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0: Em Goiânia, são exatamente 9h02. Hoje é terça-feira, 5 de maio do ano 2026. Está no ar a primeira edição do Apito Esportivo, edição da noite, na maior e melhor rádio do estado.
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0: Ao dia, e como criança sonhei que o rádio seria parte constante em minha vida. Cresci e o sonho tornou-se realidade. O rádio esportivo faz parte do meu DNA. Começando o Apito Esportivo, seu programa de final de noite na Bandeirantes FM 98,7. Também no nosso canal do YouTube, Rádio Bandeirantes Goiás. A partir de agora, você participa conosco. Vamos destacar todas as informações do esporte no seu final de noite. Mesa de áudio, o nosso Zé do Norte modulando e comandando a maior audiência na live, o Renato Mafra. Participe conosco, deixe o seu like, se inscreva, compartilhe. Você acompanhou Boleiragem aqui na Rádio Bandeirantes. A partir de agora, o Apito Esportivo. Vem aí o principal destaque na equipe do Goiás, com o repórter Divino Lucena.
2: Boa noite, Nilton, um abraço para você, para o amigo ligado aqui na Rádio Bandeirantes Goiânia, no programa Apito Esportivo. Sejam todos bem-vindos nesse primeiro programa que se inicia hoje, Nilton. Time esmeraldino, esta semana cheia para o técnico Daniel Paulista trabalhar o grupo de jogadores para o clássico de sábado pela Série B do Brasileiro contra a equipe do Vila Nova na Serrinha. Ele não conta com dois jogadores ainda importantes dentro do seu esquema, Felipe Machado e Lourenço, jogadores entregues ao departamento médico. O jogador Bruno Sávio deve ficar à disposição. Outro jogador que fica de fora, atacante Cadu. Já a gente fala da possibilidade dele ir ou não para este confronto, certamente também não vai. E temos a fala, não só do técnico Daniel Paulista, como também do diretor de futebol Michel Alves, aqui no Apito.
0: Agora são 9h04, 9h04 ao vivo. Galera, vai participando conosco. 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Começando hoje, o dia que não tiver futebol, tem o Apito Esportivo fechando a sua noite com as últimas informações do esporte. Principal destaque no Vila Nova, Divino Lucena.
2: O time do Vila Nova empatou em casa e não conseguiu aí alcançar novamente a liderança no Brasileiro da Série C. Técnico Guto Ferreira fala que o time não é o maior da Série B. Daqui a pouquinho você vai ouvir aí a fala do técnico do Vila Nova, Guto Ferreira. E o jogador Della Torre entra no segundo tempo e volta a marcar com a camisa vilanovense. Daqui a pouquinho, aqui no Apito Esportivo.
0: Valeu, então, tá aí o destaque na equipe do Vila Nova. 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É a abertura do apelo apito esportivo, edição da noite, as últimas do esporte, sempre após o boleiragem. A partir de hoje, o seu final de noite com muito mais informação. A galera vai participando, deixando o like, se inscrevendo. Principal destaque no Atlético Lucena.
2: Dragão, que vem no empate em casa em 0-0, perde dois jogadores para o próximo confronto na tabela de classificação. Vai enfrentar a equipe do Ceará fora de casa no próximo sábado às 19h lá na Arena do Castelão. E o técnico Eduardo Souza é prestigiado ainda pela diretoria atleticana. Daqui a pouquinho a fala do treinador e também do presidente Adson Batista.
0: Valeu então esse Divino Lucena ao vivo. Tudo ao vivo no seu final de noite, aqui no nosso Apito Esportivo. Já já vou dar moral pra galera participando conosco, deixando o seu like, se inscreva, seja bem-vindo aqui no seu final de noite. 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O destaque inicial, o tema do dia, com o comentarista técnico Richard Oliveira. Boa noite, seu destaque inicial na abertura do Apito Esportivo, Richard.
3: Boa noite, Nilton. Boa noite ao Luiz Duarte, ao Divino Lucena, ao nosso amigo o Zé do Norte e ao nosso ouvinte especial da Bandeirantes FM. Meu destaque inicial não poderia ser diferente, Nilton. Vai para a primeira edição do Apito Esportivo, 21 às 23, fechando essa grade sensacional que a Rádio Bandeirantes proporciona a seus ouvintes durante todos os dias da semana. Que começa com Nossa Área, passa pelo Esporte em Debate, chega no Bandeirante Esporte Clube, chega no Boleiragem e aí vem a gente finalizando, levando aos torcedores, principalmente aqui da capital e espalhados aí para no mundo inteiro através das plataformas aí da Rádio Bandeirantes. E o meu destaque vai para esse, que seja o primeiro de muitos, de dezenas, centenas e milhares aí, com essa marca forte também do Apito Esportivo, Nilton.
0: Valeu então, Richard Oliveira estará conosco todos os dias aqui no Apito Esportivo. A informação não para. 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Galera, vai deixando o like, se inscrevendo, seja bem-vindo, abraçando você que é Uber, você que é taxista, abraçando a todos lá no Terminal Rodoviário de Goiânia, no Aeroporto de Goiânia. Você guarda-noite, você que é segurança, galera, acompanhando o Rádio Esportivo.

0: comentarista nota 10 do Rádio e da TV, Luiz Duarte. Seja bem-vindo neste projeto durante a semana, das 9 às 11 da noite, o apito esportivo, seu destaque, tema do dia, Luiz Duarte.
1: Boa noite a você, Nilton César, ao Richard Oliveira, grande Divino Lucena, o Zé do Norte, todos os amigos aqui da Rádio Bandeirantes, a maior rádio do estado de Goiás. É um prazer, viu, Nilton, estar com você aqui nesse novo projeto, a Rádio Bandeirantes, que já é líder em audiência aí com toda a programação, né? Grandes profissionais aqui na Rádio Bandeirantes, e agora você também agregando muito com esse seu programa Apito Esportivo, que já tem mais de 30 anos que ele está no ar. Então é um prazer estar com você. Meu destaque será o jogo de ontem, né? Do Vila Nova. Vila Nova que deixou escapar aí uma grande chance de botar 3 pontos na sacola, né? A zagueirada do Vila Nova ontem chupou gelo na hora errada, no final do jogo, e aconteceu o quê? O Vila, que tá com 3 pontos na sacola, saiu só com 1. Agora tem que ir para cima do Goiás, tentar ganhar fora de casa o que ele não deu conta de ganhar em casa, que seria 3 pontos, viu, Nilton?
0: Valeu, então, destaque inicial do Luiz Duarte, o comentarista nota 10 do Rádio e da TV, agora 9:11. Galera, vai deixando o seu like, se inscrevendo, seja bem-vindo. Já eu vou dar vez e voz pro ouvinte aqui do Apito Esportivo. 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WhatsApp 32896588, dando bola pra base do futebol goiano. É primeiro semestre, vamos conhecer o campeão, o vice, o terceiro, o quarto. Daí saem os representantes na Copa São Paulo de Futebol Júnior. A partir de agora, a base terá vez e voz conosco aqui no Apito Esportivo, no seu final de noite, Divino Lucena.
2: Beleza, Nilton. Dando moral então para os garotos das categorias de base do nosso campeonato goiano, que teve início ainda no mês de março, e o campeonato sub-20, categoria sub-20, está indo aí para sua 10ª rodada. Vamos atualizar aqui a 9ª rodada que passou no campeonato, Nilton. Neste último final de semana, o Goiás foi ao Abrão Manuel da Costa e empatou com Trindade em 0-0. Guanabara City também empatou em casa com a equipe do Cerrado. Esse jogo foi lá no SESI Multipark. O time da Aparecidense perdeu em casa, lá no Buriti Sereno, para o Anápolis, pelo placar de 4-0. Outro empate na competição, o Yuma jogando com a equipe do Goiânia lá no Zico Brandão. Também no sábado empataram em 1-1. Vila Nova ganhou da equipe do, deixa eu abrir aqui, do Pontalina, tem a abreviatura aqui do CAP, né? Que é o Clube Atlético Pontalinense. Vila Nova 4-0, e fechando a rodada, Nodis empatou também em 0-0 contra a equipe atleticana. Tivemos então a 4 empates nos 6 jogos realizados nesta 9ª rodada do Campeonato Goiano, categoria sub-20. Você vai no comercial e na sequência, Nilton, eu volto aqui com a classificação de momento. Lembrando que só faltam mais 1 rodada para o fechamento das 8 equipes que se classificam para a próxima fase do Campeonato Goiano sub-20.
0: Agora são 9:15 ao vivo, seu final de noite mais vivo, com as informações, muitas informações para você na área esportiva, no Apito Esportivo, na Bandeirantes FM 98,7. 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
2: Beleza, campeonato goiano, categoria sub-20, a equipe do Trindade é líder isolada na competição. Até agora 9 jogos, 8 vitórias, 1 empate e também ainda não perdeu. É a única que está invicta na competição. Primeiro colocado com 25 pontos. Vila Nova vem na segunda colocação com 17 pontos ao lado.

0: Da equipe do Royal na terceira, também com 17 pontos, a mesma campanha do time do Vila Nova. Na quarta colocação, a equipe do Cerrado Esporte Clube com 16 pontos. O Goiás vem na quinta com 15 pontos. Na sexta colocação, o Anápolis com 18, aliás, com 13. Anápolis na sexta com 13 pontos. A equipe do Goiânia na sétima colocação também com 13. E fechando os 8 que neste momento estariam classificados à próxima fase, a equipe do Guanabara City com 11 pontos. O Atlético brigando ainda por uma classificação nesta última rodada, pegando a equipe, aliás, jogando ele que nesse momento está na nona colocação com 11 pontos. Na décima, a equipe do Inhumas com 7. Na décima primeira, a equipe da Aparecidense com 6 pontos. Aparecidense com 6 na décima primeira e sem pontuar ainda na competição, a equipe do Pontalina. Foram 9 jogos, 9 derrotas até agora no Campeonato Goiano, categoria sub-20.
1: Valeu, então, tá aí dando uma geral, atualizando a agendinha do apito esportivo. 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E o sub-17, hein, Lucena? Ah,
0: Nilton, antes, deixa eu trazer uma informação aqui, que como eu já fiz, nós já fizemos, o apito esportivo tem tradição aí na base, Nilton, em relação aí aos que, os primeiros colocados, quem serão os representantes goianos, tanto na Copa São Paulo de Futebol Júnior, como também no, na Copa do Brasil da próxima temporada. O campeão e o vice do Campeonato Goiano de 2026, ele já tem vaga garantida na Copa São Paulo de 2027. O terceiro e o quarto colocado ficam de stand-by, que se houver, sempre se houver a possibilidade, como sempre teve, mas ainda não é certo, sempre, todo ano tem essa possibilidade de não existir, aí a federação tem o critério dela escolher quem será o terceiro e o quarto representante goiano na competição. Normalmente, vai pelo critério técnico entre o terceiro e o quarto colocado no Campeonato Goiano, que completando então os 4 que vão representar Goiás na Copa São Paulo.
1: Hoje seria quem?
0: Hoje seria o Trindade, deixa eu voltar aqui, o Trindade e o segundo colocado, deixa eu voltar aqui pra mim, eu tava olhando lá no regulamento. Sim. Ou a equipe do Vila Nova, nesse momento os dois, o Trindade com 25 pontos e o Vila com 17 pontos. Tem que correr aí, correr, porque o Royal vem na cola ali com 17 pontos, faltando mais 2 jogos para fechar aí esse primeiro turno.
1: Valeu, então, daqui a pouco a gente vai destacar, daqui a pouco nós vamos destacar também o sub-17 aqui no microfone esportivo do apito esportivo na Bandeirantes FM. Luiz, o ano passado o Atlético ficou de fora na Copa São Paulo. Foi Trindade que foi o campeão, tá buscando o bi, o Guanabara City que foi a sensação, o Goiás e o Vila Nova. E o Trindade de novo tá na frente juntamente com o Vila Nova. Guanabara City hoje está em que colocação?
0: Deixa eu voltar.
1: Ô, Divino, busca aí enquanto o Luiz comenta em relação à base.
2: O Guanabara City honrou, né? Foi lá e conseguiu mostrar um bom trabalho, mas já o Trindade pipocou. Trindade não deu conta, patinou no meio da competição e foi embora. Agora a pena é o Atlético, né? A pena é o Atlético. O Atlético não participar da Copa São Paulo de Juniores, um time que já disputou a primeira divisão, está tentando subir novamente para a Série A. Eu entendo que tem que levar mais a sério, né? Só que o Atlético agora está começando a levar alguns treinadores melhores. Agora ele levou por último agora o Túlio, né? O Túlio Rocha.
1: E que foi o Fomento Goiás. Daquela safra 2012-13.
2: Ele era o volante, né? Sim. Ele já é treinador do sub-17, 15-17, tá por ali. Então o Atos tem que buscar, né, esses bons treinadores para fazer boas campanhas, né? Porque é um vexame o Atlético não participar de uma Copa São Paulo de Juniores, time que tá nas primeiras colocações da Série B e que já disputou também a Série A várias temporadas, né? Então é inadmissível você ficar fora de uma Copa São Paulo de Juniores, um time que tem tanta tradição como o Atlético.
0: E um detalhe, viu, Nilton? Se não ficar esperto, vai brigar aí pra não ser rebaixado ainda, né? No sub-20, porque o Atlético, nesse momento, ele é o nono colocado com 11 pontos. Tem do mais aí da equipe do Nhumas, do próprio Aparecidense, de o Atlético complicar. Nesse momento, Nilton, você perguntou do Guanabara City. Ele é o último colocado.

0: Ali na faixa de classificação, na oitava colocação, com 11 pontos, ao lado da equipe do Goiânia, que vem na sétima, também com 13 pontos.
1: Valeu, Bitão, destacando o Campeonato Goiano Sub-20, para Alternativa Autopeças, peças para veículos nacionais e importados há 25 anos no mercado. 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Richard, fecha aí comentando em relação ao Sub-20, você que já comandou o Goiás nessa categoria.
2: É, comandou o Goiás em 2021, fomos campeões invictos, por sinal lá, foi um ano muito bom, e aí conquistamos essa vaga pra Copinha de forma invicta. É difícil pensar, imaginar que os três times da capital hoje vivem uma estabilidade em termos de classificação. A gente vê uma certa hegemonia por parte do Trindade, Nilton, já foi campeão ano passado e lidera de forma invicta e bem distante do segundo colocado. Tudo indica que o grande favorito para conquistar de novo, novamente, esse título goiano e já segurar vaga para a Copa vai ser o Trindade. Então a gente fica preocupado com o Goiás, com o Vila e principalmente com o Atlético, que hoje não figura nem entre os oito. É preocupante. Os times da capital têm que atentar para isso, porque é ali na base que você forma jogadores para estar ali abastecendo o time profissional, Nilton.
1: Valeu, então. Agora são 9:22. 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Sim, Lucena.
0: Vamos completar aqui então a informação do Sub-20. A próxima rodada, a 10ª rodada, acontece toda ela no próximo sábado e teremos clássico entre Goiás e Vila Nova. O jogo acontece às 9:30 da noite lá no CT Edmo Pinheiro. Depois, às 16 horas, aliás, às 9:30, a equipe do Goiânia recebe o Guanabara City. O Cerrado, lá na Toca do Lobo, também às 9:30, recebendo a equipe da Aparecidense. Ainda às 9:30, o Anápolis recebendo a equipe do Yumas, lá no Walter Cid Melo. A equipe do Pontalinense recebendo a equipe atleticana no Eurípides da Silva, no Olasco. E fechando esta 10ª rodada, o Royal recebendo a equipe do Trindade.
1: Nilton. Valeu, grande divino Lucena, ao vivo, seu final de noite com dinamismo. 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Agora 9:25. Na sequência tem Goiás, tem Vila, tem Atlético. Vamos dar um giro pelo Brasil e o mundo. 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Na sequência do Moral, muita gente participando, audiência maravilhosa, apito esportivo, não perca.

0: essa jogada.
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0: Agora são 9h30 ao vivo, mesa de áudio Cé do Norte, na live o Renato Mafra. Estamos ao vivo, começando hoje o apito esportivo. Raimundo Caldas, boa noite, bom programa. O Scorpions, like, o Jorge Tadeu, boa noite, parabéns pelo programa. O Eber Fernandes, Newton César Fera, o Danilo, cuidado, Luiz Duarte, eu sou o neto do Geraldão, um abraço pra você, Duarte.
3: Neto do Geraldão, então é gente boa, o Geraldão participa sempre lá no programa, no nosso programa na marca do pênalti. Quem tá aqui conosco também é o Rui César, atleticano, outro atleticano, né? E agora, esse menino aí, sobrinho do Geraldão aí, deve ser sobrinho também do Cobrinha, né? Outro Imbira.
0: Tá bom, então a galera vai participando. O Carabina, o ACG é muito maior que o Vila Nova. Galera, vai deixando o seu like, se inscrevendo, seja bem-vindo, participe conosco. Vamos juntos até às 11 horas da noite. Luciano, qual será já o seu destaque? No Atlético, no Vila ou no Goiás, Luciano?
4: Pode ser no Goiás, Nilton. Vamos começar com o Verdão, que vive uma crise difícil, semana cheia, para o técnico Daniel Paulista ajustar aí os pontos, aquele que ele aponta como maior falha. Lá no ataque, o pessoal não anda caprichando, e da defesa também anda vacilando e tomando gols. Ele fala isso daqui a pouquinho também aqui no Apito Esportivo, Nilton.
0: Vamos lá, então. Destacando aqui, Libertadores da América. América, no grande placar, apito esportivo, Barcelona de Guayaquil 0, Boca Juniors também 0, UCV 0, Independente del Valle também

0: 0 encerrado pela Libertadores. Sporting Cristal 0, Palmeiras 2. Copa Sul-Americana, Juventude 2, Atlético Mineiro também 2. Teremos hoje, a bola rola agora para Deportivo Recoleta versus Santos. Teremos, aliás, já encerrado hoje à tarde pela Champions League, Arsenal 1, Atlético de Madrid 0. Pela Libertadores, encerrado, Rosário Central 1, Libertad 0, Sporting Cristal 0, Palmeiras 2. Deixa eu buscar aqui, então, atualizando. Sim, Luciano.
1: E ainda em relação à Copa Libertadores, no grupo A, o Flamengo joga amanhã. Ele é líder do grupo com 7 pontos, até agora 3 jogos, 2 vitórias e 1 empate, e ainda não perdeu na competição. Ele joga amanhã fora de casa contra a equipe do Independente Medellín, às 21h30, no grupo A da Taça Libertadores das Américas. No grupo C, tem outro brasileiro também aí na parada, o Fluminense, que vem na quarta colocação. Fluminense, no nosso Luiz Duarte, é o último colocado no grupo, que só tem 4 equipes participantes. Até agora não venceu nenhuma, empatou uma e perdeu 2. E ele volta a campo novamente amanhã às 21h30 lá na Argentina, pegando a equipe do Independente Rivadavia.
0: Valeu então, Duarte. Algum brasileiro lhe agrada até agora? Como sempre aí, o Palmeiras vai muito bem, obrigado, né?
2: O Palmeiras, ele sempre sai na frente, né? Um time muito bem montado, um time muito equilibrado, gasta muito, mas gasta certo, né? Tem um baita treinador, então é um time que sempre sai na frente, seja no Brasileiro ou na Libertadores da América. Ainda bem que tem o Palmeiras, né? Pra brigar, pra defender os brasileiros. E o Fluminense montou um time forte também, porém, tá decepcionante, até agora não conseguiu deslanchar. E o Flamengo, né? Flamengo também é um time que sempre tá na ponta, joga amanhã, né, Divino?
1: Isso.
2: Joga amanhã e com certeza o Flamengo fará também uma bela campanha, porque geralmente Flamengo e Palmeiras são os times copeiros a nível de Libertadores da América.
0: 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Ô Richard, e a sua opinião em relação a Libertadores? Brasil agora só dá Brasil, cara. Entra ano, sai ano, o futebol brasileiro dominando. 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E aí, Richard?
3: Nilton, de uns anos para cá, os times brasileiros têm sempre conquistado a Libertadores. E agora, mais do que nunca, Palmeiras e Flamengo, com essa hegemonia financeira que eles têm, um poder financeiro gigantesco, com os melhores elencos, melhores treinadores, times muito bem administrados, tudo indica que serão os finalistas. Se não se encontrarem numas quartas ou numa semifinal, a tendência é que Flamengo e Palmeiras cheguem. Pelo elenco, pelo dinheiro, pelo poder que tem hoje em termos sul-americano. O River Plate, um gigante argentino, está na Sul-Americana. O River Plate vem aí patinando também ao longo dos anos, que eram os grandes adversários dos times brasileiros, argentinos. Então eu vejo que Palmeiras e Flamengo devem ser os finalistas novamente, mais um ano de Libertadores. Ô, bom para nós brasileiros.
2: Ô Nilton, o Richard falou do time, sem contar também com os treinadores, né? O Léo Jardim é um treinador da equipe do Flamengo, é um baita treinador, né? Português também, né? E o treinador do Palmeiras também, o Abel, não fica atrás, né? É um dos melhores treinadores do mundo. E o Palmeiras mantém aí, esse Abel já vai para quase 5 anos, né, cara? Então, é isso. Você tem um elenco bom e um treinador excepcional,
3: dinheiro encaixa,
2: é fácil demais, né, Richard?
1: E o Palmeiras, com a vitória de hoje contra a equipe do Sporting Cristal, 2-0 lá, jogando na Venezuela, ele assumiu a liderança isolada do grupo, agora é o primeiro colocado com 8 pontos, até agora 4 jogos, 2 vitórias e 2 empates, também é invicto na competição, assim como a equipe do Flamengo, que apesar de vai jogar amanhã e pode se firmar mais ainda na liderança do seu grupo.
0: Ah, bom, então, no grupo A, o Flamengo é líder, né?
1: 7 pontos.
0: A equipe do Corinthians aqui é líder.
1: Joga amanhã.
0: O grupo E, com 9 pontos ganhos. O Palmeiras é líder no grupo F, com 8 pontos ganhos. São os brasileiros. E aí tem o Cruzeiro, que não é líder, né, da competição. O Cruzeiro é o terceiro do grupo D, com 6 pontos ganhos. E o Fluminense é o lanterna do grupo C, com apenas 1 ponto ganho até o presente.
1: E o Corinthians, então, ele tá na liderança com 9 pontos, pode chegar a 12 se vencer amanhã o terceiro colocado, que não venceu nenhuma até agora também na competição, que é a equipe do Santa Fé.
3: E o Nilton deu a classificação aí do time do Luiz Duarte, Fluminense. Ele vai ter que ser perfeito no retorno agora, né, Luiz? Vai ter que ganhar as 3 para poder se classificar, e não vai ser fácil. Já patinou no primeiro turno, e os jogos agora de volta, ele vai ter que vencer esses 3 aí para lutar por uma das vagas desse grupo.
2: O Fluminense perdeu aí alguns jogadores interessantes, né? O Lucha Costa, por exemplo, é um que é um jogador que pensa o jogo no meio campo, jogador que dá um equilíbrio na meiuca ali, aí perdeu ele, problema de contusão, então caiu, ele colocou o Ganso, Paulo Henrique Ganso não deu conta de dar aquela sequência, porque o futebol hoje tá muito intenso, né? A intensidade é muito grande, e o Paulo Henrique Ganso, ele não corre, ele faz a bola correr, acabou perdendo espaço aí, e é o último colocado, vai ter que fazer tudo que não fez na reta final.
3: 2 jogadores importantes de meio campo, né?
1: E esse retorno que você tá falando, sim, aí começa hoje, no jogo da volta. O Fluminense agora joga fora de casa. O interessante é que ele perdeu em casa para justamente o time que ele vai enfrentar hoje lá na Argentina, que é o Independente Rivadavia. Perdeu aqui por 2-1. Não, o jogo é amanhã.
0: 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A galera vai participando conosco, o Lorival. Lorival Aparecido, Nilton, mão na mesa, você realmente é diferenciado, muito bom o programa, faltava você nas noites, equipe maravilhosa, Deus abençoe muito vocês. O Wellington Xavier dos Santos, Dali Verdão, Thiago Seba, Dali Vila, o Fábio Falcão, olha aí o locutor da Brahma FM, aí sim, Nilton, você merece, meu irmão, parabéns pelo programa, saudações esmeraldinas, Fábio Falcão, o Eduardo Dantas Lima, o Vila fez um jogão contra o Atlético, com 1 a menos, e em casa, esse Atlético tem um ataque cardíaco, o Vila empatou com o Timec, já, eu quero a opinião do Luiz, também do Richard, em relação à equipe do Vila, quem é dos 3 times, como é que nós podemos analisar o início de competição? Futebol goiano vai brigar lá em cima, vai brigar embaixo? 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Duarte, quem é favorito pro clássico de sábado entre Goiás e Vila Nova.
2: O Goiás tem que ganhar o jogo, né, Nilton? Joga em casa, o fator campo, o fator torcida.

0: e também pela necessidade. O Goiás tem que dar uma resposta para o seu torcedor. O Vila Nova tá bem, o Vila Nova hoje tem um time melhor do que o Goiás, mas o Goiás tem que pedalar, porque senão vai cair meio mundo de gente ali. Uma derrota do Goiás pro Vila Nova neste final de semana seria uma catástrofe geral para toda a diretoria, para a comissão técnica, para todo mundo. Eu entendo que uma derrota pro Goiás é o fim da linha pro Goiás do Campeonato Brasileiro, viu, Nilton?
1: Olha aqui o Degmar Biju. Boa noite, Nilton Panetone. Cacá, brincadeira, viu? Parabéns pelo seu programa. O Thiago Seba, ontem, que vacilo que o Vila teve. O Rogério Juliano, até que enfim um programa que eu possa assistir ao vivo e participar aqui no chat. Minha pergunta: será que teremos treinador caído no clássico? Responde ele aí, Richard.
2: Olha, partindo do pressuposto, se as escalações foram as mesmas, tanto de Vila e de Goiás, para esse clássico, vejo o Vila em melhores condições de ganhar esse jogo. Principalmente no meio-campo, o Nildo. Meio-campo do Vila hoje, com Dudu, João Vieira e Marquinhos Gabriel, vejo com maior potencial nesse setor tão importante da equipe, a intensidade desses três atletas, principalmente Dudu e João Vieira, jogadores que dão ritmo no time, jogadores que atacam bastante, que se apresentam bastante na fase ofensiva e que também, defendendo, são jogadores intensos. Vejo nesse momento o Vila favorito para ganhar esse clássico. E se ganhar, com toda certeza, Daniel Paulista perde o seu cargo, viu,
0: Nilton? Um detalhe aqui, Nilton, uma adenda a mais aqui com relação a esse clássico. Olha aqui, ó. Eu vejo hoje o time do Vila Nova melhor do que o do Goiás, mas pela necessidade, pelo fator campo e torcida, pela fase que está o Goiás tem que ganhar de todo jeito, 0-0, ele tem que ganhar. Porém, eu sei, eu não sou juvenil, eu sei que o time do Vila Nova é melhor do que o Goiás, mas nem sempre o melhor ganha. E o Goiás tem que ganhar na raça, no peito e na raça, para dar uma resposta ao seu torcedor, que já imaginou uma derrota do Goiás em casa pro Vila Nova? É tudo de ruim que a torcida, né, do Goiás não merece. 5 derrotas consecutivas. Então, pelo fator necessidade, eu vejo que o Goiás tem que se virar nos 30 e ganhar o jogo.
1: 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Eu disse Zitos Bar, a galera vai participando. O Edson Rodrigues Marinho, parabéns pessoal pelo bom programa. O Wesley Carotinho, Vila, o Marco Antônio Gabriel. Nilton, você não dorme, não? Dorme, namoro bastante. Degmar Biju, time do Panetone é melhor do que o do meu Goiás com Elias em campo. Ganha mesmo. Olha, vai deixando o seu like, se inscrevendo. Você tem vez e voz até às 11 da noite. Quando a bola não rolar, o seu final de noite termina aqui no Apito Esportivo. 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Olha o Rogério Juliano. Se tivesse um Richard no Goiás, seria jogo duro. Sou Vila, mas reconheço que o Richard era diferenciado, jogava muito. O Marco Antônio Gabriel, Daniel Paulista, tá um técnico, Maria vai com as outras. Parece que não tem convicção da escalação. É pelos palpites, vai pelos palpites da imprensa e pelos papos de boteco. Tá aí a galera participando. Na sequência, tem mais Luiz Duarte, tem o Richard Oliveira, tem o nosso Divino Lucena, 9:45.
0: Abraçando aqui o João Luiz, né? João Luiz, ex-jogador do Vila. Também o Wellington na Alternativa Autopeças está conosco, o Lino lá na sua mecânica, essa rapaziada toda aí que gosta do Nilton César, o velho mão na mesa de guerra.
1: Valeu, aliás, pessoas boníssimas que estão conosco nesse projeto. Agora 9:45, Apito Esportivo, não perca essa jogada.
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1: Eu tô na área, eu tô no Apito Esportivo aqui pela Bandeirantes 98,7 FM no YouTube, Rádio Bandeirantes Goiás. Vai deixando o seu like, abraçando aqui o Joãozinho, Newton César, parabéns, porque cada dia Deus te abençoa. É, você sempre crescendo, Joãozinho, Araxá Autopeças. Quem deve ser centroavante no jogo de sábado, Rafa Silva ou Della Torre? Vou perguntar ao Luiz Duarte,

0: e também o Richard, é o João Zino Bastos, o Wellington, vulgo Garrafa, deixa eu ver aqui, esse cara, dono da alternativa, é meu grande amigo, o Joãozinho Araxá Autopeças, tá falando que o Wellington lá da Alternativa Autopeças é grande amigo dele, o Thiago Seba. Nilton, qual foi o público do Oba ontem? Tava lotado. E aí, Lucena?
1: Público total 8.717 torcedores, pagantes 8.638 e uma renda de R$167.890,
0: né? O Marco Antônio Gabriel, Luizinho Duarte, fez implante de sobrancelha? Tá perguntando, acho. Tá aqui, ó. O Marco.
2: Por enquanto não, Antônio. Por enquanto não.
0: Valeu, então, respondeu.
1: Você passou uma tinta nessa sobrancelha aí, não passou não, Luiz?
2: Vamos arrumar,
0: né? 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Quem deve jogar aqui? Eu vou com Lucena, mas o internauta tem vez e voz, Rafa Silva ou Della Torre?
3: Della Torre volta, com toda certeza, mas o Guto Ferreira foi um treinador, foi muito sensato quando ele manteve o Rafa Silva na equipe. Della Torre era o titular, machucou, passou uns dias no DM e o Rafa Silva soube aproveitar essa chance e ele manteve, ele comprou essa briga pro Rafa Silva, só que o Rafa Silva agora lesionou nesse jogo de ontem e deu a brecha agora pro Della Torre. Como o Della Torre vinha sendo o titular ao longo do ano e é um jogador que eu vejo com mais qualidade que o Rafa Silva, com toda certeza é Della Torre sábado contra o Goiás, então.
0: 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Eu disse só mecânica, Luiz, quem tem que jogar?
4: O Nilton, o Rafa Silva aproveitou bem, né? Aproveitou bem as chances, fez 2 gols, é um jogador insinuante, vai pra cima, no mano a mano, no 1 contra 1, ele vai muito bem. Rapaz, se tivesse jeito de colocar os dois pro jogo, aí que seria bacana, né? Mas se for pra escolher hoje, a gente tem que escolher o Della Torre. O Della Torre parece que tem mais cheiro de gol, e o Vila precisa de gol.
0: Valeu, então, a galera vai participando conosco, o Degmar Nilton, pergunta aí por que que o Pedrinho não dá conta de jogar mais no Goiás? 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Por que que Pedrinho não dá conta mais de jogar no Goiás?
4: Caiu de produção, né? Perdeu espaço, machucou o jogador, quando tem problema de contusão, quando volta, não volta no mesmo ritmo, né? E tá ganhando poucas minutagens, ele precisa de mais minutagem, mas não tá tendo espaço. E olha que o ataque do Goiás é inoperante, o ataque do Goiás não faz gol em ninguém. Esse Anselmo Ramon, que é uma tiriça danada, eu tô falando, tem um tempão que eu falo, o Goiás deveria ter contratado outro centroavante, melhor do que Anselmo Ramon. Eles contratou do Cadu, não é igual, ele é menos do que o Anselmo Ramon. Então o Goiás teria que ter contratado dois centroavantes. O Anselmo Ramon para jogar e um melhor do que o Anselmo Ramon. E dos caras, dois piores, foi dois cadubos, com um na Napolina e outro no não sei aonde.
3: Atlético Mineiro.
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0: 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O Marco Antônio Gabriel pergunta aí pro Richard. Nilton, pergunte pro Richard qual o melhor companheiro de zaga ele teve na carreira.
1: Joguei com vários, viu? Gomes, Ronaldo Castro, Boni, Jorge Batata, Vladimir, Sanderlei, mas o que mais assim, que deu entrosamento e que eu tive melhores participações em termos de campeonato brasileiro foi com o Silvio Criciúma.
0: 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Lucena, qual será o seu destaque na sequência aqui no Apito Esportivo?
2: Vamos falar do Vila Nova, né, Nilton? Vila que hoje é o quarto colocado na tabela de classificação do brasileiro da Série B.
0: 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A galera vai participando. O Degmar, grande Richard, jogava demais no meu Goiás. Ele parou o Renato Gaúcho na final da Copa do Brasil de 90. É o José Costa Magalhães. E o Gaúchão jogava muito naquela época, né, Richard?
1: Jogava. Ataque do Flamengo nessa decisão foi os dois gaúchos, né? O Gaúcho falecido, saudoso Gaúcho centroavante, e o Renato Gaúcho. E a gente, nós perdemos lá em Juiz de Fora por 1-0, ou do Fernando, se eu não me engano, zagueiro do Flamengo, e a gente teve tudo aqui, tivemos chance de ganhar, reverter a situação, e foi uma noite muito boa, que eu joguei bem, realmente, o torcedor aí, o nosso ouvinte, lembrou, e nessa ocasião a gente conseguiu travar aí o ataque do Goiás. Com relação ao Pedrinho, Nilton, O Pedrinho, o nosso ouvinte, perguntou por que o Pedrinho não joga. Não joga porque o Daniel Paulista não quer que ele jogue. Garoto de intensidade, garoto que sabe que tem velocidade, que tem mobilidade. E tem mais, pode ser usado como centroavante. A gente está vendo o ataque muito criticado, esse ataque do Goiás, por pouca movimentação. O Pedrinho já jogou de centroavante aqui. Eu não estou inventando, não, uma função para o Pedrinho. O Pedrinho já foi, inclusive, artilheiro na base do Goiás, jogando nessa função. Ele pode ser testado. Se eu sou o Daniel Paulista, cara, a carta de demissão do Daniel Paulista está na gaveta, está guardadinha. Se o Daniel Paulista não fazer algo diferente essa semana, Nilton, ele vai ser demitido. E uma das coisas que eu faria com toda certeza é lançar o Pedrinho de centroavante nesse clássico.
2: Ô, Richard, até, então, só em cima desse detalhe aí, eu em duas oportunidades em entrevistas coletivas lá na Serrinha, pós-jogo, eu fiz algumas colocações com o Daniel Paulista, porque ele próprio e o Michel Alves, eles falavam muito em relação, o campo mostra, ou seja, não só no treinamento, como também na bola rolando, valendo pontos. O Pedrinho, até agora, nas vezes que ele entrou, ele mostrou qualidade para ser titular no Goiás?
1: Ele não mostrou porque ele não tem a sequência. Por causa do sistema tático do Goiás, com quatro homens no meio. Ele tá preferindo o Lucas Lima no meio e o GG fechando essa segunda linha pelo lado esquerdo, em vez de um atacante, de fato. Então ele prefere jogar com quatro homens no meio, que deu certo ali no Campeonato Goiano, e não vem dando essa ofensividade toda que o Goiás precisa. Daqui a pouco ele tem que testar. O Daniel Paulista tem que ser um time mais ofensivo. O Vila hoje é um time projetado para ganhar jogo. Ele vem no 4-3-3 e ele vai para a Serrinha para ganhar esse jogo. Se o Daniel Paulista não peitar o Vila de forma intensa e também ofensivo, ele vai perder o cargo no sábado. E o Pedrinho, para mim, era a peça fundamental como centroavante. Ele deveria testar o Pedrinho de centroavante. Jogador que tem mobilidade, jogador que ataca espaço, tem diagonais curtas ali, coisa que o Anselmo Ramon não oferece. É um jogador mais fixo, esperando o meio ofensivo. O Goiás hoje não tem um meio ofensivo, tem meias de armação, que é Lucas Lima, que é o GG, que é o Lourenço quando tá jogando, que é o próprio Lucas Rodrigues. Mas esse meio ofensivo para encostar no Anselmo Ramon, o Goiás não tem desde o ano passado. Por isso o Anselmo Ramon é muito criticado. Então eu testaria um cara de mais velocidade. E o Pedrinho dá essa resposta, na minha opinião, pro Goiás.
0: 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Agora, tem uma pergunta aqui, o Degmar Richard: o Pedrinho dá conta não de ser titular igual o Wesley, já demonstrou isso. É o Diogo Dias: Pedrinho tem que fazer o Enem. O Diogo Dias, jogador ele não é. O Elter Santos: grande Nilton, programa top. O Carisson tá lá em Goiatuba nos ouvindo agora. O Thiago Seba, Vila Novense, falou que ele não sabia que você era você, Richard, mas que você jogou demais, apesar de ser Vila Novense. O Richard jogou no Goiás, quando o Goiás tinha aquele timaço, né?
1: Eu joguei no Goiás profissionalmente, Nilton, de 89 a 98. Foram aí praticamente quase 11 temporadas. E nessa época, assim, desculpa, eu peço até desculpa pro torcedor colorado. A gente batia muito no Vila nessa época, rapaz.
3: Ô, Nilton, pegando um adendo aqui com relação ao Pedrinho. O Pedrinho, todo mundo torce pro Pedrinho, mas ele entra, até agora não resolveu.
0: Eu acho que tem um cara que consegue extrair dele.
3: Quem?
0: O Jair Ventura. O Jair tá lançou Vitória. Ele, jogou pra caramba, saiu ele.
3: Porque com esse treinador aí voltou, ele não deu conta, né?
0: Não deu conta.
2: O detalhe é que eu acho que quando o Jair deu a oportunidade pra ele, aqui, foi logo depois ele teve a contusão e aí não voltou do mesmo jeito.
3: E ele voltou, o atleta quando ele tem problema de contusão, aí depois ele volta meio devagar, mas esse menino, todo mundo quer ele no time, ele entra e não resolve, esse é o grande problema. O Richard falou maravilhas dele, mas eu não vi essas maravilhas todas dele até hoje, como centroavante, fazendo gol, enfim. Ele tá devendo, a verdade é essa. Ele não, o Goiás inteiro tá devendo, o time do Goiás, todo mundo tá devendo, menos o Lourenço. Até o goleiro Tadeu tá pipocando na hora exata.
0: Ah, bom, olha aqui o Marco Silva, aqui é o Marco Silva, direto de São Francisco, na Califórnia. Sou irmão do saudoso Kleber Kildare, somos todos Vila. Parabéns, Nilton, sou seu fã, sucesso sempre, um abraço, cara, que saudade. Você falou do Kleber Kildare, que nos deixou recentemente, cara, tava 100%, da noite pro dia, acabou indo embora, que Deus o tenha. Tinha amizade, conheci, a gente falava direto no WhatsApp. Um abraço para você, Marco Silva, que Deus abençoe. O Degmar: eu era dessa época, Richard, Panetones apanhava demais do meu Goiás. O Thiago Seba: infelizmente era verdade mesmo, o Richard tem razão, nessa época o Vila foi judiado por esse time do Goiás. 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Rapaz, é gente participando aqui conosco, no nosso apito esportivo. o Breno Praxedes, Mascarenhas. É, o ACG ainda termina na frente da duplinha Melancia. É, vamos lá, galera participando na sequência. Vamos aqui com o Atlético Vila Goiás, trazendo o placar pelo Brasil e pelo mundo até às 11 da noite. Começou hoje, quando a bola não rolar após o boleiragem, você acompanha das 10, aliás, das 9 às 11 da noite, o Apito Esportivo. Não perca essa jogada.
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0: Goiás Divino Lucena.
1: Legal, Nilton, Vila não perdeu e continua ali na quarta colocação do brasileiro da Série B, apenas um ponto do líder, que é o Fortaleza, com 14 pontos até aqui. O Vila, então, na quarta colocação, com 13, 3 vitórias, 4 empates, e ao lado do Sport, são as duas únicas equipes que ainda não perderam na competição. Vamos ouvir aí o técnico Guto Ferreira e depois a gente traz aqui o que foi a escalação e as alterações que o técnico fez no decorrer do jogo. Vamos ouvi-lo.
2: Guys, the Brazilian Serie B Championship is a constant struggle, a constant battle.
1: Olha, vem cá, vamos tentar ajustar ali, tá saindo umas vozes estranhas aí, né, Nilton?
0: Tá falando em inglês, o YouTube tem isso
1: que aí. Que é isso? Você tá brincando comigo, é? E quem fez a pergunta inicial ali foi a Tandara, a nossa pois Tandara é, Reis aqui, que fez a pergunta inicial.
0: Vamos ver se a gente organiza lá, daqui a pouco ele volta.
1: Então vamos com a escalação do Vila que começou jogando ontem, não pode ser, Nilton? Começou então com o goleiro Elton Leite no gol, na lateral direito o Rainer, Thiago Pagnussar e o Anderson Jesus. Igor Luiz na lateral esquerda, Dudu, João Vieira, Marquinhos, Gabriel e Janderson. No ataque, Rafa Silva e o Rian. Depois, no segundo tempo, aos 13 minutos, ele colocou ali o Della Torre no lugar do Rafa Silva, colocou o Enzo no lugar do Rainer e depois, mais tarde, um pouquinho, aos 37 minutos, o Pedro Romano no lugar do Pagnussar e aos 37 também o Elias entrando no lugar do Dudu, jogador que retornou ontem no time do Vila Nova. Rafa Silva foi substituído, é dúvida para o próximo confronto contra a equipe do Goiás. Rafa, que tem 3 gols no brasileiro da Série B e a equipe, e o Della Torre marcou o gol de ontem, ele chegou então a somar 2 gols até agora no brasileiro da Série B. Tudo ok aí, ô Mafra? Tá falando inglês ainda. Então vamos deixar aí o técnico Guto Ferreira da equipe do Vila Nova, Nilton. E ele foi questionado em relação a uma situação de que o que fazer para recuperar emocionalmente os jogadores do Vila para o clássico contra a equipe do Goiás. Uma pergunta interessante. E ele até ergueu os braços e falando: gente, acabou o mundo? Acabou o mundo porque o Vila perdeu?
3: O problema é que ele errou. Ontem. O Guto é muito bom treinador.
1: Ele errou aonde,
3: né?
1: Luiz?
3: Na hora que ele tirou o Dudu e o Pagnussat. Tirar um zagueiro que tá quente, tá no clima do jogo, não dá. E colocar também Elias, pra quê trocar lateral? Pra que trocar lateral no final do... Ele trocou, olha aqui, ele trocou um lateral...
1: Um zagueiro. Um volante.
3: Um volante. Ele arrebentou com o time. Tudo que o Guto fez de bom até agora no Vila, ontem ele fez de ruim. Ontem foi desastrosa as mudanças dele. Quando ele tirou o Dudu, tirou o lateral direito e tirou o Pagnussat, ele perdeu o jogo.
0: Olha, tem gol pela Sul-Americana, Neymar, Santos 1, Deportivo Recoleta 0 pela Sul-Americana. Olha o Santos aí. 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Ô Richard, e o Vila? Como é que você viu o resultado de ontem? Gostou? Ou realmente o Vila deixou a desejar?
4: Vacilou e vacilou muito, na minha opinião. Deixou de ganhar 2 pontos. O Vila ontem não ganhou 1 ponto, ele perdeu 2.

0: tinha tudo para reassumir a liderança de forma isolada, jogando com um a mais, ganhando o jogo dentro dos seus domínios, propiciou um contra-ataque pro pai do Atlético. Vacilou, teve falhas ali individuais que culminou no gol do Atlético. Tinha nesse momento Enzo e João Vieira jogando, jogadores que articulam muito bem o jogo por dentro ali no corredor central, o Nilton, e não precisava daquela correria toda, toma o contra-ataque com um jogador a mais. Então, no meu ponto de vista, deixou de ganhar dois pontos importantíssimos que lá na frente, tenho certeza que vai lembrar desses dois pontos lá, hora que tiver funilando esse campeonato.
1: 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Ô Duarte, o Vila está lhe agradando? Mudou da água pro vinho do Humberto Loser pro Guto Ferreira?
2: O time do Vila hoje é o time que mais encanta, que joga melhor. É um time que tá jogando bem. O treinador Guto Ferreira, ele é diferente. Ele é um treinador de copeiro, que dá conta de subir. Ele arrumou o time do Vila Nova. Jogadores que não estavam jogando absolutamente nada, voltaram a jogar bem. Até o Pagno Sato tá jogando muita bola. Ultimamente todo mundo estava criticando ele. Então eu vejo o time do Vila Nova hoje o melhor time do futebol goiano. Agora há pouco você me perguntou quem ganha o clássico. Eu falei que é o Goiás, pela necessidade, pelo fator campo, pelo fator torcida, o Goiás tem que ganhar o clássico. Mas o Vila é o melhor time hoje do futebol goiano. E volto a repetir: ontem, quando tirou, quando colocou o Elias, tirou o Dudu e tirou o Pagno Sati, ali o treinador perdeu o jogo. Porque não tinha nada que tirar o Dudu. É um empate com sabor de derrota, né? Então, eu tava te ouvindo ontem à noite, você, o Joãozão, a turma aí, você também ficou chateado na hora, né? Porque perdeu.
3: E bota chateação nisso, viu, Luiz?
2: Perdeu um jogo que não poderia jamais ter perdido, como o Richard falou. É, um homem a mais, o Vila Nova, durante praticamente todo um tempo, é isso?
0: Exatamente. Um jogador a mais que, você sabe, Luiz, sobra sempre um.
2: É, sempre você, vai sobrar, ué.
0: O João Vieira e Enzo no meio, você não precisava ter.
1: Como é que é tem aqui, o Danilo, cuidado aqui, o Nilton tava forçando esse Enzo ruim de bola. Eu não acho, cara. Eu acho ele um jogador, se pegar um técnico que sabe trabalhar, ele vai
0: o
1: dar.
0: Enzo, o Enzo é muito bom jogador. Pois a gente esteve acompanhando ele desde o ano passado, quando ele tava na presidência. A gente fez vários jogos da divisão, da segunda técnico, da série D, e é um jogador de passe curto e passe médio, sabe jogar, de boa estatura, ajuda nas bolas aéreas, principalmente na quebrada do goleiro. É um cara que, se tiver sequência, ele firma ali.
2: O que tá faltando nele é a sequência. O Enzo era centroavante, né? Era centroavante, depois ele voltou para 8, agora ele virou 5, né? É cabeça de área. Então, esses jogadores que começam jogando na frente, depois volta a jogar atrás, eles têm mais tem mais técnica e o futebol deles rende mais, porque vê o campo de trás pra frente, eles ficam só esperando a bola. São jogadores habilidosos, quando joga de volante, e esse Enzo tem uma estatura boa, um jogador que não é o passe, o Richard foi em cima.
3: Eu fiz dois jogos.
2: Não é o passe, ele é um cara que foi, ele tem a base muito boa do Internacional de Porto Alegre, né?
3: Sim.
2: Aí, tá faltando um pouco mais de sequência, mas que ele é mau jogador, já não.
0: E pelo simples fato já do Guto Ferreira tá lançando ele, Luiz, já entrando no segundo tempo, o Guto Ferreira já viu qualidade nesse jogo. Já viu, o Guto Ferreira não é bobo. E daqui a pouco o Guto vai conseguir extrair mais qualidade desse jogador ainda.
1: Valeu, então, agora 10:20, tá aqui o Wilson Bueno, O Neniton Figueiredo, o Nilton é o rei do marketing. 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Na sequência, vamos falar.
3: Se você quer o Atlético ou quer o Goiás?
1: Não, então vamos falar aí do Dragão, já tem o Verdão.
3: Já conseguimos traduzir ali o Guto Ferreira.
1: Mas de boa, a vida segue, não tem problema. 10h22, apito esportivo, não perca essa jogada.
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1: Agora são exatamente 10h27 ao vivo, nosso apito esportivo, começando hoje de segunda a sexta, quando a bola não rola, você tem as últimas do esporte aqui no seu final de noite, das 9 às 11 da noite, Lucena, dando bola para a equipe do Atlético Clube Goianiense, que joga domingo. Eduardo Souza segue prestigiado.
3: Exatamente, Nilton, e bota prestígio nisso, viu, Nilton? O Atlético, que com um empate ficou ali na 14ª colocação do Brasileiro da Série B, somando 8 pontos até agora, apenas 1 ponto das equipes que estão ali na zona do rebaixamento, no caso, a equipe atleticana, que a equipe do Goiás, que vem aí na 17ª com 7 pontos, abrindo a zona do rebaixamento. O Atlético não deu conta de sair no 0-0 da contra a equipe do Juventude e ainda teve 2 jogadores expulsos, aliás, perde 2 jogadores para o próximo compromisso. O Igor Henrique expulso e também o meia Cristiano, que recebeu o 3º cartão amarelo, fica de fora do próximo compromisso atleticano. Além do Bruno Daniel, o treinador de goleiros atleticano, que também recebeu cartão amarelo. Não é o assessor de imprensa, o encarregado da área de imprensa lá do time atleticano, não. Bruno Daniel nem sabia que ele era a chará do goleiro, do treinador de goleiro da equipe atleticana. O próximo compromisso do Atlético, sábado, fora de casa, no Ceará, lá na Arena Castelão, contra a equipe do Ceará. O jogo é às 19 horas, com transmissão aqui da Rádio Bandeirantes. E aí, depois do jogo, tradicionalmente, entrevista coletiva do técnico Eduardo Souza e também do presidente Adson Batista. Primeiro, vamos ouvir aí o treinador atleticano e logo na sequência emendada o presidente Adson Batista. Vamos ouvi-los.
9: Cara, paciência. A gente acerta, eu vou pra minha casa e seguimos firme, cara. Eu saí daqui há 3 anos, eu não era ninguém, hoje não sou, mas conquistei. Eu conquistei um nível. Não, cara. A gente tá jogando de igual para igual e trabalhando contra todos os treinadores. Hoje o líder, o Vila, que é o líder, vocês viram o jogo. A gente jogou de igual para igual, em muitos momentos melhor, com um treinador capacitado. Hoje o Barbieri, quanta Série A tem? Então, cara, sabe, às vezes a gente, o treinador. O clube tem 2 situações. Eu tô bem tranquilo, tô trabalhando, o grupo tá fechado, o grupo. Eu acho que é a cultura. Quantos treinadores passaram por aqui nos últimos anos que estão aí? O melhor treinador da Série A, o ano passado, passou por aqui, cara. O clube tem o direito, eu gosto muito do Adson. Se ele chegar e falar, cara, obrigado, a amizade continua, nós acertamos e seguimos a vida, se o problema foi eu. Mas o problema não sou eu, quem tá no dia a dia sabe. O problema é que, infelizmente, a bola não tem entrado, mas a gente tá, aquela derrota pro Náutico e o jogo do Vila que nós mandamos, se nós tivéssemos 4 pontos, hoje nós tínhamos 12. Mas criou-se no Atlético, por todos, que se não ganhar 2, 3 jogos tem que trocar. Faz parte. O máximo respeito por todos. Se achar que eu tenho que trocar, meu, paciência, vamos trabalhar, daqui a pouco a oportunidade vai aparecer.
10: Do Atlético, já no 5º mês do ano, e você falou aí também sobre a questão das substituições. O trabalho do Eduardo segue valorizado com você?
11: Cara, o Eduardo, eu gosto dele pra caramba, como pessoa, mas ele tá muito pressionado, assim, ele não foi abraçado pela nossa torcida. E os resultados não tá vendo, porque quando os resultados vêm, o torcedor esquece. Né? Então a gente realmente não está. E aí, por exemplo, eu particularmente hoje, ele não foi feliz. Ele engessou nosso time a hora que tirou um cara de lado e colocou o Guilherme, que é um jogador pesado. Né? Então, felizmente, eu enxerguei de outra forma. Aí quando ele tirou o Cristiano, que não estava bem, estava travado hoje, não conseguiu fazer o time jogar, porque é um jogador que eu gosto muito, não estava bem, era no dia que é dele. Quando ele tirou, aí vai o Igor expulso. Aí o Igor também não entrou bem, entrou meio travado. O Igor é um jogador que eu gosto muito, mas não está no seu melhor. né? Naquela intensidade, bater e voltar, que ele sabe fazer, entrar na área, né? Então, eu achei o time assim, no segundo tempo, não foi 15% do que foi primeiro. Eu vou fazer muitas reflexões e você sabe que acima de tudo, para mim, tá o Atlético. E dentro disso, eu vou analisar friamente, porque nós precisamos ter um time mais ajustado, mais competitivo. Não é porque você não tem que talvez mexer em todos os jogadores, porque às vezes o banco não está oferecendo as opções que nós queremos, né? Então, fica aí esse é meu pensamento e logicamente vamos analisar muito e acima de tudo pensando sempre no Atlético.
3: Beleza, tá aí portanto o treinador do Atlético falando que independente de situação de ser liberado ou não, ele acha isso normal, e o presidente Adson Batista também falando que em primeiro lugar está o time atleticano. Então, só fazendo uma correção aqui, mandando um abraço ao nosso querido Igor Adorno, me corrigindo aqui do nome do Bruno Daniel, treinador de goleiros, que não é Bruno Uchoa, mas na verdade eu tirei esse nome aqui porque lá na súmula da CBF está escrito lá, TG, que é treinador de goleiro, no lugar do nome do jogador quando é expulso, e lá está realmente escrito Bruno Daniel. Erraram na súmula e eu fui de tabela aqui também errando, Nilton.
1: Valeu, então, Divino Lucena, Pracitos Bar, restaurante, pizzaria, comida de boteco com qualidade, feijoada aos sábados e aos domingos, o melhor almoço na Vila Brasília. 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Alô, Zitos, estou abraçando o Tim lá da Drogaria Atlântica na Vila Boa, é atleticano, parceiro do Adson Batista. Alô, Tim, forte abraço. Joventino Cardoso da Silva. Fala, Nilton, aqui é o Joventino Cardoso da Igreja do Pastor Flávio Medeiros. Parabéns pelo programa, tamo juntos. Estamos mesmo, toda sexta-feira aí na IEQ, Recanto do Bosque, estamos lá, eu e a minha esposa, ministrando o curso Casados para Sempre. Um abraço lá pro pastor Flávio Medeiros, que é torcedor do Vila, um abraço para todos os irmãos lá. O Degmar, falei, cadê os torcedores do Lagartixa? Tá todo mundo dormindo. O Sebastião Borges, o Vila é igual como é que é esse aqui? Igual o Vila é igual amaciando o motor. Primeiro turno de jogos funciona bem. No segundo turno começa a bater biela. Agora 10h34, a galera vai participando. 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Sim?
2: Eu tô pensando aqui uma situação. Nesse final de semana, se o Vila bater no Goiás, provavelmente o treinador Daniel Paulista cai. E se o Atlético perder pro Ceará, provavelmente que o treinador do Atlético cai. Então poderá cair dois técnicos de uma pancada só aqui no estado de Goiás.
1: Agora 10h35 ao vivo, nosso final de noite, o apito esportivo sempre depois do Boleiragem, com o Periquito Brizado, com o Wesley Souza, com o Pedro Henrique Geni, com o Joãozão, nós chegamos aqui para fechar a noite. Aliás, falando no Brizado, ele tá aqui, o Periquito News. Bora, Nilton, parabéns a todos, estou na audiência. Forte abraço. Sábado o bicho vai pegar na serrinha.
2: Periquito torce para quem?
1: Ele é esmeraldino aí. Ele é esmeraldino.
2: E aqui acabou que é uma resenha forte, hein,
1: rapaz? É esmeraldino, tá aí. Um abraço aí, grande Periquito News, Humberto.
3: Tá fininho, né?
1: Tá, rapaz. Eu vendo aqui fazia tempo.
2: Esse Periquito aí, eu tava vendo o programa deles aqui, ouvindo. Ele tá forçando a barra, sabe de quem?
1: Ah.
2: Anderson Moreira, pra vir pro dirigir o Goiás.
1: Ó, de repente.
2: E ele é bem antenado, hein, cara?
1: Exatamente.
2: Ele é bem antenado, que é cara.
1: Mas eu espero que o Daniel continue. Eu acho que.
2: Você vai torcer pro Goiás domingo, né?
1: Eu sou comentarista. Estou falando que eu gosto da pessoa do Daniel Paulista. E pra mim tem time pior do que, assim, time inferior tecnicamente. O Goiás tá na frente. futebol é momento. Ô Richard, em relação ao Atlético, você ouviu o Ades, ouviu o Eduardo Souza, e aí?
0: A sequência de jogos que o Eduardo Souza teve à frente do Atlético levou com que ele, conhecendo o elenco, o Nilton, ele conseguiu arrumar esse time do Atlético. Esses 11 iniciais do último jogo é os 11 melhores do Atlético nesse momento. Ele tem um meio de campo com Leandro Villela e Cristiano, dois jogadores com muito potencial físico, que dá a chance, dá a oportunidade do Atlético marcar mais, pressionando o seu adversário. Ele traz o Marrone para dentro para ser o meio ofensivo, fazendo uma boa dupla de ataque com o Gustavo Coutinho, levando o Assis, que é um jogador de mais mobilidade, para a ponta direita. Esse cara tá arrumando o time do Atlético. Eu acho o momento inoportuno, se caso houver uma derrota do Atlético lá contra o Ceará, que é um resultado até certo modo normal, ele demitiu o treinador, como o Luiz falou. Pode ser que aconteça, mas eu daria continuidade no Eduardo Souza. Ele tá conseguindo arrumar esse Atlético. O Atlético tem melhorado nas mãos dele,
2: mas
0: viu?
2: O problema é que lá no Atlético, o Adson não tem paciência com o treinador. Tinha que ter um pouco mais de paciência, né? Porque o treinador, futebol, não é como você fazer um bolo, né? Fazer uma rosca, ir ali, pegar os ingredientes e colocar. Futebol, meu irmão, você chega dentro de um clube para você ajustar um time que tava tudo errado. Não é fácil, não. Tem que ter tempo. E às vezes falta esse tempo para alguns treinadores lá no Atlético. Treinador que foi procrastinado lá no Atlético, aquele lá do time lá de São Paulo, Mirassol, trabalhou no Atlético, foi mandado embora, chegou lá, fez um baita trabalho. Às vezes não é só o treinador, às vezes é o jogador que não dá, digamos assim, não dá a resposta. Aí o treinador, como por exemplo, ontem o Vila perdeu. Aí eu tô aqui pegando o pé do treinador, que ele fez mudanças erradas. Mas você acha que o Elias estava querendo errar aquela bola? Ele não estava querendo errar a bola. Ele estava querendo acertar, mas não deu conta. O problema é que você depende do jogador. O jogador não dá conta de fazer o resultado acontecer, aí não é culpa do treinador.
0: E o Atlético teve tudo também para vencer. Jogou bem. Ele teve o primeiro tempo fenomenal. Teve dois pênaltis. O Coutinho bateu duas vezes, né? Teve um pênalti, o Coutinho bateu duas vezes. E teve várias chances de ganhar o jogo, Luiz. Então mostra que o Atlético hoje é um time ofensivo. É um time que joga pra frente e tem jogadores pra isso. E o Eduardo Souza tá conseguindo extrair.
2: Então, só pra fechar aqui, Rich. Se o Atlético perder, você não mandaria o Eduardo Souza?
0: De jeito nenhum.
2: Nilton, se o Goiás perder, você não mandaria o Daniel embora também?
0: Não.
2: O Daniel Paulista?
0: Também não.
2: Então não vai cair nenhum treinador.
0: Não, mas o Eduardo Souza, hoje eu vejo em outras condições com relação ao o Daniel Paulista. Daniel Paulista começa, ele passa a imagem pra nós do jeito que ele tá montando o Goiás, ele começa a perder o comando desse time em termos táticos. Eu não tô vendo que ele tá conseguindo extrair. Ainda mais sem dois jogadores importantes, que o Goiás hoje, Luiz, ele não tem um substituto à altura pro Felipe Machado e não tem também pro Lourenço. Então mostra que o treinador é nesse momento que ele tem que conseguir, dentro do elenco, formatar um time que consiga jogar forte também. E ele não tá conseguindo. Vem de uma sequência de derrota muito grande.
2: Quatro
0: na Série B e mais o Cruzeiro. E o empate com o Cruzeiro. Então cinco jogos sem ganhar. Então pesa muito. No atual momento, à frente do Goiás.
2: Agora, uma pergunta pra você, que só pra você ter uma noção. O Goiás, que tava 20 jogos sem ganhar, sem perder, líder do campeonato, de uma hora pra outra, o que que aconteceu com o Goiás, Nilton César?
1: 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Para mim, é dentro da normalidade que o Goiás está passando agora. Aquela época que o Santos caiu, o Carille perdeu 5 jogos seguidos. Ele foi mantido e conseguiu o objetivo.
2: Eu também gosto do treinador do Goiás.
12: Não sei o que está acontecendo. Não, o problema do Goiás é que ele não tem ataque.
2: Deixa eu te falar, Luiz.
12: O Goiás não tem ataque. O ataque do Goiás é inoperante.
2: Mas eu penso que é momento. É o Goiás.
12: Ah, mas o Goiás não tem ataque, Nilton. Esse é o Ramon.
2: Pra mim, o Jean Carlos joga muito.
12: Só ele que tá jogando aquele time do ataque.
2: O cara é artilheiro.
12: Esse é o Ramon, não dá conta.
2: Tá, mas não pode contratar agora. Não tem jeito.
12: Tá voltando um grandão lá, rapaz. Como é que é o nome dele, rapaz? Aquele atacante grandão, ele volta.
2: 10:41. Enquanto o Luiz pensa aqui, eu vou pro intervalo. Na sequência, falamos do Goiás. Galera, vai participando. Estou abraçando a Cristiane, está conosco aqui. Rapaz, o chat não para. Galera, vai participando. É o Apito Esportivo, 10:42.
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1: Agora 10h45, mesa de áudio Zé do Norte na live, o Renato Mafra. Começando hoje o Apito Esportivo, edição da noite, segunda, sexta. Como ontem teve jogo, nós teremos hoje, amanhã tem, quinta tem, sexta tem, e vida que segue. Quando a bola não rolar, das 9 às 11 da noite, você tem o Apito Esportivo, logo depois do Boleiragem, Lucena. Vamos falar do Goiás, Lucena.
3: Vamos lá, Nilton, atualizando então a relação dos jogadores que estão no departamento médico, lembrando que Felipe Machado é o que vai ficar mais tempo sem vestir a camisa esmeraldina. Lourenço vem de uma boa recuperação, está sendo avaliado diariamente, assim como os demais jogadores. Pode ser até que ele reúna condições de ficar disponível para esse jogo contra o Vila Nova no próximo sábado, pelo menos até para o banco de reservas. Aí vem a pergunta, se vai para o banco de reservas é porque tem condições de jogar, mas talvez não os 90 minutos, e pode ficar ali como opção do técnico Daniel Paulista. Bruno Sávio deve ficar à disposição para este compromisso, vencendo reserva, ali uma vez ou outra entrando no decorrer do segundo tempo, mas em relação à contusão vai estar liberado. Cadu não reúne condições de ir para esse confronto contra o Vila Nova. A fisgada foi um pouquinho mais forte, deve ficar aí pelo menos mais 2 jogos sem vestir a camisa esmeraldina. Vamos trazer aqui, ô Nilton, no Apito Esportivo nesta noite de terça-feira, as duas falas, tanto do técnico Daniel Paulista, como também do diretor de futebol Michel Alves, que ainda na ocasião da derrota goleada lá em Fortaleza 4-1 para a equipe do Fortaleza, e uma certa demora em relação ao início da coletiva, muitos preocupados em relação aí a que o técnico não falasse de uma demissão e tal, mas aí foram conversados lá no vestiário e o Michel acabou fazendo um pronunciamento. Vamos começar com ele, ouvindo ele aqui no Apito Esportivo.
13: Mas eu quero deixar claro o seguinte, a gente entende que o momento ele é de extrema dificuldade, e isso há essa compreensão aqui do trabalho, do comando técnico, dos atletas, e eu acredito muito que só nós podemos reverter isso. Agora, que eu quero passar a segurança ao torcedor, o momento ruim passa. Nós criar divisão agora, neste momento, não vai resolver. Nós temos uma semana muito importante, um clássico que tem uma relevância enorme. Então, meu pedido ao torcedor nessa semana é que a gente não divida, que a gente apoie, mesmo nessa dificuldade. A gente reconhece que nós temos que melhorar. A comissão técnica, comandada pelo nosso treinador Daniel Paulista, tem esse entendimento e ele tem essa compreensão. Então, pedir a você, torcedor, que tem esse respeito pela instituição, pelo clube, diante dessa semana que nós iremos enfrentar, a gente não está satisfeito, não estamos felizes neste momento, mas uma coisa é clara, vai passar com trabalho, não tem um outro caminho que não seja o trabalho. Fica o meu pedido também de desculpa ao torcedor, mas peço também um voto de confiança em relação a tudo aquilo que essa equipe já apresentou, que esse comando já apresentou, e a gente, diante dessa sequência de resultados negativos, terá a possibilidade de retomar o caminho das vitórias, e a gente só vai fazer isso gerando unidade, nunca dividindo e separando.
3: Legal, tá aí, portanto, então, o Michel Alves falando em relação à situação de pedir paciência para o torcedor esmeraldino. Vamos emendar e soltar também o técnico Daniel Paulista, ainda justificando a derrota lá contra a equipe do Fortaleza. Vamos ouvi-lo.
14: Boa noite. Eu vejo que é um recorte ruim, é fato, né? Os resultados, eles mostram isso, os números não são bons, como você falou, defensivamente e ofensivamente também, acho que a gente tem condições de ser melhor, haja vista que hoje, mais uma vez, vejo que a equipe, até tomar o primeiro gol, fazia uma belíssima apresentação jogando fora de casa, talvez uma das melhores, inclusive, né, sob o nosso comando. Vencia a partida num gol de bola parada, mas já havia criado inúmeras outras oportunidades. Uma equipe que jogou com desenvoltura, com conhecimento, com estratégia, mas que continua tendo ainda no seu momento um momento de que dificulta as coisas, porque tomamos o primeiro gol e a partir desse momento houve uma desconexão praticamente geral com relação à própria partida. A equipe a partir daí não conseguiu mais a mesma conexão, não conseguiu jogar mais, errou em outros lances e a equipe nossa não conseguiu mais ter o mesmo rendimento que vinha tendo até então, né? Então é uma coisa que hoje nos incomoda. Nós temos que reconhecer que precisamos melhorar com relação a isso, esse lado de não se abater caso haja um gol do adversário, que talvez pelo nosso momento de 20 dias para cá tenha pesado. Alguns jogadores mais jovens sentem mais, os experientes também, que precisam chamar mais a responsabilidade nesse momento, também se faz presente, como todos nós. Todos nós é um momento de colocarmos a cara, de assumirmos a responsabilidade, de compartilharmos essa responsabilidade, claro que todos têm, sobre esse momento, e através do trabalho que a gente tem que procurar dar a volta por cima, e teremos aí uma semana importante num jogo tão decisivo e diferente para nós, que é sempre um clássico.
15: Várias oportunidades desperdiçadas no primeiro tempo. Por que essas instabilidades vêm sendo constantes nos últimos jogos?
14: Difícil saber com exatidão que está acontecendo. Claro que se nós soubéssemos, nós já estaríamos atacando isso para que isso não voltasse mais a acontecer. Mas hoje nós assumimos que isso foi determinante para o resultado negativo. Né? A equipe jogou muito bem até o primeiro gol, voltou para o segundo tempo dominante, já tinha tido duas oportunidades antes do primeiro gol da equipe do Fortaleza, mas estamos pecando nessa falta de efetividade. Isso aí é um fato. Fortaleza, em dois lances, ele conseguiu virar a partida e aí o jogo mudou completamente, né? As ações, a equipe não se encontrou mais. Então é uma coisa que tem nos incomodado, tem nos chateado com relação a isso. Ninguém está satisfeito com o que tem acontecido nesse momento.
15: Daniel, você pode pedir para sair?
14: Não.
3: Tá aí, fechou, curto e grosso, não pede para sair e agora tem a semana inteira para trabalhar o time esmeraldino, corrigir esses defeitos que ele fala de pontaria lá no ataque e também de posicionamento no sistema defensivo. Nilton.
1: Valeu então, Divino Luciano, estou abraçando o Donizete do Jardim Américo, Maninho, alô Maninho, também conectada, a galera vai participando conosco ao vivo no nosso Apito Esportivo. A informação não para. 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Um abraço pro Lino, conectado conosco. Tem razão, Michel Alves, de pedir o apoio do torcedor?
0: Claro, agiu com muita sabedoria numa semana tão importante que é o clássico contra o Vila. Ele tá tentando contornar a situação, esse fator negativo de 4 derrotas seguidas, pedindo apoio do torcedor, que com certeza vai comparecer a Serrinha, vai lotar a Serrinha, e ele puxa o torcedor para apoiar o Goiás nesse momento difícil. Então é agora, o apoio do torcedor. Só que tem um detalhe, Nilton. O Goiás, desde o início do jogo, frente ao Vila Nova, o torcedor não é bobo, o torcedor vai estar percebendo que o Goiás não está dando o rendimento satisfatório. O Goiás vai ter, desde o início, provar que essa semana foi proveitosa e acelerar o jogo, um jogo de mais intensidade, para trazer aí sim o torcedor apoiar os 90 minutos para tentar vencer esse jogo, viu, Nilton?
1: 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Alô, Davidson. Ô, Luiz. E aí, o Michel tem razão em pedir o apoio e o Daniel falou que não pede para sair do Goiás.
12: Tá certo, né? Claro, o Michel e Daniel
2: O Michel trouxe o. Não, é o Daniel. O Daniel Paulista trouxe o Michel pra cá, não foi isso?
3: Não, ao contrário.
2: Foi o contrário.
0: Foi o contrário. Foi o Michel, né? que trouxe o Daniel.
2: Eles são bem entrosados, né? Está certo. Tem que chamar o torcedor pra dentro, o momento é esse. O torcedor serve pra isso. Quando a coisa tá ruim, tem que apoiar também. Porque o Goiás, há poucos dias atrás, estava aí com. Líder do campeonato, batendo em todo mundo, 20 jogos, enfim. Será que esse time desaprendeu de jogar futebol nos últimos dias? Então tem que pedir o apoio do torcedor. E para mim, se o Goiás ganhar, vai ser pelo fator campo e torcida e necessidade.
1: 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Luciana, seu destaque final no Apito Esportivo. 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
1: 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Luiz Duarte, seu destaque final.
2: Destaque final: Neymar faz gol pelo Santos e abraça Robinho. Craque, santista e revelação se envolveram em uma confusão no último domingo. E agora o Neymar fez o gol, o Santos está ganhando pelo 1-0, pelo placar de 1-0, e foi lá e abraçou essa fera. Robinho Júnior, a grande revelação do Santos.
1: 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Seu destaque final, Richard.
0: Agradecendo, né, o carinho da audiência para todos aqueles que participaram através do WhatsApp e aqueles que nos ouviram ao longo desse programa, a primeira edição do Apito Esportivo. Então, muito obrigado pelo carinho de audiência para todos aqueles que nos acompanharam nessas 2 horas de programa. Então...
1: Amanhã tem mais. 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Pontualmente 11 horas, ponto final na primeira edição do Apito Esportivo, agradecendo o Zé do Norte na mesa de áudio, Renato Mafra na live. Galera, amanhã, querendo Deus, 9 da noite, logo após o Boleiragem, estaremos por aqui ao vivo com as últimas do esporte. O Washington Lopes manda embora o Daniel Paulista e contrata quem? Um abraço, galera.
16: Não vai, não.
1: Também.
16: Ele não vai, não.
1: Vamos sim, Zé. Um abraço. Fique com Deus. Boa noite.
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21: Está no ar a Voz do Brasil. 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
22: Olá, uma boa noite.
23: Boa noite para você que nos acompanha em todo o país.
22: Terça-feira, 5 de maio de 2026.
23: Vamos ao destaque do dia. Desenrola FIES.
22: Mais de 1 milhão de estudantes podem ser beneficiados com a renegociação de suas dívidas.
23: Estudantes inscritos no CadÚnico contam com descontos de até 99% do valor do débito. Thaís Antônio.
24: O objetivo é do novo Desenrola Brasil é auxiliar na reorganização financeira e na ampliação do acesso ao crédito para milhões de brasileiros.
22: E ainda oportunidades para o agricultor familiar.
23: A partir de hoje, o pequeno produtor pode vender alimentos para merenda escolar de mais de 146 mil escolas.
22: Para isso, basta se inscrever na plataforma Contrata Mais Brasil. Daniele Popoli.
25: A plataforma vai conectar quem produz e quem compra em um único ambiente digital.
23: Você vai ouvir também Água para Quem Precisa.
22: Mais de 120 mil cisternas e outras tecnologias sociais de acesso à água foram entregues no país nos últimos 3 anos.
23: Hoje vamos conhecer o impacto que essa tecnologia traz para quem vive na Amazônia. Érica Brás.
26: O governo do Brasil já levou 6 mil cisternas para populações que vivem na Amazônia. O investimento supera 180 milhões de reais.
22: Hoje na apresentação da Voz do Brasil, Luciana Vasconcelos e Nazi Drum.
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22: Um setor estratégico para a economia do país.
23: A indústria automotiva é uma das principais geradoras de emprego, renda e inovação no país.
22: E hoje em Brasília, o presidente Lula prestigia o aniversário da Associação Nacional dos Fabricantes, a Anfávia.
23: Quem está no Teatro Nacional aqui em Brasília e traz os detalhes ao vivo dessa participação é a repórter Gabriela Noronha. Boa noite, Gabriela.
27: Boa noite, Luciana, Nazi, ouvintes da Voz do Brasil. Olha, o evento ocorre em um momento estratégico com um avanço na produção e nas vendas do setor automotivo. Segundo a FENABRAVE, a Federação Nacional da Distribuição de Veículos Automotores, já foram vendidos mais de 650 mil automóveis nos 4 primeiros meses deste ano. Número quase 20% maior que o registrado nos 4 primeiros meses do ano passado. Somente no último mês de abril foram emplacados mais de 187 mil carros. E para estimular ainda mais o setor, o governo do Brasil tem desenvolvido ações como o programa Mobilidade Verde e Inovação Mover. A iniciativa cria uma política sustentável para a produção de veículos. Ao todo, são 19 bilhões de reais que serão disponibilizados em créditos financeiros para as empresas até 2028. A política também prevê incentivos fiscais para carros de entrada flex fabricados no Brasil que tenham 80% de reciclabilidade e baixa emissão de gás carbônico. O governo também está incentivando a produção de veículos pesados. Semana passada foi lançada a segunda etapa do Move Brasil. São 21 bilhões de reais para financiamento de caminhões, ônibus e micro-ônibus. E o objetivo é renovar a frota, impulsionar a indústria e gerar mais empregos no setor. Lembrando que a cerimônia aqui hoje marca os 70 anos de atuação da Anfávia, a Associação Nacional de Fabricantes de Veículos Automotores, e vai contar com a presença do presidente Lula, executivos das principais montadoras instaladas no país e também representantes do setor produtivo. Nádia e Luciana, volto com vocês.
22: Obrigado, Gabriela, pelas informações ao vivo.
23: Atenção, estudantes! Começou hoje o prazo de adesão ao Desenrola Fiéis.
22: O novo programa tem duração de 90 dias e oferece condições para renegociar dívidas.
23: Com o Desenrola Fiéis, o governo do Brasil quer reduzir a inadimplência para que estudantes regularizem a situação de crédito.
22: Mais de 1 milhão de beneficiários do Fiéis serão contemplados com a renegociação.
4: Gleice Braga entrou no curso de turismo há mais de 10 anos pelo FIES, o Fundo de Financiamento Estudantil.
5: Em 2018 eu comecei a trabalhar na área de turismo e eu pagando direitinho, né? Quando foi em 2020 que veio a pandemia e a situação foi tão extrema e difícil que eu também fui me endividando que eu não consegui pagar.
4: Para ajudar pessoas como a Gleice, o presidente Lula assinou a medida provisória do novo Desenrola Brasil. O prazo para adesão ao programa começou hoje e terá duração de 90 dias. O objetivo é auxiliar na reorganização financeira e na ampliação do acesso ao crédito em melhores condições para milhões de brasileiros. Entre as iniciativas está a renegociação de contratos em atraso do FIES, com descontos de até 99% sobre o valor da dívida, como explica Dario Durigan, ministro da Fazenda.
6: A gente ouviu muito os interessados e há aqui a necessidade de ajudar alguns estudantes que estão saindo da universidade, conseguindo o seu primeiro emprego e seguem tendo alguma dificuldade de pagar o financiamento.
4: O Desenrola Fiéis funciona da seguinte forma: para dívidas vencidas e não pagas há mais de 90 dias, se for pago à vista, o governo oferece 12% do valor principal e o desconto na totalidade de juros e multas. Quem optar pelo pagamento parcelado pode negociar em até 150 vezes com descontos em juros e multas. No caso de dívidas com mais de um ano, os descontos são ainda maiores. Se o estudante estiver fora do CadÚnico, a redução será de até 77% do valor total e o saldo devedor é liquidado de forma integral. Já os estudantes do CadÚnico terão descontos de até 99% do valor total, além de descontos em juros e multas. A turismóloga Gleice Braga espera abater mais de 40 mil reais com o novo programa.
5: Vai ser um alívio, né? Poder pagar o FIES. Eu tô com a esperança maior no futuro, né? Poder liquidar essa dívida e ficar tranquila, porque eu quero também ter outras possibilidades, fazer outros cursos.
4: O Desenrola FIES integra o novo plano de renegociação de dívidas do governo do Brasil. Mais de 1 milhão de estudantes serão beneficiados com o programa. Reportagem Thaís Antônio.
23: Serviços ao cidadão, vacinação, atrações culturais, exposições e feiras.
22: Em comemoração ao Dia do Trabalho, o governo do Brasil realiza a Semana do Trabalhador e da Trabalhadora em todo o país.
23: O evento conta, inclusive, com atendimento presencial do gov.br e de emissão da Carteira de Identidade Nacional.
22: E o ministro do Trabalho, Luiz Marinho, falou mais sobre a programação.
7: Você tem desde serviços, seja de previdência social, informação, perícia da Previdência, você tem a possibilidade de atualizar a tua documentação, se você perdeu um documento, enfim, tem essa oportunidade. Serviço de saúde, se você está atrasado lá, a tua carteira de vacinação tem uma falha, pode vir aqui aproveitar. É uma forma de valorizar o tema de relação ao trabalho, é uma forma de conscientizar.
23: O evento vai até a próxima sexta-feira e as ações ocorrem tanto nas superintendências quanto em espaços públicos de grande circulação nas cidades.
22: A partir de agora, as redes de educação básica de todo o país vão poder comprar alimentos diretamente da agricultura familiar por meio do Contrata Mais Brasil.
23: Isso porque foi feita a integração da plataforma ao Programa Nacional de Alimentação Escolar.
22: E desta forma podem ser atendidas 146 mil escolas em todo o país.
23: A ferramenta simplifica as contratações públicas e amplia o acesso de pequenos fornecedores.
22: Mais de 1.500 agricultores familiares já estão cadastrados, mas a plataforma pode alcançar mais de 3.900.000 pequenos produtores.
25: A partir de agora, a rede de educação básica de todo o país poderá adquirir alimentos diretamente da agricultura familiar por meio do Contrata Mais Brasil.

0: Agricultura familiar seja alcançado. Atualmente, 1.518 agricultores já estão cadastrados no Contrata Mais Brasil, mas a plataforma tem potencial para alcançar 3,9 milhões de produtores da agricultura familiar atualmente registrados no Cadastro Nacional da Agricultura Familiar. O Contrata Mais Brasil simplifica as contratações públicas e amplia o acesso de pequenos fornecedores a esse mercado. Na plataforma, órgãos públicos podem publicar suas demandas por serviços de reparos e manutenção e para compra de alimentos e receber propostas diretamente de fornecedores cadastrados. É voltado principalmente a microempreendedores individuais. Já são mais de 1.700 órgãos reunidos no Contrata Mais Brasil e 11 mil empreendedores cadastrados. Daniele Popov para a Voz do Brasil.
1: A inscrição dos agricultores familiares na plataforma deve ser feita no endereço gov.br/contrata-mais-brasil.
2: Após o cadastro, o agricultor informa o que produz e passa a receber notificações automáticas via WhatsApp sempre que um órgão público da sua região publicar uma demanda.
1: O turismo no Brasil não para de bater recordes.
2: Só no último ano recebemos um número histórico de mais de 9 milhões de turistas estrangeiros.
1: Além disso, de janeiro a março, a movimentação de turistas pelo Brasil ultrapassou os 25 milhões de passageiros nos aeroportos do país.
2: E para marcar esse momento, o Brasil realiza o Salão do Turismo, que pela primeira vez será realizado no Nordeste, em Fortaleza.
1: Uma vitrine para tudo que temos de melhor: gastronomia, cultura e as melhores oportunidades de viagens.
2: Com destaque para a produção dos agricultores familiares.
1: A ideia é valorizar a diversidade cultural brasileira e ampliar a visibilidade de novos destinos turísticos.
3: Falta pouco para a abertura do Salão do Turismo, que vai ser realizado em Fortaleza, no Ceará. É a primeira vez que o evento acontece no Nordeste e a expectativa do ministro do Turismo, Gustavo Feliciano, é a de entregar o melhor salão da história.
4: Esse ano a novidade que nós estamos levando, descentralizando, tirando do Sudeste, do eixo Rio-São Paulo e levando a primeira edição para o Nordeste. E esse ano, sem sombra de dúvida, a expectativa é muito grande que a gente possa realizar o maior Salão do Turismo do Brasil.
3: Além de apresentações culturais, palestras e rodadas de negócios, o evento também destaca a produção que nasce no campo e chega à mesa dos brasileiros. É nesse contexto que ganha espaço o Armazém da Agricultura Familiar. Segundo a coordenadora geral de produtos e experiências turísticas do Ministério do Turismo, Fabiana Oliveira, mais do que comercializar, a proposta é apresentar a diversidade e a identidade da produção brasileira.
5: Neste salão a gente tem a exposição de experiências dos 27 estados do Brasil e também a produção associada ao turismo, manifestações culturais, a gastronomia do Brasil. Então, tudo que a gente encontra, né, no turismo do Brasil, a gente leva para o Salão do Turismo.
3: A agricultura familiar conecta turismo, cultura e geração de renda, especialmente em pequenas propriedades e comunidades locais. Para quem já viveu essa experiência, o impacto vai além das vendas. A produtora Beatriz Rodrigues, de Iporanga, em São Paulo, participou de uma edição anterior. Para Beatriz, o Armazém da Agricultura Familiar é um espaço onde o visitante não apenas consome, mas conhece o Brasil de perto.
6: O Salão Nacional de Turismo é algo que faz com que os brasileiros sintam orgulho de ser brasileiro. A gente tem uma nação, um mundo dentro de uma nação. É muita coisa bacana, é muita coisa boa, bonita, gostosa.
3: Quem também aposta nessa vitrine nacional é a produtora rural Elivane Medeiros. Ela destaca que cada produto carrega mais do que apenas sabor.
7: Tudo tem identidade, qualidade e propósito. E isso, gente, vai fortalecer o movimento da geração de renda, que amplia os mercados, posiciona todos esses produtores numa vitrine nacional.
3: O Nordeste contará com o maior número de participantes, refletindo a força da agricultura familiar na região. A entrada no evento será gratuita. Basta acessar gov.br/turismo. Reportagem Caroline Blaut.
2: Na Amazônia, o rio está em todo lugar, mas a água limpa nem sempre chega ao copo.
1: Embora cercadas pelos rios, muitas famílias passaram a acessar água de qualidade somente com a chegada do programa Cisternas.
2: Entre os anos, já foram entregues 6 mil equipamentos para a região.
1: Mais do que uma reserva de água, esses reservatórios representam a segurança alimentar e a prevenção de doenças causadas pelo consumo de água imprópria.

0: água em abundância nos rios que banham a Amazônia, mas nem sempre ela é boa para beber ou lavar roupa, por exemplo. Essa água pode ser imprópria para o consumo humano e resultar em doenças. Mas a chegada do programa Cisternas à região amazônica tem deixado essa preocupação no passado. O governo do Brasil, por meio do Ministério do Desenvolvimento e Assistência Social, Família e Combate à Fome, já levou 6 mil cisternas para populações que vivem na Amazônia desde 2023. O investimento supera 180 milhões de reais na garantia de segurança hídrica a famílias ribeirinhas, indígenas e quilombolas que vivem em comunidades remotas no coração da Amazônia. Famílias como a da agricultora Kátia Azevedo, de 53 anos, que mora em Óbidos, no Pará. Há 4 meses, ela ganhou uma cisterna em casa, com tratamento da água que vem do rio, além de pontos de água na cozinha, banheiro com chuveiro, vaso sanitário e pia. É a primeira vez em 53 anos de vida que a Kátia tem banheiro em casa.
1: Essa aqui é uma água boa, natural, que dá pra gente consumir, melhorou um pouco os problemas de saúde, graças a Deus estamos todos maravilhados, encantados com a tecnologia e a gente só tem a agradecer.
0: Lilian Raal, secretária nacional de Segurança Alimentar e Nutricional do MDS, defende o quanto esta iniciativa é capaz de melhorar a vida das pessoas.
2: Você poder tomar banho em um banheiro de chuveiro, praticamente dentro da sua casa, sem precisar se deslocar para o rio todas as manhãs para tomar banho, para pegar água, para poder fazer o café ou para qualquer outra coisa. As crianças não precisam tomar banho no rio mais, elas podem tomar um banho para ir para a escola. As mulheres, que sempre, a quem sempre é atribuído, né, na maior parte das vezes é atribuído esse trabalho de buscar água, né, elas têm mais tempo livre, têm acesso à água ali do lado para poder cozinhar, para lá qualquer atividade que ela precise.
0: A secretária Lilian Raal ressalta a parceria do MDS com as organizações da sociedade civil.
2: E lembrando que a gente só chega aqui porque o Cadastro Único chegou primeiro, identificou essas pessoas e nos mostrou que elas estavam aqui e que elas precisavam de água de qualidade. E a nossa parceria, né, com as entidades da sociedade civil que trabalham aqui na comunidade e que conseguem enxergar muitas vezes aspectos que a gente não consegue.
0: O programa Cisternas também contribui para a movimentação da economia na região, pois investe em mão de obra local para o trabalho realizado nos territórios. Ele também contribui para a segurança alimentar de quem recebe as tecnologias. De norte a sul do Brasil, o programa está presente principalmente no semiárido, na região amazônica, e já chegou a municípios do Rio Grande do Sul e do Mato Grosso do Sul. A meta é entregar mais de 200 mil cisternas até o fim deste ano. Reportagem Érica Brás.
3: Simular uma estiagem severa ou uma grande queimada no Pantanal?
4: Exercícios estão sendo feitos essa semana pelo Ministério da Defesa no MECODEX, Mecanismo de Cooperação em Desastres.
3: É a primeira vez que o evento internacional é sediado no Brasil.
5: O MECODEX 2026 vai simular cenários de crises naturais frequentes no país, como a seca severa na Amazônia e os incêndios florestais no Pantanal. O objetivo é aprimorar o planejamento, a logística e a mobilidade entre os países participantes. O ministro da Defesa, José Múcio Monteiro, destacou a importância desse exercício que pela primeira vez está sendo sediado no Brasil.
6: No momento que eu vesti do Rio Grande do Sul, nós tivemos a estiagem no Amazonas. Depois tivemos o incêndio no Pantanal. Agora mesmo estão com cheias no Nordeste, Pernambuco, Paraíba, nós estamos passando por momentos dificílimos. De maneira que esse evento é importantíssimo, tivemos incêndios na Bolívia, nós temos vários problemas, mas esse encontro exercita essa fraternidade, essa preocupação de cooperação e nós ficamos muito honrados que o Brasil cede e seja um anfitrião desse encontro.
5: O evento reúne organizações internacionais e órgãos federais, como a Agência Brasileira de Cooperação e o IBAMA. Além do suporte militar, o exercício foca na atuação da Defesa Civil Nacional. A ideia é que as estratégias testadas no exercício possam ser aplicadas em situações reais, ampliando a capacidade de resposta do Brasil e de seus parceiros internacionais. Para o diretor de preparação e socorro da Secretaria Nacional de Proteção e Defesa Civil, Armin Braun, o objetivo é garantir que o Estado haja em sintonia mesmo antes das crises.
7: O que a gente faz aqui, apesar de ser um exercício internacional, ele fortalece não só essa cooperação entre nós, as demais agências do governo federal, com os órgãos vinculados às Forças Armadas, mas também ele ensaia uma possibilidade de apoio internacional, tanto do Brasil poder colaborar com esse apoio, tanto do Brasil poder receber esse apoio. Então, a gente dá um passo adiante, a gente prepara, a gente trabalha e se organiza antes que o desastre aconteça.
5: Ao longo da semana, o exercício vai utilizar o SICOD, Sistema de Cooperação em Desastres, desenvolvido pelo Exército Brasileiro para gerenciar operações em tempo real. A plataforma digital centraliza dados e organiza o apoio logístico, agilizando a tomada de decisões em situações de crise. A expectativa do governo é de que o sistema seja validado oficialmente em julho, durante a Conferência de Ministros de Defesa das Américas, no Peru. Reportagem Luciana Colares de Holanda.
4: E para atender municípios atingidos por eventos climáticos extremos, o governo do Brasil liberou 305 milhões de reais.
3: O dinheiro será destinado a ações emergenciais de socorro às vítimas, assistência humanitária e restabelecimento de serviços essenciais.
4: Estamos no Maio Amarelo, movimento internacional de sensibilização para a redução de acidentes e mortes no trânsito.
3: E este ano, o Ministério da Justiça e Segurança Pública aposta na conscientização dos motoristas.
4: O tema da campanha é: no trânsito, enxergar o outro é salvar vidas.
8: Só nos três primeiros meses de 2026 foram mais de 17 mil acidentes nas rodovias federais, com quase 1.400 mortes. Em 2025, mais de 6 mil pessoas perderam a vida nas estradas do país. Nesse ano, o Maio Amarelo traz um convite direto: enxergar o outro e salvar vidas.
9: O Jornal da Noite começa aqui da Zona Norte com uma notícia triste. Recebemos informações de que um motociclista foi vítima de uma colisão causada por um motorista. Até o momento não sabemos a gravidade, mas já há relatos de que o carro estava acima da velocidade permitida na via e o jovem que dirigiu o veículo não viu o motociclista.
10: Não espere as consequências para abrir os olhos. Maio Amarelo. No trânsito, enxergar o outro é salvar vidas.
8: Dados da Polícia Rodoviária Federal mostram que comportamentos de risco continuam sendo determinantes para os acidentes. Entre os principais fatores estão o excesso de velocidade, ultrapassagens indevidas e o uso de álcool ao volante. Só em 2025 foram 4 milhões e 600 mil veículos fiscalizados nas rodovias federais, que resultaram em 51 mil infrações. Mesmo assim, o desafio vai além da presença policial. A campanha aposta justamente na mudança de comportamento, como explica o diretor-geral da Polícia Rodoviária Federal, Fernando Oliveira.
11: É preciso haver conscientização e educação. É preciso que os conceitos sejam absorvidos. Nós acreditamos nisso, sabemos que não é algo de resultado imediato, mas nós vamos insistir, persistir sempre para preservar a vida.
8: Além da conscientização, o governo também aposta na educação para transformar o trânsito desde cedo, como garante o ministro da Justiça e Segurança Pública, Wellington César Lima Silva.
12: Para essa mudança cultural acontecer, é fundamental que cheguemos até os bancos escolares. Por isso, o Ministério da Justiça se empenhará, junto com o Ministério da Educação, em promover a inserção desses conteúdos da preservação da vida, da valorização da vida no trânsito, no âmbito de todos os ciclos de ensino.
8: Em 2025, Minas Gerais liderou o número de acidentes fatais nas estradas, com 765 óbitos, seguido do Paraná, com 593 mortes, e a Bahia, com 589 vidas perdidas no trânsito. Reportagem Cleide Lopes.
3: Gás do Povo, a Caixa Econômica Federal registrou a adesão de cerca de 25 mil revendedoras ao programa em todo o país.
4: Revendedores interessados podem aderir de forma voluntária, desde que atendam requisitos como cadastro regular na Agência Nacional do Petróleo e uso da máquina da Caixa.
3: A iniciativa garante a recarga gratuita do botijão de gás de 13 quilos para famílias de baixa renda inscritas no cadastro único.
4: Mais informações em gasdopovo.mds.gov.br.
3: E essas foram as notícias do governo federal.
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4: Fique agora com as notícias do Poder Judiciário e do Congresso Nacional. Uma boa noite.
3: Boa noite para você e até amanhã.
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15: Decisão do STF que reconheceu união homoafetiva completa 15 anos.
16: Eleição 2026, prazo para tirar o título eleitoral termina amanhã.
15: TST define como deve ser feita a convocação de salário pago em moeda estrangeira.
16: Boa noite, eu sou Marta Ferreira.
15: E eu sou Marcelo Della Libera.
16: No dia 5 de maio de 2011, há exatos 15 anos, uma decisão do Supremo Tribunal Federal reconheceu a união homoafetiva.
15: A decisão abriu portas para garantir outros direitos para essa população. Judite Aragão.
17: Antes de 2011, não havia uma jurisprudência consolidada sobre o reconhecimento da união homoafetiva. Os casos dependiam da interpretação de cada juiz. Depois da decisão, o que era invisível, ganhou números. Um salto de 58 mil casais em 2010 para 480 mil em 2022, de acordo com o IBGE. Em 2013, outra conquista. O Conselho Nacional de Justiça editou a Resolução 175, impedindo que cartórios de todo o país se recusassem a converter uniões estáveis homoafetivas em casamentos.
16: Conselho Nacional de Justiça realiza seminário sobre a atuação da justiça itinerante na prática.
15: A justiça itinerante é uma iniciativa do CNJ para levar os serviços do judiciário aos lugares menos acessíveis. Carolina Chaves.
18: Na abertura do seminário, o presidente do STF e do CNJ, ministro Edson Fachin, reforçou que a justiça só acontece de verdade quando chega a cada pessoa.
19: O acesso à justiça se realiza quando alcança concretamente cada pessoa, especialmente aquelas historicamente afastadas dos centros de decisão e das estruturas estatais.
18: Fachin destacou ainda que a resolução do Conselho Nacional de Justiça é um marco, porque tira a justiça itinerante do campo do improviso e a transforma em uma política pública contínua, com financiamento e organização.
16: Eleitores têm até amanhã, 6 de maio, para tirar o primeiro título ou regularizar pendências com a Justiça Eleitoral.
15: Após essa data, o cadastro será fechado para a organização das eleições deste ano. Estevam Furtado.
20: O atendimento pode ser feito nos cartórios eleitorais ou pela internet para quem já possui biometria cadastrada. A partir de 7 de maio, nenhum pedido de inscrição, transferência ou atualização poderá ser feito até novembro de 2026. Quem perdeu o prazo não poderá votar nas eleições deste ano e pode enfrentar restrições, como dificuldade para emitir documentos, tomar posse em cargo público ou se matricular em instituições públicas.
16: TST define como deve ser feita a conversão de salário pago em moeda estrangeira.
15: A decisão envolve um trabalhador contratado em dólar para atuar no Brasil. Anderson Conrado.
21: O caso é de um comandante de embarcação colombiano que teve a remuneração ajustada em dólares. O Tribunal Regional no Rio de Janeiro considerou a cotação do dólar ao longo do contrato para calcular os valores, mas a decisão foi revista pelo TST. Segundo o tribunal, o salário deve ser convertido para reais na data da contratação. A partir daí, devem ser aplicados os reajustes previstos em lei ou em acordos da categoria.
16: É válido o aumento da pena base de um homem condenado por roubar carro de motorista de aplicativo em serviço.
15: Essa conclusão é do STJ. Fátima Uchoa.
1: O motorista estava com o carro parado em via pública à noite, com os vidros abertos, aguardando chamadas, quando foi abordado pelo homem armado. Mesmo após a vítima informar que era motorista de aplicativo e estava trabalhando, o assaltante ordenou que ele saísse e fugiu com o veículo. A Justiça de Alagoas condenou o réu a mais de 12 anos de reclusão em regime inicial fechado, e a sexta turma do STJ manteve a condenação. Para o ministro relator Sebastião Reis Júnior, o réu sabia que a vítima estava trabalhando e mesmo assim se aproveitou dessa situação para cometer o roubo, o que torna o crime mais reprovável e justifica o agravamento da pena base.
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16: Boa noite.
15: Uma boa noite.
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1: Eu sou Paula Groba.
2: E eu sou Humberto Pinheiro.
1: E estes são os destaques de hoje do Jornal do Senado, que começa agora.
2: Senado aprova a criação da primeira universidade indígena do Brasil. Projeto segue para a sessão.
1: Lei sancionada endurece penas para roubo de celulares e crimes virtuais.
2: Avança projeto que regulamenta carreira e porte de arma para agentes de trânsito.
1: Boa noite.
2: Boa noite.
1: Um marco para a educação e os povos originários. O Senado aprovou um projeto que cria a primeira universidade indígena do Brasil. A proposta prevê ensino bilíngue, voltado às realidades das comunidades, com campi em várias regiões do país. A ideia é formar profissionais sem romper com as identidades culturais e fortalecer a preservação das tradições.
2: Há previsão de cursos como gestão territorial, saúde indígena e educação intercultural, além de incentivar pesquisas sobre línguas e saberes ancestrais. O projeto segue para sanção presidencial. Mais detalhes na reportagem de Pedro Pincer.
3: O Senado aprovou o projeto de lei da Presidência da República que cria a Universidade Federal Indígena. Vinculada ao Ministério da Educação e com sede em Brasília, a instituição terá campi em várias regiões do Brasil para atender às necessidades dos povos indígenas. Seus objetivos incluem oferecer ensino superior, promover pesquisa e extensão universitária, valorizar saberes tradicionais e incentivar a sustentabilidade socioambiental dos territórios indígenas. O relator, senador Eduardo Braga, do MDB do Amazonas, ressaltou que até hoje não há no país uma universidade essencialmente voltada à realidade dos povos originários. Já o senador Randolfe Rodrigues, do PT do Amapá, que é historiador, salientou a importância da criação da Universidade Federal Indígena.
4: É por isso que precisa de uma Universidade Federal dos Povos Indígenas, para que gerações futuras de brasileiros saibam que nós somos o resultado dessa mistura, dessa miscigenação, mas sobretudo, que nós construímos esse país sob povos que aqui estavam muito antes e que deixaram heranças culturais que estão marcadas em nossa vida e estão marcadas em nossa trajetória como nação.
3: O texto segue agora para a sanção presidencial.
1: E o Congresso promulgou hoje a emenda constitucional 139, que reconhece os tribunais de contas como órgãos permanentes e essenciais ao controle externo da administração pública. A medida também proíbe a extinção desses tribunais e impede a criação de novos.
2: Durante a sessão solene, o presidente do Congresso, Davi Alcolumbre, destacou que os tribunais passam a ter mesmo status de instituições como o Ministério Público e a Defensoria Pública, reforçando o papel de apoio ao Legislativo na fiscalização dos gastos públicos.
1: Agentes de trânsito poderão passar a ter porte de arma de fogo, dependendo das atividades. É o que prevê um projeto que avançou hoje no Senado e que cria a Lei Geral dos Agentes de Trânsito. A proposta estabelece regras nacionais para a carreira, hoje organizada de forma diferente em estados e municípios.
2: O texto define atribuições, critérios de ingresso por concurso público, formação obrigatória e direitos funcionais dos profissionais. Pelo projeto, o porte de arma de fogo poderá ser autorizado aos agentes que atuam em atividades externas e ostensivas, como fiscalização em vias públicas e apoio a operações conjuntas com forças de segurança. Os detalhes com o repórter Bruno Lourenço.
5: O relator, senador Efraim Filho, do PL da Paraíba, destacou que esse entendimento evita a delegação integral de suas atribuições a empresas privadas. Sobre o porte de arma, o senador defendeu a previsão de que o direito seja restrito aos agentes que trabalham diretamente na fiscalização ostensiva.
6: Apesar de considerarmos valorosa a previsão de porte de arma de fogo para os agentes de trânsito, é necessário limitar esse direito àqueles servidores que exerçam atividades de forma ostensiva e externa, tendo em vista o caráter finalístico restritivo do estatuto.
5: O relator também ajustou o texto para evitar uma ampliação conceitual excessiva da atividade policial, garantindo que as atribuições de engenharia e educação continuem sendo partes integrantes da segurança viária, sem serem descaracterizadas.
1: E foi sancionada a lei que endurece as penas para crimes como furto, roubo, estelionato, receptação e latrocínio, que é o roubo seguido de morte. A norma também inclui medidas contra crimes virtuais, como golpes pela internet, fraudes bancárias, furto de celular e de animal doméstico.
2: No caso do furto, a pena passa de 1 a 4 anos para 1 a 6 anos de prisão, com aumento de situações específicas, como crimes cometidos à noite ou que afetem serviços essenciais. Para o roubo, a pena geral sobe de 4 a 10 anos para 6 a 10 anos. Em casos envolvendo celulares e armas. No latrocínio, a pena mínima aumenta de 20 para 24 anos.
1: Já no campo digital, o texto aumenta penas para fraudes eletrônicas e cria novos tipos penais, como a cessão de conta laranja, caracterizada pelo uso de contas bancárias para movimentação de recursos ilícitos. Aprovado em março pelo Senado, o projeto teve a relatoria do senador Efraim Filho, do União da Paraíba. Ao defender o texto, Efraim enfatizou a punição de 5 anos de prisão para quem emprestar a conta bancária para receber dinheiro de fraude ou do crime organizado.
7: Quando você vai buscar o golpista, ele passou por uma conta de um terceiro e esse terceiro disse que não sabia de nada. E agora quem empresta sua conta para fraudes bancárias tem agora uma punição tipificada e mais rigorosa.
2: O senador Stiverson Valentim do Podemos do Rio Grande do Norte avaliou que o programa Desenrola 2.0, lançado pelo governo federal, é uma iniciativa positiva, mas insuficiente para enfrentar o endividamento das famílias brasileiras. Segundo ele, a medida não ataca as causas estruturais do problema, como a inflação e os juros elevados.
1: O parlamentar também destacou como ponto favorável a proibição de que pessoas em renegociação de dívidas realizem apostas em plataformas de jogos. Para ele, embora não seja o principal fator do endividamento, trata-se de um problema que precisa ser enfrentado.
8: Qualquer pesquisa diz a real causa do endividamento brasileiro. A real causa é justamente que está consumindo o nosso sono. A inflação, juros altos, não tem emprego.
2: Já o senador Paulo Paim, do PT do Rio Grande do Sul, defendeu a iniciativa do governo federal como uma forma de aliviar o orçamento das famílias endividadas. Ele destacou que o programa oferece condições facilitadas, como descontos de até 90%, juros limitados e a possibilidade de utilização do FGTS para quitação de dívidas.
1: Paim também ressaltou que a medida contempla débitos de até R$15 mil por instituição financeira, com prazos de pagamento que podem chegar a 48 meses, além de permitir a adesão de trabalhadores com renda de até 5 salários mínimos.
9: Trata-se de uma medida concreta que oferece condições reais para que as pessoas saiam do sufoco financeiro. O programa também permite a utilização de até 20% do saldo do FGTS para a quitação das dívidas.
2: E a Comissão de Assuntos Econômicos aprovou o projeto que autoriza o Conselho Federal de Medicina Veterinária a criar uma caixa de assistência para médicos veterinários e zootecnistas.
1: Pelo texto, esses profissionais precisam estar inscritos nos conselhos regionais. Repórter Patrícia Oliveira.
10: A proposta prevê auxílios financeiros, assistência à saúde e apoio ao exercício das profissões de veterinário e zootecnista. O relator senador Laércio Oliveira, do Progressistas de Sergipe, atualizou as regras de investimento dos recursos da Caixa Assistencial, que será vinculada ao Conselho Federal de Medicina Veterinária. Os profissionais devem estar inscritos nos conselhos regionais de medicina veterinária. E a adesão será voluntária, com prazo de carência de 1 ano para acesso aos benefícios. O autor do projeto, senador Wellington Fagundes, do PL de Mato Grosso, destacou o papel desses profissionais na saúde pública, segurança alimentar e no agronegócio.
11: Hoje, grande parte dos profissionais atua como autônomo no Brasil como um todo. A ausência de proteção trabalhista e previdenciária é extremamente grave para esses profissionais. Portanto, faltam mecanismos legais para assistência direta.
10: Se não houver pedido para votação no plenário do Senado, o projeto segue para a Câmara dos Deputados.
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2: Edição de Paula Groba e trabalhos técnicos de João Lira, o Jornal do Senado fica por aqui. Acompanhe agora as notícias da Câmara dos Deputados. Boa noite.
1: Boa noite e até amanhã.

0: Deputados avançam na análise da Política Nacional de Minerais Críticos.
1: Câmara ratifica acordo internacional sobre comércio de aeronaves civis.
0: Base aliada e oposição comentam programa de renegociação de dívidas.
1: Boa noite. Ayrton Faleiro, do PT do Pará, exalta o lançamento do programa Desenrola Brasil 2.0, voltado para a renegociação de dívidas das famílias brasileiras. O deputado explica que a medida foca em famílias com renda de até 5 salários mínimos.
0: De acordo com Ayrton Faleiro, o programa também garante a permanência de jovens no ensino superior ao abranger a renegociação de dívidas do FIES. Para o parlamentar, a medida confirma o compromisso do governo com a inclusão social e econômica.
1: Valdenor Pereira, do PT da Bahia, celebra o lançamento do programa Desenrola 2.0, voltado à renegociação de dívidas. O parlamentar explica que a iniciativa oferece descontos, juros reduzidos e condições facilitadas de pagamento para aliviar o endividamento da população.
0: Valdeno Pereira acrescenta que o programa amplia o alcance em relação à versão anterior, incluindo diferentes públicos como famílias, estudantes, produtores rurais e empresas. Para ele, a medida contribui para dinamizar a economia e melhorar as condições financeiras dos brasileiros.
1: Luiz Lima, do Novo, do Rio de Janeiro, aponta a elevada carga tributária como principal obstáculo para a geração de empregos no Brasil. O parlamentar afirma que os altos impostos sobre bens de consumo e serviços dificultam a manutenção dos postos de trabalho pelas empresas nacionais.
0: Luiz Lima avalia que medidas como o programa Desenrola e o fim da escala 6x1, sem a devida desoneração, não solucionam a crise econômica. Ele acusa o Executivo Federal de priorizar iniciativas que agravam o endividamento das famílias e a instabilidade do setor privado.
2: Economia.
1: Paulo Magalhães, do PSD, defende a reestatização da refinaria Landulfo Alves, na Bahia, como medida para conter o aumento dos combustíveis. De acordo com o deputado, a unidade é estratégica para o estado e pode ajudar o governo a regular os preços do mercado.
0: Paulo Magalhães afirma que a iniciativa atende a uma demanda da população nordestina diante da alta dos combustíveis. Ele também destaca o papel do governo federal na adoção de medidas para reduzir os impactos econômicos e reforça apoio à proposta dentro da bancada.
1: O Leal, do PSD, alerta que o Rio de Janeiro pode perder 21 bilhões de reais anuais caso o Supremo Tribunal Federal mude a regra de distribuição dos royalties do petróleo. Ele observa que a compensação, garantida pela Constituição, é aplicada em saúde, educação e segurança pública.
0: Para o deputado, alterar as regras atuais vai gerar insegurança jurídica e levar à perda de autonomia do Estado, que precisará do governo federal para pagar suas despesas. Segundo Hugo Leal, o Congresso foi alertado diversas vezes sobre o impasse, mas preferiu deixar para a justiça a solução do problema.
1: Benedita da Silva, do PT do Rio de Janeiro, defende que o STF mantenha a compensação dos royalties do petróleo para estados e municípios produtores. Ela argumenta que os recursos não são tributos, mas uma reparação pelos impactos da exploração de uma riqueza finita nos territórios afetados.
0: Benedita da Silva alerta que a perda de arrecadação pode agravar a crise fiscal do Rio de Janeiro, com risco de comprometimento de salários, aposentadorias, investimentos em hospitais e em escolas. A deputada afirma que o Estado busca condições para preservar os serviços para a população.
2: Desenvolvimento regional.
1: General Girão, do PL do Rio Grande do Norte, alega que o governo estadual prioriza o anúncio de projetos federais ainda sem execução garantida. O deputado afirma que, ao mesmo tempo, obras urgentes como a Reta Tabajara, na região metropolitana de Natal, continuam paralisadas.
0: General Girão também questiona obras prometidas em Parnamirim, como a drenagem e duplicação da Avenida Olavo Montenegro. Ele cobra prioridade para a Via Verde, que, de acordo com o parlamentar, já conta com recursos de emendas e pode desafogar o trânsito na região.
1: Bebeto, do PP do Rio de Janeiro, cobra a remoção de uma torre de energia da empresa Light, instalada próxima do entroncamento da rodovia Presidente Dutra com a linha vermelha. Segundo ele, a torre trava obras de um novo viaduto para solucionar o engarrafamento no local.
0: O deputado afirma que o impasse prejudica milhares de trabalhadores da Baixada Fluminense que perdem horas no trânsito. Bebeto lembra ainda que a estrada é uma das mais importantes do país por unir as duas maiores metrópoles do país e receber o fluxo de 50% do PIB nacional.
2: Transportes.
1: Charles Fernandes, do PSD da Bahia, defende ampliar campanhas educativas do Maio Amarelo para frear o número de acidentes. Ele alerta que a violência no trânsito não é exclusividade de grandes centros, atingindo também cidades médias e pequenas, como Vitória da Conquista e Guanambi.
0: Segundo Charles Fernandes, o crescimento da frota de motos nas ruas exige ações urgentes para evitar mortes e mutilações. Assim, ele pede que os governos federal e estadual invistam em educação nas escolas para formar motoristas mais conscientes.
2: Relações Exteriores.
1: O plenário da Câmara ratifica acordo internacional sobre compra, venda e manutenção de aeronaves civis e seus componentes. A repórter Daniele Lessa acompanhou a votação e tem os detalhes.
3: A Câmara dos Deputados aprovou o projeto para ratificar a adesão do Brasil a acordo internacional da Organização Mundial do Comércio sobre o comércio de aeronaves civis. O projeto foi enviado ao Congresso pelo Poder Executivo, que defendeu a adesão ao acordo como algo positivo para atrair investimentos na indústria nacional de aviação civil. Com a aprovação, o Brasil passa a integrar um conjunto de regras internacionais que tratam da compra, venda e circulação de aeronaves civis e seus componentes, incluindo serviços de manutenção e reparo. Esse acordo está em vigor desde 1980 e conta hoje com 33 membros, incluindo Estados Unidos, União Europeia e Japão. Entre os principais pontos, o acordo prevê a eliminação de tarifas de importação para aeronaves civis e diversos itens do setor, como turbinas, simuladores de voo e equipamentos de bordo. Também estabelece diretrizes para reduzir barreiras comerciais e garantir condições mais previsíveis para o mercado. Relator da proposta na Comissão de Viação e Transportes, o deputado Júlio Lopes, do PP do Rio de Janeiro, disse que o acordo aumenta a segurança jurídica e insere o Brasil de forma mais ativa nas decisões globais sobre aviação civil. Ele destacou também os efeitos positivos no setor aéreo.
4: Para o setor de transporte, os efeitos são diretos: redução de custos operacionais para as companhias aéreas, facilitação do acesso a insumos e tecnologias, estímulo à modernização e à expansão da frota nacional, com impactos positivos na conectividade e na qualidade dos serviços prestados à população.
3: Na balança comercial brasileira, o comércio de produtos cobertos pelo acordo movimenta cerca de 41 bilhões de dólares por ano. Os principais parceiros do Brasil nesse setor são Estados Unidos, China, Alemanha e Argentina. O país importa a maior parte dos equipamentos, mas também tem presença importante na exportação de aeronaves de médio porte, principalmente por causa da Embraer. O projeto que aprova o Acordo Internacional da Organização Mundial do Comércio sobre o comércio de aeronaves civis seguiu para análise no Senado. Da Rádio Câmara de Brasília, Daniele Lessa.
2: Trabalho.
0: Na avaliação de Reginaldo Lopes, do PT de Minas Gerais, a redução da jornada de trabalho para 40 horas semanais é a matéria mais importante para a classe trabalhadora desde a Constituição de 88. Ele argumenta que o avanço tecnológico já justifica mais um dia de descanso.
5: No século XXI, não justifica mais o trabalhador ter uma escala de 6 dias de trabalho, porque houve avanço tecnológico, houve ganho de produtividade dos setores econômicos, houve a implementação da inteligência artificial nas máquinas, nos bens de capitais. O país se tornou mais competitivo e, portanto, o trabalhador merece mais um dia de descanso.
1: Reginaldo Lopes ressalta que a escala 6x1 penaliza os trabalhadores mais vulneráveis e contribui para o esgotamento físico e mental. Segundo o deputado, garantir mais tempo livre para a qualificação profissional e para o convívio familiar é um passo essencial para combater as desigualdades.
0: Merlon Solano, do PT do Piauí, critica a mobilização de empresários de São Paulo em Brasília contra a redução da jornada de trabalho. Segundo o deputado, o custo da medida pode ser compensado pelo aumento da produtividade e pela redução de doenças ocupacionais.
1: Na opinião de Merlon Solano, a legislação trabalhista atual representa um atraso civilizatório e penaliza principalmente as mulheres que acumulam jornada doméstica. Segundo o parlamentar, cerca de 15 milhões de brasileiros vivem sob um regime que compromete a saúde dos trabalhadores.
2: Previdência.
0: Fernanda Pessoa, do PSD do Ceará, defende a aposentadoria especial para agentes comunitários de saúde e de combate a endemias. A deputada afirma que a medida reconhece os riscos enfrentados por profissionais que atuam em visitas domiciliares, longas caminhadas e condições insalubres.
1: Fernanda Pessoa sinaliza confiança na votação urgente da matéria, dada a relevância estratégica desses trabalhadores para o sistema público de saúde. Ela sustenta que a valorização da categoria fortalece a prevenção de doenças e o cuidado direto com a população.
2: Segurança Pública.
0: Comissão da Câmara aprova aumento de penas para crimes ligados a organizações criminosas. A repórter Júlia Lopes tem mais informações sobre a proposta.
6: A Comissão de Constituição e Justiça da Câmara dos Deputados aprovou um projeto que aumenta as penas para crimes cometidos por integrantes de facções criminosas. Segundo o relator, deputado delegado Paulo Bilinski, do PL de São Paulo, a medida busca fortalecer o combate a grupos que corrompem instituições, intimidam comunidades e ameaçam a estabilidade social. A proposta prevê que crimes dolosos, aqueles cometidos com intenção que resultarem em morte, terão a pena aumentada de metade até o triplo. Já para tráfico de drogas, tráfico internacional de armas e tráfico de pessoas, o aumento vai de metade até o dobro. O projeto também prevê punições mais severas para outros crimes. No caso de ameaça, a pena será dobrada. Para posse irregular ou porte ilegal de arma de fogo de uso permitido, o aumento varia de metade até 2/3. Já para armas de uso restrito, a pena será dobrada. Para o autor da proposta, deputado José Medeiros, do PL do Mato Grosso, o projeto busca diferenciar a punição de quem comete crimes ligados a facções para desestimular esse tipo de envolvimento.
7: A partir da aprovação desse projeto, essas pessoas passarão a responder diferentemente de outras pessoas que cometerem os mesmos crimes. De que forma? Por exemplo, ameaça. O sujeito vai receber pelo dobro. Ele vai receber uma pena dobrada pelo crime. Porte de arma restrita. Quer dizer, é o aumento das penas para que os criminosos possam ter em mente que não compensa pertencer a uma facção.
6: Atualmente, a nova lei chamada de Lei Antifacção define facção criminosa como um grupo de 3 ou mais pessoas que utiliza violência ou ameaça para controlar territórios, atacar serviços essenciais e intimidar a população. O projeto que eleva a pena para penas de crimes cometidos por integrantes de organizações criminosas segue agora para análise do plenário. Da Rádio Câmara de Brasília, Júlia Lopes.
2: Justiça.
1: Carlos Jordi, do PL, menciona um caso de estupro coletivo cometido por adolescentes em uma comunidade do Rio de Janeiro para defender a redução da maioridade penal. O deputado questiona o silêncio da esquerda e do governo federal em relação à defesa das vítimas.
0: De acordo com Carlos Jordi, a legislação atual protege os jovens envolvidos no crime. Ele considera que a impunidade de adolescentes em casos de crimes hediondos é um dos maiores problemas de segurança e justiça no país.
1: Capitão Alberto Neto, do PL do Amazonas, também cobra a aprovação imediata da redução da maioridade penal. O deputado lamenta o estupro de duas crianças cometido por adolescentes e sustenta que a legislação atual é branda e gera impunidade.
0: Segundo o capitão Alberto Neto, o Estatuto da Criança e do Adolescente protege criminosos e estimula a cooptação de jovens por facções criminosas. Para ele, a proteção das famílias brasileiras passa pelo endurecimento do ordenamento jurídico do país.
1: Aloysio Mendes, do Republicanos do Maranhão, defende a instalação imediata de uma comissão especial para debater a redução da maioridade penal. Ele também cobra do Senado a votação da PEC da Segurança Pública, alegando que responde aos apelos de 80% dos brasileiros.
0: Na visão de Aloysio Mendes, muitos crimes bárbaros, como estupros coletivos noticiados recentemente, ficam sem punição por terem sido cometidos por menores de idade. Em sua opinião, as medidas socioeducativas são insuficientes e desproporcionais à gravidade de crimes hediondos.
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9: Política.
1: Bom, Gás do PT do Rio Grande do Sul critica a derrubada do veto presidencial ao projeto de dosimetria, classificando a medida como juridicamente inválida. Segundo ele, houve irregularidades no processo legislativo, com alteração indevida do texto durante a análise do veto.
0: Bom, Gás alega que a proposta é inconstitucional e pode gerar impunidade ao beneficiar crimes graves. O deputado também afirma que o partido pretende questionar a medida na justiça, argumentando que o conteúdo aprovado não respeita os princípios do Estado. Estado de Direito.
1: Coronel Ulisses, do União do Acre, celebra a derrubada do veto presidencial ao projeto de dosimetria, afirmando que a medida corrige injustiças em penas aplicadas. Na visão do deputado, o Congresso respondeu adequadamente às demandas da população.
0: Coronel Ulisses também critica a oposição ao projeto e sustenta que a proposta não beneficia criminosos de alta periculosidade. O deputado afirma ainda que a iniciativa reforça o papel do legislativo e contribui para o equilíbrio entre os poderes.
2: Votação.
1: Entre as propostas que podem ser votadas pelos deputados ainda esta semana está o projeto que estabelece diretrizes para a área de minerais críticos e estratégicos.
0: O repórter Antônio Vital detalha os principais pontos da matéria.
10: Está pronto para ser votado no plenário da Câmara, projeto que cria uma política nacional para exploração e beneficiamento de minerais críticos e estratégicos, fundamentais para a fabricação de equipamentos de informática, para fornecimento de energia e defesa nacional. São exemplos de minerais estratégicos o lítio, cobalto, nióbio e terras raras usadas na fabricação de baterias, painéis solares e equipamentos eletrônicos. O projeto original foi apresentado pelo deputado Zé Silva, do União de Minas Gerais, mas o texto final, elaborado pelo relator deputado Arnaldo Jardim, do Cidadania de São Paulo, contempla também sugestões previstas em outras 14 propostas sobre o assunto. O projeto prevê incentivos para empresas do setor, como benefícios fiscais que vão variar de acordo com o grau de beneficiamento do mineral. A ideia é estimular produtos com maior valor agregado, ou seja, material beneficiado no Brasil, com possibilidade inclusive de tributação sobre a exportação de minério bruto. A proposta também prevê a criação de um fundo garantidor, com recursos totais de 5 bilhões de reais, dos quais 2 bilhões serão aportados pelo governo federal para ajudar no financiamento das empresas. Outra fonte de recursos prevista para as empresas será a emissão de debêntures, uma espécie de título emitido no mercado. Para isso, os projetos terão que ser aprovados por um conselho. Terá inclusive o poder de vetar fusões de empresas, o que já acontece em diversos países. O relator Arnaldo Jardim previu ainda outro incentivo ao setor, a inclusão das empresas no regime especial de incentivos para o desenvolvimento de infraestrutura, o REID, que trata de incentivos fiscais para os setores de infraestrutura, como transportes, portos e energia.
11: Conseguimos conformar além da questão do crédito fiscal, que será muito significativa, além do fundo garantidor, e complementamos isso com a autorização que vem para emissão de debêntures incentivadas e de infraestrutura para os projetos de beneficiamento, transformação mineral ou mineração urbana, e inclusão no REID dos projetos aqui mencionados.
10: O projeto também prevê incentivos para a chamada mineração urbana, que é a obtenção de minerais críticos a partir do desmonte de produtos industrializados, como televisores, computadores e baterias. O texto apresentado pelo relator também prevê a contratação de mão de obra proveniente das comunidades afetadas pelos projetos de mineração e beneficiamento de minério. Arnaldo Jardim resumiu os objetivos da proposta.
11: O projeto tem uma justa e equilibrada preocupação com as comunidades locais e desenvolvimento local, tem uma preocupação adequada com a questão do licenciamento ambiental, que no Brasil é extremamente rigoroso e muito moroso, e tem, por outro lado, uma preocupação com relação à soberania nacional e com relação ao desenvolvimento dessa cadeia.
10: O projeto que cria uma política nacional para exploração e beneficiamento de minerais críticos e estratégicos deve ser votado ainda nesta semana pelo plenário da Câmara. Da Rádio Câmara de Brasília, Antônio Vital.
1: As próximas edições vão resumir o resultado das votações no plenário da Câmara.
0: Termina agora o Jornal Câmara dos Deputados, com trabalhos técnicos de Everson Urani e apresentação de Márcio Aquiles Sardi e José Carlos Andrade. Uma ótima noite para você.
1: A Voz do Brasil está de volta amanhã. Boa noite.
0: 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Boa noite.
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13: Do Santos. Cara, dito isso pelo próprio técnico aí.
14: É chegar pro Cuca. Cuca, cada um tá trazendo uma apuração, uma informação, e a gente precisa da verdade aqui, porque daqui a pouco sai
13: a tua
14: vídeo
13: versão.
14: Aí. A tua versão. O que aconteceu é da bola, como muitos ex-jogadores principalmente acham. Foi uma coisa que realmente transcendeu. As agressões foram realmente reais. O Robinho Júnior, você conversou com ele porque o staff está querendo entrar com uma representação para rescindir o contrato. O que tem de verdade nessa história, que você é um cara transparente e não vai passar pano? E aí o Cuca vai falar.
13: Vai dar mais detalhes.
14: Claro, agora não.
13: Vai enriquecer mais isso. O assunto.
14: Agora o que vai acontecer? Neymar provavelmente não fala em zona mista, em lugar nenhum. O Robinho Júnior, acredito que também não. Essa história vai, sabe, ficar aí ao longo de toda a semana. O Santos joga contra quem no fim de semana pelo Brasileiro?
13: Bragantino.
14: Vamos falar mais sobre a treta ainda, os resquícios da confusão, por mais que o Neymar tenha abraçado o Robinho e empurrado o rosto na comemoração.
13: Não vai dar entrevista outra vez o Neymar, como não deu hoje.
14: E vão ficar perguntando insistentemente até todo mundo descobrir o que aconteceu.
13: O Neymar, o Robinho estão ganhando tempo, né, porque... Aí se todo mundo fechar na mesma versão, a gente não vai poder chegar aqui e falar, não foi isso, eu não tava lá, né? Então, quem não tava lá, né? A gente acredita, eu conversei com uma pessoa que tava lá. E ela falou pra mim que houve uma agressão, tá? Só que assim, ela falou que não foi uma agressão, foi uma agressão. Só que
14: não,
13: assim,
14: foi a trocação, o Neymar pegou ele.
13: Entendeu? E ele ficou, e o moleque ficou sem ação, porque você imagine, se tomar um safanão do teu padrinho, tomar um safanão do teu pai... Do teu irmão mais velho. Você não tá esperando isso, né? Porque também não é do estilo do Robinho. Porque se o Robinho também fosse um cara do... Um moleque do Revide, ele poderia ter partido para cima do Neymar. Claro. Você imagine o que poderia ter acontecido, né? Mas, infelizmente, perdemos uma grande oportunidade de tocar mais nesse assunto. E uma crítica ao Santos. Onde está o presidente do Santos? Onde está o diretor de futebol do Santos?
14: Quem que é o diretor
13: onde
14: de
13: está,
14: futebol do Santos? Ninguém sabe, né?
13: Onde está o coordenador de futebol? Não sei, quem é o embaixador do Santos para esses assuntos? Não tem que ter um embaixador. O César Sampaio tá lá ainda?
15: Tá lá.
13: Então, o César Sampaio poderia vir e falar. O César Sampaio é um bom cara para dar essa entrevista.
14: Tem que falar o Matos, cara, que é o cara que manda no futebol do Santos.
13: Mas esse não fala nem na boa.
15: Até para trazer como comparação, demissão do Vojvoda. Que o diretor de comunicação foi lá falar.
14: Nossa senhora.
13: Mas não teve culpa. Cumpriu uma ordem. Falar, vai lá e informa, né? É complicado.
14: O trabalho do Matos, cara, é uma das coisas mais patéticas que eu já vi nos últimos anos. Sabe por quê? Porque ele pegou e gastou um dinheiro que o Santos não tem para montar um elenco que não é competitivo. Por mais que o time seja um time bom, como eu disse, mas o elenco não é competitivo para nada. É para ficar na Série A. E olhe lá e... Ele vai embora daqui a pouco do Santos. O Santos se afoga em dívidas, que é mais ou menos o modus operandi do trabalho péssimo do Matos. Ele entra num clube, gasta um dinheiro que muitas vezes o clube não tem, monta times que muitas vezes não vão bem, não são campeões, e ele vai embora como se ele fosse gostoso.
13: Palmeiras. Vai bem. Contratou um monte de gente ruim.
14: Sim.
13: Mas no final ficou no vai bem, porque foi o momento da ressurreição do Palmeiras.
14: Perfeito.
13: Cruzeiro.
14: Nossa Senhora.
13: Teu Atlético.
14: Nossa Senhora. Galo.
13: Galo, Atlético Mineiro.
14: Pelo amor de Deus.
13: E Santos?
14: Sei lá, eu.
13: E tem gente que o colocou num pedestal como o exemplo de CEO, de executivo, né? O perfil perfeito do executivo de futebol. Exatamente. Que não dá entrevista. E na época do Palmeiras, a coisa curiosa, ele era o garoto propaganda do sócio torcedor lá do Avante.
14: Lembra disso?
13: Que é isso, coloca o centroavante, coloca o goleiro, coloca o ídolo do passado. Aí não, pô. Né? São umas coisas que... E ele que ajudou também a mudar essa forma de comunicar, do Palmeiras se comunicar com a imprensa, sabe? Teve uma final de campeonato paulista lá, que Ninguém falou do Palmeiras de um jogo pro outro.
14: É, você tem razão.
13: Um absurdo, é, cara. Um absurdo. Pra frente
14: que o Palmeiras fechou de uma forma.
13: Parabéns aos assessores que também alimentaram esse tipo de coisa. Eu já falei pra alguns que são meus amigos, meus irmãos. Um dia vocês vão ficar desempregados. Porque daqui a pouco não vai precisar de vocês pra nada, hein? Então continua fechando. É que é uma preguiça também, né? Depois do jogo todo mundo quer ir embora pra casa. Ninguém tem mais o tato de falar, vamos fazer um trabalho jornalístico aqui, entendeu?
14: Exatamente.
13: Mas enfim.
14: 6:07. Everton Ramos, bom descanso pra você. Secamos o arroz aqui sobre o Santos. Daqui a pouquinho falaremos do Palmeiras, do Corinthians, do São Paulo. E vamos dar uma passadinha também no Grêmio, no Atlético Mineiro. Times que entraram em campo nessa quarta-feira, nessa terça-feira, perdão, e falaremos mais ao longo dessa quarta-feira, porque hoje o Rafael Palmeiras se vira, acha uma música aí, Red Carpet, uma música Tapete Vermelho, uma música padrão Oscar, se vira, uma trilha Oscar, porque esta quarta-feira, já estamos na quarta-feira, aniversário do microfone da Bandeirantes! E aí, rapaziada?
13: Não, tô esperando o Red Carpet.
15: Eu também tava nessa.
14: Eu pensei... pra cima, vocês... Vocês eu pensei... são...
13: Não, quer ir embora? Parabéns, não, é que eu pensei que você tinha combinado pra já colocar.
14: Não combinei nada.
13: Ele combina na hora, ele não pode ser assim, entendeu?
14: É. Então vou esperar.
13: Nossa, como é que você acha, por favor?
14: Não, tira a trilha. Ah, bom, deixa eu ver, peraí. 6:08. 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
3: Maravilha, estamos de volta. Apito Final, Rádio Bandeirantes, com os trabalhos técnicos internos de Rafael Palmeira, com Beto Rebeck, com o nosso querido Caião, artista feliz da vida, da Central Técnica Bandeirantes. Lá no Sinter com imagens, Alexandre Marques. Na produção temos Lucas Bueno, a coordenação é de Ricardo Capriotti. Gente, atenção, já estamos na quarta-feira. Você tem música aí, trilha de Red Carpet, Beto Rebeck? Então coloca aí, pode subir o som! Música chique, chiquetérrimo, chique nurtimo. Sabe por quê, gente? Porque nessa quarta-feira a Rádio Bandeirantes faz história e completa mais um ano de vida. 89 anos de história. E para tanta história, é claro, o nosso estúdio multidigital, produzido, arquitetado, estruturado, vitaminado, pronto para receber o ouvinte Bandeirantes. Já faço até o convite. 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Se fosse na BBC de Londres, Al Jazeera, nas televisões japonesas, mexicanas, cara, tava todo mundo falando, olha só como o povo sabe fazer rádio, olha só como eles sabem fazer comunicação. Mas como é o Brasil, muitas vezes tem um complexo de vira-lata. E a gente tá aqui pra quebrar essa escrita. A Rádio Bandeirantes, a rádio mais tradicional, mais histórica, talvez não só do Brasil, certamente, mas do mundo, vai inaugurar hoje, quarta-feira, nessa trilha, Red Carpet, o seu estúdio principal. O microfone da Bandeirantes é a rede Bandeirantes de rádio. E eu quero, sem dúvida alguma, aproveitar para fazer o seguinte. A gente aparece aqui na imagem, a gente fala, o ouvinte conhece, troca ideia. Só que vocês não têm ideia do esforço hercúleo que foi a mobilização de todas as pessoas que trabalham na Rádio Bandeirantes. Principalmente dos caras que não fazem ar, que não falam no microfone. Puxa cabo aqui, levanta a câmera ali, coloca a luz ali, coloca a mesa ali, coloca a cadeira lá, coloca a bancada, coloca microfone, deixa bonitinho, testa áudio. De madrugada, de manhã, à tarde e à noite, vai valer muito a pena toda essa demora, porque aquela coisa, fazer nas coxas, qualquer um faz. Fazer coisa rápida e a pressa é inimiga da perfeição, já diria Cláudio Zaidan. Então, meus amigos, demorou, mas chegou. Chegou a data, chegou o dia que nós estávamos esperando. 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

0: vamos falar do Palmeiras. Como prometido, transmitimos o Santos, falamos com o Cuca, ouvimos tudo e agora chegou o momento de falarmos do Palmeiras, que vai bem, obrigado, na Libertadores, assume a liderança do seu grupo e o Verdão, inclusive, nós tivemos Ulisses Costa com Bruno Migliosi e Alexandre Pretzel, comentarista Bandeirantes, que aproveita para chegar no apito final e falar um pouquinho, Pretzel, como é que funcionou a vitória do Palmeiras? Foi fácil? Foi difícil? Foi mais ou menos? Foi futebol bom, pragmático? E aí, mestre Pretzel, um abraço, tchê!
1: Olha, Capelanes, uma ótima vitória do Palmeiras e acho que vencer nesse momento do calendário, próximo da parada para a Copa do Mundo, é fundamental. A torcida dava um pouco desconfiada, né? O Palmeiras não vem bem. O Palmeiras empatou com o Cerro Porteño, não jogou nada semana passada, empatou com o Santos, onde poderia ter perdido, mas manteve posição.

0: Treinamento ótimo no Campeonato Brasileiro como líder, 6 pontos à frente do Flamengo, mesmo com um jogo a mais. E aí a resposta veio nesse jogo contra o Sport Cristal. Foi uma atuação espetacular, um grande jogo? Não. Mas foi uma atuação convincente para vencer a partida. E quando você vence num grupo de Libertadores, uma fase de grupos, você faz 6 pontos em cima do Sport Cristal e empata os outros 2 jogos fora de casa, você está numa condição normal. Então o Palmeiras não vai repetir as campanhas passadas, com 18 pontos não tem mais jeito, com 16 também não, mas vai chegar a 14, eu imagino. Então foi a 8 com essa vitória sobre o Cristal, e agora pega Cerro Porteño e Barranquilla em casa, para fazer, quem sabe, 14 pontos, terminar em primeiro lugar, e trazer também bons confrontos para o seu estádio nos jogos do mata-mata. Flaco Lopes aos 32 do primeiro, um belíssimo gol, gol de Copa, num bolão do Marlon Freitas pro Arias, que foi muito discreto no jogo. Então o Arias cruza e o Flaco Lopes vem de primeira e bate de chapa no canto do goleiro, um golaço. E depois, no segundo tempo, o Sosa, aos 5 minutos, num presente do zagueiro Lutiger. O Sosa não tem nada a ver com isso, não estava bem no jogo, ganhou a posição no campo. E aí ele acaba tendo a intuição de que o zagueiro ia errar. E o zagueiro errou e ele ficou com a bola na frente dele apenas para concluir para o gol. E foi isso que aconteceu. Então, aos 5 do segundo tempo, 2-0 Palmeiras, o jogo praticamente se encaminhou para a vitória palmeirense, e até a reta final, o Carlos Miguel fez 2 defesas importantes, fez, mas o Palmeiras também perdeu pelo menos 3 oportunidades para aumentar o placar. Se tivesse terminado 4-1, não seria exagero nenhum para o Palmeiras. Então eu repito, o que importa nesse momento é ganhar, e isso vale para Copa do Brasil, onde o Palmeiras vai eliminar o Jacuipense e vai passar para as oitavas, vale para o Brasileiro, onde até pegar o Flamengo, o Palmeiras tem Remo fora e Cruzeiro em casa, e aí vai pegar o Flamengo no Maracanã no confronto direto. E vale também para Libertadores, para terminar a primeira fase antes da Copa com 14 pontos. Então tá tudo bem encaminhado, e a ótima notícia, sem dúvida, é a recuperação do Paulinho, que jogou por 7 minutos, entrou aos 43 do segundo tempo na vaga do Flaco Lopes, e tá se mostrando aos poucos que realmente está recuperado para ser um grande reforço do Palmeiras no segundo semestre. É isso. Vitória, sem ser convincente, mas muito prático, e ganhar é o mais importante hoje no futebol mundial, ainda mais o nosso futebol aqui, onde o Palmeiras ainda é favorito a tudo nesta temporada. Um abraço, Capelanes.
1: Obrigado, Pretzel, maravilha. Ouvimos então a análise do Pretzel, e nada melhor do que ouvirmos Abel Ferreira. Abel Ferreira, treinador do Palmeiras, o Bruno Migliosi acompanhou a entrevista coletiva na íntegra, e a gente reproduz agora. Informações do Palestra com você. Alô, repórter Bandeirantes, Bruno Migliosi, um abraço, Bruninho.
2: Fala, Capela, tudo bem? De volta aqui no apito final da Rádio Bandeirantes para contar a história de Sporting Cristal 0, Palmeiras 2, na Copa Libertadores. O Verdão é o líder do grupo F da competição, chegou a 8 pontos. E faz finalmente o jogo sem sofrer gols, um jogo menos sofrido, com mais tranquilidade. E gols de Flaco Lopes, um golaço numa bela jogada ali articulada com o John Arias, com o Marlon Freitas. Ele bate de primeira e faz seu 13º gol na temporada. Um gol ali que foi uma baita entregada, para falar a verdade, do zagueirão do Sporting Cristal. E o Sosa aproveitou e completou o placar, que coloca o Verdão nessa posição confortável na Copa Libertadores. Líder no Brasileiro e líder na Libertadores. Não poderia estar mais satisfeito o técnico Abel Ferreira, que na Conmebol não cumpre punição. Treina normalmente, comanda normalmente a equipe do Palmeiras na beira de campo, e falou após nova vitória do Verdão na competição.
3: O Palmeiras foi campeão paulista, o Palmeiras com a vitória de hoje é líder do grupo na Libertadores. Por que, o que falta ao Palmeiras para convencer os críticos?
4: Eu acho que você, como agente dos mídias, deve saber melhor que eu. Eu gostava que me dissesse quem é a equipa que joga bem e de forma consistente no Brasil, com este calendário que nós temos. Se vocês me disserem, porque são vocês, a imprensa, que falam. Vocês viram quantos torcedores estavam no último jogo em casa? Viram? Não viram o estádio vazio? Pois não. Portanto, eu já disse aos nossos torcedores o que é que, de uma modo geral, podemos todos contar pela parte da imprensa. Eu quero que vocês me digam é quem é que está a jogar bem de forma consistente. É o São Paulo? É o Corinthians? É o Santos? É o Cruzeiro? É o Flamengo? Ou nós olhamos para o momento? Eu não faço avaliações para o momento, senão eu tenho que concordar com o que o Luís Henrique disse sobre as opiniões. Há muitas opiniões, e depois há as opiniões de... Sabe o que é que ele disse? Mas eu costumo dizer aqui, mas ele tem razão, o Luís Henrique, treinador de Paris Saint-Germain. há muitas opiniões. Portanto, o que nós vamos continuar a fazer, como sempre fizemos, porque a torcida conhece o treinador, falar de consistência, falar de trabalho e falar do contexto. Nós não podemos criar frangos e querer comer picanha. Nós não podemos criar frangos e querer comer picanha. Quantas vezes o senhor que me fez essa pergunta propriamente dita, criada através da sua opinião, quantas vezes o treinador do Palmeiras já falou sobre querem bons espetáculos, querem dinâmica, querem criatividade? O que é que o treinador do Palmeiras respondeu? Pode-me dizer? Não é só o calendário. Não é só o calendário. É o calendário, é o gramado, é tempo para treinar e melhorar a equipa. Mas acabo como comecei. Se me disser uma equipa que é consistente e que joga melhor no Brasil, só se me disser quem é, prometo que eu vou, mesmo tendo pouquinho tempo, vou assistir aos 4 ou 5 jogos, os últimos 4 ou 5 jogos, para ver como é que essa equipa está a jogar, porque eu quero saber quem é que no Brasil, neste contexto, tem consistência. O resto, há coisas que eu não posso mudar, vou continuar a trabalhar juntamente à direção, para que a direção crie condições para que nós possamos treinar, possamos ter tempo para recuperar os jogadores, né? Nem sei se jogamos com 72 horas, há 4 jogos seguidos que andamos a jogar de 2 em 2 dias, agora lhe posso dizer uma coisa, que a nossa equipa é consistente, é, que a nossa equipa foi a 13 finais, foi, que a nossa equipa é competitiva, é, que a nossa equipa entrega tudo que tem em cada momento, sim, como ainda foi hoje. O resto eu não posso, aí eu tenho que concordar com o Luís Henrique. Tem opiniões boas, sabemos que podemos fazer melhor, mas temos que olhar para o contexto. E depois tem aquelas opiniões, que eu não quero dizer o nome que ele utilizou, mas tem muitas dessas. E o que eu quero ver é o estádio do Palmeiras cheio, com os torcedores do Palmeiras a apoiar a equipa como foi contra o Santos. Depois a mídia, essa aí eu não vou controlar, porque também já os conheço.
5: Boa noite, Abel. Boa noite, Abel. Tudo bem? Gostaria de perguntar para o senhor a respeito do Paulinho. Eu estava no campo e pude olhar para ele várias vezes e ele se mostrava muito ansioso. Parecia até que ele perguntava, pô, e aí, posso, não posso? E hoje ele acabou jogando menos do que contra o Santos. Queria saber se o senhor pode explicar um pouco melhor qual que é o planejamento dele e se talvez a gente possa ver o Paulinho de novo em campo contra o Remo, por favor. Obrigado.
4: Eu gostava de explicar em detalhe, mas há coisas que vocês têm que saber, outras que não. A única coisa que vocês têm que saber é que o Paulinho está a seguir um protocolo que nós vamos continuar juntamente com aquilo que é a decisão do treinador, a conversa com o jogador e com o departamento médico. Não precisam saber absolutamente mais nada.
6: Professor Abel, que tal? Comenzado, buenas noches. Felicitaciones por el triunfo. Luis Espino de Willax Televisión. ¿En qué mejora Palmeiras, cree usted, en relación a los dos últimos empates que venían, ¿no? Con Cerro Porteño por Copa Libertadores y con Santos. Y la segunda pregunta es cómo va la evolución de la lesión de Vitor Roque. Gracias.
4: Era otra cosa que podía decir aquí a tu colega también. Será que nós... Será que alguém já se perguntou por que é que tem havido tantas lesões nos últimos meses?
6: Boa noite, Abel.
4: Será que nós estamos a proteger o verdadeiro produto, o verdadeiro protagonista que é os jogadores? Será que esta quantidade de lesões que temos não é pelo abuso e exploração da quantidade de jogos que eles têm que fazer? Será que os jogadores que estão com expectativa de ir disputar uma Copa do Mundo não têm algum receio de se poder lesionar? Será que quem organiza as competições pensa nisso? Eu não peço para nos dar uma semana para preparar um jogo. Eu desde que cheguei ao Brasil, desde 2020, falo sempre da mesma coisa. No mínimo, 3 dias e jogar ao quarto. O Palmeiras, e desafio aqui vocês que são da mídia, olhar para os calendários do Palmeiras e das outras equipas, porque quem ganha o calendário ganha o Brasileirão. Quem ganha no calendário ganha o Brasileirão. A nossa direção não quis falar, mas eu falo. Nós pedimos para adiar o jogo, para antecipar o jogo do Red Bull Bragantino e da Copa e foi-nos negado. Foi-nos negado. Nós vimos com dois blocos de quatro jogos seguidos de dois em dois dias. Eu faço a pergunta à mídia, que é a mídia que critica o Palmeiras, e reconheço que às vezes vamos jogar mal com este, vamos jogar muitas vezes mal, mas vai jogar o Palmeiras, vai jogar o Cruzeiro, vai jogar o Santos, vai jogar todas as equipas que estão o Flamengo, e sobretudo nas segundas partes, depois quando começa a faltar energia. O que é giro é quando depois há uma equipa, né? Já se começa a falar no cansaço, né? Só depois é que se lembra quando uma equipa chega ali ao final, e afinal os mídias agora já começam a dizer, pois, mas afinal o desgaste... Eu já falo nisso desde sempre. Agora cabe-nos a nós escolher a narrativa que queremos passar. As narrativas, já disse, a mim engana-me quem eu quero. Eu espero que os torcedores do Palmeiras sejam inteligentes o suficiente para perceber isso. Sim, não vamos jogar sempre bem, neste contexto, mas uma coisa nós somos. Quando estamos cansados, física e sobretudo mentalmente, que ninguém fala nisso, mentalmente, jogar sob pressão, ter que ganhar, jogar de dois em dois dias, não dormir, viajar, fazer 6 horas de viagem com 2 dias apenas de recuperação, vir jogar aqui contra o Sporting Cristal, que era o líder do grupo, sabendo que ganhando hoje podia passar à frente, e a nossa equipa dá aqui uma resposta de equipa consistente, de equipa competitiva, de equipa madura, de equipa bem treinada. Depois os críticos, meus amigos, são 5 anos aqui. Têm os mesmos direitos de que qualquer brasileiro. Tenho os mesmos direitos de criticar como qualquer brasileiro. Tenho 5 anos de Brasil, 5. O Liedson, com 5 anos, quando era meu colega no Sporting, foi internacional português. Portanto, eu tenho legitimidade para falar o que eu quiser, quando eu quiser, da forma que eu quiser. Mas em relação a isso, sabíamos que o Sporting Cristal tinha esta vantagem de jogar em sua casa, com uma semana inteira para preparar o jogo, porque há 2 dias atrás ninguém jogou, Sporting Cristal, ninguém jogou no último jogo, e o Palmeiras há 2 dias, estava a jogar em casa contra um derby com o Santos. E o Santos fez uma partida espetacular, intensa, dura, agressiva, com mais um dia de recuperação, que é outra coisa que ninguém fala. Quantas vezes o Palmeiras foi jogar com os adversários com mais um dia de recuperação? Sabem porque é que eu gosto muito do Palmeiras? Porque aqui é um clube solidário. É um clube que pensa, não é no umbigo dele. É um clube que pensa naquilo que é o melhor para o futebol brasileiro. O que é melhor para todos. E eu penso exatamente a mesma coisa. Quero ser criticado quando a equipa jogar mal. E nós temos que trabalhar e treinar. Que não treinamos, só recuperamos. Como é que eu vou treinar a minha equipa? Como é que eu vou treinar a minha equipa se não tenho tempo para treinar? Eu só peço uma coisa, que seja igual para todos. Que seja igual para todos. E, portanto, dar os parabéns aos meus jogadores pelo esforço, porque sabíamos da importância deste jogo, fizemos um jogo consistente, num gramado, mas é outra coisa, nós queremos futebol bom, futebol intenso, futebol propositivo, com estes gramados. Com estes gramados. E, para terminar, digo isto. Para os inteligentes do futebol, o futebol é dividido em 6 partes. Organização ofensiva, organização defensiva, transição ofensiva, transição defensiva e bolas paradas, ofensivas e defensivas. O Palmeiras não é bom em nada. O Palmeiras não é bom em nada, mas é competente em todas elas.
7: Boa noite, Abel. Você falou algumas vezes sobre consistência da equipe, e a equipe tem vários exemplos de consistência, já começando pelo banco, né, por você. Queria que você pudesse falar exatamente de um exemplo deles, que Flaco Lopes hoje é o jogador que mais atuou em 2026 com a camisa do Palmeiras. Ele, apesar de cansado, a gente percebe o jogo inteiro.
4: É o jogador que eu mais dou na cabeça ainda hoje. Quando vocês viram ele a fazer assim para mim, eu fiz-lhe um gesto para ele, não sei se alguns de vocês viram.
7: Sim.
4: Porque eu cobro muito dele e ele sabe onde é que tem que entrar. Eu explico-lhe de manhã, à tarde e à noite. Eu mando-lhe vídeos no WhatsApp porque ele sabe onde é que tem que chegar. Ele sabe que para fazer golos tem que ir para a zona do ouro. E ele, hoje, quando vinha ali ter comigo, fez-me assim. Eu fiz-lhe assim, mas com outro dedo. Porque ele sabe o que eu cobro dele. Ele, se quiser fazer golos, agora do resto, ele tem tudo. Tudo ainda não é, mas tem tudo para ser um centroavante de top mundial, mas no Palmeiras.
7: Bem, eu ia te perguntar exatamente o que você falou com ele no final da partida, você acabou de me responder.
4: Eu trato ele como se fosse um filho, porque ele não é de hoje, foi desde que ele chegou. Eu cobro muito dele, muito, porque sei o potencial que ele tem. E volto a referir, hoje no jogo, quando ele apareceu, basta perguntar aos jogadores. Eu antes no meeting disse, é aqui que tu tens que entrar. Ainda no último jogo nós jogámos, e como eu não tenho tempo para treinar, há uma coisa que eu uso muito, que é o vídeo, recurso ao vídeo, ao meeting, ao WhatsApp, tudo que é tecnologia nisso, top. Eu cobro muito deles, e no meeting de hoje disse exatamente a mesma coisa. Ele se começar a baixar no terreno, para andar a fazer assistências, como andou a tentar fazer no jogo contra o Santos, eu disse, tu vais te sentar à minha beira, vais ver o Emiliano a fazer assistências, o Luís a fazer assistências, o Marlon a fazer assistências, o André a fazer assistências. O André, tu não és assistente, tu és centroavante. É para fazer o que fez hoje, viu? Chegar ali à frente e a fazer aquela assistência, entrar para a área, passar para o lado. Essa é a assistência que eu quero. Agora não quero ver ele a baixar para o volante para lançar os jogadores. Não é essa a função dele. Temos lá muitos jogadores para isso. Por isso, dá-me prazer, que essa é a minha principal função como jogador, é tentar tirar o máximo de rendimento dos jogadores. Mas também sei que os jogadores ao longo da época não estão sempre na melhor performance. Há uns que estão melhor, por exemplo, temos visto que o Arthur tem sido uma agradável surpresa, uma aposta, mete a cabeça mister, mais uma vez, um jovem da base, sem experiência absolutamente nenhuma, jogar Libertadores, jogar Brasileirão, para ser campeões. Não é para formar para vender, é para ser campeões. E é preciso apostar neste tipo de jogadores. E depois tem outros, que se calhar num jogo ou outro baixa um bocadinho a forma, baixa um bocadinho o rendimento, mas eu sei porquê, e eles sabem porquê. E eles sabem que comigo eles vão saber a verdade. As narrativas que queriam, eu faço... Atenção, não se deixem enganar. Os torcedores amam vocês. Os torcedores, se não amassem vocês, não enchiam o estádio no último jogo, não enchiam. Então não se deixem enganar. Sim, às vezes jogamos mal, jogamos, temos que analisar e corrigir. Sim, essa eu cobro. Ninguém precisa de cobrar, eu cobro muito dos jogadores. Nós queremos sempre, eu, intensidade, dinâmica, espetáculo. Agora eu não posso é criar frangos e querer comer picanha. Eu não posso criar um calendário deste jeito e querer uma equipa dinâmica, intensa, pressionar a campo todo, né? Toda a gente quando vê o Paris Saint-Germain e vê o Bayern de Munique, é que espetáculo de jogo. Tragam aqueles treinadores para aqui, tragam aquela grama para aqui, tragam aqueles jogadores para aqui, e vocês calhar, e criem as mesmas condições para jogar com aquela intensidade. E contêm as bolas que eles metem nas costas, né? Eu estou aqui há 5 anos, já me chamaram de tudo. Já me chamaram português de merda, vai embora. Já me chamaram retranqueiro. Já disseram que a minha equipa não tinha repertório nenhum, que jogava sempre da mesma maneira, que jogávamos três zagueiros, que só lança bolas longas, que só faz gol de bola parada, que não joga nada. Querem mais? 13 finais. Honrosos segundos lugares. E tudo mais, livros escritos para quem quiser aprender, se quiser aprender, potenciar jogadores, valorizar o futebol, valorizar o Palmeiras, resultados desportivos, resultados financeiros, consistência nos processos. Eu não queria ser eu a estar a dizer isto, mas às vezes eu não falo em narrativas criadas por alguns, falo de factos. Factos, isto são factos, e o Lopes é um facto, certo?
2: É isso, Capê. O Palmeiras volta a campo no domingo às 16h contra o Remo. Jogo fora de casa, no Mangueirão. E agora uma sequência de jogos fora de casa. Remo e Jacuipense, dois jogos longe de São Paulo. Veremos como vai ser a sequência do Verdão, que, repito, é líder. Em duas frentes, Brasileirão e Libertadores, não tem nada do que reclamar o torcedor desta noite após vitória por 2-0. Capela!
1: Valeu, Bruninho, maravilha. O Palmeiras que obviamente entra em campo no fim de semana, vem aí Campeonato Brasileiro, e por falar em Campeonato Brasileiro, pela frente teremos Corinthians e São Paulo. Vamos com o destaque do Timão. Alô, Luiz Fabiani, um abraço pra você, boa noite, Fabi.
8: Alô, Capela, um abraço pra você e pra todo mundo que acompanha o apito final aqui na Rádio Bandeirantes. E pelos lados do Corinthians, atletas em concentração, já que amanhã é dia de jogo importante diante do Santa Fé pela Copa Libertadores. O Timão treinou hoje no CT da seleção colombiana e finaliza a preparação no hotel amanhã pela manhã, quando o técnico Fernando Diniz formalizará aos atletas a escalação que vai a campo e, claro, exibirá também vídeos do adversário desta noite. Jogo esse que pode carimbar a classificação do Corinthians à próxima fase. Basta uma vitória. Em caso de empate, basta que Peñarol não vença o Platense no outro jogo do grupo E da Libertadores da América. O volante Ranieri concedeu entrevista coletiva e falou sobre a importância do jogo para garantir a vaga nas oitavas de final para o Timão.
9: Acho que qualquer jogo de Libertadores é de suma importância, né? Principalmente se tratando de Corinthians, então... A gente precisa realmente fazer o resultado, a gente precisa carimbar essa classificação logo. É óbvio que mesmo depois de classificados a gente tem que conseguir os pontos necessários para ter uma classificação melhor ainda e resolver as coisas em casa, então acho que isso é importantíssimo. Se tratando de Libertadores, todo jogo é importante, a gente vai entrar com o mesmo espírito para vencer e espera, é lógico, manter a sequência que a gente tem no Libertadores. São três jogos, três vitórias, então acho que dar continuidade a essa sequência é importantíssimo para que a gente possa ter mais e mais autoridade ainda na competição, né? Trazer mais esse retrospecto positivo para a gente, acho que é importantíssimo. Então, encarar esse jogo da melhor maneira para que a gente possa continuar com a nossa sequência positiva.
8: O jogador também tratou a respeito de um cansaço na equipe que ficou nítido no jogo contra o Mirassol, já que o técnico Fernando Diniz não é tão afeito à ideia de rodízio no principal grupo do Corinthians. Assim, os mesmos 11 estão jogando a maior parte das partidas. O Ranieri abordou esse tema na coletiva também. Vamos ouvir.
9: O cansaço ele vem de todas as maneiras, né? Acho que com viagem a gente vem na sequência corrida também de jogos. Acho que os últimos jogos, se não me engano, falando individualmente, joguei os últimos três completos. Então é lógico que a gente sente assim, 48 horas depois do jogo, o cansaço bate um pouco mais forte. Mas espero que a gente possa recuperar para que na partida a gente entre 100%. É um jogo que por si só requer um espírito e energia no máximo, então pelo retrospecto que a gente tem também a gente busca manter isso, né? Manter essa sequência, então acho que a gente tem que deixar esse cansaço de lado, se tratando de viagem, de altitude, tudo, então deixar um pouco de lado, porque quando você entra em campo com essa camisa aqui, você tem que dar o seu máximo, tem que estar 100%, e um pouquinho que a gente melhorou no segundo tempo, que ainda não foi nem perto do que a gente fez nos últimos jogos, a gente já conseguiu mudar um pouco a imagem do jogo ali. Então acho que se a gente entender que a gente entrar com o espírito, a energia lá em cima, a gente consegue fazer as coisas minimamente bem e conseguir os resultados. Então acho que é encarar dessa maneira, porque defender essa camisa no jogo de Libertadores requer essa energia, requer essa entrega, então a gente espera corresponder.
8: Então, de Corinthians é isso, retornos importantes sobretudo no sistema defensivo. Mateuzinho e Gustavo Henrique, desfalques no último jogo, vão para a partida, lateral direito e zagueiro titulares respectivamente do Timão. Um provável Corinthians com Hugo Souza no gol, Mateuzinho na direita, Gustavo Henrique faz dupla de zaga com Gabriel Paulista e Bidu fecha o sistema defensivo. Meio campo com Ranieri, Breno Bidon, André e Garro, e um ataque com Jesse Lingard e Yuri Alberto. Capê.
1: Valeu, Fabiane. Do outro lado, fim de semana na Arena do Corinthians, tem Timão. Ouvimos as informações do Coringão. Vamos com as notícias do Tricolor do Morumbi com o repórter Bandeirantes, Paulo Vale. Chega mais, PDV.
10: O São Paulo, que previa estar no Chile, ainda hoje teve um problema com a aeronave que levaria a delegação rumo a Santiago. O São Paulo joga quinta-feira pela Sul-Americana contra a equipe do O'Higgins, porém o tricolor paulista tinha o planejamento de treinar nesta quarta-feira no CT da Universidade Católica em Santiago e depois viajaria para Rancagua, onde joga contra a equipe do O'Higgins pela Copa Sul-Americana. Porém, por conta desse problema na aeronave, a viagem foi adiada. Problemas sistêmicos ainda no pátio do aeroporto de Guarulhos. Essa foi a informação passada pelo tricolor paulista, que deve viajar com os titulares, pelo menos à disposição do técnico Roger Machado. Mas o treinador do São Paulo deve sim ter uma equipe alternativa em campo, poupando alguns jogadores na parte ofensiva, né? Aquele trio com Arthur, Luciano e Caleri deve sofrer algumas alterações. Meio de campo também, Bobadilha, Danielzinho podem descansar. Lembrando que o Roger acabou perdendo, além do Lucas Moura, uma lesão grave no tendão de Aquiles, também perdeu o Alan Franco e o Lucas Ramon. Então dá para imaginar um São Paulo aí bem diferente. Pela quarta rodada da Copa Sul-Americana, líder do grupo, jogando, portanto, no Chile na quinta-feira. Bom, duas informações importantes, né? A primeira ainda sobre o Arboleda, que vai ficar treinando em separado, realizou exames para saber se tem alguma lesão que ele acabou tendo nesse período que ficou longe do São Paulo, será multado, obviamente, né, nesses 30 dias que ficou ausente das atividades, mas por enquanto é isso, né? O São Paulo deve tentar negociar o Arboleda no meio do ano. Claro que não existe, no momento, a chance do Arboleda ser reintegrado ao elenco, participar dos jogos, mas num dado momento essa situação pode mudar, apesar do termômetro hoje indicar o contrário, né? A situação do Arboleda, ela é praticamente irreversível no São Paulo. Outra informação importante a respeito da política, dos bastidores. Aquela votação do Conselho Deliberativo que pode afastar o Olten Aires da presidência do Conselho não acontece mais esta semana. Primeira data aí no dia 8, agora a nova data no dia 12 de maio, próxima terça-feira, portanto, 6:30, a partir das 6:30 da noite, essa votação acontecendo, reunião que será comandada pelo João Faria, que é o vice-presidente do Conselho. Até lá, atividade do Estatuto, né, aquela questão da reforma do Estatuto está suspensa. E aí, dependendo desse resultado, afastamento ou não do Olten Aires, a coisa pode voltar aí à pauta dentro da política do tricolor paulista, que segue pegando fogo, efervescente, enquanto dentro de campo o time vai construindo sua campanha na Sul-Americana. E no final de semana tem clássico contra o Corinthians, 6:30, na Arena do Timão.
1: Muito bom, fizemos nosso giro dos clubes aqui no apito final da Bandeirantes e você continua muito bem informado. Inclusive, tem muita gente que pergunta, e aí, ô Capela, e os outros times da Copa Sul-Americana, na Libertadores? Na Copa Sul-Americana, nós temos aqui um time que surpreendeu positivamente e o outro que a gente não consegue entender. Só para vocês terem uma ideia, o Deportivo Riestra recebeu o Grêmio e o Grêmio não só venceu, como amassou. 3-0 pro Imortal, Carlos Vinícius cobrando o pênalti, Amuso e Bright White que fez um golaço. O Deportivo Riestra recebe o Grêmio e perde por 3-0. Essa foi a surpresa positiva, porque o Grêmio não tá jogando nada na temporada. E outro time que oscila, mas que vem de uma vitória no clássico contra o Cruzeiro, é o Atlético Mineiro, que, acredite se quiser, empatou com o modesto Juventude. Juventude, com D mudo. O Atlético Mineiro é o lanterna do seu grupo na Copa Sul-Americana, meus amigos. É isso mesmo que vocês ouviram. Faltando duas rodadas, nós temos aí o líder com 7 pontos, na sequência 6 pontos, aí 5 pontos e depois o Atlético Mineiro com 4 pontos. E o Galão da Massa precisa se virar, porque realmente tá feia a coisa. Vamos fazer o seguinte, já que eu citei o Grêmio aqui, vamos colocar um trechinho da entrevista coletiva do Luiz Castro. Já que o Grêmio venceu e o Atlético Mineiro empatou, tem um trechinho pra você de Luiz Castro, que falou depois da vitória esmagadora, o Grêmio foi, visitou e venceu 3-0, fala aí, Portuga.
11: As minhas primeiras palavras vão para a equipa e para a torcida, para a equipa pela forma como esteve em campo do primeiro ao último minuto, tendo como adversário um jogador que nunca desistiu do jogo. O resultado, nós fomos fazendo golo, mas eles nunca desistiram, o Riestra nunca desistiu, isso valoriza ainda mais a nossa vitória. A torcida porque sempre nos acompanhou, é uma torcida que na arena tem-nos apoiado muito, de princípio a fim, e hoje voltou-nos a apoiar fora de casa como faz sempre, uma torcida apaixonada por nós e nós apaixonados também por uma torcida que é muito emocional e que gostamos muito. Sobre os 5 jogos sem sofrer golos, é uma boa marca. A equipa estabilizou defensivamente e fez um resultado bom. O Riestra não perdia, penso eu, que há 2 anos e tal, por 3-0. A última derrota que tinha tido era com o River Plate, há 2 anos e alguns meses. Nós conseguimos uma boa marca aqui. O mais importante de tudo é a forma como estivemos em campo e a forma como nos dedicámos ao jogo e o rigor com que abordámos o jogo. Jogo muito difícil, como vocês viram. Ao longo de todo o jogo fomos sujeitos a muita bola aérea sobre a nossa última linha defensiva. Isso tornava muito perigoso, quer na primeira, quer na segunda bola. Tivemos que ter muita atenção, muito focados, e a equipa esteve muito bem. E depois a sair para o ataque também esteve bem.
12: Aqui Luiz Castro, Nicole Ovick, do canal Nicole Ovick, Diogo Rossi, repórter. Na parte ofensiva, o Grêmio não estava funcionando muito bem, mas na defensiva, nos últimos 10 jogos, o Grêmio tomou só 3 gols. E só que nos últimos jogos, o senhor tem testado essa função dos três zagueiros. Eu queria saber se isso vai se manter, principalmente para o próximo jogo, que é um jogo bem difícil contra o Flamengo.
11: Eu peço muita desculpa daquilo que vou dizer, mas eu respondi essa pergunta agora ao seu colega.
12: Sim, eu gostaria de saber se realmente está agradando, até porque hoje o senhor utilizou o Wagner Leonardo e teve que trocá-lo pelo Balbuena, se daqui a pouco teria uma alteração nos próprios três zagueiros e se isso vai se manter.
11: Sim, nós temos alguns sistemas alternativos. Nós já jogámos com 2 volantes mais 10, já jogámos com com 2 volantes mais 1 meia, já jogámos, tentámos jogar com pivô e mais 2 meias. Já fizemos uma linha 3 no meio, já jogámos com 3 atrás, projetando os laterais, já jogámos com 2 pontas e muitas vezes só com 2 centroavantes e com meia, já jogámos com 2 meias e 1 centroavante. Portanto, o sistema, em função daquilo que é o nosso adversário, nós vamos ajustando as coisas, porque temos capacidade, começamos a ter capacidade para o fazer. É um trabalho de construção muito difícil, como eu sempre disse, volto a referir, um trabalho de construção muito difícil. Não teve pré-temporada, e não devendo ter pré-temporada, temos que ir fazendo as coisas à medida que as competições vão acontecendo. É importante realçar isso, que vocês realçaram, dos cinco jogos sem sofrer golos, e em 3 competições diferentes, na Copa, no Campeonato, no Brasileirão e na Sul-Americana. Espero que aconteça. Que a equipa continua a crescer. E como dizem, penso que em 8 jogos, ganhámos 4 jogos, empatámos 3, temos uma derrota. Nos últimos 8 jogos temos uma derrota. Não queríamos não ter nenhuma e queríamos que os 3 empates fossem vitórias. Não é? Queremos sempre muito mais do que o que estamos a fazer. E é nesse caminho que nós queremos estar daqui para a frente.
13: Mister, tudo bem? Bruno Abicheca, Rádio Mortal. Queria me questionar a respeito da liberdade que o Gabriel Mack vem tendo na equipe. Hoje, um jogador que sofreu quase 15 faltas na partida, teve liberdade para atuar, participou de criação de jogadas, e a dupla que ele vem fazendo com o Francis Amuso. Está lhe agradando essa dupla de jogadores? E junto com o Enamorado, a gente pode esperar um trio ofensivo por trás do centroavante com esses jogadores de maior habilidade com a bola e que estão conseguindo entregar dentro de campo?
11: Claro que eu gosto de que os meus jogadores façam bons jogos, é para isso que os preparamos, é para isso que o MEC, neste caso em concreto, é para isso que os fazemos crescer, que deitamos a mão e os colocamos no, na hora que nós achamos que é a melhor hora. E como diz a companhia do Amuso e de todos os outros que fazem parte do momento ofensivo, são determinantes para ele também poder ter a performance que tem tido. Agora, se eu tenho gostado, sim, claro que tenho gostado, tanto assim que ele se mantém dentro da equipa. É porque tenho gostado.
13: Luiz, aqui Eduardo Picão da Bagé TV. Queria te questionar sobre a troca na primeira etapa, a saída do Wagner Leonardo para o Balbuena. Ali foi uma estratégia, aconteceu alguma coisa, foi um problema físico. Queria essa explicação. Se pudesse falar um pouco sobre o Thiaguinho também, porque na última entrevista coletiva o Severino respondeu sobre as ausências dele na lista de relacionados. Hoje ele apareceu na lista, entrou. Queria sua avaliação sobre esse jogador também.
11: Todos os jogadores contam para mim, todos. Mesmo aqueles que não estão cá. Amanhã vamos ter um dia de descanso, felizmente, depois de toda esta maratona que temos tido de jogos. Mas depois da manhã já voltamos a contar com todos. E o Tiago está nesse lote. Conta, assim como estão todos os outros. E perguntou-me sobre... a troca. Não foi lesão, foi opção minha. O Wagner levou o amarelo muito cedo e a equipa estava sujeita a muito jogo aéreo e a muita profundidade. E sabemos que num lance, num descuido, podíamos ficar com 10, e neste jogo ficar com 10 era claramente ficarmos sem capacidade de sair para a frente, porque constantemente estávamos a ser metidos em cima da nossa área pela bola constante, a bola longa do adversário. Foi uma questão de cautela, optei por trocar, confio no Balbuena como confio no Wagner, nem todos, mas o jogo estava a pedir na minha opinião, a substituição do Wagner por esse amarelo muito cedo.
14: Professor Luis Castro, David Pintos para Crack del Sur. Consultarle sobre el rendimiento de Cristian Pavón y si usted está al tanto que hay equipos como Talleres y Racing en Argentina que lo pretenden para la próxima temporada aquí.
11: Nós sabemos das características do Pavón y sabemos que o Pavón entrega muita energia ao jogo. É um jogador que tanto pode jogar a ponta como a lateral e desempenha as funções sempre com grande determinação. Haver equipas interessadas no Pavón é normal, há muitas equipas interessadas em vários jogadores do Grêmio. Isso é fruto do trabalho que eles desenvolvem, é o mercado a mexer e é natural que o mercado nos possa levar este ou aquele jogador de repente, mas isso é, não consigo controlar isso. Nós trabalhamos todos os dias para valorizar os jogadores e para termos uma equipa mais consistente e cada vez melhor. Portanto, para a vontade dentro desse lote dos jogadores que são apreciados pelo mercado.
1: Bom, ouvimos por um lado o Luis Castro e temos outro gringo na roda. Eu citei aqui que o Grêmio venceu por 3-0 e o Atlético Mineiro conseguiu a proeza de empatar com o modesto Juventude. Repito a informação, o Galo é o lanterna do seu grupo, o grupo B da Copa Sul-Americana, e o Barba, Eduardo Domingues, foi para a entrevista coletiva e tentou explicar o que acontece com esse Atlético Mineiro, hein?
15: Se miramos um contexto que não é este. De ganar un clásico y empatar fuera de casa, no. Pero cómo se estaba dando el partido, cómo estaba el resultado, cómo estaba el desempeño, lo que más a mí lo que más me duele es repetir errores. Siempre lo hablo en todas las charlas, de que no tropezar con la misma piedra, que aparezca algo nuevo y buscar las soluciones, y cuando se cometen los mismos errores y que de esos errores lo pagas caro, lo vamos a seguir pagando caro. Entonces hay que seguir haciendo foco. Quedan dos partidos en nuestro estadio, tenemos que ser fuertes mentalmente y ganar los dos partidos. Lamentablemente perdimos dos puntos acá. Perdimos dos puntos. Ahora es a lo que viene y pensar en lo que viene.
16: 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Bueno, sabiendo lo que fue este empate, ¿cómo se afronta lo anímico con el plantel de cara a lo que, bueno, se viene frente a Botafogo por el Brasileirão, y sabiendo que este empate lo deja con una situación peligrosa de cara a lo que resta en la Copa Sudamericana? 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
15: 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Nos vamos a levantar. Y tenemos que mostrar de qué estamos hechos. Solamente eso.
17: Buenas noches, Eduardo. Luis Prego para De Atrás en la Hora. ¿Qué imagen te llevas del fútbol uruguayo tras tu paso de años atrás? Y te hago la siguiente pregunta. ¿Cómo afecta la salida de Hulk tácticamente a este equipo, un jugador de alto renombre y un jugador de una calidad tremenda?
15: Lo de Hulk, y sabemos las dificultades que puede presentar por la presencia de él. Pero después somos un grupo, no somos un jugador, somos un grupo. Entonces, a partir de ahí, tienen que aparecer los nuevos líderes del grupo, la fortaleza mental, la fortaleza grupal, para sobrellevar este como si fuera, no sé si traspaso o salida de él, del club, y afrontarlo de la mejor manera, ¿no? Sabemos que tenemos grandes líderes o potenciales líderes también, que lo tenemos que afrontar de gran manera o empezar a reconstruir nuevamente de ese lado. Y del fútbol uruguayo es como todo, como el brasilero, como avanzado en lo que se avanza tecnológicamente, que se avanza en las formas de entrenar, todo, pero el estilo es el mismo. La forma, el estilo. Entonces sabíamos que venir acá, van por fuera, tiran centro, van por fuera, tiran centro. 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
18: 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Muchas gracias.
15: De nuevo, ya lo comenté recién. Levantarse, mostrar la cara de qué estamos hechos. Dos partidos en nuestro estadio, en nuestra casa. Somos fuertes ahí. Entonces tenemos que mostrar esa valía o esa plusvalía que tenemos para afrontar esos dos partidos. Y no sé qué me preguntaste antes.
18: No, o sea, los últimos dos partidos que tiene Mineiro en condición de local.
15: Eso, demostrar la cara, levantarse otra vez. 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
19: Fim da entrevista coletiva, obrigado a todos.
1: Maravilha, só um trechinho aí do Eduardo Domingues, que ele fala, meio difícil de entender, mas pelo menos para a gente poder ilustrar, já que aqui na Rede Bandeirante de Rádio nós falamos de todos os clubes, sem exceção. Norte, Sul, Leste, Oeste, futebol internacional, seja qual for o continente, independentemente da região, a gente está sempre falando porque o ouvinte Bandeirantes merece, tem que estar abastecido de informações, mesmo do Brasil ou de qualquer outro lugar, até porque nossa audiência ela é mundial. Meus amigos, eu quero agradecer mais uma vez os ouvintes da Rádio Bandeirantes por toda a participação, pela interatividade. Colocamos mensagem de áudio, mensagem escrita, galera do youtube.com/RadioBandeirantesOficial. E por falar em youtube.com/RadioBandeirantesOficial, alô Beto Rebeque, põe o red carpet mais uma vez. Ah, isso! Trilha chique no apito final da Bandeirantes. É isso aí, até porque hoje, quarta-feira, a Rádio Bandeirantes, a Rede Bandeirantes de Rádio, vai inaugurar o seu estúdio novo, ultramoderno, estruturado, e a gente inclusive vai passar a receber até mesmo mais ouvintes fisicamente, presencialmente. É o ouvinte Bandeirantes cada vez mais próximo. Para vocês que acham que o rádio vai morrer, o rádio está morrendo, muito pelo contrário. O rádio é o veículo mais dinâmico do planeta, e juntando a força do rádio, a agilidade do rádio, com o avanço tecnológico, no estúdio multimídia, multiplataforma, vocês podem ter certeza que a partir desta quarta-feira, 89 anos de vida da Rádio Bandeirantes, só não fica bem informado quem não quer. Com os trabalhos técnicos de Beto Rebeque, Caião e Martins, Central Técnica Bandeirantes voando aqui na Rede Bandeirantes de Rádio, com Rafael Palmeira na mesa de som, com Alexandre Marques no youtube.com/RadioBandeirantesOficial, com a coordenação de esportes de Ricardo Capriotti, com a coordenação da Central Bandeirante de Jornalismo da Thaís Freitas, a gente fica por aqui e voltaremos essa quarta-feira com muito mais conteúdo esportivo na Rádio Bandeirantes. Um forte abraço, fiquem todos com Deus e, como sempre, parabéns, Bandeirantes! Tchau!

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2: Projeções para o mercado e diminuir o risco, né? E ele trouxe, essa ata do Copom, ela trouxe alguns itens importantes e que são novos até para o mercado, que é, por exemplo, a sinalização, como a gente viu no último bloco aí, do aumento dos produtos de segunda ordem, a inflação de segunda ordem, que a gente chama, né? Que não é aquela inflação direta. Inflação direta, por exemplo, quando a gente fala nos aspectos da guerra, seria o petróleo. A de segunda ordem são os derivados desse impacto, né? Que é o frete, ali os alimentos, o aumento do preço para os... Então, todas essas sinalizações que o Copom vem trazendo dentro da ata deixaram o mercado animado, porque, por ser um indicado, né, o presidente Gabriel Galípolo ser um indicado da gestão do governo Lula, esperava-se um alinhamento de discurso até um pouco maior. E nós estamos vendo um descolamento aí, e isso anima o mercado.
3: E em relação a preços, Wesley, ainda tem essa preocupação, né, com a guerra continuando. É de se imaginar, então, que a inflação ainda pode continuar pressionada, ou seja, alta de preços aqui no Brasil, nos produtos nossos do dia a dia, isso ainda é uma tendência?
2: Existe essa sinalização bastante importante dentro da ata, que é a preocupação dos juros mais a médio e longo prazo, pela imprevisibilidade do cenário internacional aí, e desses conflitos não terem um prazo para findar, né, para terminar. Lembrando que nós já entramos aí no segundo mês do conflito do Irã, que o presidente Donald Trump analisava que estava no fim, que era pontual, né? E que com a derrubada do regime anterior, da liderança do regime anterior, isso ia acabar, que não se confirma hoje, né? E aí existe a celeuma aí em relação à questão do Estreito de Hormuz e tudo mais. Como a gente viu, existe uma dependência do Brasil em relação principalmente à questão dos fertilizantes, e isso afeta diretamente a questão da nossa produção agrícola. Produção agrícola essa que puxa muito do nosso PIB. Lembrando que no PIB de 2025 foi 11% o resultado do agro, o peso do agro em cima do PIB, né? Então, é extremamente relevante sim esse olhar, mas para falar de preço, a gente depende do discurso daqueles que estão na mesa, né? Ali conduzindo as negociações da guerra. Porque como parte daquilo que é o petróleo, né? Nós dependemos ali cerca de 20, 30% da nossa produção, do nosso consumo interno, do que vem de fora, né? Não necessariamente vem de lá, mas passa por aquela região, e existe o impacto do frete, né? Porque o impacto do frete do navio que vai trazer esse petróleo para nós é internacional, é o preço internacional. Porém, nós temos um outro ponto, que é em relação à questão da precificação do preço aqui da gasolina, do óleo diesel, né? Que hoje, para a Petrobras, não é muito claro, porque como um dos acionistas majoritários é o governo, ele está tentando dar aquela segurada, seja com medida de corte de imposto, foi feito os cortes dos impostos federais, ou outras medidas que possam impactar nesse preço final.
3: Wesley, em relação aos juros, existe algo que poderia ser feito para tentar acelerar esse processo, já que o cenário é tão desafiador, como você está narrando aqui para a gente? Foi a tônica da ata do Copom, né? O Banco Central disse que, olha, não dá para baixar tanto os juros porque as coisas ainda estão muito delicadas, a guerra está em andamento, ninguém sabe para onde vai isso, os preços estão subindo. Então, ainda há esse ambiente de incerteza, né? A palavra mais repetida ali no boletim. Mas, mesmo assim, existiria algo ao alcance do Brasil, das nossas autoridades, a ser feito para tentar acelerar esse processo de corte de juros?
2: Um ponto que eles sinalizam de forma muito clara e direta, e que isso levou, lá na sua primeira pergunta, à animação do mercado, é a questão da política fiscal do governo federal, né? Da política de gastos, que a gente sabe que quanto maior e mais irresponsável o nível de gastos do governo, você incentiva com que a população é mais dinheiro no bolso da população. Essa grita, né, esse recado que o Copom, o Comitê de Política Monetária, está passando para o governo for ouvido de fato, existe uma tendência de ter uma aceleração, ou melhor, um risco menor, né, dessa desancoragem que hoje a gente fala da inflação ocorrer, né, porque daí diminui a questão dos gastos, como a gente está vendo, foi lançado aí o Desenrola 2.0, porém o problema da população não é só a questão do endividamento, mas sim os juros dessas dívidas, assim como os juros do governo, né, das dívidas públicas do governo aí que só aumentam. Então, se a gente fizer essa lição de casa de forma direta e fizer de forma responsável, não deixando só para a parte monetária, né, porque a gente chegou nos 14,5% de juros, que é um dos mais altos do planeta, exatamente porque a parte fiscal não está fazendo a lição de casa, e aí um só fazer fica muito difícil. E essa sinalização de que o governo federal precisa ter uma política fiscal muito mais responsável, não é responsável, é muito mais responsável. Um jogo claro, né? Aquilo que foi proposto lá no início, em 2023, da gestão do ex-ministro Fernando Haddad, com a questão da política fiscal, não foi cumprido no decorrer do governo, né? Tanto que no meio para o final aí, a gente teve até o lançamento daquele programa que é o crédito consignado para o trabalhador privado, né? O trabalhador consignado CLT. Então é mais dinheiro para a população. E isso, para a economia, como a gente está vivendo um cenário macro muito desafiador, acaba disputando ainda mais. Por quê? Porque nós temos um crescimento resiliente, um mercado de trabalho que cresce de forma consistente. Então, se eu tenho um mercado de trabalho ainda com mínimas históricas aí no desemprego, quer dizer que dinheiro está na praça, né? Vista aí os grandes eventos que a gente tem, todos lotados e as prefeituras, os organizadores comemorando os resultados. Por quê? Porque a população está consumindo. E aí, para efeito de consumo, isso gera a tão temida inflação, né? Principalmente quando a gente fala do setor de serviços. E aí, se o governo federal fizer a lição de casa, sim, existe uma possibilidade da gente acelerar essa baixa, ou melhor, né, entrar mais para dentro da meta ali da inflação. Como a gente conversava ali no início do ano, eu falei para você que o roteirista de Brasil, ele não é dos mais gentis, e as coisas mudam de acordo com que as coisas acontecem, e agora, para somar com isso, nós temos o fator externo, que é muito forte e bastante impactante para nós.
3: Wesley, e pergunta difícil para economista, vocês sempre fogem, mas não tem jeito, acho que o nosso assinante, lendo o que está escrito aqui na tela, pensa nisso, então vou repassar para você a pergunta. Dólar caindo, fechando a 4,91, baixando bastante, isso é uma tendência para o futuro, para os próximos dias, deve continuar caindo ou não, para quem está se animando a comprar dólar eventualmente, se programando para a viagem, o que é que você deixa de recado?
2: Bom, como a gente está vendo, né, no cenário internacional, não é um fator só Brasil, né? Quando a gente olha na questão da precificação do dólar, não é só Brasil. A gente depende muito daquilo que está acontecendo lá fora e principalmente, né, da questão do que define ali, do que fala o governo americano, né, que é o maior detentor aí, ou melhor, é o detentor do dólar. Então, é difícil prever que isso vai continuar numa queda consistente. Existe essa queda muito colada com os discursos e as atitudes, seja internas aqui do Banco Central, que hoje ele se demonstra independente, né? O discurso é descolado muitas das vezes do discurso político, mas também a gente precisa ter esse olhar cuidadoso para o lado de fora, né? Para o lado de fora do nosso quintal, que estão acontecendo coisas que acabam impactando aqui. E aí, essa é a pergunta de US$1 milhão, né, Vitor Brown? Que se a gente conseguisse prever muita coisa, não precisa ser daqui 2 anos, não. É, daqui para o final do ano, muitos dos problemas dos brasileiros estariam resolvidos.

0: E a gente segue falando sobre a guerra no Oriente Médio em mais um dia de ataques israelenses no Líbano. O chefe da diplomacia dos Estados Unidos disse que um acordo de paz entre os dois países é possível desde que o Hezbollah seja desarmado.
1: Uma moto em alta velocidade atingida por uma explosão. A gravação foi compartilhada pelo Exército de Israel, que diz ter matado dois combatentes do Hezbollah em um ataque com drone no sul do Líbano. Na mesma ação, bombardeios atingiram prédios que seriam usados pelo grupo xiita, apoiado pelo Irã. Os novos ataques acontecem apesar do cessar-fogo, anunciado há quase 3 semanas. O secretário de Estado americano, Marco Rubio, disse que os Estados Unidos trabalham para garantir que Israel e Líbano continuem dialogando, mas admitiu que o processo não será fácil e exige que o governo libanês desenvolva capacidades para combater o Hezbollah. O conflito já deixou mais de 2.600 mortos no Líbano em 2 meses. Centenas de civis estão entre as vítimas dos ataques israelenses. Mais de 100 crianças morreram. 1 milhão de pessoas foram obrigadas a abandonar suas casas. Muitos libaneses estão abrigados em escolas na capital, Beirute.
0: E o surto de uma doença mortal transmitida por ratos em um cruzeiro de luxo pode ter começado a partir de um passageiro já contaminado. 2 pessoas morreram e mais outras 2 mortes são investigadas.
1: Happy Embarkation Day. O cruzeiro dos sonhos.
2: I will be embarking on an epic 35-day voyage up the Atlantic Ocean, visiting some of the most remote inhabited islands in the world.
1: Que virou uma prisão.
2: If you're seeing coverage about this, just remember that there are real people behind it, and that this isn't something happening somewhere far away. It's happening to us right now.
1: O motivo é um surto de hantavírus, doença que pode ser letal e que é transmitida por ratos.
3: Our assumption is that has happened.
1: A Organização Mundial da Saúde suspeita que o primeiro passageiro infectado pode ter contraído o vírus antes de embarcar e que uma rara transmissão de pessoa para pessoa aconteceu durante a viagem. 149 pessoas de 23 países são monitoradas no navio, ancorado na costa de Cabo Verde, na África. Até agora, 2 casos foram confirmados. O de uma mulher holandesa que morreu e de um britânico de 69 anos levado para a África do Sul para tratamento em estado crítico. Outras 2 mortes e 5 casos suspeitos são investigados. O cruzeiro saiu de Ushuaia, na Argentina, mais de 1 mês e passou por ilhas remotas do Atlântico antes de chegar a Cabo Verde. O destino final seria a Europa. Autoridades seguem monitorando o caso e avaliando o destino do navio em quarentena. A Organização Mundial da Saúde afirma que o risco de disseminação para a população em geral fora do navio é baixo. A Espanha confirmou que vai receber o cruzeiro nas Ilhas Canárias. Todos os passageiros e tripulantes serão examinados e depois transferidos para seus países de origem. O infectologista Evaldo Stanislau diz que não há motivo para pânico.
4: O que nós precisamos ter agora é cuidado com os já infectados, vigilância sobre os expostos e paciência para aguardar que todo esse mistério, todo esse episódio esteja adequadamente investigado e explicado.
1: O hantavírus causou a morte trágica e repentina de Betsy Arakawa, mulher do ator Gene Hackman, no ano passado. Hackman morreu dias depois por problema cardíaco, agravado por Alzheimer. O casal foi encontrado em casa, sem vida.
0: E a terra dos pubs tem cada vez menos pubs. O aumento dos impostos e uma mudança de hábito dos clientes tem levado ao fechamento desse tipo de negócio na Inglaterra.
5: Se em 1965, John Lennon pedia ajuda para lidar com o estresse causado pelo sucesso dos Beatles, hoje, quem pede ajuda são os donos dos estabelecimentos onde essa e outras bandas britânicas começaram suas carreiras. Os pubs são um símbolo.

0: O histórico do Reino Unido. O ambiente aconchegante é perfeito para conversar, petiscar e beber as cervejas tradicionais do país. Só que hoje, toda essa cultura está sob pressão. Dados revelados pela Associação Britânica de Cervejas e Pubs mostram um cenário preocupante. Nos três primeiros meses desse ano, 161 pubs fecharam as portas no Reino Unido. Isso dá quase dois por dia, impactando 2.400 postos de trabalho. Isso num setor que já vem enfrentando dificuldades. No centro da crise está a elevação de impostos sobre bebidas e negócios. O valor é repassado aos clientes. Em Londres, a famosa pint, esse copo de cerveja de quase meio litro, está custando 7 libras ou mais, quase R$50. Um aumento indesejado que afeta os britânicos no momento de alta do custo de vida e que atinge os pubs enquanto ainda tentam se recuperar da pandemia. Mas a crise vai além dos custos. No ano passado, o consumo médio de álcool por adulto no Reino Unido chegou ao menor patamar da história, 10 bebidas por semana. O setor tem expectativa de que a chegada do verão e da Copa do Mundo vai aquecer as vendas. Resta saber se esse período lucrativo vai fazer os pubs atravessarem a crise.
1: E a cobertura dos massacres israelenses na faixa de Gaza rendeu a um palestino um dos principais prêmios do jornalismo mundial.
2: O nome de Saher Al-Gorra foi anunciado pela Universidade de Colômbia, organizadora do Prêmio Pulitzer. O fotojornalista palestino venceu na categoria Notícias Urgentes por sua marcante cobertura da crise humanitária na faixa de Gaza. Com suas lentes, Al-Gorra mostrou para o mundo o drama dos palestinos de vários ângulos, o desespero das pessoas para conseguir comida, a tristeza de parentes ao verem seus familiares mortos, enterros de pessoas em valas coletivas na frente de crianças, a volta de milhares de palestinos após o anúncio do cessar-fogo em outubro de 2025, e a mãe que segura no colo o filho com os ossos à mostra por causa da desnutrição. Al-Gorra é colaborador em Gaza do jornal americano The New York Times. O júri do Pulitzer descreveu o trabalho dele como comovente e sensível.
1: E um novo vídeo mostra o momento em que um Boeing bate em um caminhão durante o pouso no aeroporto de Nova Jersey, nos Estados Unidos. Por esse ângulo, dá para ver que o pneu atinge o baú. A aterrissagem teria sido feita em baixa altitude por causa dos ventos fortes. 231 pessoas estavam no avião que tinha saído da Itália. Ninguém a bordo se feriu. Já o motorista do caminhão foi socorrido e se recupera no hospital. O processo de escolha dos ministros da Suprema Corte Americana e as similaridades com o processo no Brasil são os destaques de hoje do comentário do âncora do Jornal da Band, Eduardo Eneg.
3: O sonoro não que o Senado deu para Lula na indicação de Jorge Messias ao Supremo ainda dá o que falar, vai dar o que falar por muito tempo. Por que o Senado decidiu expelir Messias se já engoliu outros Messias? Engoliu Dias Toffoli, que era, aliás, também advogado-geral da União, quando foi indicado por Lula em 2009. Engoliu Cristiano Zanin, que era advogado pessoal de Lula, e engoliu Flávio Dino, três messias. Claro, cada qual com suas particularidades, mas todas indicações marcadas por uma relação pessoal com o presidente, não só identidade ideológica. Por que isso agora? Aí alguém vai dizer assim, olha, o ambiente político mudou, verdade? A relação de Lula com o Congresso está desgastada. Faz sentido. A maioria do Senado está com o pé atrás com tudo que tem a ver com o Supremo. Tem lógica. Só que o veto pode sugerir outra coisa. Que a cota Messias pode ter batido no teto e que daqui para frente o Palácio do Planalto vai ter que pensar em currículos mais sólidos. Algo mais do que só uma relação próxima com o presidente. E sobre isso, vale a pena a gente olhar para o lugar onde esse debate já aconteceu. Você sabe que a estrutura do Supremo e que o processo de nomeação dos ministros foram inspirados nos Estados Unidos, onde o presidente indica, o Senado sabatina. Nos últimos 60 anos, 25 juízes entraram na Suprema Corte. E você sabia que o perfil Messias também deu o que falar? Porque o Senado também aprovou lá os seus Messias, para a Suprema Corte. Teve um Messias indicado por John Kennedy, que era o advogado Byron White, aprovado em 1962. Era um Messias mais próximo até, porque os dois estudaram juntos, serviram juntos na Segunda Guerra. White participou da campanha presidencial de Kennedy. Antes de ir para a Suprema Corte, foi número 2 do Departamento de Justiça. E teve um segundo Messias, indicado por Lyndon Johnson, que é o vice que assumiu quando Kennedy foi assassinado. Abe Fortas, um advogado. Os dois se aproximaram quando o presidente era um jovem congressista no Texas e Fortas, um advogado já bem sucedido em Washington. Na Casa Branca, Fortas se tornou a primeira pessoa que Johnson consultava. Mas em 2005, Bush filho tentou emplacar o Messias dele. No caso, eram uma Messias, e aí ele se deu mal. O nome dela, Harriet Myers, advogada particular de Bush filho, tipo Zanin, só que mais próxima, e virou, quando o presidente foi eleito, chefe do staff da Casa Branca. Harriet chegou a ser indicada, mas acabou desistindo quando surgiram sinais de que seria recusada. Aí Bush filho achou melhor poupá-la do constrangimento, coisa que Lula não fez, e preencheu a vaga com um juiz federal com 15 anos de produção jurídica. Em 20 anos, de lá para cá, 8 indicações depois de Harriet Myers, nenhum presidente americano voltou a tentar um Messias. O episódio funcionou como uma vacina. Será que isso vai acontecer no Brasil?
1: Valeu, Eneg. E o governo aumentou a classificação indicativa do YouTube de 14 para 16 anos. O objetivo é proteger crianças e adolescentes de conteúdos violentos.
4: Um conteúdo que parece inofensivo, mas na verdade traz histórias de sexo, violência e até incentivo para a entrada no mundo do crime.
5: Deixa eu te levar para falar com os caras, sem compromisso, só para ouvir que cara os caras da boca.
4: Disfarçados em uma linguagem lúdica, com aparência de desenho animado, esses vídeos viraram um fenômeno nas redes sociais. Na semana passada, o Jornal da Band já havia revelado que crianças e adolescentes tinham acesso livre a essas chamadas novelas de frutas. E esse tipo de conteúdo contribuiu para a decisão do Ministério da Justiça de reclassificar o YouTube. A plataforma, antes indicada para maiores de 14 anos, agora passa a ter classificação de 16. A mudança leva em conta a presença de materiais prejudiciais a menores de idade.
6: Essa plataforma veicula conteúdos que podem ser conteúdos que causam danos ao desenvolvimento de crianças e adolescentes.
4: Na prática, não vai ter uma fiscalização. É apenas uma orientação para os responsáveis saberem que há conteúdo impróprio para menores. Desde março, para se adequar ao novo ECA digital, o YouTube e outras plataformas iniciaram um sistema de controle dos pais para contas de crianças e adolescentes.
6: É uma orientação para os pais e responsáveis legais que devem controlar o acesso dos seus filhos a essa plataforma.
1: Hora do intervalo, voltamos já já. 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

0: começa?
1: Aqui reunindo todas as informações, porque daqui a pouquinho eu vou entrar ao vivo para trazer tudo para vocês.
2: Câmara dos Deputados adia para amanhã a votação do projeto de lei sobre as chamadas terras raras. O tema vem ganhando cada vez mais atenção e deve ser um dos assuntos discutidos na quinta-feira, na reunião entre Lula e Donald Trump. O deputado estadual Thiago Rangel é preso em mais uma fase da Operação Unha e Carne da Polícia Federal no Rio de Janeiro. Banco Central divulga a ata da última reunião do Copom, que reduziu a taxa básica de juros da economia brasileira para 14,5% ao ano e demonstra preocupação com conflitos internacionais e com a desaceleração da atividade econômica no país. Papa Leão XIV e o secretário de Estado dos Estados Unidos estão com encontro marcado para esta quinta-feira, em meio a tensões com o governo americano. Falando de economia, o comprometimento da renda mensal das famílias brasileiras com pagamento de dívidas chegou a 29,7%, segundo o Banco Central. A gente tem falado bastante, né, sobre esse drama, sobre essa situação terrível que está a economia brasileira, com muita gente endividada, não só pessoas físicas, pessoas jurídicas também, as empresas numa situação terrível, no vermelho, e o número é referente apenas ao sistema financeiro, hein? Sobre esse assunto, o meu colega, o apresentador João Vieira, conversou aqui na Band News com a economista do FGV Ibre e analista da BRCG, Caterine Hennings. Você vai ver.
3: A dívida é você tomar um recurso hoje, usar um recurso hoje para uma renda que você vai ter que pagar no futuro. Então, a dívida, os empréstimos, o crédito de maneira geral, ele funciona como uma forma de você gerir o seu consumo entre o hoje e o amanhã. Você pode consumir hoje quando você toma um empréstimo, ou você pode deixar para consumir amanhã quando você faz uma reserva e coloca esse dinheiro no banco, em alguma aplicação, né? Então, o endividamento por si só não é um problema, porque você está decidindo hoje consumir mais cedo do que a renda que você vai ganhar. O que está acontecendo de diferente e está crescendo, não é de hoje, é que as pessoas estão se endividando, estão trazendo muito consumo para hoje, estão comprometendo muito a renda do amanhã, e quando chega o amanhã, muitas pessoas não estão conseguindo pagar. E aí você tem diversas fontes de dados, né, que elas estão indo todas mais ou menos na mesma direção. Você tem duas fontes de dados grandes no Banco Central, que é os dados que saem na publicação mensal da nota para a imprensa, né, agora chama notas econômico-financeiras de crédito, e uma outra base de dados, que é o SCR, onde tem todas as operações de crédito de todas as pessoas físicas, né, com todas as características que também dá para pesquisar. Uma outra pesquisa que sai todo mês é a do Serasa, que são os inadimplentes negativados no sistema deles. Porque daí, em ser inadimplente, para ser negativado, tem um prazo que as empresas negociam com as pessoas e tal, e não havendo negociação, aí vai para a Serasa. E também tem essa pesquisa PEIC da CNC, que aí faz uma pesquisa qualitativa, né, como as famílias se sentem, se elas acham que vão conseguir pagar, não vão. Cada pesquisa tem as suas características e tem os seus dados, tem que olhar com cuidado cada uma delas, mas todas estão indo nessa direção, de que houve uma decisão consciente ou não, racionalidade econômica ou racionalidade pessoal, de trazerem para o presente um consumo que vai demandar uma parte da renda do futuro. E aí muitas pessoas estão chegando mais no futuro, que agora, né, consumiram no passado, e não estão conseguindo chegar no final do mês com a renda que elas têm. Você comentou alguma coisa bem interessante, que as pessoas estão comprometendo a renda, não estão conseguindo pagar, e essa é uma decisão, né? E aí, chegando no desenrola, dado o desconforto que isso proporciona, essa angústia que as pessoas têm por estarem negativadas, que dificulta o acesso ao crédito, ou estarem mesmo inadimplentes, traz esse desconforto, e o governo resolveu pela segunda vez, tentar um programa, se coordenar junto com os credores do sistema financeiro para tentar usar um modelo de negociação que tiraria as pessoas desse...
0: Caterine, uma dúvida que eu fico quanto ao desenrola, e já vi algumas críticas sobre ele, por supostamente só enxugar gelo, não ir realmente na raiz do problema, e outra sobre a preocupação que os bons pagadores deveriam ter em relação a um possível prêmio que o governo estaria dando a maus pagadores. Não é o fato de não querer que as pessoas não saiam da dívida, né? Muito pelo contrário, pelo que essas críticas que eu tenho ouvido estão dizendo. Mas dizer assim, olha, fica endividado que eu te salvo em algum momento. Faz sentido para você esse tipo de crítica?
3: Faz muito sentido, pelo seguinte, quando você propõe uma renegociação, se as condições forem excessivamente favoráveis, né, você está incentivando, você está dando um incentivo errado, você está dizendo para as pessoas que elas podem se endividar e que em algum momento virá um socorro externo. Né? Então, ao mesmo tempo, eu sou muito dividida com esses programas. Primeiro, porque você já teve desenrola 1, vai desenrola 2, vai desenrola 3, e você pode até assinar.

0: que era até 2 salários mínimos quem tivesse no Cade Único, agora é, você pode renegociar tendo renda até 5 mil, então pegou esse grupo, ofereceu mais para esse grupo de 2 a 5 salários que não estava tava coberto de forma diferente no Desenrola 1, mas o que você está dizendo para eles, né, é que em algum momento vem uma negociação favorável. E aí as pessoas que normalmente pagam, elas podem se sentir ofendidas. Olha, eu fiz um esforço para pagar minha dívida em dia, né? Embora não devesse ser um esforço tão grande, né? Devia estar na conta. E aí então eu vou esperar. E aí você meio que força o governo a ter Desenrola 3, 4, 5, como acontece com refis, né? Refis, que são uma renegociação da dívida das empresas, ela acontece com uma certa recorrência. E, por outro lado, ela não ataca a origem desse endividamento excessivo, que é essa percepção do que seja o crédito, para que, que o crédito serve, né? O que, que ele é, para que, que ele serve, nos casos em que ele não é uma emergência de fome, né? Assim, eu não tenho alternativa, eu preciso pegar crédito para comer. Então, quando você pega essa população toda, e aí até o ministro falou uma coisa certa, ele vai até 90% dos ocupados, né? Os dados da PNAD mostram que 90% dos ocupados têm renda até 5 salários mínimos. Não é todo mundo que está nessa faixa, mas é um contingente grande. O que eu queria chamar a atenção também, quando você fala enxuga gelo, você pode ver tanto pela ótica de que as pessoas vão se endividar de novo, elas ganham um refresco agora, baixa o comprometimento de renda nesses meses em que ela renegociou, ela sai do negativado, sai do Serasa, né? Então, e ela pode reincidir no endividamento excessivo. Mas também porque essas modalidades de crédito, onde um número muito grande de pessoas está presa, ela é uma parte muito pequena do crédito total. Então, ela não é o comprometimento de renda total das pessoas. Então, ela alivia uma dívida cara num número grande de pessoas, mas essa modalidade de renda, de dívida, ela é só em torno de 15% do estoque de dívida total, né? E os dados do Serasa mostram que a negativação com dívida junto ao sistema financeiro é menos da metade da total da negativação. Então, sim, ele pode ser um alívio. Tomara que as pessoas usem para aproveitar essa oportunidade e refazer os seus orçamentos, de tal forma que elas consigam gerir melhor o dinheiro que elas recebem a cada mês e como elas vão usar o crédito para frente.
1: A gente tem mais um minutinho, mas eu queria só tratar de um assunto que também me parece que vai na raiz do problema, né? Eu queria te ouvir. Muito se fala que o crédito está difícil de pegar, mas aqueles que acontecem, que pegam, né, através do próprio cartão de crédito, se endividam e não pagam, estão pagando ali taxas altíssimas a cada mês, a dívida fica exorbitante. Mas, te parece que também lado a lado, né, ao lado disso, combinado com o problema, é a falta de educação financeira da nossa população e vai até ao encontro disso, né? De ser só um enxugamento de gelo.
0: Ah, você chegou num tema que eu acho muito relevante, né? Cada um tem direito a fazer as suas escolhas. Agora, é importante que essas escolhas sejam conscientes e as escolhas são feitas de uma forma bem informada. As pessoas têm que estar informadas sobre quais são as consequências de cada modalidade de crédito que elas pegam. O cartão de crédito é uma modalidade para você, você paga hoje, não se desfaz do dinheiro, mas deve pagar no vencimento do cartão. Senão, incorrem juros altíssimos porque não tem nenhuma garantia. Se você entra no cheque especial é uma modalidade diária. A cada dia você pega o empréstimo de novo. Também não tem garantia para o banco, então ele te cobra uma taxa de juros muito alta. Né? Se você pega um crédito consignado, a parcela virá deduzida da sua renda. Você não tem escolha entre pagar e não pagar. Então, as escolhas de crédito, o crédito é positivo, os avanços que houve no sistema financeiro são muito positivos no sentido de acesso, digitalização. Agora, esses avanços se deram sem que uma parte razoável das pessoas conheça exatamente o que é o sistema financeiro e saiba gerir os seus próprios recursos. Não é uma exclusividade do Brasil esse tipo de dilema, né? E não dá para dizer que quem faz crédito é irracional. Cada um faz as suas escolhas dependendo da sua história, do seu conhecimento, dos impulsos. Agora, é muito positivo e importante que, no mínimo, quem vai decidir por uma operação de crédito seja informado de como ela funciona, quais são todas as taxas e que no mês seguinte ela terá que pagar, né? Então, a educação financeira é... Eu chamo isso mais de letramento, eu estou indo na parte bem básica. Tipo assim, você recebe 100 reais, o que é que você vai fazer com esses 100 reais de tal forma conseguir chegar no final do mês? Se tiver planos, faz uma reserva. É difícil? Abandona, assim, todo mundo tem que fazer sacrifícios para reservas, né? Se você consumir todo mês a totalidade da sua renda e ainda a sua renda futura, fica muito difícil. Né? E aí esses socorros são mesmo só paliativos e daqui a pouco você está muito preso, ansioso e causam, tem impactos macroeconômicos, né? Você sabe, na família, no trabalho, diminui produtividade, aí você depois não consegue consumir, é uma bola de neve muito negativa o excesso de endividamento.
1: É, como se fosse um problema de saúde, né? Claro que às vezes você tem que remediar, mas conseguir mudar o seu patamar ali de vida, né? Os seus cuidados, como você lida com as coisas, no fim das contas você vai sair muito melhor, né? Acredito que nessa parte matemática também ficaria parecido. Quero te agradecer.
0: Se fosse fácil, todo mundo faria, né?
1: Exato.
0: E é um aprendizado, é um dia atrás do outro. É um cafezinho que você deixa de tomar, é uma revista que você deixa de comprar, é um picolé, um sorvete. Cada dia, um pouquinho, você vai reservando e vai organizando as suas finanças.
2: E olha, os brasileiros endividados terão 90 dias para renegociar as dívidas nesse novo programa, o Desenrola 2.0. O programa foi lançado oficialmente nesta segunda-feira e quem também conversou com a gente sobre esse assunto foi o nosso colunista aqui da Band News TV, Paulo Rabelo de Castro. Ele concedeu uma entrevista à bancada do Jornal Gente, que você acompanha aqui na Band News e na Rádio Bandeirantes. O ex-presidente do BNDES e nosso colunista afirmou que a iniciativa tem viés eleitoral e que pode beneficiar diretamente a base de eleitores em um ano de disputa nas urnas.
3: A questão do Desenrola 2 é o Desenrola Eleições. Então, o primeiro aspecto precisa ficar bem claro que o governo mirou uma certa quantidade, e são milhões de eleitores endividados e que serão, obviamente, beneficiados pela possibilidade de voltar a enfrentar prazos de pagamento que vão até 4 anos na hora em que renegociarem, repactuarem o valor da dívida que hoje é impagável para eles no, nas instituições onde eles tomaram empréstimos. O Desenrola, Sônia, tem a seguinte característica: é bom para os endividados, que eu recomendo procurem as instituições bancárias e procurem verificar quais serão as novas condições, mas é ótimo para o sistema bancário. E mais uma vez, o presidente Lula confirma que ele, de fato, é o pai dos pobres, mas ele é a mãe dos bancos. Ele, na realidade, está autorizando o seu governo a fazer a compra dos débitos desses milhões de pessoas. Ou seja, a instituição bancária, e isso não fica explicado em lugar nenhum, até porque é a parte, vamos dizer assim, mais complexa dessa operação financeira coletiva, envolvendo de um lado milhões de endividados e do outro lado dezenas de instituições financeiras, o governo está indo ao sistema bancário, liquidando as operações antigas e, portanto, os bancos, segundo a gente percebe, saem da posição de credores e eles passarão a ser, de verdade, apenas cobradores desta dívida. Porque uma vez que não haja o pagamento das prestações pós-repactuação, o governo federal fará uma cobertura de 100% desse endividamento. Então, você, Sônia, perguntará, bom, então um endividado mal intencionado pode repactuar e depois fazer corpo mole? Pode. O custo disso, a penalidade, é que ele voltará a ter o seu nome carimbado como inegativado e ficará fora da possibilidade de praticar novas operações de crédito. Mas o governo federal corre, de fato, bastante risco de ter que desembolsar não só os até 10 bilhões que ele andou raspando aí em várias fontes para poder fazer eventual cobertura desses novos inadimplentes, como ele vai ter que ficar preparado para a possibilidade de ter que desembolsar até mais de 10 bilhões, uma vez que a operação completa pode envolver repactuações, somando os estudantes, somando o setor rural, somando os pequenos empreendedores e as famílias, pode passar tranquilamente dos 60 bilhões de reais de inadimplemento. Ou seja, para quem quer ter uma ideia do que significa esses 60 bilhões de reais, é o tamanho do buraco que teve que ser coberto por um outro fundo, o Fundo Garantidor de Créditos, naquele grande rombo do Banco Master / Vorkar. Ou seja, é um inadimplemento de grande magnitude e, portanto, pode se representar um novo endividamento escondido do governo federal. Tudo em nome da possibilidade de reorganizar, vamos dizer, o sentimento do eleitor.
2: E mudando de assunto, um deputado estadual do Rio de Janeiro foi preso, acusado de enriquecer desviando verbas da educação.
4: Avanço na educação. Era assim que o deputado estadual Tiago Rangel, do Avante, divulgava nas redes sociais a destinação de verba parlamentar. Quase R$1 milhão deveria ser investido em infraestrutura da rede de ensino em São José de Ubá, município numa das regiões mais pobres do Rio de Janeiro. Mas, segundo a Polícia Federal, Tiago Rangel era o chefe de um esquema criminoso. Os envolvidos fraudavam contratações de serviços e a compra de materiais por escolas do interior do estado.
5: É um esquema que em 2 anos movimentou mais de R$1 bilhão. É um esquema muito grande e é muito importante que essas investigações continuem.
4: As empresas contratadas eram vinculadas ao grupo investigado. Para dificultar o rastreio, as verbas desviadas eram misturadas a dinheiro lícito em contas bancárias de uma rede de postos de gasolina administrada pelo deputado. Além disso, as investigações revelaram que o parlamentar ordenava ataques a críticos. Fábio Azevedo, considerado o braço direito de Rangel, envia críticas à atuação do então vereador. Tiago Rangel responde: vou dar um jeito nele. Depois de 12 tiros no portão, o recado está dado. Segundo a PF, o deputado Tiago Rangel também tinha relação íntima com o traficante Arídio Machado da Silva Júnior, conhecido como Júnior do Beco, e teria destinado vagas na educação para indicações do criminoso. Tiago Rangel tem 39 anos. Ele trabalhava como motorista em 2014 em Campos dos Goitacazes, onde foi eleito vereador em 2020. Na época, declarou um patrimônio de R$ 224 mil. 2 anos depois, foi eleito deputado deputado estadual. Nesse período, os bens declarados pelo parlamentar à Justiça Eleitoral saltaram para quase 2 milhões de reais, incluindo 18 postos de combustíveis. A polícia apreendeu um carro avaliado em cerca de 1 milhão de reais que pertenceria ao deputado. Enquanto o patrimônio de Rangel aumentava, segundo as investigações, graças a desvios de verbas para a educação, o estado do Rio de Janeiro amargava a segunda pior nota no Índice de Desenvolvimento da Educação Básica. Em 2023, o IDEB do Rio ficou em 3,3 no ensino médio na rede estadual. A ação é mais uma fase da Operação Unha em Carne e teve início depois de uma análise do celular de Rodrigo Bacelar, ex-presidente da Alerj. Bacelar está preso, suspeito de vazar informações sigilosas para traficantes do Comando Vermelho. Bacelar e Rangel dividem o mesmo reduto eleitoral, o Norte e o Noroeste Fluminense. A defesa de Thiago Rangel negou a participação do cliente nos crimes.
2: E essa operação foi assunto do comentário do jornalista Rodolfo Schneider. Vamos ver.
6: Sobre essa operação, hoje, mais uma vez, da Polícia Federal, atacando um núcleo que se espalhou pelo estado do Rio de Janeiro. E não é novidade, já tivemos outros núcleos, é que vai trocando de mão, vai trocando de aliado, vai trocando de grupo político, ou às vezes até os mesmos grupos, de alguma forma, políticos vão participando. Mas a realidade é que, mais uma vez, a Polícia Federal avança na investigação do quanto que um grupo político que estava no poder, principalmente com forças na Assembleia Legislativa, tomou de assalto o estado do Rio de Janeiro. Essa é a realidade. E olha, já tinha falado sobre isso, volto a reafirmar e tenho absoluta convicção em dizer que nós estamos hoje tratando de uma parte. Se você estivesse montando um Lego na sua casa com seu filho, você, diante do caso de hoje, do que foi descoberto hoje, você estaria ali com duas, três peças de uma montagem inteira de uma grande peça, de um grande brinquedo do Lego. Muitas outras ainda serão descobertas. Muitas outras serão encaixadas, lamentavelmente, nesse brinquedo terrível que é a corrupção do Rio de Janeiro. A apreensão dos celulares do Bacelar, a prisão lá atrás do TH Joias, depois do próprio Bacelar, que protegeu e que participou diretamente. E tudo que está vindo de investigação ainda vai levar a Polícia Federal a vários outros, inclusive dentro da Assembleia Legislativa, de deputados que serão presos, e mais, na máquina pública, também na máquina pública, nas secretarias, que estavam até o último fio de cabelo envolvidos em corrupção. Até o último fio de cabelo. Você conversa com pessoas hoje em secretarias ou que já estavam acompanhando, eles contam abertamente como estavam os programas loteados por deputados. Por que que deputado, falei ontem sobre o segurança presente, por que que deputado quer ter programa de segurança presente? Por que que deputado quer lotear o governo inteiro? Esse rapaz, esse Thiago Rangel, de 39 anos, eu estava vendo que ele é do ramo varejista. Será que no caso dele vem de mosca varejeira? Mas ele era do ramo varejista. E ele já tinha trabalhado no IPEM e no DETRO também, Departamento de Transportes Rodoviários. Se ele fazia contratos fraudulentos para desviar dinheiro e lavar esse dinheiro, porque eu já também falei várias vezes como é fácil lavar dinheiro em posto de combustíveis. Veja o exemplo do PCC, veja o quanto que a milícia está entrando em posto de combustível, não é de hoje. Pergunte à ex-deputada Cidinha Campos como se lava dinheiro em posto de combustíveis em esquema de corrupção, inclusive envolvendo deputados há anos, há décadas no Rio de Janeiro. Você acha que ele começou a fazer isso agora na Secretaria de Educação? Ou ele já fazia antes com seus esquemas? E olha o que que era o governo de cócoras anterior para a Assembleia Legislativa. A filha dele, Tamires Rangel, do PMB, acho que é Partido da Mulher Brasileira, né? Ela, aos 20 anos, assumiu como subsecretária adjunta de Ambiente e Sustentabilidade. Olha, nada contra jovens no poder, jovens ascendendo, jovens crescendo, jovens dentro da máquina, assim, no sentido de oxigenar. Agora, me desculpe, se pegar uma vereadora que se elegeu aos 18 anos e aos 20, lá em Campos ela se elegeu, que era filha do tal do Rangel aí, e você entregar a subsecretaria adjunta de Ambiente e Sustentabilidade nesse Rio de Janeiro, em que tem um monte de barbaridade na área do meio ambiente, é É uma brincadeira. Você entrega para ter apoio, você entrega para estar com aliado, você entrega para permitir, mesmo que você não participe diretamente, você entrega sabendo, no final das contas, o que eles querem. E, de certa forma, permite que eles façam o que eles estavam fazendo com os cofres públicos. Roubando, desviando dinheiro, desviando recursos. Esse sujeito já tinha sido alvo de uma operação posto de Midas em 2024 da Polícia Federal, como a Yasmin Bachu falou. Agora volta a ser alvo dessa operação. Outras cartas vão cair nesse castelo nas próximas semanas e meses. Pode anotar, tem muito bandido vagabundo sugando o sangue do Estado do Rio de Janeiro que vai ser pego ainda em operações. Ainda bem, mas... É lamentável quando a gente vê isso, porque no final das contas, o dinheiro que o cara meteu para dentro, porque ele contratou uma empresa para fazer obra na Secretaria de Educação, para poder inventar obra que não precisava, enquanto outras escolas que precisam não têm, para poder gastar dinheiro com isso, porque desviavam a parte para a empresa dele de pós-combustíveis, você deixa de ter professor.
7: Claro, óbvio.
6: Você deixa de ter boa merenda.
7: Ar-condicionado, tá? Você deixa de ter tudo.
6: Ar-condicionado. Você deixa de ter um ginásio reformado quando esse tem que ter, porque o cara, na verdade, ele pega e ele bota no esquema que ele quiser para poder desviar pela empresa. Você acha que se não fizessem esquemas como o do Rangel e outros, e também gerissem bem o nosso dinheiro, a gente não poderia ter uma rede de educação muito melhor? Vai ver o índice de educação do Estado do Rio de Janeiro, como que ele tá. Levanta aí, Agatha, para você ver. Não é o IDEB, porque o IDEB acaba avaliando muito as crianças do ensino fundamental que estão na mão das prefeituras.
7: Tem que pegar ensino médio.
6: Tem que ser aquele que é do ensino médio, que pega muito o do Estado. Mas pega os índices aí que você vai ver. Pega o índice do Noroeste, da região deles. Pega o índice de Campos, uma cidade, o IDEB de Campos, inclusive, cidade do Norte Fluminense que tem rodo de petróleo. E depois vão para os índices do Estado. Que a gente tem, das provas relacionadas ao Estado. Você vai ver, a gente está na rabeira, a gente está muito mal. Enquanto isso, a Secretaria de Educação loteada, desviando dinheiro para bandido corrupto, em esquema da Alerj, porque o governo tinha que ter a Assembleia, e para ter a Assembleia, para ter os parceiros da Assembleia, para governar, entregava os anéis e entregava tudo.
2: Hora do intervalo, na volta, outras informações por aqui. Seguimos juntos. 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Até já.
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0: Ministério da Justiça muda a classificação indicativa do YouTube para 16 anos.
1: Decisão acontece após polêmica com vídeos de aparência inofensiva, mas com temas violentos. E você vai ver também.
0: Cotação do dólar cai para o menor nível em mais de 2 anos.
1: Deputado estadual do Rio é preso suspeito de chefiar esquema que desviava verbas de escolas públicas.
0: Nova lei aumenta penas para vários crimes, como roubo de celulares, golpes virtuais e latrocínio.
1: Temporais voltam a causar alagamentos em Pernambuco e na Paraíba.
0: Trump anuncia a suspensão de operação militar no Estreito de Hormuz e sinaliza avanço em acordo com o Irã.
1: Eleitores enfrentam filas em todo o país para regularizar o título. Prazo termina nesta quarta-feira.
0: E os gols da rodada e a definição do primeiro finalista da Liga dos Campeões da Europa. 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Boa noite.
1: Olá. Um adolescente de 13 anos invadiu uma escola em Rio Branco com a arma do padrasto e matou 2 funcionárias.
0: Ele se entregou à polícia depois do ataque e o governo do Acre suspendeu todas as aulas na rede estadual até sexta-feira.
2: O cara entrou na escola, atirou um monte de gente, um monte de criança.
0: O ataque aconteceu no Instituto São José, no centro de Rio Branco, durante o turno da tarde. As inspetoras Alzenira Pereira da Silva, de 53 anos, e Raquel Salles Feitosa, de 37, morreram ainda no local antes de receber socorro médico. Outras 2 pessoas foram baleadas, uma funcionária e uma aluna. Elas foram levadas ao hospital com ferimentos nas pernas e não correm risco de morrer. No momento dos disparos, professores trancaram as salas, apagaram as luzes e mandaram os alunos se abaixarem. Carteiras foram usadas como barreira e a polícia foi acionada.
3: Eu estava dentro da sala, eu vi muitos tiros, aí a professora e as mediadoras falaram que ia colocar cadeira lá na porta. Aí foi assim, aí a gente ouviu um monte de tiro.
4: Como a senhora recebeu a notícia?
3: Ela mandou mensagem pra mim, tava tendo tiroteio, chorando, gritando, e tava com muito medo, né?
0: Segundo a investigação, o atirador é um aluno de 13 anos. Ele usou uma arma do padrasto, que é advogado e tem registro de CAC. Após o ataque, o adolescente se entregou à polícia.
5: Ele será apresentado à audiência junto ao Ministério Público. Acredito que devido a gravidade do fato, essa audiência aconteça hoje ainda ou no mais tardar amanhã, pela manhã. Ele responde, né, pelo ato infracional, análogo ao homicídio.
0: O governo do Acre suspendeu as aulas em toda a rede estadual até sexta-feira e equipes de apoio psicológico foram acionadas. A motivação do crime está sendo investigada. No Rio de Janeiro, o deputado estadual Tiago Rangel foi preso suspeito de corrupção.
1: O parlamentar é acusado pela Polícia Federal de enriquecer com desvios de verbas para a educação.
6: Avanço na educação. Era assim que o deputado estadual Tiago Rangel, do Avante, divulgava nas redes sociais a destinação de verba parlamentar. Quase R$1 milhão deveria ser investido em infraestrutura da rede de ensino em São José de Ubá, município numa das regiões mais pobres do Rio de Janeiro. Mas, segundo a Polícia Federal, Tiago Rangel era o chefe de um esquema criminoso. Os envolvidos fraudavam contratações de serviços e a compra de materiais por escolas do interior do estado.
7: Era um esquema que em 2 anos movimentou mais de R$1 bilhão. É um esquema muito grande e é muito importante que essas investigações continuem.
6: As empresas contratadas eram vinculadas ao grupo investigado. Para dificultar o rastreio, as verbas desviadas eram misturadas a dinheiro lícito em contas bancárias de uma rede de postos de gasolina administrada pelo deputado. Além disso, as investigações revelaram que o parlamentar ordenava ataques a críticos. Fábio Azevedo, considerado o braço direito de Rangel, envia críticas à atuação do então vereador. Tiago Rangel responde: vou dar um jeito nele. Depois de 12 tiros no portão, O recado está dado. Segundo a PF, o deputado Tiago Rangel também tinha relação íntima com o traficante Arídio Machado da Silva Júnior, conhecido como Júnior do Beco, e teria destinado vagas na educação para indicações do criminoso. Tiago Rangel tem 39 anos. Ele trabalhava como motorista em 2014 em Campos dos Goytacazes, onde foi eleito vereador em 2020. Na época, declarou um patrimônio de R$ 224 mil. Dois anos depois, foi eleito deputado estadual. Nesse período, os bens declarados pelo parlamentar à Justiça Eleitoral saltaram para quase R$ 2 milhões, incluindo 18 postos de combustíveis. A polícia apreendeu um carro avaliado em cerca de R$ 1 milhão, que pertenceria ao deputado. Enquanto o patrimônio de Rangel aumentava, segundo as investigações, graças a desvios de verbas para a educação, o estado do Rio de Janeiro amargava a segunda pior nota no Índice de Desenvolvimento da Educação Básica. Em 2023, o IDEB do Rio ficou em 3,3 no ensino médio na rede estadual. A ação de hoje é mais uma fase da Operação Unha em Carne e teve início depois de uma análise do celular de Rodrigo Bacelar, ex-presidente da Alerj. Bacelar está preso, suspeito de vazar informações sigilosas para traficantes do Comando Vermelho. Bacelar e Rangel dividem o mesmo reduto eleitoral, o Norte e o Noroeste Fluminense. A defesa de Tiago Rangel negou a participação do cliente nos crimes.
0: Ainda no Rio, uma operação da PM teve confronto entre policiais e criminosos do Comando Vermelho.
1: O tiroteio obrigou o fechamento da linha vermelha e de várias escolas na região.
4: Operação no Complexo da Maré, tiroteio e motoristas jogados no chão na linha vermelha, uma das principais vias expressas do Rio. Traficantes do Comando Vermelho, que controlam a favela Nova Holanda, tacaram fogo em objetos na Avenida Brasil e na Linha Vermelha.
8: Tacaram fogo aqui, ó. Polícia passa. E é muito tiro dentro da favela.
4: A Avenida Brasil e a Linha Vermelha, nos trechos do Complexo da Maré, foram fechadas por segurança por cerca de 20 minutos.
9: Sentido centro.
4: Mais de 40 escolas da região foram impactadas pela operação. A delegacia que combate roubos e furtos de automóveis prendeu 12 criminosos. Um bandido morreu depois de entrar em confronto com agentes da CORE. Mais de 20 carros e motos roubados foram recuperados. Segundo as investigações, no esquema do CV, os criminosos compravam armas e munições pela internet e depois repassavam para os comparsas pelas favelas do Rio, que eram usadas por bandidos nos roubos de carros e de cargas. O policiamento foi reforçado ao longo de todo o dia nos acessos ao Complexo da Maré, como nesse ponto da Avenida Brasil. O dia foi de operações contra o Comando Vermelho. Morro do Borel, por exemplo, um acampamento do tráfico foi encontrado por agentes do BOPE, em meio à guerra por territórios entre os criminosos. O local é usado como base de apoio logístico para o armazenamento de armas e drogas, além de servir como ponto estratégico em ataques registrados com frequência nos últimos dias.
0: Em São Paulo, um ladrão de celular procurado há muito tempo foi preso tentando fugir da polícia.
10: Estas imagens que você está vendo são de um acidente grave envolvendo um motoqueiro que caiu e acabou rolando alguns metros na pista, na zona oeste de São Paulo. Edivaldo Figueira Costa Júnior, de 48 anos, segundo a polícia, estava fazendo arrastões na região. Foram várias vítimas por dia, o que chamou a atenção da segurança pública, até que os policiais conseguiram encontrar o criminoso em ação. Quando ele viu a viatura, iniciou a fuga de moto. Foram 7 quilômetros de perseguição.
11: A ficha criminal do homem preso em flagrante pela polícia é bastante extensa. Ela inclui roubos, furtos, extorsões e também algumas condenações.
10: Ele estava foragido após ser beneficiado com uma saidinha temporária e não retornar ao sistema prisional, onde cumpria a pena por roubo e extorsão. Nas ruas, abordava principalmente motoristas, exigindo celulares desbloqueados. Junto com ele, mais dois homens foram presos. Violento, ele sempre usava uma moto roubada.
12: Ele estava com uma pistola Glock, que é uma pistola austríaca de alta precisão, com dois carregadores, 22 munições. Ele estava, inclusive, numa moto com placa adulterada, sinais adulterados, uma moto roubada.
1: E uma briga de trânsito terminou com um preso e dois carros destruídos na região metropolitana de Curitiba.
0: E olha, Felipe, depois da discussão, um dos motoristas bateu de propósito no carro do outro.
9: No meio da rua, os motoristas trocam ofensas. A briga teria começado momentos antes em uma panificadora, porque um dos carros foi riscado. Nas imagens, o carro vermelho parece deixar o local. O veículo preto estaciona e poucos segundos depois é atingido no meio de forma intencional.
13: A vítima, ela ficou desacordada, conforme o depoimento dela, por cerca ali de 30 minutos e ficou o dia todo no hospital.
9: O homem que causou o acidente foi preso em flagrante e liberado depois de pagar a fiança determinada pelo juiz. O caso registrado em Colombo, na região metropolitana de Curitiba, não é isolado. Com frequência, brigas são registradas no trânsito do país. A maioria delas por motivos banais, como fechadas, disputas por espaço e estresse.
14: Se realmente todas as pessoas que estão no trânsito hoje tivessem sido instruídas de modo estruturado, desde a escola para a educação para o trânsito, nós teríamos condutores mais bem preparados.
9: Dados do portal do Trânsito, Mobilidade e Sustentabilidade mostram que 7 em cada 10 pessoas já presenciaram agressões verbais de outros motoristas. E 40% da população já foi vítima, pelo menos uma vez, de algum tipo de violência no trânsito.
1: Agora, outro caso com motivação banal. Uma funcionária da ONU foi indiciada pela polícia em Brasília depois de agredir a gerente de uma lanchonete.
0: Madrugada do dia 1º de maio, feriado do trabalhador. A mulher aparece nas imagens discutindo com atendentes do drive-thru. A briga verbal evolui para agressões. Pelo menos 2 tapas na cabeça da gerente do estabelecimento. O motivo da agressão? Um erro no pedido.
15: A polícia militar foi acionada e a mulher chegou a negar as agressões. O caso veio parar na Polícia Civil, onde foi registrada uma ocorrência pelo crime de lesão corporal.
0: A cliente que aparece nas imagens é analista de recursos humanos do Escritório das Nações Unidas. Em nota, a ONU informou que ela foi suspensa das atividades enquanto a investigação da Polícia Civil estiver em andamento. Já a empresa de fast food informou que tomou todas as providências necessárias no momento do ocorrido, acionou as autoridades e presta apoio à funcionária agredida.
16: A polícia de São Paulo prendeu mais um suspeito de envolvimento na morte do guarda civil metropolitana, a Sara Andrade dos Reis. Segundo a investigação, o homem esteve na região do crime minutos antes e pediu aos moradores que desligassem as câmeras de segurança. Outro suspeito já tinha sido preso na semana passada. A GCM foi morta no dia 19 de abril na rodovia dos imigrantes, perto da capital paulista,

0: tiveram dificuldades.
1: Tá um caos, tá um absurdo.
2: Existi. Tá, isso aqui é de muito tempo, não é de agora não.
3: Como é que tá isso aqui, cara? Tudo alagado, não pode cair uma chuva.
0: Mesmo horas depois da chuva passar, a água continuava acumulada. Como aqui, na rua Rosa Magalhães, onde quase todas as casas foram inundadas.
4: Eu consigo até pegar no teto da casa, de tanto que levantou a casa. Né, para a gente conseguir poder permanecer aqui no bairro.
0: Dona Ilza ainda nem tinha recuperado os prejuízos da chuva do dia 1º de maio. Na parede, há a marca de onde o volume de água chegou.
5: Perdi tudo, não só eu, como meus vizinhos, certo? E vivemos nessa situação. Já é a segunda vez e aqui nada é feito. Nós não somos vistos. Se você entrar na minha casa, só tem um vazio, certo? E não é só vazio na casa não, gente. É um vazio na alma também.
6: E o cenário não foi muito diferente na Paraíba, não. Mais de 16 mil pessoas foram afetadas pelas chuvas.
7: As fortes chuvas que atingem a Paraíba desde a última sexta-feira já deixam um rastro de destruição em várias regiões do estado. Duas pessoas morreram e cerca de 16 mil foram afetadas diretamente pelos temporais. Desse total, mais de 700 estão desabrigados e outras 600 pessoas desalojadas. Os maiores impactos se concentram em cidades do litoral e da região metropolitana, onde há registros de alagamentos, deslizamentos de terra, casas destruídas e famílias acolhidas em abrigos públicos. Equipes de resgate seguem mobilizadas em várias frentes, enquanto o governo estadual e o governo federal atuam em conjunto para prestar assistência às vítimas e tentar minimizar os danos. E a preocupação continua. A previsão é de mais chuva acima da média para os próximos dias em todo o litoral do Nordeste, o que mantém o alerta para novos transtornos e riscos em áreas já afetadas. Aqui é a comunidade chamada Veloso, que fica no município de Rio Tinto, a cerca de 60 quilômetros da capital João Pessoa. Esse é o único acesso para a comunidade. E olha só a situação. Toda vez que chove, tem que fazer essa travessia a pé.
8: É, a pé ou de canoa.
9: Infelizmente, há mais de 50 anos que continua assim. Na verdade, nós aqui somos esquecidos.
6: E vamos então à previsão para os próximos dias. Tem alerta de perigo para muita chuva, principalmente na região norte e nordeste. A gente fala do Amazonas, Roraima e também Pará. Temporais ainda em todo o litoral do Nordeste, reforçando que o risco é de transtornos, principalmente nessa área onde o solo já está encharcado. Então tem alerta muito significativo para essa área. Mas, por outro lado, um cenário bem diferente no interior do país, que sofre o efeito de uma massa de ar seco. Essa faixa em amarelo aqui no nosso mapa. Nas horas mais quentes do dia, a umidade fica abaixo de 30%, e aí eu destaco principalmente o interior do Sudeste, Centro-Oeste e também o Tocantins. Vamos seguir falando desse calorão, principalmente em algumas capitais, a gente vai destacar aqui, olha só, Cuiabá, 35 graus, 32 graus de máxima em Palmas e também Campo Grande, destacando 31 graus no Rio de Janeiro. Na Grande São Paulo também, mais um dia de sol e calor, máxima de 29 graus, mas tem alerta de virada no tempo no domingo, dá só uma olhada, spoiler, máxima de 18 graus com possibilidade de chuva. Vamos falando de pancadas isoladas já nessa quarta-feira em Vitória, e a gente fala de uma máxima de 29 graus, 30 graus de máxima na região de Belém e 30 graus também no Recife, chuva mais intensa por lá. Destacando Porto Alegre, 31 graus e tempo firme.
10: Uma explosão em uma fábrica de fogos de artifício deixou 26 pessoas mortas na China.
11: Outras 61 pessoas ficaram feridas. As buscas por sobreviventes já foram concluídas. A polícia prendeu executivos da empresa. O presidente chinês Xi Jinping pediu uma investigação completa do acidente. A fábrica fica em Liuyang, no sul do país. A cidade é conhecida como a capital mundial dos fogos de artifício.
6: Em mais um dia de ataques israelenses no Líbano, o chefe da diplomacia dos Estados Unidos disse que um acordo de paz entre os dois países é possível, desde que o Hezbollah seja desarmado.
12: Uma moto em alta velocidade atingida por uma explosão. A gravação foi compartilhada pelo Exército de Israel, que diz ter matado dois combatentes do Hezbollah em um ataque com drone no sul do Líbano. Na mesma ação, bombardeios atingiram prédios que seriam usados pelo grupo xiita, apoiado pelo Irã. Os novos ataques acontecem apesar do cessar-fogo, anunciado há quase 3 semanas. O

0: secretário de Estado americano Marco Rubio disse que os Estados Unidos trabalham para garantir que Israel e Líbano continuem dialogando, mas admitiu que o processo não será fácil e exige que o governo libanês desenvolva capacidades para combater o Hezbollah. O conflito já deixou mais de 2.600 mortos no Líbano em 2 meses. Centenas de civis estão entre as vítimas dos ataques israelenses. Mais de 100 crianças morreram. 1 milhão de pessoas foram obrigadas a abandonar suas casas. Muitos libaneses estão abrigados em escolas na capital, Beirute.
1: Donald Trump anunciou a suspensão da operação para escoltar navios no Estreito de Hormuz. Ele disse também que o pedido é do Paquistão, mediador de um acordo entre americanos e iranianos. Já o bloqueio naval aos portos do Irã vai continuar, segundo o presidente americano.
2: O Irã renovou as ameaças a navios que tentarem atravessar o Estreito de Hormuz em rotas não autorizadas pelo país.
3: A promessa do presidente Donald Trump de escoltar navios pelo Estreito de Hormuz começou a sair do papel, mas os primeiros resultados estão longe de garantir a volta da navegação comercial na região. Segundo o governo, nas primeiras 24 horas da operação, apenas 2 navios de bandeira americana cruzaram o estreito. Nesta terça, não houve nenhum registro de travessia. Cerca de 2.000 cargueiros seguem retidos no Oriente Médio. O Irã manteve as ameaças. A Guarda Revolucionária alertou que as embarcações autorizadas a passar por Hormuz devem seguir uma rota específica, anunciada previamente, e que os navios que desviarem desse caminho vão enfrentar uma ação decisiva da Marinha iraniana. O governo iraniano também afirmou que um avião-tanque dos Estados Unidos sumiu dos radares depois de emitir um sinal de socorro ao sobrevoar o Estreito de Hormuz. O incidente não foi confirmado pelo Pentágono. Apesar da tensão em Hormuz, o governo americano garante que o cessar-fogo com o Irã, iniciado há quase um mês, continua valendo. Mas cada declaração coloca em risco a frágil trégua. No começo da tarde, no Salão Oval da Casa Branca, Donald Trump disse que o Irã deveria levantar a bandeira branca e se render. E voltou a minimizar os impactos do conflito na economia americana. Perguntado sobre a disparada dos preços da gasolina, Trump disse que isso é um pequeno preço a pagar para eliminar os esforços do regime iraniano em obter uma arma nuclear.
4: That's a very small price to pay.
3: Desde o início dos bombardeios, no fim de fevereiro, o preço médio da gasolina nos Estados Unidos saltou 50%. A alta que pressiona a inflação faz despencar a aprovação de Trump entre o eleitorado.
2: A Casa Branca confirmou o encontro entre Lula e Donald Trump na próxima quinta-feira. Vamos então ao vivo a Brasília. Natália Pazzi tem as últimas informações. Boa noite, Natália.
5: Boa noite, Thaís. O presidente Lula embarca nesta quarta, no início da tarde, para Washington. A chegada está prevista para as 8 horas da noite do horário local. O encontro é visto como uma visita de trabalho, algo menos formal do que uma reunião bilateral tradicional. Uma equipe pequena da presidência chegou ainda ontem à capital dos Estados Unidos para os preparativos desse encontro. Mais cedo, Lula teve uma reunião com o ministro das Relações Exteriores, Mauro Vieira, para discutir as prioridades do Brasil e também se preparar para a conversa com Donald Trump. A expectativa é de que sejam debatidos temas como comércio e exploração de terras raras. Inclusive, a Câmara deve votar nesta quarta a lei que cria regras para a exploração de minerais críticos aqui no Brasil. O governo brasileiro quer que o projeto seja aprovado antes do encontro entre os dois presidentes. A segurança pública também deve estar no centro da discussão. Mais cedo, o vice-presidente Geraldo Alckmin disse que Lula quer assinar um acordo com Trump para o combate ao crime organizado, com foco na lavagem de dinheiro, tráfico de armas e intercâmbio de dados financeiros. De um lado, Estados Unidos defendem que facções criminosas sejam classificadas como organizações terroristas. Do outro, o Brasil vê risco à soberania. A diplomacia brasileira avalia que a reunião é um passo importante para normalizar as relações comerciais. É com vocês.
1: como Lula pode se beneficiar do encontro com Trump. Veja no comentário de Fernando Mitri.
6: A segurança pública, que já vem se mostrando o tema central da campanha eleitoral, será prioridade na pauta do encontro entre os presidentes Lula e Trump. Há uma divergência aí, conhecida, com a posição americana, que quer enquadrar as facções na categoria terrorismo. O governo brasileiro não concorda com isso e prefere um acordo que já vem sendo estudado pelos dois países, de colaboração no combate ao crime. A pauta é carregada e inclui vários temas, como o potencial das nossas terras raras, uma riqueza ainda praticamente inexplorada. O Congresso está aprovando aí um projeto, regulando esse tesouro. Só a China tem mais do que nós e exploramos menos de 1% de nossas reservas. Vamos ver como Lula sairá desse encontro, que ainda vai falar também do tarifaço, que quando foi disparado, provocou uma reação de Lula que naquela fase melhorou sua popularidade, com a bandeira da soberania funcionando. Thaís Felipe.
2: E vamos falar da relação entre os dois países. O dólar caiu forte nesta terça-feira e chegou ao menor patamar em mais de 2 anos. A moeda americana fechou o dia cotada a R$ 4,91, com uma queda de mais de 1%. E a divulgação da ata da última reunião do Banco Central, que na semana passada cortou a taxa básica de juros em 0,25%, lógico, influenciou nesse resultado. O documento mostrou que as tensões no Oriente Médio, também o comportamento da inflação, devem pesar na decisão sobre novos cortes da Selic. Além disso, o cenário internacional, lógico, impactou também com as incertezas sobre o conflito entre Estados Unidos e Irã. Vamos falar da Bolsa, porque já na Bolsa, o Ibovespa subiu 0,62% e fechou o dia aos 186 mil pontos.
1: O primeiro finalista da Champions está definido. É o Arsenal, que depois de 20 anos, volta à decisão em busca do primeiro título.
0: Os ingleses começaram pressionando o Atlético de Madrid. Gabriel Magalhães arriscou de longe e a bola foi para fora. O gol da vitória foi marcado ainda no primeiro tempo. Gyökeres lançou a bola no pagode, Trossard dominou e finalizou no gol. O Black defendeu, mas Bukayo Saka estava esperto no lance e deixou o Arsenal na frente. O Atlético voltou do intervalo em busca do empate. Lenormand fez um belo lançamento para Simeone, que invadiu a área e driblou o goleiro, mas não conseguiu passar do zagueirão. Os espanhóis tentaram novamente com Griezmann e David Raya fez uma bela defesa. No contra-ataque, Gyökeres recebeu um cruzamento na cara do gol. A oportunidade perfeita para ampliar. E o sueco desperdiçou. Ficou por isso mesmo, 1-0. E o sonho do primeiro título da Champions do Arsenal mais vivo do que nunca. Nesta terça, o segundo finalista será definido no confronto Bayern e PSG.
2: Nessa quarta-feira, a gente reforça aqui para você. E o governo aumentou a classificação indicativa do YouTube de 14 para 16 anos. O objetivo é proteger crianças e adolescentes de conteúdos violentos.
7: Um conteúdo que parece inofensivo, mas na verdade traz histórias de sexo, violência e até incentivo para a entrada no mundo do crime.
8: Deixa eu te levar para falar com os caras, sem compromisso, só para ouvir que cara os caras da boca.
7: Disfarçados em uma linguagem lúdica, com aparência de desenho animado, esses vídeos viraram um fenômeno nas redes sociais. Na semana passada, o jornalismo da Band já havia revelado que crianças e adolescentes tinham acesso livre a essas chamadas novelas de frutas. E esse tipo de conteúdo contribuiu para a decisão do Ministério da Justiça de reclassificar o YouTube. A plataforma, antes indicada para maiores de 14 anos, agora passa a ter classificação de 16. A mudança leva em conta a presença de materiais prejudiciais a menores de idade.
9: E essa plataforma veicula conteúdos que podem ser conteúdos que causam danos ao desenvolvimento de crianças e adolescentes.
7: Na prática, não vai ter uma fiscalização. É apenas uma orientação para os responsáveis saberem que há conteúdo impróprio para menores. Desde março, para se adequar ao novo ECA digital, o YouTube e outras plataformas iniciaram um sistema de controle dos pais para contas de crianças e adolescentes.
9: É uma orientação para os pais e responsáveis legais que devem controlar o acesso dos seus filhos a essa plataforma.
2: Agentes do CENIPA estiveram no local da queda de um monomotor em Belo Horizonte para coletar dados e também vestígios para investigar a causa do acidente de ontem.
1: Os moradores do prédio atingido pelo avião foram autorizados a voltar para casa.
10: Essas imagens mostram o piloto e os passageiros antes do embarque e o avião se preparando para decolar ainda no aeroporto de Teófilo Otoni, no interior de Minas Gerais, na manhã de ontem. 6 pessoas estavam a bordo. O monomotor pousou no aeroporto da Pampulha para o desembarque de 2 passageiros e para o embarque de 1 pessoa. Ao meio-dia e 16, o avião decolou da capital mineira com destino ao aeroporto Campo de Marte, em São Paulo. Mas logo apresentou problemas, perdeu a altitude e caiu cerca de 5 minutos depois em um prédio residencial de 3 andares. Parte da fuselagem do monomotor foi parar no estacionamento deste supermercado. O piloto Wellington Oliveira, de 34 anos, e o passageiro Fernando Moreira Souto, de 36, morreram na hora. O empresário Leonardo Berganholi, de 50 anos, chegou a ser levado para o hospital, mas não resistiu. O filho dele, Arthur Chaper Berganholi, de 25 anos, e Emerson Cleiton Almeida Souto, de 50, continuam internados. Emerson foi o passageiro que embarcou no aeroporto da Pampulha. Durante todo o dia, agentes do CENIPA, Centro de Investigação e Prevenção de Acidentes Aeronáuticos, estiveram no local, coletando dados e vestígios para investigar a causa do acidente. A fuselagem do avião foi retirada durante a tarde.
11: Nessa decolagem, a gente observa que parece que a aeronave ela não estava seguindo ali um protocolo de subida normalmente padronizado. Parece que a aeronave não estava respondendo aos comandos do piloto. Então ele teve algum problema ali na decolagem, talvez o motor não estava respondendo.
10: Após a retirada do avião, os moradores foram liberados para voltar para os apartamentos. Agora começa o processo de limpeza do prédio. A situação é mais complicada no terceiro andar, onde o monomotor atingiu o vão da escadaria e quebrou a cozinha de um dos apartamentos.
12: O apartamento do Fausto fica no terceiro andar. A cozinha ficou quebrada. Enquanto não arruma, ele dorme fora de casa.
13: Graças a Deus, né, não tivemos uma tragédia maior, né, e os moradores ficaram bem, né.
12: Já o policial militar que mora no prédio foi liberado a dormir aqui.
14: É muito reconfortante, né, porque eu nem consegui dormir essa noite, minha cabeça está doendo muito. E assim, a gente ter essa notícia é uma coisa pelo menos boa, né, para a gente poder voltar à nossa residência.
1: Uma nova lei aumentou a pena de prisão para crimes que explodiram nos últimos anos, entre eles os golpes virtuais e o roubo de celulares.
15: É assim?
16: Telefone, parceiro, telefone.
15: E assim, a cada 2 minutos em média no Brasil. Ataques repentinos, vidros quebrados, desespero e gritaria. Uma onda de violência escancarada pela estatística. O Brasil está empatado com o México entre os países com o maior número de roubos e furtos de celulares no continente. É quase o mesmo que a soma anual de todos os casos nos Estados Unidos, Colômbia e Argentina, que estão imediatamente atrás no ranking. O projeto aprovado pelo Congresso e sancionado pelo presidente Lula endurece as penas para crimes de furto, roubo, golpes virtuais, receptação e latrocínio, que é o roubo seguido de morte. A sensação de insegurança, principalmente nas grandes cidades, é uma das maiores preocupações do governo em ano eleitoral. A pena mínima para o latrocínio subiu de 20 para 24 anos. A máxima para furto foi de 4 para 6 anos e sobe para até 9 se o crime for cometido à noite. A lei também endurece a punição ao furto específico de celulares. A pena máxima, que era de 5 anos de prisão, subiu para 10 anos. O projeto também levou em consideração a alta dos golpes virtuais. A legislação aumentou para até 10 anos a pena máxima para golpes por telefone e pela internet. E também criou uma punição para quem emprestar a conta bancária ou criar uma para os estelionatários. A chamada conta laranja pode render de 1 a 5 anos de cadeia. A proposta também aumenta a pena para o crime de receptação, quando alguém compra ou recebe algo roubado. A punição máxima passa de 4 para 6 anos de prisão. Já o furto de cabos de telefone e internet passará a ter pena de 2 a 8 anos de prisão. Especialistas dizem que endurecer a punição é importante, mas não basta.
17: A lei por si só ela não transforma a realidade. A gente precisa de um conjunto de agentes, de órgãos públicos investidos na tarefa de aplicar essa legislação.
2: O novo Desenrola, lançado pelo governo, também contempla as empresas. Vamos voltar ao vivo a Brasília. Natália Paz volta aqui participando conosco para explicar as regras e quem pode ter acesso também, né, Natália?
5: Thaís, o programa vai durar 3 meses. Essa medida prevê descontos de até 90% das dívidas, junto a juros reduzidos e uso do FGTS como fonte para quitar as dívidas. Pode renegociar quem tem renda mensal de até 5 salários mínimos e com dívidas contratadas até 31 de janeiro deste ano. Negócios com um faturamento anual de até R$360 mil, atendidos principalmente pelo Procred, terão carência ampliada de 12 para 24 meses. O prazo total de financiamento muda de 72 para 96 meses. Haverá também um aumento da tolerância a atrasos, que passa de 14 para 90 dias. Para as pequenas empresas que aderiram ao Pronamp e têm faturamento anual de até R$4,8 milhões, a carência foi ampliada para até 24 meses. E o prazo máximo de pagamento também sobe para 96 meses. Os limites de créditos também foram ampliados. Já os endividados do setor rural terão ampliação no prazo de renegociação de dívidas até 20 de dezembro. O governo espera que 800 mil empresas sejam beneficiadas. A Federação Brasileira de Bancos disse que o setor financeiro está pronto para oferecer as mudanças e que os bancos já estão aptos a disponibilizar as condições de renegociação em canais digitais. Thaís, Felipe.
1: Obrigado. O surto de um vírus letal pode ter começado com um passageiro que embarcou já contaminado num cruzeiro de luxo que está atracado na costa da África. 2 pessoas morreram e mais 2 mortes são investigadas.
18: Se você está vendo cobertura sobre isso, só lembre-se que há pessoas reais por trás disso e que isso não é algo que está acontecendo em algum lugar longe. Está acontecendo a nós agora.
19: O motivo é um surto de hantavírus, doença que pode ser letal e que é transmitida por ratos.
20: Our assumption is that has happened.
19: A Organização Mundial da Saúde suspeita que o primeiro passageiro infectado pode ter contraído o vírus antes de embarcar e que uma rara transmissão de pessoa para pessoa aconteceu durante a viagem. 149 pessoas de 23 países são monitoradas no navio, ancorado na costa de Cabo Verde, na África. Até agora, 2 casos foram confirmados. O de uma mulher holandesa que morreu e de um britânico de 69 anos levado para a África do Sul para tratamento em estado crítico. Outras 2 mortes e 5 casos suspeitos são investigados. O cruzeiro saiu de Ushuaia, na Argentina, há mais de 1 mês e passou por ilhas remotas do Atlântico antes de chegar a Cabo Verde. O destino final seria a Europa. Autoridades seguem monitorando o caso e avaliando o destino do navio em quarentena. A Organização Mundial da Saúde afirma que o risco de disseminação para a população em geral, fora do navio, é baixo. A Espanha confirmou que vai receber o cruzeiro nas Ilhas Canárias. Todos os passageiros e tripulantes serão examinados e depois transferidos para seus países de origem.
1: A seguir, Câmara deverá votar amanhã projeto de lei que regulamenta a exploração de terras raras.
2: O Supremo pode retomar julgamento da lei que redistribui os royalties do petróleo.
1: Termina nesta quarta-feira o prazo para regularizar o título de eleitor.
2: Noiva emociona a família ao se casar com o mesmo vestido usado pela avó.
1: Palmeiras vence fora de casa. Em instantes, os gols da rodada da Libertadores e Copa Sul-Americana aqui no Jornal da Noite.

0: Eu sou Cristiane Ramalho, direto de Berlim, na Alemanha, com as principais informações para a Band News TV, na velocidade da notícia.
1: O relator definiu a data de votação da proposta que prevê o fim da jornada de trabalho conhecida como 6x1. Então, de volta, direto de Brasília, Natália Pazzi tem o calendário. Natália.
2: O deputado Léo Prates, do Republicanos da Bahia, quer votar o parecer na comissão especial no dia 26 de maio. Esse prazo já considera um possível pedido para mais tempo de análise. O objetivo do relator e do presidente da Câmara, Hugo Mota, é levar a pauta ao plenário no dia seguinte. Até lá, a ideia de Prates é estudar os principais impactos da possível mudança na jornada de trabalho, além de ouvir trabalhadores e comparar experiências internacionais. Antes disso, a Câmara quer votar o projeto que cria a Política Nacional para a Exploração de Minerais Críticos, entre eles as terras raras. São aqueles elementos essenciais para produtos de alta tecnologia, como carros elétricos, computadores e celulares. O texto prevê incentivos tributários para empresas que investirem no setor, além de um fundo garantidor de até 5 bilhões de reais para novos projetos. A discussão ainda tenta definir quem pode ocupar esse mercado no Brasil: empresas estrangeiras ou se apenas a indústria nacional. Deputados afirmam que o projeto cria também mecanismos para evitar a exportação de matéria-prima bruta. O Planalto conta com a aprovação do projeto nesta quarta. É com vocês.
3: Uma tradição que os ingleses exportaram para o mundo está cada vez mais difícil de se encontrar na Inglaterra. O correspondente Felipe Killing mostra qual é.
4: Help, I need somebody. Se em 1965, John Lennon pedia ajuda para lidar com o estresse causado pelo sucesso dos Beatles, hoje, quem pede ajuda são os donos dos estabelecimentos onde essa e outras bandas britânicas começaram suas carreiras.
5: Dados revelados pela Associação Britânica de Cervejas e Pubs mostram um cenário preocupante. Nos três primeiros meses desse ano, 161 pubs fecharam as portas no Reino Unido. Isso dá quase dois por dia, impactando 2.400 postos de trabalho. Isso num setor que já vem enfrentando dificuldades.
4: No centro da crise está a elevação de impostos sobre bebidas e negócios. Em Londres, a famosa pint, esse copo de cerveja de quase meio litro, está custando 7 libras ou mais, quase 50 reais. Um aumento indesejado que afeta os britânicos no momento de alta do custo de vida e que atinge os pubs enquanto ainda tentam se recuperar da pandemia. Mas a crise vai além dos custos. No ano passado, o consumo médio de álcool por adulto no Reino Unido chegou ao menor patamar da história, 10 bebidas por semana. O setor tem expectativa de que a chegada do verão e da Copa do Mundo vai aquecer as vendas. Resta saber se esse período lucrativo vai fazer os pubs atravessarem a crise.
3: Fernandinho, é grave o problema, hein?
6: Boa noite a todos. É aquela coisa, uma geração mais saudável, mas uma geração economicamente mais vulnerável, né? Fica esse equilíbrio. Ou manguaça mais, ou fatura menos, se não manguaçar. Então fica essa situação.
1: Aquele famoso você paga o chope ficou caro demais, Fernandinho.
6: Pois é, hoje já não tem mais, cada um paga o seu, aquela continha dividida, não tem conversa. Mas enfim, é um grande problema, ó. 2.400 pubs fechar. Na Inglaterra, fechar um pub é quase que um crime, né?
3: É um crime. É isso. Lesa pátria. Brandinho, o Palmeiras venceu 2-0.
6: Um brinde ao Palmeiras. Ganhou de 2-0 no Sporting Cristal do Peru. Zé Ricardo, treinador brasileiro. Palmeiras agora assume o primeiro lugar do grupo. O Zé Ricardo nunca, como treinador, em todas as equipes que passou, conseguiu vencer o Palmeiras. Que sina, né?
1: E Sul-Americana, a gente fala agora do Atlético Mineiro. Vamos começar por ele?
6: Empatou 2-2, deu mole na Argentina contra o Deportivo Riestra. Olha que gol bonito. Bate e vai. Se complicou na tabela de classificação, hein? Ou melhor, perdão, o Juventude, que enfrentou o Atlético Mineiro, que é do Uruguai. O Deportivo Riestra encarou o Grêmio, que o Felipe está comemorando.
3: Exatamente, perdeu para o Grêmio.
6: 3-0 para o Grêmio, para cima.
1: Perdeu muito, né?
6: O Deportivo Riestra. Olha o Carlos Vinícius, ele fazendo gol, cara. Ele perde pênalti, mas faz gol. Ele é bom de bola, esse cara.
3: É bom de bola.
1: E bora falar do Santos?
6: Empatou 1-1. Tava ganhando, levou o gol no finalzinho. Teve abraço. O Neymar fez o gol, até que jogou bem. Abraço no Robinho Júnior, né? A gente vai ver isso no Sport Total já já. Jogos da quarta-feira: Libertadores, Santa Fé e Corinthians. Independente, Rivadavia e Fluminense. Universidade Católica e Cruzeiro. Os brasileiros, Fluminense precisa ganhar, cara. Senão a maré vai. Ou ganha ou tchau.
3: Ou ganha ou o Hulk chega? Como é que tá essa
6: história? O Hulk chega depois da Copa, né? Já deu um recado dele hoje e tal, uma apresentação oficial mais pra frente, só pra jogar mesmo só depois da Copa, quando liberar aí a janela de contratações.
1: Mas calma que tem meu Vasco amanhã também, né?
6: Tem, é Sul-Americana. O Vasco tá bonito na foto, vai encarar o Audax Italiano no Chile.
1: Que perde toda essa beleza. Deixa assim.
6: E o Botafogo vai encarar, ou melhor, vai receber o Racing, vai encarar o Racing da Argentina. Jogo difícil.
3: Jogo difícil, sempre complicado.
6: Olha ele aí.
3: Falando do Hulk.
6: Pois é, rapaz. O que será que ele bebeu pra ficar desse jeito, hein?
3: Olha aí.
6: Será que foi no pub?
1: Ó, aí, ó.
3: Olha aí. Olha a apresentação.
6: Olha ele aí.
1: Laranjeiras aí, ó.
6: 39 anos o Hulk, mas ainda perde pro Fábio, que já tá perto dos 46. O Hulk tá perto dos 40. Time de veterano, ó, o Hulk. Mas esse cara ainda tem lenha pra queimar. Ele é bom de bola, cara.
3: Fábio batendo recorde de jogos na Libertadores. Muito legal isso. Parabéns pra ele.
6: Fábio tá voando em tudo, velho.
3: Parabéns.
6: Tem jeito.
3: Tudo isso?
6: Muito mais, já já no Sport Total. Espero vocês, minha gente. Até já.
3: A seguir, vai terminar o prazo para regularizar o título de eleitor. Corre que dá tempo.
1: Noiva faz surpresa e se casa com o mesmo vestido usado pela avó há mais de 60 anos. Já já, a gente conta essa história que atravessou gerações. Não saia daí, a gente está te esperando.

0: Após mais de uma década, o Supremo Tribunal Federal deve julgar nesta quarta a validade de uma lei que redistribui os royalties do petróleo entre estados e municípios.
1: No ano passado, a arrecadação total de royalties do petróleo no país foi de mais de 60 bilhões de reais. 40% ficaram com a União. Estados produtores receberam cerca de 30% do valor, assim como os municípios. Mas a lei que vai ser julgada pelo Supremo Tribunal Federal mudaria essa distribuição. Os estados produtores passariam a receber apenas 20% dos royalties e os municípios 17%. Enquanto isso, aqueles estados e municípios não produtores sairiam de menos de 10% dos valores para mais de 40%. Eles também passariam a receber 10% das participações especiais, pagas quando há grande volume de exploração de petróleo. Hoje, eles não recebem nada. No ano passado, caso os valores fossem redistribuídos, cada município brasileiro teria recebido cerca de R$500 mil por mês. Os estados mais impactados seriam São Paulo, Espírito Santo e principalmente o Rio de Janeiro, que concentrou 85,5% dos royalties no ano passado.
2: O estado do Rio de Janeiro perderia, em 2026, uma estimativa de R$8 bilhões. Então, essa perda vai impactar a qualidade de vida da população.
1: Royalties são uma compensação pela maior movimentação de pessoas e máquinas e pelos riscos ambientais gerados pela exploração na área.
3: O petróleo é da União, ou seja, de todo o país. Não é uma equação simples, né? Porque tanto um lado como o outro tem suas razões e não são pequenas.
1: O Supremo Tribunal Federal julga amanhã a validade da lei de 2013 que determina a redistribuição dos royalties. 19 estados e a Confederação Nacional de Municípios alegam que o recurso é da União e que a medida traria equilíbrio federativo. Estados prejudicados questionaram a constitucionalidade e a lei foi suspensa. O processo está em análise desde 2013.
4: Milhares de pessoas enfrentaram filas para regularizar o título a tempo de votar nas eleições de outubro. O prazo termina nesta quarta.
5: Uma fila que dava até volta.
6: Amanhã termina o prazo e daí eu não pude vir antes.
7: Uma eleição super importante e eu quero estar regularizada para votar perto de casa da maneira mais fácil possível.
5: Quem não estiver em dia com a justiça eleitoral não vai poder votar em outubro. Além disso, não pode tirar passaporte, se matricular em instituições públicas de ensino ou tomar posse em concurso. Alguns serviços ainda podem ser feitos pela internet. Mas, por exemplo, para tirar o primeiro título, o atendimento precisa ser presencial.
8: Eu estou desde as 10, 10 e meia, eu acho, para tirar o primeiro título de eleitor.
5: Para quem deixou para a última hora e está correndo contra o tempo, outra alternativa são os postos itinerantes. Aqui no Rio, quem passa por este terminal pode aproveitar para regularizar o título de eleitor.
9: Facilitou bastante, porque a gente sem tempo, né, trabalhando.
10: Muita fila também aqui em Porto Alegre. O movimento é tão grande que um dos acessos ao prédio da central de atendimento é só para a triagem de eleitores. Desde sexta-feira, mais de 6 mil pessoas já foram atendidas.
11: A gente quer atender todo mundo, né? Mas não sei se vai ser possível, porque amanhã é o último dia. Então, por isso que a gente diz, por favor, para as pessoas entrarem no JE Digital e verificar se precisa realmente comparecer aqui.
0: Um vestido, duas gerações e muita emoção.
4: Uma noiva surpreendeu a família ao se casar com a mesma peça usada pela avó há mais de 60 anos.
12: Eu pensei no meu casamento, mas ali era outro, né? Não, foi muito emocionante.
4: Um vestido, uma história e um elo que atravessa gerações. A entrada da noiva não foi marcada apenas pela beleza, mas pelo significado de cada detalhe. O vestido, delicado e elegante, com flores em relevo, feito em brocado de seda, foi o mesmo usado pela avó há 62 anos.
13: Eu experimentei, na hora ele tava sujo, tava com alguns esgaçados, então eu achei que não ia dar certo, eu acabei não dando resposta pra ela. Então realmente foi uma surpresa. Quando eu entrei na igreja, eu vi os olhos dela bem emocionada, eu vi que ela conseguiu perceber que eu tava usando o vestido, então foi assim, uma surpresa.
14: Ao ver a neta entrando, Lídia reviveu o próprio passado. Era como se o tempo tivesse dado um laço, unindo duas gerações no mesmo instante.
12: O vestido era tão antigo, mas ela ficou tão linda.
14: A reação foi postada na internet e ganhou o coração de inúmeras pessoas. Mais de 1,5 milhão de visualizações e milhares de comentários emocionados. Foi aqui nessa igreja que a Emanuela e o Matheus disseram sim, marcando um novo capítulo dessa história. Mas que lembranças virou símbolo e conexão entre gerações.
13: E representa a união da nossa família, o amor, né, que nós temos.
12: Eu desejo a ela tudo de bom e que sejam felizes.
4: O Jornal da Noite termina aqui. Para rever as nossas reportagens, acesse band.com.br.
0: Uma excelente quarta-feira para você. Vida longa ao amor desses dois aí.
4: Obrigada pela companhia. Tchau.
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0: Olá, seja bem-vinda, muito bem-vindo você também ao nosso Jornal Terra Viva, que hoje saiu do estúdio, mas o DNA do jornalismo do Grupo Bandeirantes não sai dessa veia e você vai ter muito jornalismo. Só que hoje é uma edição especial, porque vamos divulgar com exclusividade o ranking, o sétimo ranking da Cúpula da Cachaça. Falamos ao vivo da Rota do Acarajé. Vai ter música!
1: De uma cachaça bomba,
0: vai ter muita cachaça daqui a pouco e, claro, a divulgação das melhores cachaças do Brasil e todos esses destaques. Na primeira fase, quase 24 mil votos do público escolheram as 150 melhores cachaças do Brasil. Todas as regiões do país foram representadas. 50 rótulos foram selecionados para a fase final. Durante uma degustação às cegas, foram escolhidos os melhores nas categorias inox, madeiras brasileiras, madeiras estrangeiras e blends. Cúpula da Cachaça, um grupo formado por 8 homens e uma mulher de várias áreas, especialistas no mais brasileiro de todos os destilados. Trabalho reconhecido que garantiu uma cadeira na Câmara Setorial da Cadeia Produtiva da Cachaça do Ministério da Agricultura e Pecuária.
2: Olá, boa noite. Agora aqui do estúdio, vamos ver o que é destaque no agronegócio no Brasil e no mundo nesta terça-feira. Ministro da Agricultura, André de Paula, discute plano safra e endividamento rural em reunião na sede da Sociedade Rural Brasileira. Ata do Copom diz que decisão de cortar juros é compatível com o cenário atual do país. PIB do agronegócio cresce 12% em 2025. Essas e outras notícias a partir de agora no Jornal Terra Viva. E o ministro da Agricultura esteve em São Paulo nesta segunda-feira. O encontro foi na sede da Sociedade Rural Brasileira, no centro de São Paulo, a portas fechadas. A imprensa registrou o início da reunião. André de Paula conversou com os jornalistas sobre o Plano Safra. A expectativa, segundo o ministro da Agricultura, é que o valor do Plano Safra seja maior que do ano passado e que o anúncio ocorra no início de junho.
3: Veja, nós tivemos 516 o ano passado. Eu acho que é factível ter mais alto, ter um número mais expressivo do que esse. Nós estamos trabalhando nesse sentido. Mas nessa questão em especial, um ministro da Agricultura nunca fala antes de ouvir o da Fazenda. Mas também, não é, tendo muito cuidado e priorizando essa questão dos juros que pode inviabilizar, por maior que seja o esforço que o governo faça, se você não constrói soluções que deem acesso ao produtor rural, esse esforço terá sido em vão.
2: O ministro também falou sobre o endividamento do produtor e que seria a favor da criação de um programa de renegociação de dívidas, como Desenrola, específico para o agro.
3: Nós temos consciência da dificuldade que o nosso produtor rural enfrenta hoje, do alto grau de endividamento. Então, o Desenrola é um instrumento importante que o governo pode disponibilizar para mitigar os efeitos desse endividamento. Eu, sendo eu advogado do setor, eu vou defender que isso possa também ter como foco o setor rural.
2: Na saída, André de Paula falou sobre os pedidos e as preocupações do setor.
3: Porque elas dizem respeito a seguro, elas dizem respeito a PRODES, elas dizem respeito a um conjunto de fatores que tensionam o setor.
2: O presidente da Sociedade Rural Brasileira disse que o governo acenou com recursos para o agro.
4: Falou-se alguma coisa em torno de 80 bilhões de reais nesse momento. O próprio presidente Alckmin, ele até acenou para esse valor para a gente lá no... Como ele acenou também a questão dos 30 bilhões do recurso do Fundeb para a gente fazer a aquisição de materiais. Existem alguns fundos que tem, por exemplo, tem esse fundo social, tem aqueles fundos de reserva em que você faz, que pode ser até os royalties de petróleo podem envolver nisso, ou seja, ele precisa fazer um mecanismo lá dentro em que atenda a isso. É isso que a gente propõe, precisa ter vontade política para fazer, né?
2: E saiu a nova taxa básica de juros.
5: O Banco Central divulgou a ata da última reunião do Copom, que reduziu a taxa básica de juros da economia brasileira para 14,5% ao ano. O comitê classificou a decisão como adequada e compatível com o cenário atual, devido à duração e extensão dos conflitos geopolíticos. No documento, não há indícios de novos cortes. Os diretores do Copom ressaltam que o ambiente externo permanece incerto, pelo conflito no Oriente Médio, com reflexos nas condições financeiras globais, afirmando que tal cenário exige cautela por parte de países emergentes em ambiente marcado por elevação da volatilidade de preços de ativos e commodities.
6: E vamos ao AgriTendências de hoje com o Silmar Miller, está aqui no telão já. Silmar, seja muito bem-vindo hoje, JTV comigo. Como fechar os mercados nesta terça-feira, Silmar? Bom falar com você.
7: Renata Afonso, muito boa noite. Boa noite aos nossos amigos do canal Terra Viva. Prazer em voltar a conversar com você, Renata. Bom, hora de fazer aquela resenha do comportamento dos mercados nesta terça-feira. Destaque para a queda dos preços do petróleo. O petróleo deu uma trégua hoje, depois de altas consecutivas nos últimos dias, refletindo a continuidade das tensões no Oriente Médio, especialmente a guerra entre os Estados Unidos e o Irã. Hoje uma trégua no preço do petróleo, decorrente uma trégua nas hostilidades entre os dois países. Foi um dia de cessar fogo lá no Oriente Médio, sem ataques de parte a parte. Trégua aqui acertada entre os dois países em conflito, e o petróleo acabou caindo hoje, depois de forte alta ontem, quase 6%, hoje um recuo forte de 4 pontos percentuais. Cotação do petróleo tipo Brent, que é a referência para o mercado internacional, fechou aí abaixo dos $110 o barril. De qualquer forma, uma cotação ainda bastante elevada, né? Já com um aumento de quase 40 dólares em relação aos preços anteriores a esse acirramento das hostilidades lá na guerra entre os Estados Unidos e o Irã. O petróleo estava lá em torno de $70, agora estamos aí perto dos 110, ou seja, mesmo com a queda de hoje o preço é extremamente elevado. Bom, na sequência vamos ver como é que fecharam os mercados agrícolas e financeiros nesta terça-feira. Vamos começar pela Bolsa de Chicago. Hoje é um dia de queda nos preços dos grãos em Chicago, a maior parte deles, depois da alta de ontem, os preços recuaram hoje. Soja perda de 0,9%, cerca de 11 pontos abaixo do dia anterior. Em boa parte era refletida essa queda dos preços do petróleo, que acabou influenciando na queda dos preços de grãos também na Bolsa de Chicago. Milho também caiu por conta disso, 1,2%. Tem um outro fator que também contribuiu para esse comportamento, foi a melhora do clima, para a evolução do plantio da nova safra americana. O plantio que está até adiantado, no caso da soja, adiantado em relação à média histórica para essa época. De fator baixista para preço. O trigo acompanhou também com queda de 2,1%, a exceção foi o arroz, que está com mercado diferente aqui, com alta nesta terça-feira de 2,3%. Na Bolsa de Nova York, o café voltou a subir nesta terça-feira, uma alta de 1,5%, vencimentos mais próximos. Café Robusta em Londres também subiu hoje, 0,4%. Açúcar também teve alta de 0,5% em Nova York. Algodão foi outro que subiu, ontem caiu, hoje se recuperou, alta de 2,3%. Da mesma forma, o cacau. O cacau vem refletindo aqui preocupações com a safra dos países maiores produtores aqui no oeste da África, por questões climáticas principalmente. Vem subindo aqui, o cacau subiu de novo, de forma acentuada, 4,9%. Já o suco de laranja teve queda hoje de 4,6% depois de altas que a gente viu nos últimos dias. Foi um dia de forte recuo nos preços do suco na Bolsa de Nova York. Para terminar, temos ainda os preços do boi gordo. O boi gordo caiu hoje, ontem subiu, hoje teve uma queda expressiva até de 1,1%. Mercado de câmbio, uma data histórica hoje, o preço caiu nos níveis mais baixos desde 26 de janeiro de 2024. R$4,91 a cotação da moeda americana, queda forte, 1,1%. E o mercado de ações com alta de 0,6%. Esse é o retrato dos principais mercados agrícolas e financeiros nesta terça-feira, Renata.
6: Tá ótimo, Silmar. Obrigada pela participação e até a próxima. Quem sabe a gente se encontra no Dia a Dia Rural também.
7: Combinado. Vamos lá. Uma boa noite para você e toda a equipe aí. Até amanhã.
6: Obrigada. E agora vamos ao vivo conversar com o Márcio Campos, que acompanha a divulgação do sétimo ranking da Cúpula da Cachaça. Márcio está aqui no telão já. Boa noite, Márcio. Seja bem-vindo. Como é que está a festa por aí?
0: Melhor só se você estivesse aqui, Renata. Boa noite para você mais uma vez, Renata. É com muita alegria que a gente está junto hoje. Muito obrigado pelo carinho de você estar aí no estúdio, né, fazendo pra gente essa apresentação das notícias do dia. E nós estamos na Rota do Acarajé, porque hoje é a divulgação do 7º ranking da Cúpula da Cachaça. Vamos mostrar os envelopes. Rapaziada, cadê os envelopes? Ah lá, tá lá, Paulinho, Paulo Atanabe mostrando pra gente. Estão ali os nomes das vencedoras da Cúpula da Cachaça desse ano. E o Luiz Pero, que tá comigo aqui. O Luiz é um grande parceiro da Cúpula da Cachaça. Ele é um distribuidor de cachaça aqui no Brasil e ele sabe fazer muito bem a ponte entre o produtor e a distribuição. Como é que foi montar tudo isso aqui, Luiz? Boa noite.
8: Boa noite. Ah, foi uma grande alegria participar, porque é uma votação que começa popular. Os consumidores escolhem as três que eles mais gostam e votam no site. Depois é selecionado dessas três que cada um votou 150 cachaças. Essas 150 cachaças vão para a mão dos especialistas e os especialistas separam essas 50 maravilhas que estão aqui atrás da gente.
0: Agora o detalhe é o seguinte, né, Paulinho? Como é que a gente faz para escolher as melhores cachaças, hein, Paulo Atanabe? Conta para mim, como é que a gente consegue saber o que é uma boa cachaça, como classificar? O meu amigo, meu colega, o jornalista e apresentador e repórter Sebastião Garcia vai mostrar para a gente.
9: A moagem da cana é assim, artesanal. A fermentação, a destilação e dois dias depois a cachaça, assim pronta para consumo. O orgulho do jovem João, que herdou o gosto do pai. Ele buscou conhecimento e já ganhou prêmios produzindo cachaça.
10: A gente nasceu sem o objetivo de fazer grandes lucros com a cachaça. Eu acho que isso é um valor muito grande. A gente vem ganhando premiações justamente porque a nossa produção é artesanal, é com muito amor e muito carinho.
9: No Alambique, no Distrito Federal, o João produz 12 tipos de cachaça. 8 mil litros por ano, para uma demanda exigente e que não para de crescer.
11: Assim como para produzir, para beber cachaça, tem que ter conhecimento também. Três pontos são básicos para se identificar uma boa cachaça. Primeiro, é que tem que ter o registro no Ministério da Agricultura. O segundo ponto é pelo olfato, para observar assim o cheiro. E a cachaça não pode arder nas narinas, né? O terceiro ponto, permita-me aí fazer o teste, é pela degustação. A cachaça não pode queimar na garganta, tem que ser leve.
9: O Brasil tem mais de 1.200 cachaçarias registradas, a maioria em Minas. E é de lá que vem esta, que o Sérgio vende na loja dele. Custa quase R$1.000 e clientes não faltam para o Sérgio.
12: Hoje a gente trabalha com público, né, mediano alto, porque as cachaças ganharam preço, mas em compensação ganharam qualidade.
9: Qualidade que começa lá no campo e que tem identidade.
13: Um produto que é a cara do Brasil. E existe muito comércio lá fora a ser aberto e cada vez mais o mundo aprendendo a gostar dessa iguaria brasileira.
0: Pode ir, gente. Senta o pau.
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0: Essa dupla, hein? Alan e Michael dando uma ajeitada pra nós aqui, né, Luiz? Coisa, você gostou agora, né, Luiz? Esse é o Jornal Terra Viva ao vivo hoje, especial por causa da divulgação do 7º ranking da Cúpula da Cachaça. Conversando com o Luiz Pero aqui, Luiz, essas cachaças 50 que foram pra final, chegaram desse jeito pros julgadores?
8: Não, a gente pega essas cachaças e coloca elas em garrafas numeradas de 1 a 50, às cegas, eles não sabem o que eles estão bebendo, e aí sim, essas cachaças vão ser degustadas durante dois dias, foram degustadas, né? Durante dois dias às cegas, e aí dentro dos critérios que os cúpulos conseguem fazer.
0: Paulinho, o mais importante, Paulinho, Luiz, obrigado por enquanto. Olha o que está ali na mesa, os envelopes com os vencedores da noite, as vencedoras da noite, os rótulos, as cachaças, as melhores do Brasil, o ranking de 50, e ali nós vamos mostrar as primeiras colocadas e, claro, o grande nome da cachaça brasileira. Gente, enquanto a gente vai para o intervalo, depois do intervalo, nós vamos ter já a divulgação da primeira lista, né, Luiz? Depois
8: do intervalo já tem a divulgação da primeira lista. primeiro quesito?
0: No primeiro quesito, nós temos 4 quesitos: inox, madeira brasileira,
8: madeira estrangeira e blend.
0: E blends. Enquanto a gente vai para o intervalo, depois do intervalo tem mais notícias do agronegócio do dia para você, com a Renata Afonso, direto do estúdio. Mas enquanto isso, essa rapaziada, gente boa aqui, ó. Alan e Maicon, para você.

0: O PIB do agronegócio aumentou em 12% em 2025.
1: Os dados mostram que o agro também elevou a participação no PIB brasileiro, representando 25,13% do total no último ano. A alta no desempenho foi impulsionada pelas culturas da soja, milho, café e laranja, e pelo aumento da produção e

0: crescimento moderado de 3,40%, mesmo com um bom desempenho da produção. Apesar do avanço no acumulado do ano, o PIB do agronegócio desacelerou 1,11% no quarto trimestre de 2025, na comparação com o período imediatamente anterior.
1: E voltamos com o Márcio Campos, direto do evento da Cúpula da Cachaça. Márcio, eu volto com você.
2: Renata, você gosta de uma branquinha, da cachaça branquinha, Renata? Porque olha quem está do meu lado aqui para divulgar. Atenção, Brasil! Vão sair as primeiras vencedoras da categoria...
3: Brancas Inox.
2: Sidney Maschio, o jornalista, apresentador do Jornal Terra Viva e também faz parte da Cúpula da Cachaça. Toca o barco, Sidney.
3: Bom, primeiramente a gente tem que falar que a base de tudo é a cachaça branca. Toda cachaça nasce branca, né? Então, se você tiver uma boa cachaça branca, você pode seguir no processo com envelhecimento, com descanso, com madeira, né? Se você tiver uma boa cachaça branca e botar ela num tonel de madeira, ela vai adquirir, né, todas aquelas características daquela madeira especificamente, né? Se você tiver uma branca ruim, você vai ter uma cachaça com madeira ruim. Então, a branca é a base de tudo. Eu tenho a maior satisfação de dizer aqui em primeira mão pro Brasil inteiro, ó, categoria...
2: Abre logo, Cid!
3: Não, vamos fazer suspense, né, Márcio?
2: Não. Segura logo, são três.
3: Aqui. São três.
2: Deixa eu ver. Ah,
3: vou ter
2: que tirar o óculos.
3: Ó, terceiro lugar, século XVIII, rótulo vermelho.
2: Aê! Vai pra próxima, Cid.
3: Século XVIII, rótulo vermelho. Segundo lugar, Thier Prata.
2: Thier Prata, é a Iruoca!
3: A Iruoca no pedaço, terra do Márcio. Aí, primeiríssimo lugar, como vencedora na categoria das brancas, Princesa Isabel Prata.
2: Rapaz, essa eu quero tomar hoje, hein? Parabéns, Princesa Isabel. Agora, Sidney, conta pra mim, o que é cachaça? Você explica isso?
3: Explico. Inclusive, a gente fez isso recentemente numa das nossas matérias, né? Sobre uma dose de prosa, né? E tem toda uma regulação, não é? Você não faz o que você quiser no mundo de cachaça.
2: Vamos ver, então, essa entrevista que o Sidney tem explicando o que é uma cachaça, né? No... Dose de Prosa, programa especial sobre cachaça, exibido aqui no canal Terra Viva.
4: A letra fria da lei, o que é cachaça?
5: Pois é, cachaça ela tem, digamos, por lei, né, a definição do que é cachaça, no decreto também. Então é a bebida típica e tradicional da aguardente de cana produzida no Brasil, com graduação alcoólica de 38 a 48% em volume, produzida a partir do destilado do mosto fermentado do caldo de cana de açúcar e podendo ter açúcar até 6 gramas por litro. Então isso é a nossa definição de cachaça legalmente falando.
4: Uhum. Andréia, cachaça, pinga e aguardente é tudo a mesma coisa ou não?
5: Na verdade, pinga é uma terminologia popular, né? Não se usa mais essa terminologia para definir cachaça. Agora, aguardente de cana e cachaça, eles podem se confundir. Eu diria que aguardente de cana é o gênero e cachaça é a espécie. Por quê? Porque a cachaça, de uma certa maneira, ela está embutida no conceito de aguardente de cana. Mas nem toda aguardente é cachaça. Acho que a gente tem que entender isso. Porque aguardente, ela pode ser produzida de outra forma que não a partir do destilado do mosto fermentado. E aí ela não pode ser chamada de cachaça. E além disso, eu tenho outras matérias-primas. Eu tenho o melado, o melaço, qualquer fruta fermentescível que possa ser destilada, aí você vai ter um aguardente de fruta ou um aguardente de vegetal. Então essa é... E a graduação alcoólica também, porque a graduação alcoólica da aguardente, ela vai de 38 a 54. Então ela tem uma amplitude muito maior do que a cachaça, que é apenas de 38 a 48 e só pode ser obtida do caldo fresco de cana-de-açúcar.
4: Quer dizer que não existe cachaça de banana, cachaça de abacaxi, cachaça de pera.
5: De nada disso. É aguardente. Aguardente de abacaxi, aguardente de pera. E a gente tem muito essa confusão no Brasil, né? Principalmente pela cultura popular, né? Você acaba chamando cachaça aquilo que não é cachaça. Cachaça, a matéria-prima, é cana-de-açúcar. E é o mosto destilado do caldo de cana-de-açúcar.

0: voltamos aqui, direto da Rota do Acarajé, sétimo ranking da Cúpula da Cachaça. Já tivemos a primeira categoria, que foi Cachaça Branca, vamos repetir daqui a pouco. Agora, vamos para a segunda categoria, que é Cachaça na Madeira Brasileira. O Jean Ponce, mixologista, vai me ajudar a divulgar os três primeiros colocados. Mas antes, em uma frase, o que é um mixologista, Jean?
1: É o cara ou as pessoas que têm o privilégio, depois de muito estudo, misturar para que você, misturar bebidas, entre outras coisas, para que você sente nos balcões da cidade e seja feliz.
0: Show de bola. O Jean também é da Cúpula da Cachaça, mas ele é da cachaça, independentemente da cúpula. Os três primeiros colocados, cachaça armazenada ou envelhecida na Madeira Brasileira.
1: Madeira Brasileira. Madeira Brasileira, por mais cachaças e madeiras brasileiras. O terceiro colocado, Mineiriana Amburana. Segundo colocado, Canarinha em Bálsamo. E a primeira colocada, Campanari em Amendoim.
0: Show de bola, parabéns, Jean, parabéns, muito obrigado, viu? Muito bom estar com vocês aqui. Olha, continuamos aqui na Rota do Acarajé, nesse jornal especial, né? O Jornal Terra Viva Especial, no sétimo ranking da Cúpula da Cachaça, com as melhores cachaças brasileiras. Vamos pro intervalo. Depois do intervalo tem a melhor cachaça do Brasil. Tem mais notícia do agronegócio com a Renata Afonso no estúdio e eu volto daqui a pouquinho com essa dupla maravilhosa que hoje é trio. Alan e Michael e na sanfona, no acordeon.

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1: Olá, muito boa noite a todos. Vamos ver como ficam então as condições de tempo no país nesta quarta-feira, dia 6 de maio. E a quarta-feira promete ser de tempo estável, seco e de bastante calor na maior parte do Brasil. Enquanto isso, as áreas de instabilidade, as pancadas de chuva, seguem presentes na região norte, boa parte da região nordeste, especialmente na costa norte e leste, além de alguns pontos também do extremo sul do Rio Grande do Sul. E durante a tarde, o alerta segue como destaque para baixos índices de umidade relativa do ar, que podem ficar abaixo dos 30% em áreas do interior de São Paulo, parte do Triângulo Mineiro, grande parte do Centro-Oeste e até mesmo em áreas da região norte, como por exemplo no sudeste do Pará e em boa parte do estado do Tocantins. Já em relação às chuvas, o mapa de risco emitido pela Climatempo ressalta o alerta de perigo entre o norte do Amazonas, sul de Roraima, além de algumas áreas do norte do Pará e também litoral do Maranhão. A chuva aumenta em áreas da costa leste e da região nordeste, principalmente no litoral da Bahia, enquanto outras regiões, como por exemplo o litoral do Pernambuco, o litoral também do estado da Paraíba, seguem com maiores aberturas, mas não se descartam episódios de chuva localmente fortes ao longo do dia. E na parte da tarde, as temperaturas vão até os 30 graus. Em Porto Alegre, o calor volta a ganhar força de fato no estado gaúcho, máximas de 26 em Curitiba, 29 na capital paulista e faz calor de 35 em Cuiabá. Enquanto isso, em Manaus, máximas de 29, assim como também em Macapá.
0: Obrigada, Vitor. E voltamos agora com o Márcio Campos, direto da festa de divulgação da melhor cachaça do Brasil. E a gente vê, a música tá boa por lá, vamos ouvir um pouquinho.
2: Milton Lima, que festa linda da Cúpula da Cachaça, sétimo ranking. Ô Renata, da próxima eu vou trazer você com a gente aqui, tá bom? Não vai ter ninguém no estúdio aí, você vai ficar com a gente aqui pra tomar uma também depois, né, Milton? Milton Lima, presidente da Cúpula da Cachaça, enquanto aqui o Alan, o Maicon e o Camarguinho vão ilustrando pra gente com uma música gostosa. Ah, falta divulgar o que agora?
3: Olha, primeiro, delícia de noite, né?
2: Parabéns pela festa, meu.
3: Foi demais. Muito trabalho, muita dedicação, mas estamos na reta final. Faltam duas categorias, que são os blends e depois as madeiras.
2: Bora pro blend.
3: Blends, vamos lá então?
2: Atenção, Brasil.
3: Olha lá, ansiedade.
4: Eita, fé.
3: Aí. Olha, em terceiro lugar, é a cachaça que minha mulher mais gosta. Um beijo pra você, Paula. Magnífica Extra Premium, terceiro lugar. Segundo lugar, Princesa Isabel Ouro. E em primeiro lugar de blends, Una Porto. Aê! Parabéns!
2: Torcida aqui, então vamos mais uma categoria, as três cachaças ali, nós já temos ali 15 cachaças, são três categorias, para a última categoria da noite.
3: E agora para finalizar o ranking, olha, foi muito trabalho, votação popular, especialista, degustação às cegas para chegar a essa grande festa, e agora as últimas, a última categoria. Atenção,
2: opa. Madeira estrangeira, é isso?
3: Madeira estrangeira.
2: É Carvalho, as três primeiras colocadas.
3: Aí. Em terceiro lugar, Baraúna Carvalho Premium. Em segundo lugar, Mineriana Carvalho. Mais uma medalha aí.
2: Muito boa essa cachaça.
3: Muito boa. E a grande vencedora, Madeiras Estrangeiras em primeiro lugar, Bilade, de Luiz Alves, Santa Catarina. Cachaça que...
2: Essa é nova.
3: Nova. Essa cachaça, ela é a primeira vez que ela entra entre as 50 e ela foi a grande vencedora das madeiras estrangeiras e Luiz Alves foi a segunda cidade a ter identificação geográfica. Então...
2: O IG
3: de cachaça, viu? Então uma cachaça de lá. E agora, a grande...
2: Vamos levantar?
3: Vamos levantar,
2: porque é o seguinte, é a divulgação da melhor cachaça do Brasil, que é escolhida, é a que mais teve pontuação entre todas que foram classificadas. Bora, meu.
3: Todas as categorias. Billard Carvalho Extra Prêmio.
2: Essa agora?
3: É essa. Ela foi a primeira vez que ela entra entre as 50. Isso nunca aconteceu no ranking da cúpula, não sendo o primeiro ranking que todas eram novatas, mas é a primeira vez que uma novata entre as 50 fica em primeiro lugar. Parabéns a todos os responsáveis.
2: No geral, parabéns. Milton Lima, presidente da cúpula, todo mundo da cúpula, pessoal que veio acompanhar, bar lotado, Rota do Acarajé. Obrigado, gente. Obrigado para todos. Parabéns. Obrigado, Alan. Obrigado, Maicon. Obrigado, Camarguinho, aqui na sanfona. Renata, cadê a Renata? Ô, Renata, que alegria poder fazer esse jornal especial do seu lado, aí no estúdio. Renata Afonso, um beijo para você. Gente, muito obrigado por estarmos juntos em mais um jornal especial Terra Viva. Renata, boa noite para você. Olha, eu quero te agradecer muito por essa edição especial. Bom descanso para quem vai descansar, bom trabalho para quem vai trabalhar. Para quem vai tomar uma cachaçinha aqui, não dirige depois, tá bom? Continue com a gente no Grupo Bandeirantes e com essa festa linda da Cúpula da Cachaça.

0: Olá, esta semana no Capital Mercado nós vamos receber Alexandre Vigers, ele é diretor-presidente da Condor, uma das maiores produtoras de escova do Brasil, mas também produz outros produtos em diversos setores. Não é isso, Alexandre? Obrigado pela sua participação.
1: É isso, Sabino. Obrigado pelo convite. Uma honra estar aqui.
0: Honra nossa.
1: Quando tem 96 anos, quase uma empresa quase centenária.
0: 96
1: e trazendo aí um portfólio gigante para o mercado brasileiro.
0: Então, além de escovas, quais são os outros produtos fabricados?
1: Nós temos seis negócios hoje bem diferentes, né? As escovas nasceram, talvez faz sentido falar um pouquinho da história da companhia.
0: Por favor.
1: Né? O fundador, que é um imigrante alemão que veio para o Brasil para trabalhar no setor metal mecânico, né? Teve negócios nesse setor. E depois, com 51 anos de idade já, ele resolveu fazer uma fábrica de escovas para dente. Então, começou escovas porque ele conhecia a tecnologia de colocar...
0: Com essa marca Condor mesmo?
1: Com a marca Condor, desde o começo, né? E o Condor porque é um pássaro, né? Um pássaro andino que voa alto. E essa era a visão dele, que ele queria fazer um negócio voar muito alto. E ele começou fazendo escova para dente. Então, tudo que colocava a cerda, aquela tecnologia ele dominava. Então, ele começou a trazer... o portfólio, vassouras, escovas para cabelo, pincéis, escovas de lavar, que foi por onde quando começou, com um portfólio bastante focado em escovas, né? Mas hoje nós temos aí categorias que a gente chama de adjacentes, né? Que fazem parte do nosso portfólio. Então o maior dos nossos negócios hoje é a limpeza doméstica, né? Que tem as vassouras, as escovas de lavar, que tem as esponjas, que tem panos, que tem mops, rodos, e a limpeza profissional, que é um negócio um pouco mais recente no nosso dentro da Condor, né? Que foi uma aquisição que a Condor fez, que são aqueles mops maiores, mais robustos, aqueles carrinhos que a gente vê num shopping, vê no hospital, né? Para hospedar os produtos de limpeza. Lixeiras comerciais de 100, 120 litros, né? É um negócio que complementa e completa o nosso negócio de limpeza. O negócio de higiene bucal, que é um negócio extremamente importante, por onde a Condor começou, além das escovas tradicionais, escovas de dente, nós temos fio dental, temos gel dental infantil, temos antisséptico bucal infantil, ou seja, um portfólio já bem além, né, do que só escovas, e é um negócio extremamente relevante para a Condor. Nós temos os negócios de cuidados pessoais, que as escovas de cabelo fazem um papel extremamente importante, mas nós temos escovas para lavar o corpo, esponjas para banho, toucas para cabelo, alguns acessórios no entorno do cuidado com o corpo. E a linha de pincéis, que é um negócio também bastante relevante para a Condor, já representa mais de 20% dos negócios da Condor. Lá nós temos uma divisão. Temos o pincel, que é preparação para pintura da construção civil, para pintar parede, que são as trinchas, que são... os rolos de pintura, bandejas e outros acessórios. E temos também uma linha que é o menor do nosso negócio, mas um negócio extremamente charmoso, que são os pincéis para artista, para artesão, para escolas, né, que completam aí o nosso portfólio de seis negócios diferentes.
0: É um portfólio bastante diversificado.
1: Bastante diversificado, bastante.
0: Como é que é lidar com todos esses mercados diferentes? Com variações, obviamente, específicas de cada um.
1: Sim, nós temos, quando a gente olha para dentro, nós temos sete fábricas mais ou menos diferentes, né? Que são processos diferentes, tecnologias diferentes. Mas acho que o grande desafio é mercado, né? Como a gente opera no mercado com tanta diversidade. Nós temos hoje, Sabino, uma estrutura comercial e marketing focada em cada um dos negócios. Então nós dividimos em três BUs, né, que são os grandes negócios, e dentro das BUs, inclusive, ainda olhando para um especialista de higiene bucal, organizando a parte de marketing, um especialista em produtos para limpeza, e cada negócio tem o seu especialista. E obviamente que tem também uma estrutura que trabalha de forma transversal. Mas área comercial, que talvez é o ponto mais relevante nesse aspecto, né, nós temos também uma estrutura dedicada por negócio. Isso faz com que a gente ganhe eficiência no nosso go-to-marketing, né? Então, a gente tem essa estrutura muito bem definida e muito bem direcionada para atender o negócio.
0: 96 anos de empresa, uma empresa quase centenária, como você definia. Eu imagino que seja uma empresa com muitas histórias. Conta um pouquinho dessa história para a gente.
1: E muitas histórias, Sabino, muitas. Imagino. Acho que começando pela fundação da Condor. A Condor foi fundada em 1929 e você deve... saber, possivelmente, mais que eu, aquela grande crise mundial, especialmente a Bolsa de Nova York, né? E a Condor nasceu exatamente naquele momento onde o mundo passava por uma revolução, né, econômica. E logo em seguida, um grande marco na Condor foi a Segunda Guerra Mundial. Né, os fundadores da Condor são imigrantes alemães e naquele momento tiveram a energia cortada. Né, ficaram sem o fornecimento de energia.
0: Por serem alemães.
1: Naquela época, né, aquela revolução toda, né, aquela complicação toda. E o fundador, como era um mecânico muito habilidoso e muito empreendedor, ele fez um gerador de energia a partir de um caminhão. Num caminhão velho, um caminhão Ford velho, ele acabou transformando de uma forma muito rápida aquele caminhão num gerador de energia para a Condor continuar produzindo. Então aí já tem uma história bastante interessante de empreendedorismo, né? Que ele era um empreendedor assim, visionário. E naquela mesma época, Sabino, aquele movimento geopolítico daquela época fez com que a Condor não conseguisse mais ter as mesmas matérias-primas ou as mesmas fontes de matéria-prima.
0: O acesso era difícil.
1: Acesso. Você tem uma ideia, o maior fornecedor de matéria-prima para fazer escova de dente naquele momento era o Japão. E nós tivemos, a Condor teve que naquela época se reinventar com a dificuldade que a época tinha, né, para você ter acesso a novos mercados e fornecedores, para buscar matéria-prima de outras origens, né? E a Condor conseguiu rapidamente também se reinventar, inclusive fazendo movimentação e substituição na época de matérias-primas, né? Então são duas histórias aí que remetem lá ao início, né? As primeiras décadas de fundação da empresa, que são muito interessantes.
0: Como é que foi a virada da empresa para o mundo da tecnologia?
1: A Condor sempre teve a tecnologia muito forte dentro dela, num primeiro momento mais voltado à produção, né? Até pela origem do fundador, que era um engenheiro mecânico de mão cheia, e os seus sucessores também. Então, a Condor sempre teve, sabendo o que existe de melhor em termos de tecnologia de produção. As melhores máquinas, via de regra europeias, né? Naquele, até várias décadas só tinha europeias, hoje ainda a maioria delas são. Então, sempre buscando tecnologia de ponta, indo para todas as principais feiras do mundo, né, e fazendo aí uma lição de casa muito importante. Quando a gente olha da tecnologia de outras frentes, como TI, inteligência de mercado, e aí vai IA da vida, que é mais recente, nós também somos muito atuantes, mas é uma década para cá, né? Uhum. Que essa tecnologia acabou ficando mais a serviço da companhia. Mas a Condor sempre foi muito atuante, sempre com estrutura muito, muito bem, muito forte nessa área de tecnologia também.
0: Como é que foi chegar na liderança?
1: Nós somos líderes em algumas categorias que a gente atua, não em todas, mas em algumas. E nas que nós não estamos na primeira colocação, ou nós somos segundo, ou somos terceiro, muito próximo de segundo, né? Então tem um movimento extremamente forte nos últimos anos de ganho de share. E é consistência, né, Sabino? É um trabalho de consistência, é trazer inovação, é trazer renovação em alguns casos. Às vezes não é uma inovação disruptiva, mas é uma renovação, trazendo sempre novidade para o mercado, com o go-to-market muito alinhado. E a liderança hoje, nós temos no negócio de vassouras, que é um negócio importante dentro da limpeza doméstica. A liderança também em escovas de lavar. Na linha de escova de dente, nós somos líder na linha de escova de dente infantil e a terceira marca no adulto. Em escovas de cabelo, nós temos uma posição de liderança dentro do varejo alimentar. Quando a gente olha supermercado, né, que é um ponto de contato muito importante com o consumidor, para as nossas categorias. Na linha de pincéis artísticos, nós também somos líderes. Na linha imobiliária, não. A gente é a terceira, ali próximo da segunda marca. E na limpeza profissional, que é um negócio que nós entramos recentemente, a gente ainda está começando com esse negócio, mas já estamos aí na terceira posição de mercado.
0: Bom, mercado extremamente competitivo, vários players nesse mercado. Como se diferenciar, principalmente ali na prateleira do varejo, né?
1: E com negócios bem diferentes, né?
0: Com negócios bem tão diferentes.
1: Bem diferentes, né? Aqui, Sabino, tem uma questão do go-to-market que eu comentei antes, que é extremamente importante. Mais treinamento, desenvolvimento, inovação, essa especialização de cada um, em cada uma das categorias que eu comentei, né, com pessoas de marketing, pensando só nesse negócio, naquele negócio especificamente, uma área de trade marketing muito bem alinhada, né, com marketing, uma área de inteligência de mercado, que é uma área mais recente dentro da Condor. Ela está hoje entre 7 e 8 anos de existência, né, como área dentro da companhia, trabalhando em conjunto para olhar para o mercado e ver aquilo que a gente pode fazer. Mas tem um ponto extremamente importante, Sabino, que eu acho que é uma questão estrutural, quando a gente olha para dentro da Condor, e eu gosto muito de falar disso, que é o nosso modelo de governança, né, que faz os alinhamentos que são importantes e necessários para o desempenho do negócio. A Condor tem conselho de administração há 30 anos. Né, então, uma empresa que fez o movimento de se antecipar para o tamanho dela, né, há 30 anos atrás. Criar um conselho de administração era para poucas empresas, né, no Brasil, e era, quando a gente olhava para o mercado, para empresas bem maiores do que a Condor naquela época, né? E a Condor teve esse arrojo, fez esse movimento. A família empreendedora é extremamente visionária, né, assim como foi o nosso fundador, e fizeram, começaram esse modelo de governança lá atrás. Hoje, nós temos um conselho que já está numa segunda formação, não como reeleição, mas um formato diferente, onde todos os nossos conselheiros hoje são não familiares. Então a família fez mais um degrau, né, criando mais um degrau dentro da governança com um conselho de acionistas, né, que se reúne, obviamente, com uma frequência menor, e delegou o trabalho do conselho de administração para profissionais não familiares. Né. Então esse processo de governança ajuda muito a gestão a trabalhar os alinhamentos, a fazer o alinhamento do planejamento estratégico e buscar, obviamente, as correções quando elas são necessárias e possíveis. Né?
0: Como se houvesse dois conselhos, né?
1: Exatamente, como se tivesse dois conselhos.
0: E é uma empresa familiar até hoje?
1: É empresa familiar até hoje na mão da mesma família fundadora. É óbvio que a família cresceu, né? Quase 100 anos, né? Então, hoje são 5 blocos familiares, né? Que são tios, sobrinhos, né? Irmãos que tem hoje quase 100% da companhia.
0: Nunca se pensou num IPO, em abrir capital?
1: É uma conversa que circula, obviamente, mas não é o foco da família, né?
0: Sustentabilidade é outra característica da empresa, né? Como é que a empresa começou a se preocupar com isso e o que ela faz nesse sentido hoje?
1: Muito forte o foco em sustentabilidade, pegando aí as letrinhas do ESG, né? Já falei um pouquinho de governança, que é extremamente importante, mas a Condor sempre foi muito forte, tanto no aspecto social como no aspecto ambiental. Começar pelo social, que eu acho que nasceu com a companhia, sabe? Não, a família é assim, a família sempre foi próximo dos colaboradores, a família sempre teve um pacote de benefícios interessante, a família sempre pensou em trazer para a cidade, inclusive, situações que ajudassem a comunidade local, como, por exemplo, ajudar a construção de um hotel para atrair pessoas para negócio, fazer casas para trazer funcionários. Entregou um cinema para a comunidade local lá na década de 50, 60, em São Bento do Sul, Santa Catarina. No mesmo lugar, desde
0: sempre.
1: Desde 2 anos de existência, ela mudou para esse lugar e está lá até hoje, ou seja, 94 anos no mesmo lugar. Então, a Condor sempre foi muito forte sob o ponto de vista social. E nós continuamos com essa pegada, né, da família, com esse jeito Condor de ser, que traz essa questão social muito forte. Nós temos hoje programas que a gente apoia, como a Condor é a empresa amiga da criança há mais de 20 anos, a FEMAMA, né, apoiando o Outubro Rosa, já há 13 ou 14 anos de forma consecutiva, apoiando esse momento extremamente importante, né, de prevenção do câncer de mama, fazendo sempre um produto rosa, ou dois ou três, mas um portfólio rosa, para poder fazer uma doação da parte das vendas dessa coleção, né, para a FEMAMA. Apoiamos projetos sociais locais lá, de apoio à música, de apoio à dança, enfim, a Condor sempre foi muito próxima da sociedade. E do lado ambiental, a gente fala muito, né, dentro das letrinhas do ESG, a questão do pós-consumo, de trabalhar com materiais reciclados e por aí vai. A Condor, sabendo, tem uma fábrica de reciclagem há mais de 50 anos. Ou seja, antes que sistemas estavam na mesa como sendo moda, né? A Condor já pensava nessa preservação ambiental, nessa utilização do pós-consumo.
0: Reciclando o próprio produto.
1: reciclando o próprio produto. Nós hoje também compramos alguma coisa já pronta, reciclada, mas parte do que nós usamos é reciclado na nossa fábrica, seja uma sobra nossa ou uma compra, né, de uma para, por exemplo, de algum outro produto que sirva para a nossa composição aí de matéria-prima. Por exemplo, garrafas PET, essas verdes de Guaraná, por exemplo, né? É uma fonte de matéria-prima que a Conda traz para dentro de casa, recicla para fazer produtos aí bem focados na linha de limpeza, né, que são vassouras, cerdas, e na linha também de construção civil. São os dos nossos negócios os que mais usam materiais reciclados. Mas se pensar, né, olhando um pouquinho para trás, há 50 anos com a fábrica e há quase 60 utilizando material reciclado.
0: Então um produto, me parece que é um produto símbolo disso tudo, que é a esponja biodegradável, é isso?
1: A esponja é uma inovação, um lançamento recente, que está sendo muito, muito interessante, né? Como ela tem sido recebida. Inclusive ganhamos alguns prêmios já recentemente, Sabino, de inovação nesse produto. É um problema hoje, né? O descarte da esponja, né? Para todo mundo, né? Para todas as marcas, né? E a Conor, com a área de marketing, engenharia, mais um parceiro comercial nosso, que é um fornecedor da matéria-prima, trabalharam juntos aí, foram quase 2 anos de trabalho, desenvolvimento, teste junto com esse nosso fornecedor para fazer um produto que resolva um problema, né, do consumidor, um problema real do consumidor, que é a dificuldade de descartar. Então a biodegradável é um exemplo recente e muito interessante de inovação dentro da Conor.
0: Eficiência energética no contexto de eficiência da fábrica como um todo. O que vocês têm de novidade nesse sentido?
1: Amino, nós temos hoje, vou dar alguns exemplos aqui, mas são vários, né? Por exemplo, as lâmpadas são todas de LED, né, para trazer mais economia. O controle da iluminação hoje é feito com sensores, né, para poder aproveitar da forma mais eficiente possível essa questão de consumo de energia. Todas as nossas injetoras hoje, são quase 50 injetoras, elas têm servomotor, né? O servomotor ajuda a economizar energia, né? Ela não trabalha quando a máquina está fora do processamento. Então são iniciativas que nós fazemos aí para trazer economia de energia. Nós capturamos nos nossos telhados a água da chuva para poder reutilizar também. E toda a nossa energia hoje vem do Mercado Livre, então 98% o que nós consumimos de energia hoje é uma energia limpa. Né? Então a gente tem também essa frente que tem a questão da energia, mas tem a questão da ambiental também, né?
0: Toda essa questão ambiental, esse investimento em ESG, esse investimento em sustentabilidade, não encarece demais o produto? Como é que é essa conta?
1: Sabina, acho que é muito relativo aqui. Eu acho que o encarecer, em alguns momentos, tem uma percepção
0: disso. Essa é uma discussão que o mercado faz hoje, né?
1: Faz. Não é simples trabalhar com material pós-consumo, por exemplo, né? Para trazer um exemplo. Você precisa ter uma estrutura com conhecimento, né? Para fazer o processamento na forma ideal, fazer as blendas que são ideais, para aí sim você trazer algum tipo de economia para dentro do processo e ainda ofertar um produto ao consumidor que fique dentro da expectativa dele de preço e que traga essa questão da sustentabilidade. E a Conor tem uma característica de formar profissionais na área técnica, né, como sempre teve historicamente. Então nós temos uma equipe de técnicos, engenheiros, técnicos em plástico, que trabalham em cima dessas questões de processamento de material pós-consumo, e nós conseguimos hoje lidar isso com uma tranquilidade muito, muito grande. Mas é uma experiência de mais de 50 anos, né? Utilizando pós-consumo dentro da produção. Então a gente hoje, o que tem feito nos últimos anos é justamente buscar a possibilidade de trazer produtos para o portfólio que possam usar o pós-consumo. É porque a gente sabe trabalhar com isso e aprendeu a trabalhar com isso, e a questão ambiental que está na nossa... o nosso DNA, né? O cuidado ambiental. Então, quanto mais produtos a gente leva com essa característica, a gente está fazendo também o nosso trabalho aí como empresa responsável, né? Ambientalmente, né?
0: Como é que é a questão logística de vocês distribuindo para o Brasil inteiro?
1: Questão logística, acho que é um falar um problema, mas é um desafio, né? Para todas as empresas que têm esse nível de pulverização que a Conor tem, né? Falamos de todos os negócios, né? Eles têm mercados diferentes, eles têm um go-to-market exclusivo, específico, né? Então, tem negócios que vão mais no varejo alimentar, outros na farmácia, outro no material de construção, outro numa papelaria, outro no material, num varejo de limpeza. O e-commerce também que está presente já nas nossas categorias, né? Então a logística é de fato muito desafiadora, mas nós estruturamos, Sabino, o nosso go-to-market pensando, né, ou trabalhando para melhorar a logística. Então, um exemplo, nós temos distribuidores regionais, né? Então em todos os estados nós temos pelo menos um distribuidor, quando olha o grande negócio, que é o negócio de limpeza, higiene e beleza, e montando já essa malha também para os outros dois negócios, que é a pintura imobiliária e a limpeza profissional. No negócio de limpeza, higiene e beleza, que vai muito para o canal alimentar, para o varejo alimentar, para o supermercado, essa estrutura já é bem estruturada e bem consolidada. Então, os distribuidores regionais, que a gente chama de canal indireto, né, junto com o atacado, fazem esse trabalho de levar o nosso produto para o pequeno e médio varejo. Aí o varejo regional maior, ou os atacarejos maiores e nacionais, nós atendemos de forma direta, né, com uma equipe nossa de funcionários fazendo, funcionários ou representante comercial, dependendo da situação, fazendo essa entrega, né, e essa venda diretamente. Então essa malha de distribuidores nos dá a condição de melhorar a questão logística, né? E melhorar, inclusive, de custo, né? Porque você fazer uma entrega em um varejo pequeno, sair de Santa Catarina para ir para o Pará, por exemplo, só para citar um exemplo de um extremo, é extremamente complexo, né? Você vender ao pequeno varejo um pedido pequeno, a possibilidade de você não conseguir entregar em virtude do custo é muito grande. Então, a gente estruturou essa malha de distribuição justamente para prever e para ajudar nessa questão logística. E mesmo assim, a gente tem apoio de um CD no Nordeste, né, de dois CDs em Santa Catarina, e sempre busca, obviamente, alternativas de como você fazer o produto chegar até as áreas mais distantes, né, que é sempre um desafio, né, a nossa logística nacional com um país com essas dimensões. Né.
0: E o e-commerce vem crescendo? Como é que está? O que significa hoje no total de vendas?
1: O e-commerce ainda é pequeno para a gente, quando olha a Condor como um todo, tá, Sabino? Mas tem negócios que já navego muito bem. Então, um exemplo, nosso negócio de limpeza profissional, que tem os mops, as lixeiras, esses carrinhos, quase 30% vem do digital. E os outros negócios, que são as escovas para dentes, escova para cabelo, limpeza e pincéis, têm uma participação, têm uma penetração já. Nós estamos em várias plataformas, como Mercado Livre, Amazon e por aí vai. Mas ainda o volume não é um volume tão interessante, mas ele vem crescendo. Olhando como canal, é o que mais cresce, obviamente, mas ainda são volumes pequenos. Nós estamos tentando achar a estratégia ideal para acelerar esse crescimento, né? Mas é um canal importante que a gente tem uma oportunidade ainda de melhorar esse aspecto, né?
0: O que vem por aí? Como continuar crescendo?
1: Acho que reforçando essa questão, Sabino, da estrutura, do go-to-market bem feito, da inovação. Acho que esse é o caminho que a gente entende, né, para o crescimento orgânico. Nós fizemos recentemente, escutando o consumidor, uma renovação da nossa marca, né? A marca continua sendo Condor, mas ela renovada, com um design diferente, né? Escutando o consumidor, escutando o trade, escutando todos os públicos de interesse, entendendo também, porque a Condor hoje tem uma marca que é monolítica, ou seja, ela opera com uma marca só para todas as categorias, né? Entendendo o que o consumidor pensava disso, e com os achados dessa pesquisa, nós reforçamos a nossa estratégia de marca monolítica, mas entendemos que era hora de dar uma renovada na logomarca, né? Trazendo embalagens novas, enfim, e ficou sensacional, está indo para a rua agora, né? A gente está fatiando e fazendo por categoria, a gente está chegando já no ponto de venda e ficou sensacional. Com o apoio de agência, né, que nos ajudou nesse momento. Então, é mais um movimento para deixar a marca mais visível, né? Então, trazendo inovação, trazendo novos produtos, trazendo marca, investimento em marca e reforçando o nosso go-to-market, que eu acho que é um ponto extremamente importante por toda a dificuldade que a gente falou antes, né? De logística, de categorias diferentes, de acessar canais de vendas diferentes, né? Hoje, nós estamos em 25 canais diferentes. porque os negócios têm as suas particularidades, né? Então, o varejo que vende um pincel para construção civil não é o mesmo varejo que vende uma escova de dente.
0: Lógico.
1: São dois varejos, mas são diferentes. O atacado, que é mais especializado na construção civil, não é o atacado, que é especializado no varejo alimentar. Então, a gente tem uma quantidade de canais e essa gestão, e esse go-to-market aí que é segregado por negócio, por BU, é um tema extremamente importante. A gente está sempre reforçando essa estrutura para poder garantir o crescimento orgânico, né?
0: Obrigado pela sua participação hoje aqui no Capital Mercado.
1: É isso, obrigado, é um prazer.
0: Prazer. Nós conversamos com o Alexandre Vigers, que é diretor-presidente da Condor hoje no Capital Mercado, que volta na próxima semana. Até lá.

0: Essa gigantesca igreja gótica é um dos símbolos da cidade de Estrasburgo, na França. Com uma torre de 142 metros de altura, a Notre-Dame da Alsácia certamente vai atrair a atenção dos turistas.
1: A catedral manteve a marca de prédio mais alto do mundo por quase 250 anos.
0: Não deixe de pagar uma pequena taxa para poder subir pelos estreitos degraus da igreja. Lá do alto, o visitante vai ter uma belíssima visão de Estrasburgo e dos principais pontos turísticos da região. Do lado de dentro, a Catedral de Notre-Dame também é lindíssima. E ela ainda guarda um interessante relógio astronômico.

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0: O filósofo Platão, no diálogo A República, escreveu: "Nossa necessidade será a verdadeira criadora." Essa frase deu origem ao famoso ditado: "A necessidade é a mãe da invenção." Platão era grego, mas nada tão brasileiro quanto esta afirmação.
1: Verdade, Nando. Boa sacada. Hoje no Quem é Ser Brasileiro a gente recebe um artista, educador e produtor cultural da periferia de São Paulo que transformou escassez em arte, riso em crítica social, tecnologia em ferramenta de educação e inclusão. Gustavo Guimarães, prazer enorme te receber aqui, Gustavo.
2: Prazer meu estar aqui, muito, muito bom estar nesse cenário lindo, cheio de brasilidade.
1: Sim, estamos aqui nesse cenário novo, lindo, de 2026. Gustavo, quem é você?
2: Gustavo é filho de copeira, fruto de uma paixão. Quando minha mãe veio da Bahia para cá, encontrou meu pai no ônibus, primos de terceiro grau, se apaixonaram. Gustavo foi fruto de amor realmente, sendo que, quando ele nasceu, falaram: não vai vingar, não vai vingar. Esse menino aí, ó, tem problema na respiração, vai ter cegueira, não vai poder andar. E ele resistente desde o começo, ele mal criado desde o começo, foi lá e, ó, tá aqui inteiro.
0: Você falou de mal criado, você era uma criança arteira, é isso que você tá falando?
2: Muito, muito. Eu era aquele que falava: não sobe na árvore, subia na árvore. Eu tinha que... O ator tem aquilo, né? Ele não precisa passar por uma situação para dizer que essa situação é necessária para se vivenciar como ator. Eu, como criança, colocava o dedo na tomada para dizer: dá choque.
1: Coitado dos seus pais.
0: Qual a primeira imagem que você tem da sua infância, assim, que você guarda com carinho?
2: Quando eu fui para a Bahia e vi o circo. Acho que essa temática do circo sempre me envolveu muito, porque era uma coisa assim, uma novidade. Você tá ali e, de repente, você quer fugir com tudo aquilo, porque é um outro universo, são criaturas, são seres, é um encanto. Então, eu sou aquela pessoa que quis fugir com o circo, não fugiu com o circo, mas conseguiu criar circos.
1: E você fala dessa inquietude, né, desde cedo. Você, desde pequenininho, você lembra-se, você já criava mundos, seus mundos?
2: Eu sempre criava outros universos mesmo, pegava os bonecos, né? Hoje em dia eu faço teatro de bonecos e falo: nossa, como o passado tá ligado com o presente. Porque eu criava diálogos, eu lia alguma coisa e fazia uma adaptação, criava pequenas conversas entre um personagem e outro, assistia uma série e falava: olha, esse aqui é mais engraçado que esse, vou fazer alguma coisa parecida. Criava alguns textos e até levava para a escola. Lembro que na escola eu fiz um documentário chamado A Vida nas Favelas, com uma câmera fotográfica. Aí a professora fez eu passar por todas as salas exibindo esse documentário, como se fosse assim, uma coisa assim, questão de mostra esse trabalho artístico. Eu falei: eu preciso fazer arte mesmo.
1: Isso quantos anos?
2: Com 16 anos.
1: Ah, que bacana. Nasceu, já conheço.
2: Agora, o teatro eu comecei com 13, como 13. Contrapartida social, assim. Eu fazia já na igreja teatro, e aí eu falei para os meus pais: eu quero trabalhar com teatro. Uhum. Aí acharam um lugar do outro lado da ponte, né? Eu sou do Campo Limpo, Santo Amaro. E esse lugar, assim, foi um lugar onde eu aprendi a ler melhor, entender o que é verbo, o que é sujeito. Foi mais no teatro do que na escola, e principalmente empatia. A gente falava muito sobre essa coisa, sobre quando você vai criar um personagem, você vai passar por uma situação, como que é o cobrador do ônibus que você pega para vir até aqui? Como que é o motorista? Como que é a situação dele? O que você acha que ele faz, além de estar ali prestando aquele serviço?
0: Isso que você está falando é muito interessante, porque você tem uma frase que você volta e meia diz nas entrevistas, que é que a ética do cuidado é como quem rega plantas todos os dias, que você, isso é uma, quase que um mantra que você repete, né? O que você quer dizer com isso e quem te ajudou a florescer?
2: Olha, o que eu quero dizer com isso, eu levei até a sério, eu fiz uma horta. Eu precisava levar isso na prática. Porque acho que a metáfora do florescer está muito na questão do cíclico, da gente aprender, do viver, do acordar no outro dia e estar ali para fazer. E quem me inspira muito em tudo isso são artistas paulistanos, principalmente, sabe? Eu vejo, por exemplo, o movimento do teatro de grupo de São Paulo, pessoas que fazem arte. e que vivem, se alimentam, olhando no olho do outro e fala, vai lá e faz, você pode. E eu fui fruto de contrapartida social de pessoas que falavam, cara, você faz o que você quiser da sua vida, não tem nada que te impeça.
0: Seus pais incentivavam isso também?
2: Meus pais eram assim, tem um plano B. Meu plano B não foi nada da economia. Meu plano B foi para a educação, fazer letras, depois foi fazer pedagogia.
1: Então, você fez?
2: Fiz.
1: Ah, sim.
2: Então, o meu plano B foi fazer uma faculdade.
1: Para te dar uma segurança.
2: Para me dar uma segurança.
1: Os pais sempre têm essa ideia de que ser artista é inseguro.
2: Exato.
1: Né?
2: Na pandemia foi horrível, né? Na pandemia era uma ligação atrás da outra, ó, cortou, não vai acontecer nada. Aí eu parti pro vídeo. Mas a questão do apoio paternal e maternal foi assim, faça uma faculdade. Até por uma questão deles não terem feito.
1: Uhum.
2: Os meus pais, eles não fizeram, eles falavam, olha, você tá aqui pra ter uma carreira melhor do que a que a gente tem.
0: Qual era o nome deles?
2: Jair e Ivonildes.
0: Eles eram, faziam o quê?
2: O meu pai, ele tem uma história que ele trabalhou numa empresa de aviação, a VASP. Essa empresa, ela faliu e ele trabalhou por muito tempo nessa empresa sem receber. Então, eu acompanhei ali o desemprego. Eu vi ali que eu queria trabalhar com a arte. A arte não é hobby para mim. A arte para mim é trabalho também. Assim como todos os trabalhos que eu faço ligados à educação. E a minha mãe, ela era costureira e depois copeira. Então, assim, a simplicidade que eles têm, todas as conversas que eles falam, assim, como que era o tratamento chefe, empregado, eu tenho muito guardado e tento trazer artisticamente também para que não aconteça com outras pessoas e que eu não faça isso com outras pessoas também, uhum. Seja sendo chefe ou sendo empregado de alguém.
1: Você diria que a escassez, de alguma forma, ela foi professora na sua vida?
2: Sim. Acho que o Campo Limpo, eu tinha que atravessar a ponte até Santo Amaro para poder estudar teatro. E acho que o Campo Limpo, até hoje, ele não tem investimento. É uma região, se você olhar as estatísticas de hoje em dia, é que tem mais assalto, é que tem uma violência presente, os alagamentos acontecendo também ali na região Campo Limpo, Capão Redondo. Ao mesmo tempo, essa escassez fez diversos artistas nascerem ali. Tem uma lei chamada, lei de incentivo, chamada Programa Vai, que tem aqui em São Paulo também, que é da época de quando a Erundina foi prefeita, feita para jovens pensarem de uma forma econômica de como sair para as ruas fazendo projetos artísticos. Foi o meu primeiro incentivo. Foi falar sobre um poeta, que ainda é desconhecido, chamado Paulo Heró, tem um teatro chamado Paulo Heró, precursor de textos abolicionistas e republicanos. Aí eu fiz um projeto, aprendi a escrever o projeto, e fui fazer um documentário e uma peça sobre ele. E aí eu fui aprender também, né? Com a arte eu vou aprendendo. O que é república? O que é abolição? O que era Santo Amaro? Um bairro que, de repente, fez parte da cidade de São Paulo por conta de um aeroporto. E aí você vai aprendendo um pouco mais de história também, com cultura.
0: Que criatividade você pode dizer que nasce dessa falta, dessa escassez?
2: Cara, hoje, antes de vir pra cá, eu vi um vídeo que era assim, o pessoal tá bombando. O pessoal vem da Europa para fazer um vídeo nas redes sociais, sentado numa varanda com um drone, saindo e mostrando a comunidade. Então, assim, é uma ideia. Eles querem rede social, eles querem alguma coisa. Vamos criar algo que alimente isso. Tem gente que fala, tá se alimentando da pobreza, tá fazendo turismo em cima da favela. Não. A favela precisa de dinheiro, precisa alimentar também a economia e precisa criar para isso, né? Vender uma marmita gostosa, fazer uma capinha diferente, vender umas flores, um buquê de flor bonito para você dar para outra pessoa ali com um enfeite, um diferencial. E a gente tem esse diferencial nas nossas ideias. É um confete, um enfeitinho do bolo, assim, uma vela diferente, uma coisa assim que agregue valor.
1: Tem um afeto ali, né?
2: O afeto.
1: A gente estava lendo que no trabalho de rua foi que você ali adquiriu a sua identidade. O que a rua te ensinou que nenhuma escola ensina?
2: Olha, a escola falou, vai pra rua, né? Também, eu fiz um pouco de rua, mas na escola falavam, só a rua vai te ensinar algumas coisas. Vai observar a feira. Vai observar o horário que o feirante chega, como que é montar a feira, como que é o chamar o cliente, né? Mulher bonita não paga, mas também não leva, aquela voz impostada. Como que é aquela pessoa que faz a roda, né? Aquele artista de rua que faz uma roda para chamar as pessoas para agregarem, né? Fazer uma roda na rua é muito difícil. Você precisa ter carisma, você precisa ter voz, você precisa ter atenção, você precisa ter o gingado brasileiro, assim, que é muito engraçado. Se você for para fora do Brasil, você vai ver artistas brasileiros com uma roda enorme, porque a rua tá no brasileiro também. A gente tá nessa coisa do convívio, até pela questão de classes. Você não consegue não dialogar com as classes aqui. É um encontro. Então, a rua são encontros que você não pode evitar que existam. E assim, um cachorro passa, esse cachorro é uma informação. Você não vai ignorar essa passagem. Você vai agregar. É um anjo que passou. Uma pessoa que chora. Eu já apresentei situações muito tristes também. Apresentei debaixo do Vale do Anhangabaú, onde tinham crianças ali cheirando cola. Uhum. E saber lidar com isso foi extremamente difícil. Uhum. Assim como visitar hospitais também, eu tenho muita admiração por quem visita o hospital, por exemplo, que é a mesma energia que a da rua, que é o seguinte, você está ali para lidar com dificuldades que estão para vir, né? Pode uhum. passar alguém, pode vir um texto ali de uma pessoa que você não espera.
1: O que você diria, Gustavo, que a escassez te ensinou sobre abundância?
2: Que a gente tem que aproveitar a abundância. Sempre pensar que pode não... A gente não sabe qual que é o dia de amanhã, né? Acho que o que é ser brasileiro é isso. A gente não sabe o que pode acontecer amanhã, né? São várias as crises. A gente não sabe o valor da nossa moeda amanhã também. Não sabe como que será, então a gente tem que aproveitar e fazer dela algo que some para que tenha mais abundâncias. Eu acho que se a gente agir de uma forma em que a gente consiga construir caminhos, construir alianças, afetos, a gente sempre vai ter abundância. É muito bom quando eu chego, né? Eu fui nessa semana para Perus apresentar. Aí um coletivo me recebeu, o mesmo coletivo que uma vez eu recebi no espaço que eu coordeno, me recebeu de braços abertos. Falou, toma café da manhã, você vai apresentar debaixo do sol. Bastante sol a previsão do tempo hoje. Que bom que não vai chover. Então é bastante público. É uma hora e meia de apresentação ali. E sinta-se à vontade, a gente vai levar água. A gente vai acompanhar você no almoço. Depois vai ter um cortejo com bonecões de Olinda. Então teve uma abundância assim, de afeto. E toda uma assistência, né? Toda uma coisa assim gostosa, a gente recebeu um cachê para estar lá. Então foi maravilhoso. Para mim foi abundância, foi digno, foi gostoso.
1: Uhum. Não, e saber que isso existe, né? Porque eu acho que a gente está vivendo um momento onde a escassez aparece muito mais. Mas é importante você falar sobre também essa abundância de afeto, que é muito presente no brasileiro, né, Gustavo?
2: Muito.
1: Eu vou contar um pouquinho mais dos projetos, são vários, né?
0: Pois é, queria que você começasse falando sobre os ciclistas bonequeiros, que eu achei incrível. Explica, a gente vai passar algumas imagens aqui no telão, e você explica um pouquinho sobre ciclistas bonequeiros e também sobre o Palhaços Periféricos, que também é um outro projeto incrível.
2: Sim, essa imagem é do Palhaços Periféricos. Uhum. Tudo nasceu de uma ideia. Teve uma prova na USP falando que existiam catracas invisíveis. Eu estava fazendo cursinho na época. O texto falava assim, que existem catracas invisíveis na sociedade. Uhum. Eu falei, realmente existem catracas invisíveis, que as pessoas, elas veem ações artísticas e falam, não são para mim, até mesmo quando são na rua. Será que eu posso chegar? Será que eu posso me aproximar? Uma intervenção, algumas ações assim. E não só isso, né? Na educação, né? Para você ter acesso à universidade particular é uma grande ponte. Eu estava fazendo cursinho, falei, essas catracas existem, vamos para a rua. Eu tive um grande conflito com os atores que trabalhavam comigo na época. A gente estava falando sobre o Paulo Leiró. A gente foi para uma praça e eles queriam um palco mais italiano, tudo ensaiado, sem a vivência da rua. Eu falei, eu quero ir para a rua. E por isso essas catracas invisíveis precisam ser melhor colocadas aí. A gente tentar ocupar esse espaço. Vamos para a praça. A praça também é nossa. Vamos para o parque. O parque também é nosso. Vamos fazer uma ação e chamar as pessoas. E aí foi essa questão da catraca do riso. A gente foi de palhaço fazer ações. E aí começou a ir em céus, casas de cultura, espaços públicos que precisam de ações contínuas também.
1: Mas vocês conseguiram apoio, porque essa é uma questão... Eu, na economia, estou sempre preocupada com isso, né? Como é que você faz para realizar isso, né? Para manter isso?
2: Algumas ações com apoio, com editais. Por exemplo, existe o Fomento ao Circo, que está bem forte agora. Antigamente, não. A gente dizia, vamos circular nos céus. 10 apresentações nos céus. E 5 nas casas de cultura e oficinas de palhaçaria. Uhum. Aí essas pessoas participavam das vivências, as crianças que assistiam às apresentações. Mas a gente fazia ensaio aberto numa ocupação de moradia. Ensaio aberto na nossa quebrada, lá no Jardim Piracuama. Então, a gente sempre faz a mais... Porque, infelizmente, ainda as políticas públicas não alcançam o que a gente quer.
1: Claro. O que te faz sorrir?
2: O que me faz sorrir? Coisas bobas hoje em dia, viu? Eu vejo, por exemplo, vídeo de pet. Nossa, é muito irreal, né? A lógica do pet, a lógica da criança, né? A criança também, quando ela tá ali interagindo com as pessoas. Eu às vezes, roubo falas de crianças quando eu vou entrar em cena ou criar uma dramaturgia. Tenho que confessar isso, porque é muito... A lógica delas é muito diferente

0: muito profunda e muito sensível, né, entre o artista e a criança. E eu achei muito interessante esse projeto dos ciclistas bonequeiros, porque ele é uma apresentação um para um, né? Um artista,
1: sim,
0: uma pessoa, um espectador, né? O que vocês esperam realizar nessa conexão quase que olho no olho?
1: Essa técnica se chama teatro lambi-lambi, por conta da fotografia lambi-lambi, que o fotógrafo ele colocava, né, o tecido em cima da cabeça e tirava foto. Nasceu no Nordeste, duas nordestinas, duas baianas criaram essa técnica e tá um boom, assim. Ciclistas Bonequeiros tem 15 anos. E eu, quando vi, eu participava da organização de um festival e eu nunca podia assistir, porque eu tava ali como organizador na assistência, um jovem monitor ali, 13, 14 anos, 15. E eu não assistia. Mas eu falava, que engraçado, olha a fila e tal. E como que será criar o meu? Eu criei sem assistir e fui pra feira. Levei num caixote de feira. E aí foi o começo dos Ciclistas Bonequeiros. E o lambi-lambi é encantador. Cada um reage de uma forma. Esse teatro em miniaturas, assim, que você coloca o fone de ouvido, você não sabe de onde a pessoa está vindo, qual que é a situação dela, o que aconteceu. Você sabe que você vai apresentar um universo para ela, uma história de 3 minutos que não pode roubar muito tempo dela, que não pode exigir muito da coluna dela. Você está no meio da rua, o fone tem que ser bom para roubar o espaço dela e trazer um universo. Então esse universo apresentado no olho, ela tá com um boneco. O que é o boneco? É um ser animado. A animação, ela apresenta a alma. Esse copo aqui, né? É só um copo. Mas se eu começo a andar com ele, se eu começo a fingir que ele tem olhos, se eu derrubo a água, se eu faço uma cena, deixa de ser simplesmente um copo e vira um personagem. Então a animação tem entrega do animador. E o teatro lambi-lambi, você tem uma história e você apresenta repetitivamente ela 20 vezes, para 20 pessoas diferentes. É um pouco cansativo, mas o que traz energia para a gente fazer de novo é fazer, refazer, olhar no olho da pessoa e passar uma mensagem. E são diversas as mensagens que a gente passa, principalmente no campo da educação.
2: Isso é muito gostoso, né? Que eu fico pensando também quantas pessoas ali na correria, muitas vezes numa vida dura, senta ali e sai transformada, com a sua autoestima melhor, né? Você lembra de alguma experiência que você tenha te marcado?
1: Lembro, sim, mas você falou exatamente isso, né? A pessoa tá na vida dura, de um lado da catraca invisível. Ela tá ali naquele dia a dia cotidiano em que ninguém alimenta ela de nenhuma forma.
2: Às vezes, muitas vezes invisível, né? Então você dá atenção e fazer algo especial para ela,
1: exato,
2: né?
1: Exato, exato. Eu sou artista e trabalho com outros artistas, então cada um que eu trabalho também é uma forma. Aí tem uma moça chamada Janaína, que ela é super... ela tem um olhar encantador também. E a gente tem os fones, tem o material, tem todo um cuidado da higiene. E aí tinha um morador de rua olhando, olhando, olhando, mas não se aproximando. Minha vontade foi falar, Janaína, chama ele. Eu tava longe, tava tirando foto. O que que Janaína fez? De Recife. Toda a brasilidade. Vem cá, vem assistir. Eu, moço, não, eu não. Senta. Sentou, colocou o pano em cima da cabeça, o fone de ouvido, assistiu a história. Aí ficou igual uma criança. Aí a gente ofereceu água. Aí ele falou, poxa, vocês me viram. Vocês me viram. Ele se emocionou com a história, mas também com a recepção, sabe? Com ver as outras pessoas sentando naquele lugar e sentar naquele lugar também. E eu tive um momento também maravilhoso. No ano passado, eu adaptei a obra, né? Adaptei a obra, né? Peguei um trecho da obra da Conceição Evaristo. Fiz um teatro lambi-lambi com outras 10 pessoas, né? Participei de um edital para poder fazer, porque vários teatros lambi-lambis. Conceição assistiu o meu teatro lambi-lambi. E eu falava, olha, lembra que os olhos são a janela da alma. Porque foi inspirado na obra dela, que fala muito sobre isso. Né? Grande escritora. E aí, quando eu saio da apresentação, os olhos dela estão lacrimejados.
2: Ai, que lindo.
1: Aí os meus também ficaram lacrimejados.
0: Imagina.
1: Abaixei.
2: É porque vale a pena, né? Ali, prova que vale a pena.
1: Eu vou. Porque a obra dela também me inspira muito, né? Vocês perguntaram quem inspira. E você vê aquela mulher periférica que traz todo um pulsar, assim.

0: de diversas histórias. E aí eu tenho que trazer 3 minutos da história dela. Foi tremendo que eu apresentei.
1: Imagina.
2: Gustavo, e essa entrega toda que você está falando, né, não só de arte, mas de educação, te levou a criar o Estúdio Periférico. Fala o que é esse Estúdio Periférico, o que vocês trabalham hoje na periferia.
0: É uma base, assim, é engraçado, porque eu sempre circulei muito, né? O Ciclistas nunca foi só ali parado, sempre circulou praças, parques. E aí
1: tem as imagens aqui.
2: Isso.
0: O Estúdio Periférico nasce com a questão da tecnologia junto. Uhum. A gente ensaiava, aí veio a pandemia, começou a fazer filmagens lá naquele espaço. Aí começou a ter cursos também, depois da pandemia. E lá foi o local onde eu peguei Covid e criei um projeto chamado Em Libras. Porque quando meu pai ele faleceu, eu recebi o seguro DPVAT. Falei, o que eu faço de investimento? Meu investimento foi comprar um computador para trabalhar com vídeos em 360 graus. Para mim era um investimento, eu não sabia o que seria dessa tecnologia que está hoje aí. Então eu investi nisso. E com esses óculos de realidade virtual, comecei a gravar poesias. Aí depois falaram, você vai colocar o óculos de controle de realidade virtual e não vai precisar do controle remoto, sua mão vai estar mapeada. Eu falei, nossa, a gente pode então usar a acessibilidade, a mão mapeada, a letra A em Libras, letra B, letra C, e aí as pessoas vão colocar, vão estar dentro de uma sala de aula e vão conseguir utilizar aquele material. Então, as pessoas emergiam em tudo isso. Uhum. Na pandemia, eu escrevi o projeto, foi aprovado, consegui fazer o piloto, circular em escolas, levar, e aí as crianças, elas utilizavam óculos de realidade virtual, que é uma coisa nova, não é tão acessível. E também entendia um pouco sobre a acessibilidade e o universo da língua brasileira de sinais.
2: Eu fico imaginando que histórias você gostaria de contar para aquele menino lá do Campo Limpo, quando você era pequenininho.
0: Eu acho que aquele menino do Campo Limpo, ele aprendeu principalmente com a pandemia. Acho que aquele menino, ele respira arte até hoje, com muito medo.
1: Vai com medo mesmo?
0: Vai com medo mesmo. É a corda bamba, assim, né? No palhaço, a gente sempre fez muito exercício do abismo. Então, a gente não pode ter medo do abismo. Então, por exemplo, quando vocês projetaram a imagem do óculos de realidade virtual, quando eu fui lidar com isso para fazer um protótipo, eu fazia teatro de rua. E aí, eu fui aprender sobre programação um pouco, sobre o universo da realidade virtual. O que foi um computador na minha frente com programas ligados à gamificação? Eu fui estudar também um pouco de game design, essas coisas. Então, eu sempre estou aprendendo. E aquele menino, ele era curioso. Então, o que eu diria para aquele menino, cuidado com a curiosidade também.
1: Esse menino resistente. Muito legal esse menino. Que bom que ele está aqui hoje. Gustavo Guimarães, o que é ser brasileiro?
0: Ser brasileiro é gingar. É a gente estar gingando de acordo com a dança. E nunca perdendo o nosso borogodó, sabe? As nossas brasilidades mesmo. Nunca perder o nosso jeitinho de falar, nunca perder a nossa empatia, a nossa serenidade, o nosso olho no olho, o nosso falar com a alma. Muitas vezes eu falo com o menino que tá lá atrás. Ei, menino, lembra de olhar no olho, lembra de ser você, lembra da sua história, porque às vezes a gente esquece. Então ser brasileiro é ter memória também.
1: Obrigada.
2: Muito obrigado.
1: Muito bom. Obrigada a esse menino que cresceu e está aí fazendo tanta coisa boa. A gente está precisando de mais meninos como você. Obrigada, Gustavo.
0: Vocês também. Muitos meninos aqui hoje. Logo novidades de projetos também.
1: Isso aí. Olho brilhando, né? A gente se encontra. Obrigada demais.
0: Obrigado
1: por ter vindo, Gustavo.
0: Eu que agradeço.
1: E muito obrigada a você por sonhar com a gente aí, com a sua criança aqui, sempre com a gente no Quer Ser Brasileiro. Até semana que vem.
2: Tchau.
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0: Roubo de celular e golpes virtuais agora tem pena maior. Já está valendo a lei que aumenta o tempo de prisão para esses e outros tipos de crimes.
1: Governo muda a classificação do YouTube, que deixa de ser indicado para menores de 16 anos. Novela das frutas com conteúdo violento é um dos motivos.
0: Deputado estadual é preso no Rio de Janeiro, suspeito de corrupção. Desviar dinheiro que iria para obras e escolas.
1: Dólar segue ladeira abaixo e agora vale R$ 4,91, a menor cotação em 2 anos e 3 meses.
0: E você vai ver também nessa edição.
2: Milhares de pessoas encaram fila nos cartórios eleitorais no penúltimo dia para regularizar o título a tempo de votar em outubro.
3: Explosão em fábrica de fogos de artifício deixa 26 mortos e mais de 60 feridos na China.
2: Surto de doença mortal transmitida por rato em cruzeiro de luxo pode ter começado com passageiro que já embarcou contaminado.
0: Boa noite.
1: Boa noite para você. Um suspeito de agredir a mulher foi preso depois que a vítima conseguiu pedir ajuda numa loja no interior de São Paulo. Ela usou um sinal na palma da mão que foi reconhecido por uma funcionária.
4: Um pedido de socorro de forma silenciosa. Foi com esse X vermelho na palma da mão que a vítima conseguiu pedir ajuda a uma funcionária de uma loja de materiais de construção na cidade de Americana, interior de São Paulo. Ela reconheceu o gesto e chamou a Guarda Civil Municipal.
5: Com esse sinal, né, que aparentemente é tão simples, mas tão significativo, a funcionária conseguiu salvar uma vida. Ela sabe dos sinais, né, viu aquele sinal e percebeu que a vítima ali estava clamando socorro. E nisso ela conseguiu ligar para a Guarda Municipal, informar, né, que tinha um indivíduo possivelmente armado, e as equipes ali conseguiram resolver a situação e entender o que de fato estava acontecendo.
4: O marido da vítima acabou preso em flagrante. A mulher contou que vinha sofrendo agressões do companheiro e que chegou a conseguir uma medida protetiva. Mas após receber ameaças dele, foi obrigada a solicitar a revogação na justiça. A vítima também disse que durante uma briga, o homem quebrou vários itens da casa e que foram até a loja para repor os objetos. E foi aí que decidiu pedir ajuda.
6: O caso chama a atenção para a importância de reconhecer esses sinais como um pedido de ajuda, principalmente em locais assim, bares, restaurantes, seja pelo X na palma da mão ou até mesmo com este sinal, especialmente em situações em que a vítima está sob vigilância e não pode se expressar livremente.
4: Neste restaurante, um cartaz no banheiro informa um código para que a vítima consiga pedir ajuda.
7: Então, hoje nós estamos todos falando a mesma língua quando a questão é segurança da mulher.
1: Isso é muito importante. O X na palma da mão. Pode ser feito com batom ou com caneta, canetinha, mesmo que não seja na cor vermelha. Se você é uma mulher que sofre ameaças, agressões e não consegue escapar, use esse sinal para pedir ajuda. A vítima de Americana teve o celular quebrado e era impedida de sair de casa pelo marido, mas aproveitou a ida a uma loja e felizmente foi compreendida. Pode ser uma ida à padaria, à farmácia, ao posto de saúde. Aproveite a chance que você tiver. E todos nós precisamos compreender. Esse gesto é um pedido de socorro urgente e temos que agir. Chamar a polícia imediatamente. Pode ser a única chance de salvar a vida de alguém. Por favor, não menospreze esse apelo, não fique indiferente à dor de uma mulher que está em perigo.
0: Olha só como terminou uma discussão de trânsito perto de Curitiba. Depois de um toque entre os carros, os motoristas ficam lado a lado, eles discutem, aí o carro vermelho arranca, enquanto o preto tenta dar meia volta, mas ele é atingido em cheio pelo carro vermelho. Olha só, que retornou em alta velocidade e bateu nele. O motorista do carro preto foi socorrido e o homem que dirigiu o carro vermelho acabou preso.
1: Foi transferido para São Paulo o homem preso na Bahia por envolvimento no estupro coletivo de duas crianças. O Thiago Prudente está ao vivo com a gente e traz as últimas informações desse caso. Por favor, Thiago. Boa noite.
8: Boa noite, Adriana. Para quem acompanha o Jornal da Band, Alessandro Martins Santos, de 21 anos, foi transferido hoje da Bahia aqui para a capital paulista e já prestou depoimento na delegacia que investiga o caso na zona leste da cidade. Ele também já foi encaminhado para uma unidade prisional, onde permanecerá preso. Segundo a Polícia Civil, ele foi indiciado pelos crimes de estupro de vulnerável, compartilhamento de conteúdo de pedofilia e corrupção de menores. Além de Alessandro, outros 4 adolescentes com idades entre 14 e 16 anos também já foram apreendidos por participação no crime, que aconteceu no mês passado. As vítimas são 2 crianças, de 7 e 10 anos. O caso veio à tona depois que a irmã de uma das vítimas viu as imagens do abuso nas redes sociais e procurou a polícia. Eu volto aos estúdios.
0: Obrigado, Thiago. Morreu a mulher que teve o corpo incendiado por causa da irresponsabilidade do filho dela. Foi durante uma fiscalização de trânsito no Espírito Santo, na semana passada. O Everton Pereira Oliveira ateou fogo na moto dele que estava sendo apreendida. A cena é muito forte. A mãe tentou impedir, mas acabou atingida pelas chamas. Não resistiu. O filho está preso.
1: Agora veja essa história. Ela pediu sanduíche sem cebola, mas quando chegou, tinha cebola. E por causa disso, a mulher, que é funcionária da ONU, agrediu a gerente de uma lanchonete em Brasília. Vamos ver a reportagem desse caso absurdo.
9: Madrugada do dia 1º de maio, feriado do trabalhador. A mulher aparece nas imagens discutindo com atendentes do drive-thru. A briga verbal evolui para agressões. Pelo menos 2 tapas na cabeça da gerente do estabelecimento. O motivo da agressão? Um erro no pedido.
10: A polícia militar foi acionada e a mulher chegou a negar as agressões. O caso veio parar na Polícia Civil, onde foi registrada uma ocorrência pelo crime de lesão corporal.
9: A cliente que aparece nas imagens é analista de recursos humanos do Escritório das Nações Unidas. Em nota, a ONU informou que ela foi suspensa das atividades enquanto a investigação da Polícia Civil estiver em andamento. Já a empresa de fast food informou que tomou todas as providências necessárias no momento do ocorrido, acionou as autoridades e presta apoio à funcionária agredida.
11: Ainda hoje, governo eleva a classificação indicativa do YouTube no Brasil de 14 para 16 anos e cita conteúdo violento como novelinha de frutas que o Jornal da Band mostrou na semana passada.
12: Deixa eu te levar pra falar com os caras, sem compromisso, só pra ouvir que cara os caras da boca.
11: Vídeos fazem sucesso com a criançada, mas não tem nada de infantis. A reportagem completa você vê daqui a pouco.
1: E a seguir, cães da raça Pitbull escapam de uma casa que estava com o portão aberto e atacam um homem no Paraná.
0: Polícia prende uma quadrilha que roubava soja de trens de carga no interior paulista. 17 toneladas desviadas foram recuperadas.
1: O Jornal da Band faz uma pausa muito breve e já voltamos.

0: essa.
1: Aqui reunindo todas as informações, porque daqui a pouquinho eu vou entrar ao vivo para trazer tudo para vocês.
2: De volta com o Jornal da Band, um tiroteio no Rio de Janeiro provocou o fechamento da linha vermelha e também de várias escolas.
3: Operação no Complexo da Maré, tiroteio e motoristas jogados no chão na linha vermelha, uma das principais vias expressas do Rio. Traficantes do Comando Vermelho, que controlam a favela Nova Holanda, tacaram fogo em objetos na Avenida Brasil e na Linha Vermelha.
4: Tocaram fogo aqui, ó. Polícia passou, hein? E é muito tiro dentro da favela.
3: A Avenida Brasil e a Linha Vermelha, nos trechos do Complexo da Maré, foram fechadas por segurança por cerca de 20 minutos.
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3: Mais de 40 escolas da região foram impactadas pela operação. A delegacia que combate roubos e furtos de automóveis prendeu 12 criminosos. Um bandido morreu depois de entrar em confronto com agentes da CORE. Mais de 20 carros e motos roubados foram recuperados. Segundo as investigações, no esquema do CV, os criminosos compravam armas e munições pela internet e depois repassavam para os comparsas pelas favelas do Rio, que eram usadas por bandidos nos roubos de carros e de cargas.
6: O policiamento foi reforçado ao longo de todo o dia nos acessos ao Complexo da Maré, como nesse ponto da Avenida Brasil. O dia foi de operações contra o Comando Vermelho. Morro do Borel, por exemplo, um acampamento do tráfico foi encontrado por agentes do BOPE, em meio à guerra por territórios entre os criminosos.
3: O local é usado como base de apoio logístico para o armazenamento de armas e drogas, além de servir como ponto estratégico em ataques registrados com frequência nos últimos dias.
7: Os moradores do prédio atingido pelo avião que caiu ontem em Belo Horizonte foram autorizados a voltar para casa. As investigações prosseguem.
8: Essas imagens mostram o piloto e os passageiros antes do embarque e o avião se preparando para decolar ainda no aeroporto de Teófilo Otoni, no interior de Minas Gerais, na manhã de ontem. 6 pessoas estavam a bordo. O monomotor pousou no aeroporto da Pampulha para o desembarque de 2 passageiros e para o embarque de 1 pessoa. Ao meio-dia e 16, o avião decolou da capital mineira com destino ao aeroporto Campo de Marte, em São Paulo. Mas logo apresentou problemas, perdeu a altitude e caiu cerca de 5 minutos depois em um prédio residencial de 3 andares. Parte da fuselagem do monomotor foi parar no estacionamento deste supermercado. O piloto Wellington Oliveira, de 34 anos, e o passageiro Fernando Moreira Souto, de 36, morreram na hora. O empresário Leonardo Berganholi, de 50 anos, chegou a ser levado para o hospital, mas não resistiu. O filho dele, Arthur Schaper Berganholi, de 25 anos, e Emerson Cleiton Almeida Souto, de 50, continuam internados. Emerson foi o passageiro que embarcou no aeroporto da Pampulha. Durante todo o dia, agentes do CENIPA, Centro de Investigação e Prevenção de Acidentes Aeronáuticos, estiveram no local, coletando dados e vestígios para investigar a causa do acidente. A fuselagem do avião foi retirada durante a tarde.
9: Nessa decolagem, a gente observa que parece que a aeronave ela não estava seguindo ali um protocolo de subida normalmente padronizado. Parece que a aeronave não estava respondendo aos comandos do piloto. Então ele teve algum problema ali na decolagem, talvez o motor não estava respondendo.
8: Após a retirada do avião, os moradores foram liberados para voltar para os apartamentos. Agora começa o processo de limpeza do prédio. A situação é mais complicada no terceiro andar, onde o monomotor atingiu o vão da escadaria e quebrou a cozinha de um dos apartamentos.
10: O apartamento do Fausto fica no terceiro andar. A cozinha ficou quebrada. Enquanto não arruma, ele dorme fora de casa.
11: Graças a Deus, né, não tivemos uma tragédia maior, né, e os moradores ficaram bem, né.
10: Já o policial militar que mora no prédio foi liberado a dormir aqui.
12: É muito reconfortante, né, porque eu nem consegui dormir essa noite, minha cabeça está doendo muito. E assim, a gente ter essa notícia é uma coisa pelo menos boa, né, para a gente poder voltar à nossa residência.
2: O caso da menina de 12 anos vítima de estupro que pediu ajuda a um chat de inteligência artificial reforça a responsabilidade das plataformas para impedir e também denunciar esse tipo de crime.
0: Um pedido de ajuda numa caixa de diálogo com uma inteligência artificial. Uma família atenta à atividade da criança na internet. A descoberta de um abuso contra uma menina de 12 anos no Paraná reforçou a importância dos pais estarem atentos ao comportamento dos filhos. A menina usou um chat com a IA para pedir orientação depois de ter sido abusada pelo noivo da tia. A família teve acesso ao diálogo e denunciou o abusador de 22 anos, que acabou preso. Desde que o ECA Digital entrou em vigor em março desse ano, as plataformas de inteligência artificial no Brasil passaram a ser obrigadas a comunicar imediatamente autoridades, como o Conselho Tutelar, Ministério Público ou a Polícia Federal, sobre qualquer sinal de violência detectado em conversas com crianças e adolescentes.
5: O próprio ECA, ele obriga que as empresas disponibilizem ferramentas de controle parental, né, para os pais poderem verificar o que, é que a criança está fazendo, controlar o tempo de uso, né, garantir a segurança desses usuários, né. E se tiver qualquer conteúdo inapropriado, a plataforma, né, o fornecedor daquele produto ou serviço é obrigado a comunicar à autoridade competente.
0: O uso de ferramentas de inteligência artificial por crianças e adolescentes e os limites da privacidade em caso de usuários que planejam crimes nessas plataformas são temas discutidos no mundo todo. Nos Estados Unidos, a empresa OpenAI, dona do ChatGPT, está sendo processada por familiares de vítimas do ataque a uma escola no Canadá em fevereiro. Uma atiradora invadiu a instituição de ensino e matou 8 pessoas, incluindo várias crianças, e cometeu suicídio em seguida. A assassina teria usado a plataforma para planejar o ataque, além de pesquisar outros conteúdos violentos.
5: Hoje, as plataformas, ela tem tecnologia suficiente para detectar esse tipo de assunto, né, e comunicar às autoridades competentes para que ajam de maneira rápida. A inteligência artificial pode fazer esse trabalho para as empresas, inclusive.
7: Um homem que passava pela rua foi atacado por pitbulls que escaparam de uma casa que estava com o portão aberto no Paraná. O dono foi preso, pagou fiança e acabou liberado.
13: O portão da casa abre com a força do vento. Os cães da raça pitbull se aproximam. Eles chegam a retornar para dentro da residência, mas logo em seguida saem e atacam o homem de 66 anos. Moradores agem com pedaços de pau para conter os animais e prestar os primeiros socorros. O ataque aconteceu nesta rua de Colombo, na região metropolitana de Curitiba. Os cães saíram desta casa e partiram para cima do homem, que teve ferimentos em um dos braços e no pescoço. Ele foi levado para um hospital, onde recebeu atendimento. A vítima segue internada. O dono dos pitbulls, que não ofereceu ajuda ao idoso, chegou a ser preso em flagrante, mas foi solto depois de pagar fiança de R$ 2.000. Ele foi indiciado por omissão de cautela na guarda dos animais, lesão corporal culposa e omissão de socorro. O caso foi encaminhado ao Ministério Público, que deve fazer a denúncia à Justiça.
7: Daqui a pouco, roubo de celular, furto de cabos, golpes virtuais. Já está valendo a lei que aumenta a pena de prisão para esses crimes. E vídeo gravado por passageiro mostra navio de cruzeiro afetado por surto de doença mortal transmitida por ratos. Você vai ver já já.
2: O governo aumentou a classificação indicativa do YouTube de 14 para 16 anos. O objetivo é proteger crianças e adolescentes de conteúdos violentos, como a tal da novelinha de frutas, que a gente mostrou aqui no Jornal da Band na semana passada.
14: Um conteúdo que parece inofensivo, mas na verdade traz histórias de sexo, violência e até incentivo para a entrada no mundo do crime.
15: Deixa eu te levar para falar com os caras, sem compromisso, só para ouvir que cara os caras da boca.
14: Disfarçados em uma linguagem lúdica, com aparência de desenho animado, esses vídeos viraram um fenômeno nas redes sociais. Na semana passada, o Jornal da Band já havia revelado que crianças e adolescentes tinham acesso livre a essas chamadas novelas de frutas. E esse tipo de conteúdo contribuiu para a decisão do Ministério da Justiça de reclassificar o YouTube. A plataforma, antes indicada para maiores de 14 anos, agora passa a ter classificação de 16. A mudança leva em conta a presença de materiais prejudiciais a menores de idade.
16: Essa plataforma veicula conteúdos que podem ser conteúdos que causam danos ao desenvolvimento de crianças e adolescentes.
14: Na prática, não vai ter uma fiscalização. É apenas uma orientação para os responsáveis saberem que há conteúdo impróprio para menores. Desde março, para se adequar ao novo ECA digital, o YouTube e outras plataformas iniciaram um sistema de controle dos pais para contas de crianças e adolescentes.
16: É uma orientação para os pais e responsáveis legais que devem controlar o acesso dos seus filhos a essa plataforma.
7: Um deputado estadual do Rio de Janeiro foi preso, acusado de enriquecer, adivinhe, desviando verbas de educação.
17: Avanço na educação. Era assim que o deputado estadual Tiago Rangel, do Avante, divulgava nas redes sociais a destinação de verba parlamentar. Quase R$1 milhão deveria ser investido em infraestrutura da rede de ensino em São José de Ubá, município numa das regiões mais pobres do Rio de Janeiro. Mas, segundo a Polícia Federal, Tiago Rangel era o chefe de um esquema criminoso. Os envolvidos fraudavam contratações de serviços e a compra de materiais por escolas do interior do estado.
18: Era um esquema que, em 2 anos, movimentou mais de R$1 bilhão. É um esquema muito grande e é muito importante que essas investigações continuem.
17: As empresas contratadas eram vinculadas ao grupo investigado. Para dificultar o rastreio, as verbas desviadas eram misturadas a dinheiro lícito em contas bancárias de uma rede de postos de gasolina administrada pelo deputado. Além disso, as investigações revelaram que o parlamentar ordenava ataques a críticos. Fábio Azevedo, considerado o braço direito de Rangel, envia críticas à atuação do então vereador. Tiago Rangel responde: vou dar um jeito nele. Depois de 12 tiros no portão, o recado está dado. Segundo a PF, o deputado Tiago Rangel também tinha relação íntima com o traficante Arídio Machado da Silva Júnior, conhecido como Júnior do Beco, e teria destinado vagas na educação para indicações do criminoso. Tiago Rangel tem 39 anos. Ele trabalhava como motorista em 2014 em Campos dos Goitacazes, onde foi eleito vereador em 2020. Na época, declarou um patrimônio de R$224 mil. 2 anos depois, foi eleito deputado estadual. Nesse período, os bens declarados pelo parlamentar à Justiça Eleitoral saltaram para quase R$2 milhões, incluindo 18 postos de combustíveis. A polícia apreendeu um carro avaliado em cerca de R$1 milhão, que pertenceria ao deputado. Enquanto o patrimônio de Rangel aumentava, segundo as investigações, graças a desvios de verbas para a educação, o estado do Rio de Janeiro amargava a segunda pior nota no Índice de Desenvolvimento da Educação Básica. Em 2023, o IDEB do Rio ficou em 3,3 no ensino médio na rede estadual. A ação de hoje é mais uma fase da Operação Unha em Carne e teve início depois de uma análise do celular de Rodrigo Bacelar, ex-presidente da Alerj. Bacelar está preso, suspeito de vazar informações sigilosas para traficantes do Comando Vermelho. Bacelar e Rangel dividem o mesmo reduto eleitoral, o Norte e o Noroeste Fluminense. A defesa de Tiago Rangel negou a participação do cliente nos crimes.
2: Uma nova lei aumentou a pena de prisão para crimes que explodiram nos últimos anos, viraram também um pesadelo na rotina das pessoas. Entre eles, os golpes virtuais e o roubo de celulares.
19: É assim?
20: Telefone, parceiro, telefone.
19: E assim, a cada 2 minutos, em média, no Brasil. Ataques repentinos, vidros quebrados, desespero e gritaria. Uma onda de violência escancarada pela estatística. O Brasil está empatado com o México entre os países com o maior número de roubos e furtos de celulares no continente. É quase o mesmo que a soma anual de todos os casos nos Estados Unidos, Colômbia e Argentina, que estão imediatamente atrás no ranking. O projeto aprovado pelo Congresso e sancionado pelo presidente Lula endurece as penas para crimes de furto, roubo, golpes virtuais, receptação e latrocínio, que é o roubo seguido de morte. A sensação de insegurança, principalmente nas grandes cidades, é uma das maiores preocupações do governo em ano eleitoral. A pena mínima para o latrocínio subiu de 20 para 24 anos. A máxima para furto foi de 4 para 6 anos e sobe para até 9 se o crime for cometido à noite. A lei também endurece a punição ao furto específico de celulares. A pena máxima, que era de 5 anos de prisão, subiu para 10 anos. O projeto também levou em consideração a alta dos golpes virtuais. A legislação aumentou para até 10 anos a pena máxima para golpes por telefone e pela internet. E também criou uma punição para quem emprestar a conta bancária ou criar uma para os estelionatários. A chamada conta laranja pode render de 1 a 5 anos de cadeia. A proposta também aumenta a pena para o crime de receptação, quando alguém compra ou recebe algo roubado. A punição máxima passa de 4 para 6 anos de prisão. Já o furto de cabos de telefone e internet passará a ter pena de 2 a 8 anos de prisão. Especialistas dizem que endurecer a punição é importante, mas não basta.
1: A lei por si só ela não transforma a realidade. A gente precisa de um conjunto de agentes, de órgãos públicos investidos na tarefa de aplicar essa legislação.
7: É aplicar a lei e manter o criminoso preso, né? Agora vamos falar de um pânico a bordo. O surto de uma doença mortal transmitida por ratos em um cruzeiro de luxo pode ter começado a partir de um passageiro já contaminado. 2 pessoas morreram e mais 2 mortes são investigadas.
21: Happy Embarkation Day. O cruzeiro dos sonhos.
22: I will be embarking on an epic 35-day voyage up the Atlantic Ocean, visiting some of the most remote inhabited islands in the world.
21: Que virou uma prisão.
22: If you're seeing coverage about this, just remember that there are real people behind it, and that this isn't something happening somewhere far away. It's happening to us right now.
21: O motivo é um surto de hantavírus, doença que pode ser letal e que é transmitida por ratos.
23: Our assumption is that has happened.
21: A Organização Mundial da Saúde suspeita que o primeiro passageiro infectado pode ter contraído o vírus antes de embarcar e que uma rara transmissão de pessoa para pessoa aconteceu durante a viagem. 149 pessoas de 23 países são monitoradas no navio, ancorado na costa de Cabo Verde, na África. Até agora, 2 casos foram confirmados. O de uma mulher holandesa que morreu e de um britânico de 69 anos levado para a África do Sul para tratamento em estado crítico. Outras 2 mortes e 5 casos suspeitos são investigados. O cruzeiro saiu de Ushuaia, na Argentina, há mais de 1 mês e passou por ilhas remotas do Atlântico antes de chegar a Cabo Verde. O destino final seria a Europa. Autoridades seguem monitorando o caso e avaliando o destino do navio em quarentena. A Organização Mundial da Saúde afirma que o risco de disseminação para a população em geral fora do navio é baixo. A Espanha confirmou que vai receber o cruzeiro nas Ilhas Canárias. Todos os passageiros e tripulantes serão examinados e depois transferidos para seus países de origem. O infectologista Evaldo Stanislau diz que não há motivo para pânico.
24: O que nós precisamos ter agora é cuidado com os já infectados, vigilância sobre os expostos e paciência para aguardar que todo esse mistério, todo esse episódio esteja adequadamente investigado e explicado.
21: O hantavírus causou a morte trágica e repentina de Betsy Arakawa, mulher do ator Gene Hackman, no ano passado. Hackman morreu dias depois por problema cardíaco, agravado por Alzheimer. O casal foi encontrado em casa, sem vida.
25: Daqui a pouco, o prazo para regularizar ou tirar título de eleitor termina amanhã. Quem deixou para a última hora enfrenta longas filas. Na China, a explosão em fábrica de fogos de artifício deixa mais de 20 mortos e dezenas de feridos. É já já.
2: Em mais um dia de ataques israelenses no Líbano, o chefe da diplomacia dos Estados Unidos disse que um acordo de paz entre os dois países é possível desde que o Hezbollah seja desarmado.
25: Uma moto em alta velocidade atingida por uma explosão. A gravação foi compartilhada pelo Exército de Israel, que diz ter matado 2 combatentes do Hezbollah em um ataque com drone no sul do Líbano. Na mesma ação, bombardeios atingiram prédios que seriam usados pelo grupo xiita, apoiado pelo Irã.
3: Os novos ataques acontecem apesar do cessar-fogo, anunciado há quase 3 semanas. O secretário de Estado americano, Marco Rubio, disse que os Estados Unidos trabalham para garantir que Israel e Líbano continuem dialogando, mas admitiu que o processo não será fácil e exige que o governo libanês desenvolva capacidades para combater o Hezbollah. O conflito já deixou mais de 2.600 mortos no Líbano em 2 meses. Centenas de civis estão entre as vítimas dos ataques israelenses. Mais de 100 crianças morreram. 1 milhão de pessoas foram obrigadas a abandonar suas casas. Muitos libaneses estão abrigados em escolas na capital, Beirute.
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1: Quinto sinal marcando 5 horas. Alô, São Paulo. Bom dia, Brasil. Folhinha virando na alvorada do outono desta quarta-feira, 6 de maio de 2026. Um dia muito especial para o Grupo Bandeirantes de Comunicação. Afinal, a nossa história está completando 89 anos. E mais um capítulo começa hoje. Uma história que começou lá em 1937, dando início ao Grupo Bandeirantes de Comunicação. Emissora que começou com o nome de Sociedade Bandeirante de Rádio Difusão, inaugurada na noite daquele dia 6 de maio de 1937.
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1: E hoje nós vamos começar o programa diferente, contando um pouquinho dessa história. No plano internacional, o noticiário que há várias semanas ocupa os maiores espaços nos veículos de comunicações está relacionado com as agressões mútuas entre Israel, Estados Unidos, Irã e Líbano. E há 89 anos, o que será que acontecia de mais importante por aí? Vamos acompanhar no trabalho do jornalista Milton Parron com material do CEDOM, Centro de Documentação e Memória da Rádio Bandeirantes.
2: Inglaterra enfeitada e embandeirada para a coroação de Jorge VI.
3: São estes os destaques do noticiário internacional em 2 minutos após as ocorrências do setor policial.
4: A Guarda Noturna de São Paulo divulgou o seu mais recente relatório, que traz um balanço das ocorrências registradas na última semana de abril. No total, foram efetuadas 189 prisões. Entre os casos mais frequentes, pode-se destacar os escândalos, as agressões e a embriaguez.
2: Procedendo da Alemanha, deverá chegar hoje aos Estados Unidos o dirigível Hindenburg, considerado uma obra-prima da técnica e da ciência alemã.
3: O dirigível, de 248 metros de comprimento, tem capacidade para transportar 50 passageiros.
5: Em 30 de novembro do ano passado, o Hindenburg fez uma viagem ao Brasil e sobrevoou São Paulo fazendo evoluções.
2: Situação na Europa é analisada agora por Newton Carlos, nosso comentarista de assuntos internacionais.
6: Depois das grandes manifestações do 1º de maio, Adolf Hitler, Führer da Alemanha, exercita ainda mais as suas ambições. A reconstrução do exército alemão, destruído na guerra. Hitler já disse aos seus generais que quer anexar a Alemanha, tanto a Tchecoslováquia como a Áustria. Há um ano, tropas da Itália ocuparam a capital da Abissínia, na África. E Hitler e Benito Mussolini, da Itália, juntaram suas ambições imperiais num acordo secreto feito em setembro de 1936, há menos de um ano, portanto.
2: Última notícia deste 6 de maio de 1937.
7: Às 13 horas de hoje será inaugurada a nova estação paulistana, Sociedade Bandeirante de Radiodifusão, quando será dada a bênção da estação retransmissora, localizada em Vila Vera. Às 20 horas e meia será feita a inauguração das transmissões regulares, com um programa inaugural com várias peças de música clássica executadas pela orquestra da PRH9. A direção de broadcasting é de Enéas Machado de Assis. A locução será feita por Joaquim Carlos Nobre, Mário de Carvalho Araújo, Plínio Freire Campelo e, por este que vos fala, Tito Fleury.

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1: 89 anos se passaram desde a inauguração da nossa Rádio Bandeirantes, pequenina no seu quadro de servidores, apenas 16, incluindo o pessoal dos escritórios, porém ambiciosa nos seus planos de crescimento. E como cresceu? A sementezinha plantada em 1937 brotou e começou a dar frutos 10 anos mais tarde, quando o seu João Saad assumiu seu controle e expansão. Então teve início transformando-se no gigantesco parque atual denominado Grupo Bandeirantes de Comunicação. No começo eram apenas 16, hoje a Bandeirantes emprega 3 mil. Crescer com responsabilidade e sempre com respeito aos seus ouvintes e telespectadores é o binômio que precede todas as suas ações. Uma história de muitos programas, né? Informação ao ouvinte, muitas histórias para contar. Aliás, vamos convidar o nosso ouvinte, Ailton Dias, a contar. Qual o seu programa favorito de toda essa história de 89 anos? Qual o seu momento inesquecível? Vai ser bem legal os nossos ouvintes lembrarem esses momentos aqui, contando um pouco da sua história também com a Rádio Bandeirantes. Tantos programas, Brasil Caboclo, com o Capitão Barduino, Onde Canta o Sabiá, Comendador Biguá, Serra da Mantiqueira com Zacarias Mourão, Na Beira da Tuia com Tonico e Tinoco, Telefone Pedindo Bis com Enzo de Almeida Passos, Na Toca do Pica-Pau com o grande Walter Silva, Não Diga Não com Miguel Vaccaro Neto, Arquivo Musical, O Trabuco com Vicente Leporassi, O Poder da Mensagem, Correspondente Musical Hélio Ribeiro, O Pulo do Gato com Joia Júnior, depois com o grande José Paulo de Andrade, Ciranda da Cidade, Primeira Hora, Jornal Gente e tantos outros programas nesses 89 anos. Qual é o nosso WhatsApp, Ailton?
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1: Muito bem, ao longo do programa vamos tentar colocar essas mensagens aí, algumas delas, né? Porque tenho certeza que viram muitas e será impossível colocar todas no ar. Mas agradecemos já desde já a sua participação. O motivo da nossa existência é o ouvinte. Mas vamos trazer informação, que é o principal objetivo da Bandeirantes. E começando com as informações do tempo, estamos com 18 graus aqui no Morumbi, mas nós temos agora informações mais completas com a Stephanie Toso.
2: O dia ainda começa com a presença de um ar mais fresco em grande parte do estado de São Paulo. Aos poucos, com a presença do sol, esquenta de forma muito rápida. E para hoje, todo o estado fica sem previsão de chuva. Na capital, mais um dia extremamente quente e muito seco. A umidade relativa do ar já volta a ficar abaixo dos 30% na cidade de São Paulo. E tem estado de atenção para municípios do interior, como Barretos, Franca, São José do Rio Preto, Araçatuba e Presidente Prudente. A expectativa é que os valores fiquem entre 30% e 20% no período da tarde, com destaque para o calor intenso no norte paulista. As regiões mais próximas ao Triângulo Mineiro podem registrar máximas entre 33 e 34 graus. Na cidade, a temperatura sobe até os 29, não tem expectativa de chuva e o calor deve continuar até a sexta-feira.
1: 5 horas e 8 minutos. Daqui a pouquinho nós vamos trazer as outras efemérides desse dia 6 de maio. Mas muita gente foi dormir cedo ontem, não acompanhou os jogos importantes que aconteceram ontem na Libertadores, na Sul-Americana, na Premier League, também na Liga dos Campeões. O Diogo Braga tem todos os resultados e informações pra gente. Bom dia, Diogo.
3: Muito bom dia, Silvânia. Bom dia aos ouvintes ligados aqui no Pulo do Gato. Parabéns pra nós, parabéns aqui pra Bandeirantes, pro Grupo Bandeirantes de Comunicação. Uma honra estar aqui. Meu terceiro aniversário já aqui no grupo.
1: Ai, que legal.
3: Muito feliz. 2024, 2025 e agora 2026. Bom, vamos falar de esporte. E vamos começar, se você me permite, Silvânia, falando do Santos. Porque as pessoas não querem saber muito do resultado. Eu vou começar por ele, depois eu vou contar a polêmica que a gente ficou de atualizar para o ouvinte hoje. O que tá acontecendo em relação ao Neymar e Robinho, e os dois deram coletiva ontem, eu já falo. Primeiro, o Santos mais uma vez empatou, não conseguiu vencer ainda na Sul-Americana, foi 1-1 o resultado. O Neymar abriu o placar para o Santos no primeiro tempo e no finalzinho do segundo tempo, o Deportivo Recoleta empatou com o Galeano, placar final 1-1. Com esse resultado, o Santos continua na lanterna do grupo D, mas como boa notícia pro torcedor santista, o São Lourenço só tem 3 pontinhos a mais, ou seja, dá ainda para alcançar inclusive a primeira colocação do grupo, mas tem 3 times na frente, São Lourenço com 6, que também empatou ontem com o Deportivo Cuenca, que é o segundo com 5, Deportivo Recoleta com 4 e o Santos é o terceiro com 3 pontos. Aí esse grupo bem embolado promete nessas duas últimas rodadas da Sul-Americana. Agora sim, vamos falar do que todo mundo quer saber, né? Nós trouxemos ontem a alegação do Robinho Júnior de que tinha sido agredido e o Neymar ontem na saída do jogo confirmou que sim, ele se excedeu e pediu desculpas, assumiu o erro, mas ele disse também que são coisas que acontecem nos vestiários, sempre aconteceu, ele já sofreu, ele achava que isso não deveria ter vazado, porque segundo ele já tinha se resolvido com o Robinho Júnior dentro do vestiário. Fato é que a coisa escalou e aí tomou as proporções que a gente percebeu. O Robinho Júnior foi exatamente no mesmo discurso, eles não deram entrevista juntos, mas ele falou a mesma coisa, que ele ficou chateado com o Neymar, mas se resolveu logo ali, depois do entrevero com o Neymar, aceitou as desculpas do Neymar, mas, e aí foi perguntado em relação à notificação que ele fez com o Santos, inclusive com uma possível rescisão de contrato, e ele disse que foi um momento de raiva, de nervosismo, que ele e os agentes dele acabaram acionando o Santos, mas garantiu que esse processo será retirado contra o Neymar. Então, assunto encerrado. Todo mundo de bem, inclusive quando o Neymar faz o gol, ele cumprimenta, ele vai, faz questão de abraçar o Robinho. Então, assim, tudo colocados panos quentes, a história encerrada aí, desse capítulo aí que perturbou aí o noticiário do Santos, mas o que mais preocupa é o resultado, que não consegue vencer na Sul-Americana, Silvânia.
1: Mas menos mal que os dois terminaram bem, saudável para todo mundo, né?
3: Exatamente.
1: Principalmente pro Santos.
3: Bom, outros jogos, agora sim, vamos voltar para Libertadores, porque o Palmeiras venceu no Grupo F, venceu o Sporting Cristal fora de casa, uma grande vitória com gols do Flaco Lopes e Ramon Sosa, e agora sim assume a ponta do Grupo F com 8 pontos em 4 jogos, o Sporting Cristal justamente é o segundo com 6 pontos, Cerro Porteño é o terceiro com 4 e o Júnior Barranquilla é o lanterninha com 1 pontinho só. Assistiu o jogo, Silvânia?
1: Não, acompanhei pelo rádio, mas
3: bom,
1: foi difícil,
3: um grande jogo,
1: não foi fácil,
3: não foi fácil. O jogo foi às 7 horas da noite, claro, aqui com transmissão da Bandeirantes, mas o que importa é que o Palmeiras conseguiu essa grande vitória.
1: Ótimo.
3: O Palmeiras,
1: resultado,
3: apesar de estar meio oscilando na Libertadores, continua invicto. São 4 jogos, 2 empates e 2 vitórias. Além dele, tivemos Rosário Central 1, Libertad 0, Barcelona de Guayaquil 1, Boca Juniors 0, o CV 2, Independiente Del Valle 0 e o Always Ready venceu por 4-0 o Lanús. Pela Sul-Americana, temos mais brasileiros. O Grêmio venceu por 3-0 o Deportivo Riestra e com isso chegou à liderança do Grupo F com 7 pontos, e o Galo também está na mesma situação do Santos e segue sem vencer na Sul-Americana. Perdão, ele venceu um jogo, mas continua como lanterna da Sul-Americana. Ontem ele empatou com o Juventude por 2-2, saiu vencendo por 2-0 e aí tomou um empate também no finalzinho do segundo tempo. O Galo é o lanterna do Grupo B, atrás do Cienciano, Puerto Cabello e Juventude. Esses foram os destaques de ontem. Hoje tem muito mais. Hoje tem muito mais. Tem Libertadores, tem Sul-Americana. Hoje tem Corinthians às 21h30 contra o Santa Fé. Jogo lá na Colômbia, claro, com transmissão aqui e cobertura completa da Bandeirantes. O Corinthians é o líder do grupo dele, com 100% de aproveitamento, 9 pontos, e busca aí, né, mais uma vitória que praticamente garante a classificação pro Coringão para as oitavas de final da Libertadores. O Fluminense também joga às 21h30 e o Cruzeiro enfrenta o Independiente Rivadavia, e o Cruzeiro às 23h da noite, Universidade Católica. O Cruzeiro é o terceiro do grupo D. E o Fluminense, cadê o Fluminense aqui? É o lanterninha do grupo C, também precisa vencer urgente aí o Fluminense. Pela Sul-Americana, o Vasco pega o Audax Italiano e o Botafogo pega o Racing da Argentina, esses jogos aí dos brasileiros na Sul-Americana. Para finalizar, Champions League, porque temos o primeiro finalista da Champions League. É, acertou muito bem, Ailton. Acertou.
1: Tava
3: também quem faz
1: pro
3: o gol.
1: Arsenal.
3: Não viu? Quem fez o gol foi o Bukayo Saka. 1-0 pro Arsenal. O primeiro jogo tinha sido 1-1. Agora em Londres o jogo. E deu Arsenal. É o primeiro finalista da Grande Liga dos Campeões. Vai enfrentar no dia 30 deste mês o vencedor entre Bayern e PSG, que se enfrentam hoje. 4 horas da tarde.
1: Hein?
3: E promete ser um jogão, Silvânia. Tem palpite?
1: Não tenho. Não tenho.
3: Olha,
1: difícil.
3: Eu, apesar do Bayern jogar em casa, eu vou manter quem venceu o primeiro jogo, apesar de ter sido

0: passar o dia inteiro no sofá, né? Libertadores, primeiro Champions League, depois Sul-Americana, depois isso. Libertadores. Quem pode assiste o dia inteiro de futebol.
1: Boa, Diogo. Daqui a pouquinho mais informações do esporte. São 5h15 já, Ailton. Já.
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4: 5:17, Diogo, você quer completar sua informação?
5: Vamos sim, me perdoe, porque tivemos um grande anúncio ontem. O Fluminense finalmente anunciou o atacante Hulk, assinou até o final do ano que vem, depois de ser liberado pelo Atlético Mineiro, sem custos, mas só vai poder atuar pelo Fluminense quando abrir agora a janela de transferência no meio do ano. Então ele não joga agora, só vai jogar depois da Copa do Mundo.
4: Legal. Hoje é aniversário da cidade paulista de Irapuru, palavra tupi. A região é conhecida pela vasta agricultura, foi o motivo para os imigrantes de várias regiões do estado de São Paulo irem para lá. A origem do nome é nebulosa, mas em tupi significa pássaro, que não é pássaro. Dá para entender? Não dá, né? Alguns historiadores acreditam que o tal pássaro seja uma lenda indígena. Virou município em dezembro de 1953, deixando de ser distrito de Pacaembu. Tem 7.085 habitantes. É aniversário também dos municípios de Serra Talhada, em Pernambuco, com mais de 92 mil habitantes, São Paulo das Missões, no Rio Grande do Sul, e Mandaguari, no Paraná. São Paulo das Missões, com 5.846, e Mandaguari, 36.716 habitantes. É o dia do cartógrafo, que é o profissional especializado na ciência e arte de coletar, analisar e interpretar dados geoespaciais para criar mapas, cartas e representações da superfície terrestre. Na história, lembramos em 1994, há 32 anos, o presidente então da França, François Mitterrand, e a rainha Elizabeth II da Inglaterra inauguravam o Eurotúnel, túnel ferroviário construído sob o Canal da Mancha que liga a Inglaterra ao continente europeu. A lua é cheia, vai mudar para minguante no sábado às 18:13. O sol vai nascer às 6:29 e vai se pôr às 17:37. Já temos várias mensagens de ouvintes, viu? Ailton Dias falando sobre a Rádio Bandeirantes, nesse aniversário de 89 anos. E várias menções a programas também, como o nosso ouvinte, vamos ver aqui, o Divanil Ravagnani de Moraes de São Paulo. Programa favorito é o Pulo do Gato e o Jornal Gente. Também a Sônia Regina Espanhol do Bairro da Saúde. Ela diz que é impossível eleger um ou dois programas preferidos dessa história. Mas tem no coração o inesquecível Hélio Ribeiro, com o Poder da Mensagem, o Jornal Gente com Zé Paulo Salomão e Rafael Colombo, e também o Pulo do Gato. O Cláudio Tadeu de Praia Grande

0: Pede um miado pro João Mendes de Itaquera. Também pedindo miado, Celso Pianelli, faz 46 anos hoje, a esposa Leia quem manda mensagem. E tem mensagem gravada também.
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2: A minha relação com a Rádio Bandeirantes já começa às 5 horas da manhã, como agora, né? Eu sou ouvinte da Rádio Bandeirantes desde os anos 90. Então, para mim, é a informação sempre em primeira hora, em primeiro lugar, né? Então, é quase 18 horas por dia ouvindo a Rádio Bandeirantes. O fone do ouvido no celular quando estou na rua, né? Milton Ares Santista, de São Vicente.
3: Dia Silvânia, o meu programa inesquecível da Rádio Bandeirantes é o Arquivo Musical, que infelizmente saiu da grade. Eu sou ouvinte da Rádio Bandeirantes desde que eu era menina, e faz tempo, hein? E ouço a Band todos os dias, o dia inteiro, até a hora que eu vou dormir. Um beijo, Cláudia, Rosana, São Bernardo do Campo, e parabéns a todos vocês que fazem dessa rádio.
4: Bom dia, Silvânia, Ailton, bom dia a todos da Rádio Bandeirantes, Leonardo, Zona Norte de São Paulo. Eu sou policial penal, caminho de mais um plantão em Suzano. Tenho 49 anos, quase 30 de Rádio Bandeirantes, como ouvinte. E um dos programas que eu mais gostava era exatamente o que você apresentava com Marcelo Duarte, Você é Curioso.
0: Opa!
4: Era um programa muito legal no sábado de manhã, eu não perdia um, muito legal mesmo. E poderia voltar esse programa, hein? Seria muito legal. E falar do Pulo do Gato e do Jornal Gente é a mesma coisa que falar do Pelé, né? Todo mundo gosta, né? Então esses daí eu nem cito. Mas o Você é Curioso, eu tenho saudade, hein? Abraço, bom dia a todos.
0: Bom dia, obrigada. E era um programa gostoso de se fazer também, viu? 5h22, daqui a pouquinho mais mensagens de ouvintes falando sobre sua relação com a Rádio Bandeirantes, 89 anos. E agora nós vamos para a Rádio Bandeirantes de Brasília. Vamos acompanhar o destaque do Vitor Gomes. 5h22, bom dia, Vitor.
5: Oi, Silvânia, muito bom dia para você, bom dia aos nossos ouvintes. O nosso destaque é escala 6x1, porque a Comissão Especial da Câmara, que trata do fim da escala 6x1, aprovou o plano de trabalho do colegiado e confirma que a previsão de votação no relatório final é para o dia 26 de maio agora, no fim do mês. Na sequência, o texto deverá seguir para a análise dos parlamentares em plenário. Ontem foi a primeira reunião dessa comissão. O objetivo é construir uma PEC que possa garantir os 308 votos necessários para que o tema seja aprovado. Para isso, audiências públicas vão ser realizadas pelo país ao longo do mês de maio. Além de Brasília, os encontros também deverão ser realizados em São Paulo, Minas Gerais, Rio Grande do Sul e o primeiro, que vai ser na Paraíba. O presidente da Comissão Especial, o deputado Alencar Santana, disse que a PEC ainda está em construção e promete ouvir vários setores, inclusive aí o setor da indústria, né, como a Confederação Nacional da Indústria, alerta que uma redução das horas sem contrapartida pode gerar custo de bilhões, inclusive impactando o PIB brasileiro. Nós seguimos acompanhando os detalhes aqui, tem muita discussão relacionada a esse tema ainda. Volto contigo.
0: Obrigada, Vitor. Bom dia para você.
5: Bom dia, bom trabalho.
0: Obrigada, igualmente. 5h24, vamos continuar girando a nossa reportagem, falando ainda sobre o tempo. Já trouxemos o destaque da Stephanie Toso. Lá no Ceará, a chuva ainda preocupa moradores de mais de 150 cidades. Fala, Melina Mello.
6: Fortaleza segue sob alerta amarelo de chuvas intensas após registrar a terceira maior chuva do ano. E a previsão indica continuidade das precipitações ao longo dos próximos dias. Segundo o IMET, o aviso de perigo potencial vale até quinta-feira, dia 7 de abril, e pode atingir a capital e outros 154 municípios cearenses, com céu variando de parcialmente nublado a nublado e chuvas que devem se intensificar durante a madrugada e avançar pela manhã, podendo chegar a 50 milímetros, acompanhadas de ventos entre 40 e 60 quilômetros por hora em grande parte do estado.
0: No Recife, aulas são suspensas por causa das fortes chuvas. Janiele Azevedo.
7: As chuvas em Pernambuco provocam a suspensão de aulas e diversos transtornos no Grande Recife nesta terça-feira. Ruas seguem alagadas e moradores enfrentam dificuldades para sair de casa. Desde a última sexta-feira, 6 mortes foram confirmadas e mais de 2.000 pessoas estão desalojadas ou desabrigadas. O estado está sob alerta laranja com previsão de mais chuva e risco de novas inundações. Na Paraíba, as fortes chuvas também causam impactos, com cerca de 10 trechos de rodovias comprometidos em todo o estado. Há registros de interdições, erosões e danos em pontes e acostamentos. Mais de 2.700 pessoas estão desalojadas e 241 desabrigadas.
0: No Rio Grande do Sul, o município de Guaíba implementa sensores digitais para monitoramento do nível do rio. Henrique Tanger.
8: A cidade de Guaíba agora conta com sensores digitais para monitoramento do nível do rio. O sistema irá medir a altura das águas 24 horas por dia, substituindo o sistema antigo de medição por régua. Segundo a prefeitura, os recursos para execução de grandes obras de proteção contra cheias ainda estão sendo captados pela prefeitura junto ao governo estadual e federal. O primeiro equipamento já está operando no Pier da Alvorada, na rua Marcílio Dias. Nos próximos dias, uma outra estação será implementada no bairro Engenho, próximo à estação da Corsã.
0: 5h26, a Prefeitura de Alegrete projeta a cota de inundação mais alta no rio Ibirapuitã. Mais informações com o Arthur Stoffel.
9: O prefeito de Alegrete, Jesse Trindade, projeta que a cota de inundação do rio Ibirapuitã, atualmente em 9 metros e 70 centímetros, passe dos 10 metros com a retirada de famílias de áreas ribeirinhas. No último fim de semana, o volume de chuva ultrapassou 110 milímetros na região, chegando a 200 milímetros em algumas localidades. Pelo menos 112 pessoas foram impactadas, entre desabrigados e desalojados. O prefeito explica que após a retirada dos moradores contemplados pelo programa Casa é Sua, do governo do estado, as casas em áreas de risco serão demolidas. O município também desenvolve uma nova etapa do programa de aluguel social, com pagamento feito pela prefeitura por 6 meses, com a possibilidade de prorrogação por mais 6. A partir do 13º mês, o custo do aluguel passa a ser do morador.
0: 5h27, os moradores do prédio atingido pelo avião que caiu em Belo Horizonte são autorizados a voltar para casa. Segundo a Defesa Civil, apenas 2 apartamentos continuam interditados. Pedro Gelinek.
10: Os moradores do prédio atingido pelo avião de pequeno porte no início da tarde dessa segunda-feira no bairro Silveira, região nordeste de Belo Horizonte, são autorizados a acessar os apartamentos. Os destroços da aeronave foram retirados na tarde dessa terça, pouco mais de 24 horas após o acidente. Técnicos do CENIPA, o Centro de Investigação e Prevenção de Acidentes Aeronáuticos, realizaram os trabalhos de perícia no local. O avião tinha saído de Teófilo Otoni, no Vale do Mucuri, e depois de uma parada no aeroporto da Pampulha, seguiria para São Paulo. 5 pessoas estavam na aeronave, 3 delas morreram no acidente e 2 ficaram feridas. Elas seguem internadas em estado estável no Hospital João 23.
0: Horas e 28 minutos. Termina hoje o prazo para emissão, transferência ou regularização do título de eleitor. Jovens a partir de 15 anos podem tirar o documento, mas para poder votar, deverão ter completado 16 anos até 4 de outubro, data do primeiro turno. Quem vai emitir o primeiro título deve comparecer ao cartório eleitoral levando documento de identificação com foto, como o RG, e comprovante de residência. As pessoas do gênero masculino que completarem 19 anos este ano também precisam levar o certificado de reservista. Além de quem vai tirar o primeiro título, só precisa de atendimento presencial quem vai fazer alteração no cadastro e ainda não tem biometria coletada. Eleitoras e eleitores que já fizeram identificação biométrica podem solicitar qualquer serviço pelos canais digitais. É o que explica o porta-voz do Tribunal Regional Eleitoral de São Paulo, Gustavo de Miranda, entrevistado na Band News TV.
11: Os eleitores que já têm a coleta dos dados biométricos, eles conseguem fazer pelo atendimento online no site do tse.jus.br. Os eleitores que ainda não têm a coleta biométrica, eles precisam comparecer pessoalmente às unidades eleitorais. No estado de São Paulo, o eleitor do estado pode comparecer em qualquer cartório eleitoral, munido de RG, CPF e comprovante de endereço. Em geral, com esses documentos, o eleitor consegue ser atendido na hora e já sair com o documento regularizado.
0: Ontem, filas foram registradas em cartórios de várias cidades pelo país. Apenas no último fim de semana, foram mais de 100 mil atendimentos em São Paulo, sendo 85 mil presenciais. Quem não estiver em dia com a Justiça Eleitoral não vai poder votar em outubro. Além disso, não pode tirar passaporte, se matricular em instituições públicas de ensino ou tomar posse em concurso. Os canais digitais da Justiça Eleitoral para solicitação de serviços para quem já tem identificação biométrica são o aplicativo e-título e o site tse.jus.br. tse.jus.br. Para agilizar o atendimento presencial nas situações exigidas, os cartórios eleitorais de São Paulo vão continuar abrindo das 9 da manhã às 5 da tarde nesta quarta-feira. Agora são 5 horas e 31 minutos.
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2: Parabéns, Silvânia. Parabéns, Rádio Bandeirantes. Sou um fã, adoro ouvir rádio. Meus programas favoritos: Pulo do Gato. Tem o programa do Danilo Gobato também. Enfim, a Rádio Bandeirantes é uma rádio que traz humanização. Ela fala o que a gente gosta de ouvir. Pedro Campos com as brincadeiras. Enfim, um abraço a todos. Fábio Bezerra, Perdizes.
12: Parabéns, Rádio Bandeirantes, por mais um ano que continue assim, com excelência, por muitos e muitos anos. Rádio Bandeirantes tem uma história muito boa na minha vida, até emocionante, né? Eu fico até emocionado, quer dizer. Eu comecei a escutar rádio com meu pai e um programa que sempre me marcou é o Bandeirantes a Caminho do Sol, com o nosso querido Cláudio Zaidan. Parabéns, Bandeirantes. Bom dia a todos. Rodrigo de Itaquera.
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0: 5h32, obrigada pelas participações aí dos nossos ouvintes, contando um pouquinho sobre a história da sua vida e do grupo Bandeirantes, seus programas preferidos. Pedro Campos recebeu aí um alô, tá de férias, curtindo alguns dias do merecido descanso e logo volta aqui em nossa companhia. 5h32.
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0: 5h35, alô pro nosso ouvinte Marcos Corrêa de Alphaville, sempre na escuta. Já respondi seu e-mail, viu, seu Marcos? Também o Wagner Antônio Natali, sempre muito gentil e acompanhando toda a programação da Rádio Bandeirantes. Ainda, vamos ver aqui, o Luiz Carlos da Silva de Caraguá, falando do programa favorito dessa história de 89 anos. Célio Ribeiro, Poder da Mensagem. Também o Júlio, gostava do Antônio Carvalho no Caminho do Sol e no quadro Conversinha ao Pé do Ouvido. Luiz Reigada, de Botucatu, ele também é ouvinte desde os anos 1970. As Mais, Cantinho da Saudade, alguns dos programas inesquecíveis. O Dalton Bartolomeu Turiuba, o favorito era o Trabuco. O Flávio Aquila do Parque São Lucas, o Grande Sampa com o saudoso Antônio Carvalho. Também o Paulo Benazzi, sempre na nossa escuta, viu, seu Paulo? Obrigada pela sua companhia de sempre. O Antônio Carlos Dias, da Vila Prudente, lembra da Ronda das Delegacias. E o Antônio Mingroni, da Vila Prudente, também manda um abraço aqui, que viu a história, vive a história da Rádio Bandeirantes. Daqui a pouquinho mais mensagens gravadas também, mas vamos continuar a nossa reportagem. Chamando agora o Márcio Rocha, porque o governo lança a campanha Maio Amarelo para aumentar a segurança no trânsito.
14: O tema da campanha Maio Amarelo de 2026 é: no trânsito, enxergar o outro é salvar vidas. Depois que a Polícia Rodoviária Federal lançou a ação em um evento na sede da corporação em Brasília. A iniciativa será realizada durante todo o mês pela Secretaria Nacional de Trânsito, a Senatran, que é vinculada ao Ministério da Justiça e Segurança Pública e, segundo o governo federal, vai mobilizar instituições públicas e a sociedade para medidas que tornem o trânsito mais seguro. Dessa maneira, o objetivo é mostrar que a união de todos que fazem parte do trânsito, seja nas vias urbanas ou rurais, é fundamental para a redução de acidentes, mortes e feridos. Devido à campanha, a PRF intensifica as ações educativas e de fiscalização nesse período. E em 2026, a ideia é convocar a empatia e integrar os órgãos de trânsito, parceiros do governo e a população em uma rede de proteção que será realizada durante todo o mês de maio.
0: 5h38, continuamos a falar de saúde no Pulo do Gato.
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15: Hoje vamos falar com o Dr. Evaldo sobre a saúde de quem viaja em cruzeiros.
16: Você gosta de viajar em navios? Certamente é prazeroso e um mercado que cresceu muito nos últimos anos. Porém, confinar milhares de pessoas é sempre um desafio logístico e sanitário. E mesmo com números menores, ainda é desafiador. No último dia 2 de maio, houve um alerta acerca de um navio com 147 passageiros viajando pela região da Patagônia, Argentina e Antártida, com 7 casos notificados de doença, sendo 3 com síndrome respiratória aguda grave, com 3 mortes e 1 gravemente enfermo. Outros 3 apresentaram sintomas mais leves. Um quadro que se iniciou com febre, sintomas gastrointestinais e depois evoluiu nos graves para insuficiência respiratória e queda acentuada da pressão, o choque. O surpreendente é que em 2 casos houve a confirmação da presença do hantavírus, agente transmitido pela urina, fezes ou saliva do rato, e que apenas raramente pode ser transmitido entre pessoas. Mas que parece foi o que aconteceu nesses casos. O episódio segue em acompanhamento e investigação pelas autoridades sanitárias e pela Organização Mundial da Saúde, mas ilustra bem o quanto, em pleno 2026, as doenças infecciosas seguem muito desafiadoras. Não é por menos que por aqui você sabe, preconiza um estilo de vida o mais saudável possível e vacinas, sempre em dia. E se for viajar, informe-se antes sobre a empresa, o histórico sanitário do navio e se a sua saúde está em dia. Fique bem e até a próxima.
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0: Olha, daqui a pouquinho nós vamos ter mais informações sobre o antivírus. Destaque aí do Dr. Evaldo na sua participação de hoje. 5h40, aniversário da Bandeirantes, 89 anos. Como todo aniversário, tem que ter festa, né? Hoje tem surpresa, nós vamos apresentar nosso estúdio novo, que foi feito com muito carinho, muita dedicação, demorou, mas ficou pronto, tá lindo. A gente já deu uma olhada lá, né, Elton Dias? Como toda reforma, né, demora, às vezes acontecem alguns imprevistos, e a nossa também transferência para lá será de forma gradual. Mas hoje, a partir do Jornal Gente, você já vai poder acompanhar como ficou bonito essa nova fase, esse novo capítulo da nossa história. Por enquanto, a gente vai ficando por aqui, por lá, né, Ailton? Vamos experimentando aí mais para frente. Toda a programação será apresentada diretamente dos novos estúdios do Grupo Bandeirantes. 5 horas e 41 minutos. Vamos continuar girando a reportagem, Ailton. 5h41 no Rio de Janeiro. Ação no complexo da Maré deixa um morto, presos e afeta escolas e vias na região. É uma violência que não tem fim, né, Felipe Macon?
18: 12 criminosos são presos durante a operação da Polícia Civil no Complexo da Maré nesta terça-feira. A ação faz parte de mais uma fase da Operação Torniquete de combate ao tráfico de drogas e de roubo de cargas e veículos. Um suspeito foi baleado, chegou a ser socorrido ao Hospital Municipal Souza Guerra, no centro do Rio, mas não resistiu aos ferimentos. Os agentes recuperaram 43 veículos, entre carros e motos, 16 armas, munição e dinheiro foram apreendidos e um macaco prego foi resgatado. A linha vermelha, uma das principais vias expressas do Rio, foi fechada duas vezes após a ação de criminosos. Segundo a Polícia Militar, dois veículos foram atingidos por pedras e sofreram danos. Segundo investigações, traficantes do Comando Vermelho aliciam moradores da Maré para receberem encomendas de lojas e estandes de tiro, que vendem pela internet. As entregas envolvem drogas e armas, incluindo fuzis. Os moradores são recrutados e atuam como laranjas, cedendo fotos para documentos.
0: 5h42, o piloto de helicóptero da polícia baleado em operação no Rio enfrenta complicações após cirurgia de prótese craniana. Mais informações com a Erika Levegar.
19: O copiloto da Core, baleado durante uma operação na Vila Aliança, na zona oeste do Rio, em março de 2025, está sedado após complicações em um procedimento cirúrgico. A informação foi confirmada nas redes sociais de Felipe Marques Monteiro. Nesta terça-feira, a esposa do policial, Keidna Marques, publicou uma nota em que afirma que o marido precisou passar por uma nova cirurgia para retirada de um hematoma. No entanto, depois do procedimento, a equipe médica identificou novos pontos de sangramento e por isso ele teve que continuar sedado. Baleado na cabeça, Felipe Marques Monteiro passou 9 meses internado e recebeu alta hospitalar em dezembro de 2025. Ele segue tratando as sequelas deixadas pelo episódio. Até o momento, um suspeito de participar do ataque foi preso. Outros criminosos envolvidos na ação seguem foragidos.
0: O governo do Acre suspende até sexta-feira as aulas nos colégios da rede estadual após um ataque a tiros em um instituto de Rio Branco. Quem tem os detalhes é a repórter Lívia Maciel.
20: A Polícia Civil investiga a motivação de um ataque a tiros por um adolescente de 13 anos que deixou duas funcionárias mortas em uma escola em Rio Branco, no Acre, nesta terça-feira. Outras duas vítimas, uma servidora e um aluno, também foram atingidos pelos disparos e encaminhados ao hospital. O adolescente foi apreendido e o responsável dele também está detido juntamente com a arma de fogo. Em depoimento, o menor confessou a autoria do crime. Como protocolo de segurança escolar da Secretaria de Estado de Educação e Cultura, as aulas em todas as escolas da rede estadual de ensino estão suspensas por 3 dias.
0: Um caso terrível que chamou muita atenção, adolescente de 13 anos que pegou a arma do padrasto. A arma estava num cofre, ele conseguiu abrir o cofre para pegar a arma e suspeita-se que ele sofria bullying na escola. e teria revidado aí desta forma horrível. 5h44, Diogo Braga também tem um destaque, Diogo.
3: É isso, Ivânia, bom dia novamente para você, bom dia para os ouvintes. A polícia, ela procura pelo terceiro suspeito de matar uma GCM na rodovia dos imigrantes. Esse caso aconteceu no último dia 19 de abril e dois criminosos já foram presos. Um deles já foi preso na semana passada e o outro foi preso ontem. E ele foi preso, inclusive, na zona sul da capital paulista e, segundo a polícia, ele era o responsável, ele foi o responsável por chegar minutos antes no local do crime e pedir aos moradores da região que desligassem as câmeras de segurança justamente para dificultar essa identificação do crime e também dos criminosos. Para quem não lembra, Sara Andrade dos Reis foi morta indo trabalhar lá na rodovia dos imigrantes. Ela mora em Diadema, morava em Diadema, estava indo trabalhar quando foi abordada e depois morta pelos criminosos. Em entrevista ao Brasil Urgente aqui da TV Band, Rosângela Andrade, a mãe de Sara, relatou a dor de perder a filha.
21: A Sara se esforçou, estudou, conquistou um sonho, tem um bebê, né? Tem a menininha. Se não mudar essas leis, vai ser sempre aí. Até quando? Até quando isso, Joel? A minha família está destruída, Joel.
3: Bom, aí o relato da mãe, da GCM. Agora a polícia procura também pela arma que a GCM tinha quando foi abordada pelos criminosos, que foi levada junto com o grupo. Então, além do terceiro criminoso envolvido no crime, também eles procuram pela arma, Silvânia.
0: Obrigada, Diogo, pelas suas informações. 5h46, um hospital de Porto Alegre restringe atendimento após superlotação. É o destaque da Eduarda Oliveira.
22: Com 46 pacientes internados em 10 leitos de emergência SUS, o Hospital São Lucas da PUC restringiu novamente os atendimentos apenas a pacientes de risco. Serão atendidos na emergência somente casos graves, classificados como laranja ou vermelho. Ao contrário do ocorrido em períodos de inverno, a superlotação da unidade não se dá por casos respiratórios. A maioria dos internados são pessoas com doenças crônicas que vão buscar atendimento, sendo quase metade destas de fora de Porto Alegre. Dos 152 novos leitos anunciados pela Operação Inverno 2026, não há previsão de aberturas em unidades de alta complexidade. O Hospital São Lucas orienta que pacientes com casos de baixa complexidade procurem a rede básica de saúde ou outros serviços de pronto atendimento.
0: 5h47, a vacinação contra a Covid-19 está suspensa para maiores de 5 anos em Porto Alegre. Agora é o Henrique Tanger com a informação.
23: A vacinação contra a Covid-19 está suspensa para maiores de 5 anos em Porto Alegre. A previsão é de que novas doses cheguem à capital no dia 20 de maio. Ainda não se sabe ao certo quantas doses devem estar disponíveis. A Secretaria Municipal de Saúde aguarda a reposição por parte do Ministério da Saúde. A aplicação para crianças de 6 meses a menores de 5 anos ocorre normalmente em 16 unidades de referência da capital. A nova remessa de imunizantes deve possibilitar a vacinação de jovens e adultos a partir dos 12 anos de idade.
0: A Serasa divulga novos dados sobre o endividamento dos brasileiros. Afonso Marangoni.
24: 45% dos endividados com bancos se sentem mais confiantes em negociar as dívidas, caso consigam desconto, redução de juros e parcelamento acessível. Os dados são de estudo realizado pela Serasa Experian, em parceria com o Instituto Opinion Box, sobre o perfil do comportamento dos brasileiros em relação ao endividamento. A divulgação ocorre no contexto em que o governo Lula lançou o novo Desenrola, programa de renegociação de dívidas com os bancos.
0: 5h48.
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0: 5:51, mensagens dos nossos ouvintes falando sobre os 89 anos de Bandeirantes.
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8: Bom dia, Silvânia.
0: Dia.
8: Aqui quem fala é Amarildo, de Imbu das Artes. Silvânia, parabéns pelos 89 anos.
0: Obrigada.
8: Uma coisa que eu lembro muito em relação a Bandeirantes foi durante a Copa do Mundo de 98, né? À noite, eu trabalhava à noite numa fábrica. Então a gente, quando começava a trabalhar 10 horas, eu já colocava o fone no ouvido e ficava escutando a Bandeirantes. Era com o Zaidan, né? E quando acabava o Zaidan, começava o Antônio Carvalho. Até na hora que começava o Pulo do Gato, aí nesse momento já dava o tempo da gente sair da empresa, né? Então era um momento que eu lembro, já vai fazer 30 anos já, hein?
0: Que bacana, né? São as histórias dos nossos ouvintes que confundem com as nossas, os ouvintes se sentem, esse é o poder do rádio, né? Sentir que você está perto, você vê que o ouvinte conversa com a gente, assim como nós conversamos com eles, né? A Rádio Bandeirantes comemora então hoje 89 anos ao seu lado, na sua rotina em casa, no carro, no trabalho, onde for. 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Por isso, neste 6 de maio de 2026, vamos voltar no tempo para o mesmo dia em 1937. A reportagem especial de Danilo Gobato.
9: Olá, hoje é 6 de maio de 1937. No Brasil, o cenário político é de incerteza. O governo de Getúlio Vargas enfrenta tensões crescentes e o país vive sob o temor de novos conflitos internos. Nos Estados Unidos, o dirigível alemão Hindenburg, o orgulho da engenharia moderna, foi destruído em chamas ao tentar atracar na base de Lake Hurster, em Nova Jersey. Em São Paulo, o rádio vive um momento histórico. Será inaugurada a Sociedade Bandeirante de Radiodifusão, marcando o avanço dos meios de comunicação e reforçando o papel do rádio como principal fonte de informação e entretenimento da população paulista.
26: Às 13 horas de hoje, será inaugurada
2: da nova estação paulistana, Sociedade Bandeirantes de Rádio Difusão, quando será dada a bênção da estação retransmissora, localizada em Vila Vera. Às 20 horas e meia será feita a inauguração das transmissões regulares, com o programa inaugural com várias peças de música clássica, executadas pela orquestra da TRH9.
10: Não, você não está em 1937. Estamos em 2026, mas essas eram algumas das notícias do dia 6 de maio de 1937, quando a Rádio Bandeirantes foi inaugurada há 89 anos. De lá para cá, são quase 9 décadas informando, traduzindo, levando ao ouvinte tudo aquilo que realmente importa. Agora, eu tenho uma pergunta para fazer. Você se lembra de tudo o que aconteceu nos últimos 89 anos? Talvez de alguns momentos, não é mesmo? Mas tem alguém que sabe de absolutamente tudo. É a Rádio Bandeirantes, que respirou e respira notícia 24 horas por dia, acompanhando tudo o que acontece no Brasil e no mundo há quase 9 décadas. E se agora nós voltássemos juntos nesse túnel do tempo para relembrar alguns fatos? E se a gente revivesse som a som as histórias que passaram por esse microfone? Vamos juntos?
11: Senhores ouvintes, muito bom dia. Neste momento, as estações da Rádio Bandeirantes de São Paulo, Brasil, estão iniciando suas transmissões de hoje na frequência de 840 kilociclos.
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32: Adorante agora, quando nós introduzimos a URV, é preciso que haja uma compreensão no conjunto da sociedade.
33: Tancredo de Almeida Neves faleceu esta noite no Instituto do Coração, às 10.
34: 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Estamos ainda sob os ecos das vibrações patrióticas.
35: Carlos Alberto Rivelino!
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10: Incrível, não é? Inicialmente, nos primeiros anos, era uma programação voltada para a música clássica. Mas, com o passar do tempo, também foram surgindo o esporte, programas de auditório, rádio, teatro e, claro, o jornalismo. Na década de 1950, a Rádio Bandeirantes foi a primeira emissora do país a ter transmissão ininterrupta 24 horas por dia, como gostava de afirmar o fundador do Grupo Bandeirantes, João Jorge Saad.
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10: É, o mundo mudou, acelerou. E a Bandeirantes sim mudou com ele. Nós resistimos ao tempo e evoluímos com ele. Hoje, a voz também tem imagem. 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E a jornada continua, meus amigos. 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
0: 5h59, mais alguns alôs aqui de ouvintes, lembrando um pouco dessa história de 89 anos. O Pércio Kojima de Taubaté, os programas preferidos dessa história, o Pulo do Gato, o Jornal Gente, Inesquecíveis, Arquivo Musical, Você é Curioso e Porque Hoje é Sábado. A Luísa Augusta de Itanhaém, eu gostava muito do Antônio Carvalho, meu conterrâneo, muito inteligente, alto astral. Também o Edinaldo da Gráfica aqui, 89 anos, não é para qualquer um não. Sou ouvinte do Pulo desde quando morava na Zona Norte de São Paulo. Hoje mora na cidade de Juazeiro do Norte, no Ceará, e continua na escuta. Obrigada. Quinta Nova marcar 6h.
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0: Vamos até às 7 da manhã com o Pulo do Gato nesse dia muito especial, 89 anos de Bandeirantes, quarta-feira, 6 de maio de 2026, trazendo para você o que é notícia no Brasil e no mundo. Informação importante, termina hoje o prazo para tirar ou regularizar o título de eleitor. É o destaque de Júlia Nogueira.
1: Quem precisa atualizar o título de eleitor tem até esta quarta-feira para estar de acordo com a Justiça Eleitoral neste ano. As pendências podem ser consultadas no site tse.jus.br, na aba Situação Eleitoral. A maior parte pode ser regularizada online, mas o chefe do cartório da 26ª Zona Eleitoral de São Paulo, Igor Inácio, explica que há uma condição onde é obrigatória a presença no cartório.
2: O único caso que obrigatoriamente precisa vir ao cartório é no caso daquele jovem eleitor, que ainda não tem título de eleitor, ele precisa vir para fazer a biometria. Então ele vem, faz o cadastro biométrico, aí é feito o primeiro título dele, aí sim, não tem o que fazer. Tem que vir e enfrentar a fila.
1: O fim do prazo também inclui quem quer transferir o título, cadastrar a biometria e atualizar os dados cadastrais.
0: Os bancos que participam do novo Desenrola Brasil têm 30 dias para limpar o nome de pessoas com dívidas de até R$100. O Ministério da Fazenda publicou ontem, em edição extra do Diário Oficial da União, a portaria que regulamenta a medida provisória que criou o programa. O texto traz os critérios de participação das instituições financeiras e define as regras para o uso de recursos do FGTS, além das normas para a transferência de dinheiro ao Fundo Garantidor de Operações. Mensagens interceptadas pela Polícia Federal indicam que um deputado estadual do Rio ofereceu vagas em órgãos públicos para pessoas ligadas a um traficante. A manchete de Guilherme Faria.
3: O deputado estadual Tiago Rangel, preso pela Polícia Federal nesta terça-feira, é apontado como aliado e testa de ferro do ex-presidente da Assembleia Legislativa do Rio, Rodrigo Bacelar. O parlamentar foi detido em Campos dos Goitacazes, no norte fluminense, na quarta fase da Operação Unha e Carne. Além dele, outras 5 pessoas também foram presas pelos agentes. Ao todo, o Supremo Tribunal Federal expediu 7 mandados de prisão e 23 de busca e apreensão. Procurada a defesa do deputado Tiago Rangel, afirmou que recebeu com surpresa a notícia da operação, reafirmando a plena confiança nas instituições e no devido processo legal.
0: O Ministério Público Eleitoral aponta a contradição do TSE e pede cassação de diploma do ex-governador do Rio, Cláudio Castro. Felipe Macon.
4: O Ministério Público Eleitoral aponta contradição no resultado do julgamento que condenou o ex-governador do Rio, Cláudio Castro, por abuso de poder político e econômico nas eleições de 2022. O recurso foi enviado ao Tribunal Superior Eleitoral nesta segunda-feira. Segundo o Ministério Público, apesar de a maioria dos ministros ter votado pela cassação do diploma da chapa, a ementa do julgamento, que resume a decisão da corte, não menciona a sanção. O vice-procurador-geral eleitoral Alexandre Espinosa pede que o TSE ajuste a proclamação do resultado para deixar claro que houve maioria favorável à cassação do diploma. O Ministério Público argumenta que a cassação do diploma é diferente da perda de mandato e pode ser aplicada mesmo após a renúncia ao cargo.
0: Termina hoje o prazo para que estudantes aprovados na última chamada do Provão Paulista se matriculem tanto nas FATECs quanto na Univesp. O caminho é pelo site Provão Paulista sem o tio, provãopaulista.vunesp.com.br. Vou repetir, provãopaulista.vunesp.com.br. Em 3 edições, o Provão Paulista soma mais de 46 mil vagas nas universidades e faculdades públicas paulistas. Após mais de 10 anos, os ministros do Supremo Tribunal Federal devem julgar hoje a validade de uma lei que redistribui os royalties do petróleo. Eles vão analisar o processo movido por 19 estados e pela Confederação Nacional de Municípios, que defendem um maior equilíbrio federativo com os recursos da União. Hoje, dos mais de 60 bilhões de reais arrecadados com a compensação financeira no país, 40% ficam com o governo federal. Estados produtores recebem cerca de 30% do valor, assim como os municípios brasileiros. O ministro do Supremo, Flávio Dino, determina a elaboração pelo governo federal de um plano para reestruturar a fiscalização da Comissão de Valores Mobiliários. O órgão responsável pelo monitoramento das instituições que atuam no mercado de capitais. A decisão se deu após Dino questionar a eficiência da CVM no acompanhamento de fundos de investimentos que são usados para lavagem de dinheiro. O ministro deu à União um prazo de 20 dias para apresentar um plano operacional com medidas práticas, como realização de mutirões para fiscalizações extraordinárias. A Latam anuncia uma redução de 2 a 3% nos voos no Brasil a partir de junho, devido à alta no preço do combustível de aviação. Segundo o comunicado da companhia, os custos para o segundo trimestre de 2026 com querosene devem superar os US$ 700 milhões. O impacto nas margens e no fluxo de caixa deverá ser parcialmente compensado por uma série de medidas implementadas desde o início do conflito no Oriente Médio. A comissão especial que trata da escala 6x1 inicia os trabalhos. Informações de Márcio Rocha.
5: O plano de trabalho aprovado pela Comissão Especial da Câmara dos Deputados, que trata do fim da escala 6x1, prevê que o relatório final do colegiado deve ser votado no dia 26 de maio. Só depois dessa votação que o texto será levado para análise do plenário da Casa. Foi a primeira reunião de fato do colegiado, que já aprovou requerimentos e trabalha para que o texto seja construído de uma forma que consiga os 308 votos necessários para a aprovação. Antes desse encontro, vários representantes de centrais sindicais se reuniram com os membros da comissão especial e pediram que a tramitação do texto seja rápida. Os parlamentares também declararam que vão discutir o texto com vários setores da economia e que a PEC ainda está em construção.
0: O deputado federal Marcel Van Hatten afirma que o pedido de suspensão do mandato por 2 meses representa uma perseguição política, sem amparo jurídico ou regimental. O Conselho de Ética da Câmara aprovou ontem o relatório que também suspende os mandatos de Marcos Pollon e Zé Trovão. Os parlamentares são acusados de ocupar a mesa diretora em agosto do ano passado. A Casa Branca confirma que Donald Trump vai receber o presidente Lula amanhã em Washington. Afonso Marangoni.
6: O presidente Lula deve embarcar na quarta-feira para Washington, onde deve ser recebido pelo presidente dos Estados Unidos, Donald Trump. A expectativa é que Lula vá até a Casa Branca na quinta-feira. O encontro já vinha sendo planejado há meses e a previsão inicial era que acontecesse em março, mas foi remarcado e agora a expectativa é que esse encontro de fato aconteça. Entre os assuntos que devem ser discutidos pelos dois chefes de Estado estão a questão da soberania, também a questão de minerais críticos, além do tarifaço imposto pelos Estados Unidos. O mal-estar diplomático mais recente entre Brasil e Estados Unidos se deu com a decisão do governo Donald Trump de expulsar um agente da Polícia Federal que atuou na prisão de Alexandre Ramagem e, diante disso, o Brasil aplicou o princípio da reciprocidade.
0: O presidente dos Estados Unidos, Donald Trump, anuncia a suspensão temporária da Operação Liberdade no Estreito de Hormuz. É o destaque do correspondente da Rádio Bandeirantes na Europa, Felipe Killing. Bom dia, Killing.
7: Bom dia, Sil. Tudo bem? Os Estados Unidos anunciaram a suspensão temporária da chamada Operação Liberdade no Estreito de Hormuz, em meio à escalada das tensões com o Irã. O presidente Donald Trump afirmou que a decisão foi tomada após o que chamou de grande progresso nas negociações com representantes iranianos. Segundo ele, a pausa também atende a pedidos de países como o Paquistão, que atua como mediador. A operação havia sido lançada para escoltar navios comerciais na região após o bloqueio imposto pelo Irã, que tenta pressionar os Estados Unidos e Israel no contexto da guerra iniciada em fevereiro. Mesmo com a suspensão, Trump deixou claro que o bloqueio contra embarcações iranianas continua em vigor. O Estreito de Hormuz é uma das rotas mais estratégicas do mundo, responsável por cerca de 20% do petróleo transportado globalmente. A interrupção no tráfego tem impacto direto nos preços da energia e na economia internacional. O secretário de Defesa dos Estados Unidos, Pete Hegseth, afirmou que a operação é de caráter pacífico, mas alertou que qualquer ataque iraniano será respondido com força. Eu volto com vocês.
0: Obrigada, Killing. A polícia do Reino Unido continua investigando o desaparecimento de uma brasileira vista pela última vez no dia 3 de março deste ano. Milena Mello.
8: A psicóloga cearense Vitória Figueiredo Barreto segue desaparecida há mais de 2 meses. E a polícia de Essex voltou a se pronunciar nesta terça-feira, afirmando que mantém as investigações ativas para encontrá-la e esclarecer o caso. A brasileira fez o último contato no dia 3 de março e, apesar do encerramento das buscas físicas ainda naquele mês, a apuração segue com foco na coleta de novas evidências, com reforço do apelo para que moradores de regiões como Bradwell e Brightley Sea passem qualquer informação que possa ajudar.
0: 2 pessoas morrem e outras 3 ficam feridas após tiroteio dentro de um shopping em Dallas, nos Estados Unidos. Segundo a polícia, não se tratou de um atentado aleatório. O criminoso abriu fogo contra essas vítimas sabendo quem eram elas. Ele foi detido pelos agentes na sequência. Um crime ocorrido durante uma entrega de Natal nos Estados Unidos volta ao centro do noticiário após decisão da justiça. Stephanie Toso.
9: A justiça do Texas condenou ontem à morte um entregador acusado de sequestrar e matar uma menina de 7 anos durante uma entrega de Natal nos Estados Unidos. Tanner Horner foi sentenciado pelo assassinato de Athena Strange, crime que chocou o país em 2022. O réu se declarou culpado e confessou ter levado a criança após atropelá-la na casa da família durante a entrega de um presente. Segundo a acusação, ele estrangulou a menina e abandonou o corpo em uma área rural do Texas. Jurados concluíram que havia risco de reincidência e decidiram aplicar a pena capital após semanas de julgamento. O caso ganhou destaque nacional pela brutalidade do crime e pelas provas apresentadas durante o processo.
0: Alguns dos principais destinos turísticos da Colômbia enfrentam uma escalada de violência que preocupa moradores e autoridades. Regiões como Cartagena, Santa Marta e áreas próximas ao Parque Tayrona passaram a registrar aumento da criminalidade e presença de grupos armados. Há relatos de ataques, extorsões e confrontos, especialmente em zonas que concentram turistas estrangeiros. 6:12.
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0: Bom dia primeiro,
1: bom
0: né?
1: Dia.
0: Quanto tempo de Bandeirantes?
1: Tô com 7 anos de Bandeirantes.
0: 7 anos de Bandeirantes?
1: 7 anos de digital, desde a estreia, e muito feliz com essa nova roupagem, esse novo momento, um marco pro rádio brasileiro. Vamos vencer mais uma.
0: É isso. Bom trabalho para nós, hein? Agora, Silvânia, eu vou conversar com um carinha aqui, que todo mundo conhece. Ele não bate bem um pouquinho da cabeça, mas é normal,
2: mas é,
0: né?
2: Boa gente, mas é boa gente,
0: é boa gente, é boa gente. Vamos ver se ele tá por aqui. Ele tá por aqui. Aliás, dois estão por aqui. Paulo Marcelo Mamone, estamos ao vivo no Pulo do Gato, comemorando esse...

0: 89 anos de Bandeirantes.
1: Bom dia.
0: Pergunta é o seguinte, Silvânia já te deu bom dia.
2: Bom dia, Sil.
0: Quantos anos de Bandeirantes?
2: 19. 19 anos aqui. Falo para todo mundo que era o meu sonho trabalhar aqui. Então, como todo radialista, é uma realização profissional acompanhar duas mudanças tecnológicas. A primeira do analógico para o digital e agora do digital para o super digital, né?
0: Agora, Mamone, estúdio novo, suíte também vai ser novo, central técnica nova também, mas eu não vou me atrever a falar da central técnica ao lado do senhor. Quais são as novidades aqui da central técnica?
2: Então aqui você fala, você conversa com todas as mídias do grupo, né? De forma efetiva, limpa, com altíssima qualidade, para o ouvinte que está aí do outro lado receber um som claro e cristalino.
0: Mamone, muito obrigado. Agora, para encerrar, Silvânia, você sabe que eu sou um pouco ousado, né? E eu vou tentar conversar com uma pessoa agora que não gosta de aparecer no ao vivo. É o nosso chefe de redação, Daniel Batista. Só que eu vou surpreendê-lo ao vivo e me escapar.
3: Vai correr.
0: Não sei se depois ele vai ficar bravo com a gente.
1: Volta.
0: A gente Roger, vai tentar.
1: O Roger Palme já fugiu daí, veio aqui para o estúdio. Mas eu vou pegar ele aqui. Não vai fugir, não. Vem aqui.
0: Ele tá aqui. O pessoal tá se preparando aqui.
1: Lupato. Oi, Lupato, bom dia.
0: 39 anos de Bandeirantes. A gente tá aqui no Pulo do Gato. E a pergunta é a seguinte: quanto tempo de Bandeirantes?
4: Você sabe que no finalzinho de abril, mês passado, eu fiz 7 anos. Antes que eu, como estagiário, e aí agora 7 anos, lembro muito bem dos outros aniversários da Bandeirantes, é um prazer enorme para todos nós, né, fazer parte dessa família que já está caminhando para o centenário, né, essa que é a verdade, já tem que olhar.
0: Valeu, Lupato. Agora, Dani, eu sei que você odeia aparecer ao vivo, mas
2: já tá aparecendo.
1: Bom
0: dia. Eu ia te surpreender, depois a gente ia conversar pessoalmente. Mas a pergunta é a seguinte, Dani, são 89 anos de Bandeirantes, quanto você está na Bandeirantes?
2: 24 anos recém-completados, Guilherme.
0: E o que você pode falar sobre esse aniversário da Bandeirantes? Silvânia perguntou aqui.
2: Sil, né, Ailton fazem parte dessa história. A câmera não tem muito acostumado, mas ficou o Guilherme aqui. Assim, é um grande orgulho fazer parte dessa história, né, da Rádio Bandeirantes, porque para mim é uma tradição que vem de família. Meu avô, meu pai passou para mim, para o meu irmão, e desde cedo era um sonho trabalhar na Rádio Bandeirantes, que se realizou quando eu ainda estava, né, na faculdade, tinha lá acabado de completar 20 anos. Comecei aqui envolvido com a produção justamente do Pulo do Gato, com, né, o saudoso Zé Paulo de Andrade na época, com a Sil, que já estava aqui, com o Ailton, que já fazia parte dessa equipe também, e daí outras funções na Rádio Bandeirantes até hoje, e com muito orgulho sempre, né, e com essa missão de cuidar da Rádio Bandeirantes todo dia e tendo a ajuda de vocês agora, da nova geração, muito talentosa, e o Guilherme é um dos grandes representantes disso.
0: Imagina, Dani, obrigado. É isso, pra gente acompanhar, são várias histórias nesses 89 anos de Bandeirantes.
1: Muito bom, Guilherme, e mais, você guarda aí, porque é surpresa, né, os nossos profissionais já estão aí, os nossos colegas fazendo os últimos ajustes para a grande estreia a partir do Jornal Gente desse estúdio novo, e nós vamos tocando por aqui. E você fique na escuta aí, porque ainda a gente vai se falar bastante, tá bom? Muito obrigada por enquanto.
0: Obrigado. Até daqui a pouco.
1: Até já. É muito legal mostrar um pouquinho das pessoas que ficam atrás, né, dos nossos microfones também. O Roger Palme, que também trabalha na Central Técnica, ele fugiu de lá e depois fugiu daqui. Mas ele já está aqui há 29 anos também. O Ailton, com quantos anos de Bandeirantes?
3: 32 anos, Silvana.
1: 32, eu também vou fazer 32, isso, se Deus quiser, em julho. E os novos talentos que chegam, como o Diogo Braga, nosso atual produtor e coordenador do Pulo do Gato, que é o mais jovem dessa turminha.
3: Nosso mascote.
1: Que é nosso mascotinho da turminha, que apareceu hoje, né? Diogo, quanto tempo você já está aqui?
5: 2 anos e meio.
1: 2 anos e meio.
5: Completo 3 em outubro.
1: Passa muito rápido, daqui a pouco você já está com 30 também.
5: Se Deus quiser.
1: Muito legal. Um pouquinho aí da nossa história, dos nossos bastidores, espero que vocês tenham gostado. Vai ter muita coisa ainda ao longo de toda a programação, hein? Tem mensagem de ouvinte e com informação também.
6: Bom dia, Silvânia Alves, bom dia a todos, parabéns pelo programa, parabéns aí mais um ano aí firme e forte aí. Silvânia, imigrantes, depois do pedágio sentido Santos, duas faixas interditadas, a primeira e a segunda para reforma, tá bem feio lá. Muito trânsito naquele cantinho lá, tá bom? Depois do pedágio, pode colocar a direita aí, seguir pela direita aí, tá bem, bem, bem carregado. Roberto Bernal, Santo André.
1: Obrigada, Roberto. 6h27, outro jovem talento, né? Já não é uma surpresa, ela já está aqui há algum tempinho. Maju Arruda Leite, muito bom dia. Quanto tempo de Bandeirantes?
3: Oi, Silvânia, um bom dia a você, bom dia a todo mundo ligado aqui no Pulo do Gato. Quase uma década, 9 anos que eu já faço parte desse time da Bandeirantes, inclusive completo 9 anos daqui alguns dias, 9 de maio. Foi meu primeiro dia aqui na Rádio Bandeirantes, 9 anos atrás, e estamos aqui, firmes e fortes. Muito bom poder estar junto com essa equipe nessa data tão especial, 89 anos da Bandeirantes.
1: Muito bacana. E qual é o destaque que você traz?
3: A gente volta a falar sobre aquele caso, Silvânia, sobre o estupro coletivo de duas crianças, porque já está no sistema penitenciário aqui de São Paulo o suspeito que foi preso na Bahia por envolvimento nesse caso. É o Alessandro Martins Santos, de 21 anos, ele que foi transferido ontem para a cidade de São Paulo, prestou depoimento na delegacia da Vila Jacuí, na Zona Leste. Ele confessou o crime, teve a prisão temporária decretada. O suspeito também disse que o ato, em depoimento, né, na delegacia, que o ato não foi premeditado. Segundo Alessandro, os criminosos teriam iniciado, convidado as vítimas, dois meninos de 7 e 10 anos, para empinar pipa, mas mudaram de ideia e decidiram então cometer esses abusos. O que diz a Polícia Civil? Que ele vai ser indiciado pelos crimes de estupro de vulnerável, compartilhamento de conteúdo de pedofilia e também corrupção de menores. O delegado responsável pelo caso disse que o Alessandro relatou que um dos meninos estava sujo, por isso o grupo teria oferecido que ele passasse ali na casa de um dos adolescentes para tomar banho e pegar linha de pipa, e depois tudo aconteceu. E nas palavras, né, segundo o delegado, o Alessandro usou que tudo não passou de uma zoeira. E a gente tem aqui a fala do delegado titular do DP, o Júlio Geraldo dos Santos, dizendo que nenhum dos envolvidos se mostrou arrependido pelo crime.
7: Todos confessaram e vieram com aquela alegação que nós entendemos inaceitável, se tratarem de brincadeiras. Uma brincadeira que tomou um rumo errado, uma brincadeira, a gente ouviu em algum momento a palavra zoeira, o que não é o que se aceita como uma zoeira entre crianças, entre adolescentes. Realmente foram atos de sadismo. Nós não sentimos qualquer espécie de remorso. Realmente o que incomoda eles é o risco de ser punido, o medo das consequências, mas nós não percebemos em momento nenhum arrependimento.
3: Além da prisão de Alessandro Martins Santos, 4 adolescentes com idades entre 14 e 16 também foram apreendidos por participação nesse ato. O último deles foi encontrado na última segunda-feira, depois de buscas da polícia no bairro de Emelino Matarazzo, também na Zona Leste de São Paulo. As vítimas são dois meninos de 7 e 10 anos, e esse caso veio à tona depois que a irmã de uma das vítimas viu as imagens do abuso nas redes sociais e procurou a polícia. Volto com vocês.
1: Obrigada, Maju. 6h31, Diogo Braga tem mais informações.
5: Vamos falar de trânsito, Silvânia. Vamos falar de ocorrências causando problemas aqui na mobilidade urbana em São Paulo, começando pela marginal do Rio Tietê, na pista local, sentido Ayrton Senna, na altura da ponte do Piqueri. Vamos agora para as estradas. Raposo Tavares, sentido marginal, logo depois do Rodoanel, tem problemas, assim como a Castelo Branco, em 2 pontos. O primeiro deles, quilômetro 13, chegando na marginal do Rio Tietê, e no quilômetro 32, os dois, sentido marginal do Rio Tietê, com ocorrências. Voltando agora para as marginais, marginal do Rio Pinheiros, 2 pontos, sentido Castelo Branco, pista central na ponte João Dias, tem uma ocorrência, assim como no sentido Interlagos, do outro lado, na raia da USP. Voltando também para a marginal do Rio Tietê agora, pista expressa, sentido Castelo Branco, na altura do Parque Novo Mundo, também tem uma ocorrência causando trânsito, inclusive essa já com reflexos na Ayrton Senna. E para finalizar, na rodovia Chico Xavier, sentido Vila Prudente, no cruzamento com a rua 2 de Julho, também tem uma ocorrência causando trânsito.
1: Obrigada, Diogo. 6h31.
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5: 6:34. A previsão do tempo para São Paulo, para todo o Brasil, do Instituto Climatempo, Jade Ramos. Muito bom dia, Jade.
6: Bom dia, Silvânia, todos nossos ouvintes. O dia começou em São Paulo praticamente sem nuvens. Nós temos temperaturas agora pela manhã na Grande São Paulo de 17 graus e ao longo do dia o calor deve dominar em praticamente todo o estado. A atenção também é para a umidade relativa do ar, que fica bem baixa, principalmente nas horas mais quentes do dia, próximas inclusive dos 30% em alguns pontos, tanto da Grande São Paulo como também no interior, na região de Campinas, áreas de Ribeirão Preto, Barretos, devem ter umidade relativa do ar bem baixa ao longo do dia de hoje, por conta dessa massa de ar seco que domina o Brasil Central, atinge áreas próximas do Triângulo Mineiro e também com o estado de São Paulo. Nos próximos dias, condição de tempo bastante estável ainda. E aí, na chegada da frente fria na sexta-feira, no dia 8, o tempo muda aqui em São Paulo, principalmente a partir da tarde, em áreas que fazem divisa com o Paraná. E aí tem a condição dessa frente fria chegando, mas também no interior paulista. No sábado de manhã, nós já temos até chuvas mais fracas pelo estado de São Paulo. Já no restante do país, ainda com condição de chuvas muito sérias ali na região do litoral do Nordeste, ainda chove em algumas áreas de João Pessoa e Recife, onde a situação já é de emergência para essas áreas, ainda com risco de alagamentos ao longo do dia de hoje. E também no norte do país, em São Luís, Belém, Manaus, com chuvas até bastante intensas aí por conta da zona de convergência intertropical. Silvânia.
5: Obrigada, Jade. Jade, hoje nós estamos completando 89 anos de Rádio Bandeirantes. Você, como a prestação de serviço, com a previsão do tempo, está há quantos meses? Daí não faz um ano ainda, né? Quantos meses você está aqui?
6: Ah, então, a minha história é muito longa, assim. Eu acho que na meteorologia já tem 10 anos que eu estou. Eu entrei na faculdade, eu tinha 18 anos e eu já estou bem mais velha agora. Mas na Climatempo e também trabalhando com a Bandeirantes, que é sempre um orgulho, parabéns a todos vocês. Eu já estou pelo menos há 4 meses. Eu acho muito pouco, né? Mas quem sabe aí eu fico mais tempo.
5: É só o início de uma longa jornada, se Deus quiser. Muito obrigada, viu, Jade?
6: Amém. Obrigada.
5: Até mais.
6: Tudo de bom para você. Ótimo dia.
5: Obrigada para você também. 6:37. Sabe quem está chegando aqui também? Danilo Gobato, que também já está fazendo a sua história já há um bom tempo aqui, né, Danilo? Quanto tempo de Bandeirantes?
7: Bom dia, Ailton, ouvinte do Puro do Gato. 12 anos, senhor.
5: Olha só.
7: 12 anos, é sempre uma alegria entrar aqui no Puro do Gato, seja com os boletins de cultura, com alguma matéria, com alguma notícia, né? Um programa histórico que o Zé Paulo sempre me abraçou, me recebeu bem. Você continua me recebendo bem também.
5: Imagina,
7: os ouvintes, né? O carinho dos ouvintes também é muito gostoso. E estamos aqui já, preparados, né? A Rádio Bandeirantes toda envelopada, né? O grupo, você viu? Tem um carro lá embaixo, né? Muito bacana, as almofadas, você viu, Ailton? É muito, muito chique, né? Muito bacana comemorar.
5: Pra segurar o Ailton.
7: Muito bacana, viu? Comemorar os 80, 9 anos da Bandeirantes, viu, seu, nessa nova fase?
5: Eu tô perguntando aqui aos nossos ouvintes, Danilo, passagens da sua vida, da sua ligação com a Rádio Bandeirantes, os programas que marcaram a vida dos nossos ouvintes. Não vou conseguir registrar todos os ouvintes, né? Você já sabe como é, né? Quando a gente chama o ouvinte, convoca o ouvinte para participar, vem muitas mensagens. Vamos acompanhar comigo?
7: Vamos lá.
4: Bom dia, Silvânia. Bom dia, Pedro. Parabéns à Rádio Bandeirantes pelos seus 89 anos. Daqui de Corumbá, Mato Grosso do Sul, Marcelo Moneia, ok? Bom dia, Silvânia. Bom dia, Pedro. Parabéns à Rádio Bandeirantes pelos seus 89 anos. Daqui de Corumbá, Mato Grosso do Sul, Marcelo Moneia, ok?
8: Olá, Silvânia, bom dia, tudo bem? Aqui é o Gordo, de Tatuí. Ouvinte assíduo do programa, Pulo do Gato. Manda um miado para nós aqui em Tatuí. Tô transportando o pessoal da Ford agora pro trabalho, tá bom? Obrigado, bom dia.
9: Oi, Silvânia, bom dia a todos. Que gostoso ouvir a história da Rádio Bandeirantes. Eu ouço a Bandeirantes desde 1978, 79. Mas uma época que eu gostava mesmo, que eu não perdi um programa, era nos anos 80. Lá para as 2 horas da tarde, eu adorava ouvir aquele programa, O Que Deu no Poste. Era o resultado do jogo do bicho. Eita época gostosa, viu, Silvânia? Parabéns a todos da Rádio Bandeirantes. É o Paulo Coelho, aqui de Capela do Alto.
5: Ah, o ouvinte diário da programação da Rádio Bandeirantes, todo dia ele manda mensagem, especialmente aqui no Pulo do Gato. E a gente agradece o carinho de todos esses ouvintes que fazem parte da nossa história também, né, Danilo? Eles entram nas nossas vidas também.
7: É essa relação que só esse meio proporciona, né? Essa relação tão próxima, tão pertinha, porque a gente está ali todos os dias com eles, mas eles estão também todos os dias com a gente, não é? E aí, através da tecnologia, das redes sociais, do WhatsApp, a gente pôde, não é, conhecer e ouvir a voz dos nossos ouvintes, não é? Isso é muito bacana. Antes era carta, agora tem o WhatsApp em áudio, né, Sil?
5: Danilo, se a gente começa a conversar, a gente vai até amanhã, mas tem horário aqui,
7: eu
5: viu, Danilo? Obrigada,
7: um
5: até mais.
7: Senhor.
5: Beijo, 6h40, vamos falar do esporte.
10: Giro Esportivo. 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
5: 6h41, Pedro Cohen também está aqui trazendo o destaque do esporte. Pedro também tem pouco tempo, tem menos tempo de Bandeirantes. Bom dia, Pedro. Quanto tempo você está aqui?
11: Bom dia, Silvânia. Olha só, eu acho que eu sou novato, viu? Tenho 10 meses de Bandeirantes. Cheguei aqui em agosto, dia 1º de agosto de 2025, foi meu primeiro dia. Então, acabei de fazer 10 meses aqui.
5: E a gente se vê todo dia, parece que faz mais tempo.
11: Exatamente.
5: Né? Mas logo a gente já vai conversar de novo, vai. Quantos anos? 10 anos, 20 anos.
11: Ah, é. E no aniversário de 90 anos da rádio, que eu espero estar aqui, ainda estarei.
5: Estaremos,
11: já vou ter mais de um ano. Então, aí já não vou mais ser o novato também aqui do Pulo do Gato, né? Mas enfim, gostaria de deixar aqui também, antes da gente comentar sobre o que aconteceu ontem, o meu parabéns à Bandeirantes, esse grupo tão especial, um dos maiores do jornalismo brasileiro, se não for o maior. Então, estamos aqui para falar do esporte. corte, vamos passar, porque tem bastante coisa importante sobre isso, sobre esse tema, né? Principalmente quero começar pela partida do Santos, que mais uma vez não venceu ontem pela Copa Sul-Americana, ainda não ganhou. Tem apenas três pontos conquistados em 4 jogos, são 3 empates e 1 derrota até aqui. Sai vencendo mais uma vez ontem e não consegue segurar o placar mais uma vez. Só que essa não é a principal notícia envolvendo o Alvinegro na noite de ontem, porque Neymar e Robinho Júnior comentaram, não fugiram do assunto e falaram sobre aquele entrevero que os dois tiveram no treinamento. Tanto Neymar quanto o Robinho conversaram com a imprensa e deram o seu parecer sobre o assunto, suas opiniões. O Neymar comentou que são coisas do futebol, assumiu o erro, disse que logo depois do ocorrido já tinha pedido desculpa pro Robinho Júnior, no dia seguinte pediu desculpa em frente do grupo inteiro, disse que o Robinho também passou um pouco do ponto e que pediu desculpa para ele, então já tá tudo resolvido entre os dois. E o Robinho Júnior deu uma versão muito parecida, diz que ele ficou muito chateado, porque o Neymar é o seu ídolo, sim, mas que já passou, que os dois já se resolveram, que o Neymar, nas palavras do Robinho, foi sujeito homem e pediu desculpa, que ele também pediu desculpas para o Neymar e que a notificação extrajudicial do staff dele ao Santos foi um momento de raiva e que foi mais sentimento do que pensamento, e que ele deve retirar essa notificação e também não quer sair do Santos, se sente em casa no Peixe. Então tá tudo resolvido, mas o Santos ainda segue na lanterna do grupo D da Libertadores. O Palmeiras também jogou ontem, venceu e reassumiu a ponta do grupo F da Libertadores, ganhou do Sporting Cristal pelo placar de 2-0, com um golaço do Flaco Lopes inclusive, e Ramon Sosa fechou o placar. O Palmeiras volta a vencer o Sporting Cristal, agora é líder e depende apenas de si para passar na primeira colocação do grupo F da Libertadores. Grêmio também entrou em campo ontem pela Copa Sul-Americana e venceu, e o Atlético Mineiro ficou só no empate. Hoje tem mais transmissão da Bandeirantes, Copa Libertadores da América, Santa Fé e Corinthians, direto da Colômbia, a partir das 9:30. Jogo importantíssimo pro Corinthians, que precisa retomar o caminho das vitórias. O Fluminense joga contra o Independiente Rivadavia e o Cruzeiro enfrenta a Universidade Católica do Chile às 11:00. E na Sula tem Audax Italiano e Vasco, Botafogo e Racing. Esses são os brasileiros que jogam hoje, Silvânia.
5: Obrigada, Pedro.
11: Eu que agradeço.
5: Até mais. Até amanhã.
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5: 6:45, o surto de uma doença mortal transmitida por ratos em um cruzeiro de luxo pode ter começado a partir de um passageiro já contaminado. 2 pessoas morreram e mais 2 óbitos são investigados. O navio segue ancorado em Cabo Verde. De Paris, a correspondente da Bandeirantes, Sônia Blota, tem mais informações.
13: O Cruzeiro dos Sonhos.
14: Eu vou embarcar em uma viagem épica de 35 dias pelo Oceano Atlântico, visitando algumas das ilhas habitadas mais remotas do mundo.
13: Que virou uma prisão.
14: Então, se vocês estão vendo notícias sobre isso, lembrem-se de que existem pessoas reais por trás disso e que isso não está acontecendo em algum lugar distante. Está acontecendo conosco agora.
13: O motivo é um surto de hantavírus, doença que pode ser letal e que é transmitida por ratos. A Organização Mundial da Saúde suspeita que o primeiro passageiro infectado pode ter contraído o vírus antes de embarcar e que uma rara transmissão de pessoa para pessoa aconteceu durante a viagem. 149 pessoas de 23 países são monitoradas no navio, ancorado na costa de Cabo Verde, na África. Até agora, 2 casos foram confirmados. O de uma mulher holandesa que morreu e de um britânico de 69 anos levado para a África do Sul para tratamento em estado crítico. Outras 2 mortes e 5 casos suspeitos são investigados. O cruzeiro saiu de Ushuaia, na Argentina, há mais de 1 mês e passou por ilhas remotas do Atlântico antes de chegar a Cabo Verde. O destino final seria a Europa. Autoridades seguem monitorando o caso e avaliando o destino do navio em quarentena. A Organização Mundial da Saúde afirma que o risco de disseminação para a população em geral fora do navio é baixo. O infectologista Evaldo Stanislau diz que não há motivo para pânico.
15: O que nós precisamos ter agora é cuidado com os já infectados, vigilância sobre os expostos e paciência para aguardar que todo esse mistério, todo esse episódio esteja adequadamente investigado e explicado.
13: O hantavírus causou a morte trágica e repentina de Betsy Arakawa, mulher do ator Gene Hackman, no ano passado. Hackman morreu dias depois por problema cardíaco agravado por Alzheimer. O casal foi encontrado em casa, sem vida.
5: 6h48.
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5: Trabalho em Foco, Rádio Bandeirantes. Muito bom dia para você que está nos acompanhando aqui no Pulo do Gato. Estamos recebendo mais uma vez o Rodrigo Dibi, superintendente do CIE, nesse espaço. Eu lembro que na primeira temporada a gente chegou a falar algumas vezes, Dibi, sobre a falta, né, de engenheiros no Brasil. A matemática foi apontada por especialistas como um problema, né, para a gente não desenvolver essa capacidade, essa curiosidade em jovens do Brasil. Você acredita que em 2026 nós estamos fazendo alguma coisa para mudar esse quadro, para desenvolver o raciocínio lógico? Pelo que você acompanha dos meios aí de educação, a gente vai conseguir começar a corrigir esse problema? Bom dia.
6: Bom dia. 2025, estivemos todos aí enquanto sociedade, então quem olha para a educação e até mercado de trabalho, tentando dar luz a essa realidade que ela estava um pouco apagada. E a realidade é que cada vez mais o nosso jovem, com esse perfil de hoje em dia, tem fugido das áreas exatas, né? A gente até rodou uma pesquisa junto com o Instituto Locomotiva, né? Teve ampla divulgação aqui, participação da Band, onde isso ficou claro. Lá na escola, o jovem já começa a querer fugir das áreas de exatas, e isso tem um impacto profissional gigante. E a gente viu grandes faculdades do Brasil fechando até seus cursos de engenharia. Como é que eu vejo isso em 2026? Acho que hoje a gente conseguiu construir de dar um pouco de luz para esse problema. E aí agora vem o ano das coisas práticas. Os cursos de engenharia já estão se mobilizando para ter uma grade um pouco mais moderna e conectada com o jovem de hoje em dia. Então você que é pai, mãe, parente, jovem que está nos ouvindo ou nos assistindo, saiba que existe esse movimento para que os cursos sejam mais conectados à realidade. Também vejo uma predisposição das próprias escolas em calibrarem mais a forma como o estudo de matemática é feito, porque isso influencia. Eu tenho um filho de 6 anos e ele tem que já gostar da matemática agora, porque se ele já gostar da matemática, a chance amanhã dele, quando olhar para um curso de exatas, não ter um pré-conceito de achar que é difícil, de achar que é muito complexo, vai ser melhor. Então a gente já enxerga uma predisposição para isso. E para você também que está nos acompanhando, um dado que ele é muito importante. Por que a gente bate nessa tecla? Um país que se desenvolve, ele tem uma engenharia desenvolvida, porque é da engenharia que saem as grandes inovações, que saem as grandes obras, as grandes construções. É muito difícil um país ser desenvolvido se ele não tiver uma área de exatas muito bem robusta.
7: Isso é importante e a gente já vê isso no mercado de trabalho. Um exemplo para vocês. O estágio de engenharia já paga hoje 2,5 vezes mais do que um estágio normal. Uma vaga de entrada de um engenheiro já tem um patamar salarial quase duas vezes a mais do que a média do salário no Brasil. Então, quando a gente fala dessas posições, não só elas garantem o desenvolvimento de um país, mas ela já é uma opção em termos de mercado de trabalho muito mais qualificada. E as empresas estão buscando afoitas aí por bons engenheiros, boas pessoas que pensem com uma cabeça mais pragmática, uma cabeça que é mais voltada à razão, que é um pouco do que a engenharia traz.
5: Dicas como essa você só tem aqui no Pulo do Gato, hein? Dica de ouro, ó, pensou sobre o assunto aí? Pode compartilhar, porque todas essas informações, elas ficam disponíveis nas nossas redes sociais aqui da Rádio Bandeirantes, para você compartilhar à vontade lá em Trabalho em Foco dentro do Pulo do Gato. Rodrigo Dibe, bom dia para você, até a próxima oportunidade.
6: Bom dia, bom trabalho aí para vocês.
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9: Da tempo de perguntar quanto tempo de Bandeirantes, Ana Paula Rodrigues, bom dia.
20: Bom dia, gente. Hoje, exatamente, de Rádio Bandeirantes, hoje, dia 6 de maio, 7 anos de Bandeirantes, os meus 17 de grupo.
9: Vamos perguntar pro Nelson Gomes.
20: Aí é outra
21: Oi,
20: coisa.
21: Bom dia.
9: Outro patamar.
20: Outro
9: né?
20: patamar.
9: Bom dia, Nelson.
21: Dia. 38 anos.
9: 38. Venceu. Grande vencedor de hoje.
21: Acho que eu só perco pro Ronco.
9: É, o Ronco tem mais de 40,
21: né? O Ronco tem 50
9: anos. 50 anos, isso mesmo.
21: É onde que eu perco. Por enquanto, né? Não sei.
9: Se Deus quiser. Daqui pra frente vocês ficam com os dois, né? Nelson Gomes e Ana Paula Rodrigues. Eu volto amanhã, se Deus quiser. Tchau, gente. Obrigada. Fiquem com Deus. Até mais, hein?
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21: Hora Oficial do Brasil, 7 horas.
20: Quarta-feira, 6 de maio de 2025.
21: Com expectativa para discussões sobre terras raras e comércio, o presidente Lula embarca hoje rumo aos Estados Unidos para encontro com Donald Trump.
20: Minerais críticos também devem entrar na pauta da Câmara.
21: Termina hoje prazo para promulgação da derrubada do veto ao PL da dosimetria.
20: Estados Unidos suspendem operação militar no Estreito de Hormuz após avanços significativos nas negociações com o Irã.
21: É hoje. Bandeirantes completa 89 anos com novidades e inauguração dos estúdios.
20: Palmeiras vence o Sport em Cristal e assume liderança do grupo da Libertadores. Hoje, Corinthians, Fluminense e Cruzeiro entram em campo.
21: Tempo.
23: Nesta quarta-feira, a atuação de uma massa de ar seco mantém o tempo firme em Brasília. Pela manhã, as mínimas alcançam os 16 graus e à tarde o tempo segue mais ensolarado, com máxima de 27 graus. Já em São Paulo, o dia também segue de sol. À tarde, as máximas alcançam os 29 graus. E devido à circulação marítima, tem chance apenas de chuvas fracas no litoral sul do estado. Enquanto em Porto Alegre, a sensação de calor aumenta ao longo do dia e a máxima alcança os 31 graus.
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20: Com expectativa para conversa e sobre o comércio e sobre segurança, o presidente Lula viaja aos Estados Unidos para encontro com Donald Trump após meses de negociação.
21: Vamos à capital federal da Bandeirantes, Brasília. Felipe Campbell, muito bom dia, Felipe.
20: Bom dia.
24: Bom dia, Nelson. Bom dia, Ana. E é isso, né? O presidente Lula embarca hoje por volta de 1 hora da tarde em direção aos Estados Unidos para se encontrar com o presidente Donald Trump. A reunião está marcada para esta quinta-feira e a expectativa é que eles vão discutir uma série de temas, né? Possivelmente o principal tema a ser debatido é a questão das terras raras e a exploração desses minerais no Brasil, que é o segundo maior país, né, com concentração desses minerais. Outro tema também que deve ser discutido é a questão tarifária entre os dois países, depois de todo o conflito entre o Brasil e os Estados Unidos nessa questão tarifária no último ano. O presidente Lula também deve abordar a questão da segurança pública, que é um tema que vem causando preocupação, porque o governo dos Estados Unidos pretende classificar organizações criminosas brasileiras como organizações terroristas. E o governo brasileiro é contra essa classificação. O governo prefere que os dois países cooperem juntos no combate ao narcotráfico, sem essa questão do terrorismo. Por fim, a questão da Venezuela também deve ser um dos temas de conversa entre o presidente norte-americano e o presidente brasileiro nessa reunião que vai acontecer na quinta-feira. Nós vamos seguir acompanhando toda essa agenda daqui da capital. Volto para o estúdio.
20: Obrigada pelas informações, Bandeirantes 73.
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25: A segurança pública, que já vem se mostrando o tema central da campanha eleitoral, será prioridade na pauta do encontro entre os presidentes Lula e Trump. Há uma divergência aí, conhecida, com a posição americana, que quer enquadrar as facções na categoria terrorismo. O governo brasileiro não concorda com isso e prefere um acordo que já vem sendo estudado pelos dois países, de colaboração no combate ao crime. A pauta é carregada e inclui vários temas, como o potencial das nossas terras raras, uma riqueza ainda praticamente inexplorada. O Congresso está aprovando aí um projeto regulando esse tesouro. Só a China tem mais do que nós e exploramos menos de 1% de nossas reservas. Vamos ver como Lula sairá desse encontro, que ainda vai falar também do tarifaço, que quando foi disparado, provocou uma reação de Lula que naquela fase melhorou sua popularidade, com a bandeira da soberania funcionando.
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20: E daqui a pouco, logo depois do intervalo, a gente vai trazer as novidades da Bandeirantes para esses 89 anos, aniversário da Bandeirantes nesta quarta-feira, dia 6 de maio. Tem novidades na programação, tem novidades na nossa estrutura aqui na sede da Bandeirantes. Daqui a pouquinho a gente conta tudo na volta do intervalo.
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2: 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Bom, entre notícias urgentes e conversas que aproximam, são décadas de confiança, compromisso e credibilidade construídos com você. Por isso, neste 6 de maio de 2026, vamos voltar no tempo para o mesmo dia em 1937. A reportagem especial é do Danilo Gobato, que vai nos levar até lá.
3: Olá, hoje é 6 de maio de 1937. No Brasil, o cenário político é de incerteza. O governo de Getúlio Vargas enfrenta tensões crescentes e o país vive sob o temor de novos conflitos internos. The ill-fated Hindenburg on her last flight. Nos Estados Unidos, o dirigível alemão Hindenburg, o orgulho da engenharia moderna, foi destruído em chamas ao tentar atracar na base de Lake Hurster, em Nova Jersey. E em São Paulo, o rádio vive um momento histórico. Será inaugurada a Sociedade Bandeirante de Radiodifusão, marcando o avanço dos meios de comunicação e reforçando o papel do rádio como principal fonte de informação e entretenimento da população paulista.
4: Às 13 horas de hoje, será inaugurada a nova estação paulistana, Sociedade Bandeirante de Radiodifusão, quando será dada a bênção da estação retransmissora, localizada em Vila Vera. Às 20 horas e meia será feita a inauguração das transmissões regulares, com um programa inaugural com várias peças de música clássica, executadas pela orquestra da TLH9.
5: Não, você não está em 1937. Estamos em 2026, mas essas eram algumas das notícias do dia 6 de maio de 1937, quando a Rádio Bandeirantes foi inaugurada há 89 anos. De lá para cá, são quase 9 décadas informando, traduzindo, levando ao ouvinte tudo aquilo que realmente importa. Agora, eu tenho uma pergunta para fazer. Você se lembra de tudo o que aconteceu nos últimos 89 anos? Talvez de alguns momentos, não é mesmo? Mas tem alguém que sabe de absolutamente tudo. É a Rádio Bandeirantes, que respirou e respira notícia 24 horas por dia, acompanhando tudo o que acontece no Brasil e no mundo há quase 9 décadas. 9 décadas. E se agora nós voltássemos juntos nesse túnel do tempo para relembrar alguns fatos? E se a gente revivesse som a som as histórias que passaram por esse microfone? Vamos juntos?
6: Senhores ouvintes, muito bom dia. Neste momento, as estações da Rádio Bandeirantes de São Paulo, Brasil, estão iniciando suas transmissões de hoje na frequência de 840 kilociclos.
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8: A explosão do foguete Challenger ocorrida.
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2: Bandeirantes 717, para marcar essa história enorme da Bandeirantes, tem estreia de estúdios novos hoje. O Guilherme Oliveira está por lá e vai contar tudo para a gente. Guilherme, bom dia.
3: Tudo bem, Ana? Bom dia para você, para o Nelson, para quem nos acompanha aqui no Primeira Hora. São 89 anos de história e com diversas novidades. Neste dia 6 de maio de 2026, dois estúdios com alta tecnologia, novíssimos para o ouvinte da Bandeirantes, que é o personagem principal. No estúdio 1 da Bandeirantes, o novo estúdio, uma bancada à disposição com 6 microfones para os apresentadores e entrevistados. Estados, telão 4K, telão de LED também à disposição desse estúdio, com câmeras com alta tecnologia também. Um telão, para quem está nos ouvindo, vai imaginando aí um grande telão atrás dos apresentadores, dois ao lado, que também vão ser para os colunistas e repórteres que vão apresentar nesse telão, além de um telão bem abaixo dessa bancada. Ao longo da programação da Bandeirantes, é claro que o ouvinte vai sabendo de todas as novidades, principalmente na estreia desse estúdio com o Jornal Gente à frente, conduzido o jornal pela Thaís Freitas. Eu falo neste momento do estúdio 2, o novo estúdio 2 da Bandeirantes. Já vou trazer aqui alguns spoilers para quem nos acompanha pela live, para quem está no rádio, vai imaginando aí o novo logotipo também da Bandeirantes, com a cor azul e também com a cor vermelha. E para quem está nos acompanhando, já deve ter percebido que mudou a espuma também da reportagem, assim como a espuma da apresentação da Bandeirantes. Uma nova espuma com esse logotipo, a Rede Bandeirantes. Agora não Rádio Bandeirantes, mas sim Rede Bandeirantes, porque é multiplataforma. A Bandeirantes, com esses 89 anos de história, são conteúdos em diversas frentes que serão publicados daqui em diante, justamente para comemorar esses 89 anos. Daqui a pouco, no Jornal Gente, repito, a estreia desse Estúdio 1, mas aos poucos a gente vai trazendo todas as novidades. Também vai ter um evento para comemorar os 89 anos de história. Trago mais um spoiler também, uma viatura da Bandeirantes. Daqui a pouco o ouvinte vai poder acompanhar também nas redes sociais essa nova viatura, o carro da Bandeirantes, que vai levar principalmente os repórteres de esporte para os jogos, seja jogo do Brasileirão ou então de outra competição que aconteça por aqui. E é claro que a gente vai trazendo todas as novidades por aqui, pessoal.
2: Fechado, Guilherme Oliveira, obrigada pelas informações. 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
5: 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Bom dia para quem nos acompanha. A gente precisa ser criativo nesse dia, né? No Dia das Mães, tradicionalmente, elas preparam um almoço especial para receber os filhos. Eu faço isso, sou mãe. Agora, quem sabe a gente fazer o oposto, né? Preparar uma refeição afetiva para receber a nossa mãe, né? Uma outra sugestão, Vitor, agora nesse início eu queria dar para os nossos ouvintes essas sugestões. Eu fiz no ano passado, na reunião de família, eu recriei uma foto antiga. Então, eu estava lá com as mesmas pessoas, na mesma pose, no mesmo cenário, revivendo aquele momento. Muitos anos depois, a minha mãe ficou absolutamente tocada. E, por último, uma ideia, porque hoje muita gente tem habilidade de edição de

0: vídeo para a rede social? Que tal, então, editar um vídeo com as fotos da sua mãe em vários momentos? Tudo isso pode ser muito tocante para ela.
1: Com certeza. Bom, nós temos várias ótimas sugestões, Renata, mas às vezes o orçamento acaba ficando apertado. Tem muita gente, como eu, por exemplo, que viaja para visitar a mãe nessa data. Tem alguma sugestão para que quem nos acompanha possa equilibrar as contas para o Dia das Mães?
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1: Hoje a Renata Flores trouxe soluções para quem não quer deixar o Dia das Mães passar em branco, mas que precisa daquela ajudinha, uma forcinha para fechar as contas. Amanhã tem mais, hein, Renata? Muito obrigado, um abraço.
0: Até amanhã, tchau, tchau.
1: 7h23.
2: Termina hoje o prazo para que o presidente Lula promulgue a derrubada dos vetos ao PL da dosimetria, que pode reduzir as penas dos condenados pelo 8 de janeiro.
3: Caso isso não seja feito, o texto volta ao legislativo para que o presidente do Congresso faça a promulgação.
2: A avaliação é de que Lula deixa a tarefa para Davi Alcolumbre.
3: A derrubada do veto foi aprovada com folga em sessão conjunta do Congresso na última quinta-feira.
2: Foram 318 votos a 140 na Câmara e 49 a 24 no Senado.
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13: 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A Latam anuncia uma redução de 2 a 3% nos voos no Brasil a partir de junho devido à alta no preço do combustível de aviação.
14: Segundo um comunicado da companhia, os custos para o segundo trimestre de 2026 com querosene devem superar os US$ 700 milhões.
13: O impacto nas margens e no fluxo de caixa deverá ser parcialmente compensado por uma série de medidas implementadas desde o início do conflito no Oriente Médio.
14: As medidas incluem iniciativas adicionais de controle de custos, medidas de liquidez para as finanças e capital de giro.
6: 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Diretor responsável, João Carlos Saadi.
13: Hora oficial do Brasil, 7:30. 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

0: Ferreira.
1: Muito bom dia, Goiânia, bom dia, Brasil, bom dia, mundo, bom dia, galáxias. Eu sou o Rosenbaum Ferreira, jornalista brasileiro como você, que paga a mais absurda, injusta e mal aplicada carga de impostos do planeta. Eu e minha equipe não temos rabo preso com ninguém e falamos as verdades que você, ouvinte, gostaria de falar e saber. E nesta contaminação do Brasil, é difícil falar, é chato falar, é enjoado você ficar falando de coisa ruim, é bom falar de coisas boas, mas tem muita coisa boa acontecendo no Brasil. Ontem, eu fui para Pirinópolis, que show que foi o Wine Festival. É o Wine Festival, né?
2: Wine Jazz.
1: Wine Jazz Festival. O grande Marcelo Safat estava lá. Foi um negócio maravilhoso, que coisa bem organizada, que coisa gostosa, sem nenhum tipo de atrito familiar. Uma coisa a lá Pirinópolis, que o clima de Pirinópolis é propício a isso, pessoas que vão lá com boas intenções. Então, foi muito legal. Depois fui na festa do milho em Santo Antônio também. Eu declarei tudo isso aqui. Então, muita coisa boa acontecendo. Mas, infelizmente, a gente tem que falar para poder forçar quem é de propósito para poder corrigir, falar que nós não podemos continuar com essa safra aí do crime organizado. Veja bem, a polícia faz uma operação contra um braço financeiro do Comando Vermelho ligado ao furto de cobre. Aí, às vezes, eu fico parecendo, sabe aquele sujeito que fala que tem gente que vai no carnaval e fica jogando confete na própria cabeça para poder falar que é importante? Mas não é isso. Eu quero dizer que eu fiz um trabalho de jornalismo investigativo, porque estava roubando demais fio lá perto da minha chácara, e eu quis descobrir que negócio é esse, meu, que diabo que eu fico sem eletricidade aqui por roubo de fio. E consegui descobrir uma quadrilha muito bem qualificada, com todos os detalhes, que estava sendo o centro de roubo de cobre de fio no Brasil, em Goiânia. O doutor Teófilo, delegado aqui, fomos até oferecer propina grossa pra gente não fechar os olhos, porque souberam que a coisa vazou, não é? Fez uma operação aqui, pegou todo mundo. E os caras falaram para nós, em 72 horas o cara vai estar fora. E os caras tinham Lamborghini na garagem, o cara, barra pesada. E não foram soltos em 72 horas, não. Foram soltos em 4 dias. Faz a conta aí para mim, quanto dá 4 dias. Quantas horas, viu?
2: 96.
1: Então os caras erraram por um pouquinho. Então tava errado, você tava errado. Então, e quem soltou foi até um advogado, meu amigo, não tem nada a ver com isso, porque advogado é para isso mesmo. Mas sabe o que aconteceu? Era uma ramificação tão pesada que aqui em Goiás não foi para frente. Entendeu? Prenderam os caras e foi para frente. Agora, eles estão vendo que isso é do Comando Vermelho, que quem toca o Goiás aqui é o Comando Vermelho, e que o negócio é um negócio absurdo. Isso é uma coisa bilionária, que dá prejuízos em todas as coisas. E a central era aqui em Goiânia. Aí me fala, ó, cara, sai fora. Não, já saí fora, já fiz minha parte lá e tal. Mas o que eu quero dizer é o seguinte, a gente não pode fechar os olhos a isso, porque senão a sociedade fica insustentável, não se sustenta. Como é que sustenta uma coisa dessa? Você põe o fio, faz tudo, corta o fio, derrete, a empresa tem que pôr de novo, vai aumentar a conta de eletricidade. Aí fala que é o governo. É claro que é o governo, porque o governo tem que tomar conta disso. Mas, dito isso, passo aqui para o Marcelo para fazer o pitaco dele hoje. Marcelo Safat, arquiteto e urbanista de formação. Olha, ele construiu uma carreira sólida, dedicando muitos anos à gestão pública e sem nenhuma mácula. Eles estão fazendo a revitalização do centro. Ontem eu até mencionei seu nome, o prefeito estava lá, Marcelo. Estava muita gente na ADEME, um monte de gente, vice-governador, aquela coisa toda. Vice-governador, representante do governador. E eu até mencionei, falei, gente, daqui está recuperou o centro de Salvador. E a gente buscando gente especialista não sei aonde para poder fazer as coisas. Então nós temos profissionais capazes de fazer. E parece que agora o centro vai, não, até vai ser assunto da nossa conversa aqui hoje. O seu pitaco.
3: Bom dia, Rosenval. Bom dia, ouvintes da Rádio Bandeirante, integrantes da mesa. Hoje meu pitaco vai ser sobre a cultura, a maior arma de defesa e desenvolvimento de uma sociedade justa, de uma sociedade civilizada, e falar que esse final de semana a gente vai ter o Goiânia Noise, juntamente com o Bananada, são dois eventos de rock que nós temos em Goiânia, que são absolutamente fantásticos, na medida em que promovem a música de inovação, como o rock and roll, liderando junto com a música sertaneja também a cultura em Goiás. Goiás hoje é um dos grandes celeiros de música nacional e internacional, e isso é importante porque é evidente que todos os países, quanto mais civilizado o nível de um país, mais disponível é a cultura. Ainda vejo pessoas em Goiás criticando a questão da cultura, né? Ainda vejo pessoas assim dizendo que gastou dinheiro com show, gastou dinheiro com aquilo. Mas se você for em qualquer país civilizado do mundo, os museus são de graça, os shows são na praça e você tem uma injeção potente de cultura para todo mundo. A cultura é aquele repertório que faz com que a pessoa, antes de cometer um ato de violência, de repente comete uma poesia. Ou seja, muitos homens aí, nos seus crimes passionais, quanto mais culto ele é, menos ele vai usar da violência, mais ele vai usar da emoção de, às vezes, ter um término. E aí o Goiânia Noise vai acontecer de quinta até domingo. É um festival de entrada livre, é um festival gratuito, financiado por leis de incentivo à cultura, né? E eu faço aí o convite para que todo mundo frequente lá o Oscar Niemeyer. Realmente vai ter uma programação incrível com artistas goianos, nacionais e internacionais. Goiânia Noise, no Oscar Niemeyer, de quinta a domingo, entrada gratuita, 1 quilo de alimento a partir das 19 horas.
1: 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Entendeu? 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Eu não vou dar uma coisa que não é boa. 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Agora, é interessante que o marqueteiro mor do PT disse que vai, uma das estratégias para diminuir o Flávio Bolsonaro, e que eu acho que podia ter sido um candidato aí mais do meio do sistema, mas enfim. Ele disse que uma das estratégias é dizer que ele nunca trabalhou, que ele não é trabalhador, porque ele sempre foi funcionário público. Olha que bobagem que o cara vai fazer se der sequência nisso. Quer dizer que nós temos 35 milhões de funcionários públicos. Acho que é isso mesmo. Quer dizer que funcionário público não trabalha? Ele não é trabalhador?
0: Tiro no pé.
1: Pera um pouquinho, meu. Se o PT insistir nisso, vai ser um tiro no pé. Porque vai comprar briga com funcionário público. Os funcionários públicos trabalham, sim, senhor. Tem funcionário público que não trabalha? Tem. Mas a maioria trabalha. Porque se não trabalhasse, ué, como é que fica? Então, acho que é um tiro no pé. E por falar em trabalhador, ser trabalhador, gente, não fala em trabalhar, não. Porque o Lula tem muito tempo que não trabalha. Ele vive o quê? As custas do contribuinte, direta ou indiretamente. Então, eu achei que essa campanha não pode ser muito boa, não, mas de qualquer forma, o que é bom é o Centro de Referência Educacional Previeste, do sexto ano preparatório para o Enem, onde os melhores se encontram. A LAS Contabilidade, nem se fala agora, que na época de Imposto de Renda, foi a única vez na minha vida que eu dormi tranquilo, porque Imposto de Renda tira o meu sono. Eu entrei na Marafina por causa de uma bobagem tão grande uma vez, que eu pensei, gente de Deus, esse povo é rigoroso demais, que eu recebo, falo isso todo dia, porque eu não me conformo. Eu recebi minha aposentadoria, uma merreca, porque foi em dezembro, aí eu não estava acostumado, né? Aí peguei e falei, gente, eles pegam todo mundo. O Marcelo Sáfito comprou um pirulito para a menina dele, não colocou lá o pirulito, foi uma área fina por um pirulito. Mas eu fiquei meio revoltado. Mas vamos aqui ao nosso grande Paulo César Pereira, professor do Instituto Federal de Goiás, tem um currículo invejável, uma qualificação admirável, é pré-candidato a deputado estadual, não é isso, professor? As pessoas que estão no meu programa, que são pré-candidatos, tem que falar isso, são pessoas muito boas, com as quais eu convivi e analisei. E ponho a minha mão no fogo. Se eles entrarem lá, tomarem da água, começarem a fazer coisa errada, aí não vão me culpar, não. Mas até o ponto que eu sei, são pessoas irretocáveis na sua qualificação ética. O professor, o seu pitaco.
4: Bom dia, Roseval. Bom dia, amigos da mesa. Bom dia, ouvintes. O Marcelo começou dizendo sobre a importância de investir na cultura e na formação da população. Eu acho isso muito importante. E eu quero emendar esse pitaco falando da importância da educação, particularmente da educação pública e da profissionalização. Eu sou professor do Instituto Federal de Goiás, atuei 40 anos na formação profissional e tenho visto que nas relações de trabalho as pessoas estão se distanciando da expectativa de mudarem de vida a partir da educação e a partir da profissionalização. Nós temos assistido aí um grande número de pessoas trabalhando para aplicativos. E eu queria chamar a atenção da população, particularmente dos jovens, para conhecer os campos dos institutos federais espalhados pelo Brasil. Hoje são aproximadamente 800 campos que oferecem educação profissional em todos os níveis de escolaridade, inclusive em quem não tem nível nenhum de escolaridade, porque os institutos federais atuam na profissionalização, na verticalização da formação profissional. Agora, eu tenho visitado os campos no estado de Goiás e tenho percebido, Marcelo, que um dos problemas é que está faltando recurso para investimento, não só em infraestrutura, em atualização de laboratórios, salas de aula, como também para as atividades de visitas técnicas, atividades fora da sala de aula. E isso se dá muito em função do famigerado orçamento secreto, que engoliu praticamente um terço do orçamento de investimentos no Brasil. Isso é um crime, isso é um crime. Investir em educação é importante.
1: Ô professor, eu tenho falado isso aqui dia sim e dia sim também, porque nós fomos sequestrados nesse orçamento que a imprensa, no tempo do Bolsonaro, chamava de orçamento secreto. Agora eles falam de que é impositivo. Mudou o nome. É a mesma coisa, mas a imprensa que é engajada mudou o nome. Isso é o sequestro do PIB brasileiro da forma mais brutal que você possa. É uma violência contra o brasileiro, porque um país que se sequestra do executivo um terço do orçamento, ele não fica governável. Nós fica a gente atirando para ganhar voto aqui e ali, e você não tem ordenamento no país. Nós não podemos fazer previsão das coisas. Por exemplo, o governo Lula, que tá sem dinheiro, tá esguelado sem dinheiro, o que que fez? Tem gente na Universidade Federal e etc que estão com saudade, muita saudade do tempo do Bolsonaro, que era tido como inimigo do ensino superior, porque não tem dinheiro. E gente, esse orçamento aí, que é uma coisa que vai ser muito difícil você corrigir, né? Porque o legislativo tomou gosto por ter dinheiro na sua mão. Isso é uma aberração que precisa ser corrigida. Todo mundo tem que gritar. Eles já têm um orçamento para fazer campanha política. Agora, isso, aí o que aconteceu? Faz um erro lá no andar de cima, ele vem descendo tudo. A Câmara de Vereadores sequestra o orçamento da prefeitura. A Câmara dos Deputados sequestra o dinheiro do estado em todos os rincões brasileiros. Gente, isso é um absurdo, que não tem parâmetro em qualquer lugar do planeta. Eu fui fiscalizar isso, não existe parâmetro. O legislativo não pode sequestrar parte substancial da verba do executivo. O executivo que tem que executar, porque tem que ter campanha, tem que ter ordenamento. Esse ano nós vamos fazer isso, etc e tal. Aí os caras pegam o negócio e falam: não, mas eu mandei pra uma creche disso, pra aquilo. Não, ué. Não é assim que funciona um país. Nós estamos sofrendo com isso. Mas se você não quiser sofrer, não sofra. Pertinho de Goiânia tem um casarão goiano de doce ou de sal, tudo lá é artesanal. Marcelo, você já foi no casarão?
3: Sim, claro. Ah,
1: bacana lá, né?
3: Muito bom.
1: Você foi de moto?
3: Super diverso, super diversificado, né?
1: Já foi, né, Luiz?
0: Sim,
1: já. Bacana também. Já fez, professor?
3: Já foi de moto. Ali, de moto não dá pra comprar nada, Rosenvaldo. Depois você vai, como é que você volta com as coisas?
1: Não tem aqueles bolsões de nada ali, né? Então ali dá pra voltar alguma coisa ali. É um lugar que você sempre vai e traz um queijo, uma manteiga. Manteiga de lá é como manteiga francesa. Apesar que manteiga francesa não tem igual, né, cara? Como é que os caras conseguem fazer uma manteiga daquilo? Eu sei como que eu
3: é o leite. É o leite. São da grama.
1: É, da grama e da forma como eles tratam o gado, né?
3: É, mas o principal teor de gordura do leite, que é porque lá o capim europeu é muito mais gorduroso do que o brasileiro.
1: Que legal, hein, cara? Você vê como é? Que gordura tem seu valor, né? Vamos pro Repórter Bandeirantes, voltamos já já.
5: 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Hora oficial do Brasil, 7:45.
6: O presidente da Câmara, Hugo Mota, deve incluir na pauta da sessão de hoje o projeto que regulamenta a exploração de minerais críticos e estratégicos.
5: Na segunda-feira, o relator da proposta, o deputado Arnaldo Jardim, apresentou um texto que autoriza a criação de um fundo garantidor.
6: O mecanismo teria até 5 bilhões de reais para estimular projetos na área.
5: A proposta teve a urgência aprovada e poderá ser votada diretamente no plenário da Câmara.
6: O Planalto conta com a aprovação aprovação do projeto ainda hoje.
0: Avaliação de parlamentares: é importante que o presidente Lula se encontre com Donald Trump amanhã com a proposta já aprovada na Câmara.
6: As chamadas terras raras são elementos essenciais para produtos de alta tecnologia, como carros, baterias e armamentos.
0: Bandeirantes 7:46.
6: Os Estados Unidos pausam a operação militar no Estreito de Hormuz para dar continuidade às negociações de paz com o Irã.
0: Segundo Donald Trump, as conversas tiveram um grande avanço em direção a um acordo definitivo e completo com os iranianos.
6: A suspensão aconteceu a pedido do Paquistão, que tem sido mediador das negociações.
0: Já o presidente do Irã diz que os Estados Unidos estão usando uma política de pressão máxima para que os iranianos se submetam a demandas unilaterais, o que não deve acontecer.
6: Hoje, o ministro das Relações Exteriores iraniano se reuniu com o chanceler da China em Pequim.
0: O representante do Irã diz que só aceitará um acordo justo e compreensivo e que as relações com os chineses vão se fortalecer diante das atuais circunstâncias.
6: É a primeira vez que o ministro iraniano viaja à China desde o início da guerra. O encontro acontece uma semana antes de Donald Trump se reunir com Xi Jinping.
0: O Líbano, Israel emitiu novos alertas para a retirada de civis de 12 cidades e vilas no sul do país.
6: A ofensiva israelense contra o território libanês continua sem interrupção, mesmo com um acordo, e completa amanhã um mês, com mais de 2.700 pessoas mortas.
0: Bandeirante 7:47.
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1: Estamos de volta com Opinião em Debate. 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Bom, quem não fez pitaco foi o Dr. Luiz, né? O grande homem da Laço Contabilidade, sempre elegante aqui, conhecido para mais de 1,5 metro. Todo mundo que eu encontro, se conhece o doutor? Não, eu tive preso com ele lá no CEPAG, que era preso exemplar e tal. Que é isso? Como é que a gente tem que... inveja de homem não tem cura, viu? Você sabe disso, né? Inveja de homem não tem cura. Você não feito é melhor do que você, mais bonito, mais rico, mais eficiente, você tem que pôr um defeito nele. É um homem de uma reputação ilibada. O seu pitaco de hoje.
12: Bom dia, Roseval. Bom dia, Marcelo. Bom dia, professor Paulo. Pois é, Roseval, eu como contador, chegando no último mês aí agora de prestar conta com o Leão, não poderia deixar de dar meu pitaco aqui sobre a questão de dados de ontem da Receita Federal. Uhum. Ontem a Receita publicou que menos de 20 milhões de contribuintes prestou conta junto à Receita Federal. E a Receita espera receber mais de 44 milhões de declarações. Então significa que menos de 45% prestou conta com a Receita. Tá, e nós temos o prazo até o dia 29 de maio, às 23h59, né, que não é 24 horas. E um aviso, né, para os contribuintes que têm restituição, a preferência é quem declarar até o dia 10 de maio. Né, quem fizer depois não sai da prioridade. Né. Então, ficar atento com essa questão da declaração de imposto de renda. E se tem sua dúvida, manda sua dúvida para cá também para o debate opinião. Né.
1: Pode mandar aqui que o Dr. Luiz responde. Ele, inclusive, além disso, é um grande professor na área, um grande palestrante na área, tem feito alertas muito interessantes sobre essa nova composição de pagamento de impostos, né? Alertando as
12: reforma
1: pessoas.
12: Reforma tributária.
1: Isso é um negócio que vai cair no colo de muita gente, ninguém sabe, é um monstrinho que ninguém sabe de jeito como que vai acontecer. Porque no Brasil a gente faz as coisas, primeiro deixa o contribuinte chiar, ter pesadelo, sofrer, depois se tiver algum problema a gente corta, né? É uma tônica nacional. Aí a gente compra kit primeiro socorro, que tem que jogar no lixo depois, né? É extintor de incêndio, que depois não serve pra nada. É uma encrenca tremenda, né?
12: Isso aí.
1: Marcelo, você sabe por que nos bastidores eles acabaram com o extintor de incêndio nos carros? Você tem essa ideia?
12: Não.
1: O negócio foi o seguinte, segundo consta lá em Brasília, né? Que em Brasília é um posto de coisa que tem boatos lá que acabam depois se consubstanciando em verdadeiro. Diz que os caras foram nos caras que fabricam extintor e falaram, gente, a gente quer dá uma beiradinha pra nós aí, a gente é tão bonzinho com vocês e tal. Os caras falaram, não, vou dar nada pra você não, quero não. O cara, então nós vamos tirar esse negócio aí, não vai ser obrigatório mais. A turma que tava mexendo com isso, eles falaram, então, que não seja, e não foi. Aí eu digo o seguinte, os empresários que fizeram isso, parabéns. Todo empresário devia fazer isso. Todo empresário devia fazer, como uns que eu conheço aqui, que eu conheço empresários que ficaram 18 anos para poder fazer uma indústria, mas não pagaram propina. 18 anos. Eu não vou pagar. E se não der, não vou fazer nunca. O que aconteceu? No final, acabou saindo. Porque se todos os empresários fizessem isso, nunca ninguém pagasse propina para nada, corrigir o Brasil. Porque alguém fica desesperado, paga. Gente, todo loteamento, pessoal, não tem coragem de fazer isso. Se não der alguma coisa para prefeito, isso, aquilo, fulano, ciclano, beltrano, não sai loteamento. Isso aí você pode perguntar a qualquer empresário que na boca miúda o pessoal conta isso pra gente. Né? É impressionante, porque precisa ter o corrupto, a corrupção precisa ter o corruptor e o que aceita a corrupção. E quem aceita a corrupção é a iniciativa privada. Não tem outra coisa, né? Apesar que tem dentro do governo também, ali, troca figurinha. Mas nós tínhamos que ter a coragem de fazer isso. Eu nunca me esqueço de um cara que me parou, era de um pessoal de Uberlândia, nem sabia quem eu era. E falou que tinha um negócio errado com meu carro, que tinha um trem lá que não fazia sentido, que tinha que levar meu carro. Aí eu falei, não, então leva. Aí ele falou pra mim, falou, vai dar mais problema, que é guincho e tal, o senhor não quer ajudar a gente? Eu falei, ajudar em quê? Não, o senhor que der uma ajuda. Eu falei, não dou ajuda nenhuma pra você, eu vou ligar pro seu comandante. Ele achou que eu tava blefando. Falou, então liga, meu. E eu liguei. E falei pro comandante, e o comandante mandou alguém lá. Quer dizer, aí esse de guarda parece que não tá acontecendo mais não. Os próprios policiais não querem isso, né? Que é uma merreca. Mas tinha que fazer isso. Mas, Marcelo, vamos falar do centro, da recuperação do centro, Goiânia. Ontem eu estive na ADEME e a necessidade do centro, porque nós estamos vendo falar de recuperação do centro desde que eu entendo por gente. Desde o Nyon Bernays, desde de todos. E ontem a ADEME, né, Associação dos Proprietários de Imóveis, né, de Goiânia, fez uma reunião, foi todo mundo da cúpula, foi para lá. A moça do planejamento da prefeitura e tal, me parece que agora chegou um consenso seguinte, precisa pôr gente lá, dar incentivo e tentar recuperar por aí. O que que você vê nessa tacada agora do Mabel? Você acha que dá certo? O que nós podemos fazer efetivamente? Eu tenho uma ideia que eu já vi em outros lugares, você que é um bambambam disso, recuperou o centro de Salvador lá de uma forma qualificada. Não é? Eu estive lá, um trabalho fantástico que vocês fizeram. Como que você vê isso?
3: Eu acho que toda ativação econômica de um território, toda ativação econômica de um setor, seja ele industrial, agrícola, de serviços, ele passa pela você isentar de tributos aquilo que você já não está ganhando. Então, o que acontece? Hoje você tem lá o centro de Goiânia, é uma baixa arrecadação, o comércio tá desnutrido, você tem os imóveis deteriorando, então você tem ali algo que você não está faturando, porque a lei de responsabilidade fiscal diz que você não pode abrir mão de uma receita existente. Mas se você consegue mostrar que você não está tendo a receita pelo desaquecimento da economia, então você pode gerar uma receita. Ocorre que os tributos federais hoje, os tributos com simples, o tributo ficou muito pouco, ficou baixo. Hoje uma empresa tem pouca manobra para o município fazer. Porque dentro do simples, basicamente, é um tributo federal onde uma pequena parcela tem a ver com a prefeitura. Então, na minha visão hoje, a prefeitura tem uma moeda que são os direitos de construção, os seus tributos de IPTU, em que você pode, como no caso de Salvador, dar para o investidor, né? O grande problema do centro, às vezes, é imobilizado. Eu tenho uma família que é dona de um imóvel, ela faz parte de um inventário e você tem uma dificuldade de uma outra empresa comprar aquele imóvel. Então, o desembaraço. Então, primeiramente, facilitar o desembaraço legal para poder fazer a transição de imóveis. Depois você tem que fazer, financiar parte das aquisições e das reformas por meio de recursos da prefeitura mesmo. Que com isso você vai gerar ali uma série de atividades econômicas que não existem. Vai gerar esse movimento. Do ponto de vista de atrair a habitação, é o primeiro passo, mas se não tiver a administração pública lá dentro, não resolve. Porque as pessoas, quando vão ao centro, elas precisam de ter algo a fazer. E tanto o governo estadual quanto o governo municipal, há anos atrás, optou por tirar do centro os serviços públicos. Então, agora existe um projeto do governo do estado de retomar os prédios lá, inclusive aquele prédio da Caixa Econômica Federal que foi comprado. Existe o interesse do SANTO também em voltar com algumas estruturas para o centro da cidade. Aí sim, levando o serviço público, desonerando a aquisição e reforma, levando pessoas e, principalmente, na minha visão, mudando o horário de funcionamento do centro, o centro funcionando das 9 às 19, você tem um conjunto de ações. O que revitaliza uma área é o interesse econômico.
1: Com certeza. Eu vejo um erro do Mabel de avaliação, querer transformar o Jockey numa escola de natação, aquela coisa toda, não, bobagem. Ali tinha que ser um shopping center. Se eu levo um shopping center para um lugar, o shopping center é uma coisa fabulosa. O Passeio das Águas, levou o Passeio das Águas para a região noroeste aqui, está recuperando. Então, aquilo ali devia ser um shopping center. A meu ver, tinha que pegar um grupo e dizer, não, a prefeitura vai facilitar para vocês fazerem um shopping.
3: Não, mas ali aqui já tem um movimento ali, o que está sendo discutido ali para o Jockey é justamente a construção de uma outra torre, que juntamente com a Torre da Caixa e a torre lá do Jockey, vai fazer o conjunto do governo do estado.
1: Ah, sim.
3: É provável que hoje o governo do estado tem um monte de imóveis alugados, esparramados pelo puro Goiânia todo.
1: Leva tudo para lá.
3: Vai levar para lá. E também, uma coisa que eu questiono é o seguinte, quando você tem o shopping é inimigo do comércio de rua. Então o que nós temos que fazer é transformar o comércio de rua num shopping. Sim. Né? Alongando o horário de funcionamento. Senão você Sim. pode aí criar um movimento contrário de depreciação do comércio fora do shopping.
1: Ó, você veja como é bom conversar. Porque aí então vamos transformar o centro ali num grande, numa espécie de shopping center a céu aberto.
3: Sim, que é, que é o que acontece nas cidades que a gente vai, né? Você vai para Europa, você, não precisa falar que a gente vai para Europa, mas se for para Lima, se você for para Bogotá, tô falando de países menos desenvolvidos que o Brasil, teoricamente, né? Você já tem essa atividade econômica nas lojas com muito mais fervor no centro.
1: Bom, vamos ver o Luiz, que tem um escritório muito bom, a Las Contabilidade fica no centro, inclusive, gente, ali no centro tem cada apartamento, cada escritório, que o pé direito é um negócio que não se faz mais, não é? Ali os edifícios são edifícios que hoje faz edifício moderno, parece que isso aí corrigiu, né, Marcelo? Porque antes, até uns 5, 6 anos atrás, quando o vizinho do quarto andar fazia amor com a mulher, se ela fosse assim muito animada, lá no nono andar você sabia, ó, o vizinho hoje deu uma, porque você escutava tudo, né? Mas hoje parece que tem aí uma técnica que as paredes não são tão sólidas, mas elas evitam esse ruído, né? Porque antes a mulher de cima andava com um salto alto, começou a sentir. Aí eu acho que a construção vai evoluindo nesse sentido. O que você acha?
12: Questão de acústica, né, Rosenval? Inclusive no meu escritório, estou no centro, o meu prédio foi construído em 1972, é um prédio antigo, não tem nem garagem, não tem estacionamento, nós compramos um lote na rua 50, na 61 para fazer garagem para o prédio, e que o centro está abandonado hoje, né? Está abandonado o meu prédio, meus apartamentos que eu comprei, transformei em escritório, comprei 3 apartamentos, transformei em escritório. Hoje temos 390 metros quadrados, eu tive que fazer um trabalho de tratamento acústico, porque você ouve mesmo o vizinho de cima varrendo, ou a vassoura batendo, né? Então, precisa melhorar essa questão da estrutura, porque não tinha acústica naquela época, né?
1: E como que você, morando no centro, tendo um grande escritório do centro, que lá é magnífico, você fazendo outro lugar vai gastar dinheiro demais, porque, e é uma rua tranquila lá na Las Contabilidade, o que você acha que precisa ser feito, então?
12: Precisa melhorar a questão de, como o Marcelo falou, né? Preciso colocar mais atrativo para o centro. Por exemplo, na rua 72, hoje nós temos só o restaurante popular da Dona Lourdes, né? E quando, no horário do almoço, lota ali, mas é muito bom, que não é área azul, minha rua é uma rua tranquila. Sempre que você vai lá, você acha estacionamento na frente, né? Que eu estou no fundo da Igreja Universal, só tumultua nos dias de culto, né? Nos dias de culto também tumultua ali para mim, mas tá tranquilo, só precisa do Sandro Mabel dar uma olhada para nós lá, porque tá assim, lixo, direto eu pego, mando foto pro Lucas Quitão, mando pro Bruno, pro Sebastião Peixoto, eu mando, que é isso, esse centro tá abandonado aqui, olha esse lixo aqui, né? Tá totalmente abandonado.
1: Eu como morava na 3 com a 9, lá naquele prédio da pizzaria 110, na cobertura, era um negócio 500 metros cada um, uma alegria. Eu tive que mudar, porque eu denunciei, eu e o jornal Sucesso e a doutora Adriana Corse, delegada, e nós identificamos e denunciamos um médico estuprador. Esse médico estuprador morava lá e eu não sabia, certo? Aí eu fiquei proibido pelo juiz de falar o nome dele no ar. Mas a gente sabe quem é ele. Eu, inclusive, mostrei pro Marcelo aqui quem é o cidadão. E eu em boca miúda, eu conto quem é ele e conto a história. Porque é um negócio absurdo. Cara, aqui em Goiânia, eu digo para vocês que foi pena que a época que eu fiz essa denúncia, ainda não tinha o aparato que tem hoje. Porque eu acredito que esse cara tenha estuprado mais mulheres aqui em Goiânia do que o Abdelmaci. Sinceramente, ainda acredito nisso. Porque o depoimento das mulheres foram inúmeros. Mas na época não tinha esse respaldo que nós temos hoje para esse tipo de sujeito horrendo, que parece um galã de cinema. É um sujeito que engana todo mundo, de uma família poderosa, e o irmão dele, um sujeito muito poderoso, processou a mim várias vezes, processou a minha esposa, que não tinha nada a ver com isso, e eu gastei um dinheirão, o jornal Sucesso também, pôs ele na primeira página ali, ó. Mas denunciamos o cara, não sei se ele parou com esse péssimo hábito de dopar as mulheres para poder estupá-las. Ele estupou uma mulher lá no Hospital Lúcio Rebelo, que a mulher, ela era uma baiana forte demais, ele não colocou, não sedou ela o suficiente, ela saiu nua, correndo pelos corredores, entendeu? Foi um negócio horroroso. Mas, gente, é uma pena. Eu quero até ver se eu posso falar o nome dele aqui. Se puder, eu vou falar de novo. Vou ver se esse impedimento legal está em vigor ainda ou não. Se não tiver, eu vou falar. Apesar que o meu amigo Marcelo fala pra mim, não mexe com esse trem mais não. E realmente dá trabalho para mim, porque eu não tô mais criança, eu não aguento mais o tranco de ficar lidando com gente ordinária. Mas faz parte. O que com o nosso querido, olha, um deputado, futuro deputado estadual, hein? Tô falando, se tudo der certo aí, as pessoas perceberam o quanto é importante votar em pessoas boas, ele pode estar aí no, na pauta. Quantos votos precisa para ser deputado?
4: Penso que dá ordem de 20 mil.
1: 20 mil?
4: 20 mil votos.
1: É. Os seus ex-alunos não fazem 20 mil pessoas, não, né? Com as famílias e tudo, mas pode
4: com
1: ser.
4: Com certeza faz.
1: Bom, então, ex-alunos do grande professor, lembre-se do nosso professor aqui. Você vê como essa recuperação do centro, que é um homem que, olha, agora me lembrei do que estava de estar na internet, que você falou aqui no programa, o seu calvário, como assim eu tive também, porque você foi chamado de imbecil e cretino, porque você tocou no vespeiro da Comurg. É,
4: disciplinei, né? Os custos.
1: Disculpou os custos da Pronus. Aí um cidadão que é esse que está aí e que fez um prédio que ninguém tem coragem de denunciar, que coisa absurda, né? O jeito que todo mundo sabe. E aí ninguém denuncia, não tem denúncia concreta. Ele sofreu também nas mãos desse sujeito que chamou ele de cretino, porque ele organizou alguma coisa. Mas que você acha que pode ser feito lá?
4: Olha, eu fui secretário de planejamento de Goiânia também, né? E o centro, objetivamente, precisa cuidar de alguns aspectos objetivos. Primeiro, a poluição visual. O centro de uma cidade, de uma capital como Goiânia, precisa ser um dos pontos turísticos da cidade. Então, aquela poluição visual condena e compromete isso.
1: Que tapa a arte deco, né? Tinha que limpar aquilo ali.
4: Exatamente. Tem que recuperar as fachadas, como o Marcelo colocou. Tem que incentivar o proprietário do imóvel a resgatar isso como patrimônio histórico, e um dos incentivos é a redução do valor do IPTU. Outra questão que precisa é de olhar para os moradores de rua, precisa ser feita uma política firme de retirada dos moradores de rua. A outra questão é essa que o Marcelo colocou, mudar o horário de funcionamento do centro. E uma outra questão que a gente percebe nas grandes cidades, nos países desenvolvidos, é a questão da acessibilidade, dos calçamentos. A cidade, a prefeitura precisa olhar isso, cobrar do proprietário recuperar a calçada e padronizar isso, e aí sim a gente recupera o centro.
1: Ok. Olha aqui, é interessante manchete, né? Conselho decide por suspensão de mandato de 3 deputados. Não é suspensão de mandato, na verdade. Você lê a manchete e fala, os caras estão fora. Não. Eles foram suspensos por 3 meses. Exato. Né? Suspensão do mandato tem que ser assim, suspende temporariamente o mandato de 3 deputados. Porque quando você lê a coisa, pensa que os caras estão fora. E o Nicolas, e assim como o Flávio Bolsonaro, condenaram, se solidarizaram com o cara. Não, senhores cabritinhos. Não é, eu não tenho bandido de estimação, não. Esses caras tinham que ser punidos mesmo. De 3 meses, acho que foi pouco. Baixaria na Câmara? Você não pode ter baixaria... Achar que é baixaria de um não é baixaria do outro, isso é baixaria. Eles não tinham o direito de fazer o que fizeram. Se queria fazer uma coisa, não tinha que ir lá ocupar de forma, inclusive com certa contundência, que é violência, né? Uma coisa que não pode ser feita. Não faz uma coisa que não pode ser feita, tem que ser suspenso o mandato. Ou às vezes tem que caçar até o mandato. Então eu acho que eles estão errados quando reclamam por coisas que foram acertadas da Câmara. 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Eu tenho um depoimento que eu mandei para vocês de um médico que por 88 anos, um dos mais renomados cardiologistas do mundo, ele foi ateu. E ele deu um depoimento, porque ele teve, por 8 minutos ele esteve morto, clinicamente considerado morto. E quando ele voltou dessa quase morte, não é? Porque morte não foi, porque ele voltou, né? Ele deu um depoimento, a coisa mais linda o depoimento dele, falando, nossa, como eu errei. Ele chorou profusamente, dizendo como eu errei com a minha mãe, com a minha esposa, com meus filhos, porque eu os criei com Mateus e sempre falei que isso era coisa de terceiro mundo, que isso era uma bobagem muito grande acreditar em Deus. Ouça esse depoimento, se vocês puderem. Eu não posso colocar ele no ar porque é muito longo, são 4 minutos, então não dá, mas eu gostaria que as pessoas entrem aí na internet, você vai ver esse depoimento, que é uma coisa muito bonita. Eu não sei, aqui todo mundo acredita em Deus? Você acredita em Deus, Marcelo?
2: Da minha forma, sim.
1: Da sua forma, sim. E você também, professor?
4: Eu também.
12: Sim.
1: Sim. Agora, pera um pouquinho, da sua forma. Não, eu vou deixar para o intervalo.
2: Tá bom.
1: Você gosta de mulher? Entender. A cara fala, você gosta de mulher da minha forma, sim. Você gosta de homem da minha forma, sim. Você paga suas contas da minha forma, sim. Essa da minha forma, sim, ficou esquisito, né? Mas não tem problema, não. Depois do intervalo, ele vai falar...
2: Adoro esse tema.
1: Ele vai falar da forma dele, né? Da forma dele. Você tá com cólica renal? O médico fala assim, doutor, eu tô com cólica renal, tô morrendo. É o maior processo de conversão ao cristianismo é cólica renal. O jeito não acredita em Deus nunca. Aí quando ele tem uma cólica renal, meu Deus, me ajuda e tal. Converte. Então, a hora que você chegar no médico lá, fala assim, o senhor vai me dar um remédio para parar a minha dor de cólica renal? Da minha forma, sim. Então vamos ver o que é, que após o intervalo, né? a da minha forma, sim.
12: Polêmico.
1: Voltamos já já.
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2: Aqui eu falo as coisas é no ar. A minha esposa, minha companheira, Marcelo Saft, estava lá no Jazz Wine Festival. Ela falou, nossa, o Marcelo tá tchan, tava muito tchan. Eu falei, o que é tchan? Ela falou, se precisar explicar, não é tchan. Então, tchan é uma coisa. Então, ô tchan, explica pra mim, como inveja de homem não tem cura, né? O meu querido tchan, o que é a seu modo, você acredita em Deus?
3: É porque, do ponto de vista comum, quando você fala em Deus, todo mundo remete a um tipo de religião monoteísta.
2: Sim.
3: Né? Então tem a figura de Deus, aquela coisa, em geral, que vem representado ou por Jesus ou por Buda, cada um tem uma história. E eu sou panteísta, acredito nos deuses da natureza, eu tenho a minha referência com a água. Diria que tem uma origem meio indígena, meio grega e meio nórdica. Então a minha forma de me relacionar com Deus é me relacionando com respeito integral à natureza, às suas forças, às suas potências, né? Respeitando absolutamente, porque tem gente que respeita Deus e não respeita a natureza. Eu acho muito incrível como é que você consegue ser um cara que é temente a Deus, mas polui o seu rio, estaciona em cima da calçada. Então, para mim, a minha forma de ter a compreensão de Deus é você respeitar a existência, respeitar os elementos da natureza, respeitar as relações humanas. E é com muito fervor que eu faço isso, né? Até porque eu considero que todas as religiões têm a sua forma de representar, do ponto de vista formal, a sua escolha por Deus. Então, eu não vou discutir entre um budista, um cristão, um evangélico, qual está certo, qual Deus é o Deus correto. Então, eu prefiro entender que todos os deuses são corretos, e o importante é você ter a sua fé e você ter a sua crença de que existe uma força superior e que essa força rege todo mundo, inclusive para o bem e para o mal.
2: Então, eu também acredito em Deus da minha forma. Você está certíssimo. Tem um livro que se chama Decepcionado com Deus. Esse livro mudou minha vida, porque eu passei a acreditar no Deus.

0: partícula de Deus. Então nós somos um pouco de Deus dentro de nós, podemos progredir na medida que a gente quiser. Então tudo tem uma partícula de Deus. Então o sol tem a partícula de Deus, a lua, a grama, a formiga, isso é Deus, tudo isso é Deus, certo? Meu pai me disse uma coisa, eu perguntei para ele o que era Deus. Ele me levou um dia para um lugar na fazendinha que a gente tinha lá e falou assim: você está vendo isso aqui, ó? Tudo isso aqui é bonito, não é? Passarinho cantando, tudo. Isso aqui, tudo é Deus. Agora, aquilo que não é bom, não é Deus. Deus é bom. Tudo de bom é Deus. O que não é bom não está com Deus. Uma explicação que me convenceu. Então, concordo com você, Marcelo. Eu também sou assim. Eu acho que o Espiritismo, que eu tenho birra de ter sido chamado de religião, porque isso afasta as pessoas, é uma filosofia de vida. E essa filosofia de vida do Espiritismo, dos Espíritas legítimos, verdadeiros, é você fazer o bem, etc. Porque aí você pode ser Deus. Então, nesse sentido, eu concordo plenamente com você. Essa coisa de ter uma... Inclusive, eu acho que se Deus tivesse que ser personificado, ele não seria masculino. Seria uma deusa. Porque o universo é tão complexo, tão bonito, que só as mulheres é que poderiam fazer um negócio tão, de tal natureza. Então não seria um deus, seria uma deusa. Eu acho que não tem nada errado. Você está certinho.
1: É a deusa da natureza, né?
0: A deusa da natureza. Professor, você gostaria de mostrar assim a sua forma de acreditar em Deus, não?
2: Sim. Eu penso e eu enxergo Deus olhando para o meu semelhante, olhando para o próximo. E eu penso que isso é uma forma boa de perceber a existência de Deus. A hora que você enxerga o outro como se ali estivesse também a presença de Deus, e está. Na medida em que você enxerga o seu próximo como alguém que representa esse Criador, eu acho que a gente melhora, inclusive espiritualmente.
0: Perfeitamente. Eu passo aqui pro Luiz para falar, mas antes eu falo para a Mel o seguinte: gente, eu não acredito em céu e inferno. Não é um lugar. O inferno não é um lugar. Inclusive, eu vou dizer o seguinte: eu não falo mal do capeta de jeito nenhum. Porque eu acho que o inferno está vazio, o capeta está sozinho lá esperando alguém. Porque todo mundo que eu conheço, você fala assim: vai para o inferno? Eu falei: nunca, Deus vai me perdoar. Eu uma vez entrevistei um camarada que tinha matado 17 pessoas, era pistoleiro profissional. Aí eu falei para ele o seguinte: você não tem medo do julgamento de Deus? Eu falei: não, não tem não, Deus vai me perdoar. Tinha matado 17 pessoas, eu vou para o céu. Então todo mundo acha que vai para o céu. Então eu falo assim: ó Deus, se eu for para o inferno, capeta, fala: capeta, nunca falei mal de você, estou de bem com você, entendeu? Porque ele estava sozinho. Pode fazer uma pesquisa, o sujeito faz tudo quanto é coisa errada, ele não acha que vai para o inferno. Mas o inferno não vai mesmo, não, porque o inferno está dentro de você. O inferno está dentro de nós. Nós é que fazemos o inferno dentro de nós. E nós, se quisermos, fazemos o céu dentro de nós. Porque ele está dentro do interior de cada pessoa. O julgamento é da gente, não é de Deus, não. Deus não julga. Ele te dá o poder de se auto-julgar e dizer: o que eu fiz da minha vida? É assim que eu acredito em céu e inferno. Não é um lugar lá onde o capeta vai fritando o sujeito lá no fogo, não. Entendeu? Você vai ficar fritando no fogo da sua consciência pesada daquilo que você não fez e podia ter feito. É a minha crença. Doutor Luiz.
3: Eu sou evangélico, né? Eu sou da Congregação Cristã do Brasil. E creio em Deus, né? E Jesus Cristo, né? Que como na Bíblia está falando, né? Amar o próximo como amar a ti mesmo, né? Se nós amar o próximo como a nós mesmos, só que igual você falou, né? Tem pessoas que não amam a si próprio, né?
0: É, não é?
3: Ele não tem dó de si, então como é que ele vai amar o próximo, né?
0: É.
3: Mas é...
0: Uma coisa é o seguinte, é individual. Você acredita naquilo que você quiser acreditar, faça sua própria interação com Deus. Você vê, Marcelo, que a nação norte-americana, os Estados Unidos, eles têm lá no dinheiro, no dólar, está escrito em God we trust, está escrito lá, né? É o Deus dinheiro. Tem gente que dinheiro é o Deus para ele. Ele faz qualquer coisa por dinheiro. Gente, deve estar errado. Porque você deve fazer muita coisa pelo dinheiro, porque o dinheiro traz muita felicidade. Fala que o dinheiro não traz felicidade? Traz. Traz um certo tipo de felicidade magnífico. Mas não pode ser a qualquer custo. Não pode ser em detrimento de fazer crianças passarem fome. Não pode ser em detrimento de fazer pessoas que estão com câncer, como nós vimos aqui em Goiânia. O sujeito é médico, meu. E o sujeito vendendo remédio oncológico é falsificado. Fazendo gente morrer porque quer faturar. Não é, professor? Quantas pessoas a gente sabe que, às vezes, eu estava falando aqui, um médico a gente tinha como honesto e a pessoa fazia.

0: numa coisa que está matando gente, está fazendo gente apodrecer na cama sem tratamento, porque a pessoa quis ter um carro a mais, ter uma casa melhor a mais, viajar mais para o exterior. É difícil isso, né, professor?
1: Sem sombra de dúvidas. É questão do dinheiro, né? Ele corrompe as pessoas e faz as pessoas virarem seres que não merecem nenhuma admiração. E eu penso que a gente precisa mudar essa realidade, tentar, inclusive, a partir da família, dos exemplos de casa, mas também da escola, mostrar qual é o nosso papel como pessoa, como cidadão, qual o sentido da nossa existência. Por isso é que eu disse que eu busco enxergar Deus no próximo, naquela criança que está doente, naquele cidadão que passa por um sofrimento. E, às vezes, a própria igreja, em qualquer segmento, tenta cultivar o egoísmo, a ambição, o individualismo, o preconceito. E isso constrói a sociedade que nós temos hoje. E a gente precisa mudar essa chave.
2: Eu sempre digo, Roserval, que muitas pessoas viram escrava do dinheiro, né?
0: Escrava do dinheiro.
2: Escrava do dinheiro, faz tudo pelo dinheiro.
0: Escrava do que tem, né? É impressionante que eu vejo pessoas que, milionárias, que quando chega no fim da vida não fizeram nada. Eu conheço pessoas que falam, cara, você é louco, você viaja demais. Eu falo, seria louco se eu não viajasse demais. E eu viajo mesmo, eu já cheguei a vender, ficar sem carro para poder viajar. Uma vez vendi um carro meu e fui viajar. E um jornalista aqui, que até morreu, Reinaldo Rocha e tal, fomos viajar. Eu não tinha dinheiro, vendi meu carro, depois eu compro outro. Então, porque o tanto que eu gosto de fazer coisas boas na minha vida, porque você tem que ter dinheiro para fazer coisas boas e que seu dinheiro sirva para alguém, porque tem gente que tem dinheiro, não serve nem para ele, nem para quem está ao redor. Isso não, isso é avareza, não sei. Mas todo mundo tem um livre-arbítrio, né, Marcelo? Pode fazer o que quiser. Mas falando em dinheiro, eu estou preocupadíssimo agora. Inclusive comigo e com vocês também, porque um expert apontou um cenário ultra preocupante nas finanças do príncipe Harry. Se o príncipe Harry, casado com uma mulher que tem bala, atriz de Hollywood, saiu de lá com muito dinheiro como príncipe, está com as finanças combalidas, eu não quero nem pensar como está o nosso querido professor Paulo César Pereira. Né? O Marcelo não fala nada, não, porque, né? O Marcelo ele é tchan. Então, as suas finanças estão tchan também, Marcelo? É assim, tudo tranquilo?
3: É, ela deu uma pequena melhorada agora, mas passamos um ano muito difícil ano passado. O começo do ano foi bem duro para a economia. Uhum. A questão das bets tirou o dinheiro do comércio. Nós estamos vivendo aí o maior momento de endividamento das famílias por motivação das bets, que agora começaram a pagar um pouco de imposto, né? Então, realmente, houve uma pequena melhoria aí no cenário para abril. É, obviamente, como eu lido com turismo, o clima interfere muito, no caso de Pirinópolis, que quanto mais sol, mais cliente, né? E a gente teve um começo de ano bem chuvoso também, o que também impactou.
0: Olha, é impressionante como, às vezes, e tem muito valor, não tem outra alternativa, a classe política não percebe as armadilhas que se coloca por questões, inclusive, de avareza pessoal, porque as bets enfiaram muito dinheiro nos deputados e senadores e na política. As bets, cara, isso aí é um câncer que nós jogamos na nação brasileira de tal forma que tinha que ter um imposto muito, mas assim, que beirasse a extorsão. Porque é o seguinte, que aí esse imposto serviria, inclusive, para socorrer pessoas que estão
3: não, e eu tô preocupado, se afundando nas porque bets. Isso não virou tema da eleição até agora. Só o Lula se manifestou contra as bets. Nem o Flávio, nem o Caiado, nenhum outro candidato à presidência da República falou nada sobre as bets. E isso é preocupante, isso tem que ser colocado, porque são 20% do PIB do varejo está indo para o meio do jogo, pelo vício do jogo. Eu gostaria muito de ver aí os gloriosos candidatos à presidência da direita se manifestando contra a Bet, abertamente, tipo assim, eu sou contra a Bet, até porque a gente tem que lembrar que essa Bet foi aprovada no governo Temer, foi sancionada no governo Bolsonaro, que não cobrou impostos e ela começou a ser combatida agora pelo Haddad. Quando o Haddad propôs a cobrança de imposto, a bancada da direita foi lá e foi contra. Então tá a hora da direita entrar nesse jogo, tá precisando dela.
0: E vou dizer uma coisa pra você, isso aí é um sonho, porque a direita tem sido cooptada pelas bets. Porque tem umas pautas da direita também. Eu não concordo, eu sou um sujeito que me considero de direita, já que tem que ter lado, né? mas não concordo com muita coisa. Esse negócio das bets, você tem toda a razão, a direita não tá sendo coerente com isso. E tem uma coisa que precisa ser dito também, que a direita está errando. Esse negócio da diminuição da maioridade penal, eu queria mesmo que o menino de 16, 14 anos fosse para cadeia. Eu acho que eles têm noção do que estão fazendo. Mas só que é o seguinte, esse tipo de cadeia e de prisão que nós temos no Brasil, não dá.
3: É escola,
0: porque, né? Porque quando eu vou jogar um menino de 16 anos lá, que já é ruim, já, 14, que já tem isso, ele vai ficar o maior bandido de todos os tempos. Então, a gente tinha que lutar primeiro para que nós tivéssemos uma correção no tipo de penitenciária e tipo de punição que nós temos, que ele seja realmente um reeducando. Agora, não adianta você colocar menino de 9 anos, 10 anos, não importa. Certo? A pessoa vai fazer, vai entrar lá e vai virar bandido. Isso não é a pauta certa. A pauta certa é outra. É o buraco mais embaixo. Porque nós não estamos recuperando as pessoas. Ela sai de lá e continua na vida do crime, né, professor? Eu acho que, eu não sei, essa diminuição da idade penal, que é uma coisa que as pessoas querem mesmo. Põe na cadeia e tal. A gente tem que pôr na cadeia para recuperar. Não para poder transformar em bandido pior. Não sei o que o professor pensa.
1: Eu queria, dentro dessa análise, chamar a atenção, porque o Marcelo chama a atenção do posicionamento dos candidatos à presidência da República.
0: Sim.
1: Mas eu quero chamar a atenção do eleitor. Por quê? Porque nós temos que mudar também o perfil do Congresso.
0: Sim.
1: Né? São essas pessoas que definem as leis e que comprometem, que não deixam taxar as bets, que tiram dinheiro de circulação, que comprometem o comércio. E aí, o eleitor normalmente escolhe o seu candidato a deputado federal, a deputado estadual, talvez por uma sedução, mas não conhece o conteúdo, não conhece o legado desses candidatos, e eles acabam seduzindo e sendo eleitos, e lá dentro do Congresso não nos representam, não votam o que precisa ser votado. E aí eu acho sim que o Marcelo está correto, os candidatos à presidência, mas também os candidatos ao parlamento precisam se posicionar em relação a isso.
0: Perfeitamente. Rapidinho aqui, nós estamos no segundo final, doutor Luiz. Já fez alguma aposta
2: na internet? Não, eu sou avesso a jogos. Não jogo nada. Nem videogame.
0: Nem videogame. Você não vê jogo. Como é que é, né? Alguém aqui já jogou? Jogou? Já fez? Não. Já fez, professor?
1: Eu já joguei na Mega Sena, mas não sou
0: viciado. Não, que a Mega Sena eu já joguei, até jogo, né? Mas a Betis, sabe que eu nem sei como jogar na Betis?
1: Também não sei.
0: Não sei nada também. Então, Anderzinho, você joga na Betis? Não fez bet. O Melson já fez? Pois é, Marcelo, é interessante que tipo de classe social, né, que joga na bet. Porque eu pergunto, meus amigos, eu vivo numa bolha mesmo. Ninguém
3: fuma maconha, ninguém usa crack, ninguém faz nada, Roseval. Ninguém denuncia um vício.
0: Ah.
3: Pois esse é o problema do vício. Quando você tem a categoria do vício, você não tem como coibir, porque a pessoa faz escondido. Ninguém é estuprador.
0: E pesquisa é um negócio interessante. Por exemplo, fizeram uma pesquisa recentemente e descobriram que não existe nenhum homem brasileiro já broxou. Acabou. Entrevistaram todo mundo. Não tem, 100%. Nunca. Então, resultado da pesquisa: homem brasileiro não brocha. Ninguém conta as coisas.
1: Mas eu conheço várias pessoas que são viciadas no jogo.
0: Ah, é?
1: Várias. Não. Eu conheço.
0: Eu sou
1: engenheiro civil e convivo com o pessoal da construção civil, uma série de pessoas pedindo adiantamento, pegam o dinheiro do salário todo
0: para jogar.
1: Joga
3: para pagar o cartão de crédito, né? Porque
1: conheço
3: tudo vai no cartão de crédito.
1: Pessoas, conheço várias.
0: Paciência.
1: São viciadas.
0: O que nós vamos fazer? Andrezinho, você fez essa pesquisa e também disse que não? Lá do homem brasileiro? Não, tá vendo? Aí o Andrezinho também não. Eu nem vou fazer essa pesquisa aqui, que eu já sei o resultado. Até amanhã, se Deus quiser.
3: Se Deus quiser.
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2: 8:34.
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2: Muito bom dia. Começa agora mais uma edição do nosso, do seu Jornal Manhã Bandeirantes, aqui pela Rede Bandeirantes 98.7 FM. Até às 10 horas tem muita informação e, é claro, sempre com a tua participação no 98476110 é o nosso WhatsApp. E nos acompanhe também, tá ouvindo no carro na frequência 98.7 FM, a melhor, a mais ouvida. Você pode também assistir ao programa em nossas plataformas digitais. Já convido você a ir no nosso YouTube, vai lá, inscreva-se, compartilha, dá aquela curtida na nossa live, envia no grupo da família, dos amigos, faça isso, fortalecendo, portanto, a nossa programação. Combinado? Então vamos juntos até às 10 horas. Daqui a pouquinho, no Manhã Bandeirantes, a Assembleia Legislativa de Goiás devolve quase 550 milhões de reais ao governo após sobras no orçamento e expectativa é de novo repasse ainda este ano. Homem é preso após atirar contra casa de idosa em Goiânia. Ataque teria sido motivado por dívida de 11 mil reais com agiota. Você sabe por que o Paraguai tem atraído tantos empresários? Hoje a gente recebe o diretor da FECOMEX, o Marcelo Gomes, para explicar de forma simples o que está por trás dessas atratividades, hein? O que está acontecendo? Que as pessoas estão indo para o Paraguai. Será que é mito? É verdade? Todo mundo largando Goiás, São Paulo, Alagoas, Pará? Isso é verdade? Daqui a pouco uma pauta muito importante aqui no nosso. E falando em nossa programação, hoje 89 anos de Rede Bandeirantes, hein? 89 anos, vida longa para o grupo Bandeirantes e todos nós fazemos parte deste grupo, desta emissora. Agora, 8:36.
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0: 8:37, o tempo segue firme em todo o estado, com predomínio de sol e calor. Uma massa de ar seco mantém o tempo estável e impede a formação de nuvens, ou seja, não há previsão de chuva. Atenção para a amplitude térmica. As manhãs começam mais amenas, mas a temperatura sobe bastante durante a tarde, enquanto a umidade do ar cai. Na capital, o dia será de sol com pouca nebulosidade. A máxima pode chegar aos 32 graus e a umidade varia entre 30% e 85%. Em Porangatu, no norte de Goiás, máxima de 35 graus e calorão lá em Porangatu, a mínima de 20. Já em Jataí, no sudoeste, os termômetros variam entre 16 e 33 graus. Em Anápolis, a máxima pode chegar aos 29, com mínima de 17. Resumo: tempo seco, muito sol e calor em todo o estado de Goiás. Essas informações são do Centro de Informações Meteorológicas e Hidrológicas de Goiás, o CIMEGO. Agora, 8:38, não falei o telefone hoje, a gente começou tão acelerado que não falamos do nosso WhatsApp, é o 984761010. Tô aqui anotando o nome de todo mundo que manda mensagem, que vai pro ar, os nomes que a gente consegue colocar no ar, manda mensagem. Vamos criar esse elo, esse vínculo, esse elo entre você e nossa equipe. Nós somos uma única força, uma única voz, reivindicando direitos, demandas importantes para o seu bairro, para a sua cidade, para o nosso estado, para o nosso país, sobretudo no ano de eleição. Vamos fazer essa conexão. Vamos fazer essa conexão. Combinado? Então manda mensagem, participa, porque aqui é a única emissora, 89 anos de Bandeirantes. É a única emissora do Brasil, quiçá do mundo, que abre o microfone para você falar o que quiser. Sem xingamentos, sem proferir impropérios com quem pensa diferente de você. Combinado? Então manda mensagem no 984761010. 8:39 agora. Olha a nossa logo nova, hein? Linda, bonita, hein? Azul, vermelho, branco. Fechada com você, fechada com a verdade. 89 anos de Bandeirantes, hein? Oi, é uma história. É uma história, uma longa e linda história do Grupo Bandeirantes. E nós cá estamos fazendo parte dessa história. 8:40 agora. A Assembleia Legislativa de Goiás devolveu quase 550 milhões de reais ao governo do estado ontem. Isso aconteceu. Esse dinheiro vem de sobras do chamado duodécimo, que é o repasse mensal obrigatório feito pelo executivo aos outros poderes. Desde 2022, a Alego passou a registrar superávit, ou seja, gastou menos do que recebeu. Isso acontece depois da regularização dos repasses, que antes enfrentavam dificuldades na crise de 2019 durante a pandemia. Ao todo, desde 2021, os repasses somam 837 milhões e 900 mil reais, com a sobra de 565 milhões. Além disso, outros órgãos também acumularam recursos não utilizados. Somando tudo, são cerca de 735 milhões de reais guardados até o fim de 2025. Por causa disso, o governo chegou a bloquear parte dos repasses neste ano de 26. No caso da Assembleia, foram 88 milhões e 400 mil reais bloqueados entre janeiro e abril deste ano. Esse valor, inclusive, entrou na conta da devolução anunciada agora. Mesmo com essa economia, os gastos com o pessoal cresceram bastante. A folha saiu de 420 milhões em 2022 para mais de 597 milhões de reais no ano passado. Só na Alego são mais de 5 mil comissionados, inclusive a maior do Brasil, passando até de São Paulo. É comissionados que não acaba mais. Segundo o presidente da Assembleia, Bruno Peixoto, a economia veio de cortes de contratos e redução de gastos internos. Os deputados querem que o dinheiro seja usado em obras de rodovias em Goiás, mas o governo explicou que os recursos vão para o Caixa Geral do Estado, sem destinação obrigatória. E a expectativa é de uma nova devolução ainda em 2026, que pode chegar a 150 milhões de reais. É a maior contingente é no tocante a parlamentos, Brasil afora, alego, maior número de comissionados. Nós esperamos nós esperamos que esses profissionais estejam fazendo um excelente trabalho no que cabe a eles, né? No poder legislativo, combinado? Então, a gente torce muito para que esses profissionais, muitos profissionais, estejam trabalhando muito em prol dos goianos, dos 246 municípios. É o mínimo que se espera. 8:42. O Detran. Antes de trazer essa reportagem da Maria Luther, esse vídeo do Malafaia, do Silas Malafaia criticando a escala 6x1, criticando o governo, claro, é um vídeo que está trazendo muita polêmica. Debate está muito grande. Silas Malafaia é um pastor, um líder religioso, eminente, que de quando em vez dá os seus pitacos, os seus palpites na questão da política também. E agora ele reuniu com Flávio Bolsonaro, chamou ao púlpito o Flávio Bolsonaro, pré-candidato à presidência da República, deputado Sóstenes pelo estado do Rio de Janeiro, o Cláudio Castro, que é pré-candidato ao Senado, embora tenha sofrido lá um processo que o torna inelegível, mas seus advogados vão buscar a conseguir reverter essa situação para que ele possa ser candidato. E aí o Malafaia, nesse culto, no domingo passado, podemos chamar? Disse o seguinte sobre a tal da escala 6x1, ou o findar da escala 6x1. Escuta aí.
1: Como é que esse país vai prosperar onde os beneficiados do governo são mais do que as pessoas que produzem? Como é que pode isso, gente? Acorda, povo brasileiro. Ah, você recebe, né? Bolsa Família. Kit gás, kit sei lá o quê. Meu irmão, nós estamos enganados. E o que eu acho interessante é que esses caras estão governando há não sei quantos anos e tem 53 milhões de pessoas com Bolsa Família. Então piorou. Tinha que diminuir, aumentou. Compra de voto na maior cara de pau, gente. Como é que uma nação vai prosperar assim? Aqui, eu estou mostrando Deus com o seu povo. Hã? Aí ele vai dizer, 4, comei do fruto.
0: É impressionante, né? Impressionante. Impressionante o debate sobre esse assunto, está muito intenso. Não sei se vai ter clima para o governo conseguir aprovar o fim da escala 6x1. Bora pro intervalo, mas antes tem a participação do ouvinte, que é prioridade aqui na Bandeirantes.
2: Geraldo Bento, Jardim Novo Mundo. Bom dia, Tiago Humberto, Andrezinho Vila Nova e a todos da rádio. Bom dia, Goiânia. Tiago Humberto, meu rei, eu não sei se essa direitralha conservadora pelo moral e pelos bons costumes ela é simplesmente incoerente e mal intencionada, ou ela é puramente inocente. Eu não sei definir bem. Se não, vejamos. O senhor Luiz Gama e o nosso ouvinte da rádio aí falando que o dia do PT está contado, que a eleição já está ganha pela direita e blá blá blá blá blá blá blá blá blá, enchendo linguiça aí. Eu vou falar só pra eles uma coisa. Não se esqueçam, o Lula e a petralhada tem 60 milhões de votos na capanga, no bolso. E sabe o que significa isso? No mínimo 50%, 50,8% dos votos válidos para presidente da República. E esses votos são do Lula, da petralhada. E vocês chorem as rosas, as margaridas, os preconceituosos. E um beijo, me liga. Depois dessa conversa, Arim, ajuda nós. Passa amanhã, Gama.
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2: De volta com o nosso Manhã Bandeirantes, agora 8h49. Muito obrigado pelo carinho, pela audiência. Muito obrigado pela companhia. Um abraço pro Geraldo Bento, que mandou mensagem agora há pouco. Você também grava o teu áudio aí, hein? Mensagem de voz de preferência. Mande áudio. Eu não sei ler, não. Não manda texto, não. Manda áudio. 8h49. Vamos ao comentário político do nosso colunista Luiz Gama. Professor Gama, bom dia pra você.
3: Bom dia, Tiago Humberto. Bom dia, meus amigos do Manhã Bandeirantes. Eu não estou satisfeito. A mim não convenceu. Não sei a você, Tiago, e nem a você, amigo ouvinte da Rádio Bandeirantes. Do que você está falando, Gama? Estou falando da explicação do senador por Goiás, do PL de Goiás, o Wilder Moraes, ainda na votação no plenário do Senado, que rejeitou o nosso Jorge Messias, o Messias, como indicado do presidente Lula para a vaga do Luiz Barroso lá no superior, no STF, né? No Supremo Tribunal Federal. Amigo, essa explicação do senador Wilder não me convenceu, porque ele disse que ficou cansado 8 horas, ou quase 8 horas, de sabatina lá na CCJ do Senado, na CCJ do Senado, não foi em Anápolis, não foi em Goiânia, não foi em São Paulo, não foi em lugar nenhum, lá na CCJ do Senado, onde ele, Wilder, é senador. Aí, segundo ele, perdeu a hora, perdeu o tempo. Como assim? Se durante a sessão, tá gravado aí, Tiago, todo mundo viu, o presidente do Senado, Davi Alcolumbre, dizendo claramente: vamos à votação, e vamos logo ao resultado, porque... E aí ele explica que o senador astronauta lá, o Pontes, não iria votar e que o Wilder também já não iria votar. Ora, ele, Alcolumbre, sabia que o Wilder não iria votar e que o Pontes também não iria votar. Mas como assim? Como assim não iria votar? Ele foi embora? Ele foi para casa? Sabendo que, logo depois do assunto terminado na CCJ, iria diretamente para o plenário? Ele foi para casa? Ele foi jantar? Ele foi para um restaurante? Ele foi para um boteco? Ele foi passear? Ele foi fazer uma caminhada? Ele foi caminhar com um cachorro? Ele estava no Senado ou não estava? Por que não votou? E aí pegou muito mal, junto ao eleitor bolsonarista, ao eleitor do PL, aqui no estado de Goiás, onde ele, Wilder, é pré-candidato a governador, porque é um assunto da maior importância para o bolsonarismo. O presidente do PL de Goiás, o senador do PL de Goiás, simplesmente sumiu, escafedeu-se. Eu não engoli aquela explicação, a não ser que ela venha recheada de mais detalhes, não dá para engolir. A impressão que o eleitor do PL, que o eleitor da direita em Goiás fica, claramente, é que o Wilder, na verdade, amarelou geral. Será? Um abraço, Thiago, até amanhã.
2: Até amanhã, professor Gama. Será? Tá na modinha agora? Será que o Wilder amarelou? Ficou com medo, receoso de barrar o Messias lá no Supremo Tribunal Federal e depois sofrer alguma represália por alguma razão? Não sei. Uma pergunta. O Gama tá fazendo esse questionamento. Porque falar que é bolsonarista é fácil. Difícil é exercer as funções ou as idiosincrasias a lá bolsonaristas, né? Falar é fácil, olha, sou bolsonarista, tô aqui de verde e amarelo, é nós PL. Ou falar que é lulista também, de esquerda? Mas e aí, defender as pautas da esquerda ou da direita? E aí, você tem peito para isso? Pergunta que o professor Gama faz. Por que que o Wilder Moraes não votou? Onde estava o Wilder Moraes que não chegou a tempo para votar contra o Messias, que é uma pauta que os bolsonaristas tanto comemoraram na semana passada lá na sessão do Senado? Essa é a pergunta que está todo mundo fazendo. 8h53, bora para as ruas? Bora para as ruas aqui da região metropolitana falar agora com o Gabriel Alves. Ainda não? Então vamos chamar o Gabriel. Se não tá pronto, daqui a pouco a gente vai falar com o Gabriel Alves. sobre muitas coisas, Gabriel, com a equipe dele nas ruas aqui da região metropolitana. 854, o Detran lançou oficialmente a campanha Maio Amarelo, com o objetivo de mobilizar a sociedade por mais segurança no trânsito. Quem traz os detalhes na reportagem é Maria Tereza Lemes.
4: Com o tema Não Ultrapasse o Limite do Respeito, alinhado à campanha nacional No Trânsito, Enxergar o Outro é Salvar Vidas, a proposta deste ano do Maio Amarelo amplia o debate sobre empatia, convivência e responsabilidade nas vias. Além de alertar motoristas, motociclistas, ciclistas e pedestres, a campanha também chama atenção para um problema que muitas vezes é ignorado: a poluição sonora. O excesso de barulho causado por buzinas, escapamentos irregulares e som automotivo pode aumentar a distração e o risco de acidentes, além de impactar diretamente pessoas com sensibilidade auditiva, como os indivíduos com transtorno do espectro autista. Marcelo Oliveira, presidente do Núcleo de Arte e Inclusão do Autista de Goiás, explica a importância de também se pensar nas diferenças.
5: A gente tem autista de suporte 2, é autista que dirige, mas que chega no trabalho exausto por conta do caos do trânsito, barulhos, inconvenientes, escapamento de moto cortado, carro com som e as buzinas necessárias. Então é importante que a gente entenda que o espectro inteiro é afetado. O autista nível de suporte chega no trabalho cansado e exausto por conta desse caos.
4: Ao longo do mês, o Detran Goiás vai realizar uma programação intensa com palestras, blitz educativas e ações em parceria com municípios e instituições. Um dos destaques é o passeio ciclístico Bora de Bike, marcado para o dia 17 de maio. Dados do próprio Detran, em parceria com a Universidade Federal de Goiás, mostram a gravidade da situação no estado. Mais de 2.070 mortes foram registradas em 2025 em decorrência de acidentes de trânsito. O presidente do Detran, Dair José Soares, fala mais do objetivo da campanha.
6: Olha, nós ainda temos uma estatística alta, infelizmente, não só em Goiás, mas em todo o Brasil, e eu diria até no mundo, né? Muitas mortes ocorrem no trânsito. Sempre o espírito é salvar vidas, já que no Brasil nós temos cerca de 30 mil mortes, 37 mil mortes, segundo o Ministério da Saúde, no Brasil. Então, o que é o objetivo da gente? É prevenir mortes, é prevenir que sonhos sejam interrompidos precocemente, é salvar vidas. Essa campanha hoje visa isso, salvar vidas.
4: Durante o lançamento, uma das experiências que mais chamou a atenção foi o simulador de capotamento, que demonstrou na prática a importância do uso do cinto de segurança. Estudos apontam que o equipamento pode reduzir em até 75% o risco de morte ou lesões graves em acidentes. Ainda segundo o Detran, a proposta da campanha Maio Amarelo é sensibilizar a população de uma forma contínua, promovendo mudanças reais de comportamento. Maria Tereza Lemes para a Rádio Bandeirantes.
2: 8:57, vamos tomar muito cuidado, hein? Muito cuidado no trânsito. Para de mexer no celular. Tá dirigindo agora? Para aí, não pega o celular não. Põe o celular no banco aí, por favor. Você ouvinte da Bandeirantes, você não comete infração. Esquece, manda mensagem, o chefe tá ligando, espera dar o horário do seu expediente, não atende não. Não atende não, fala que ó, o Thiago que mandou. Tiago que falou aqui, não vai atender não. Manda mensagem, não, calma, seu cliente tá querendo, espera um pouquinho. Faz isso não, é uma atenção, são especialistas que falam, agora falando sério, são especialistas que falam, questão de segundos, você pode sofrer um acidente que pode te matar, pode matar uma outra pessoa, você vai destruir a tua vida, ainda que você não tenha a intenção, vai se envolver em um acidente, então toma cuidado, atenção. Cara da frente deu seta pra virar, espera, cara, não acelera não, espera, ele quer entrar pra esquerda, pra direita, ele quer virar, quer ter acesso, às vezes tá entrando na via, tenha paciência, não corre não, a tua vida é muito mais importante que você chegar 5, 10 minutos em um compromisso. Eu saio mais cedo, eu saio cedo, eu chego aqui 3, 4 horas da manhã na rádio, o programa começa 8:30 o jornal, chego cedo pra livrar do trânsito, entendeu? 8:58, bora falar ao vivo agora com o Gabriel Alves. Prazo para regularização de título de eleitor acaba hoje, esse dia 6 de maio. Gabriel Alves, bom dia pra você. Eu tô com o título aqui tudo embaralhado, ô Gabriel. Dá tempo ainda de resolver essa pendência, esse problema? Bom dia pra você, Gabriel.
7: Um bom dia para você, Thiago Humberto, um bom dia para quem acompanha ao vivo o Manhã Bandeirantes. Termina nesta quarta-feira, dia 6 de maio, o prazo para tirar, transferir ou regularizar o título de eleitor para as eleições de 2026. Quem tem pendências a resolver precisa correr, pois é o último dia. Para saber se está tudo certo, é só acessar o site do Tribunal Superior Eleitoral, tse.jus.br, clicar em situação eleitoral, informar o CPF. No mesmo portal, na área de autoatendimento, também dá para solicitar o primeiro título pela internet. Até hoje, o eleitor ainda pode fazer o primeiro alistamento, transferir o domicílio eleitoral, atualizar dados cadastrais e regularizar títulos cancelados, suspensos ou ainda sem a biometria cadastrada. Depois desse prazo, o cadastro eleitoral é fechado para que a Justiça Eleitoral comece a organizar as eleições, né? Quem não regularizar a situação pode enfrentar uma série de restrições. Além de ficar impedido de votar em 2026, pode ter dificuldade para emitir passaporte, tomar posse em cargos públicos via concurso, renovar matrícula em instituição pública de ensino e obter a certidão de quitação eleitoral. Lembrando que o voto é obrigatório, Thiago, para pessoas alfabetizadas entre 18 e 70 anos. Entre 16 e 17 anos, ou maiores de 70 e pessoas analfabetas, o voto é facultativo. A Justiça Eleitoral também faz um alerta importante: quem completa 18 anos entre o primeiro e o segundo turno, marcados para 4 e 25 de outubro, será obrigado a votar no segundo turno e, por isso, precisa regularizar a situação do título eleitoral agora. Já quem tem 15 anos, mas completa 16 até a data da eleição, também pode solicitar o documento se quiser votar. Outro detalhe importante: o prazo para solicitar voto em trânsito não termina agora. O cadastro poderá ser feito entre os dias 20 de julho e 20 de agosto. Em alguns casos, como o cadastro de biometria ou regularização de título cancelado, é necessário atendimento presencial no cartório eleitoral. Antes de sair de casa, o TSE orienta para quem for fazer esse processo, conferir primeiramente no site, no TRE do seu estado e verificar se há a necessidade ou não de agendamento para realizar presencialmente o título, tirar o título, transferir ou regularizar para votar neste ano de 2026. Lembrando que esse processo também pode ser feito de forma online, Thiago.
2: Valeu, Gabriel. Lembrando que pode fazer também de maneira online, mas corre lá para resolver o teu problema. Exercício da democracia. Exercício da democracia. Escolher quem vai governar por 4 anos o nosso estado, quem vão nos representar lá no Congresso por 4 anos, senadores, 8 anos, são 2 vagas este ano, quem vão nos representar entre as 41 cadeiras aqui na Lego. Então, é um momento muito importante, não adianta reclamar depois. O processo é esse, e não o mais importante, talvez, não sei se é o mais importante, o votar. Penso que o mais premente e de relevo é acompanhar o que esses caras estão fazendo durante 4 anos na Lego, na Câmara dos Deputados, os 8 anos de Senado, os 4 de governador, governadora. Então, o importante é acompanhar, não só votar. Aí, se você dá de ombros pro teu voto, deixar a outras pessoas escolherem por você, desculpa, né? Você não tá fazendo um exercício legal como cidadão, como cidadã. Por favor, vota, escolhe bem. Ó, tô sendo alertado aqui sobre valores de emenda ou emendas que foram liberadas às vésperas da votação do Jorge Messias para o Supremo. O professor Gama acaba de me enviar, vou trazer depois do intervalo os dados, os valores exatos. Dinheiro, hein, professor Gama? Dinheiro que... Esse negócio de emendas também não... Olha, eu não vou falar não, porque eu não tenho nem advogado, nem dinheiro para pagar eu tenho advogado. Mas essa história de emendas impositivas, não... Desculpa. Desculpa quem usa as emendas para coisa séria, para coisa correta. Mas não sei não, viu? Negócio de emendas impositivas, 9:03... Vamos pro intervalo, mas antes tem a participação do nosso ouvinte pelo 98, Gabriel ao vivo. Obrigado, Gabriel. falando lá do TRE, Tribunal Regional Eleitoral, trazendo informações ao vivo para o nosso ouvinte. Daqui a pouco de volta o Gabriel. Agora vamos com o ouvinte, que é prioridade aqui na Rede Bandeirantes.
8: Bom dia, Rádio Bandeirantes. Bom dia, Thiago Humberto. Bom dia a todos da Rádio Bandeirantes. Cara, esse cara aí não pode ser considerado um líder religioso. Eu não considero ele um líder religioso. Considero um malandro esse cara aí, ó. Não pode. Tá acabando com a igreja, acabando com os crentes, cara. Ele não me representa, esse cara aí, ó. Entendeu? Ele tá levando as pessoas pra igreja pra fazer politicagem. Não tá pra levar a palavra. A igreja é pra levar a palavra de Deus, conforto. Entendeu? Isso é a minha humilde opinião. Os mesmos que ele critica aí, que recebe auxílio, esse cara nunca trabalhou na vida. É fácil pra ele falar o fim da escala 6x1. Ele não trabalha. Bom dia a todos da Rádio Bandeirantes aí.
9: Thiago Humberto, bom dia a todos os ouvintes. Thiago Humberto, aqui é o José Roberto, funcionário da Prefeitura de Senador Canedo. Tô te mandando a mensagem aí que o pessoal lá do banco lá me ligaram ontem para mim ir lá para resolver aquela questão lá e tá tendo um desconto aí de dois consignado igual, viu? Aí tô indo lá para resolver. Eu tendo uma resposta, te agradeço aí, viu? É, foi muito bom aí eu ter mandado a mensagem, que a história caiu lá no pessoal do banco. Acho que o pessoal da prefeitura comunicou o pessoal do banco, né? Porque eles me ligaram. Muito obrigado, Thiago. Acabando essa novela, eu te falo o que deu, hein? Te agradeço aí pela força.
2: Ô, José Roberto, se o banco não liberar isso, eu vou lá quebrar o pau, viu? Eu vou lá. Me fala o nome do banco aí, a localização. Eu vou resolver esse BO aí. Ah, cobrando dois? Então a prefeitura não tem nada. A prefeitura não tem nada a ver com isso. O banco cobrando dois embora, banco, pra pegar do funcionário, do cliente, e passa dois. Aí o cara tava recebendo 57 centavos. Tá vendo? A gente foi atrás, cobrou da prefeitura. Agora o banco, opa, peraí, nós cobramos duas vezes aqui, digitamos aqui errado. Foi erro, aquela desculpinha, né? Erro do digitador.
10: Ele não vai, não.
2: Ah, 96, bom dia.
11: Bom dia, meus amigos da Bandeirantes, Felipe Navas aqui falando. É, eu queria comentar o vídeo desse suposto pastor Malafaia, né? Porque eu, sendo evangélico, tenho vergonha de dizer que esse cara é um líder da religião o qual eu professo minha fé. Porque que Bíblia esse cara tá lendo, né? Porque que voto que Jesus comprou quando ele mandou distribuir o pão e o peixe? É. Tá na Bíblia. A verdadeira religião é aquela que cuida dos órfãos e das viúvas. Jesus foi lá e quebrou os mercadores da fé, que é ele. É. A verdade é que esse pessoal aí são os fariseus, os falsos profetas, aqueles que se mostram lindo demais, mas por dentro são horríveis. São sepulcros caiados e não representam nada o evangelho. Nem Malafaia, nem Valadão, nem Macedo, nem Valdemiro. Esses caras são enganadores e usurpadores da fé.
12: Ah, bom dia, Tiagão. Bom dia a todos os ouvintes da Bandeirantes. Aqui é Moisés, motorista do aplicativo. Olha, já tem posto hoje vendendo gasolina a R$7,49. Vi também alguns postos com placa de R$7,52. E eu perguntei ao frentista o que era isso. Estava autorizado o aumento. Ele falou que amanhã vai estar rodando aí geral na cidade. O aumento já vai estar valendo a partir de amanhã. Mas já tem uns postos hoje com aumento já na placa. Alguns postos a R$7,49 a gasolina. Já vi a R$7,52. Tem base isso, Tiagão? Grande abraço.
2: Valeu, Moisés. R$7,59. Meu Deus do céu, que absurdo, hein? Tem tempo pra mais nada aqui que eu tô atrasado. Vamos correr pro intervalo. Mas obrigado, Moisés, pela tua atenção, pela tua audiência. R$7,57, que coisa, hein? Alô, Procon, polícia. Polícia na cola. O que explica 757? O Felipe também participando com a gente, falou dos pastores, o José Roberto e o Basílio também. E o Gleitson Bernardes falando, ó, eu trabalho 12x36. Como é que fica a minha escala se expor um se acabar? Intervalo 9:08 agora.
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2: 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Agora 9:11.
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2: Wesley Souza, como vai? Bom dia para você.
15: Bom dia, Thiago Humberto e a todos do Manhã Bandeirantes. Próxima rodada do Campeonato Brasileiro da Série B reserva para nós um clássico. Penso que o maior do Centro-Oeste, Goiás e Vila Nova, no estádio da Serrinha. Só que agora os times vêm com situações diferentes. Neste ano, o Goiás não perdeu nenhum clássico no futebol goiano. De 4 jogos, 2 contra o Atlético e 2 contra o Vila, o Goiás ganhou 2. Empatou 2, ou seja, invicto no ano no clássico regional. Só que na Série B o Vila vem melhor. O Vila vem fazendo uma campanha muito boa. Vai enfrentar o seu arquirrival no estádio da Serrinha. Penso que um público muito bom no sábado. Transmissão aqui da Bandeirantes. Goiás mal no campeonato. Só que como é clássico, as coisas mudam. O Vila, se fizer um jogo com muita intensidade, com muita pegada, pode ter um resultado bom, mas do outro lado tem um Goiás, que joga diante dos seus domínios, né? Tenta buscar a sua reabilitação, começou mal o campeonato, 4 jogos que não vence, 4 derrotas, o cargo do técnico Daniel Paulista está em risco. Então é outra oportunidade para que os jogadores possam jogar pelo treinador. E o Atlético vai até o Ceará enfrentar a forte equipe do Ceará no Castelão. O técnico do Atlético também está em risco, ou seja, precisa vencer para que possa reabilitar no campeonato.
2: Valeu, Wesley, tá na corta bamba, como dizem, né? O técnico do Goiás, depois de ter levado aquela pisa caprichada lá do Fortaleza ou do Ceará, hein? Fortaleza. Uma pancada brava e vai perder de novo, agora é o clássico, né? 3-0. Mais um chocolate do Tigrão pra cima do Goiás. Vila pra liderar, pra voltar à liderança do campeonato. 9:13. Vamos aos destaques agora do nosso site bandeirantesgoiana.com.br com o Lucas Freitas. Bom dia pra você, Lucas.
16: Bom dia, Thiago. Bom dia, ouvintes da Rádio Bandeirantes. Como vocês estão? Thiagão, vamos mostrar pro pessoal o que tem de novidade no nosso site de informação? Vamos lá. O presidente Lula sancionou uma lei que endurece penas para crimes como roubo, estelionato e furto. Vocês acham que isso é porque ele pensa no povo ou porque está chegando às eleições? Deixe seu comentário. Outro ponto bacana é sobre a Romaria do Divino Pai Eterno, que soltou a programação completa com missas, procissões e grandes shows. O cantor Daniel, que todo mundo conhece, né? Dizem que ele é o príncipe do sertanejo, por conta da educação, ser um gentleman, de cantar bonito, vai fazer um show lá, e Ana Castela também. A programação está completa no nosso site, completa mesmo, com todo o horário de todos os shows, missas, etc. Fica de olho lá que vai ter mais informações. E o Procon, hein, que apreendeu mais de 1.700 perfumes falsificados em um atacadista no setor Coimbra de Goiânia. O que a gente pensa disso? É um cheiro de rolo? É um cheiro de falsificação? É um cheiro de multa? E você, o que você acha disso? Porque um perfume falsificado pode ocasionar problemas de saúde, por exemplo, alergias, até machucados na sua pele, né? E para finalizar, uma coisa bacana aqui, o que vocês acham do STF marcar um julgamento para decidir se o Bolsonaro poderia ter bloqueado cidadãos nas redes oficiais dele? O Brasil não está precisando de coisas mais importantes para ser debatidas do que isso? Deixe sua opinião lá, fique de olho, radiobandeirantesgoiania.com.br, esperamos vocês lá. Fique com Deus, Thiago. Grande abraço. E para os ouvintes, uma ótima semana. Fique com Deus.
2: Valeu, Lucas Freitas. Obrigado pela tua participação. 9:15. Vamos conversar agora com o Marcos Linhares, o PSDB de Marconi Perillo. Pode ocupar a vice de Caiado? Que história é essa, hein, Marcos? Bom dia para você.
17: Bom dia, Tiago. Bom dia ao ouvinte da Rádio Bandeirantes Goiânia. Nos bastidores da política para as eleições de 2026, uma possível aliança começa a ganhar força no cenário nacional. O PSDB, partido liderado aqui em Goiás pelo ex-governador Marconi Perillo, pode ocupar a vaga de vice na chapa presidencial de Ronaldo Caiado, do PSD. A articulação está sendo conduzida pelo presidente nacional do PSD, o Gilberto Kassab, que busca ampliar alianças para fortalecer a candidatura e aumentar o tempo de televisão durante a campanha. Apesar do avanço das conversas no nível nacional, o cenário em Goiás é desafiador. Isso porque Caiado e Marconi são adversários históricos e já protagonizaram disputas políticas diretas no estado. Nos bastidores, integrantes da ala tucana apostam na força de Perillo para barrar a composição. Além disso, Marconi é pré-candidato ao governo de Goiás e deve enfrentar aliados do próprio Caiado na disputa estadual, o que pode dificultar o alinhamento aqui no estado. Mesmo assim, lideranças avaliam que no plano nacional a convergência entre partidos de centro-direita pode falar mais alto, o que consolidaria uma possível chapa competitiva para a

0: Entrevista muito boa aqui na sequência.
1: Bom dia, Thiago Humberto. Bom dia a todos os ouvintes da Rádio Bandeirantes. Queria fazer um questionamento sobre o Marginal Botafogo. Sei que hoje não é o tema, né? O tema é outro, né? Mas eu tô preocupado porque eu fui motorista de aplicativo 4 anos e eu já vi diversas vezes. Ontem eu vi novamente carreta voltando de ré. Elas vão passando devagarzinho, mas quando chega naquele viaduto do Cepal, elas engarrancham lá. Aí tem que voltar a marginal todinha de ré. E eu não entendo por que que até hoje, porque eu já vi várias vezes, eu tenho certeza que a prefeitura tem ciência disso. Por que que não foi feito o rebaixamento do asfalto ainda? As carretas estão cada vez mais altas, os ônibus estão ficando mais altos, e aquilo ali é uma obra antiga, né? Tem que fazer o rebaixamento do asfalto ali, no mínimo ali uns 20, 30 centímetros, né? Na hora que chega ali perto do viaduto, faz o rebaixamento e para as carretas poder passar. Mas, Thiago, não vai fazer nada. Enquanto alguém não morrer, não tiver um acidente grave, com carreta voltando lá de madrugada, eu já vi nas madrugadas também, já vi à noite. Enquanto não acontecer uma tragédia, a prefeitura não vai tomar providência, porque no Brasil é assim. As coisas parece que só começa a andar, só começa a tentar resolver o que tem que resolver quando acontece uma tragédia.
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0: 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De volta com o nosso Manhã Bandeirantes, aqui pela Rádio Bandeirantes Goiânia, para falar de um assunto que está muito sendo discutido Brasil afora, redes sociais, sobretudo a pauta do Paraguai. Vamos pro Paraguai, porque lá tá muito bom, vamos largar o piqui aqui em Goiás e bora pro Paraguai, porque lá tem carga tributária legal, tá tudo uma maravilha. Será que é isso mesmo? Vamos entender, porque vai haver um evento também sobre esse assunto, para alumiar as nossas ideias, e aí a gente está antecipando um pouquinho dessa pauta, conversando hoje com o Marcelo Gomes, que é diretor da FECOMEX, e vai explicar tudo isso. A gente está recebendo ele, diretor da FECOMEX, braço de comércio exterior da FECOMércio Goiás, o Marcelo Gomes, que sabe tudo de política internacional, um gênio, aqui do nosso estado, novinho, mas um gênio, um grande profissional, um grande intelectual do estado, e bate um papo com a gente a partir de agora. Marcelo, como vai? Bom dia e bem-vindo à Rádio Bandeirantes.
5: Bom dia, Tiago. Eu costumo dizer, é muito bom ter amigos, né? Então, com essa apresentação, a gente já vê que o nosso relacionamento é de longa data, uma satisfação estar aqui na Rádio Bandeirantes, no seu programa, sempre muito bem conduzido, com pautas importantes para a nossa sociedade. Obrigado.
0: Ô Marcelo, antes da gente entrar um pouco mais, de maneira mais minuciosa nesse assunto, faz uma síntese aí do evento que vai acontecer já para os próximos dias, né? Importantíssimo esse evento.
5: Perfeito. O sistema FEComércio Sesc Senac organiza a partir de amanhã, né, dia 7 de maio até o dia 17 de maio, uma série de eventos que se chamam Semana S. É uma semana em que o SESC, o SENAC, a FEComércio entrega uma série de eventos, uma série de ações voltadas para a sociedade, de modo que a gente

0: consiga aí alcançar atendimentos odontológicos. Nós temos o Goiás Gastronomia e nesse contexto nós também teremos um seminário de oportunidades com o Paraguai para que as empresas, os empresários goianos possam identificar oportunidades, né? Na parte logística, na parte comercial, importações, exportações, investimento. Outro tema que tem ganhado muita visibilidade é a questão do domicílio fiscal, né? Então, justamente buscando entregar soluções e inovações para os empresários goianos. Então, de 7 a 17, Semana S, uma variedade enorme de eventos aí, de ações realizadas pelo Sistema Fecomércio Sesc Senac.
1: Esse é onde, Marcelo? E o horário precisa de inscrição? Vai ser aberto para a população?
0: É aberto, gratuito, nós teremos shows de Elba Ramalho, nós teremos uma palestra com Miguel Falabella, então teremos uma programação bem recheada e bem caprichada para o público em geral. Então basta acessar as redes sociais, né, do Sesc, do Senac, da Fecomércio e se inscrever pelo site. A inscrição é gratuita e muito fácil, é simplesmente colocar os seus dados ali e seguir pro evento.
1: E vai ser onde mesmo?
0: Esse evento vai acontecer em vários lugares.
1: São vários lugares.
0: Né? São vários lugares pela cidade. A gente está falando do Senac Cora Coralina, ali perto da Praça da Bíblia. A gente está falando do Mutirama, onde vai acontecer o Goiás Gastronomia, que vai reunir os principais chefes de Goiás e do Brasil. Então, sim, nós vamos apresentar as receitas típicas, receitas estrangeiras, nós teremos degustações de cerveja, de vinho. Então, apresentar realmente a gastronomia, a culinária goiana e o que tem de melhor no Brasil.
1: Então, são vários, vários eventos dentro desse mega evento que o Marcelo está explanando aqui para você. Então, participa, não paga assinada, gratuito, fácil, vai nas redes sociais, no site, é fácil para você fazer a tua inscrição e participar de um evento cultural, gastronômico e para você que quer empreender, né, esse espírito de empreendedorismo que nós tanto discutimos diariamente, é um momento de você entender o Paraguai, país aqui que vizinho, a gente normalmente conhece só ali na divisa, na fronteira com Foz do Iguaçu, eu mesmo tive uma oportunidade. Então, não é só isso, tem muita coisa no Paraguai, a gente precisa entender esse país vizinho, irmão do nosso Brasil. Marcelo, dá pra gente dizer o que sobre exatamente carga tributária do Paraguai em comparação com o Brasil? Tem muita gente falando, achando, e aí a gente vai ver se é verdade ou não, se é mito, se não é, que montar uma empresa no Paraguai está sendo muito legal nesse momento em decorrência da carga tributária, de toda a situação fiscal daquele país. Procede mesmo? Dá pra gente sonhar em empreender em outro país e vizinho nosso?
0: Olha, Tiago, antes de responder essa pergunta especificamente, eu queria trazer um pouco de contexto.
1: Sim.
0: Né? Por que que hoje o Paraguai se coloca como uma alternativa? E acho que eu posso fazer uma comparação, né, uma referência que todo mundo vai entender com maior clareza. Assim como os Estados Unidos utilizaram e exploram o México, né, para levar as suas empresas atrás de mão de obra mais barata, atrás de um ecossistema macroeconômico que é mais favorável à produtividade, o Brasil tem feito isso também com o Paraguai, especialmente nesse contexto de reforma tributária, né? A reforma tributária vai dar uma chacoalhada no nosso mercado. E costumo dizer, o presidente Marcelo Baiocchi, né, nosso presidente lá do Sistema Comércio, ele tem muito carinho por essa área internacional, justamente por entender o quão estratégica ela é. Hoje, a gente pensa antigamente, a gente pensava em concorrência, era o lojista da frente, né, do outro lado da rua. Hoje não é, hoje é o lojista chinês, né? Hoje a gente não concorre só com as redes brasileiras e goianas, a gente tem uma concorrência global. E o empresário que não se atentar para isso, ele vai sair do mercado, né? A literatura liberal fala muito dessa mão invisível do mercado que se autorregula. E é um pouco, né, nessa direção. Então, se a gente não conseguir olhar para as tendências lá no exterior e trazer e adaptar isso, os concorrentes vão fazer, e muitas vezes esses concorrentes são estrangeiros e vão tirar os goianos do mercado. Então a gente pode observar aí que, para além da, vou dar um exemplo, São Paulo, uma rede mexicana chegou e dizimou aí várias lojas de conveniência, vários mercados de proximidade, justamente por chegar com tendência, com novidade, com marca. Isso ainda não aconteceu em Goiás, mas vai acontecer. O mundo todo está prestando atenção no dinamismo econômico que a gente vive aqui. Então, para além disso, nós temos o e-commerce. As plataformas hoje elas rivalizam, né, ombreiam até de maneira agressiva com os lojistas brasileiros, com os lojistas goianos. Então a gente precisa olhar para esse ecossistema. E é nesse contexto que produzir no Paraguai faz sentido, né? Faz sentido não só pela carga tributária, faz sentido por todo um ecossistema macroeconômico. Então a gente está falando de mão de obra mais barata, a gente está falando de desburocratização, nós estamos falando de menos encargo sobre a folha de pagamento, nós estamos falando de tarifas de energia. Então nós temos indústrias, por exemplo, que são altamente, né, intensas no uso de energia para sua produção. E se você tem tarifas altíssimas aqui e lá você tem um terço do valor, ou menos do que isso, isso impacta o produto final. Para além disso, eles têm o que a gente chama de lei da maquila, que é a lei da maquiagem. É basicamente você usar o Paraguai como um hub logístico. Ou seja, aí eu vou dar exemplo de uma empresa brasileira muito conhecida, a Riachuelo. A Riachuelo tem uma operação no Paraguai. O que que ela faz? Ela importa os insumos, por exemplo, os tecidos, os aviamentos, enfim, tudo aquilo que é necessário para produzir uma roupa, e ela processa isso no Paraguai. Ela importa praticamente isenta de imposto. No Brasil, a gente está falando de importação na casa de 80% só de tributo, em cima do valor aduaneiro, que você põe o valor da mercadoria, o valor do frete e o valor do seguro. E aí, a partir disso, ela se beneficia também do acordo do Mercosul. Então, ela exporta depois para o Brasil com benefícios, por exemplo, com a isenção ou muito baixo imposto de importação.
1: Muito bem. Então, são vários pontos, né? Não é algo assim... pontos específicos, são vários pontos que devem ser muito bem avaliados para quem está pensando em empreender, montar a sua empresa, enfim, ter essa relação, esse elo, vamos dizer assim, com o Paraguai. E me chamou a atenção também um vídeo que eu acabei acompanhando nas redes sociais, que me parece que em alguns estados do Paraguai não cobra-se a taxa de água. Não sei se procede. O pessoal falando, olha, a nossa carga tributária, os impostos na conta de energia são melhores que o do Brasil, fazendo comparação com o Brasil, e não se paga a conta de água. Não sei se procede, mas é algo a gente averiguar depois. 9:29, vou fazer mais uma pergunta, porque tem vários ouvintes aqui fazendo questionamentos por Marcelo, e a gente vai para o intervalo na sequência. Uma das perguntas aqui que eu acabei perdendo... Mas eu vou contextualizar, porque a pergunta é grande, Marcelo. O ouvinte aqui não se identificou. Ele pergunta se o Goiás pode perder com isso, com empresas indo para lá, ou acaba sendo importante. Não podemos ver isso como uma concorrência desleal, talvez, mas é apenas uma oportunidade ou não? A gente tem que pensar também, olha, o nosso PIB pode cair porque saem uma, duas, três, 10 empresas que preferem ir atravessar a fronteira e ir lá para o Paraguai. Pode ter um déficit, um prejuízo para Goiás, e falando aqui do nosso estado, esse momento legal lá no Paraguai?
0: Tiago, eu acho que é sob a perspectiva que você adota para visualizar isso daí. Se a gente para pensar que a economia brasileira vai sofrer bastante, vai ser muito prejudicada, e a Goiânia especialmente, com a reforma tributária, muitas empresas vão deixar de existir. Essas empresas, para elas sobreviverem, elas vão precisar usar criatividade, seja uma criatividade fiscal, seja uma criatividade tributária, seja uma criatividade logística, ou enfim, alguma inovação ela vai precisar aplicar para conseguir competir com a mercadoria que chega da China, por exemplo. Então, é muito melhor, na minha leitura, você ter grupos empresariais goianos assumindo e permanecendo no jogo, no mercado, mesmo que com uma operação no Paraguai, do que você eliminar e amanhã a gente ter uma rua cheia de empresas, né, estrangeiras aqui. Então, esses grupos econômicos que geram emprego, que geram renda, né, que são da nossa gente, precisam existir, né? Precisam continuar existindo. E para isso a gente precisa ser criativo. Então, não é que a gente está levando os empregos, que a gente está levando tudo para lá. A gente está usando uma plataforma para conseguir seguir existindo aqui em Goiás, aqui no Brasil, e sendo competitivo. Do contrário, uma parcela muito significativa, né, das empresas vai sair, vai deixar de existir. O Sindilojas, um dos nossos sindicatos da FEComércio, fez um estudo da quantidade de imóveis desocupados nas principais avenidas de Goiânia. Isso é alarmante. Isso já é um reflexo da concorrência internacional, da concorrência, enfim, do modelo de negócio que a gente tem no Brasil e da carga tributária que a gente enfrenta. Então, o Brasil tem se tornado difícil, né, para competir com essa concorrência internacional. E aí a gente precisa dessas ferramentas para conseguir continuar. E aí eu vou dar um exemplo. Quem, no final das contas, é o mais beneficiado, por exemplo, com a produção dos iPhones? É a China que manufatura todos eles? Eles são produzidos 100% na China. Não é. Quem mais ganha dinheiro com o iPhone é a Apple, que está lá na Califórnia, que ela não tem um funcionário nos Estados Unidos produzindo iPhone, mas eles estão com propriedade intelectual, eles estão fazendo design, eles estão fazendo marca. E qual que é uma das mais valiosas empresas do mundo? É a Apple. Então, por aí a gente consegue ver como esse modelo descentralizado pode gerar valor e pode gerar riqueza para o nosso estado e para o nosso país.
1: A impressão que a gente tem, Marcelo, para a gente por intervalo, é que essa turma que discutiu por décadas essa reforma mais recente, agora a reforma tributária, não previu ou ignorou essa possibilidade, né, de acontecer. Olha, vamos atualizar essa nossa reforma, que era necessário fazê-la, mas não pensaram em que pode prejudicar essas empresas que vão buscar outro empresário, obviamente, nessa liberdade econômica mundo afora. O cara vai procurar um outro país onde ele tem mais oportunidade, onde vai ter o lucro, que é o que todo mundo almeja, por uma obviedade. Então, essa turma não pensou nesse ponto quando discutiu a reforma tributária já aprovada e já em vigor, inclusive. Bora pro intervalo, 9h33, a gente volta daqui a pouco com o Marcelo Gomes, os diretores da FECOMEX, falando com você sobre o Paraguai, hein? O Paraguai tá logo ali, só atravessar a ponte da amizade. 9h33 agora.
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4: 9h36, de volta com o nosso jornal Manhã Bandeirantes, aqui pela nossa Rádio Bandeirantes Goiânia, conversando hoje com o Marcelo Gomes, que é diretor da FECOMEX, conversando com você sobre um grande evento, com shows, várias atrações e também discutindo o Paraguai, essa pauta que veio à baila já há um tempo, está sendo discutida por muitas pessoas. E teve uma pergunta aqui que me chamou a atenção, sobre essa crise, saindo até um pouquinho do Paraguai, Marcelo, não estava na pauta aqui, até fique à vontade para não responder se quiser, claro, a gente tem que ter a ética e respeitar, mas essa confusão que está lá entre o Trump e o Oriente Médio, sobretudo o Irã, a gente, em Goiás, dá para a gente ter uma preocupação? E aí eu estou falando, claro, questão financeira, obviamente a preocupação com pessoas que estão morrendo, que não tem nada a ver com essa guerra, dos dois lados, pessoas morrendo. Mas na questão econômica, balança comercial, Goiás pode acender uma luzinha de alerta em decorrência dessa guerra que está se perdurando, ô Marcelo?
5: Com certeza. Acho que o Brasil, de maneira geral, e o mundo, tem experimentado índices inflacionários, né, causados por conta disso. E aí a gente pode analisar de três ângulos. O primeiro, o custo do frete, né? O Estreito de Hormuz fechado, isso encarece, porque os navios precisam dar uma volta muito maior, isso encarece, isso é diesel. E também, o segundo seria o próprio combustível, né? O diesel, o Brasil já foi afetado, né? Houve medidas, né, para tentar contornar ou minimizar esse impacto, né, para os brasileiros, pro mercado brasileiro, por meio do governo federal e governo estadual, né, que aderiu ao programa. E por fim, algo que eu acho que pode ser mais danoso para nós, mas hoje não é um problema, é a questão dos fertilizantes, né? Alguns desses bens aí que são altamente estratégicos para o nosso agronegócio vêm daquela região do mundo. Então, um desdobramento ainda maior, né, dessa guerra poderia impactar a nossa produtividade aqui. Existem alternativas, obviamente, existem projetos para que a gente possa transformar o hidrogênio verde em fertilizantes, em ureia, por exemplo, mas não é algo que hoje sustenta o agronegócio brasileiro. São ações pontuais. Então, acredito que existe, sim, um risco, mas hoje o risco está controlado, né? Hoje é um risco controlado e que já foi precificado, digamos assim. Mas acredito que é do interesse global que haja uma saída, uma negociação pacífica, um cessar-fogo, né, no mínimo duradouro, para que a gente possa voltar à normalidade. E se a gente parte da perspectiva geopolítica, os presidentes americanos que tradicionalmente têm baixa popularidade, como é o caso do presidente Donald Trump, eles geralmente se engajam em guerras no exterior, né? Então a gente viu isso no Bush iniciou a guerra ao terror e por meio disso foi reeleito presidente. Então sempre fez parte da estratégia política, né, e geopolítica de presidentes americanos.
4: Bush pai e filho, né, Marcelo, diga-se de passagem. A pergunta do Gustavo aqui é muito boa. Ó, ele tem uma pequena empresa aqui no estado e pergunta, Marcelo, se a FEComércio Goiás, claro, auxilia de alguma maneira para quem quer fazer essa transição para o Paraguai. Ele não fala o ramo que trabalha, mas há algum meio pela FEComércio que as pessoas que podem ajudar essas pessoas?
5: Absolutamente. A FEComércio, por meio da sua Câmara de Comércio Exterior, que é a FECOMEX, desenvolve uma série de eventos, missões empresariais e consultorias, né? Nós tivemos no início deste ano mentorias de comércio exterior, né? No ano passado nós tivemos capacitações em comércio exterior e nós vamos lançar muito em breve o segundo ciclo, em que os nossos consultores, em parceria aí com o Sebrae, pegam na mão do empresário e orientam do início ao fim o processo de exportação. Para além disso, quem tem interesse no Paraguai especificamente, nós temos o seminário amanhã, que acontece na FEComércio das 17 às 18h30, com o embaixador do Paraguai, a Dida Comercial do Paraguai e a primeira secretária. Então, estamos trazendo as maiores autoridades do Paraguai no Brasil para falarem desse assunto. E em agosto iremos com uma pequena comitiva para o Paraguai para entender em loco quais são as oportunidades, quais são os parceiros de negócio e de que forma os goianos podem tirar proveito dessas oportunidades.
4: Uma outra pergunta, perdi aqui o nome do ouvinte, mas ele pergunta se há necessidade do visto para quem quer ir para o Paraguai, Marcelo.
5: O Paraguai faz parte do Mercosul, né? Que é uma união aduaneira imperfeita. E como parte do processo de integração, hoje para viajar para o Paraguai a gente não precisa nem do passaporte. O próprio RG, né, com menos de 5 anos de emissão, vale para viagens, inclusive de avião.
4: Maravilha. Então tá muito bem explicado. Quer acrescentar alguma coisa que é importante destacar, Marcelo, que eu acabei não perguntando? Por favor.
5: Eu não vou falar nem só sobre o Paraguai, mas sobre a importância de estarmos atentos, né, aos movimentos internacionais, a importância de participar de feiras internacionais, de ler sobre o que acontece no mercado internacional, porque muitas vezes a gente olha só para o vizinho de loja, né, e a gente esquece que o grande varejista pode abrir uma loja aqui amanhã e quebrar todo mundo. Eu dou um exemplo, Thiago, de uma loja, uma mercearia, que eu frequentava próximo à chácara da minha avó, ali em Trindade, 15 anos atrás. Chão vermelho, um ambiente escuro, os produtos até um pouco sujos na prateleira. Era o único mercado, era a única mercearia, então todo mundo comprava ali. Com o passar do tempo, loteamentos foram surgindo e abriu uma conveniência, abriu um supermercado grande. Hoje, essa mercearia que esperou o concorrente abrir na porta, tá vazia, tá às moscas. Então ela está com os dias contados, infelizmente, porque o outro chegou com novidade, chegou com inovação e levou a clientela, né? Então a gente precisa ter esse olhar atento, porque a concorrência hoje ela é global, ela não é mais local.
4: Dessa chacoalhada, né, Marcelo? Não, você para no tempo e não sabe por que está perdendo cliente. Às vezes você acha que está tudo lindo, maravilhoso. Não, vai visitar outros mercados, outras lojas, sabe? Opa, peraí, a minha sala está com esse piso aqui, por exemplo, um exemplo do Marcelo. O outro não está, o outro está com um piso mais alegre, mais feliz, mais colorido, por aí vai. Então tem que discutir isso, porque você fecha, aí vai procurar um monte de culpados. Às vezes o culpado é só você. Marcelo, obrigado. Marcelo é um sujeito inteligente, né? Ele é uma das poucas pessoas que fala o verbo haver no tempo certo, né? Não houveram isso, ouvi isso. Poucas pessoas dominam tanto o tal do verbo haver, o Marcelo é um desses poucos que dominam muito bem a língua portuguesa, não apenas a portuguesa, que é um internacionalista de mão cheia. Marcelo, obrigado, bom evento, vamos estar cobrindo esse evento que a FEComércio Goiás está organizando nesses próximos dias e até uma próxima, hein?
5: Muito obrigado, Thiago, um abraço aos ouvintes, é sempre um prazer estar aqui com você.
4: Obrigado, o Marcelo Gomes é diretor da FEComex, conversando com você aqui no nosso Manhã Bandeirantes. Bora pro intervalo? Não, tem ouvinte participando pelo 98476110. As perguntas que chegaram a gente vai encaminhar para a assessoria do Marcelo. Em decorrência do tempo, não deu para responder tudo. Alô, bom dia.
6: Bom dia, Thiago. Thiago, fazer uma reclamação aqui. Eu fui ali na rodoviária, ali onde era aquela antiga Feira Riba ali, comprar as roupas de criança, que ali tem as roupas para neném. E, Thiago, no meio daquelas barracas ali, o que tá tendo de tráfico, Thiago? Cara, fora do normal, fui com minha família lá. Os caras estão oferecendo droga na cara dura, já vindo com os pedaços já de droga, cocaína, tudo, oferecendo na cara dura. Você acha que não tem a polícia para ver isso, não? Né? Um, dois, três caras não, é vários chegando na gente. Né? Eu tava com roupa de construção civil, cara, tá escancarado, velho. Tá muito na cara dura, o que tá acontecendo? Só foi o governador trocar que já começou a putaria de novo. Bora, polícia, já liguei no 181, fiz a reclamação. Fui lá de novo lá comprar mais outras roupas do mesmo jeito, cara. Não é possível que ninguém tá vendo isso.
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4: 9:45 agora, daqui a pouco, tem o nosso repórter Bandeirantes com as notícias do Brasil e do mundo, você sabe, nesses 89 anos de Grupo Bandeirantes, de Rede Bandeirantes, um dia muito especial, esses 6, olha as imagens do novo estúdio do jornal, gente, ó, olha só, Thaís, o meu xará Humberto, que imagens lindas na nossa live desse novo estúdio do jornalismo do Grupo Bandeirantes. 9:46 agora, dá tempo de colocar a participação do ouvinte? Dá tempo não, Andrezinho? Será que teremos o nosso repórter Bandeirantes hoje, em virtude dessa data especial? Agora sim, 9:46, notícias do Brasil e do mundo com o repórter Bandeirantes.
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7: O deputado gaúcho Marcel Van Hatten tem a cassação aprovada no Conselho de Ética da Câmara dos Deputados de Porto Alegre. Informação chegando com a Júlia Utz.
8: Bom dia a todos os nossos ouvintes. O deputado gaúcho Marcel Van Hatten, do Partido Novo, teve a suspensão de 2 meses de seu mandato aprovada no Conselho de Ética da Câmara dos Deputados. O processo é referente à ocupação do plenário em protesto à prisão do ex-presidente Jair Bolsonaro, ainda em agosto do ano passado. Em pronunciamento, Van Hatten afirmou que a votação é resultado de uma perseguição política aos parlamentares de direita, sem motivação jurídica. Sobre o ocorrido, o deputado destacou que se tratou de um processo pacífico e que não se arrepende da obstrução dos trabalhos legislativos. O pedido de suspensão agora aguarda a votação no plenário da Câmara, que decidirá por maioria absoluta. Van Hatten e os outros 2 deputados que tiveram a suspensão aprovada podem recorrer à Comissão de Constituição e Justiça.
7: Obrigada, Júlia. E hoje é o último dia para que Lula promulgue a derrubada dos vetos do PL da dosimetria. Vamos para Bandeirantes de Brasília, Rodrigo Vilela.
9: Olá, bom dia a todos. Termina hoje o prazo para que o presidente Lula promulgue a derrubada dos vetos ao PL da dosimetria, que pode reduzir as penas dos condenados pelo 8 de janeiro. Caso isso não seja feito, o texto volta ao legislativo para que o presidente do Congresso faça a promulgação. A avaliação é de que Lula deixa a tarefa para Davi Alcolumbre. A derrubada do veto foi aprovada com folga em sessão conjunta do Congresso na última quinta-feira. Foram 318 votos a 144 na Câmara e 49 a 24 no Senado. Volto com você.
7: Obrigada pelas informações, Vilela. Agora são 9:48.
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20: Três seleções tiveram a classificação garantida automaticamente para a Copa do Mundo de 2002. A França, enquanto atual campeã, além de Japão e Coreia do Sul, como países sede do Mundial, que viria a ser conquistado pelo Brasil em final contra a Alemanha.
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4: 9:52. 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De volta com o Manhã Bandeirantes, depois você ficar muito bem informado com o nosso time de primeira, jornalistas espalhados pelo Brasil e pelo mundo, com o repórter Bandeirantes, com as notícias do Brasil e do mundo. Agora a gente volta com a programação local e ao vivo para as ruas da região metropolitana com o Gabriel Alves, que tem novidade. Tá agora onde, Gabriel? No Sebrae, é isso? Mais uma vez, bom dia para você.
23: Um bom dia para você, Thiago Humberto, novamente. Um bom dia para quem acompanha ao vivo Manhã Bandeirantes. Eu falo diretamente aqui da sede do Sebrae, no setor Bueno, onde acontece o lançamento aí do mês do MEI, realizado em maio pelo Sebrae. Abrindo essa programação, a grande chamativa dessa grande influência que vai marcar presença nesse evento, a Camila Pudim. Ela tem quase 7 milhões de seguidores nas redes sociais. Ela viralizou mundialmente com trends de maquiagem, onde ela faz várias maquiagens diferenciadas, uma edição muito bacana também do companheiro dela, o Lucas. Então ela é uma artista aí, o Thiago, uma influencer que estoura muitas bolhas. Um dos vídeos dela é o top 10 assistidos no TikTok mundial, com quase 700 milhões de visualizações. 10% do planeta já assistiu a Camila Pudim. Ela é a influencer que abre essa programação do mês do MEI, né? Ela vai trazer uma pauta aí que trata sobre estratégias para crescimento digital para o microempreendedor individual que quer crescer, principalmente no meio digital. Tiago, a Camila, ela reforça a importância da presença digital para o microempreendedor individual, para quem está começando, principalmente nos negócios. Ela tem uma aspa dela muito forte, que a pessoa, ela precisa hoje estar inserida no meio da internet. Não tem como mais, é uma realidade paralela quem vive somente do negócio sem estar nas redes sociais, seja Instagram ou YouTube, um site que seja. Ela abre a programação nesse dia 6 de maio, mas a gente ainda segue com a programação, a Sebrae, todas as quartas-feiras, às 19 horas, mas de forma remota. Ainda recebe o Rick Chester, um influencer do setor de vendas e varejo, uma palestra prática inspiradora sobre como sair do zero, vender mais e desenvolver uma mentalidade empreendedora. No dia 20, na outra quarta-feira, Edu Guedes, influencer muito conhecido no setor aí de saúde, alimentação, fitness, uma aula inspiradora sobre empreendedorismo com foco em transformar habilidade culinária em negócio lucrativo. E para fechar a participação dos influencers, no dia 27, Paulo Petrelli para falar de inteligência artificial, uma palestra prática sobre como usar a inteligência artificial no dia a dia para vender mais e ter mais eficiência nos negócios utilizando as redes sociais.
4: Valeu, Gabriel, obrigado pela participação, essas informações importantes. Esse evento acontecendo, portanto, lá na sede do Sebrae, e a nossa equipe com o Gabriel Alves acompanhando tudo em loco, acompanhando tudo, e durante a nossa programação no Bandeirantes Acontece, no Manhã Bandeirantes Amanhã, a gente vai trazer toda uma síntese de tudo que aconteceu nesse evento no Sebrae nessa manhã de quarta-feira, 9h56. Obrigado, viu, Gabriel? Gabriel tá bonitão lá com a camisa, com as cores do Sebrae também, um azulão bonito. Valeu, Gabriel. 9h56. Planalto é classificado para oitavas de final no campeonato feminino. E quem está chegando agora com os detalhes é o Luan Alves. Bom dia para você, Luan.
0: Ótimo dia para você, Thiago Humberto, e para o ouvinte sintonizado aqui na Rádio Bandeirantes Goiânia. O Planalto Esporte Clube, único representante goiano no Campeonato Brasileiro Feminino A3, está classificado para as oitavas de final da competição. Integrante do Grupo A2, as planaltinas terminaram na primeira colocação do grupo com 11 pontos conquistados. Confirmação da classificação veio no fim de semana em Rondonópolis, em duelo diante do Várzea Grande. Mesmo saindo atrás no placar, a equipe goiana conseguiu empate nos minutos finais com o Idalana e garantiu a vaga e a ponta da tabela. Agora o caminho na competição coloca o Rolim de Moura, de Rondônia, segundo colocado do Grupo A1, com a mesma pontuação do Planalto. A partida de ida está marcada para o dia 16 de maio em Rondônia. A volta acontece no próximo dia 30 com o mando do Corvão. Regiane Santos, treinadora da equipe, comentou a classificação e citou as forças que as planaltinas levam para a próxima fase da competição.
1: Desde o começo a gente sabia, né, que era uma das chaves mais difíceis da competição, mas graças a Deus a gente conseguiu nessa classificação e na liderança. A gente sabe que a partir de agora é bem mais difícil, né? Cada vez mais vale a classificação, e o que a gente leva de aprendizado é isso, que nenhum jogo é fácil, né? Como foi em todos os jogos da gente dentro da nossa chave, e a partir de agora é mata-mata e a gente não pode errar. Temos que levar isso de lição para os outros jogos que a gente vai disputar, e vamos nos preparar, treinar, trabalhar forte para que a gente possa conseguir essa classificação para a fase seguinte.
0: Planalto faz sua primeira participação na história do Brasileiro Feminino A3 e segue escrevendo aí grandes capítulos na curta história do Planalto Esporte Clube. Luan Alves, para a Rádio Bandeirantes.
4: Valeu, Luan, obrigado pela tua participação. 9h58, namorado adolescente mata mulher de 36 anos aqui no estado, e a Vitória Farias traz os detalhes agora para você. Bom dia, Vitória.
2: Bom dia, Thiago Humberto. Bom dia a você, ouvinte do Manhã Bandeirantes. Uma mulher de 36 anos foi morta pelo namorado adolescente no começo desta semana em Ouvidor, no sudeste de Goiás. A vítima foi atacada a facadas e o principal suspeito, de 17 anos, foi apreendido em flagrante horas depois em outro município. Com o caso, o estado chega a 33 feminicídios registrados em 2026, segundo dados da Força de Segurança. A vítima, identificada como Daniele Aline de Souza Silva, foi encontrada no banheiro da própria casa, na região central da cidade. A polícia, o adolescente confessou o crime e afirmou que matou a companheira após uma discussão. Ele foi apreendido e encaminhado à delegacia da Polícia Civil de Catalão. Vitória Farias, eu volto com você, Thiago Humberto.
4: Valeu, Vitória, obrigado. Lamentável isso, né? 33 mortes já de mulheres aqui em Goiás só esse ano. 10 em ponto final do Manhã Bandeirantes. A gente tá de volta amanhã. Na sequência tem o Danilo Santos, toda a nossa equipe, o Genil, João Batista, Wesley Souza, toda a nossa equipe, o Cacau também, falando muito. E o clássico, quem tá chegando? É Tigrão 3-0. O Geron tá dizendo aqui, Thiago, nosso Vila Nova vai ganhar. O outro aqui tá, o João, 3-0 pro quê? 3-0 pro Goiás, coisa nenhuma. Um abraço pra todo mundo. Amanhã a gente tá de volta aqui às 8:30 no Manhã Bandeirantes.
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0: É um prazer poder te chamar de amigo. Seja muito bem-vindo, bem-vinda. Está começando pela Bandeirantes 98.7 FM no seu rádio, YouTube, Rádio Bandeirantes Goiás, no Instagram e no TikTok, arroba Rádio Bandeirantes Goiânia. Mais um Nossa Área. A partir de agora, o que é destaque no seu time do coração, os fatos que importam. Você acompanha aqui com análise, a opinião, os comentários de Cláudio Rabelo de Castro Cacau, o maior craque da opinião, com as informações do melhor time de repórteres do Rádio Esportivo Brasileiro. Divino Lucena, Tandara Reis e Igor Adorno. O nosso área que tem na mesa de áudio, o Andrezinho Villanova. Na central de vídeo, ele, o Luther Sardinha. 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Hoje, quarta-feira, dia 6 de maio de 2026. Desejamos a você, meu amigo, minha amiga, uma excelente quarta-feira, um excelente dia, que seja bastante produtivo e bastante abençoado por Deus. Você participa da nossa área também através do nosso WhatsApp. Anote aí o WhatsApp da Rádio Bandeirantes, você mandando sua mensagem de até 40 segundos. 629-9847-6110. 10:05. Está na hora de sabermos o que é notícia no seu time do coração.
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0: Primeira página esmeraldina, primeiro destaque do Verdão. Vem chegando ele, Divino Lucena. Quais são as primeiras informações do Goiás? Bom dia!
4: Grande abraço, Danilo. Abraço para você e para o amigo ligado também aqui no Nossa Área desta quarta-feira. Clássico de torcida única com venda de ingressos já disponíveis para o torcedor esmeraldino. Verdão vai para o clássico sem a presença de 3 titulares ainda entregues ao departamento médico. E nos treinamentos, foco total no posicionamento do sistema defensivo e nas finalizações. Estão sendo criadas oportunidades e não sendo convertidas, diz o técnico Daniel Paulista. Daqui a pouquinho, aqui no Nossa Área.
0: 10:06. 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Página colorada, com as primeiras informações do Tigrão, vem chegando ela, Tandara Reis. Quais são as primeiras do Vila? Bom dia!
5: Bom dia, Danilo. Grande abraço para você, para os companheiros de trabalho aqui no estúdio. E é claro, um abraço especial para todo mundo que nos acompanha aqui no Nossa Área. E o Vila Nova se representou ontem à tarde no CT Vila do Tigre e deu início à preparação para o clássico contra o Goiás, que é no sábado, às 16:00, jogo no estádio Elê Pinheiro, com torcida única, partida válida pela 8ª rodada da Série B do Campeonato Brasileiro. Vale ressaltar que o técnico Guto Ferreira pode ter desfalques para essa partida. Daqui a pouco a gente conta os detalhes aqui na Nossa Área e escuta o técnico colorado falando sobre o nível de competitividade da Série B do Brasileirão.
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0: Primeira página rubro-negra, primeira página do Dragão do Brasil, vem chegando ele, Igor Adorno. Quais são as primeiras do Atlético? Bom dia!
6: Muito bom dia pra você, Danilo Santos. Bom dia aos companheiros de trabalho aqui no estúdio e, é claro, a você ligado no Nossa Área. O Dragão trabalha nessa quarta-feira no CT Dragão do Brasil, já avisando o próximo confronto pela Série B diante do Ceará, hoje inclusive com entrevista do Leandro Vilela na parte da tarde, ali mesmo no Urias Magalhães. Vamos falar de possíveis mudanças na equipe do Atlético para esse confronto. O Eduardo Souza, que conta com alguns desfalques, pensando em subir na tabela. Vamos falar também da preparação do Dragão nos campeonatos de base. Isso e muito mais, tudo sobre o Atlético a partir de agora, ao vivo aqui no Nossa Área.
0: 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Vamos à nossa agenda de jogos. Ontem, o Palmeiras, fora de casa pela Taça Libertadores, venceu o Sport em Cristal, time do Zé Ricardo, por 2-0. Pela Sul-Americana, o Grêmio goleou o Deportivo Riestra por 3-0 e teve gol de pênalti dele, o Carlos Vinícius, ele mesmo, que na última semana errou o mesmo pênalti três vezes. Ontem teve pênalti pro Grêmio e ele foi lá, pegou a bola, colocou na marca da Cal e mandou pro fundo das redes. Grêmio 3, Deportivo Riestra 0. Tivemos também Juventude 2, Atlético Mineiro também 2. E pela Liga dos Campeões, o Arsenal venceu o Atlético de Madrid por 1-0. E depois de 20 anos, o Arsenal estará novamente em uma final da Liga dos Campeões. Na agenda de hoje, teremos pela Libertadores às 9:30 da noite, Santa Fé e Corinthians. Corinthians, o único time brasileiro ainda 100%, com 100% de aproveitamento na Libertadores, fora de casa contra o Santa Fé. Mesmo horário de Independente Rivadavia e Fluminense. E o Cruzeiro também vai jogar hoje pela Copa Libertadores às 11 horas da noite. Teremos pela Copa Sul-Americana jogam hoje o Botafogo e Racing às 9:30, e pela Liga dos Campeões às 4 da tarde é a vez de Bayern de Munique e Paris Saint-Germain disputarem aí quem vai para a final da competição junto com o Arsenal. 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Querido Cacau, bom dia, tudo bem?
7: Querido Danilo, bom dia. Grande abraço a você e a todos que acompanham Bandeirantes. Cheguei aqui hoje, tá todo mundo trabalhando, agarrado, firme, hein? Tava aqui no estúdio 2, o Lucena com a Tandara, preparando todos os seu noticiário de hoje, o Igor também lá no Atlético, Andrezinho Vila Nova, Luter Sardinha, enfim, eu quero desejar a vocês e a todos os homens e mulheres de bem muita luz e muito sucesso. Tava vindo para cá, tava vendo a postagem do motorzinho nosso Wesley Souza, que certamente foi regularizar o seu título de eleitor. Pô, mas logo agora? Pô, então não tá tarde, não? Rapaz, você quer fazer a coisa tudo da última hora? É, na última hora vai ter que enfrentar a fila, é igual o estádio de futebol, que você quer pegar um bom lugar, chega mais cedo, né? Então tá aí, a fila de quase 2 quarteirões para regularização do título de eleitor. Bom, pelo menos em tempo ainda de votar, a gente tirar esse povo corrupto aí do poder que tá arrebentando com o nosso país, né? Vamos ver se a gente segue firme aí nesse objetivo. Eu já tô tranquilão, tenho o meu título aqui já, o e-título. Você tem o seu e-título, Danilo?
0: Tenho sim, Cacau.
7: E-título já com a digital, né?
0: Tudo prontinho.
7: Tudo eletrônico, tudo certinho, você chega, não gasta nem um minuto para votar. É rapidinho, pá, buf, né não?
0: Exatamente, até com a digital, só com a digital assim já reconhece.
7: É isso aí. É só para dar esse destaque, o nosso motorzinho tá lá regularizando o título dele, trouxe essa notícia pra gente. Tem muita gente aí tentando regularizar o seu título. Parece que o povo tá acordando, né, Danilo? Isso é bom. Isso é bom, vamos ver se o povo acorda mesmo. Olha, o Goiás com muitos desfalques, e esses desfalques fazem muita diferença. Embora a gente saiba que os problemas que o Goiás tem enfrentado são também não só os desfalques. É na finalização, também no posicionamento defensivo, que muitas vezes oferece em linha oportunidade para o adversário, olhando muito a bola, não olhando o jogo, né? Então tá faltando muita coisa. Vamos ver se nessa semana o Daniel Paulista consegue colocar um time competitivo em campo. No Vila tem o De La Torre, mas talvez não tenha o Rafa Silva. Isso é normal dentro de campeonato brasileiro, vai ter sempre um jogador em forma, o outro ali no departamento médico, suspenso. Então é preciso ter elenco. E isso o Vila tem que já estar preparado. No Atlético, 2 jogos fora de casa. Pedreira, hein? Um é o Ceará e o outro é o Criciúma. 2 equipes chatas, vamos falar a verdade, 2 adversários chatos que estão à frente na tabela, do meio para cima. Né? Me parece que o Ceará é o 9º e o Criciúma é o 6º colocado. Então, 2 adversários fora de casa, o Atlético que tropeçou no último jogo e agora vai sob pressão mais uma vez para esses 2 compromissos. E quem assistiu o jogo do Santos ontem? Vocês viram o Neymar em campo? Pois é, o Neymar tá tentando fugir das pancadas. Ele parece aquele cara que não quer molhar a meia do sapato. E aí quando ele passa numa poça d'água, ele fica na pontinha do pé, né? Então ele tá ali tentando se desvencilhar das pancadas, mas os caras vão para pegar ele para valer. Então ele tá ali sempre com receio de machucar, mas ao mesmo tempo botando sua grande, né, técnica a favor do Santos. Fez o gol que tava dando a vitória ao time santista, mas no finalzinho, por tanto de erros nas finalizações, inclusive ele mesmo errou um gol praticamente feito, né? Mascado, chutou errado. O Santos já poderia ter feito uma vantagem maior, mas agora com esse empate continua amargando a última colocação do seu grupo. Esse foi o detalhe, né? O outro detalhe é que tem novidades naquele caso do filho do Robinho, o Robinho Júnior, né? Diz que aquele menino é enjoado. Diz que aquele menino, ele é atrevido. E por diversas vezes já foi chamado a atenção para se conter lá, para parar com essa agressividade. E fica aí peitando o outro lá dentro dos treinamentos. E você sabe o que que é? Dentro do futebol, tem os jogadores mais experientes que de vez em quando tem que dar um puxão de orelha, né? E que não foi nada bem daquilo que foi noticiado. Isso parece mais uma jogada de empresários com a mãe do jogador para tirar.

0: que se esse menino sair do Santos, ele não vai ter vida mansa, não. Primeiro porque aonde ele chegar, ele vai ser o dodóizinho da mamãe. E num grupo de jogador de futebol, meu amigo, quando você é tratado como o menino dodóizinho da mamãe, a coisa fica feia pro seu lado. Eu acho que ele não vai ser uma boa pra ele, não. É isso que eu tô prevendo pra o... E se ele conseguir esse intuito de sair do Santos, né, com essa jogada aí, ele vai ter muita dificuldade na sua carreira.
1: Olha a hora, 10 horas 18 minutos. Pessoal no YouTube da Rádio Bandeirantes Goiás, o Xará Danilo tá por aqui. Vinícius Andrade, Vila precisa chegar a 7 mil sócios hoje. Faltam 155 sócios. O Manuel, eu vejo os jogadores do Dragão muito longe ou dos outros em campo. Luiz Paulo, bom dia. Nossas torcidas aqui só gostam de espetáculos. Se os times estiver bem, eles vão. Se não, eles não vão. Tá aí a galera no YouTube da Rádio Bandeirantes Goiás participando, já deixando aí o comentário, a opinião, e não esqueça de deixar o seu like, deixar o seu joinha, o seu gostei no YouTube da Rádio Bandeirantes Goiás.
0: Ele tem razão. Normalmente é assim. Você vê lá no futebol argentino, tem um time que chama lá Boca Juniors, você conhece? Esse, ele não joga para menos de 60 mil torcedores.
1: E o River, o Cacau?
0: E o River para 80 mil torcedores.
1: 80 mil, bateu uma marca aí de sei quantos jogos seguidos com mais de 80 mil torcedores.
0: Dezenas de jogos. A sequência que ele ganhando ou perdendo tem é o seguinte: tem uma cartilha do torcedor argentino que diz o seguinte: ele não pode ficar de costas pro jogo. Ele tem que ficar o tempo todo de pé, cantando e pulando, independente do que está acontecendo dentro do campo. São 90 minutos e o cara tá proibido de sair antes do término do jogo. E isso é para todos os torcedores que estão no estádio. Então, aquele que não cumprir essas determinações, né, das torcidas, ele não pode comparecer ao próximo jogo, sabia disso? Ele não pode, é punição da própria torcida. Então, quer dizer, um time que tem uma energia dessa vindo da arquibancada, num momento de dificuldade, ele se transforma. E é por isso que o nosso ouvinte está dizendo aí, uma frase que eu coloco sempre é: você pode chamar o torcedor para ir num jogo de futebol, uma disputa, mas nunca para um espetáculo. O espetáculo você pode dizer só que o jogo foi depois do término da partida, viu, Danilo?
1: Exatamente, viu, Cacau? 10 horas 20 minutos. 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Na Bandeirantes você não perde a hora agora. 10h21.
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3: Na Bandeirantes, você não perde a hora, agora 10 horas 24 minutos. Abraçando você que está em casa, no carro, no trabalho, aonde quer que você esteja, o que quer que você esteja fazendo na manhã desta quarta-feira. Obrigado pelo carinho, por essa companhia maravilhosa em mais um Nossa Área. E aqui você participa, você manda a sua opinião, manda o seu recado, a sua pergunta, através do nosso WhatsApp, que é o 629-9847-6110. Áudios de até 40 segundos. Tá na hora de ouvirmos você. 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
7: Bom dia, Rádio Bandeirante. Meu nome é o Ederson. Um abraço a todos aí.
3: Fala,
7: Cacau.
3: Meu irmão, bom dia.
7: Rapaz, até hoje eu tô indignado com aquele empate do Vila Nova, viu? Não dá pra entender, não. Tava vendo o jogo, o gol pela TV. O Pedro Romano não aparece nem na imagem. Cai quando vai entrar no jogo, dá aquele pique lá, parecendo que tá. Que corre demais. Mas onde estava o Pedro Romano naquele contra-ataque? Tava lá no ataque, será?
3: Valeu, aquele abraço, meu irmão.
8: Sempre é. Você pode chamar o torcedor para ir.
9: Bom dia, Danilo Santos.
3: Bom dia.
9: Seu Cacau. Eu escuto vocês todo dia. Né? Eu moro no Residencial Alphaville, meu nome é José Aparecido. Sábado o Atlético vai ganhar.
3: Exatamente.
9: Eita.
3: Daí, ó, você é Aparecido participando junto com
9: sou
3: a gente.
9: Sou atleticano. Ah. Qualquer dia eu vou conhecer vocês aí na rádio. Tomar um café junto.
3: Vai ser um prazer, meu irmão. Bom dia pra você. Ótima quarta-feira.
10: É, bom dia, meus amigos da Bandeirantes. Aqui HDT Moché até morrer. Setor Sudoeste, Goiânia e Goiás. Meus amigos Danilo e Cacau. É, naturalmente as coisas vão se acomodando como a gente já sabe e conhece, né? O time lá da Caixa d'Água vai começando a perder fôlego, né? É igual aquela coca de 3 litros, né? Vai perdendo gás, vai perdendo gás e tudo vai voltando ao normal. No próximo sábado, o Goiás vai ganhar deles, aí tudo normal em Goiânia e em Goiás. HDT, Moché, até morrer.
3: Aquele abraço, meu irmão. Valeu pela participação.
11: Bom dia, Danilo. Bom dia, Cacau. Bom dia, ouvintes da Rádio Bandeirantes. Vila bem demais no campeonato. Resultado normal. Ninguém queria ter tomado esse gol, mas vai acontecer. Mesmo preço que o Vila pagou para o Ceará, ele recebeu ontem. Tirou um ponto do Ceará e tiraram um ponto da gente que ontem. Na verdade, tiramos 2 pontos do Ceará e tiraram 2 pontos da gente que ontem. Então, tudo normal. O Vila tá jogando um futebol muito bom. O importante é isso. E os resultados vão vir como já estão vindo, tá bom? E sábado a gente vai duelar para ver quem realmente é melhor. Se é o Barcelona do Cerrado ou se é o Vila Nova, modesto, mas guerreiro.
3: Valeu, meu irmão. Aquele abraço pra você. Cacau, tem muita gente que tá achando esse clássico morno aí no meio de semana. Tá achando isso também? Qual que é a sua impressão para o clássico de sábado, Cacau?
12: Ah, já vem assim há alguns anos. Normal, né? Esfriou um pouco. Nós não temos mais duas torcidas no estádio. Agora a torcida única, só isso aí já quebra um pouco, né? Aquela beleza, aquela energia que a gente tinha com duas torcidas no estádio. É, eu acho que é absolutamente normal nos últimos anos o que vem acontecendo, né? A gente já teve grandes clássicos, isso aí ficou no passado. Infelizmente, enquanto nós tivermos essas autoridades aí e os nossos estádios com essa capacidade, nós nunca mais teremos jogos como a gente já viu entre Goiás e Vila, viu, Danilo?
3: Exatamente. Cacau, teve um ouvinte nosso que falou sobre a questão do Pedro Romano e perguntou, mas onde o Pedro Romano tava, quando o Vila tomou o gol, o Pedro Romano já entrou no finalzinho do jogo. É sempre arriscado, Cacau, colocar principalmente zagueiro no final do jogo? Eu pergunto porque aí o zagueiro vai entrar um pouco frio, não dá naquele ritmo de jogo. É um risco, às vezes, que o técnico tem que correr, Cacau?
12: Tem, não, ele correu o risco, sim. Entrou, não só ele, foi o Elias também, né?
3: Exatamente.
12: Então, dois jogadores, sistema defensivo, só que o jogo estava controlado, né? Eu entendo o Guto, né? No momento em que o jogo está controlado, o time do Atlético deu dois chutes no gol durante 90 minutos, cara. É, foi ali, foi uma fatalidade. O jogo estava na mão e às vezes escapa por um erro, por um posicionamento, né? A gente não pode dizer que o Vila caiu de produção ou teve um... Foi realmente lamentável ter perdido esses dois pontos, mas... É, dentro do futebol não dá para você controlar 100%, viu, Danilo?
3: Perfeito. 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E a galera que também participa junto com a gente no YouTube da Rádio Bandeirantes Goiás. Participação aqui, ó, do Djalma Antônio, tá dizendo bom dia, sou Goiás e eu acredito. O Luiz Paulo Ferreira, o Neymar não jogou nada. O Vinícius Andrade, o Vila deveria tentar a troca do Elias pelo Guilherme Marques. O Dalmo, concordo com você, Cacau. E aí ele tá aqui parabenizando o Cacau pelos comentários. Tem participação também aqui do Paulo César. Paulo César tá lá na Vila Pai Eterno, em Trindade, acompanhando a Rádio Bandeirantes. Aproveite aí, ó, pra você deixar o seu like.
12: E deixa seu like.
3: Deixa o like.
12: Deixa seu like, galera. Vamos participar com a gente. Olha, o Neymar não jogou nada. E ele fez um belo gol e poderia ter, inclusive, feito outro pela boa participação que teve. Lógico que está bem abaixo daquilo que a gente já viu ele jogar. Mas ele está voltando e se recuperando. E outra, a arbitragem é uma coisa impressionante. Eu já levantei esse tema aqui, que não é possível que a FIFA continue, né, tratando os craques da mesma forma como tem tratado. Eu já falei sobre o Guilherme Marques aqui, quando apanhou lá no Antônio Ascioli, sobre o Marquinhos Gabriel, quando apanhou lá no Oba, né? Sobre o Lucas Lima, são jogadores diferenciados. E se esses caras continuarem sendo caçados, né? E sem ter o direito de se defender, aí nós vamos continuar perdendo os grandes craques, as grandes exibições. Esse é um tema que eu acho que deveria ser discutido entre a arbitragem, a CBF, a FIFA, enfim, a todos que gostam do bom futebol. Mas, falando para aqueles que gostam de refrigerante, eu, por exemplo, não tomo. Mas tem gente que gosta demais. Agora foi anunciado que a redução das embalagens desse refrigerante, ele vai para 269 ml só, e a grande para 1,3 litros. É só. As outras não vão ser comercializadas. Sabe por quê? Ó, o povo tá sem din-din.
3: 6:32. Abraço também pro Luiz Alberto em Bela Vista de Goiás. Abraço para todos nesta linda cidade de Bela Vista. Aquele abraço super carinhoso da Rádio Bandeirantes. Olha, escuta só. 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Nessa fase da vida, muitos homens sofrem com queda da masculinidade e com uma repentina dificuldade em urinar. É difícil, complicado. E aí a pergunta, como tratar esses sintomas? Marcelo Gama, você afirma que as cápsulas do Entibro têm ajudado muitos homens a dar um fim a esses sintomas ruins? Como que funciona as cápsulas do Entibro? Bom dia!
6: Bom dia, grande Danilo, bom dia, amigos ouvintes da nossa área, bom dia a você, tem mais de 40, mais de 50, mais de 60. Olha, Danilo, eu não só afirmo, como posso comprovar, 98%, segundo uma pesquisa, 98% dos homens que fazem uso do Entipro, homens com 40, 50, 60, relatam um ganho de qualidade de vida incrível, incrível, porque realmente o Entipro, gente, consegue mudar, consegue resolver situações que são bem comuns, sabe, Danilo? A partir dos 40 anos. Então a gente pergunta por que a partir dos 40 anos a próstata incha. Gente, não tem uma explicação muito lógica, tá? Mas a partir dos 40 anos, segundo dados da Secretaria da Saúde, de cada 10 homens, 6 sofrem com sintomas relacionados ao aumento da próstata. Essa glândula tão importante para a nossa fertilidade, nossa masculinidade, mas que a partir dos 40 anos começa a inchar, sabe? Começa a inchar. Por quê? 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
3: 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João José Rodrigues, bom dia, meus amigos da bancada. Olha, eu acredito no meu verdão, já deixei o meu like, fiquem com Deus. Fica com Deus também, João. Mais participações de ouvintes, alô, bom dia.
13: Olá, bom dia Danilo, bom dia Cacau, prazer falar com vocês, é Ruberson falando aqui do Setor Leste, Vila Nova, Goiânia. É, Danilo, pergunta pro Cacau, fazendo um favor, eu sou torcedor do Goiás, só que eu tô com uma dúvida aqui em relação ao técnico do Atlético. Com esse transfer ban que o Atlético está tendo, se ele demitir o Eduardo Souza, ele consegue contratar? Ou talvez esse seja o motivo pelo qual ele não demite, por ele não poder inscrever um novo técnico em decorrência do transfer ban? Obrigado, agradeço, e sábado, Goiás ganha.
3: Valeu.
13: Sorte pra nós, obrigado.
3: Valeu pela participação. Antes de passar pro Cacau, passar pro Igor. Igor, tem informações. Primeiro, como que tá essa questão do transfer ban? O Atlético recorreu, já tem aí um deferimento, e sobre a pergunta aí do nosso ouvinte perguntando se o Atlético pode escrever ou contratar outro treinador caso o Eduardo Souza seja demitido.
14: Bom, Danilo, o transfer ban sofrido pelo Atlético referente apenas à inscrição de jogadores. Então não haveria esse impedimento para a contratação de um treinador ou até mesmo de qualquer outro funcionário do clube, da comissão técnica. Seria um ban apenas para registro de atletas. Em relação ao procedimento adotado disputado pelo Atlético, o Dragão ainda trata com cautela, vai tentar chegar a uma negociação com o próprio Alejo Cruz, para que assim a dívida seja quitada. A partir do momento que a dívida esteja quitada, aí sim o Atlético não tem mais nenhuma sanção perante a FIFA, Danilo.
3: Boa, bom dia! Já vem então a participação do nosso ouvinte, agora sim, bom dia.
15: Querido Danilo e Cacau, esse torcedor que tá reclamando do Vila, que tá com dor de cabeça até hoje, rapaz, manda ele esquecer esse trem, rapaz, o Pedro Romano tava perdido lá no meio, não assistiu o jogo não, mas o erro foi do lateral direito nosso ali, ó, que, pelo amor de Deus, tocou a bola parecendo que tava chutando bunda de neném. Wendel Dutra, região noroeste, Vila.
3: Valeu, valeu, meu irmão, bom dia.
16: Bom dia, Cacau. Bom dia, Danilo, aqui é o Cleuber.
3: E aí, Cleuber?
16: De Goiânia, mas moro na cidade de Corro do Ouro.
3: Como é que você tá, meu irmão?
16: É um prazer ouvir vocês todo dia aí.
3: Prazer é nosso.
16: Sinto saudades daquela época do Edson Rodrigues.
3: Da Rádio K. Sente.
16: Vocês é o espelho daquela época, graças a Deus a gente tá ouvindo vocês aí. Palpite do jogo, sou Goiás Esporte Clube. 2-0 em cima das... em cima do Vila Rosa. Um abraço.
3: Valeu,
16: a todos.
3: Valeu, meu irmão. Bom dia. Ótima quarta-feira pra você.
17: Bom dia, Cacau. Bom dia, grande Danilo. Cacau, você não me respondeu uma pergunta, meu rei. Eu sou seu fã. Ué, você quer que eu lave ser seu fã? Lavo não, Cacau. Tô brincando. Cacau, o que você acha? Se você respondeu, eu não vi, não. O que você acha do Jairzinho aqui pra dirigir esse Atlético novamente? Eu acho que tá precisando dele, não tá não, Cacau? Fala pra mim, meu ídolo, te gosto muito, Bill Cachaça aqui do Estrela do Sul, um abraço, Cacau.
3: Aí o Bill Cachaça, yeah. Cacau,
12: bom demais, valeu, Bill Cachaça, muito obrigado pela sua participação aí. Jairzinho é um bom técnico, se o Eduardo Souza não continuar, ele pode voltar, ele sabe das consequências, né, dele, da decisão dele de voltar ao Atlético. E ele conhece muito bem o caminho das pedras lá.
3: Mais uma, bom dia. Bom
15: dia, Rádio Bandeirante. Bom dia, Danilo.
3: Fala,
15: bom
3: meu
15: dia,
3: irmão.
15: Cacau, que é o Antônio. E Cacau, uma perguntinha pra você. Quem é melhor, Anselmo Ramon ou Della Torre do Vila?
3: E aí, Cacau?
12: O Della Torre tem mais mobilidade, né? Participa mais do jogo, é mais jovem. O Anselmo Ramon é artilheiro de definição apenas. Acho que no futebol hoje, né, precisa de mais aplicação, mais movimentação. É bem difícil para ele produzir aquilo que o Della Torre tem condição de produzir.
3: Bom dia!
18: Bom dia, Cacau. Bom dia, Danilo. Bom dia, amigos ouvintes da Rádio Bandeirantes. Aqui quem fala é o Bailão Esmeraldino. Eu queria fazer mais uma insistência essa semana, já que nós temos um grande clássico aí, Goiás e Vila. Nós que estamos aí no suposto estado mais seguro do país, até onde nós vamos continuar privando a torcida de assistir o seu time de coração jogar? Vamos fazer um movimento aí, Goiás é o estado mais seguro, tem que ter segurança nos estádios também e não se acovardar da forma com que nós temos acovardado, aceitar a torcida única. Vila, pois então, mas nós somos Verdão.
3: Aí eu não entendi, foi nada no final, Cacau. Ele gritou Vila, gritou Verdão.
12: Ficou sabendo se ele era Vila ou se ele era Goiás, hein? Mas vai em cima do Ministério Público. O problema não é a Polícia Militar aqui do Estado de Goiás, não. O problema são essas autoridades aí do Ministério Público.
3: É apenas uma determinação e a polícia apenas cumpre essa determinação, né, Cacau? Olha a hora, 10h42, o Nossa Área volta já. 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YouTube Rádio Bandeirantes Goiás, a hora 10h43.
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5: É um prazer poder te chamar de amigo, alegria poder estar junto com você aqui na Rádio Bandeirantes, junto com esse time campeão de audiência, junto com Cláudio Rabelo de Castro Cacau, o maior craque da opinião, com o Divino Lucena, com a Tandara Reis, com o Igor Adorno, o Andrezinho Vila Nova, o Luther Sardinha e junto com você, amigo ouvinte, você internauta que é o melhor ouvinte, o melhor internauta do mundo. 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Divino Lucena, falamos aí no programa hoje sobre essa questão de torcida, torcida única. E como é que está a questão do público na Serrinha, média de público, torcedor esmeraldino? Tá comparecendo, já tem uma perspectiva pro próximo final de semana, clássico contra o Vila. Com o time tudo, não me esconda nada, Lucena.
6: Então, Danilo, no nosso momento BYD aqui desta quarta-feira, você lembrou bem aí em relação à presença do torcedor esmeraldino. Goiás, que nesta temporada no Brasileiro da Série B, já realizou 3 jogos no estádio Alê Pinheiro, lá na Serrinha, com 2 vitórias e 1 derrota para a equipe do Cuiabá no último compromisso do Verdão, lá no Alê Pinheiro. E naquela ocasião, a presença de público foi de 6.499 torcedores presentes no Goiás 0, Cuiabá 2. No jogo anterior, na vitória esmeraldina, contra a equipe do Criciúma pelo placar de 1-0, foram 5.588 torcedores que pagaram ingresso naquela ocasião. E na primeira rodada, com a vitória também em cima da equipe do América Mineiro, o Verdão levou 3.677 torcedores. Levando em consideração, então, os três jogos que o Verdão fez na Serrinha, o último foi uma melhora de público presente. E a gente espera que neste sábado, com toda a situação de um retrospecto ruim dos últimos 4 jogos esmeraldino, tanto dentro como fora de casa, com derrotas, o torcedor possa apoiar o Verdão neste momento. E daqui a pouquinho, no nosso giro, eu já vou trazer aí o preço dos ingressos para este confronto de Goiás e Vila no Brasileiro da Série B. Os ingressos já foram disponibilizados para os torcedores começarem a adquirir. Daqui a pouquinho eu trago aí os detalhes em relação aos ingressos para o próximo sábado, Goiás e Vila, na Serrinha.
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7: Bom, e no momento BYD de hoje, a gente vai falar do time sub-20 do Vila Nova. A equipe entrou em campo ontem à tarde, no OVA, diante do Botafogo de Ribeirão Preto. Partida válida pela 4ª rodada da Série B sub-20. E o Vila Nova empatou por 2-2. Né? O Tigrão abriu o placar de pênalti com o Jackson. Depois acabou sofrendo empate com um gol contra. E aí, na sequência, conseguiu virar o jogo. Fez 2-1 com mais um gol de pênalti do Jackson, mas aí o Iago, aos 49 minutos do segundo tempo, deixou tudo igual no Oba, 2-2. A equipe colorada segue na vice-liderança do Grupo B com 10 pontos somados, atrás justamente do Botafogo de Ribeirão Preto, que também tem 10 pontos, mas tem um saldo de gols maior do que o do Vila Nova.
5: Então o Tigrinho repetiu o mesmo roteiro do Tigrão. No finalzinho do jogo, no Oba, levou o gol de empate.
7: Exatamente. Aos 49 minutos do segundo tempo, acabou perdendo a chance de assumir a liderança do Grupo B.
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8: Beleza, beleza, Danilo Santos, trazendo destaque também para o Dragãozinho Sub-20, que também joga o Campeonato Brasileiro da Série B da categoria. O Atlético, que está no grupo B dessa competição e atualmente é o quinto colocado desse grupo. São 6 pontos conquistados em 4 rodadas. No último jogo, no encontro que aconteceu no dia 29 ainda do mês passado, lá na Morada dos Quero Queros, mandante Internacional de Porto Alegre, o Dragão foi derrotado por 4-1. Antes desse confronto contra o Inter de Porto Alegre, o Atlético havia sido derrotado pelo Vila Nova naquela fatídica partida lá no estádio Zico Brandão, com aquelas duas falhas do goleirão Raílson, que nós mostramos aqui no Nossa Área. Posteriormente a isso, o Dragão viajou a Porto Alegre, perdeu para o Internacional e agora ocupa apenas a quinta colocação com 6 pontos. Mas está apenas 1 ponto de distância do Coritiba, que é o quarto colocado, que abre a zona de classificação do Campeonato Brasileiro Série B Sub-20. E o próximo compromisso do Atlético será novamente no Zico Brandão, no próximo dia 13 de maio, hein? Na quarta-feira, às 15h30, contra o Botafogo de Ribeirão Preto, Danilo.
5: 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O Atlético no Campeonato Brasileiro Série B Sub-20 está no mesmo grupo com o Vila, é isso, né, Igor?
8: Exatamente, isso mesmo. O Vila é o segundo colocado com 10 pontos, empatado com o Botafogo. O Dragão, quinto colocado com 6 pontos.
5: Luciano, Goiás, que está no grupo A. Como é que está a vida do Verdão no Campeonato Brasileiro Sub-20?
9: Então, Danilo, o Goiás, ele vem de uma vitória contra a equipe do Brusque na última rodada do Brasileiro.
5: Peraí, vai lá de novo então, Divino Luciano, já então trazendo as informações. Agora sim, Luciana.
6: Legal, Danilo. Então, em relação ao time do Goiás, que está no grupo A, ao lado do Ceará, Grêmio, Novo Horizontino, Atlético Mineiro, CRB, Mirassol, Chapecoense e Brusque. O Goiás, na última rodada, na terceira rodada, venceu aqui no CT Edmo Pinheiro por 3-1 e acabou se reabilitando na competição. Ele não havia vencido ainda, em 3 jogos havia perdido 2 jogos e aí no terceiro compromisso venceu e se reabilitou. Nesse momento é o 7º colocado na tabela de classificação e agora joga fora de casa, pegando a equipe, aliás, esse aqui é no, pega a equipe do CRB, hoje, lá no, né? Rei Pelé, hoje às 15h. O interessante, Danilo, daqui a pouquinho no nosso giro eu vou trazer mais detalhes em relação a isso, que o Goiás vencendo hoje, dependendo até do saldo de gols em que ele aplica, ele vai somar 6 pontos, vencendo, e dependendo do saldo de gols, ele pode ficar aí, no mínimo, na quarta ou até mesmo na terceira colocação na tabela de classificação. E um detalhe, no próximo sábado, às 9h30, clássico também no Campeonato Goiano entre Goiás e Vila Nova, lá no CT Edmundo Pinheiro.
5: Campeonato Goiano Sub-20.
6: Sub-20.
5: 9h?
6: Na mesma categoria, exatamente. Que legal, 9h.
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10: Mas o torcedor do Vila vai poder ir lá no...
6: No CT, não?
10: No CT?
6: Não, na verdade, Cacau, logo...
10: É bom avisar.
6: Logo no início da competição, a diretoria esmeraldina já soltou uma nota falando que devido a alguns incidentes que ocorreram em partidas de categorias de base, a diretoria achou por bem, nesse momento, qualquer hora pode voltar a abrir a presença de torcedores adentrarem lá no CT para assistir o jogo. Mas, por enquanto, isso daí ainda não está sendo possível em todas as categorias que o Goiás vai mandar os seus jogos lá no CT. Por enquanto, torcedor não é permitido estar adentrando para assistir o jogo.
5: Nem mesmo os familiares, não é isso, Luciana?
6: Isso, ninguém.
5: Então tá aí, Cacau.
10: Ah, é muito chato isso, né? A vida toda nós tivemos essa disputa com torcedores de um lado, do outro, e nunca teve problema. E recentemente, na última década, né? A coisa começou realmente a ficar com esse impeditivo das duas torcidas. E isso tem atrapalhado, os torcedores estão reclamando, querem a volta das torcidas nos estádios. Porque em beleza, o jogo fica diferente, os jogadores sentem o clima diferente, há uma motivação muito maior, né? E isso se estende também para a base. E na base, então, às vezes, algumas confusões entre pais acabaram provocando também esta situação, né, Danilo?
5: 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Acerte a hora na Bandeirantes, faltam 5 minutos para as 11 da manhã.
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5: Olha a hora, 10:57. O Guto Queiroz, tá aqui no YouTube da Rádio Bandeirantes Goiás, participando, deixando o palpite dele pro jogo do clássico no final de semana, dizendo que é 2-0 para o Goiás. Silvio Deus, Goiás começa novamente a caminhada para a Série A neste final de semana. 3 pontos na Serrinha. O Cleiton participando junto com a gente, o Joaquim Morival, direto de Lisboa, tá dizendo que tá na torcida pela recuperação do Goiás. Aqui, ó, vai Verdão. O Paulo Antônio, sábado o Tigrão volta à liderança. A festa será na Serrinha, em cima do Goiás. O Pedro Ferraz, o Goiás continua nosso freguês. Último jogo fizemos o gol contra para eles ganharem uma. O Henrique Jesus também tá participando junto com a gente. O Rony Santos deixando aquele sonoro Vila. O Emerson, quem tirou o print do Vila na liderança, tirou. Quem não tirou, não tira mais. Também o Hélio Batista, lá do Jardim das Oliveiras. Bom dia, Danilo. Bom dia, Cacau. Verdão, maior do Centro-Oeste, vai voltar a vencer no sábado, no clássico. Tá aí, legal. 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
6: Já estão liberadas as vendas para os ingressos, para o torcedor adquirir o seu ingresso para o clássico do próximo sábado, Brasileiro Série B, entre Goiás e Vila Nova, às 16h, no estádio Ailê Pinheiro, na Serrinha. 12 mil ingressos foram a cargas disponibilizadas para o total ali no estádio Ailê Pinheiro. As cadeiras, o torcedor vai pagar R$80 a inteira e R$40 a meia. No espaço Tobogã, R$40 a inteira, R$20 a meia. E no espaço Família, também R$40 a inteira, R$20 a meia. Hoje, as vendas nos sites ingresso.goiassc.com.br. Venda física nas bilheterias principal do estádio Ailê Pinheiro apenas nesta quinta-feira, no horário das 9h às 17h da tarde, e também a retirada de gratuidade. Sexta-feira e sábado não haverá venda física e nem gratuidade. Jogo de torcida única no próximo sábado.
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7: O Vila Nova enfrenta o Goiás no domingo pela 8ª rodada da Série B do Campeonato Brasileiro. E a segunda divisão passou a ser disputada nesse formato de pontos corridos em 2016, ou seja, quase 20 anos. E desde então, Vila Nova e Goiás já se enfrentaram 12 vezes. Com 8 vitórias do Vila e 4 empates nesse período, ou seja, na Série B de pontos corridos, o Vila Nova nunca foi derrotado pelo Goiás.
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8: Com as ausências de Igor Henrique e também do Cristiano, o Atlético pode ter a presença do Ariel no time titular e também de Leandro Vilela. Os dois jogadores são os favoritos para assumirem o meio de campo atleticano contra a equipe do Ceará na próxima rodada, com o provável meio de Leandro Vilela ao lado de Ariel e também do Assis. Há ainda uma possibilidade mais remota de que o Nathan Felipe, o zagueiro, possa subir para fazer o primeiro volante. É claro que essa e outras possibilidades serão testadas durante os treinos dessa semana no CT Dragão do Brasil. O Eduardo Souza, que ontem pela tarde comandou uma atividade, e hoje, a partir das 16h, também treina seus atletas pensando em possibilidades nesse meio de campo que vem com alterações para o confronto contra o Ceará.
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6: Pelo Brasileiro da Série B, categoria sub-20, o Verdinho entra em campo hoje no fechamento da quarta rodada da competição no estádio Rei Pelé em Maceió. Às 3 horas da tarde, o Verdinho enfrenta a equipe do CRB, que vem na quarta colocação na tabela de classificação com 6 pontos. O Verdão é o 7º colocado com 3 pontos até agora. O Verdinho está no grupo A, na 7ª colocação com 3 pontos, até agora em 3 jogos, 1 vitória e 2 derrotas. Vencendo hoje, ele soma mais 3 pontos, chega a 6 e assume no mínimo a quarta colocação do Brasileiro da Série B, categoria sub-20. Lembrando que no próximo sábado, pelo Campeonato Goiano, às 9:30 da manhã, lá no CT Edmo Pinheiro, clássico Verdinho e Vila Nova.
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7: E o Vila Nova pode ter um desfalque importante no ataque para a partida contra o Goiás no sábado, às 16h, no estádio Elê Pinheiro. O centroavante Rafa Silva torceu o joelho durante a partida contra a equipe do Atletic na segunda-feira, inclusive pediu para ser substituído. Ele será reavaliado pelo departamento médico do Vila Nova durante essa semana, mas no momento ele é dúvida para o clássico. Ele que vinha se destacando no ataque colorado, marcou 3 gols em 2 rodadas, né? Marcou gol diante do Operário e também marcou gol 2 vezes, 2 gols, né? Durante a partida contra o Ceará, naquele empate por 3-3 na Arena Castelão. Foi titular na última segunda-feira, mas agora é dúvida pro clássico contra o Goiás.
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8: O Atlético corre o risco de novamente ficar de fora da Copa São Paulo de Futebol Júnior, a exemplo do que foi nesse ano de 2026, quando o Dragão ficou de fora da principal competição de base do país. A classificação está ameaçada para 2027. Isso porque o Campeonato Goiano Sub-20, campeonato que dá acesso à classificação para a Copa São Paulo, o Dragão é apenas o 9º colocado. Em 9 rodadas, somente 11 pontos conquistados. Faltam 2 jogos para o final da primeira fase. O Atlético precisa ficar pelo menos em 8º para avançar às fases finais e aí sim continuar sonhando com uma vaga na Copa São Paulo de Juniores 2027.
5: 11:08. 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
6: Hoje pela manhã aconteceu o terceiro treinamento da semana, onde o técnico Daniel Paulista esteve com atenção especial em relação a dois aspectos: posicionamento no sistema defensivo, mais atenção para evitar falhas, e nas finalizações lá no ataque, oportunidades criadas, porém não convertidas. Algumas palavras do técnico Daniel Paulista em coletivas. Ele que não vai contar com três jogadores titulares até então nesta temporada, pelo menos dois deles, Felipe Machado e Lourenço, além de Cadu, entregues ao departamento médico. E também não vai contar com o lateral esquerdo Nicolas, que foi expulso no último confronto contra a equipe do Fortaleza.
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7: Técnico Guto Ferreira tem mais uma dúvida para a partida contra o Goiás. O centroavante De La Torre só entrou em campo na segunda-feira porque o STJD aceitou o pedido de efeito suspensivo feito pelo Departamento Jurídico do Vila Nova. No entanto, o novo julgamento vai ser amanhã, às 11 da manhã, e se a pena for mantida ou reduzida, ele deve pegar aí mais jogos de suspensão e aí ele não joga contra a equipe do Goiás. Ele só vai estar à disposição da Comissão Técnica Colorada se ele for absolvido sobre a acusação, né, de ato antidesportivo no jogo contra o Confiança pela Copa do Brasil. Então, Vila Nova com duas dúvidas no ataque, o De La Torre e o Rafa Silva.
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8: O Ceará, o próximo adversário do Atlético no Campeonato Brasileiro da Série B, sempre protagoniza confrontos equilibrados contra o Dragão. Retrospecto geral do histórico recente entre as equipes mostram 21 confrontos com 7 vitórias do Atlético, 6 vitórias do Ceará e 8 empates, uma leve vantagem para o rubro-negro. No panorama geral, o duelo é marcado por bastante equilíbrio. Quando jogou em Goiânia, o Atlético teve mais sorte, com 4 vitórias contra 3 do Ceará. O último confronto entre as equipes aconteceu em 2023, na Série B. Naquela ocasião, no estádio Antônio Scioli, o Dragão foi derrotado por 3-0 pela equipe cearense.
5: 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Agora tá na hora de girar o microfone da Rádio Bandeirantes, continuar girando o microfone da maior rede de rádios do Brasil. Tá na hora de opinião, tá na hora de ouvirmos Cláudio Rabelo de Castro Cacau.
10: É, se o Goiás tem desfalques, o Vila também está preocupado em relação ao comando de ataque, né? Não, pode não contar com Rafa Silva e o De La Torre vai ser julgado, de repente apenado, não poderá participar do jogo também, né? Aliás, essa coisa de conduta antidesportiva ou manifestação que seja, nós estamos vivendo num país com muita censura. Nós aqui mesmo trabalhamos com voz, com opinião, temos que estar sempre tomando muito cuidado com as palavras, com os gestos, com as colocações. A gente está sempre vigiado, é uma coisa absurda, a falta de liberdade, de expressão. Então, o De La Torre, sabendo disso, ou mal informado disso, dessa situação, acabou sendo aí apenado e de repente pode desfalcar o time do Vila, que tem 3 centroavantes, ao contrário do Goiás. O Vila ainda tem aquele garoto da base que está jogando na Copa Verde e que já ajudou o time do Vila. Até me fugiu o nome dele aqui, porque tem tempo que ele não joga, né? A Tandara deve ter o nome dele, daqui a pouco traz pra gente. Então o Vila tem opções, já o Goiás com muitas dificuldades, né, no seu elenco para substituir o Lourenço, o Nicolas, né, e também o Felipe Machado. São titulares, mas os jogadores que entram são jovens, né, que vão ter que ter muito mais presença na parte física, na parte de combate, de disputa, né, no corpo a corpo, para poder vencer o time do Vila, que, como disse a Tandara, ela trouxe uma estatística que, no novo formato, tem 10 anos que o Vila Nova vence o Goiás ou não perde para o Goiás. Mas no formato anterior, o Vila também ficou sem vencer o Goiás durante 37 anos. Então, estatísticas, momentos. O momento melhor é o do Vila. O Vila tem conquistado aí melhores resultados. Mas em clássico, tudo pode mudar, né? O Goiás pode estar numa fase muito ruim e fazer um grande jogo, assim como já aconteceu também com o Vila em outras jornadas, em outros jogos. Então, é um jogo diferente. É um jogo em que, infelizmente, nós teremos apenas uma torcida, mas é um jogo que chama atenção pela rivalidade. E ela vai se tornar ainda maior depois desse clássico, viu, Danilo?
5: Exatamente, viu, Cacau? 11:16. Falando também sobre o Campeonato Goiano Sub-20, que tem o Trindade como líder, com 25 pontos, seguido do Vila com 17, mesma pontuação do Royal. Quarto aparece o Cerrado Esporte Clube com 16, Goiás é o quinto com 15 pontos, Anápolis sexto com 13, Goiânia também tem 13, o Guarabara City, que foi a sensação da copinha, é o oitavo com 11 pontos, mesma pontuação do Atlético, é o nono. E Umas, décimo colocado com 7 pontos, 11º Aparecidense com 6 e o Ponta Lima, que ainda não pontuou na competição. Como o Lucena já trouxe, Goiás e Vila, nesse final de semana, às 9:30 da manhã, no CT Edmo Pinheiro, pelo Campeonato Goiano Sub-20. Teremos também Goiânia e Guanabara City, o Anápolis e Umas. O Atlético também joga no sábado às 3:30 lá em Ponta Lima, contra o CAP Ponta Lima. Sim, Lucena?
6: Não, só completando aí a informação em relação ao Campeonato Goiano Sub-20, além de ele possibilitar aí ao campeão e vice serem os efetivos representantes goianos na Copinha de 2027, com duas possibilidades de mais duas vagas, o campeão também vai ser o representante goiano na Copa do Brasil da temporada de 2027.
5: Participação no YouTube da Rádio Bandeirantes Goiás, o Washington Rabelo. Bom dia, parabéns pelo programa. O Amaral Gomes está aqui, ó, soltando aquele sonoro Vila.

0: Coutinho tem que fazer os gols, ele tá de brincadeira, tá aí, tá na bronca com o centroavante atleticano, o Rogério José. Bom dia, Danilo, bom dia, Cacau, Silvio Deus, o Rony Santos, toda essa galera no YouTube da Rádio Bandeirantes Goiás. Valeu demais aí pela participação, você que já likeou hoje, do fundo do nosso coração, a nossa gratidão, o nosso muito obrigado a você por esse like, por esse joinha, pelo engajamento em nossas redes sociais. Se você ainda não likeou, chegou por aqui, mas por algum motivo esqueceu de deixar o seu like, é agora então, ó, clicando aí no joinha, no gostei, deixando o seu like no YouTube da Rádio Bandeirantes Goiás, menos de um segundo, não te custa nada e faz a gente muito feliz, hein? Então, likeando no YouTube da Rádio Bandeirantes Goiás, para já batermos aí a nossa primeira meta de 100 likes no YouTube da Rádio Bandeirantes Goiás. 11:19, cuidar da visão é cuidar da sua qualidade de vida. 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

0: 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Parabéns, 89 anos de muita tradição. 11 horas 23 minutos, amigo ouvinte, participando, mandando aí a sua mensagem pelo nosso WhatsApp, da Bandeirantes. Alô, bom dia.
1: Bom dia, Cacá, bom dia, Danilo, meu nome é Bruno Guimarães. Acredito eu que o jogo vai ser extremamente equilibrado, um jogo que tudo pode acontecer. O time do Goiás é um bom time, só que uma crise técnica, né? E principalmente no ataque ali, porque esse Anselmo Ramon, infelizmente, não dá mais não. É um ex-jogador em atividade, é o que faz ele não dar conta de jogar mais, ter pouca mobilidade, não tem entrosamento com o time, ele não consegue acompanhar o movimento da bola, o movimento dos jogadores mais. Ele é quase que um peladeiro dentro do futebol profissional hoje. É o peso da idade, faz parte, só que infelizmente a diretoria do Goiás nem chegou a isso, desde o ano passado que ele vem sofrendo com isso. E aí o Goiás não tem outras opções, aí fica sofrendo, né? Mas vamos lá, vamos torcer pro Goiás bater no Vila, apesar de que eu acho que é um jogo muito difícil e que tudo pode acontecer. Grande abraço.
0: Outro pra você, pode... tá aí, Cacau, tá na bronca com o Anselmo Ramon, torcedor esmeraldino.
2: Ah, ele tem razão, só que a diretoria do Goiás não ouve rádio, ou não ouve o maior craque da opinião, desde o ano passado ele vem falando sobre isso. O Goiás precisaria criar alternativas, né? Se quer manter o artilheiro Anselmo Ramon, tem que ter alternativas para um jogador que tenha mais mobilidade, velocidade, né? Condição física para participar de vários jogos consecutivos com muita intensidade. E o Anselmo tem sua história, merece respeito, mas é uma realidade, a gente não pode fugir da realidade, né? Por mais que o Goiás tenha feito um planejamento, fez um planejamento sem recursos que o técnico possa usar, no caso, ele querendo um jogador de maior mobilidade, trouxe o Cadu, só que o Cadu ainda ressentindo de longo tempo parado, tem oscilações muito fortes e de bons e maus jogos, agora tá de fora por causa de uma contratura aí, talvez leve, não sei qual a gravidade, mas deve estar fora do jogo também. E o Goiás só tem mais um jogador ali que na posição que tá jogando no sub-20, né? Que teve uma oportunidade no Campeonato Goiano, depois não teve mais.
3: Willy.
2: Exatamente, obrigado, Luciano. Então, assim, são falhas que podem custar muitos pontos ao Goiás. E o Anselmo Ramon não dá para carregar o time sozinho. Ele, quando ele estiver em campo, ele tem que ser assistido. O time tem que jogar em função de jogar a bola para ele dentro da grande área. Porque se ele começar a fazer outras funções, né, deslocamento, abrir espaço, voltar para marcar, então tudo isso tira ele da zona lá de tiro, da zona do agrião, como eu costumo dizer, que é a hora da decisão de botar a bola para dentro, tira ele fica muito distante, longe, ele vai ficar um jogador, como disse o nosso ouvinte, nulo dentro de campo. Então é um problemão aí pro Daniel Paulista resolver, mas a verdade é essa, quando ele está em campo, quando ele faz o gol, ele é um destaque. Quando ele não faz, ele é menos um jogador em campo. E o Goiás não pode ficar dependendo disso durante um campeonato inteiro.
0: Mais participações, bom dia!
4: Bom dia a vocês da Bandeirante aí. Bom dia ao Cacau. Sou vilanovense, mas sou muito fã do Cacau, pela sua presteza, seu jeito de falar, com a sua humildade, um homem reto. Cacau, pensa na segunda-feira. Você me desculpe que você é o torcedor do Goiás. O chororô das mocinhas da cidade que vai ser levar de 3-0 dentro da Serrinha. As mocinhas da cidade vão chorar tanto, mas tanto. Pensa, Cacau, pensa.
0: Valeu, aquele abraço,
2: torcedor. Que eu bati aqui na mesa. É, que é isso? Nossa senhora.
0: Isso assim, é confiança aí não, Cacau. Não tem nem definição pra isso, Cacau.
2: Pelo amor de Deus, ele pintou um cenário horroroso pro torcedor esmeraldino, né? Pro Goiás, na placar, de repente, a quinta derrota consecutiva, ainda mais de goleada, pro Vila.
0: Na Serrinha.
2: Na Serrinha vai ser um verdadeiro desastre. Vai cair meio mundo, né? E se ele tiver razão, ele vai comemorar bastante. Agora, eu vou ouvir muito aí durante as minhas caminhadas pela cidade, né? É, tá cedo, Cacau, tá cedo, Goiás, aí eu vou ficar aborrecido também.
0: Mais uma, bom dia.
5: Bom dia, Danilo Santos, bom dia, Cacau. Fala, bom dia a todos, irmão. Da Rádio Bandeirantes aí. É, Cacau, o futebol goiano tá acabando. Pra você ver, categoria de base não pode. Nem na categoria sub-11, que é a categoria menor, os pais não podem assistir os jogos dos meninos lá, né? Por exemplo, segunda-feira agora tem Goiás e Cerrado pelo Campeonato Goiano sub-11. Os pais não podem assistir o jogo, porque a diretoria do Goiás lá proibiu de assistir. Aí fica complicado, hein? Tem que achar uma saída aí pro nosso futebol, Cacau. Ajuda nós.
0: Valeu pela participação. Agora a gente precisa fazer um parêntese aí também. Essa decisão, ela não foi sem motivo algum. Até na nota explica que é pelo mau comportamento dos pais, os próprios pais que não se comportavam, questão de assédio ali com as crianças, com os jogadores da categoria de base, às vezes até discussão entre os pais, ou seja, os pais não deram também esse exemplo e aí obrigou a diretoria do Goiás a tomar essa atitude. É o que está na nota, a nota que foi publicada já há alguns meses e eles justificando, né? Por todos os jogos das categorias de base, seja sub-11, sub-20, eles tomaram essa medida justamente pelo mau comportamento dos pais.
2: É, não deveria acontecer, né, esse comportamento de alguns pais, mas sempre a minoria atrapalhando a vida da maioria, é sempre assim. Alguns mal educados, né, que se comportam de maneira agressiva, trazem esse prejuízo para a maioria, que como o nosso ouvinte aí gostaria de estar lá vendo seu filho jogar e não pode por fatos que realmente merecem atenção, né? Mas isso sempre aconteceu, desde a minha categoria de base lá nos anos de início dos anos 80, aliás, dos anos 70, né? Quando eu ainda disputava campeonatos na categoria de base, sempre teve isso. Agora, o mundo vem passando por um processo aí de falta de educação, né? É uma banalização incrível de diversas situações e que às vezes extrapolam e de repente o mais fácil é proibir, o mais fácil é não deixar entrar, né? E de repente isso aí tem trazido muito transtorno para muitos pais que são homens e mulheres de bem, mas que por causa de maus elementos, que muitas vezes se comportam como vândalos ao invés de comportar-se bem como pais para dar o exemplo, acabam trazendo essa consequência negativa para o futebol.
0: Pontualmente 11:30, Marcelo Gama tá de volta para falar com você, meu amigo de 40, 50 ou 60 anos. Você que nessa fase da vida tá aí sofrendo com a queda da masculinidade e com a repentina dificuldade até mesmo em urinar. Mas o Marcelo Gama chega para falar para você sobre o Ente Pro. Ô Marcelo Gama, como que as cápsulas do Intipro funcionam no organismo do nosso amigo que tem 40, 50 ou 60 anos? Bem-vindo de volta, Gama!
3: Obrigado, Danilo Santos. Mais uma vez, bom dia para você, bom dia aos amigos ouvintes da nossa área. Olha, como o Intipro age no organismo do homem com mais de 40, mais de 50, mais de 60, age de forma natural e age direto na solução de problemas que acometem os homens, nós homens, né? A partir dos 40 anos. Aliás, Danilo, muita gente ligando, querendo saber se o Ente Pro é bom também para a questão da sexualidade. Sim, amigo, sim. Além de tratar sintomas da próstata inchada, né, Danilo? Que, infelizmente, olha, é muito comum, tá? Muito comum, e eu sei que muitos homens estão passando por essa dificuldade. Você não tem como não identificar, né, gente? Vai urinar, algo tá estranho, tá? Aquele jato urinário não tem força, tá ralinho, né? Você tenta fazer força e não consegue e gera um constrangimento e um mal-estar terrível, pois além de tratar isso, e trata de um jeito incrível, gente. A concentração de extrato de licopeno, Danilo e amigos ouvintes que tem na forma do Edipro, gente, dá uma média o quê aí? De duas semanas, mais ou menos, fazendo o tratamento, absorvendo as cápsulas todas as manhãs, e esse jato urinário, de repente, volta ao seu estado normal. Sabe por quê? Porque a próstata, que está inchada, vai desinchando, dia após dia desinchando, até ficar no seu tamanho normal, que é o tamanho de uma noz. E aí pronto, o fluxo do jato urinário volta ao seu normal também. E essa sensação é muito boa, porque não é só o fato de urinar bem, né, Danilo? É o fato também de poder dormir bem, não ter aquela necessidade ao banheiro à noite. E quanto à pergunta do ouvinte, se ele trata a questão sexual, também. também, tá? O It Pro, além do extrato de licopeno, ele tem coenzima Q10, que aumenta a energia do corpo, a produção da ATP, que é uma espécie de combustível para as células, né? Então, acaba com aquela fadiga crônica. E também, gente, tem uma dose concentrada de selênio. Selênio, ele ajuda na fertilidade, ele estimula o equilíbrio hormonal. Então, você vai ter saúde, porque volta a urinar normalmente, né? Volta a dormir bem, faz a prevenção do câncer de próstata, e vai ter disposição no trabalho e vai se surpreender. Essa é a palavra, tá, Danilo? Esses dias um ouvinte mandou um depoimento, que eu até rodei aqui no programa, dizendo que não imaginava o quanto esse produto era possível de ser tão, trazer benefícios, né, gente? Na questão da saúde física e sexual. A gente traz esses benefícios de forma natural, meu amigo Danilo.
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0: 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Vamos a mais participação aí, participações dos nossos ouvintes. Aqui na Rádio Bandeirantes, você participa, manda a sua opinião, o seu comentário, áudio até 40 segundos, 629-9847-6110. E no YouTube, não esqueça de deixar o seu like, o seu joinha, o seu gostei. Bom dia!
6: Superintendente Messias, hoje parabenizando aí a Rádio Bandeirantes por mais um ano de grande sucesso. E a toda a equipe aí, Danilo, Cacau, Joãozão, com toda a sua equipe. Parabéns aí pelo grande sucesso e pelos grandes profissionais que vocês são.
0: Abraço, Subtenente Messias, tá aí sempre na sintonia. Obrigado por esse carinho.
7: Bom dia, pessoal da Band aí, Cacau.
0: Bandeirantes.
7: Eu vejo aqui o Luciano, Residência Havaí. Eu vejo os comentários, né, a programação todinha da Rádio Band. Eu vejo vocês assim, vocês muito, muito pro lado do Goiás, né? O Vila tá lá em cima, né? Empatou, né? Segunda-feira, perdeu a liderança, mas tá lá em cima. E vocês sempre falando que o time do Vila tem que melhorar isso, tem que melhorar aquilo, tem que melhorar aquilo, tem que melhorar aquilo e tal. E o Goiás tá lá embaixo, capengando, né? Vocês dão moral pro Goiás, é porque o Goiás, na janela de transferência, vai vir e se brincar, vai ficar entre os seis, não sei o quê. Eu não entendo vocês, é assim, o Vila tá bem, vocês criticam. O Goiás tá mal, vocês dão uma criticadinha de leve, mas uma criticada tipo, morde a sopa.
0: E ele falou do Goiás, falou do Vila e não falou do Atlético, Cacau. Ele também esqueceu do Atlético aí.
2: Ele deve torcer pro Vila e por certo ele gostaria que a gente falasse muito mais do Vila do que do Goiás. Aqui a gente tem a hora de falar do Vila, tem a hora de falar do Goiás. Ou fala dos dois, que agora no caso é o clássico.
0: Exatamente.
2: Né? Eu assim, particularmente, acho que ele não ouviu isso aqui na nossa, no nossa área.
0: É.
2: Né? Porque aqui a gente tem equilíbrio e independência de qualquer assunto, de qualquer clube. Mas tá valendo.
0: É, valeu pela
2: participação. De vez em quando, o torcedor chega, puxa o orelho da gente, a gente tem que olhar também e ver se realmente a gente tá passando do ponto, não, Danilo?
0: Com certeza, tá no direito dele também. Mais uma, bom dia.
8: Bom dia, Cacau, bom dia, Danilo. Quem tá falando aqui é o Jailson do Parque Ateneu.
0: Fala, Jailson. Pra
8: marcar ponto e falar que hoje tem Geração Vila Nova lá no Campo do Moranga na Redenção. Bora, bora, assistir esse jogo aí. Hoje eu sou atleticano, mas hoje não. O clássico contra o Goiás, eu sou o Vila. Tamo junto. Tchau, obrigado.
0: Cacau, ele falou que ele é atleticano. O Atlético é vermelho e preto, né? Mas eu acho que o lado vermelho no coração dele tá maior, viu?
2: Ele é anti-Goiás. Ele é anti-Goiás. Ele é qualquer time que vai jogar contra o Goiás, ele é a favor.
0: Mais uma, bom dia.
9: Bom dia, meu amigo Danilo. Bom dia, meu amigo Cacau. Como é que vocês estão? Tudo bem? Então, meus amigos, jogo Goiás contra o Vila sábado, né? Pedreira, né? Mas clássico é clássico. Como dizia Edson Rodrigues. Então, tô passando aqui para deixar um grande abraço para vocês. O programa tá maravilhoso. Goiás ganhando de 1-0, tá bom demais, não tá não? Fiquem com Deus. Que Deus possa lhes abençoar sempre, por onde estiverem.
0: Amém.
9: Sempre lembrando que coloque Deus na frente de tudo.
0: E
9: Deus abençoe.
0: Vai dar certo. Aquele abraço.
10: Bom dia, Cacau. Bom dia, Danilo.
0: Bom dia.
10: Tudo bem com vocês? Aqui é o Lucas.
0: Fala, Lucas.
10: Da Costela Gaúcha. Vou falar pra vocês aqui. O Goiás vai ganhar do Vila, vai passar a crise pro Vila. E vocês viram que o empate lá não caiu bem. O Vila já sentiu o empate. E outra coisa, né? Só se tirar o Anselmo Ramon, coloca o da base, o centroavante da base aí, que eu acho que faz mais que o Anselmo Ramon. E o Goiás tem vontade de jogar raça, determinação. Abraço.
0: Cacau, torcedor esmeraldino não tá gostando mesmo do Anselmo Ramon, não viu? Tão na bronca.
2: Ah, não é só ele, né? Tem outras coisas também que o Goiás precisa melhorar: competitividade, correr mais, lutar mais. E ele tem razão, nesse jogo aí, 0-0 pro Goiás é goleada, porque quebra uma sequência de 4 derrotas consecutivas e impede o Vila também de mais uma vez comemorar vitórias no estádio Elie Pinheiro, que nos últimos anos tem sido uma constante, bons resultados do Vila e ainda jogando dentro do estádio Elie Pinheiro. Isso uma hora vai acabar. Pode ser no final de semana ou pode postergar mais ainda, o que aumenta, certamente vai aumentar a crise esmeraldina se isso vier a acontecer.
0: No relógio da Bandeirantes, 11:40, fala Lucena.
11: Só trazer aqui a informação em relação à disputa, o último clássico Goiás e Vila, no Campeonato Goiano, aconteceu no dia 1º de fevereiro, 7ª rodada, no estádio Elie Pinheiro, na Serrinha, gol de Diego Caio, do Goiás, venceu pelo placar de 1-0.
0: Na Bandeirantes faltam 19 minutos para o meio-dia.
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0: Olha a hora, 11:43. Você está no Nossa Área. Agradecendo você, amigo ouvinte, pelo carinho da audiência, pela companhia. Daqui a pouquinho, ao meio-dia, tem o Esporte em Debate. Com Gustavo Ramos, Nilton César, Mão na Mesa, Ivana Mamede, Wesley Souza, Motorzinho, João Batista, Josão. 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Igor Adorno vem chegando com mais notícias do Dragão do Brasil.
21: Beleza, Danilo Santos, de volta aqui ao Nossa Área, seguimos ao vivo falando do Dragão. O Atlético volta a campo no próximo sábado pela Série B, fora de casa, lá na cidade de Fortaleza, no belíssimo, na Arena Castelão, na belíssima Arena Castelão, contra o Ceará. Bom, e para esse jogo, o Atlético espera, acima de tudo, se reencontrar com as vitórias, já que acabou empatando na última rodada em casa contra o Juventude, um jogo que no primeiro tempo foi favorável ao Atlético. O Dragão teve um bom volume de jogo, mas não conseguiu converter as chances em gols. E é isso que o Eduardo Souza espera ajustar nessa equipe, já que o Atlético está em meio a uma semana cheia de trabalho, como os treinadores gostam de denominar, ou seja, o Dragão aí com todos os dias para poder trabalhar sem compromisso na quinta ou que seja mesmo até hoje na quarta-feira. Então, treinos de segunda até na sexta-feira, quando ocorre a viagem para o estado do Ceará. Detalhes para esse jogo, Danilo. Principal destaque é a ausência do Igor Henrique, ele que acabou tomando um cartão vermelho direto por uma entrada mais forte no último confronto contra o Juventude, acabou tomando o cartão vermelho direto já ao final do primeiro tempo, cumpre a suspensão automática contra o Ceará. Outra ausência já confirmada é do também volante Cristiano. Esse já estava pendurado, foi para o jogo com dois cartões amarelos, acabou tomando o terceiro, também está fora. E aí surgem alguns nomes, algumas soluções aí procuradas pelo Eduardo Souza. A tendência é que tenhamos o Ariel e também o Leandro Vilela. Esse que fala lá no CT Dragão do Brasil nessa tarde a partir de 3 horas. Leandro Vilela, que chegou do Paysandu, acabou passando por uma lesão recentemente também, mas já está recuperado, deve ser o provável substituto do Cristiano, o Ariel podendo também entrar na vaga do Igor Henrique e correndo por fora o Matheus Índio ou até mesmo o zagueiro Nathan Felipe improvisado. No decorrer da semana, aos treinos do Dragão, teremos aí um esboço de time pelo Eduardo Souza para trazermos uma provável escalação do Dragão para esse grande jogo contra o Ceará, Danilo.
0: Cacau, parada difícil do Atlético fora de casa contra o Ceará. Ceará hoje está na nona colocação com 10 pontos, o Atlético na 14ª com 8 pontos. E aí, Cacau, qual é a expectativa para esse jogo?
2: Cadê o Adriano Martins?
21: O Adriano Martins tem condições, mas deve vir no banco de reservas ainda, viu, Cacau?
2: Pois é, e esse é bom jogador. O Atlético sem o Igor Henrique, expulso injustamente, né? Para mim foi uma falha gravíssima da arbitragem na expulsão do Igor Henrique, e traz um prejuízo, já que o Leandro Vilela também vai, aliás, já que o Cristiano também não vai poder jogar. Então o Atlético fica sem dois jogadores nesse tempo de meio campo, e eu acho que é um jogo duro. Parada dura, o Ceará não está facilitando para ninguém jogando em casa. E o Atlético vai ter logo depois, além do Ceará, tem também o Criciúma. Então são dois jogos fora de casa em sequência. É lógico que esse jogo contra o Ceará pode determinar aí uma ida para Criciúma com moral. Se ele empata o jogo com o Ceará, ou se ele, na melhor das hipóteses, vence a equipe do Ceará, ele vai para esse jogo contra o Criciúma grandão. Ele encorpa e vai com mais confiança. Mas se ele é derrotado, e dependendo da forma como for derrotado, ele vai de cabeça baixa e pressionado para jogar contra a equipe do Criciúma. Então, um momento delicado, um momento importante, em que vai exigir muito da capacidade do Eduardo Souza, da capacidade dos jogadores e da força da camisa do Atlético para conseguir um bom resultado.
0: 11:48, com as notícias coloradas, Tandara Reis, conte-me tudo, não me esconda nada, quais são as últimas do Vila?
4: Bom, Danilo, Vila Nova segue se preparando para o clássico contra o Goiás, jogo no sábado, às 16h, fora de casa, no estádio Olê Pinheiro, e a gente vai ouvir agora um convidado aqui na nossa área, vamos ouvir o técnico Guto Ferreira, ele falando um pouquinho sobre a competitividade na Série B do Campeonato Brasileiro, que para ele, essa edição de 2026 é uma das mais difíceis dos últimos anos. Vamos ouvi-lo.
5: Se você olhar a pontuação do primeiro colocado nesta rodada, e olhar, por exemplo, do ano passado, que foi muito disputado, a competição acho que está 2 pontos abaixo. Hã? É. Tava 16 o primeiro colocado nessa rodada. E agora está 14. Então só por aí já dá para ver o nível da competição. E olha quantos times estão tudo próximo ali, tudo no bolo ali. Né? Eu acho que isso que mostra o quanto é competitivo. Aí vai achar, vai ter aqueles caras que vão falar que é falta de qualidade, que é, porque é muito mais fácil criticar do que perceber o quão é difícil a competição e quanto cada time está trabalhando e evoluindo. Né? É muito mais fácil destruir do que construir. Né? Mas isso a gente fica tranquilo, porque a gente sabe o que a gente está fazendo. E isso, eu não estou falando de... Né? Tem alguns comentaristas, em termos de Brasil, que vão falar isso. Né? Cabeça feita, tranquilo, e tem aqueles que vão enxergar o quanto é disputada, o quanto é difícil, né? E vai falar, pô, para ganhar, precisa estar na ponta do casco. E somando. Graças a Deus, nós temos em todos os jogos pelo menos um ponto somado.
4: Tá aí o técnico Guto Ferreira falando um pouquinho sobre essa competitividade na Série B do Campeonato Brasileiro de 2026. Vila Nova segue se preparando para o clássico com duas dúvidas, Rafa Silva e De La Torre.
0: Cacau, mas que dor de cabeça pro Guto, hein? Se não tiver De La Torre e nem o Rafa Silva para esse jogo num clássico contra o Goiás. E aí, Cacau, tem substituto no elenco do Vila?
2: É difícil, né? São dois centroavantes que estão marcando gols. Tem um garoto da base, eu pedi pra me lembrar o nome dele.
4: Gustavo Puskas.
2: Obrigado, Tandara. Então tem o garoto Puskas, já entrou, já fez gol numa partida lá, impressionou o Guto Ferreira, mas para um clássico pesado, duro, né? Era bom que ele contasse com esses dois jogadores. Aliás, o Guto Ferreira, que é muito professor, gosta de ensinar todo mundo, e ele tem bagagem, tem experiência para ensinar mesmo, mas ele, quando tem aí, olha, ele tá demonstrando quando tem um resultado, às vezes com a crítica, ele já fica impaciente, já começa a querer bater. Vamos ver como é que vai ser o dia que for derrotado, né? Se ele vai distribuir pancada como muitos fazem. Mas a verdade é que quem faz uma crítica e às vezes levanta alguma observação a respeito de uma falha, não quer dizer que ele está condenando tudo, não, Guto. Ele está apenas mostrando uma visão, né, de um erro e que pode acontecer no seu trabalho. Qual o problema disso? É preciso sair daí já começando a mostrar as armas. Né? Espera, dá mais um tempo, o time está bem, seu trabalho está bom. Então não começa a criar esta com o membro aí, o pessoal da imprensa, não, que isso aí não é positivo, não, pro seu trabalho.
0: 11:52, tá na hora de chamarmos ele, Divino Lucena, vem chegando com as informações esmeraldinas, as informações do Goiás.
11: Exatamente, o Danilo, e agora o Goiás fechando o terceiro trabalho desta semana, nesta quarta-feira, já avisando o compromisso do próximo sábado contra a equipe do Vila Nova. Em alguns aspectos, o técnico Daniel Paulista falou em coletiva e repete aqui novamente no microfone da Bandeirantes Goiânia. Vamos ouvir aí ele falando em relação a pontos que o time tem que melhorar e não pode voltar a repetir nos próximos jogos. Vamos ouvi-lo.
22: É um jogo onde nós temos que nos acostumar a não errar da maneira como nós estamos errando. E quando tivermos as oportunidades, matarmos os adversários, porque isso tem sido uma coisa que tem sido determinante. O Goiás, ele cria, ele joga um futebol vistoso, tanto dentro quanto fora, né, contra o São Bernardo, foi também uma situação que muitas oportunidades criadas, hoje mais uma vez, mas a efetividade ela tem sido determinante, porque do outro lado existe qualidade, existe também um bom trabalho sendo feito pelos adversários, existe também tomadas de decisões, e essas tomadas de decisões têm pesado muito contra nós. Então, assim, é um momento de reflexão, mas está havendo muito trabalho, ninguém aqui está satisfeito com o futebol, com os resultados que vem acontecendo, e é dessa forma que a gente vai encarar mais uma semana, onde nós vamos ter que repensar algumas situações que aconteceram outras, pensar na melhor estratégia, na melhor escalação para enfrentar esse jogo diferente, que é um jogo que, além do que envolve toda a questão do momento da competição, tem também a rivalidade local, que é um jogo diferente.
3: Qual a sua parcela de responsabilidade por esse momento ruim do time?
22: Claro, eu tenho responsabilidade, e a responsabilidade, lógico, que não é pequena como treinador da equipe, mas todos aqui também têm que assumir a sua responsabilidade. O treinador, ele vai até um certo ponto, ele trabalha, ele luta junto com a comissão técnica, com todos, os atletas têm se esforçado, mas nós também reconhecemos que não é o nosso melhor momento, não é aquilo que nós gostaríamos, isso é fato, mas nós temos que seguir trabalhando, temos que seguir lutando, é um momento complicado, mas é nos momentos de adversidade que também a gente encontra forças para buscar a recuperação. Não existe terra arrasada, não existe nada perdido, mas claro, o primeiro ponto para que a gente possa recuperar esse tempo que nós estamos deixando para trás é reconhecer o nosso momento e trabalhar em cima dele na busca pela melhora.
11: Legal, tá aí, portanto, então, a fala do técnico Daniel Paulista, e o objetivo até sexta-feira nos treinamentos justamente é corrigir essas falhas que ele citou aí na sua coletiva.
0: Faltando 5 minutos para o meio-dia, Cacau, ouvimos aí o técnico esmeraldino Daniel Paulista.
2: É, uma coisa é certa, ele não vai pedir para sair, essa é a realidade. Se vier uma quinta derrota aí, fica insustentável e de repente o Goiás mude aí os rumos desse trabalho. Mas ele tem dificuldades em relação aos atacantes, ele deixou muito claro aí a insatisfação. O Anselmo Ramon teve a bola do jogo frente a frente com o goleiro. A oportunidade dele, né? Onde ele não poderia ter falhado, falhou mais uma vez. Era o 2-1. Aliás, era o 2-0. O Goiás estava vencendo por 1-0, era o 2-0, liquidaria a fatura ali tranquilamente, né? Neste último confronto contra a equipe do Fortaleza. Aliás, foi contra o
11: Fortaleza mesmo.
2: Fortaleza. E depois tomou a virada, tomou 4 gols. Então, deixa qualquer um, logicamente, chateado, aborrecido. E ele não está aguentando sozinho mais. Ele está começando a botar todo mundo com responsabilidade também nesses resultados, né, o Danilo?
0: Exatamente. Cacau, adivinha de quem é a nossa última participação hoje pelo WhatsApp?
2: Ah, ela!
0: Ela!
2: Ela chegou! Ela chegou!
0: Chegou! Alô, dona Florisa, bom dia!
6: Por treinador do Goiás ir embora. Contratar quem? O Ed dos Anjos? Para fazer o Goiás cair para a terceira divisão? Que o povo quer que leve o Ed dos Anjos para lá, para o Goiás cair para a terceira divisão, né? Não tem ninguém melhor do que ele. Esse também não é treinador, não, viu, Cacau? Isso aí é preguiça desses caras que estão vendo que o Goiás não tem dinheiro e fica fazendo corpo mole. 3, 5, 5, 8, 4, eu sei que eu fazendo corpo mal, que agora não tem dinheiro. Quem tem que sair do Goiás é o Tadeu imediatamente, senão o Goiás vai cair para segunda e terceira divisão. Segunda ele já tá, né? Vai cair para terceira divisão, Cacau. Tem que tirar o goleiro.
0: Tá aí, Cacau, pra dona Florisa, a solução é tirar o Tadeu, Cacau.
2: É, e manter o Daniel Paulista. Ela não quer nem saber do Hélio dos Anjos. O Hélio dos Anjos, pelo menos na história do Goiás, ele é um dos técnicos mais vitoriosos, né? Mas é isso, é fase ruim, sobra pra todo mundo, inclusive até pro ídolo Tadeu. Tem 7 anos vestindo a camisa do Goiás, já teve vitórias impressionantes que foram realizadas com suas defesas, suas participações, né? Com seus gols, inclusive. E por diversas vezes a gente fica pensando realmente se mudar o técnico é a solução. Mas quando você olha para o time, e o time não te traz nenhum tipo de resultado, às vezes é a solução a ser adotada. Não tem como. Pode ser em outros países que isso mude, seja, né, um outro tipo de cultura, mas aqui no Brasil a cultura é mudar a comissão técnica para ver se o grupo, pelo menos com um novo comando, reage à fase difícil.
0: Exatamente, abraço aí pra dona Floriza, obrigado pela participação. Cacau, tchau e benção.
2: Tchau e benção.
0: Agradecendo a Deus por mais esta oportunidade. A você, amigo ouvinte, pelo carinho da audiência, pela companhia. Agradecendo ao Cacau, ao Divino Lucena, Tandara Reis, o Igor Adorno, o Andrezinho Vila Nova, ao Lúter Sardinha. Fique com Deus, o mesmo Deus que cuida de mim e cuida de você também. Um forte abraço e até a próxima. Deus assim nos permitindo.
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5: Em Goiânia, 12:08. Este é o Esporte em Debate que está começando no seu rádio. É o Esporte em Debate hoje, terça-feira, não, quarta-feira, dia 6. Alguém arruma aquele relógio, pelo amor de Deus. Hoje é dia 6 de maio de 2026. Hoje é quarta-feira e tá começando agora o Esporte em Debate aqui na Rádio Bandeirantes Goiânia. 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Antes da abertura? Então solta a abertura então, hein?
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5: Agora a gente, enfim, pode começar o Esporte em Debate, abertura oficial do Esporte em Debate na Bandeirantes, em FM 98,7, também nas plataformas digitais. Seja bem-vindo, seja bem-vinda ao nosso programa de hoje, quarta-feira, dia 6 de maio de 2026, tá começando o nosso Esporte em Debate aqui na Bandeirantes Goiânia. Quero pegar o primeiro boa tarde, o destaque da opinião do Wesley Souza, o motorzinho. Semana de clássico, Goiânia não se fala em outra coisa, porque os times estão vivendo um verdadeiro extremo. O Goiás tá lá na extremidade de baixo, lutando para sair da zona de rebaixamento. Já o Vila Nova quer voltar à liderança do Campeonato Brasileiro da Série B. Ótima tarde para você, motorzinho. Um abraço.
7: Boa tarde para você, grande Gustavo Ramos, pro nosso Newton César, mão na mesa, né? A todos os ouvintes aqui da Bandeirantes, Macedo, Luter, né? E outra coisa, esse extremo já teve outros cenários, né? O Goiás já teve num extremo positivo, o Vila hoje está num extremo positivo e o Goiás num extremo negativo. Só que quando você coloca é um clássico, amigo. Aí, meu irmão, eu penso que não tem essa mais de quem tá bem, quem tá pior, as coisas igualam. Então eu penso que o clássico é aquela situação 50-50. Quem tiver numa condição bem focado, né, trabalhando as suas variações que estão acostumados, eu penso que ganha o clássico. Eu, né, já tenho a minha opinião de quem vai ganhar o clássico. Pode até gerar um certo debate e tudo mais, mas pra mim, o Goiás ganha o clássico, Guga.
5: Meio dia 11. Rapaz, Wesley até me tirou aqui do contexto aqui. O Goiás, então, vence o clássico, já tá adiantando, o Verdão vai ganhar do Vila no próximo sábado.
7: Eu já vi esse cenário. Eu já vivenciei esse filme. Eu já estive, eu já fui ator desse filme. Cheguei pequeno num clássico, o outro grandão. E lá e o pequeno, ó, pimba. Então, assim, vai ter dessas situações aí nesse clássico aí, mas vou falar pra você, o Goiás vai ter que jogar pelo seu treinador, ó, pelo seu treinador, mais um adendo. Ainda tem outra situação, o Goiás não perdeu nenhum clássico esse ano. 4 jogos contra Vila e contra Atlético, 2 vitórias do Goiás e 2 empates, ou seja, está invicto até o momento nos clássicos, Guga.
5: 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Meio-dia, 12 minutos, pegando também o primeiro destaque da opinião, boa tarde, do Newton César, o mão na mesa. O Wesley já chegou com o pé na porta falando que o clássico é favorito, o Goiás é favorito para ganhar o clássico. E para você, Newton, boa tarde.
8: Boa tarde, grande Gustavo Ramos. Um abraço pro Wesley, um abraço pra Ivana, um abraço pro Joãozão, um abraço pro Macedão, pro Luther Sardinho, cabeção, provinte do Esporte em Debate. Para mim, o Vila ganha o clássico de sábado. Aliás, o Vila chega numa condição muito boa para ganhar esse jogo. Retrospecto favorável, o melhor momento é da equipe do Vila, o Guto vivendo um período mágico. Para mim, meu destaque vai para a equipe do Vila, e vai perder quem não for no estádio da Serrinha. Olha, esse jogo aí é para casa cheia. É pra casa cheia. Não sei quantos ingressos Goiás já vendeu, mas é jogo para lotação máxima. Torcedor que é torcedor, lugar de torcedor esmeraldino do Goiás, sábado é no estádio da Serrinha.
5: 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Ô Wesley, o Goiás tá bem desfalcado, inclusive, sem o seu lateral esquerdo, que acabou sendo expulso, com as dúvidas ainda em relação ao setor de meio de campo, em relação ao Felipe Machado e também ao volante Lourenço. Mas mesmo assim, você ainda sustenta, o Goiás vai buscar mais na base da superação e do fator de ser mandante no próximo clássico, Wesley?
7: Vamos lá, além do fator de ser mandante, tem um retrospecto que é favorável, então não dá pra eu fugir dessa linha. O Djalma foi contratado pra posição, não foi?
5: Foi.
7: Então ele tem que jogar, meu irmão. Ele tem que jogar e aproveitar a oportunidade. Tá aí, a oportunidade tá sendo dada pro Djalma. O Nicolas, né, foi expulso na última partida. É, deixou uma regularidade muito boa pelo lado esquerdo. O meio campo, eu penso que o Lourenço vai pro jogo, né? Hoje ele deve fazer alguma atividade, deve movimentar, se sentir bem, sentir tranquilo, vai pro jogo. A dúvida é o ataque. Esse ataque é que você precisa ajustar ele. Anselmo Ramon ou sem Anselmo Ramon? É, jogador de velocidade ou jogador para jogar mais com presença de área? O duro é que o Goiás não tem esse tipo de jogador. Vai ter que buscar da base, né? Um centroavante.
8: Coloca o Pedrinho de centroavante.
7: Ele já jogou, né?
8: Já jogou. Faz muito tempo, mas busca uma alternativa. Outro detalhe agora, cara, eu entendo que jogo desse tamanho é pro Anselmo Ramon.
7: É, desse tamanho.
8: O Anselmo
7: tamanho
8: tem que fazer a diferença, cara. Precisa de jogar, de balançar. Agora sim, eu daria oportunidade aí pro Anselmo Ramon.
5: Meio-dia mais 15 minutos, meio-dia e 15. 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O Nilton, o Wesley falou que o retrospecto pesa ao lado do Goiás, pode ser
9: nenhum... Não, só se eu estiver errado no retrospecto, eu puxei.
5: Não.
9: O ano inteiro, a temporada até agora, foram 4 jogos.
5: Sim.
9: 2 vitórias do Goiás, uma contra o Vila e outra contra o Atlético, certo?
5: Certo.
9: 2 empates, um contra o Vila e outro contra o Atlético. Não perdeu ainda.
5: Certo.
9: O que que mudou de lá pra cá? Ah, o treinador do Vila mudou. A fase mudou. Até pouco tempo a fase do Goiás era boa.
8: Eu tô puxando o retrospecto em termos de brasileiro.
9: Mas brasileiro sempre você foi aonde? Que ano?
8: 2011.
9: Mas de lá pra cá, quantos jogos o Goiás teve na Série B?
8: Ué, mas se você perguntar 2012 pra cá, quantas vezes o Goiás teve na Série A?
9: Na Série A várias vezes.
8: Puxa aí, não. Várias puxa vezes. Aí que você vai ver, ué.
9: Várias vezes. Não. Mas tudo bem, o seu confronto vai lá atrás. Eu entendo e respeito.
8: Ó, o Vila não ganhava clássico com Humberto Lousa, mas com Guto Ferreira você viu que bateu no Atlético.
9: É diferente, começou diferente, mas assim.
8: Se fosse Humberto Lousa, cara, eu não daria favoritismo para a equipe do Vila. Se fosse o Lousa, porque o Lousa não, ele é igual o Lucas Andrino.
5: Pé frio.
8: Não vence. Não
9: ganha, ele saiu daqui
8: mas
9: sem ganhar clássico.
8: O Guto Ferreira foi, ué.
9: Foi
8: ele,
9: mesmo.
8: Do jeito que ele chegou, igual o Lucas mesmo. Andrino.
9: Pé frio danado, não, mas eu vou falar para você, eu ainda tô assim convicto que o Goiás não perde o jogo, hein? O Goiás ganha o jogo.
8: Você tá se baseando no retrospecto desse ano,
9: no retrospecto, e eu penso que jogo grande, olha só, Nilton, eu já estive numa panela de pressão dessa. Cargo, a risco do técnico, 4 derrotas, eu não lembro um Goiás começar assim ter uma sequência de Série B de 4 derrotas. Se eu estiver enganado aí na live, alguém que tiver aí, vai lá, teve tal ano. Não teve. 4 derrotas, eu desafio qualquer um uma sequência dessa. Na Série B, hein? 5, então, amigo. Aí não.

0: São jogadores abraçar o técnico, correr pelo técnico e principalmente correr por eles, porque estão devendo há 4 rodadas.
1: 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Meio-dia mais 19 minutos, meio-dia e 19. Porém, um momento, a invencibilidade, um fator técnico, o Vila chega um pouco sobrando nesse confronto, hein, Newton?
2: Claro, pelos números, claro que clássico é diferente de um jogo normal com outros times dentro do Brasileirão, mas assim, o momento, ele realmente é muito favorável à equipe do Vila. Agora, tem que fazer prevalecer. Eu entendo que o Vila de hoje é muito melhor do que o Vila do Humberto Lozzi, mesmo sendo basicamente aí todos os jogadores, com exceção do Elton Leite. O momento do Vila, ele chega realmente numa condição muito boa para conquistar uma vitória sábado na Serrinha. Cara, o Vila batendo o Goiás, ele fica grandão no Brasileirão.
1: Nossa, mas acho que aí ele pega uma moral gigantesca de se consolidar no G4, a possibilidade de uma retomada de liderança, batendo o seu maior rival e na casa do rival, no estádio Ailê Pinheiro. Ingredientes aí que fazem de tudo para termos aí um clássico muito interessante no próximo sábado, lá no estádio da Serrinha. 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Continue rodando. Fala,
2: só
1: Newton.
2: Só um adendo aqui, a Ivana mandou aqui que desses 15 anos do Goiás sem ganhar do Vila pela Série B, 9 anos o Goiás jogou a Série B, o restante estava na Série A, ou seja, ficou 9 anos na Série B, 6 anos na Série A. Goiás jogou 2011, 2012, 2016, 2017, 2018, 2021, 2024, 2025, 2026, a Série B.
0: E outra coisa, queria dizer, deixar bem claro, eu não tenho mágoa nada do Vila, não.
1: Você viu aí o pessoal falando
0: que
1: você tem
0: mágoa, outra falando aqui,
1: né?
0: Que eu tenho mágoa, o Vila não me fez nada, muito pelo contrário. Muito pelo contrário, eu agradeço ao Vila por ter me dado a condição de ter trabalhado lá.
2: Mas o povo quer saber por que desse favoritismo, nesse momento ruim que o Goiás atravessa.
0: É fácil hoje você chegar e ver lá que a cobra já tá morta, o tigre já tá, o periquito já tá morto, você chega lá e acabar de pisar. Eu vejo um clássico que, ó, pode sim e vai, com certeza, se reabilitar o Goiás.
1: Meio ou não? Meio-dia e 22, ou não, Milton?
2: Como assim?
0: O Goiás não ganha o jogo, não?
2: Não, pra mim o Vila é favorito pra ganhar o jogo de sábado.
0: Bom, o Vila é favorito, Milton?
2: Pelo momento do Vila, futebol que vem jogando, a posição em termos de campeonato brasileiro. Wesley, eu sei que clássico, a rivalidade local aqui, ela é diferente em relação aos demais jogos, mas o momento técnico, de jogadores, o Vila chega grande para esse jogo de sábado contra o Goiás. Pode o Goiás vencer? Claro que sim, tanto que você acredita. Agora, na minha opinião, eu entendo que o Vila chega como favorito e com boas possibilidades de poder sair vencedor. Repito, se fosse o Lousa, eu não acreditaria. Mas o Guto Ferreira, ele estreou em clássico vencendo o Atlético e terá agora o seu segundo clássico com a equipe do Goiás.
1: Agora sim. Dia 23, Wesley.
0: Não é achismo, certo?
1: Certo.
0: Eu tô me baseando na temporada. Se apegam no momento, beleza, o momento do Goiás é ruim agora, a fase muda. Eu já vi fase mudar em clássico e também já vi piorar em clássico.
1: Mas pra você acredita que essa fase que o Goiás tá vivendo, ela tá mais próxima do fim ou você acha que...
0: Próxima do fim.
1: Então já a começar pelo próximo sábado.
0: Exatamente,
1: batendo o Vila no clássico.
0: Cinco derrotas na Série B, eu não lembro o Goiás passar por isso, cara. Se alguém, o João é mais antigo, o Newton, né? Conhece mais do Goiás do que eu. 5 derrotas, cara.
2: Eu não sei se ele teve 5, mas eu lembro na época que o Hélio dos Anjos foi

0: foi contratado, que a situação estava crítica e que o Goiás se livrou de cair para a terceira divisão quando ele venceu a Luverdense. Eu não sei que ano foi, mas assim, eu sei que o Goiás estava prestes a cair para a terceira divisão. Tinha esse jogo e o Hélio comandou e o Goiás ganhou o jogo e se manteve.
1: Aí já foi campanha, né? Não foi sequência
0: Eu não lembro
1: mais. Essa sequência eu vou falar pra você, cara. Vai ficar na história.
0: Não pode ter
1: outra sequência de derrota como essa na Série B, não. Eu não lembro, de 2005 pra cá que eu estive aqui.
0: Né? Acho que o ano passado,
2: quando o Lacerda caiu, foi 5 derrotas seguidas.
1: Então, aí.
2: O Cruzeiro tava no meio dessa bagunça aí também.
1: E por aí você tira. Cara, um time grande, de um peso, é lógico que o Vila é grande também, o Vila é time grande, também tem os seus valores. Time grande ele não fica não, esse jejum não, e nada acontece, fica tudo tranquilo. Pode ter certeza, teve cobrança a semana inteira, cobrança em todos os setores do Goiás, no Vila tem, só que a cobrança é mais fácil com resultado, com campanha boa. Ah, ué, você tá falando que o Goiás vai chegar lá e vai passar o carro? Não vai não, do outro lado não tem uma moleza. Só que a necessidade, elas são dos dois, certo? Mas pro Goiás hoje, amigo, ela é prato de comida. Vai por mim, prato de comida.
2: 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Te desejando uma ótima tarde, Joãozão. Para o Newton, o Vila é favorito. Para o Wesley, o Goiás. E para você, Joãozão, boa tarde.
3: Boa tarde. Grande Guga, um abraço a você, um abraço a todos os companheiros de trabalho, especial aos ouvintes da Bandeirantes. Obrigado pelo carinho, pela audiência. Olha, é um grande jogo, né? No estádio Ailê Pinheiro. Mais de quase 5 mil ingressos já foram vendidos, hein, cara? Eu errei, já errei na primeira parcial.
1: Errou falei na quarta-feira.
3: É que não daria nem... Ontem eu falei 5 de manhã e 6 à noite no Boleiragem. Mas hoje, né, falando com o Iago pela manhã, mas quase 5 mil ingressos já... Assim, claro que são muitos sócios, né? Mas o Goiás tem muitos sócios.
1: A venda já foi aberta
3: já,
1: hoje.
3: Então, assim, foi ontem, né? Aquela hora no Boleiragem já estava aberta. É, bom, não sei se era venda ontem, se não, era
1: ontem
3: check-in,
1: foi o check-in,
3: só do
1: check-in, né? Hoje é a venda.
3: Então, assim, quase 5 mil ingressos. Então, tendência realmente de um público aí na casa de 10 mil pagantes no estádio Ailê Pinheiro. Então, por falta de torcida, não será que o Goiás deixará de ganhar o jogo. Agora, cara, eu vou com o Newton nessa aí. Não dá pra você. Eu, pelo menos assim, eu não encontro argumentos neste momento pra falar que o Goiás vai ganhar o jogo, que o Goiás é favorito pro. Ganhar, não. Que o Goiás é favorito pro jogo. Por quê? Pô, a situação do Goiás, 4 derrotas seguidas, o time realmente praticou um bom futebol no primeiro tempo contra o Fortaleza, só que o futebol, ele decide em 90 minutos, né? O time do Goiás está em parafuso, o treinador muito pressionado, se perder o clássico, certamente será demitido, então a pressão ele é muito grande em cima do Goiás. O Vila, ele vem, né, a 2 pontos do líder do campeonato, vem aí com alguns jogos sem perder, tem o melhor ataque do campeonato, vai enfrentar a pior defesa que é a do Goiás, né? Vem jogando bem o Vila Nova, um time equilibrado, no melhor momento que seu adversário, então ele é um time favorito. Pode de repente não ganhar, nem sempre o favorito ganha, nem sempre o favorito, né, vai golear, mas o Vila chega em melhores condições pro clássico, isso é fato. É, eu não sei, o motorzinho tá se baseando ali, nem ouvi direito o que o motorzinho
2: falou.
3: Eu só peguei ali o motorzinho falando que o Goiás ganha o jogo, que o Goiás nem é favorito, o Goiás ganha o jogo, né? Eu nem sei, daqui a pouco nós vamos entrar nos argumentos dele, mas pra mim, o favorito para o jogo de sábado é o Goiás, é o Vila Nova Futebol Clube. Vive o melhor momento, tem um time mais equilibrado, melhor ataque contra a pior defesa, tá aí, é só aceitar, né? Que dói menos. Motorzinho não tá aceitando.
1: Não, não, então. Não é questão de aceitar.
0: Ele tá argumentando.
1: Ele não aceita. Eu tô me baseando na temporada. O Goiás já viveu um momento bom, não já?
3: Já.
1: Então, gente, sabe jogar futebol. Por que que não pode voltar? Por que que você só olha um cenário ruim pro Goiás? Eu não vejo.
3: É, ele pode voltar a jogar um bom futebol. E um outro adendo, né? O Goiás ainda vai para esta partida muito desfalcado. É o Felipe fora, o Lourenço praticamente fora, não sabe se joga ou não, o Cadu fora, Aí vai entrar lá com o passarinho lá no ataque, o Urutau, que não marca. Urutau. É parado lá.
0: É jogo grande, João.
3: Que tem.
0: É pra ele acordar. Esse jogo
1: é jogo.
3: Isso é jogo. Geralmente não acorda, não. Nem mas chega em cima. Nem se ele sentar em cima do formigueiro. Aí, é que a formiga lava pé, o Urutau fica lá tranquilo. A formiga pensa que ele tá.
2: O Urutau tá canto paralisado. Feio,
3: então, cara, o Vila é favorito. Torcedor do Goiás pode ir com o pé atrás. Pode acontecer a vitória do Goiás. Ninguém tá falando que o Goiás vai perder o jogo aqui. Não, mas o Vila é favorito. Aceito a opinião do Wesley, claro que eu aceito.
1: Não, eu também aceito a
3: de vocês, assim, né? O Vila, os argumentos, né, do Vila, os nossos argumentos, o Guga, Newton Wesley, são muito mais robustos do que os argumentos do motorzinho. Motorzinho,
1: é por isso.
3: Me baseio na temporada. E aí?
1: Não é não?
0: Aliás, falando em relação a isso aí, você tocou num ponto interessante.
2: A gente toca ele daqui a pouco.
0: Eu vou com o Wesley. Vai. Me veio na mente aqui um questionamento.
2: Aí você vai pra cima dele, Newton. Vai pra cima dele. Meio-dia mais 30 minutos. 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E eu quero te perguntar, ô Gama, boa tarde primeiramente, é o Guga aqui na linha. Passando por isso, que tipo de ajuda o nosso ouvinte homem pode buscar com você, hein, Marcelo Gama?
4: Boa tarde, Guga. 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
2: 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Valeu, Marcelo, meio-dia mais 35 minutos, chegou a hora. 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Ô, Nilton, vai pra cima então do Wesley.
0: Não, eu vou dar um adendo qual que é o ele, dentro dos números dele. Que o Daniel não perdeu o clássico. Não perdeu.
1: Olha.
0: O Goiás terminou invicto.
1: Olha.
0: É um
1: coisa
0: fato.
1: Boa.
0: Que antes o Atlético tinha o rei dos clássicos.
3: Ele ganhou uma do Vila e empatou uma com o Vila.
1: Mesma coisa
3: ganhou
1: com o Atlético.
3: Do Atlético empatou. Não, o Atlético ganhou mais jogos.
1: Empatou, ué. Porque... uma vitória e um empate. Ué.
2: Foram dois empates e uma vitória.
3: Não, mas o Atlético jogou a final.
2: Então,
3: também.
2: É justamente.
3: Dois empates.
2: Então, o que eu acabei de falar?
3: Quanto?
2: Dois empates
1: empatou
2: e uma vitória.
1: Empatou a classificação.
3: Tá certo.
1: Empatou a classificação.
3: E uma vitória.
1: Ganhou um jogo na final e empatou o outro na Serrinha, né?
3: Isso.
0: E com o Vila?
1: Com o Vila, uma vitória e um empate.
3: Em cinco clássicos realizados esse ano, Daniel.
1: Três empates e duas vitórias.
0: Então, é invicto.
1: É isso, assim, mas momentos. E um tempo atrás, o time do Goiás já jogou futebol, não jogou? Contra o Fortaleza, não jogou?
0: Jogou.
1: Primeiro tempo, né?
0: Jogou.
1: Então é só ter a inteligência, não mexer errado, fazer a leitura.
2: E sabe qual que é a coincidência, Nilton? Ah. Rafael Lacerda ficou todo esse tempo invicto, né? Quando ele perdeu o clássico, o que aconteceu?
0: Caiu.
2: É, agora se o Daniel perder, então, ele cai?
3: Cai.
2: Tem, não, pergunta, essa pergunta...
0: tá bem... Eu é gostaria óbvio. Que eles pudessem seguir. Porque eu penso que é fase que o Goiás vai conseguir... é sair dessa maré. Agora, assim, é futebol, né?
1: É, amigo.
0: Futebol não espera. Às vezes você fala assim, um clássico ele tem o peso, não é um outro jogo aí com outro time. É o jogo, bicho. Cara, e aí é o seguinte, eu penso que é fundamental a participação do torcedor. Até então, o torcedor do Goiás, ele tá obedecendo o que o Michel pediu, tanto que em relação à venda dos ingressos aí, ó, tendência que o Goiás venda, hoje ainda é quarta, tem quinta, sexta e o dia do jogo, certamente casa cheia pro jogo do ano para a equipe do Goiás depois do título, esse jogo contra o Vila.
2: Meio-dia mais 37 minutos. 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Meio-dia e 38. Ô, João, o Goiás já igualou a pior marca dele, Goiás, na Série B. Nesse formato de pontos corridos em toda a sua história. A primeira campanha de 4 derrotas consecutivas aconteceu no ano de 2011, entre as rodadas 4 e 7. 4 e 7, na época, o Goiás passou longe, inclusive, de subir de divisão naquele ano. Foi quando, inclusive, na reta final daquele campeonato, chegou o Wenderson Moreira para assumir o comando da equipe esmeraldina. João?
3: Olha, a situação do Goiás, ela realmente está muito ruim. Só tem um jeito de você melhorar essa situação, vencendo. A gente fala que o Vila é favorito, mas o Vila não vai encontrar tarefa fácil também, não. Né? Com certeza o Goiás fará um jogo diferente, um jogo muito mais motivador, né? Os caras vão correr muito mais. Aí nós vamos entender se os caras realmente estão a fim de fazer com que o treinador permaneça ou não. porque depende único e exclusivamente dos jogadores. Ganhando, espanta a crise para longe, né? Dá sobrevida para o treinador Daniel Paulista e o clube começa a respirar novamente. E aí você acaba até transmitindo uma, não vou dizer uma crise, mas um pé atrás já para o Vila Nova, que vinha muito bem, empatou duas, e aí se não ganha do Goiás, ou se perde para o Goiás, né? Porque até empatando fora de casa não seria um mau resultado, mas se perde para o Goiás, pô, aí já os resultados já não aconteceram. O futebol tem muito disso.
2: Passa a ser três jogos sem vitória
3: sem
2: do
3: vitória.
2: Vila.
3: Então, assim, você olha o copo d'água sempre, quando tá no meio o copo, você olha de duas formas, ou ele tá cheio, ou você pode comentar pelo lado vazio. Então, o jogo, ele vai ser muito equilibrado. Para mim, é um jogo duro, um jogo, assim, de 1-0, 1-1, assim, eu não acredito em dois gols de um mesmo time marcando, dois ou mais gols, assim, vai ser um jogo bem truncado, né? O Goiás, ele fez um bom primeiro tempo e o Vila também não ganhou o jogo contra o Atlético, mas finalizou muito, precisa melhorar a pontaria. Aliás, os dois ataques precisam, mesmo o Vila Nova tendo o melhor ataque do campeonato com 12 gols marcados, é um time que cria muito e desperdiça muitas oportunidades. Talvez o Vila tenha sido no campeonato até agora o time que mais finaliza, né? Que cria pelo menos situações e finaliza muito mal. Pelas chances criadas, era pro Vila ter marcado muito mais gols, né, Nilton?
0: Ah, certamente. Pelas oportunidades até
3: cria,
0: pra vim, ter.
3: Né? Cria muito, né?
0: O Vila era para ter uma pontuação boa. É, o PC tá me passando aqui uma informação. O Vila, ele conseguiu o efeito
1: suspensivo.
0: O jogador vai novamente a julgamento?
1: Ele vai, mas ele pode ir a julgamento.
0: Será que essa semana?
1: Não, vai marcar lá pra frente.
0: Então, pra sábado, ele tá garantido.
1: Tá garantido.
0: Ele
1: pode jogar. Ao contrário do Goiás, o Vila tem dois centroavantes.
3: Mas um não vai.
0: Tá fora. Eu acho que o Rafa Silva
1: sentiu.
3: Acho não, ele
0: vai fora.
3: Vai fora.
0: De joelho.
1: Aí já é mais sério.
0: Se o Vila perde o Delator também, aí ficaria.
3: Não, mas vai pro jogo. Delagol vai.
1: Mas a ideia do jurídico é o quê? É você jogar
2: jogar pra frente.
1: Pra frente, cara. Aí você deixa agir pro atleta tá apto pra poder jogar. Agora, se ele for julgado agora, aí ele corre o risco de pegar mais gancho. Aí pegou, acabou. Aí não tem que recorrer mais não. Beleza.
2: Meio-dia mais 41 minutos. 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Agora eu pergunto aos meus pares aqui na mesa, por que que o Vila Nova não consegue sustentar resultado, hein, Nilton? O Vila tomou gol praticamente em todas as rodadas na parte final do jogo.
0: Não, mas eu acho que o Vila consegue sustentar, né?
2: Por exemplo,
0: contra a equipe do Operário, ele sustentou o resultado e pra mim foi o melhor jogo do Vila.
2: Sustentou, porém teve um pênalti que quase que foi dado.
0: Sim, mas não deu.
2: No jogo contra a Ponte Preta teve um pênalti que foi anulado. Na partida contra o CRB na primeira rodada tomou o gol no final. Na partida contra o Sport tomou o gol no final.
0: Deixa eu te falar, tem algo que aí eu não sei te explicar. Realmente, o Vila, ele realmente tem isso aí. Ele é um time que toma gols em final de jogo.
2: Ele toma muita pressão no final do jogo.
0: Agora eu entendo ali que aí é fator de treinador.
1: Uai, parece que eu não vou precisar expor as minhas ideias aqui, parece que vocês já estão expondo tudo.
0: Não,
1: do Vila.
0: Não,
2: é um fato que está acontecendo.
0: Aliás, eu estava revendo hoje, eu estava lá com meu amigo Ivair Vilanovense, e ele me mostrando novamente algo que eu não tinha observado naquele lance lá que originou o gol. É de empate com o Atlético, o lance lá do
1: Elias.
0: Do Elias lá, certo, que deu passe errado. Quando a jogada iniciou, o cara que marcou o gol, a zaga do Vila parou. O Igor Luiz estava no lance do cara que marcou o gol. E a zaga parou pensando que o árbitro que a arbitragem poderia dar impedimento. Só que a bola foi para quem não estava e aí o cara entrou sozinho de marcação.
1: Aí,
0: o lateral, o Igor Luiz, naquela, Ele dormiu no ponto que ele não acompanhou, ele parou.
1: Exato.
0: E a bola não veio pro cara que estaria impedido, foi pro outro.
1: A diagonal foi feita por dois jogadores, né, Nilton? A bola sai da esquerda, faz a diagonal. Só que esse que estava impedido.
0: Que o Igor parou e deixou ele sozinho.
1: Ele quebra pra área.
0: Ele marcou o gol e deveria ter sido acompanhado.
1: Exatamente.
0: Pra mim, falha de marcação.
1: Exatamente.
0: Falha de marcação. Vacilo.
1: Tem a mesma
0: opinião.
1: Aliás,
0: isso que você tá falando aí. O Guto precisa de dar conta de colocar um ponto final nesses gols que o Vila sofre.
2: Inclusive, para ser mais justo, Wesley, para falar que foram todos os jogos, a única ocasião que não aconteceu do Vila tomar algum tipo de chance de perigo de gol foi contra o Atlético. No clássico, aí sim o Vila no final conseguiu roubar a bola do Vladimir.
1: Mas o Vila
2: e fazer
1: tomou
2: o gol
1: em todas as partidas.
2: Mas, ó, contra a Ponte Preta, ele tomou um gol que foi anulado. Contra o CRB, ele tomou um gol no último minuto. Na partida contra o Sport, com um a mais, ele tomou um gol na etapa final de jogo. Contra a equipe do Operário, teve um pênalti que acabou sendo anulado.
1: E esse foi no Oba, né?
2: Foi no Oba. É. Teve um pênalti que acabou sendo anulado. No final do jogo, foi o Dudu que fez a falta.
1: Final de jogo.
2: Fora da área, mas foi dado o pênalti e o VAR foi lá e salvou o Vila. Então, o Vila toma muita pressão no final do jogo, Wesley.
1: Então, você pega aí, a reposição defensiva do Vila já não é boa. O Vila, ele cochila em determinados momentos, em momento perigoso do jogo, que é a reta final. A reta final defensivamente, o Guto precisa dar uma chacoalhada nessa defesa dele. Porque ele já vem trazendo aí a análise do Guga, aí eu entro nesse assunto. Cara, reta final de jogo é concentração total. O jogador que entra, né? O Vila, acho que colocou ele colocou um zagueiro no lugar do Pagno Sá, foi o Romano, né? Ele colocou o Romano. Foi. Ele coloca o Romano ali. Só que o Vila precisava reforçar mais a sua defesa. Tava muito espaço. Perdeu um jogador, reforça a defesa. Aí ele colocou o Enzo, que é de qualidade. Entrou, né, meio na marcha lenta. Então precisa o quê? No banco você tem jogador de marcação. É saber jogar com as peças que você tem. E o Vila vem pecando nisso. E a Série B, ela não perdoa esse tipo de erro em escolhas de jogadores. Quando o Vila faz a mudança para ganhar o jogo ofensivamente, a gente não valoriza o técnico também? Então tem que saber criticar neste momento, porque reta final, 4 oportunidades. São o quê? São 12 pontos, cara. Em 4 oportunidades, o Vila perdeu, né? Pra tá muito bem na tabela neste momento.
2: Agora em Goiânia, 12:46. 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Só trazendo aqui uma situação, inclusive a nossa audiência, quem tá aqui dando um toque, o Wesley, parece que o julgamento do recurso do Delator já é amanhã, hein? Eu vou entrar aqui no site do Superior
1: das duas, Tribunal uma. De Justiça Esportiva e vou confirmar isso. Ou o jurídico do Vila tá seguro que ele vai ser absolvido, porque já cumpriu o quê? 2 jogos? Cumpriu um jogo, né?
2: Ele cumpriu só que ele vem de uma recorrência, né? Ele saiu de uma suspensão, que foi aquela do gesto contra o Sport. E
1: então
2: agora
1: ele é reincidente.
2: Ele é reincidente. Ele deveria cumprir agora mais 3.
1: Então ele vai ser julgado como reincidente. Aí já é.
0: Eu acho que é difícil ele conseguir.
1: A não ser que o Dr. Paulo Pinheiro. O Dr. Paulo Pinheiro é um espetacular. Nessa parte ele é muito bom.
2: Aqui, ó, tá confirmado mesmo. 11 da manhã.
1: Amanhã?
2: Lá em Fortaleza, o pleno da segunda comissão disciplinar se reúne do plenário da Ordem dos Advogados do Brasil. A partir das 11 da manhã.
1: Então, Nilton, corre o risco de não ter.
3: O Vila, ele deu azar, né? Porque ele não contava com a perda,
1: a lesão,
3: né? A
1: perda
3: do Rafa Silva, né? Assim, e caso o Delator ficar fora e o Rafa Silva não reunir condições, quem seria a substituição?
0: Gustavo
2: Puskas.
1: Puskas.
0: De centroavante.
1: O garoto. Ou você coloca mobilidade. Coloca mais um ali na frente.
3: Mas aí
1: ali.
3: O Puskas seria o mais indicado, né? Assim, eu imagino.
2: Ou o André Luiz. Como é que o André Luiz tá?
1: Não, esse aí não, pô. Esse aí,
0: né? Cara, mas pro Vila aí, perdeu o Rafa. Perdeu o Delator pro jogo contra o Goiás, João. Pesa.
1: E pesa em muito.
2: aqui, inclusive, só
3: é, mas o doutor Wesley falou um negócio aqui muito importante, assim, o doutor Paulo Henrique Pinheiro é um baita advogado.
2: É, ele é, gente, não,
1: ele é espetacular.
3: O doutor João Bosco Luz foi tido e a vida aqui durante um tempo, aí o papa do STJD, né? Foi, ganhava todas. É, deixa lá pro STJD que lá o doutor João Bosco Luz reverge. E hoje o papa está sendo o doutor Paulo Henrique Pinheiro. Ele é muito bom advogado, mas assim, mas muito bom mesmo, o escritório dele de um modo geral. Então, assim, nós estamos falando lá, claro que corre o risco de ficar fora, né? De perder, cabeça de juiz, ninguém é uma sentença, cada um tem a sua. Então, assim, mas sendo Paulo Henrique Pinheiro o defensor do Vila, de repente ele vai conseguir aí, consiga aí uma absolvição, ou pelo menos já a pena já cumprida.
1: Reveste cesta básica, alguma
3: cesta
1: coisa.
3: Básica,
2: ou joga multa, só lá pras copas, né? Sei.
3: Mas o Paulo Henrique é muito bom.
1: Não, o último julgamento do Vila.
3: A esperança é ele, né?
1: O último julgamento do Vila, o Vila recebeu uma punição tranquila. Uma multa baixinha, não perdeu o mando de campo, que era o risco, aquele caso, né, das agressões lá verbais e físicas com o pessoal do operário. Então, eu assim, o doutor Paulo Pinheiro deve estar muito seguro para que esse julgamento, o delator, possa estar à disposição.
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2: E até amanhã, se Deus quiser, e amém. Meio-dia e 53. 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E aí, João, o que que a gente precisa, né, fazer com que o Guto Ferreira possa enxergar aí essa situação de tentar não sofrer tanto na reta final de jogo e sustentar o resultado? Vem, cara, tomando muito gol e pressão no final do jogo.
3: Mas assim, mas geralmente o Vila tá ganhando, aí o adversário vai pra cima mesmo, isso é normal. Você pode observar, não é o Vila. O adversário que estiver ganhando por 1-0 ou ganhando por 2-1, o adversário que tá perdendo, ele vai pra cima mesmo. Isso é, o campeonato ele é muito equilibrado tecnicamente. Agora, o que não pode acontecer com o Vila é você sofrer o empate com um homem a mais depois dos 40 minutos. Aí não dá, ainda mais duas vezes seguidas. Já aconteceu o que aconteceu, agora não pode acontecer a terceira vez mais. Vila precisa tomar esse cuidado. Isso aí é o tipo de resultado que dói lá na frente. Dói. E o campeonato acaba cobrando. Agora, você está ganhando o jogo de 1-0, né, fora de casa, 11 contra 11, o adversário pressionando, isso é normal. Absolutamente normal. Não é o Vila que se sente pressionado. É, o Goiás vai se sentir, o próprio Atlético, o Fortaleza, que hoje é o líder do campeonato, se estiver ganhando de 1-0, jogando contra qualquer adversário, né, o adversário vai pressionar, ou marca o segundo ou vai sofrer pressão. Isso é normal no futebol brasileiro, no futebol mundial, na atualidade. Então o Vila precisa tomar cuidado, é o seguinte, ganhando o jogo por 1-0, qual a necessidade do, você observou, Gustavo, o Vila tava ganhando de 1-0 do Atlético, ok?
2: Certo.
3: O Elias perde a bola, não perde?
2: Perde.
3: Você viu quem era o zagueiro do Vila no contra-ataque? Vocês repararam isso?
2: Cara, o zagueiro lá direito, era o Pedro Romano.
3: Não era não, o Romano tava lá não, na frente Romano esperando tinha a bola. Ah. O zagueiro do lado direito era o volante que entrou, o filho do Fernandão.
2: O Enzo
3: que sai mesmo correndo atrás ali do jogador do Atlético. Então não pode acontecer uma desorganização tática dessas nos minutos finais.
2: Zagueiro na frente e o volante.
3: O zagueiro não, à frente do volante, o time ganhando de 1-0 com um homem a mais, faltando 5 minutos para acabar o jogo. Ah, isso não pode acontecer. Aí o Guto precisa corrigir. Né? Porque você vai receber a pressão, não, então vou posicionar aqui e vou tentar marcar o segundo gol, se não der o segundo gol, mas pelo menos não vou levar. Então, aí foi uma falha, né? Do contexto, né? Do Vila Nova, que precisa ser corrigida pelo treinador, e o treinador é o Guto.
2: Meio-dia, mais 57 minutos. 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Te trouxe aqui um ponto de vulnerabilidade do Vila, correto?
1: Certo.
2: Essa reta final de jogo. No Goiás, haja visto a quantidade de bolas que o time tem perdido na saída de bola, de defesa pro ataque. E aí eu pergunto, Wesley, como resolver essa situação?
1: Simples. Ser simples. Tem hora que...
2: Dá chutão?
1: A confiança... Hã?
2: Dá chutão?
1: Não é questão de chutão. É porque não dá... Cara, a maioria das bolas que perde, você pode reparar, tem 4 jogadores pressionando a linha de defesa. Volante que joga de costa, ele tem que ser muito bom para fazer o giro. Muito bom. Não pode ter muita confiança, não, porque uma hora ele domina, ela resvala, como foi o caso do Lucas. Resvalou, perdeu a bola, defesa aberta. Então, assim, tá difícil? Marcação tá alta, Daniel Paulista. Bola de segurança. Simples assim, ó. Os zagueiros que tem, eu penso, são experientes, que devem jogar, que é o Lucas e o Ramon. Joga ela lá pro Anselmo Ramon brigar. E aí você arruma o time e vai saindo. O que não dá é você querer construir toda a bola no seu pé.
2: E é literalmente toda a bola.
1: Não são todas as bolas. Cara, tem hora que a marcação tá pressão. Cara, quem tem mais habilidade, um zagueiro ou um atacante?
3: Se zagueiro fosse bom de bola, jogaria de meia.
1: Pronto, amigo. É. Joga ela lá, ó. Que joga lá pros caras brigar.
3: Que você quer? Você quer ser jogador de futebol? Quer. Qual a função que você quer jogar? Centroavante. Aí não deu centroavante, vai de meia. Não deu de meia, de volante. vai de lateral. Não deu de lateral, é zagueiro. Não deu de zagueiro, vai pro gol.
1: Pronto.
3: Então, por isso que não pode voltar a bola pro goleiro.
1: Exato,
3: também,
1: amigo.
3: Não é, Nilton? Você já viu uma criancinha? É raro. Claro que existem exceções. Mas é raro uma criancinha querer jogar de goleiro. Não, que quer fazer gol.
1: É.
3: Né? Fazer
1: e
3: gol.
1: Geralmente deu, o cara
3: vai afastando até chegar no gol. Aí chegou no gol porque não deu certo jogar na linha, amigo.
1: Então tem que ter muita segurança pra sair essa bola por dentro. E a Série B é pior ainda, que é marcação, é no cangote o tempo inteiro.
3: O Vila leva um gol contra o Ceará, o Cico foi o segundo, que o Maranhão errou, foi o segundo ou terceiro?
1: Terceiro.
3: Saída por dentro com o volante.
1: E logo com o volante que não tem essa habilidade toda pra sair com ela nos pés. Então não dá, cara. Ah, o técnico pede. O técnico pede até certo momento. Lá dentro que ele toma a decisão são os jogadores. Então joga ela longa. Porque a mesma situação, vai ter hora que o técnico vai te pedir. Mas se você errar, amigo, eu acho difícil um técnico assumir. Acho muito difícil. Ah, Wesley, eles assumem, não. Eles não assumem. Pode assumir aqui, ó, na latinha. Mas lá na hora da reapresentação, cobra o cara. Porque eu já vi. Já vi, foi muito. Então, ah, o cara pediu, mas você que errou. E aí?
0: E aí?
1: Então,
0: agora,
1: joga lá.
0: Só te fazer uma pergunta, questionamento aqui. Eu tenho observado os jogos do Goiás. Antigamente o Tadeu, ele tinha uma jogada lá de trás que ele pegava o atacante lá na frente. Já vi sair gols. E agora eu não vejo mais isso.
2: Mas é muito com o Jajá, inclusive.
1: Mas é quando você tem velocidade, Nilton. Ah. Se você não tem velocidade, como que você vai jogar ela em disputa? Entendeu? Pra jogar ela em disputa, o atacante tem que ser mais rápido que o zagueiro. O Anselmo Ramon é. Não é, então.
0: Mas o Jean é um cara.
1: Só que o Jean não é de bola no fundo. A bola dele tem que ser no pé dele. Ele é de marchar pra cima, de jogar apoiado, como fala essa modernidade. Só o Jajá fazia isso, é. O Jajá, tanto é que a bola do Lourenço era sempre nas costas dos laterais ou do zagueiro.
3: Você pode perceber que a bola, quando ela chega no. O Anselmo Ramon faz pouquíssimos gols de cabeça. Pode lembrar o último gol de cabeça do Anselmo Ramon? Ah, puxa.
1: Não tem.
3: Poucos gols. E você pega essa disputa de segunda de bola dele também. E é raro ele ganhar.
1: Ele não briga de cabeça.
3: Ele não briga. Ele tem um problema seríssimo no cabeceio. Você pode observar. Então, isso. Então, a segunda bola no Anselmo Ramon é jogar e perder.
1: É, ué.
3: Porque ele nem para disputar a segunda bola ele tá servindo. Aliás, o Goiás precisava, o Daniel Paulista, para tentar igualar o jogo, precisava encontrar um centroavante. Porque se o Vila terá dificuldades aí, caso o Della Torre seja apenado. O Goiás muito mais, porque tem um que não dá conta, né? E o Vila ainda tem um Puskas, e o Goiás tem quem? Qual seria a solução? Porque o Cadu tá machucado, esse não joga. E olha que o Cadu não é nem solução, mas é melhor que o Anselmo Ramon, pelo menos está. Então, cara, a situação do ataque do Goiás era deplorável.
1: Tem um garoto do Goiás que foi testado no Goiano. Como é que é o nome dele, cara?
0: Você fala aí, qual
2: é o que veio?
1: É o centroavante da base.
2: É o que veio da copinha, foi destaque lá?
1: Ele é da base, ele foi testado. Aí depois não teve mais oportunidade.
0: Mas emprestou ele, não emprestou não, pro craque?
1: Não sei dessa informação.
0: Jogou lá contra o Yumas.
1: Sim, lá contra o Yumas, jogou lá, ele jogou.
3: Não, se foi esse quando veio da copinha, não dá conta não.
1: E eu mudaria a maneira, eu não ficava com um homem fixo não. Nilton deu uma ideia boa, centraliza o Pedrinho. Coloca ele lá pra flutuar.
2: O Pedrinho já atuou assim com o Jair Ventura.
1: Centraliza ali.
3: O Pedrinho, pelo menos, ele vai marcar a saída de bola. Ele
1: vai pressionar a defesa.
3: Tá mal pra caramba. Mal o Pedrinho. Mas vai pressionar a saída de bola. Tem mais sangue, tem coração.
1: É.
3: Né? Então, assim, é um jogador de uma utilidade hoje maior e melhor que a do Anselmo Ramon, que é um poste.
1: Se você contar com a técnica, qual técnica que o Anselmo Ramon tá entregando hoje? Nenhuma. Então coloca uma molecada aí que pelo menos vai correr pra você, pelo menos vai entregar fisicamente alguma coisa. E aí a situação de segundo tempo, tiver condições de aparecer uma oportunidade, você vai lá e mata o jogo. Mas o jogo, Nilton, ele vai ser muito guerreado, mas muito guerreado. Sabe aonde, Nilton? O setor que eu penso que quem vencer o setor de meio campo ganha o jogo. Quem vencer o setor de meio campo com aqueles duelos, João Vieira, Marquinhos Gabriel, Dudu, aí você pega Lucas, Lourenço, Lucas Lima, aí você vai ver o duelo ali, quem vencer essa situação de confronto, ganha o jogo.
2: Aí a gente já tem um duelo interessante, né? O meio de campo das duas equipes, né? 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Pelo menos em número, em quantidade, o Goiás deve ir com uma quantidade maior de jogadores.
1: O nome do centroavante é
2: o
1: Willy.
0: É isso mesmo.
1: Esse Willy aí.
2: O Goiás deve ir com uma quantidade maior de jogadores no meio, né? Haja vista que não tem o...
1: Ele não joga com extrema, né?
2: Não tem extrema e não vai ter o Cadu. Deveremos ter aí o Lucas Rodrigues, o GG, o Lucas Lima. E a possibilidade do Lourenço ou não.
1: Aí você vai ter um Baldória também aí nessa onda aí, né?
0: Eu penso que o meu campo Goiás vai ser Baldória, Lucas Rodrigues, GG e Lucas Lima. Eu não acredito que o Lourenço...
3: O Lourenço também não acredito que ele reúna condições no jogo. Parece que ele ia treinar hoje.
1: Hoje ia saber.
3: Não sei se é à tarde, se foi agora de manhã. Mas assim, se reunir, ótimo. Muito bom pro Goiás. Vai Lourenço, mas se não reunir, vai o Baldória. O Baldoni jogou muito bem contra o Fortaleza. Pra mim foi o melhor jogador de meio campo do time do Goiás.
2: E esse quadrado do Goiás, ele é melhor do que Dudu, João Vieira e Marquinhos Gabriel?
1: Aí você pega aí a matemática, né? Você coloca aí. 4 marca 3, eu penso que um sobra. Um vai sobrar pra jogar. E aí se você deixar um Lucas Lima livre pra jogar. Se você deixar...
2: Aí
1: se
2: é
1: o
2: problema, né?
1: Se o Lourenço for, se você... O Lucas Lima, ele vai na zona morta ali, amigo. Ele vai ali, fica ali...
2: Para-brisa.
1: Daqui a pouco ele recebe...
2: Limpando para-brisa, flutuando.
1: E vai. Então, ou seja, vai encaixar. 3-3, vai sobrar um. Então, o Vila vai ter que arrumar um mecanismo para fechar pelo menos um extrema por dentro, para igualar dentro do setor, porque vai sobrar sempre um jogador do Goiás para jogar com a bola no pé.
2: 1:04, 1:04. 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E aí, Newton? O quadrado do Goiás ou o trio?
0: Não, isso aí é relativo, depende muito. É claro que 4, assim, dentro da normalidade, seria favorável. Mas aí vai depender do esquema utilizado. Eu penso que o Guto, ele não vai mudar o estilo, o sistema aí do Vila.
2: Mas se perder o De La Torre,
1: ele entrar
2: vai ter que mudar.
1: De marcação.
0: Não, sim. E, aí
2: o Maranhão
0: vai. De La Torre não jogar... Agora, eu não acredito, você acha que ele vai tirar o Janderson
1: Minha opinião, se ele vai com aquele meio campo, sem fortalecer o meio campo, ele perde o jogo.
0: Pelo meio.
3: O motorzinho quer arrumar um espaço pro Maranhão.
1: Ele quer que o Maranhão.
3: Ele quer, porque desde onde ele tá pelejando, ele tá cavando uma vaguinha pro Maranhão.
1: Não é isso, é porque é o seguinte, o Nilton, o jogo no meio ele é muito pegado. O time do Vila olha no meio campo, viu, Nilton? Joga com a bola no pé, mas não marca, não. Não marca, não. Ele toma um gol, cadê a cobertura do lado direito, do volante do lado direito, que era pra fazer a cobertura? Não marcou.
0: João Vieira, que é o volante.
1: Pois é. Então, se deixar aquele funilzão aberto, eu tô dando a dica. Fortalece o meio. É capaz de perder o jogo pelo meu campo.
3: Ajuda o Guto aí.
1: Não, assim. Ah,
3: fala aí.
1: Aí é com ele, João. Não, eu não escalo.
2: Mas dá alternativa.
3: Fala aí.
1: Eu não escalo.
3: O comentarista Wesley.
1: Eu não escalo. Você vai perder, por exemplo, se perder o De La Torre, aí já há uma brecha. Você pode formar ali, Dudu. João Vieira, Marquinhos Gabriel e o Maranhão. Segura ele aqui e deixa os caras jogar, ué. Minha opinião. Agora, você quer colocar.
3: Se não perder o De La Torre,
1: aí eu já acharia uma brecha pro jogador de marcação.
2: Pro Maranhão, fala. Pro Maranhão.
1: Não, o jogador de marcação.
3: Só tem o Maranhão, motorzinho.
1: Não, tem.
3: Você tiraria quem?
1: Três zagueiros, porque não pode pôr três zagueiros?
3: Tá, mas coloca três zagueiros e você tira quem do ataque?
0: Não vai pôr três zagueiros, pô.
1: Sei, João, aí
3: coloca
1: é o técnico
3: o Maranhão,
1: que vai
3: você tira
1: procurar.
3: Quem? Não.
1: É o cara que vai procurar.
0: Vai,
1: ué,
0: tirar o Rian.
1: Não. É, tira, ué, não. Tira. O Rian não pode tirar.
3: Ele tá querendo tirar o Janderson. Ele tá
0: o Janderson hoje não sai, não. Eu, pra mim, não.
3: O Janderson
1: eu não vi o Janderson, mas eu não vejo o Janderson essa Coca-Cola toda, não, também, não.
3: O treinador adora. É. O Janderson vai até o final, até a linha de fundo marcando lateral. É. Construir, ele constrói pouco, mas é aquele. Olha o que vocês gostam de falar nos cursos de vocês da CBF. Preenche bem os espaços, vai até o último, assim, vai até até a bandeirinha da linha de fundo.
1: Baixa marcando, bem a linha.
3: É, marcando o lateral, baixa bem a linha. Então, esse é o ponto que nós queremos. Que hoje não joga, não é pela qualidade, é pelo que ele representa taticamente. E o Janderson, taticamente, ele contribui com o Vila.
1: Agora.
3: Né? Mas, assim, ofensivamente, muito pouco.
1: Agora, eu não iria com esse mesmo meio campo que no último jogo no Oba, não iria, cara. Sério mesmo. O Daniel Paulista é inteligente, cara. Vocês estão, assim, achando que o Daniel Paulista tá parado, tá ali. Mas ele viu a fragilidade no meio campo atrás do Vila. Você acha que ele não vai atacar aquele espaço ali, não? Jogando em casa? Então, assim, Guto, também viu a situação. Ele sabe que o Goiás tem um meio campo muito bom. Não tá bem nesse momento. Isso é fato. Mas pode virar. Pode voltar. Então neutraliza. Não dá margem. Neutraliza o meio-campo do Goiás e o Goiás não anda. O Goiás já não tem um ataque que segura a bola, certo?
2: Certo.
1: O Anselmo Ramon não segura a bola. Então, o Jean Carlos, muito menos.
0: Você acha que o Guto não vai atacar a defesa do Goiás, que é a mais vazada do
1: campeonato? E se ele perder o seu centroavante, que ataca bem?
0: Eu penso, assim, ponto de vista meu, eu não acredito que o De La Torre vai sair impune dessa, não. Ele é reincidente, não é isso? Sim.
1: E reincidência, então, pois muito é. Difícil, cara. Pois é, ué. Muito por isso, difícil.
0: Por isso. Agora eu tô achando esse ano aí, tá jogando rápido lá na
1: STJD. Depende da necessidade, ué, né, Nilton?
0: O Vila naquele problema tudo já...
1: Foi julgado na semana seguinte.
0: Agora o De La Torre, tô já nesse jogo.
1: E num jogo...
3: Que até melhor?
0: Tá rápido, porque antigamente demorava mais.
1: Antes demorava, ué.
3: Isso dá mais celeridade à competição, né? Dá mais credibilidade, isso é bom. É porque o gesto do De La Torre, ele tá sendo julgado por aquele gesto.
1: Ele foi pesado ali.
3: Afanou.
1: Ele até pede desculpa depois.
3: E eu estava na jornada e falei, ó, o De La Torre será expulso. Poucas pessoas viram naquele momento porque foi muito rápido. Mas o gestual dele foi assim, pego e o VAR atento, chamou o árbitro e foi expulso. E aí ele pede desculpas, o Vila consegue lá o efeito suspensivo, mas será julgado. Então assim, e não é porque o De La Torre, pode desfalcar o Vila... Mas se fosse ao contrário, por exemplo, um jogador do Goiás também...
2: Hein, João? É? Essa situação do De La Torre é pela expulsão contra o Confiança.
1: Copa do Esporte, não?
2: Na cobrança dos pênaltis. Ele e um jogador do Confiança saem nos murros lá, na cobrança de pênaltis.
1: É porque...
3: Ah, do Confiança,
2: então. Confiança. É. Já é outra competição,
1: não, mas
2: outra
1: são competições
2: punição
1: da CBF. Ele vai cumprir
2: no brasileiro.
1: Na CBF.
2: Sim, ele precisa cumprir no brasileiro. Mas é por conta dessa situação nas cobranças de pênalti.
1: Então, do Esporte já foi punido.
2: Já foi punido e já cumpriu.
1: Já cumpriu.
2: Isso. Agora os três jogos que ele pegou por conta da expulsão contra o Confiança. E aí, inclusive ele tá
0: por
2: sendo...
0: Por isso que eu acho que ele não vai sair.
1: Aí é o quê? Agressão, né?
2: É agressão.
1: Aí é agressão. Aí já...
2: E foi ele e o Ariel Mamede.
3: Ele cumpriu dois?
2: Não, dessa punição ele não cumpriu nenhuma.
1: Nenhuma. O eliminar deu condições pra ele.
2: Ele pegou três jogos. Ele aí quando cumpre. Ele ia começar a cumprir, aí conseguiram o efeito suspensivo.
0: Justamente agora o Rafa Silva machuca.
3: Entendi.
0: Agora é o seguinte. Eu penso...
3: Nem lembrando daquela briga mais, velho.
2: Pois é.
3: Pra mim ainda era aquele gesto dele lá contra o Esporte.
1: Esporte.
2: Foi. Aquele ele já cumpriu. Foram dois jogos. O primeiro que ele foi expulso e contra o Atlético, e o segundo foi contra o Ceará. Aí ele
0: agora
2: cumpriu.
0: Lá no Goiás teve um problema. O Ramon no Curitiba, no Brasileiro, ele foi absolvido.
2: Ele e o Felipe. Ele e o Felipe Machado, os dois.
1: A briga contra o Goiás, aquele jogo no Couto Pereira, né?
2: Eles reverteram pra multa. Foi.
0: Vamos ver. De repente, às vezes consegue. Agora, assim, dentro que
3: o
0: Wesley...
3: Mas, assim, o problema, Nilton, é que ele já foi julgado e pegou três jogos.
0: É.
3: Entendeu? Assim, então, assim, agora ele será julgado pelo Pleno, não é isso?
2: Isso.
3: Agora é o Pleno, porque houve um recurso.
2: E agora o Pleno, inclusive o que eles chamam de STJD itinerante, que tá lá em Fortaleza, não é nem no Rio de Janeiro.
0: Cara, eu, remoto, mim... né?
2: Não, é presencial. Não, é claro que os lados são remoto, mas a comissão tá lá em Fortaleza.
0: Eu penso o seguinte, dentro disso que você bateu na tecla, para mim, assim, o Maranhão vai começar o jogo, se o De La Torre não for apenado, eu penso que ele tira o Rian do time.
1: Ele pode até usar o Rian para segundo tempo.
0: Não, não, sim, mas eu acho, ali, eu penso, ele não tira
1: o
0: Janderson, e aí para mim sai o Rian.
1: Aí ele adianta o Marquinhos Gabriel.
0: Mais ou menos, vamos ver aí, né? Eu tô citando pro Maranhão jogar hoje. Se for tirar alguém ali, vai ter que tirar alguém do ataque, ué, pra bater, como você fala aí no curso lá da CBF, espelhar. Vamos espelhar aqui.
1: Espelhar as formações.
0: Junto. Exatamente.
1: Às vezes nós estamos quebrando cabeça, o Guto vem com a escalação ofensiva,
0: meu. Não, mas eu penso como você, eu penso que ele vai.
1: Você acha que o Guto não perdendo o clássico, pra ele tá bom, hein?
0: Claro, aí.
1: Pra ele tá bom.
0: O jogo é fora de casa.
1: Lógico, tranquilo, hein? Pra ele tá bom.
0: Pontinho,
1: né? Agora, pro Goiás, não, assim, empatando o jogo é ruim. Pro Goiás só vitória, cara.
2: Pro Goiás só a vitória interessa. Porque o empate ainda mantém na zona de rebaixamento. 1:13, rápida paradinha, já voltamos com mais Esporte em Debate.
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5: 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Este é o Esporte em Debate. Juntos até 14h debatendo o futebol goiano. Agora vamos falar do Atlético, que também tem outra pedreira pela frente, joga em Fortaleza contra a equipe do Ceará, jogo que acontece também no sábado e a Bandeirantes transmite para você aqui em FM 98,7, também no YouTube, Rádio Bandeirantes Goiás. 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Ô motorzinho, hoje já é quarta-feira, dia 6 de maio. Certo. E nada ainda do Eduardo Souza sair do comando do Atlético. Aquela previsão nossa lá, talvez ficou pro final de semana, hein, Wesley?
6: Tá na navalha, né? Tá no fio da navalha,
7: o
6: Eduardo.
7: Eu penso,
6: né,
7: que o Atlético vai ganhar do Ceará.

0: e não é fácil. Principalmente um Ceará que, né, há pouco tempo estava numa Série A de brasileiro. Né, tava aí.
1: O treinador Léo Moser, né?
0: É o Moser, né? Conhece o atleta, sabe, conhece o Eduardo, porque o Moser na época. Eu penso que acho que o Moser.
1: O Eduardo sai e chega o Moser.
0: Exatamente. Aí ele sucede o trabalho dele. Então eu penso que vai ter dificuldade, cara. Mas você pega aí numa condição boa. O Atlético vem aí a 4 resultados sem perder na Série B. É, tinha um resultado ali na mão e depois, né, erra dois pênaltis.
1: A última derrota foi pro Náutico, né?
0: Foi em casa ainda.
1: Em casa.
0: Em casa, foi o primeiro jogo em casa, se não me engano. Mas na Série B vem numa reabilitação, só não vem apresentando aquele futebol que outras pessoas querem que o Atlético apresente, principalmente seu presidente. Em determinados momentos cai fisicamente no segundo tempo, os caras falam, ah, mas fisicamente é volume, é quantidade. Cara, é só você pegar os números. Olha o tanto que o Atlético ataca no primeiro tempo. Olha as oportunidades que o Atlético cria. Já no segundo ele não cria. Então, não é físico? Então é técnico. O técnico mexe errado. É o jogador que entra não corresponde. São uma série de fatores. E precisa minimizar esses erros, né? 4 jogos sem perder já ajuda muito o Eduardo. Agora, para melhorar, ele tá vivendo rodada por rodada. Ele tá naquela pressão assim, rodada por rodada. Deslizou, perdeu o jogo. Eu penso que o Eduardo, ele corre sério risco de cair. A oportunidade dele é contra esse Ceará vencendo. Já vai a 11 pontos. Então ele tira e dá um salto na tabela. Oportunidade, né, para buscar aí uma reabilitação dentro do campeonato.
2: 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Ô Newton, o Eduardo resistiu às análises e às reflexões do Adson.
3: Eu tinha convicção que ele cairia, mas não caiu, vida que segue. É, eu vejo ele com condições de poder progredir e eu espero vitória nesse jogo fora aí, que o Atlético geralmente no Nordeste, ele sempre busca resultado importante, jogo bom, cara, para poder pontuar. O Vila foi lá e conseguiu um bom resultado, um empate.
2: Inclusive, a última vitória do Atlético contra o Ceará na Série B foi lá na Arena Castelão por 1-0.
3: Então, assim, precisa de jogar aquele futebol. E o Atlético é um time que joga para cima, que ele jogou aqui no primeiro tempo. Então, assim, eu penso que é um jogo que o Atlético tem condições de pontuar. E, aliás, o Atlético vai ter que ganhar jogos fora, né, para recuperar esses pontos que ele perdeu jogando. Foi derrota para o Náutico e um empate agora com o Juventude.
2: E uma vitória contra o Londrina.
3: Não, mas eu falo assim,
0: eu
3: dentro de Goiânia. Não, mas assim. Mas aqui dentro. Aqui dentro. Não, sim, mas você fala assim, ele perdeu aí 5 pontos em 2 jogos. Aí você precisa de buscar lá fora. E eu vejo possibilidades. É um jogo grande, difícil, mas não acho que seja impossível o Atlético ganhar lá do Ceará.
2: 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O Newton e o Wesley falam muito de retrospecto e o Newton tá levantando a bandeira de que o Atlético, perdão, precisa voltar e ganhar fora de casa. Mas o Atlético oscila demais, João. Muito. É praticamente um ioiô. Ganha, empata ou perde. Ganha, empata ou perde.
4: Isso já vem ao longo da temporada, né? O Atlético já vem sofrendo isso ao longo da temporada. Fazia um jogo muito bom, mas agora vai emplacar. E o outro já era ruim. Lembra aquele jogo contra o Goiatuba? Até mal demais, depois foi lá e ganhou lá do Abecate.
2: Foi.
4: Bem demais. Então, assim.
2: Aí com o Abecate no jogo da volta aqui, jogou mal demais.
4: Bem. Então, assim, o Campeonato Brasileiro também, o Atlético tá tendo isso. Apesar de, dos últimos 4 jogos, né, são 2 vitórias e 2 empates. Então, já é um recorte bom pro time do Atlético. Olha,

0: eu falei aqui na segunda-feira que não demitiria o Eduardo. Eu não traria ele lá no início para ser o treinador do Atlético, mas nesse momento eu não demitiria, porque, pô, são 12 pontos em disputa nos últimos 4 jogos, 8 conquistados. Não vejo motivo para mandá-lo embora. E uma situação, cara. O Atlético, ele terá dificuldades. Manda o Eduardo embora, tem que trazer treinador. O Atlético tá queimado, mas queimado no mercado. Eu conversei esses dias com um empresário aí de futebol.
1: Agente de futebol.
0: Rapaz, assim, queimado assim, em relação a treinador. A treinador não é questão pagamento, nem nada, porque da cornetagem do Adson. Então, assim, vai contratar? Vai, mas... pode ter dificuldades, porque, pô, as palavras que ele usa às vezes com o treinador, elas são pesadas, né? Praticamente essa aí do Eduardo, e o Eduardo é porque tem um cara, muita gente boa, porque o cara não merece, né? Não serve, chega lá, ó, não serve, não, tá, não é meu perfil, vou demitir e pronto. Mas assim, ficar todo jogo questionando o trabalho, ganha, questiona, perde, questiona demais. Mas vamos ver, boa sorte pro Eduardo, boa sorte pro Atlético, vai precisar vencer esse jogo, né? E tem condições de vencer, tem condições de trazer um bom resultado. Ceará é um time, claro, que é até favorito para vencer o jogo, mas não mete absolutamente medo nenhum no Atlético. O Atlético é acostumado a jogar esses grandes jogos aí da Série B, da Série A também. Então o Atlético pode sim chegar lá e fazer um grande resultado. Nesse momento, falar a verdade para você, viu, Guga, eu tô torcendo muito para um resultado positivo do Atlético para que o Eduardo possa ter paz para conduzir o seu projeto lá no Atlético.
1: 7 jogos, 2 vitórias, 2 empates e 3 derrotas, menos 1 gol de saldo. Foram 7 gols marcados, 8 sofridos, 8 pontos até aqui tem o Dragão do Brasil.
2: Esse mês tem um clássico com o Goiás no Acioli, né?
1: Final do mês de maio,
2: acho,
1: né?
2: Que é dia 28, por aí, tem um jogo com o Goiás.
1: Será que o Eduardo resiste até lá, motorzinho?
3: Cara, aí
1: tem que vencer, né? Não
3: aí
1: tem outra forma.
3: Aí precisa ver o que os jogadores estão fazendo por ele. Às vezes os jogadores também podem ajudar o Eduardo em certas substituições. O cara lá dentro, experiente, faz a leitura. Ô, professor, não acha melhor fazer isso, aquilo e tal? Isso acontece, é a coisa mais normal, o diálogo entre jogadores e técnico. Porque tem hora, tem momento que você enxerga um jogo e lá dentro é outra coisa.
1: Às vezes a gente fala muito Eduardo, Eduardo, Eduardo. Mas se a gente for pegar, por exemplo, o jogo contra o Atlético Paranaense, o Eduardo foi bem demais jogando lá aquele
3: só
1: jogo
3: que lá
1: de
3: ele,
1: da Copa do Brasil.
3: Ele determinou o time só em uma função: destruir, marcar. Você vê que são os mesmos jogadores que estão jogando, que jogou o último jogo, que criaram aí 17 oportunidades, só o Coutinho teve 6. São os mesmos. Lá contra
2: o Atlético. Só tinha um jogador que veio lá de São Paulo, jogou lá, aí ele saiu depois.
3: Quem que era?
2: Aquele atacante. O atacante veio de São Paulo.
3: Léo Tocantins. Ele fez a beirada.
2: Pois é, lá naquele jogo.
3: Ele fez a beirada, exatamente. Foi só o Léo. Léo e Giovani
2: e Gustavo Coutinho.
3: Não, mas o Marrone jogou de meia.
2: Até o Assis, né, que o jogo ficou de fora.
0: O Marrone foi meia.
3: O Marrone foi meia, o Assis ficou de fora.
0: Mudou
3: uma peça.
0: Lá foi o Leandro Vilela, Cristiano, Marrone, Léo Tocantins, Coutinho e Giovani.
3: Mudou uma peça e aqui criou muito, só que lá contra o Atlético Paranaense só defendeu. Você pode olhar quantas bolas o Atlético chutou em gol lá?
1: Nossa, nenhuma.
3: Só defendeu do meio pra trás. Giovani teve a oportunidade de marchar de 1 para 1, só que aí ele lembra na pré-eleição: eu preciso que vocês joguem aqui baixando
0: mas
3: a linha.
0: Também não levou muita pressão, né?
3: Arrumado.
0: A marcação foi organizada.
1: Então não seria esse o perfil de jogo que o Eduardo.
3: Mas esse perfil
1: adotar?
3: Lá eles não aceitam.
0: Eles não aceitam lá no Atlético.
3: Eles não aceitam esse perfil.
1: Perfil reativo.
3: Falar a verdade: jogar no Acioli, até que jogar no Acioli, igual jogou lá na Arena da Baixada, que pra mim foi um baita resultado, numa Copa do Brasil contra um Atlético Paranaense. Tá louco, foi um baita resultado. Você trouxe pra. Você voltou vivo pra decisão.
0: Não, vivíssimo.
3: Vivíssimo. Aí cabe de você fazer uma estratégia diferente. Vai jogar isso no Acioli pra você ver. Você é demitido no outro dia.
2: Você tem que jogar lá, é pra cima, é pra frente. Se o Flamengo chegar aqui, você tem que atacar. Se for o Palmeiras, ataque.
3: Exatamente.
2: DNA
0: uma vez
2: do
0: o
2: Atlético.
0: Treinador do Palmeiras falou exatamente sobre isso. Não, nós ganhamos o jogo hoje.
2: Contra o Atlético.
0: Começou o jogo contra o Palmeiras, mas assim, nossa, ele vai ganhar do Palmeiras. O Palmeiras só quietinho, só defendendo. De repente pegou a bola, tup, tup, tup, tup, tup, gol. Aí pegou, tup, tup, tup, tup, gol.
3: Dois.
0: Aí depois da entrevista do treinador, assim, eu acho que foi uma perda do três. O português falou, não, nós estudamos bem o Atlético, nós sabemos que o Atlético, ele joga de forma ofensiva, mas deixa a defesa vulnerável. Então, e o Palmeiras, a transição do Palmeiras era 2-3 passos, tá lá dentro da área do adversário. 2-3 passos, tup gol. 2-3 passos, tup gol. Então, assim, o Atlético, ele não são todos os jogos que você vai encarar o adversário de peito aberto. Por exemplo, lá contra o Ceará, tem que ser um time com os cuidados defensivos e jogar no erro do adversário, né? Buscar o importante são os 3 pontos, cara. Não importa como você conquista os 3 pontos. O importante é pontuar, o importante é você somar pontos, o importante é você voltar para a elite do futebol brasileiro. O Tite foi campeão brasileiro no 4-1-4-1, um futebol horroroso, ganhava de 1-0 no sofrimento, era um chute no gol, um gol, 1-0 e pronto, defendia. Foi campeão brasileiro, inclusive, mais ou menos dessa forma, foi campeão mundial. Então, cara, o futebol, assim como na vida, o importante é você vencer. O importante é que não adianta, porque o Atlético jogando ofensivo, ele tá dando espetáculo? Ele tem time para dar espetáculo, para jogar bonito? Não tem. O EAS não tem, o Vila não tem. Eles têm condições de competir, né? De competir de igualdade de condições contra qualquer equipe da Série B. O Atlético tem, o Goiás tem, o Vila também tem, né? Mas jogar ofensivamente só por jogar, você vai jogar ofensivamente com o Léo Tocantins, né? Com o centroavante lá do Atlético, que às vezes tropeça na bola, o Coutinho não vai, meu irmão. Então, assim, você tem que jogar. Eu queria ver um time ofensivo. Agora, você vai cobrar a ofensividade do Flamengo? Ele vai te oferecer. Vai. Porque, pô, o time é o Palmeiras, né? Então, assim, tem time que te oferece. Agora, o Atlético não dá. Ele não te oferece isso. O Goiás não oferece e o Vila também não. Então, jogar. Eu, se fosse o Eduardo, já que eu tô, assim, muito pressionado mesmo, eu jogaria com as armas que eu tenho. O que que eu tenho hoje de condições? Vou armar a casinha aqui. Vou segurar o time do Ceará, principalmente nos minutos iniciais, que a torcida inflama lá no Castelão, você viu o jogo contra o Vila Nova, né? E depois, segurando aqui, eu vou tentar contra-atacar, vou fazer um gol de bola parada, um escanteio, um pênalti, uma bola lateral, né? Mas eu vou procurar ganhar o jogo dentro de uma estratégia, não jogar, né, de forma aberta, exposta, né, dando contra-ataque a todo instante pro adversário e sair de lá perdendo. Já pensou se o Eduardo sair de lá com a derrota? Muito provavelmente ele não estará aqui na segunda-feira, né, para dar explicações. Ele será demitido, porque eu imagino que com a pressão que se encontra neste momento sobre ele, penso que se ele perder, ele não será mais técnico do Atlético. Então, amigo, eu jogaria pelo emprego e jogaria também pelo resultado de vitória. Doa quem doer. Depois, se me chamaram na sala, você vai dar uma explicação. Mas, beleza, você tá certo. Mas eu venci o jogo.
3: É, ué. Pronto. Não tem argumento. E os treinadores que a gente sabe que também teve resultado jogando com a cabeça deles, não tinha como argumentar. O que que você vai argumentar do cara? O cara ganhando? Ah, mas não tá jogando como a gente gosta. Ué, mas não. Vocês querem o resultado? O resultado eu tô entregando. É, não, mas uma hora isso não vai acontecer. Mas tá acontecendo, então não tem como. Eu penso assim também, se você tem um pensamento de jogo, não é que você vai encaixar com o padrão do clube, você tem que encaixar com o padrão dos jogadores que você tem na mão. Lá atrás, os técnicos que passaram tinham grandes jogadores para fazer esse tipo de jogo e mesmo assim não faziam. Teve jogo aí que nós entramos com 5 volantes e ganhamos o jogo contra o Palmeiras. Então é diferente, cara. Você vê assim, ó, o Geninho fez isso. Então é diferente esse tipo de situação. Agora, agradar todo mundo, cara, vida de técnico, eu falo pra você, eu já estive desse lado aí deles, mas não é fácil. Então, um presidente gosta, um conselheiro não gosta.
0: Eu até citei o Léo Tocantins aqui, motor, pra você ser ofensivo com o Bruno José.
3: Não, moço.
0: Já pensou isso, não. Vamos fazer um time ofensivo aqui. Qual é o seu extremo? Bruno José.
3: Aliás, João, eu queria até saber o porquê que ele é primeira opção sempre, cara. Sempre.
2: É, mas pelo que sempre. O presidente falou aquele dia, ficou e
1: presidente confiança
2: nele, né? As alterações aqui, quem deveria ter entrado era o Bruno José. Ele até citou, falou, pô, nossa. O cara decidiu o jogo na equipe do Cruzeiro, alguém aqui tem que recuperar ele novamente.
3: Recuperar então, o jogador, eu até concordo.
2: O Adson espera muito do Bruno José.
0: Mas assim, mas ele precisa se ajudar também.
2: O Atlético tá ajudando. Desaprendeu.
0: O Atlético tá ajudando ele, mas ele precisa se ajudar, ele não tá jogando nada. Quando ele chegou, pô, o nome é bom, o nome, mas vive uma maré de pra baixo.
3: Você quer ver a falta de coerência?
0: Não deu conta de chutar uma bola, meu irmão.
3: Você quer ver a falta de coerência? Eu vou citar só uma falta de coerência no elenco do Atlético. por muito menos o Igor Henrique foi pro banco e entrando como terceira opção. E qual é essa, esse amor todo no Bruno José? Ele fez alguma coisa? O Igor fez muito mais.
2: Citou que ele jogou em grandes times e lá no Cruzeiro ele decidia jogo.
1: E o Bruno José não deve ter um dos menores salários do Atlético.
3: Cara,
1: não,
3: deixa,
1: hein?
3: Eu não sei se é pra justificar alguma coisa, mas a verdade é essa, ele não tá merecendo ter oportunidade.
1: Ele tá mal fisicamente?
3: Eu penso que ele tá pesado. Ele tá pesado.
1: Todo mundo fala que ele tá com um corpãozinho meio robusto.
3: Não, ele não tem biotipo ali ainda. De atleta você sabe, você olha, você vê.
2: Tanto de tempo, se o cara não der conta de entrar em amigo, forma então, física, ele já deve ter uns 3 meses que ele tá por aqui.
3: Pois é.
1: No final do campeonato.
3: E aí o técnico insiste. E eu, pra te falar a verdade, o
2: técnico... Você acha que se fosse o Jorge Sotter lá no Atlético...
3: Ele já tinha afinado. Já, há muito tempo. Ou ele afinava ou ele, não, ele já, tinha saído. O Jorginho não alisa. Não que os caras estejam alisando lá no Atlético, não. Mas o Jorginho tem um perfil de trabalho que eu gosto pra caramba. Ele deixa o time dele correndo, voando. Espaço curto de tempo ele faz isso. Aí ele precisa só melhorar na continuidade. Então o Bruno José, eu penso que não tá aproveitando nenhuma oportunidade. Não sou eu que tô falando. São os números e apresentações dele quando ele teve a oportunidade. O Bruno José chegou a ser titular, Nilton. Ele entra todo momento, então é mudar, cara. Daqui a pouco ninguém vai, o povo vai achar assim, ó, só esse cara que entra, como é que faz? Eu tô treinando pra caramba, tô querendo a oportunidade, não tô tendo? Ué, é só ele que vai entrar? Então precisa também o Eduardo girar também esse banco dele.
0: O José vai entrar, vai calar sua boca domingo. Ah.
3: João, tomara, mas não...
0: Você vai falar assim, me perdoe, Bruninho!
3: Faço, com maior humildade. Mas pra ele fazer isso, cara, Vai ter que parir um pouco o espinho.
1: Tem que melhorar um pouquinho, né?
3: É, vai ter que melhorar muito.
1: 1:36, esse é o Esporte em Debate. 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O Itamar Rodrigues, boa tarde a todos da mesa, Joãozão, Wesley e Nilton. Os times goianos só vão voltar a ser grandes quando parar de montar time para campeonato goiano e achar que dá conta do campeonato brasileiro. O Jonathan Silva vai entrar domingo e queimar a língua, porque o jogo é sábado. Domingo é
0: sexta. O jogo do Atlético é sábado. Aí, João.
1: Aí, João.
0: Ele não vai queimar a minha língua domingo, não. O João meteu essa pro Geni ontem. O Geni ficou assim, olha, oh, meu Deus.
1: Geraldo Pires, o pior ataque do futebol goiano é a trinca. André Luiz, Anselmo e Bruno José. Reinaldo Oliveira, Guga, o torcedor atleticano já não aguenta mais ver jogadores como Bruno José entrando em todas as partidas. Será que porque o Bruno José é agenciado pelo empresário amigo Márcio Bittencourt?
3: Eu não sabia dessa, não.
1: Eu não sabia, não sei. O ouvinte tá falando aqui, o Reinaldo Oliveira, torcedor do Atlético.
2: Por quê? Ele é forte?
3: É porque ultimamente jogadores.
0: Né? Márcio Bittencourt é aquele jogador do Corinthians?
3: Não. Bittencourt é um empresário muito forte. Aliás, até o Lucas Rodrigues é dele.
1: O Jair Ventura é dele,
3: uma porrada de técnico. Se não me engano, o Carpini, eu posso estar falando besteira, mas ele, né, só você entrar lá, ele tem uma página no Instagram aí, o jogador dele tudo. E o Bruno José é um deles.
0: Ah, mas empresário não faz jogador jogar, não faz?
3: Eu acho que não. Tem muita entrada no clube,
0: João. Ah, eu acho que ele pode assim, contratar, mas fazer jogar, aí é o treinador, aí é o trabalho do dia a dia. É a qualidade técnica. Você pode ir. Você lembra uma vez o Goiás contratou o Yarley e de contrapeso veio o Gabiru? Isso acontece. Uhum. Né? Só que o Yarley valia 5 Gabirus, né? É a mesma coisa que comprar uma vaca Nelore e, ó, mas vou vender a Nelore pra você aqui, mas tem que levar 3 Gabirus aqui que tem aqui na fazenda pra comer lá no seu pasto. O Gabiru veio, mas o Yarley tá louco, jogou barbaridade. Eu acho que essa casada, ela acontece no futebol. Daí o empresário fala assim, ó. Ô Wesley, coloca meu jogador pra jogar aí. Não, aí depende do jogador. Eu penso que. Eu imagino que seja assim. Você não, Nilton?
3: Mas é.
0: Você tá rindo de mim
3: aí? Não, mas é.
2: Que eu mas é entendo assim, que em termos de futebol, é claro, depende de cada um. Mas em relação a isso, às vezes fala, Wesley, eu vou te chamar um jogador aqui.
3: Mas tá, você leva fulano.
2: É, mas tem que jogar aí. Vamos fazer negócio? Eu preciso que ele esteja é apto aí.
3: Aí hoje os clubes também, eles não são bobos. Ah, vai jogar, vai. Mas tempo... se render algo financeiro, o clube precisa ganhar. Um dos negócios que eles estão fazendo é isso.
2: O cara tem que jogar, né, ué?
3: Mas o cara não joga, ué.
0: É, mas hoje é toda minutagem, né?
3: Aí vai contratar por minutagem.
2: É, hoje você contrata.
3: Por minutagem?
2: É.
3: Misericórdia.
2: Ué, ué, o Thalisson jogou no Atlético.
3: Não, não fala não, tá esquecendo já, ué.
2: Por exemplo, o Labandeira.
1: O Thalisson foi indicação do Fábio Matias.
2: É, e o Labandeira? Foi do Vila.
3: Labandeira. Nossa, os Bandeira, tudo era... Teve tio no Goiás também, né?
2: Tinha.
3: Facundo.
2: Facundo, Labandeira.
3: Tá doido.
2: Aliás, eu hoje, assim, esse negócio de jogador não jogar bola é apenas um detalhe.
3: Não precisa jogar,
2: Elton. Você precisa de ter um empresário bom. Acabou.
3: Também acho.
2: E aí, você não precisa jogar futebol hoje, não. Se você tiver um empresário bom...
3: Essa palavra que meritocracia caiu por terra.
2: Caiu há muito tempo.
3: Não são mais
2: eu, depois de uns caras que eu vi chegar no futebol goiano, e os caras saem daqui pra outro, eu falo, cara... Não tem cabimento.
3: É igual o povo aí que é apaixonado naquele Martinelli, né?
2: É muito esquema.
3: Martinelli passou ontem, né? Passou ontem no Arsenal.
1: Sim.
3: Aí o povo é apaixonado nesse Martinelli que não sei o quê.
1: Ganhou, passou. Saiu do Ituano direto pro Arsenal.
3: Pois é, bicho. Como é que pode um... Ele é isso tudo mesmo?
1: Ah, eu já vi alguns jogos dele e ele fez
3: alguns gols. Eu não vejo esse jogador aço nele não, cara.
1: Não, não é craque, mas lá no Arsenal, lá, ele vez ou outra, ele deixa um golzinho lá.
2: Empresário bom, líder. E boa amizade.
3: É isso mesmo, exatamente.
2: Prende uma
3: network.
2: Coisa. Relacionamento.
3: Exato.
2: Tá bom? É isso. Você precisa de entrar no sistema, fazer parte do sistema.
3: Ter se boas relacionar.
2: Amizades, exatamente.
3: Boa,
2: entendeu? Tô mandando pra você aí, nossa amizade.
3: É.
2: Temos condição aqui de futuramente fazer um bom negócio. Então, eu preciso dele aí.
3: Não, mas aí eu vou te falar como foi. Eu parei em 2016. 17 eu fui pra... Eu e o Romerito, nós fizemos uma comissão, nós fomos pra Aparecidense. Aí pegamos a Aparecidense na reta final, tava pra cair, livramos. Aí no outro ano... O cara que jogou comigo, empresário, falou assim: Wes, eu tenho um zagueiro aqui, tal, pode te ajudar. Só que você precisa levar o outro. Outro zagueiro.
0: É a casada.
3: É, ele precisa levar o outro. E não é que os dois zagueiros jogaram? É. O Renato, que depois foi pro Vila, hoje tá no Novo Horizontino, e o Ícaro.
1: Renato Palme.
3: Renato e o Ícaro. E os dois acabaram jogando.
0: Mas é a tal da casada. Tal da pode casada. Até dar certo, né? Mas,
3: eu falei, não, manda.
0: Mas isso aí o empresário faz muito.
3: Mas
0: agora,
3: é, ué.
0: Daí
3: é
0: ficar, ó, meu jogador tem que jogar. Aí tem que cobrar do jogador.
3: Não, é isso aí, não. Isso aí os caras não aceitam esse tipo de cobrança,
0: aí,
3: não.
0: Aí o treinador...
3: Existe uma coisa. Ó, esse cara tem uma ponte boa de negócio. Se ele tiver minutagem, se ele jogar, dá pra gente negociar. Você ganha, eu ganho, o clube ganha. E o atleta ganha. É conversado, ué. Aí a insistência, né? Daqui a pouco o cara tá jogando.
2: Mas pra você o Bruno José não vai jogar.
3: Pra mim ele não deveria nem estar indo pro banco, Nilton.
1: É, mas aí o Atlético tá pagando um jogador de graça.
3: Não, quem contratou o Bruno José, pra mim, cara, faltou conhecer de futebol, pra te falar a verdade.
2: Aí eu já penso que ele conhece muito.
3: Ele pode ter sido lá atrás, como eu fui. Lá atrás eu fui também, hoje eu não sou mais.
1: É engraçado que essa queda do Bruno José é muito acentuada, porque ano passado ele tava jogando muito lá na equipe do Novo Horizontino e já no Atlético não tá rendendo.
3: Agora deixa eu deixar uma coisa no ar assim. Ele tem alguma lesão crônica? Eu não sei.
1: Eu também não sei.
3: Então.
2: Cara, amigo, eu penso que não, viu, Wes?
3: Será?
2: Não.
1: 1:43, rápida parada, já eu volto.
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1: Estamos de volta, 1:46. Este é o Esporte em Debate. Eu tô voltando aqui para o bloco, já trazendo para você um assunto que preocupa muito, principalmente você, homem, acima dos 40, 50 ou 60 mais. Eu vou mudar o assunto radicalmente, pois uma das queixas mais recorrentes entre os homens com idade acima dos 40, 50 ou 60 é a mudança que acontece sem avisar no corpo. E de repente, aquele simples fato de urinar, ele acaba ficando estranho, aquela fadiga que teme não passar, e de repente aquela vontade de namorar diminui de um jeito que assusta. E o Marcelo Gama tá comigo, trabalha com o tema sexualidade masculina e vai trazer pra você, ouvinte da Bandeirantes, você homem, tá passando por isso? Deve buscar ajuda? O Marcelo tá aqui pra ajudar você. Não é isso, Marcelo? Boa tarde mais uma vez.
13: Obrigado, obrigado, meu amigo Gustavo Ramos. Boa tarde pra você também. Boa tarde para os ouvintes do Esporte em Debate. E olha, se o homem deve buscar ajuda, né? Você finaliza com essa pergunta. Meu amigo, com certeza, porque tem um ditado, amigos ouvintes, que diz o seguinte, ó, o que você não trata, só piora. O que você não trata, só piora. Então você que já está percebendo que a próstata quando incha, gente, e infelizmente quase que a totalidade dos homens após os 40 anos, né, Gustavo, vai ter esse probleminha sério que é o inchaço da próstata, a hiperplasia prostática benigna, é o nome. 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Porque atrapalha muita coisa. 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Você não passa pelo constrangimento de mais adiante ter, por exemplo, uma dificuldade tremenda de urinar, uma infecção, ou pior ainda, uma incontinência urinária, que é quando o quadro é tão grave, que o músculo da bexiga perde o controle e acaba não retendo mais a urina, e você acaba passando por constrangimento quando sai de casa, quando vai visitar algum parente, vai participar de alguma festa de aniversário. É complicado, gente. Olha, nenhum homem merece passar por isso. 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Puro extrato licopeno, reduz o tamanho da próstata, com isso, acabou. Você volta a urinar de forma normal, com aquele bem-estar, você sente que numa única ida ao banheiro a urina foi toda embora, como é normal, né, gente? Como deve ser. Outra coisa também que o Tiproco resgata para nós homens com mais de 40. Eu digo nós homens porque eu tenho 60 anos. A energia física e a energia sexual. 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
1: 1h49, reta final aqui do programa. 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
1: 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Vou trazer aqui como pauta, inclusive, aqui a sugestão de um ouvinte, o Luiz Júnior. E aí eu vou aqui com o Newton, que conhece bem o futebol de Anápolis, e o Wesley pode comentar também, pois foi divulgado o balancete financeiro de 2025, tá lá no portal da transparência da Federação Goiana de Futebol, e a Anapolina SAF registrou 4 milhões de prejuízo. Será que isso preocupa, Newton? É a pergunta do nosso ouvinte, o Luiz Júnior Rodrigues.
2: Cara, a realidade é o seguinte, preocupar preocupa, mas ela tem, como Wesley gosta de falar, uns ativos aí.
1: É, pelo menos 11, os 11 Dudu, de linha, né?
2: Dudu, que é hoje um cara, a realidade no Vila pertence a Napolina.
1: Tanque.
2: O Wesley, atacante lá do Botafogo, tava na reserva, mas tá no Botafogo. O
1: Yuri Tanque.
2: O Adson, lateral esquerdo do Juventude. Cara,
1: Matheus Chaves.
2: Então você vende um jogador desse aí, você...
1: Já quita, né?
2: Exatamente. É uma dívida pequena, não é?
1: Não, na verdade não é uma dívida, né? É só o balanço, né? Prejuízo de 4 milhões. Gasto, né? É o que foi gasto. É o gasto a mais, né?
3: Mas tinha pra gastar?
1: Então, é uma SAF, né?
3: É, tem que ver.
2: Mas não, assim, o cara lá certamente ele tem, Wesley. É, agora sim, eu penso que dentro do contexto, na atualidade, é algo pequeno. E certamente a Napolina ela vai negociar. Eu, um exemplo, o Dudu hoje, você acha que o Vila vai deixar o Dudu voltar para a Napolina?
3: Ah, não volta não. Aí é negócio, né? O lateral esquerdo lá pro Juventude.
2: Tá titular.
3: Foi
2: lá.
3: Bem aqui.
2: É isso?
3: Foi bem.
2: Então, assim, 4 milhões no contexto hoje.
3: É, isso eu aí. Vejo, assim, fazer dinheiro nos
2: e
3: ativos.
2: Outro detalhe,
3: né?
2: A Napolina tem algo que eu acho interessante, ela mantém todo mundo. Emprestou jogador para tudo quanto é lado.
3: Faz contrato, renova.
2: Não libera, exatamente. Se você não tiver empregado, o cara banca normalmente, você recebe.
3: Aí entendeu? É profissão,
2: mas
3: é profissional.
2: Mas Napolina, até o técnico, o Alan, que foi lá pro Boa, ele já tá contratado
3: em
2: novembro.
3: Vem.
2: Esse ano, ele tem que apresentar
3: aí,
2: lá.
3: Aí é profissionalismo.
2: Todos esses jogadores até então.
3: Aí você acaba criando vínculo com o profissional sabe que ele tem que trabalhar,
2: né?
3: ele tem trabalho, né? Depois de acabar o seu compromisso com outro clube. Aí é parabéns aí a Napolina que vem fazendo esse trabalho, é muito bom.
1: 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Agora quem preocupa mesmo é o Anápolis, hein? O Anápolis trocou o comando, veio o Evaristo Pisa, mas voltou a perder novamente e entrar,
2: cara,
1: na zona de rebaixamento.
2: Eu assisti o jogo do Galo da Comarca, eu achei que o Anápolis não foi bem. É contra a equipe do
1: Ferroviária.
2: Da Ferroviária, que estava mal, ou tá ainda, agora melhorou depois dessa vitória.
1: A Ferroviária estava,
2: né,
1: focada no retorno para A1, né? E conquistaram o retorno para A1.
2: É, eu entendo assim, o Anápolis ele precisa de melhorar. E outro detalhe, não pode cair, que esse ano
1: só cai em dois.
2: Dois, pô, impossível. Hoje ele tá. Ele é o
3: mesmo com essa campanha.
2: 19º é ele.
3: Tá aí caindo.
2: Tá, oi. No momento agora tá. Então, assim, ele vai jogar em casa agora, né?
1: Fora contra o Paysandu.
2: Vixe, aí é jogo duro. Ele não podia.
3: Mas o Papão
2: perdido,
3: também tá uma lástima.
2: Não, mas ele é. Eu tava vendo lá, acho que ele é o segundo ou terceiro.
1: Segundo, Paysandu.
2: Aí, tá vendo? É jogo duro.
1: Tá atrás,
2: cara,
1: do Amazonas.
2: Exato. O Amazonas tá invicto na competição.
3: Ele tava usando dois times, então, na Copa Verde e outro na Copa Norte, né?
2: Exatamente. Tá concentrado aí em subir.
1: E o Paysandu tem um ótimo treinador, né?
2: O Anápolis, eu entendo, eu vi, acompanhei lá, o Anápolis precisa de reforços.
1: Precisa, né?
2: Precisa, pra dar uma melhorada. Agora, assim, não pode comer esse campeonato pro Anápolis, que é tiro curto. A terceira divisão são 19 jogos? São
1: 19 jogos, só tem um turno.
2: É, só
1: isso. Pra resolver a vida.
2: Só aí os oito primeiros se classificam.
1: E os dois piores caem.
2: É.
1: Mas a série C ano que vem vai ter 22 equipes.
3: É, mas tem time pior do que o Anápolis, cara. Pode olhar aí. Pode olhar que tem time pior do que o Anápolis. Não. O Anápolis eu penso que não vai cair, né? Tomara que não.
2: Ano passado você lembra.
1: Anápolis se livrou na última rodada.
3: Perdendo.
1: Derrubou o CSA no critério. O CSA caiu no critério.
3: Mas livrou, tá disputando esse ano. Tomara que não chegue pra reta final pra deixar, pra livrar nos últimos jogos.
2: Cara, eu espero que o Galo consiga se manter. Eu esperava o Anápolis brigando por acesso. Cidade de Anápolis merece uma equipe chegar aí numa série B de um brasileiro. Eu penso que o Anápolis, antes, ele ficou sozinho, agora já vai ter a concorrência, já teve da Anapurina, que o ano que vem tem Copa do Brasil, tem a quarta divisão.
1: Tem Copa Centro-Oeste, não, Centro-Oeste não, a Centro-Oeste da Anapurina não foi.
2: Mas sim, tem calendário, aí há a rivalidade lá, né? Enfim, eu espero que o Anápolis, ele consiga arrumar a equipe aí, para fazer uma competição com nível melhor.
1: 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Tchau, Wesley!
3: Valeu, Guga! Abraço, até amanhã!
1: A fila lá te espera, tá bom?
3: Tô chegando, daqui a pouco.
1: Boa sorte.
3: Valeu.
1: 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Tchau, Nilton.
2: Valeu, eu volto às 9, convidando a galera para estar conosco das 9 às 11 da noite no Apito Esportivo.
1: 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Fique com a programação de rede, eu volto a qualquer momento na programação esportiva aqui da Rádio Bandeirantes Goiânia. Programação de rede, nada, vírgula, até porque vem o Bons Amigos com o Dr. Cid de Oliveira na sequência, 2 da tarde aqui na Bandeirantes. Tchau.
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8: Boa tarde, ouvintes. Rádio Bandeirantes 98.7, com o programa de todas as quartas-feiras. Bons Amigos. De bons amigos, boa prova se faça na hora do perigo e não da taça. Hoje nós estamos aqui na bancada com duas pessoas importantíssimas, que é o nosso Nanini, o César Nanini, e o meu guru, lá de importado diretamente de Maceió, Thiago Humberto. Eu já falei várias vezes que de bons amigos boa prova se faça na hora do perigo e não da taça.
9: Doutor Cid, essa é uma frase. Boa tarde pro senhor, né? Primeiro eu tava com saudade de vocês, né? Porque, em especial do nosso querido ouvinte que está com o carro, com o som do carro ligado, na roça, em casa, na internet. Que povo maravilhoso, ótima tarde para todo mundo e com muita saudade de compartilhar esses momentos aqui no Bons Amigos. E essa frase, ela é muito, se você que tá aí ouvindo a rádio parar para pensar, talvez você já se frustrou com alguma situação aí, porque ela é muito forte. De bons amigos, boa prova se faça na hora do perigo e não da taça. Tem muita gente que às vezes, ô Thiago, a gente bate na porta e o povo foge, né? E que deu um amigo? Na hora da tristeza, nada, né, doutor Cid? Mas na hora de levantar essa taça, aparece um tanto de amigo. Sim ou não, gente? Sim ou não, doutor Cid?
8: Fala aí.
9: Hein, Thiago?
10: Isso é verdade.
9: Não é, Thiago?
10: Isso é verdade. Valorize os verdadeiros amigos. É. Boa tarde, doutor Cid. Nanini, estávamos com saudade do nosso amigo Nanini, cara da academia aí, valentão. Tava viajando. Bem-vindo de volta.
9: Obrigado, irmão.
10: E tem mesmo, valorize o seu amigo, a sua família, porque são poucos, né, doutor Cid?
8: Isso.
10: Na hora que o bicho pega, arrocha, é. Bicho pega, poucos ficam ao seu lado. É. Poucos ficam ao seu lado.
8: Isso. E agora aquela frase do Roberto Carlos na canção, eu quero ter 1 milhão de amigos e bem mais forte poder cantar.
9: Pois é, hein?
10: Um milhão de amigos.
8: É isso, mas é uma riqueza, né?
9: É, uma riqueza. É, quando você.
10: Médico é mais fácil.
9: É, Tiago?
10: Eu acho, porque.
9: Por quê?
10: Salva vidas.
9: Ó, pegou um caminho legal.
10: Salva vidas, que a gente vê muito na nossa prova. Eu mesmo, doutor Cid, não sei se o senhor conhece. Agora acabou dando um apagão, viu? O nome do otorrinolaringologista. Doutor Cleito Dionísio, que eu fiz a cirurgia, doutor, é o desvio de septo, e me parece que muitas pessoas, né, têm esse desvio, é um problema, parece que alcança muitas pessoas. Eu tinha uma dificuldade muito grande, a gente ignorante da roça, no meio do mato, pensa que é gripe, sinusite, só pensa essas coisas mais populares, rinite, por aí vai. E aí vou lá, não sei nem falar o nome,
9: otorrinolaringologista. É.
10: Aí foi uma dificuldade.
8: Nossa, que capacidade de...
10: uma dificuldade.
8: Nossa, pra...
10: Aí eu
9: isso
10: lembrei.
9: Isso é um quebra-língua.
10: Além da faculdade a gente treina, otorrinolaringologista, aí vai treinar. Aprendi a falar o nome na faculdade.
9: Eu já sabia, tava com esse miguezão.
10: Aí vou lá procurar esse médico. Aí ele falou, ele explicou, é um desvio septo, muitas pessoas têm, e aí uma cirurgia simples, mesmo dia você vai embora, vai para casa e resolve o problema. E resolveu, respirava com uma dificuldade, doutor, mais de 50% prejuízo na respiração. Fiquei muitos anos, acho que até uns 25 anos, sofrendo com isso.
9: Até pouco tempo atrás.
10: Nada. Já fez 41. Aí resolveu. Por isso que eu voltei lá na questão do amigo, né, Macedo? Pro médico acho que é mais fácil, porque o cara salva a vida de alguém, essa pessoa vai ter esse reconhecimento pra sempre. Vai lembrar, não, o médico, o doutor Cleiton. Lembro até hoje. Tem uns 15 anos que eu fiz a cirurgia, lembro dele, porque me devolveu felicidade, respirar hoje.
9: Não, e pegando esse
10: gancho. Por isso que eu falei, eu acho que médico é mais fácil ter 1 milhão de amigos.
8: E respirar é vida.
9: É vida, hein?
10: Poxa,
9: não, sabe tapa que o nariz em um pouquinho, um minuto.
8: O que quando Deus fez o homem, como é que ele deu a vida pro homem?
10: Pelas narinas.
8: Infundiu um sopro divino e o homem começou a respirar.
9: Olha, nossa, então que é rico isso aí?
8: Isso.
9: Então você foi salvo, Thiago.
8: E eu quero contar uma passagem de quando eu era médico, porque o médico é assim, ele passa metade da vida correndo atrás dos clientes e a outra metade correndo dos clientes. E eu tô nessa metade.
9: Você tá na segunda parte?
8: Na segunda. Mas quando eu era endocrinologista, aliás, o primeiro endocrinologista a chegar com curso de formação aqui em Goiânia, eu tinha muitos clientes que vinham pequenos, né? Com atraso no crescimento.
9: Tipo eu, sim.
8: É.
10: Eu mas também.
9: Mais
10: eu
9: ou
10: também.
9: Menos isso.
8: E ele teve atraso do crescimento, e eu vou explicar por quê. Uma das primeiras coisas que a gente faz é mandar pro otorrinolaringologista. Porque a respiração é fundamental para você aproveitar os alimentos. Porque os alimentos nossos são aproveitados por oxidação. E então é preciso de ter oxigênio. Então os meninos não cresciam por falta de oxigênio para aproveitar os alimentos. Então os alimentos não incorporavam ao seu organismo, eles não desenvolviam em questão de estatura e eram magrinhos por causa do desvio de septo ou até de uma outra condição que também dificulta a respiração. Então a primeira coisa era isso. Aí eu quero contar também uma passagem dessa época, porque muitas mães iam levar a filha ali com volta de 10, 11, 12 anos ao consultório do endocrinologista, preocupados com o tamanho do pé delas. Ah, essa menina tá calçando 36 e tá com 10 anos, 11 anos. Quando ela tiver 18 anos, ela tá quase 42.
9: É.
8: Aí eu tinha que explicar.
9: Tem uma explicação?
8: Tem. Uma explicação é a seguinte, isso aí é um serviço também de utilidade pública.
9: Oh, presta atenção, turma.
8: Muita mãe aí que pode estar preocupado com esse problema é porque as extremidades crescem primeiro e param de crescer mais cedo. Então, aos 11 anos, as mãos, os pés já desenvolveram bastante, porque são extremidades, e elas vão parar de crescer primeiro. Uma outra coisa que é muito importante salientar na profissão, além do problema da respiração, do problema desses problemas que tem, é como era difícil fazer um diagnóstico de gravidez na época que eu formei.
9: Tá, então vamos lá. O senhor formou, qual foi o ano lá atrás para começar a entender?
8: Eu formei em 66, 1966.
9: A experiência é monstra, então, hein? É. Aí naquela época não tinha tecnologia.
8: Não tinha nem dosagem hormonal, nem essas coisas todas. Tá,
9: então como é que as pessoas, a mulher ia lá para saber que ela tava grávida?
8: É isso.
9: Só quando chegava os nove meses? Não, não, não, antes disso.
8: Chegava lá a mulher com suspeita de gravidez. Você ia no brejo.
9: Brejo? Brejo mesmo.
8: Pegava um sapo do gênero Bufos. Do gênero Bufos. E você tinha que saber se o sapo era macho ou fêmea.
9: Ah, você tá brincando.
8: Aí pra você saber se o sapo é macho ou fêmea, você deixava o seu punho, ele em cima do seu punho. Se ele abraçasse seu punho, era porque era macho.
9: Isso é sério mesmo?
8: É sério, eu tô contando uma coisa verdadeira aqui.
9: Olha só, gente, que interessante.
8: Isso é uma reação de Gallimanine. Você pegava a urina da mulher e injetava no saco dorsal do sapo macho, e depois de um determinado tempo, você enfiava uma pipeta, aspirava o conteúdo do
9: que estava no sapo
8: e levava para o microscópio. Se tivesse muitos espermatozoides, é porque a mulher estava grávida.
9: Olha! Que é isso?
10: Gente, esse sapo aí, doutor, é o, a gente lá em Maceió chama o cururu, não, é outro. É o mesmo?
9: É Bufos, como é que é?
10: Bufos.
8: Essa reação, esse tipo de foi desenvolvida por dois argentinos chamado Galli e Manini.
9: É, quase Nanini, né?
8: Manini. Quase você tinha descoberto.
9: Quase.
8: Aí eu vou contar também como é que fazia para saber se a menina tava entrando em puberdade.
9: Não, doutor Ciro, peraí, antes dessa aí, deixa eu respirar. Então quer dizer que para descobrir que a mulher estivesse grávida, não tinha tecnologia nesse tempo, pegava um sapo lá no brejo, ó a dificuldade, e lá no brejo pegava um sapo, colocava ele na sua palma da mão, se o sapo abraçasse a palma de sua mão, seu punho ali, era um sapo macho. Aí você pegava a urina da mulher grávida, supostamente grávida, injetava no sapo, umas horas depois, tirava essa quantidade dele num instrumento médico, e aí via se tinha mais, como é que chama?
8: Espermatozoide.
9: Ou
8: se tinha ou não tinha.
9: Se tivesse...
8: Tava grávida.
9: Se não tivesse...
8: Não estava grávida.
9: Rapaz, o sapo morria?
8: Não. Todos os laboratórios daquela época, eu estou falando isso por causa do laboratório e o núcleo cuidando de você. Todos os laboratórios daquela época tinha uma determinada repartição chamada biotério, onde se criava animais para os testes de...
9: Tipo esse.
8: É, tipo esse. Como, por exemplo, para saber se a menina estava entrando na puberdade, porque a mulher tem uma marca do início da puberdade definida, que é a primeira menstruação, chama menarca, né? Mas às vezes existe uma curiosidade, começa a apontar alguns sinais de puberdade, como pelos pubianos, como engurgitamento mamário, etc. Mas para saber, você pegava 10 ratinhas.
9: 10 ratinhas, que é as pequenininhas, branquinhas?
8: É.
9: Que é as de laboratório? De laboratório,
8: aquelas,
9: né?
8: Aquelas branquinhas, né? Você pegava 10 ratinhas de primeiro, logo no início da vida, certo? E injetava numa soro, em 10 soro, e na outra 10 a urina da menina que estava, para saber se ela estava entrando. Depois você fazia sacrificava todas elas, tirava os órgãos genitais, pesava das testemunhas, das que receberam o soro e das que receberam a urina da
9: mocinha.
8: Se desse uma diferença de 3,2 gramas nos 10.
9: Para cima ou para baixo?
8: Não, uma diferença grama. Maior.
9: Maior, aham.
8: É, se uma desse mais do que 3,2 gramas, significava que a menina estava entrando em puberdade. Se não desse, se fosse tudo mais ou menos igual, é porque não estava ainda entrando em puberdade. Hoje é muito mais fácil. Eu quero falar também que eu quero contar uma particularidade do Laboratório Núcleo. O Laboratório Núcleo está atendendo todas as horas, inclusive da madrugada.
9: Que bom, hein? Isso é sempre bom.
8: E nós estamos salvando vidas lá, inclusive porque os resultados são feitos na hora. E eu quero

0: as mais velhas.
1: Não, é.
2: Todas as idades.
1: Você está com muita curiosidade.
0: Não, não é, porra, mas a gente estratificando o negócio.
2: Você quer saber? Vai lá trabalhar no núcleo. Vai trabalhar lá, né?
0: Tem uma vaga na madrugada lá, não? Eu vou pra lá.
2: É, de manobrista lá.
0: Outro
2: dia eu cheguei lá, tava precisando de manobrista à noite. Lá tem um estacionamento bonitão, espaçoso.
0: Mas é interessante essa informação.
1: Eu quero mandar um abraço. Você sabe que nós temos, como ouvintes, muitos motoristas de Uber, de aplicativo.
0: Tem demais, né?
1: Temos também motoristas de táxi, aí eu quero aproveitar.
2: Caminhão também, caminhoneiros participam com a gente.
1: Participam, é muito interessante a audiência que nós temos desse programa. Então eu quero aproveitar e mandar um abraço para o meu amigo Josemir Cristino, que é motorista de táxi e que sempre ouve a gente. Por sinal, nós temos muitos ouvintes também que participam conosco desse programa e hoje, inclusive, era dia de vir alguns dos nossos convidados, né? Que são ouvintes desse programa e eu quero que vocês me respondam.
2: Doutor Cid, antes de eu fazer essa pergunta, se o senhor me permite, registrar, queria que o senhor mandasse com a sua voz um abraço pro Fábio, que é o proprietário lá da Kick Sports. Lá tem de tudo, ele é ouvinte fiel do programa, bons amigos na Bandeirantes, o Fábio, que é o proprietário. Lá tem uniforme pra tudo, tem uniforme do Goiás, do Tigrão,
0: aí
2: e vai ganhar o clássico lá.
0: Vai.
2: Eu falei com o que ia ganhar o clássico e de manhã os caras falou vai ser demitido. Ah, pode demitir, doutor Cid. Mas eu acho que vai ganhar o clássico. Aí o Fábio, doutor Cid, que é lá da Kicks Sports.
1: Fala pro Fábio, eu tô sabendo. Eu sou
3: Goiás, eu sou Goiás,
2: não, olha o sorrisão do doutor Cid. Acho que eu vou ser demitido mesmo, viu?
1: Eu quero falar com o Fábio, que eu já tinha ouvido o nome dele em determinadas circunstâncias. E eu vou explicar pra vocês por que chama Kick Sports.
0: Kick Sports.
1: Por que chama Kick?
0: Por quê?
2: Eu não sei, doutor.
1: Porque a bola quica.
2: Mas é verdade mesmo?
1: É verdade, sério? O Fábio pode...
2: Ele falou?
1: É
2: isso, ô Fábio, estiver ouvindo aí, Fábio, entra ao vivo com a gente agora.
0: Fala o motivo.
2: Pode, doutor Cid. Entra ao vivo agora no 9847.
1: Tá vendo como é que eu sou por dentro das coisas da nossa rádio?
2: Essa eu não sabia.
1: Rádio.
2: Nem eu. E aqui o Joãozão, o Nilton, manda abraço toda hora, eu não sabia dessa observação.
0: Kicks.
2: A bola quica, óbvio, ele fez essa... jogo de sua lá,
1: tá muito criativo, né? Analogia. Esse fato, né?
0: Kick Sports.
1: Que o Fábio conseguiu.
0: Parabéns, viu, Fábio?
1: Oi?
2: E por que se chama, aproveitando isso, núcleo?
0: Boa, hein, Thiago?
1: Olha, nós fomos longe.
0: Foi bem, hein?
1: Isso aqui foi combinado, viu?
0: Tá no script.
1: É uma oportunidade de eu falar do núcleo. Realmente, chama núcleo porque a célula tem o citoplasma e o núcleo. E como nós trabalhamos com a vida e a unidade vital é a célula, porque nós somos todos feitos de um conjunto de células. Tem uma teoria que fala que a vida nossa começou no mar.
0: No mar?
1: No mar.
2: A teoria do Big Bang, né? Aquela história toda. Né?
1: Não é só do Big
2: Bang.
1: Não,
2: mas, né?
1: De um francês chamado Claude Bernard, que pôs essa teoria da origem da vida. A vida começou no mar e com uma célula só. Então, a água do mar passava por dentro da célula e a célula retirava da água do mar os nutrientes que ela necessitava para desenvolver. Depois, uma célula foi juntando com outra e juntando com outra, formando um ser pluricelular. E depois de um conjunto de células, cada parte se organizou numa função que passou a ser organelas, órgãos, entendeu? Então, um órgão para alimentar, um órgão para digerir, um órgão para circular os alimentos e tudo mais. Com isso, nós fomos constituindo um ser

0: de órgãos, mas tudo ainda dependente do mar. Aí a vida resolveu vir para a Terra. Para a vida vir para a Terra, o que que aconteceu? Um conjunto de células se especializou em fazer o cerco para conservar a água do mar dentro de você. É isso que a sua pele faz. Você vê que quando você dá uma ralada forte na pele, começa a minar.
1: Sim.
0: O quê? A água do mar. Nós trouxemos para nós, junto conosco, para viver aqui na Terra, a água do mar. Por isso é que quando você chora, você pode perceber que suas lágrimas são salgadas. Por quê? É a água do mar que está dentro de você e que você trouxe para viver aqui na Terra. Entendeu?
1: Que é isso, gente? É uma aula de anatomia, com história, com tudo.
0: Desde sapo até isso.
1: Pois
0: então, você sabe que nós precisamos. Aí, quando a gente está desidratado, a gente toma soro fisiológico. O soro fisiológico é uma composição de soro numa determinada posição que é a representação também da água do mar que está dentro de nós.
1: Quando está desidratado, então as pessoas tomam o soro.
0: Soro.
1: Para se hidratar.
0: Para se hidratar.
1: Doutor Cid, mas é aí uma enciclopédia mesmo, hein? O senhor é uma enciclopédia mesmo, fala sério. Não é? Não, e outra coisa, não é historinha de nananã. É uma grande realidade, uma grande verdade, né?
0: Isso.
1: Agora... E o Kix?
2: Daqui a pouco vai entrar com a gente, tirar essa dúvida.
1: É.
2: Tirar essa dúvida ao vivo, o Fábio,
0: para
2: explicar. Por que
1: Kix? Não, enquanto Kix. O doutor Cid falou com relação aos nossos colegas, amigos que estão dando carona pra gente aí, no seu carro, os motoristas de aplicativo, a gente traz aqui muitas lembranças, né, pra eles, né, com relação às autoridades. Autoridade, dá uma olhada pros motoristas de aplicativo, táxi, né, os nossos companheiros. Sabe o que eu fico pensando? Sabe o que me remete, doutor Cid? Sabe, Thiago? É a mulher trabalhadora. O homem sempre dá um jeito. Ali na noite, vai num canto ali, abre a porta do carro, como já foi relatado para mim várias vezes por vários motoristas, que ele vai ali, faz as suas necessidades fisiológicas, xixi, por exemplo, tranquilo. Mas e a mulher? Como é que ela faz?
2: Dificuldade grande, né?
1: E no dia dela, aquele dia que ela tá lá sofrendo, coitada, não é? Como é que ela faz?
0: Peraí. Vamos corrigir essa fala aqui, né? Porque você não pode falar quando a mulher está no período
1: fértil,
0: menstrual. Não, é o período infértil.
1: Ela é infértil, na verdade, porque não tem como engravidar nesse período, né?
0: Não, quando ela está no período menstrual que ela está doente, na verdade.
1: Não, não.
0: Não tá, ué.
1: Não tá, não.
0: Isso. Então é isso que eu queria.
1: Não, mas o dia ruim que eu falo é porque ela tem que trocar absorvente, quiaça, calorzão, não tem banheiro específico, tem que entrar no bar, só entra no bar ou no posto, se abastecer, se comprar alguma coisa. Nossa, que luta, hein?
2: E aí os estabelecimentos inventam um monte de coisa pra não permitir.
1: Banheiro
2: fala
1: estragado.
2: O banheiro tá estragado, manutenção e por aí vai. Doutor Cid, o Jailson é torcedor do Flamengo e do Vila Nova. Na Fiorino acompanhando a gente. Grande abraço aí na Fiorino Branca. É branca, Jailson? Acho que branca,
1: bom, hein?
2: Normalmente a Fiorino é branca.
1: Ou então aquela begezinha clara.
2: Eu nunca vi uma Fiorino vermelha.
1: Nem eu, viu, Thiago?
2: Tem do refrigerante lá. Pode falar o nome, doutor?
0: Pode, claro.
2: Da Coca-Cola, né?
1: Tem o da Coca-Cola, né? Fazer as pequenas entregas, né?
2: O Vila não tem uma Fiorino, não?
1: Vermelho?
2: Lá, tem não, né?
1: Mas por que você tá falando? É o time pequeno?
2: Não.
1: Não.
2: Que isso?
1: tá.
2: O maior do Centro-Oeste.
0: E outra coisa, eu vou torcer pro Vila Nova quando ele enfrentar o Real Madrid.
1: Tem um time ali perto de casa,
0: porque
1: o Real Madrid.
0: Porque eu sou brasileiro.
2: Cid, que é isso? Respeite a nação colorada, doutor Cid.
0: Oi, gente, eu tô com todo respeito.
1: Mas por que a logomarca, então, do núcleo vermelha?
0: Porque nós não temos nada contra a cor.
1: Tem sempre uma resposta, ela é fera.
2: Mas, doutor Cid, tem a ver com sangue, essas coisas?
0: Tem.
1: O vermelho sangue, né?
0: Você sabe que o núcleo começou a ser emitido... imitado por outros laboratórios que eram azul, eram não sei o que e foram avermelhando, hoje estão vermelhos.
1: E você acredita que ontem eu fui num shopping à tarde, né? E aí, almoçar com a minha filha, e aí eu vi um laboratório que não é o núcleo, e diga-se de passagem, o shopping tá atrasado, e aí é vermelho mesmo.
0: É.
1: As cores, a predominância, né, do estabelecimento todo vermelho.
0: Mas nós também não somos donos da cor vermelha.
1: É,
0: né?
1: Exatamente. É, pode usar vermelho aonde quiser.
2: Tava lembrando esses dias, tive um problema muito grande com um plano de saúde, doutor, e muitos brasileiros aqui em Goiás enfrentam isso.
1: Sério, Thiago?
2: Sério, né? Tipo assim, sério?
1: Tipo assim, sério?
2: Eu lembrei, por que o núcleo não tem um plano de saúde também, hein? Porque ter um controle de trabalho tão bom como laboratório, deveria ter, porque são poucos planos de saúde que a gente tem no Brasil e a gente enfrenta tantos problemas. Eu acho que o núcleo deveria ter também algo para seus filhos, netos, doutor Cid, pensar, viu? Para os meus netos, meus filhos poderem
1: futuramente
2: beneficiados com um plano de saúde estilo núcleo, que pensa no cliente,
1: no cliente,
2: no paciente.
1: Né?
0: Eu quero aproveitar para dizer da mensagem da Iselcade, parabéns, mais um excelente programa.
2: Opa, coisa
1: obrigado,
2: boa,
1: hein? Né? Não, e seria tão bom se você que tá ouvindo a rádio agora, 98.7, a Rádio Bandeirantes, mandar um áudio pra gente, pra saber onde é que você tá, qual setor que você tá, que carro que é o seu, se é branco, se é vermelho, se é essa cor chumbo agora.
2: A gente vai dar umas garrafas de água.
1: Não tem aqueles quizzinhos?
2: Tem,
1: não tem?
2: Então,
1: vários,
2: hoje,
1: né? Então, se você quiser, pode mandar um áudio pra gente aí, pra você falar como é que tá o trânsito. Porque o programa Bons Amigos é isso. Somos nós aqui na bancada e você aí, do outro lado, nos acompanhando, opinando, participando conosco, né, doutor Cid?
0: Isso. Eu quero saber se você, quando era menino, você já jogou contra o time sem camisa contra o time com camisa?
1: Já demais, eu lembro direitinho. Era um campo de terra na várzea, né? Que não tinha uniforme, não tinha nada disso. E era 5, 4 na linha e 1 no gol. Então era o time com camisa e o sem camisa.
0: Olha,
1: eu já
0: que
1: joguei.
0: Coisa fantástica.
1: Demais.
0: O Fábio daqui que está aqui para esclarecer o nome da
1: Olha
0: firma.
1: Só que bacana. Fábio.
0: Muito honrado com a sua participação, Fábio.
3: Alô?
2: Opa, Fábio, você tá na linha ao vivo com a gente, Fábio. O doutor Cid tinha adiantado que a empresa chama-se Kicks em decorrência do kick da bola. Aí o César não acreditou, fez cara de interrogação. Eu falei, poxa, eu acho que não, hein? Vamos ligar pro proprietário que ele vai tirar essa dúvida nossa. Por qual que é a origem desse nome, Fábio?
3: Kicks. Boa tarde, doutor Cid.
0: Tudo Boa bem, tarde, tudo? Fábio.
3: É um prazer imenso falar com o senhor. Ontem eu estive com o Joãozão e a Thaís estava comentando sobre o programa do senhor. O senhor está de parabéns, é um programa diferenciado. É muito bom ouvir, é descontraído, a gente ouve cada história.
1: Ô Fábio, por que você botou o nome da empresa de Kicks?
3: O nome da Kicks Sport é exatamente isso. O nome vem do kick da bola.
1: Rapaz,
3: é próprio.
0: Fábio, eu posso fazer uma pergunta pra você?
3: Senhor?
0: Você já matou passarinho?
3: Demais da conta, doutor. Eu respondi isso pro Joãozão, você matou passarinho?
0: Uma outra pergunta.
3: Sim.
0: Isso. Você. Já escorregou na lama?
3: Doutor Cid, já escorreguei na lama, já nadei enxurrada naqueles bueiros, já fiz tudo que uma criança saudável fez há muitos anos atrás, eu fiz.
0: Isso. E já jogou no camisa sem camisa?
3: Nós tínhamos o jogo, era com camisa, sem camisa. A gente fazia um gol com chinelo, colocava chinelo de um lado do outro, era o nosso golzinho.
2: Era.
0: E você já jogou rua de baixo contra a rua de cima?
3: Não só já jogamos, como já brigamos também.
1: Isso é bom.
0: As quadrilhas. É uma honra. Eu quero convidar você para vir participar diretamente do nosso programa. que hoje nós estamos fazendo um programa completamente diferente, porque eu fui
1: avisado. Vai contar, né?
0: Porque eu fiquei muito ocupado na segunda e quarta e terça-feira, e é hoje que eu lembrei de convidar os participantes.
1: E ele conta assim na boa. Viu, Fábio? Isso que é um livro aberto, hein, Fábio?
0: Mas nós estamos levando o programa aqui com muita satisfação.
2: Então fica o convite, né, doutor Cid, para o Fábio participar na próxima semana, tendo um espaço na agenda dele, ele vai estar aqui com a gente presencial, viu, Fábio?
0: Tá bom.
2: Grande abraço,
3: sim,
2: Fábio.
3: Com certeza. Ô, Fábio, será um prazer fazer parte dessa história aí.
1: Só tiro uma dúvida, já falou do nome, Kick Sports, mas onde é que fica a Kick Sports, pô?
3: A empresa fica ali na Vila Brasília, atrás da Caixa Econômica da Avenida São Paulo.
1: Ah, sei demais. Ali próximo do bazar, do professor Alcides, aquela região ali.
3: Exatamente, eu sou vizinho do professor Alcides, praticamente.
1: Ah, eu sei onde é a sua empresa. Parabéns, viu, meu irmão?
2: Eu tenho uma grande
0: empresa, viu?
1: É uma grande empresa, né?
0: Fabrica vários tipos de uniforme.
3: Estamos às ordens lá com vocês.
2: Eu tô assim,
3: no depois... que vocês precisaram, a empresa está à sua disposição.
2: Olha aí, na nossa live tá rodando agora o Instagram da Kicks. Olha lá, você aproveita, já segue lá também. Aproveita, segue lá, tem muita coisa. E vamos fazer uma parceria com o Fábio, doutor Zip, pra gente trazer parabenizar um ouvinte, o troféu do mês ou da semana.
1: Né?
2: E aí fazer uma parceria legal, vai dar certo.
3: Nós já estamos conversando, já estou acertando com o João Zão.
2: Olha,
3: vamos fazer algumas brincadeiras, distribuição de alguns prêmios durante alguns programas.
2: Coisa boa, que bacana. Valeu, Fábio, grande abraço.
0: Muito obrigado, Fábio.
3: Um abraço, bom programa para vocês.
1: Obrigado, Fábio, bom trabalho aí. Olha só que bacana, né? Numa localização bacana, Vila Brasília ali, muito próximo do shopping, ali próximo do terminal da Vila Brasília. É um local muito bacana, de um grande comércio que tem na região, doutor Cid.
0: É.
1: Ali.
0: São Paulo tem esse nome porque era a antiga estrada para São Paulo.
1: São Paulo.
0: BR,
1: que é BR-153 ali. Exatamente.
0: Substituiu a BR-153.
1: E o senhor falou sobre. Aí até perguntou pro Fábio também se jogou com rua, contra o time da rua de cima, a rua. Mas eu já apanhei, menino. Brigando. Quando era novo, jogava bola com a turma de cima, né? Aí, às vezes, a gente ganhava deles de surra, batia muito, né? Ganhava, tipo, 7-1, 10-2, eles batiam em nós. É porque eles eram maior que a gente, mas nós ganhava deles.
0: Ó, tem um ouvinte participando do programa.
4: E aí? Ô, Thiago, boa tarde a você, boa tarde ao Dr. Cid e aos da bancada. Thiago, eu sou o Jailson do Parque Ateneu, tô ouvinte assíduo, de manhã, de tarde e de noite. Ontem mesmo eu fiquei até 9 horas da noite escutando. Então, eu sou da Fiorino Branca. Eu trabalho com produtos hospitalares, né? Numa empresa de produtos hospitalares. Aí, falar assim, onde que eu tô, não tem como. Porque uma hora eu tô aqui, outra hora eu tô ali, outra hora eu tô acolá. Então, roda essa Goiânia, Trindade, Anápolis, Aparecida, roda tudo. Sempre na audiência. Um abraço pra todos.
0: Muito obrigado pela sua participação.
2: Acertei a Fiorino Branca.
0: E a Fiorino Branca.
1: Branca. E o Parque Ateneu. A Parque Ateneu é o maior conjunto habitacional do Centro-Oeste, né? Ali onde na Avenida Engler, próximo da PUC, próximo do Marilisa, do Parque São Jorge. Então, a toda essa comunidade que tem também uma audiência gigante aqui na Rádio Bandeirantes, nosso abraço.
2: É.
0: Isso.
1: Não é, doutor?
0: É verdade.
1: Tem mais gente aí conosco.
2: Aí, mensagem de texto.
1: Meu Deus, que
0: bacana. Olha, tá bombando, uma mensagem, hein? Aqui da Sandra. Boa tarde a todos. Hoje o programa está muito divertido. Ela só... Mas não perco um programa do Dr. Cid. Muito obrigado, viu, Sandra? Um grande abraço para você. Depois tem o programa Boas Amigas. Também,
1: não, é mesmo, viu? Hein? É mesmo. Dia das Mães agora, né? Tá chegando, é domingo que vem. E aí?
0: Vai.
1: Que lembrança que te traz, doutor Cid?
0: Pertence ao senhor, né? Não é a primeira coisa que eu quero falar é o seguinte: tem a canção do Teixeirinha, né?
1: Tem, qual que é?
0: A pior coisa do mundo que eu senti na minha vida foi quando, com 12 anos, perdi minha mãe querida. Nossa. Ela morreu no fogo, morte triste e dolorida, que fez a minha mãezinha dar adeus sem despedida.
1: Nossa, ai, ai, ai, meu
0: choraram,
1: coração
0: choraram, choraram.
1: Meu coração apertou aqui, mas, mano.
0: É, eu lembro principalmente do fato de que a mulher é uma colaboradora divina na arte da criação.
1: É.
0: Então, todos, metade do, mais da metade do mundo são as mulheres. E a outra metade são os filhos delas.
1: É, porque, olha só, tá chegando domingo. Nosso programa do Dr. Cid agora, hoje, quarta-feira, na próxima quarta-feira não dá para falar mais. De repente, você que está ouvindo a Rádio Bandeirantes, aproveita esse momento, né, doutor Cid? Manda um áudio para a mamãe querida.
0: É isso.
1: Não é?
0: É.
1: É uma oportunidade de você prestar uma singela homenagem numa data tão especial, Thiago.
2: É, bem lembrado. Aproveita agora esse não momento de lembrar da mamãe e mandar aquela mensagem bacana. Tem
0: mais uma
2: podemos colocar?
0: Pode, faz.
2: Várias participações, inclusive.
1: Olha só, bombou, hein?
5: Fala, doutor Sidney. Tudo bem com o senhor? Aqui é o Júnior de Anápolis. Estou aqui ligadinho no seu programa. Não perco, não é terça-feira, viu?
0: Obrigado.
5: Gosto muito do senhor, um grande profissional, viu? Um grande dirigente que o Goiás teve. Trabalhava na Neoquímica na época que o senhor tinha parceria lá e fez um grande time. Que saudade do senhor, doutor Cid. Volta, volta, volta, volta, doutor Cid.
0: E eu
5: Cid,
0: também sou de Anápolis, originário de Anápolis. Morei na rua de 7 de setembro. 241, em frente ao lado da farmácia do Juquinha, em frente ao pai do nosso governador, que era vizinho nosso, agora não, é o ex-governador, né, que agora é candidato a presidente da República, o Ronaldo Caiado, vizinho dele e de muitas outras pessoas. Tenho muita honra de ter subido aquela Manuel da Badia para baixo e para cima. Um grande abraço, pessoal de Anápolis.
2: Tem mais. E ele falou, tem mais. E ele falou, campanha volta do Dr. Cid pro Goiás. Ó a participação do Wids agora, vamos lá.
6: Boa tarde a todos. O nosso corpo humano, ele é repleto de elementos da tabela periódica. Elementos encontrados na terra. Água, carbono, sais minerais, magnésio, alumínio, ferro, tudo. E existe essa treta entre ciências e religiosidade. A ciência fala que a gente veio do macaco, da evolução humana, da terra. E a igreja fala que nós viemos de Deus, que Deus criou o homem, certo? E na Bíblia diz: do pó nós viemos, ao pó voltaremos. Olha aí, a ciência e a religiosidade entrando num acordo em comum. Então eu falo que a Bíblia é o livro mais interessante que existe no mundo. Basta sabermos interpretá-la. Aqui é o Wids Cândido, de Aparecida de Goiânia. Parabéns pelo programa.
0: Obrigado, Wids, pela participação.
1: Top, hein?
0: Top demais.
1: Demais,
0: e eu quero, poxa, aproveitar a oportunidade para acrescentar com relação aos aspectos humanos que é passível de discussão, mas eu quero apresentar que antigamente a Igreja Católica considerava a hipótese da reencarnação.
1: Uhum.
0: Aí teve um papa que resolveu mudar para a ressurreição final. Com a explicação do Willis aqui, a gente pende por dar mais valor à teoria da reencarnação. Por quê? Porque os elementos que compõem o corpo humano não poderiam ser juntados para constituir outras vidas como se tivesse uma ressurreição final. Teve um papa que mudou essa perspectiva e passou para ressurreição, mas não pela teoria. os constituintes dos organismos já pertenceram a muitos outros corpos, porque eles vão renovando no meio externo, e vão, como é que vai juntar átomos que pertenceu ao Nanini com os átomos que está pertencendo a mim agora?
1: É, não dá.
0: Vai ser muito difícil.
1: Não, é muito difícil. Não dá, não é uma palavra que eu exagerei, mas é muito difícil mesmo. Não é? Muito difícil. Tem mais ouvinte?
2: Tem, mensagem de texto, doutor Cid.
1: Que isso?
2: Anápolis hoje.
1: Tá bom. Não,
2: vamos ter que montar uma filiada da Bandeirantes em Anápolis.
1: Só nós chegando com o nosso carro de promoção em Anápolis.
0: É o Flávio aqui de Anápolis. Ele está mandando uma boa tarde a todos da bancada. Flávio, grande abraço, hein? Obrigado.
2: E tem mais, doutor Cid. Deixa eu colocar aqui também no jeito mais uma mensagem de texto.
1: Mais uma.
2: Não sei se é de Anápolis esse.
0: Boa tarde, doutor Cid, amigos da Bandeirante. Esse programa me remete à minha infância. Parabéns. Sou de Goiânia e torcedor do Goiás. Abraços. Luzinei Wagner, Atlanta, Estados Unidos.
1: Oi, olha onde tá pertinho.
2: Audiência internacional. E tem mais, doutor Cid.
1: Não, que é isso? Macedo.
2: Audiência, Macedo. Macedo. Esse apresentador vai querer pegar os nossos outros horários, hein? Tá tendo muita audiência aqui. Cadê? Mais uma mensagem de texto aí, doutor.
1: Não, mas é impressionante, hein? É verdade, bom, né?
0: É o professor Carlos Santana. Doutor Cid, espero ter escrito corretamente. Não, vou te falar uma coisa, viu, Carlos? No meu nome é de 3 letras, você errou 2.
2: 33, não, 66%. Quase 67%.
0: Mas eu tenho que ser sincero, né? É porque ele falou, espero ter.
1: É porque ele questionou também, né?
0: Seu programa é fantástico. Todas as brincadeiras eu já pratiquei. Quando ouço seu programa, o saudosismo me ataca. Lembranças maravilhosas. Você já matou o passarinho?
2: Responde aí, manda um áudio, Zinei. Manda da Atlanta. Aí de Atlanta, manda um áudio aí, respondendo se já matou o passarinho. Lá nos Estados Unidos, será que dá cadeia se matar passarinho?
1: É uma boa pergunta.
0: Não, mas ele
1: morava
0: era aqui, ó.
2: Na infância, né?
1: Mas ele pode falar o que acontece hoje lá também, né? Pode, se não pode, se tem essa prática, se
0: você
1: não
0: já
1: tem.
0: Teve algum amigo que teve apelido de quatro olhos?
1: Ah, quatro olhos, Tifu, gordão.
2: Na escola você
1: Ixi,
2: tem,
1: né? Demais.
0: Pau de fumo.
1: Pau de fumo, meu primo. O Jotinha, o Thiago. O Juninho.
2: Tem mais mensagem.
1: Pau de fumo.
2: E apelar, vai.
1: Não é zero.
2: Tá vendo? Mais Nada. Uma mensagem de texto, doutor Cid.
0: Boa tarde, meu amigo doutor Cid. Estou na audiência do programa. Aqui é o seu amigo Josemir Cristino. Ô, Josemir, você não ouviu o abraço que eu mandei pra você, não?
2: Mandou mesmo. No início, foi o primeiro
0: abraço. No início.
1: Foi o primeirão.
2: Aí,
1: tá aí, então chamar ele de pau de fumo, que é, inclusive, né, é meu primo, jornalista também, gosta do rádio, hoje ele é motorista de ônibus, por escolha, porque gosta demais, mas chamava ele o pau de fumo, porque ele era preto, pretinho, negrinho, e aí, que ele grilava com isso? Mas nem um minuto.
0: E hoje é
1: você
0: o
1: Você tá doido? Ele continua preto, do mesmo jeito. Negro. E agora vai falar que ele vai ficar com raiva de mim? De jeito nenhum.
0: Que ele é pau de fumo, não, né?
1: Não, mas ele ainda continua pau de fumo. Agora o pau de fumo diminuiu.
0: Tem mais?
1: Ixi, não vamos falar hoje, não. É só o nosso telespectador.
0: Quanto mais ouvinte nosso participar, ouvinte, melhor pra nós.
1: Claro.
0: Hein, gente? Nós estamos muito
1: felizes. Vai falando com nós aí.
2: O Marcelo tem que reclamar com o proprietário da emissora pra tirar esse apresentador aí, que tá dando muita audiência.
1: Tá atrapalhando nosso peixe.
2: Tá encobrindo aqui os demais apresentadores da rádio, hein? Tem que reclamar aí. Vamos lá, ouvinte.
7: Boa tarde, doutor Cid. Bom, quando eu era criança, matei muito passarinho, mas aqui nos Estados Unidos essa prática não pode ser usada, é proibido.
1: Olha, viu?
7: Um abraço pra todos.
2: Nos Estados Unidos.
1: O Trump manda prender o cara se matar passarinho.
0: Cuidado.
1: Olha.
0: E aqui mas no Brasil, o crime já prescreveu.
1: Já prescreveu. E aqui no Brasil também não pode.
2: Não pode.
1: Hoje não mais, né? Tratos, né?
0: Não, mano.
1: Hoje não mais.
0: Não.
1: Mas será que lá na roça, lá naquele fim de mundo, no bom sentido da palavra, lá naquela casinha de sapê, será que o pessoal ainda não pratica isso, não?
0: Não sei, não, mas...
1: É uma pergunta, hein?
0: Esse dia eu vi um vídeo muito interessante. O lobo chegou no galinheiro trazendo um osso pro cachorro, o cachorro foi lá dentro, buscou a galinha e entregou pro lobo.
2: Aí. As coisas mudou muita coisa.
8: Oh, meu Deus, coisa boa. Viu? Ai, ai. Ô, oh, Tiago, e aí, você? Uma mensagem. Você tem a sua mamãe? Me conta um pouquinho rapidinho.
2: Mamãe tá, inclusive, sempre acompanha a gente também. Oh, é um ouvinte. Bom. Pelo menos a mãe da gente acompanha nosso trabalho.
8: Né?
2: É, mamãe maravilhosa, a gente registra aqui o Feliz Dia das Mães, aniversário dela em novembro, mas eu já antecipo também o aniversário, e isso é muito bom. É. E valorize a sua mãe, viu?
8: Pois é.
2: Não espera perder a mãe pra ficar chorando, né, doutor Cid?
8: Lamuriando.
2: O ser humano tem essa jeito, essa idiosincrasia de espera a pessoa,
8: que você falou?
2: Essa característica, usar um termo aqui. Idiosincrasia, fui longe, né, doutor Cid? A gente fala essas palavras, o pessoal pensar que a gente é inteligente, sabe? Né? A gente decora algumas palavras difíceis para isso. Mas parece, doutor Cid, não sei o que tem na nossa mente, no introspecto do cérebro do ser humano, que a gente espera perder algo para valorizar. E não valoriza enquanto vida.
0: É isso.
2: Né? Todo dia, fala pra tua esposa, pros teus filhos, pro teu vizinho que você gosta. Para de ser ambicioso, para de pensar só em você. Você morre, não leva nada.
8: Zero. E que leva?
2: E quando perde a pessoa, vive a vida, cara. A vida, tem uma passagem do livro 100 Anos de Solidão, de Gabriel Garcia Marques, que ele fala: a vida é curta, e é curta. Você vive aí 70, 80 anos no máximo, 90, 100, estourando. Então é muito curto. Para um universo de 13, tantos bilhões de anos, né, doutor Cid? É, e aí, para você ficar aí preso a um carro, a uma fazenda, a um bem que você tem, valoriza a tua vida e respeita o próximo.
0: Né? Aí aqui, a mensagem aqui do Cleves Henrique. Saudações esmeraldinas, doutor Cid. Oh. Sábado é dia de bater na Vila Rosa.
2: Que é? Me dá o nome desse cara aí, o endereço dele.
8: Vamos conversar com esse moço.
2: Me dá só a foto dele e o endereço. Vou conversar com esse cara aí.
0: Você vai matar todo mundo que está comemorando essa coisa, você vai acabar com mais de 2/3 da população goiana.
2: Doutor Cid, o senhor que tem uma pessoa experiente, um sujeito inteligente, médico, advogado, para quem não sabe, né, César?
0: Vou aumentar seu salário.
2: Não, mas é verdade. Experiente, também tem um convivente, uma maneira muito empírica, sabe das coisas. A grande pergunta, quando eu cheguei aqui em Goiás, em 99, umas pessoas, agora falando muito sério, umas pessoas falam que a torcida do Vila Nova é maior, outros falam que a torcida do Goiás. O senhor teve, quando foi presidente do Goiás, teve acesso a pesquisas sérias, pesquisas
8: de verdade, né?
2: Que comprova mesmo. Hoje dá para ter um diagnóstico. Qual é o time que tem a maior torcida aqui em Goiás?
0: Olha, eu acho que é muito difícil você fazer essa avaliação. Eu acho a torcida do Vila muito vibrante. Gosto muito da torcida do Vila. Torcida que passa 10 anos sem ganhar um título. É de admirar. Né? Mas eu quero falar uma coisa. José de Alencar, ele era um escritor que parecia que fazia poemas em forma de prosa. Ele escreveu Iracema. Iracema, a virgem dos lábios de mel, que tinha o cabelo mais preto do que a asa da graúna e mais comprido do que o talhe da palmeira. E o seu hálito recendia no bosque como a baunilha.
2: Olha.
0: Descrevendo isso, a Iracema estava a tomar banho numa lagoa, quando um estrangeiro a viu e estava observando. E ela pegou do arco da flecha e acertou no forasteiro. E a seta, que tão rápido partiu do seu hábito, o gesto de cuidar do forasteiro atingido, foi mais rápido do que a seta. E o forasteiro levou a mão à espada, mas refletiu que a mulher é um símbolo, na religião dele, é um símbolo divino e colaborador de Deus, e por isso ele guardou a espada. Desse encontro tão traumático, nasceu o romance da Virgem dos Lábios de Mel com o forasteiro que desfilou pelas águas lá do Nordeste. Verdes mares bravios da minha terra natal, onde canta jandaia nas folhas da carnaúba. Verdes mares bravios, serenai e deixai o barco deslizar velozes. Aí é o começo do Iracema, a Virgem dos Lábios de Mel.
8: Que isso, doutor Cid.
0: Por isso é que nós estamos fazendo isso em homenagem às nossas mães, né?
8: Sim.
0: Por causa do que representa realmente a mulher, o respeito que a gente tem que dar a ela.
8: Sim, e eu aproveito nesse momento, doutor Cid, nós estamos levantando essa bola no dia de hoje, né? Lembrando que no final de semana agora, domingo, é Dia das Mães. É uma data muito celebrativa, mas tem que pensar que ela tá, quem tem, né? Tem que amar, cuidar, zelar. Hoje, bem cedinho, eu peguei a minha mãe, levei numa consulta, né? Médica, 83 anos de idade, cuidando, meus irmãos também cuidando, e nesse momento também saúdo, homenageio a minha mãe, né? 83 anos, indo para 84 anos, e deixando um abraço, né? Para todas as mães que são próximas a mim, as mães que são próximas às outras mães. Então, a todas, um abraço muito apertado, carinhoso e fraternal.
0: E mais uma participação do ouvinte.
2: Olha isso, gente. Doutor Cid, a nossa diretora comercial, a Thaís, está me avisando aqui que já tem uma pesquisa quentinha, que vai responder essa pergunta que eu fiz agora.
8: Da torcida?
2: Da maior torcida do estado.
8: Então, já tem?
2: Uma pesquisa IBGE, sim, fonte confiável, claro.
8: Uhum.
2: Eu posso antecipar, que é do Vila Nova, mas vamos esperar os resultados, né, doutor Cid?
8: Uai, doutor, peço, não agradou muito com essa notícia, não?
0: Não, eu
8: entristeceu os homens?
0: Não, eu não. Fico pensando assim, será que os sofredores ganharam dos alegres?
8: Ele sempre contona,
2: ele humilha a gente, né? É pior do que demitir o funcionário.
8: Ele vai no rim da gente.
2: Bora com o ouvinte, então, aqui, para com essa brincadeira.
9: Doutor Cid, meu irmão, boa tarde, Tiago, boa tarde, Macedão, boa tarde aos componentes aí da mesa. Só para não perder o costume, né? E informar que o negão aqui está na escuta. Um abraço e dando risada aqui.
0: É o nosso amigo lá da que teve aqui, né, conosco.
2: Irmão,
0: meu irmão.
2: Professor.
0: É uma pessoa competentíssima. E o apelido dele é Negão.
8: Negão, então, e aí? Você acha que ele vai achar ruim chamar ele Negão?
0: Ele vai
8: achar. Ele já falou que não.
0: Vai achar, é bom, ele esteve aqui conosco.
8: Sim, ó, ele esteve aqui.
0: Foi um na sucesso bancada. Muito grande, todo mundo gostou.
8: Sim,
0: dele. Todo mundo
8: tá
0: gosta
8: sendo...
0: dele.
8: É, e hoje
0: e
8: também.
0: E ainda tem pessoa que gostará dele, não gosta porque não conhece.
8: Porque não conhece, porque a partir do momento que conhecer vai gostar. Porque é um cara bacana, do bacana. Bem, um coração gigantão, né?
0: Irmão.
8: E, exatamente, irmão, né?
0: É.
8: Um dia eu vou falar isso, né, doutor Cid?
0: Vai.
8: Eu vou falar. E a audiência não para, né? Assim, obrigado, gente, né, pelo programa do Dr. Cid. Essa audiência está, assim, massacrante, né, no bom sentido da palavra.
0: Hoje foi um programa diferente.
8: É, sim.
0: Nós queremos aproveitar a oportunidade para também mandar um abraço para nossa amiga Rúbia Viana, que é uma advogada competente. Sim. Que sempre está ouvindo o nosso programa.
8: E ela é muito competente, né? Muito focada, doutora Rúbia.
0: Eu quero também aproveitar a oportunidade para mandar um abraço para o meu grande amigo, o decano dos vereadores aqui, o Anselmo Pereira.
8: Pereira.
0: Isso, um
8: ele
0: grande
8: tá com 9 mandatos?
0: 10
8: mandatos?
0: 10 mandatos.
8: 40 anos 40 como vereador.
0: Anos
8: mostra que
0: capital.
8: Tem competência. Era para estar 40 anos, ué.
0: E realmente, eu queria aproveitar essa oportunidade. É uma pessoa que realmente representa a todos nós, com muita galhardia.
8: É, e o Anselmo é um cara guerreiro, né? Assim, porque, pensa, 40 anos, Thiago.
2: O Anselmo Pereira, né?
8: É, não, 40.
2: 11 mandatos já, viu, doutor?
8: 11? Esse é o 11º?
2: 11º. Nessa eleição agora. E tudo indica que tem mais um agora, né? Em 28, vai pra uma dúzia.
8: 44 de... anos. É, um número. Não, eu acho que nenhum outro vereador na capital.
2: E um cara bem. Com capacidade intelectual bem expressiva,
0: bem,
2: né?
0: Desenvolvida, muito
2: cara capaz. De leitura. Você percebe que é um cara que lê. Não tô aqui falando isso. Se ele é bom ou não vereador, sim, mas é um cara que tem bagagem intelectual que a gente precisa nas câmaras.
0: Ele é um grande amigo da maçonaria. Inclusive.
8: Ele é maçom ou não?
0: Não. É goteiro.
8: Não entendo, mas eu achei bom.
2: É o quê?
8: Goteira.
2: O que é isso?
0: Não, tem uma história de que uma pessoa queria saber o que os maçons faziam. Então ele subiu no telhado da loja, por isso é o goteiro, né? Subiu, tirou uma telha e ficou olhando. Aí ele escorregou e caiu dentro da loja.
2: Goteiro.
0: E os irmãos batizaram ele. E eles perguntam, o amigo que estava de parceria com ele, querendo saber o que acontecia lá na maçonaria, ele falou que não podia contar porque agora ele era maçom.
2: caiu, tava lá dentro.
8: Bom, já era, não pode. Mas por falar nisso, o que que tem lá, doutor
2: Cílio? Eu quase virei um goteiro, porque, eu conto rapidamente aqui, eu trabalhava de manobrista ali na empresa a Goiás com a Paranaíba, hoje virou uma igreja, em frente ao mercado aberto, e tem aquela loja lá, doutor Cid, não sei se o senhor conhece, está lembrado ou visita lá, não sei se eles visitam outras lojas, enfim, tem uma loja lá, não lembro o nome, e eles guardavam os veículos lá com a gente, na empresa que eu trabalhava de estacionamento, e aí chegava lá os maçons e o Thiago lá, curioso, né, já com aquele pique, eu não estava estudando ainda jornalismo, mas estava prestes já a entrar para a faculdade, e eu, curioso, o que esses caras fazem? O que esse pessoal faz aqui? Toda terça-feira a reunião deles é as terças-feiras lá. Aí eu quase fui subir lá no telhado, não, né? Mas no portão lá quase.
8: Quase uma gotinha.
2: Ia dar uma curiada lá, uma curiada, mas eu, depois um pessoal lá começou a falar comigo, eles mesmos explicavam, me indicaram livros, inclusive fui ler livros sobre maçonaria, fiquei muito curioso e aprendi muito sobre isso.
8: Eu tive uma experiência, assim, fui convidado, aquela da 10, doutor Cid, descendo para 10 lá para a Praça Universitária, tem uma do lado direito, né, uma tradicional, né, e eu fui, um amigo me convidou para ir lá, porque tinha uma confraternização pública, e eu fui, rapaz, mas eu achei, assim, algo extraordinário. É muito organizado, muito centrado, as coisas muito organizadas, né? E isso não sai da minha memória, um teto azul, decorativo, né? Com anjos, com trombetas, algo assim que me impactou bastante. Uma excelente impressão que eu tive com relação a isso. Eu gostei demais, doutor.
2: Mas não foi goteira também.
8: Não, né? Não fui. Se eu falar em cima, eu fico com vergonha se eu cair lá no meio.
0: Tem algumas mensagens aqui.
2: Vamos lá, começar.
8: Bora.
0: Primeira, a Cris de Paula. Obrigado a todas as mesas. Sou mãe de 3 meninos. Todos esmeraldinos.
8: Não.
0: Depois o Paulo Henrique.
8: Ah, o Paulo.
0: Sou motorista de aplicativo. Parei o veículo para deixar link e dizer esse programa com o doutor Sidney é bom demais. Oi. Abraço.
2: E é Cris mulher, tá? Cris de Paula, né, doutor Cid?
0: É isso mesmo.
2: Mulher.
8: Cris de Paula.
2: Tá dirigindo aí nas ruas aqui da região metropolitana, grande abraço pra ela e a gente reforça que o César falou no início, que os estabelecimentos tenham compaixão, respeito, sobretudo para as mulheres que dirigem, que emprestem o banheiro, não custa nada, uma água, né, César?
8: Poxa, é tão bacana, né?
2: Você não vai quebrar, sei que tem um bar, um restaurante, uma lanchonete, você não vai quebrar se uma mulher tá trabalhando, transportando passageiros para cima e para baixo, usar o teu banheiro, dar uma descarga e tomar um copo d'água não faz mal para ninguém.
8: Ah, mas
2: ninguém vai quebrar por
8: não,
2: isso.
8: E outra coisa, essa relação, né? Exata, essa relação é bacana porque pode haver nessa relação consumo, né? E pensa a quantidade que tem de profissionais dessa área. Então, se você for uma pessoa que cuida nesse sentido
1: da necessidade do motorista de aplicativo, com certeza ele pode se fidelizar com seu produto.
2: O ouvinte está falando aqui, deveria ter o Minuto Maçonaria aqui na Rádio Bandeirantes.
0: Olha, nós trouxemos aqui uma grande autoridade maçônica, uma determinada época, que é o nosso grande inspetor litúrgico, que é a maior autoridade maçônica do estado de Goiás, e ele falou aqui sobre maçonaria, mas não teve tempo dele falar. Ele passou o tempo todo respondendo perguntas sobre maçonaria. Eu quero mandar um grande abraço para o nosso grande inspetor litúrgico, José Ferreira.
1: José Ferreira?
0: Uhum.
1: Nossa, que bacana. E o doutor Cid, não pode ter assim, não sei se não pode, é uma pergunta que eu faço. O senhor, quantos anos já está na maçonaria? Mas pode-se fazer um programa para tirar dúvidas com relação?
0: Claro.
1: Pode?
0: Claro, a maçonaria não é uma sociedade secreta. É uma sociedade discreta. E a maçonaria teve um papel muito grande em todos os eventos históricos do Brasil, inclusive na Inconfidência Mineira, que eram maçons, na Proclamação da República, os três primeiros presidentes do Brasil, todos foram maçons, Deodoro da Fonseca.
2: Essa eu não sabia, Marechal Deodoro da Fonseca, meu conterrâneo.
0: Vai ser o conterrâneo.
2: Olha, essa não Marechal sabia,
1: eu também não sabia.
2: Que era maçom.
0: Não queria dar um golpe e acabou dando.
2: mas assim, era pelo Brasil, né? Eu não sei, é uma polêmica, eu não quero entrar em polêmica aqui.
1: Não, porque você vai até às 5 da tarde, você vai começar a entrar.
2: Mas assim, agora não vamos... pelo Brasil, né? Acho que... E outra coisa, o Colo não é meu conterrâneo, viu, doutor Cis? Eles ficam falando que o Colo é de Alagoas. O Colo é fluminense. Morou lá em Maceió, mas ele não é alagoano. Diga-se de passagem.
1: Foi muito bem.
2: Graciliano Ramos, sim. Marechal Deodoro do Fonseca, também sim, alagoano. Mas o Colo não. O Colo é do Rio de Janeiro.
1: Goiás, nasceu Leandro Leonardo, que é sim. Né? Marília Mendonça, que teve aqui também. Nós também temos um povo assim.
0: Todos cantam sua terra também, hei de cantar a minha, nas débeis cordas da lira, e de fazê-la rainha, hei de dar-lhe a realeza nesse trono de beleza em que a mão da natureza esmerou-se enquanto tinha. Correi para as bandas do norte, debaixo de um céu de anil, encontrareis um gigante, Santa Cruz, hoje Brasil. Ó, com essas palavras nós estamos terminando o nosso programa. Hoje foi uma coisa bem diferente, porque nós não tivemos.
1: ele vai abrir o jogo.
2: Não, doutor, você pode reclamar com o produtor aqui, com o Thiago Humberto. O incompetente do produtor não esqueceu de chamar os convidados na quarta-feira.
0: Mas o programa teve muita participação, enriqueceu muito o programa.
2: Doutor, bom. Esse poema é um poema, né? Agora,
1: o último aí.
2: E, ó, gente, esse poema. De quem é autor?
0: Todos cantam só.
2: José Alencar, não. José Alencar foi o outro, né? Não. E, gente, ele não tá lendo aqui, tem computador, pra quem tá acompanhando a gente pela live, tem computador aqui, mas não tem nada de aberto,
1: não. Não tá escrito, não.
2: É decorado mesmo, nem decorado. Decorado acho que é
1: um termo forçado,
2: muito...
1: né?
2: Decorado é forçado. É quem apreendeu mesmo o texto. Outro dia o senhor citou aqui Augusto dos Anjos, né, o famoso, toma o teu cigarro, não...
0: Vê, ninguém assistiu o derradeiro enterro da tua última quimera, somente ingratidão, essa pantera foi tua companheira inseparável. Acostuma-te a... Toma um fósforo, amigo, acenda o teu cigarro. O homem que nessa terra miserável mora entre feras, sente inevitável necessidade de também ser fera. Toma um fósforo, acenda o teu cigarro. Beijo, amigo. É a véspera do escarro. E a mão que afaga é a mesma que apedreja. Pois se causa dores ainda a tua chaga, apedreja essa mão, viu, que te afaga. Escarra nessa boca que te beija.
2: Aí, isso, Augusto dos Anjos.
0: E agora eu vou falar uma coisa sobre a nossa vida. Quando partimos no vigor dos anos, da vida pela estrada florescente, as esperanças vão conosco à frente e vão ficando atrás os desenganos. Rindo, cantando, céleres, ufanos, vamos marchando descuidadosamente, Eis que chega a velhice de repente, desfazendo ilusões, matando enganos. Aí nós enxergamos claramente que sucede exatamente o contrário dos tempos de rapaz. Os desenganos vão conosco à frente e as esperanças vão ficando atrás. Ai,
8: puxa vida, hein? Ah, que isso? Mandou excelente bem. Ah, parabéns.
0: Terminando o programa, pode colocar aí a dama de vermelho, viu?
2: É. Ela reclama.
0: Sim, ela reclama.
2: E lá os exames, 24 horas por dia. Ali na Rua 7, né, doutor Cid?
0: É, na Rua 7.
2: Tá ali, você tá na República do Líbano, subindo?
8: Setor Oeste.
2: É a Rua Paralela, no Setor Oeste.
8: Passou. É atrás do hotel lá, né?
0: No Castro Hotel.
2: É. Atrás do Castro, não tem erro. Não. Lá é 24 horas. Namorou, tá preocupado, com o exame.
8: Vixe, vai lá.
2: Vai lá, e o teste, e o resultado é na hora.
8: É na hora, né, doutor Cid?
2: Esses laboratórios...
0: Já tranquiliza,
8: já tranquiliza ou carrega um problemão.
2: Deu um problema lá, um desconforto. Agora falando muito sério, teve um desconforto. Lá eu tava conversando com o médico que tava lá no laboratório explicando a importância da coisa célere, da rapidez. Teve um desconforto no coração, não fica assim, é uma dorzinha aqui que eu tô cansado, não, vai lá, faz o exame. O tempo é essencial, fundamental para salvar a vida, né, doutor Cid? Porque se aparece lá alguma adversidade no resultado, você vai fazer o quê? Procurar o especialista.
8: Sim, enquanto antes.
2: Ah, tá na dúvida? Ah, o resultado saiu lá, tá com medo de procurar no chat GPT? Liga no doutor Cid, é médico. No laboratório ainda tem um médico para te atender.
8: Pronto.
2: Quando você vai lá, o doutor Cid lá atende você no estacionamento, ele manobra o seu carro, tem café lá, tem cappuccino.
8: Nossa, isso é bom, hein?
2: Atende a gente, a equipe lá que tira o sangue lá não dói também. Você que tem medo de agulha que nem eu, não dói.
8: Então, mão leve, né?
2: Assim,
8: mão tranquila, né?
2: A recepção lá é maravilhosa.
0: 3 horas, 11 minutos, nós vamos ficar passando de muita...
8: Não, se tiver que falar do núcleo, a gente fica até às 5 também, não tem problema.
0: O dono da rádio pode vai ficar
2: reclamar,
0: nervoso.
2: Vai reclamar, vai mandar a gente embora. Então bora embora.
0: Obrigado, boa tarde a todos. Prometendo voltar quarta-feira, nesse mesmo horário, com a participação agora
8: dos convidados.
0: Dos convidados.
8: Tchau, gente. Deus abençoe a todos. Um abraço, valeu.
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1: 3:17.
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1: Olá, boa tarde, sejam todos muito bem-vindos a mais uma edição do Bandeirantes Acontece. Hoje é quarta-feira, dia 6 de maio, começando mais um programa. O programa onde tem muita informação, bate-papo, a sua participação. E eu, Maria Tereza Lemes, vou com vocês até às 5 horas da tarde na sua 98,7 FM. 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Procure por Rádio Bandeirantes Goiás. Acompanhe nossa programação em áudio e vídeo. E também no Instagram, em Rádio Bandeirantes Goiânia. Lá você confere toda a programação da nossa rádio, a melhor rádio da capital. Agora são 3:18. Vamos aos destaques do programa de hoje. Termina hoje o prazo para regularizar o título de eleitor e tem muita fila para quem precisa fazer este processo lá no TRE. A gente vai falar um pouquinho sobre isso. No programa de hoje, você também confere que a Prefeitura de Goiânia cria uma rede integrada para o atendimento a pessoas e mulheres em situação de violência. E ainda hoje, o nosso bate-papo é com a advogada Marcele Pisato sobre o Dia das Mães e o fato de muitas brasileiras não receberem o salário maternidade por falta de informação. Vamos tirar dúvidas sobre o salário maternidade. E também na enquete do dia, hoje nós preparamos uma enquete que vai aguçar um pouquinho a curiosidade de vocês e também levar a pensarem um pouco, né? Uma nova pesquisa divulgada hoje pelo Instituto Exata Goiás surpreendeu o cenário político aqui no estado e vai na contramão de outros levantamentos, de outras pesquisas. Nesta que foi divulgada hoje pelo Instituto Exata, o ex-governador Marconi Perillo e o atual governador Daniel Vilela aparecem tecnicamente empatados na disputa pelo Palácio das Esmeraldas, com diferença dentro da margem de erro. Se eu não me engano, o ex-governador Marconi Perillo ainda aparece na frente, coisa assim, 30%, e Daniel

0: 99847-6110 é o nosso WhatsApp. Você fique à vontade para mandar uma mensagem de voz, dando a sua opinião sobre as pesquisas eleitorais que agora, já essa, por exemplo, já mostra outro cenário. O que, que você acha disso? Será que realmente é o que está acontecendo nas ruas? Reflete mesmo a vontade das pessoas? Participe aqui do nosso programa. A gente gosta quando você manda mensagem e participa aqui do Bandeirantes Acontece. Bom, nosso programa tem a produção de Ediana Pimenta, reportagens de Gabriel Alves, Maria Tereza Lemes, Marcos Linhares, Vitória Faria, Luan Alves e Tiago Humberto. Os trabalhos técnicos são de Antônio Macedo e Vitória Farias. A direção geral é de Dr. Cid de Oliveira Reis e a apresentação é comigo, Maria Tereza Lemes. Então vamos começar o Bandeirantes Acontece desta quarta-feira, dia 6 de maio.
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0: 3:21, a empresária e influenciadora de sucesso internacional Camila Pudim foi a primeira atração do mês do MEI, realizado pelo Sebrae Goiás. Até o fim de maio serão ofertadas palestras, consultorias e atendimentos práticos para os microempreendedores. Vamos acompanhar os detalhes agora na reportagem de Gabriel Alves.
2: Criatividade, redes sociais e empreendedorismo foram os temas centrais da palestra de Camila Pudim no Sebrae Goiás, em Goiânia. A influencer, que viraliza vídeos mundialmente no TikTok e no Instagram, compartilhou estratégias para transformar audiência em negócio e fortalecer marcas pessoais no ambiente digital. A influencer foi a primeira atração do mês do MEI realizado pelo Sebrae.
3: Tiveram várias pessoas no início e ainda tem hoje, nas quais eu me inspiro, principalmente mulheres, que eu me inspiro muito como empresária, como influenciadoras, né? Então estar neste lugar para outras pessoas é uma grande honra. E o conselho que eu dou é persistir, trabalhar sempre, ter consistência, então procurar sempre estar estudando, sempre estar se atualizando e aproveitando todas as oportunidades. Olha, eu digo que a internet hoje é fundamental, então se você de repente tem alguma insegurança, não sabe por onde começar, procure ajuda no nível de estudar mesmo, de ir atrás. Iniciativas como o Sebrae, que tem apoiado bastante esse microempreendedor com palestras, com oficinas, é uma grande ajuda. Então, aproveitar de todas essas oportunidades para você aprender e investir no digital, né? Porque hoje o digital, ele é muito importante. Você precisa pelo menos estar na internet, nem que seja com o Instagram, com o site, para você ser notado, ser visto, enfim, muito importante.
2: A programação Mês do MEI é uma iniciativa do Sebrae voltada para o microempreendedor individual e para o pequeno negócio, com palestras, consultoria e capacitação prática. A proposta é aproximar para histórias de sucesso de quem está começando ou quem quer crescer no mercado. Antônio Carlos, diretor e superintendente do Sebrae Goiás, destacou a importância do Sebrae no fomento ao crescimento do microempreendedor goiano.
4: Bom, nós temos um mês muito especial, um apoio ao empreendedorismo goiano, e o microempreendedor individual, ele tem uma essência de extrema relevância. A gente está trazendo aqui, dentro da concepção da Camila Pudim, uma palestra de extrema relevância para realmente mobilizar milhares de pessoas que estarão terão a oportunidade de acompanhar todo esse trabalho e, de certa forma, incentivar cada vez mais o fomento ao empreendedorismo, que é o nosso trabalho, o papel de apoio que nós damos aos diversos segmentos da nossa economia goiana e, de certa forma, realmente uma série de atividades que foram planejadas durante esse mês de maio pelo Sebrae Goiás e que a gente realmente tem essa oportunidade hoje aqui de dar esse grande lançamento, esse movimento importante que a gente já começou no início, a partir do dia 1º de maio, e que realmente a Camila vai ser a primeira palestrante que vai estar conosco aqui de forma presencial. Além disso, nós teremos mais 3 palestras online que acontecerão nas próximas semanas, e isso tudo realmente trazendo e provocando a todos vocês, potenciais empreendedores ou empreendedores que já estejam nas suas atividades, para que aproveitem uma oportunidade de todas as ações de apoio que o Sebrae pode ofertar a cada um de vocês.
2: O mês do MEI segue com a programação até o final de maio. As inscrições são gratuitas e podem ser realizadas no site do Sebrae, na aba MEI. Gabriel Alves, para a Rádio Bandeirantes.

0: Obrigada, Gabriel, por sua participação. Agora são 3h25. A gente fala agora sobre o prazo para emissão e regularização do título de eleitor para as eleições de 2026. Bom, para atender a demanda, o Tribunal Regional Eleitoral de Goiás e os cartórios eleitorais de todo o estado estão com horário ampliado e vão atender até hoje às 18h. É importante lembrar que quem estiver na fila até às 18h vai receber senha. Depois disso, não recebe mais a senha. E o recebimento da senha talvez não garanta o atendimento hoje, mas garante sim o atendimento posterior, durante a semana, agendando um horário, né? O importante é você estar lá para pegar a senha até às 18h. Eu acho que nós temos vídeo, né, Vitória, sobre a movimentação lá no TRE. Pois é, ó, quem acompanha a gente pelo YouTube pode ver aí a grande fila que está em frente ao TRE. As pessoas já trouxeram de casa o seu próprio banquinho. Muita gente de guarda-sol, tampando ali do sol na fila. É muita gente. Teve pessoas que chegaram na madrugada para garantir o atendimento. Deixaram para a última hora, né? Então, acabam que sofrem com essa demora da espera, né? A fila chega a quase 4 horas. É muito tempo de fila para regularizar o título. E lembrando que também tem muitos serviços que podem ser feitos pela internet. Se você entrar no site do tse.jus.br, você pode regularizar o seu título, como transferência de domicílio, prestar conta das eleições passadas. Tudo isso pode ser feito online, você não precisa se deslocar para o TRE. Bom, o encerramento segue a legislação eleitoral, que determina o fechamento do cadastro 150 dias antes das eleições gerais, que estão marcadas para o dia 4 de outubro. Segundo o TRE Goiás, todas as pessoas que chegarem aos cartórios até às 18h de hoje serão atendidas. Entre os serviços disponíveis estão emissão do primeiro título, transferência de domicílio eleitoral, atualização cadastral, regularização de pendências, coleta de biometria, emissão da segunda via e certidões. No site www.tse.jus.br é possível consultar a lista completa de cartórios e centrais de atendimento em todo o estado, além de pesquisar unidades por municípios. Em Goiânia, os cartórios estão concentrados na Central de Atendimento ao Eleitor, que segue com horário especial até o dia 21 de maio. O eleitor também pode buscar atendimento presencial ou utilizar o autoatendimento no site do TSE, como a gente já falou aqui. 3h28, a gente vai para um rápido intervalo e daqui a pouquinho a gente volta com mais Bandeirantes Acontece.
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1: 3 horas e 31 minutos. Goiás inaugura hoje o UBI de agrominerais, o hub de agrominerais, para reduzir a dependência de fertilizantes importados. Quem está lá acompanhando esta inauguração é o repórter Gabriel Alves, que traz mais informações. Boa tarde, Gabriel. Como é que está por aí?
2: Uma boa tarde para você, Maria Tereza, uma boa tarde para quem acompanha ao vivo o Bandeirantes Acontece. Eu falo diretamente aqui da Universidade Federal de Goiás, mais precisamente da FUNAP, que é a Fundação de Pesquisa da Universidade Federal do Estado de Goiás. Exatamente, Goiás oficializou a criação de um hub para agrominerais, que tem como objetivo diminuir essa dependência de fertilização importada que acontece aqui no Estado de Goiás no dia de hoje. Também uma das outras objetividades dessa implementação é que o Estado e também o país volte a ser um forte produtor de insumos agrícolas, o que ultimamente tem ficado em falta. Ô, Tereza, essa iniciativa nasce, é encabeçada pela Secretaria de Indústria e Comércio e tem como parceria a Universidade Federal de Goiás, a Embrapa e também umas outras instituições de pesquisa privada. A proposta é reaproveitar recursos minerais para fortalecer a agricultura sustentável. Na prática, esse hub ele vai funcionar como uma plataforma de pesquisa e desenvolvimento voltada à produção de remineralizadores de solo e fertilizantes obtidos a partir de rochas e coprodutos de mineração. Hoje, o Brasil ainda depende muito de fertilização importada e o objetivo desse hub agromineral aqui em Goiás é diminuir essa dependência. A gente conversou com Joel de Santana, ele que é secretário de Indústria e Comércio, ele falou pra gente sobre os objetivos dessa criação e também da importância desse caminho lado a lado feito entre o governo, a Universidade Federal, a Embrapa e também essas outras instituições importantes de pesquisa.
3: Fomos escolhidos para ser aí o primeiro hub do Brasil, os remineralizadores. Importante também, porque nesse momento onde os fertilizantes, a dependência do Brasil de 80% dos fertilizantes do mundo, nós podemos aqui utilizarmos os resíduos dos minérios, né? A gente tem grande área que a gente tem aí a exploração dos minerais, e esses resíduos que eram descartados, aí vão poder ser utilizados como fertilizantes. Então isso é muito importante. Uma economia circular, a gente vai fazer com que o Estado de Goiás seja aí, pioneiro no Brasil na utilização de remineralizadores. A gente tem aqui também já experiências de pesquisadores, também as mineradoras, que já fizeram aqui, junto com a soja, junto com a cana, chegando a aumentar 15% a produtividade. Então isso faz com que a gente possa utilizar aquilo que seria, às vezes, muitas vezes, é um problema para as mineradoras, que são os resíduos das mineradoras. Eles estão constatados para a utilização da informação científica junto aqui, que é um desdobramento do projeto que a gente fez, o Centro de Tecnologia, aqui junto com a UFG e a SIC, que a gente lançou há pouco tempo, o Centro Tecnológico de Remineralizadores, fazendo com que essa integração do Plano Estadual de Recursos Minerais possa trazer esse benefício para o Estado de Goiás. O governador Daniel Vilela é entusiasta dessa ação, junto com a reitoria da Universidade Federal de Goiás e a Embrapa.
2: É isso. Entre as ações previstas, ô Maria Tereza e amigo e amiga ouvinte, estão o mapeamento mineral, análises laboratoriais, desenvolvimento de novos insumos, validação agronômica e transferência de tecnologia para o setor produtivo. A avaliação das instituições envolvidas nesse projeto é de que essa iniciativa ela pode acelerar as soluções mais sustentáveis e ampliar a competitividade do Brasil a partir do estado de Goiás. Então, uma iniciativa que nasce aqui no estado, a expectativa é que em breve a gente veja isso aí ser espelhado no restante do Brasil.
1: Tá certo, Gabriel. Muito obrigada pela sua participação e pelas informações aqui no Bandeirantes Acontece. Qualquer coisa é só chamar a gente que a gente volta com você aí. 3:36, quase 2.000 perfumes com indícios de falsificação foram retirados de circulação pelo Procon Goiás durante uma fiscalização aqui na capital. Os produtos eram vendidos em um atacadista no setor Coimbra e, segundo o Procon, apresentavam irregularidades. Eu trago os detalhes para vocês. O Procon Goiás apreendeu 1.771 perfumes com suspeita de falsificação durante uma operação realizada na última semana em um estabelecimento comercial de Goiânia. Os produtos de marcas árabes bastante populares no mercado de cosméticos não tinham informações obrigatórias em língua portuguesa, como composição, data de validade e fabricação. Além disso, os responsáveis pela loja não apresentaram notas fiscais que comprovassem a origem dos itens. Segundo o Procon Goiás, a venda de perfumes de origem desconhecida pode causar sérios danos à saúde. Antonísio Teixeira, gerente de fiscalização do Procon Goiás, explica mais detalhes sobre a apreensão.
4: É importante que o consumidor saiba em português qual é a composição do produto a fim de evitar problemas maiores relacionados à saúde e à segurança do consumidor, porque nós sabemos que existem consumidores que têm alergia a determinado tipo de composição, produto em cada um desses perfumes. Então, diante da irregularidade por ser contra o Código de Defesa do Consumidor, quando ele diz que os produtos e serviços têm que ter tradução em língua portuguesa sobre a origem, a composição, data de validade e muitas outras informações, no momento da fiscalização entendemos que esse produto estava irregular, portanto não deveria ser comercializado. Além do que a empresa, no seu documento KNAI, não tinha, ela não poderia estar comercializando perfumes. E esse é o trabalho do Procon Goiás. Fiscalizamos a fim de assegurar o direito do consumidor.
1: O Procon alerta que o consumidor deve desconfiar de perfumes vendidos com preços muito abaixo do mercado e sempre verificar se o produto possui informações claras no rótulo e registro válido na Agência Nacional de Vigilância Sanitária, a Anvisa. A empresa em questão foi autuada e deve apresentar defesa nos próximos dias. O Procon também orienta que a nota fiscal seja exigida no momento da compra, já que é um documento fundamental em caso de reclamações ou denúncias. Bom, e em caso de suspeita de irregularidades, o consumidor pode procurar o Procon Goiás pelo telefone 151 ou então pelo WhatsApp 62-3201-7124. Denúncias também podem ser feitas pela internet no portal Expresso do Governo de Goiás. Maria Tereza Lemes para a Rádio Bandeirantes. Pois é, mais quase 2.000 vidros de perfume, é muito perfume, hein? Tem que ficar atento mesmo. 3:39, olha, o prefeito Sandro Mabel assinou hoje a institucionalização da rede de atenção a pessoas com situação de violência. Ele também anunciou a criação da Rede de Proteção à Mulher em Goiânia. A iniciativa organiza e fortalece a atuação integrada dos serviços públicos no atendimento às vítimas. O prefeito Sandro Mabel dá mais detalhes sobre esta proteção. Vamos ouvir agora.
5: Nós tínhamos várias ações que não eram sincronizadas. Então, a Secretaria de Saúde fazendo alguma parte, a Secretaria de Assistência à Mulher, a nossa Guarda Municipal com a Patrulha da Mulher, e assim o Estado também. É muita gente cuidando de violência, mas não integrado. Então, eu vou dar um exemplo. Se uma mulher, uma criança, alguma coisa, mas vou falar de uma mulher, ela é violentada. Ela vai a um CRAS nosso, que é o que está mais perto dela, que está em todos os bairros. Ela vai no CRAS. Então, vai ter um protocolo para aquele tipo de violência. O que é o protocolo? Ela se machucou, então nós vamos arrumar um lugar para ela na saúde, para ela cuidar. Ela precisa de um advogado, nós vamos ter para fazer uma petição por uma medida protetiva para ela, dar um botão do pânico para ela. Ela precisa de uma medida mais séria também, vamos tentar fazer uma prisão do agressor. E com as crianças a mesma coisa.
1: Bom, e a secretária de Assistência Social, Erizânia Freitas, reforçou que esta rede de proteção encoraja a mulher na hora de denunciar. Vamos ouvir.
6: Isso faz com que a mulher se sinta encorajada a fazer a denúncia. O que a gente quer, de fato, é dizer para a mulher goianiense que há uma rede aqui estruturada, composta por Prefeitura de Goiânia e seus vários órgãos, os órgãos do Estado, o Ministério Público, as delegacias especializadas, o Judiciário, a Patrulha Mulher Mais Segura, a mulher, Patrulha Maria da Penha, um abrigo para acolher essa mulher. Dizer que todos esses órgãos estão articulados, integrando essa rede, para cuidar dessa mulher. Então é para isso, para que ela tenha coragem de romper com o ciclo de violência. E essa rede é capaz de encorajar essa mulher, porque nós vamos cuidar dela e cuidar também dos seus filhos.
1: Bom, e na área da saúde, o secretário Luiz Pelizer anunciou os consultórios Lilás nas unidades de urgência da capital.
7: A gente já está construindo e prevendo um consultório Lilás para acolhimento dessas mulheres em todas as unidades de urgência. Então, as 8 unidades que estão em proposta por Campinas, que já na fase avançada de licitação, mas as outras 3 que ainda saem esse ano e as que devem sair o ano que vem, elas já, inclusive, já vêm com um consultório exclusivo para atendimento das mulheres em situação de violência. A principal importância do momento é a articulação em rede voltar a acontecer. Muitas vezes eu acompanhava a paciente, mas eu não sabia do caráter social dela. E o contrário, eles ainda acompanhavam a situação social e não conhecia os déficits de saúde. A partir do momento em que tem um comitê que vai acompanhar em conjunto, a ideia é que essa mulher tenha um atendimento longitudinal e consiga ter horizontal, perdão, e ela consiga ser atendida em todas as suas necessidades durante a sua caminhada dentro do sistema de saúde ou do sistema de assistência social.
1: Bom, e a rede tem como objetivo garantir que as pessoas em situação de violência tenham acesso rápido, contínuo e humanizado aos serviços sem a necessidade de repetir suas histórias em diferentes locais, evitando a revitimização e assegurando a proteção integral. Durante o evento, também foram divulgados alguns números que eu gostaria de ler aqui para vocês. Foram apresentados dados relativos à violência contra a mulher. Foram 2.888 registros em 2025, entre janeiro e outubro, né? Só no mês de março deste ano foram 965 casos. Entre mulheres que morreram por violência aqui na capital, metade das mortes aconteceram em 32 dias após a notificação. E 25% das mulheres com notificação de violência morreram até 3 dias depois de procurar para fazer essa notificação. Enquanto isso, as mulheres encaminhadas para a rede de proteção têm uma redução de 64% no risco de morrer por feminicídio. Por isso, então, a importância de se denunciar, da mulher se sentir protegida, amparada, porque a situação realmente é muito difícil. Ela se vê ali naquela situação, sem ter para onde ir, com o filho, sem ter dinheiro para se alimentar, para fazer as suas coisas básicas, né? Porque muitas vezes a mulher está ali no lar, cuidando de tudo, e acaba que depende financeiramente do marido. Então, ela acaba que se deixa seguir nessa situação por conta disso. E quando ela se sente protegida, amparada, isso realmente traz uma coragem maior. Por isso a importância de denunciar. E mais uma vez a gente repete aqui: violência contra a mulher não é só espancamento, não. Não é só física, não. Começa com pequenas atitudes. É aquele que impede você de sair com as suas amigas, que acha ruim você encontrar com seus familiares, que questiona você o tempo todo, o seu jeito de ser, o que você está vestindo. Você acha no começo que é um ciúmes bobo, mas isso vai crescendo. Aí de repente, começa a fazer uma pressão psicológica, não deixa mais você ser quem você é. E tudo isso vai crescendo, crescendo, crescendo, até chegar na fatalidade, que é o feminicídio. 3:45, nós vamos agora com os ouvintes respondendo a enquete do dia sobre essa nova pesquisa que foi divulgada hoje, uma pesquisa da Exatas Goiás. Essa enquete traz que o ex-governador Marconi Perillo e o atual governador Daniel Vilela aparecem tecnicamente empatados pela disputa do governo do estado. Essa pesquisa surpreendeu muita gente porque vem contra o que demonstram outras pesquisas do cenário político para governo aqui da capital. Bom, a gente quer saber de você. Essa pesquisa foi feita corretamente, entrevistou 3 mil pessoas, foi registrada no TSE, mas trouxe esses números. A gente quer saber de você. Você acredita que ela está refletindo o cenário político de agora? Marconi e Daniel estão mesmo empatados ou não é bem por aí? Vamos ouvir. Antes da gente falar sobre escutar o ouvinte, né, da opinião do nosso ouvinte, a gente quer mostrar aqui o vídeo que a Paula fez pra gente, acabou de encaminhar, sobre um acidente que aconteceu na BR-153. Ela que está por lá, diz que está no trânsito, parada meia hora. Vamos ver agora. Ela
8: tem base um negócio desse aqui. Olha o acidente lá. Olha o tanto de gente. Helicóptero.
1: Pois é, tem mais um vídeo que ela mostra o tamanho do congestionamento. Segundo informações, o acidente foi mesmo feio ali na BR-153, sentido Aparecida, próximo àquele supermercado grande, o Atacadão, que fica ali na BR-153. O congestionamento está grande, está parado praticamente o trânsito por conta de um acidente. Então, você ouvinte que está ligadinho aqui na Rádio Bandeirantes, está ouvindo a gente e vai ter que passar na BR-153, fiquem atentos, sentido Aparecida, tem um grave acidente. E Paula, muito obrigada, viu, por mandar aqui pra gente os vídeos e esta informação. Obrigada pela sua participação. Vamos então agora ouvir a opinião dos ouvintes quanto à enquete do dia.
9: Maria Tereza Leme, aqui é Marilano Damascena, sobre essa pesquisa aí. Tomara que seja assim mesmo, porque governador igual o Marconi Perillo para nós, no estado de Goiás não teve ainda não, né? Porque tudo que tem no estado de Goiás foi feito por ele, tudo. Né? Caiado tá aí com esse barulhão, o povo dando aprovação dele, não sei onde é que eles arrumam essa aprovação pro Ronaldo Caiado, que o que ele faz, ele trabalhou em cima do governo que foi Marconi Perillo, né? Unificação da polícia, começar com isso, foi o Marconi, né? Então, eu não entendo tudo, estrada, duplicação, vapt-vupt, tudo, se for ficar falando do Marconi aqui, nós vamos falar aqui o dia inteiro. Eu acho que se tiver certo é muito bom para o povo goiano, né? Para não dar uma bobeira, fazer igual fizeram com a prefeitura de Goiânia, votar no caboclo aí que só pensa nele, né? Milionário aí, Sandro Mabel. E aí, arrasou. Marcou de perigo, se Deus quiser.
10: Maria Tereza, todos os dias eu mando um áudio aí, mas esse moço aí, ele não passa, porque sempre eu tô falando umas verdades sobre o Bolsonaro e ele não aceita. E quanto a esse negócio de pesquisa aí, é porque o Daniel está invocado com esse povo que é bolsonarista, aí o povo recusa ele.
1: A gente ia para um rápido intervalo, mas eu queria falar com a Floriza. Floriza, às vezes a gente não passa todos os... as opiniões por conta do tempo, mas depois que termina aqui às 5 horas, eu ouço todos e agradeço vocês pela participação. Mas às vezes tem situações que a gente não põe no ar pelos xingamentos, pelas palavras que foram usadas, né? Apesar da gente ser uma rádio aqui que quer escutar a sua opinião, que os nossos microfones estão abertos, tem certas situações que as palavras são mais agressivas, né? E que aí a gente fica receoso de colocar aqui no ar e de repente pedir um direito de resposta e ter problemas para a rádio. Então, por isso que eu sempre reforço, você quer dar sua opinião, dê sua opinião, use as palavras certas. A gente gosta disso, dessa discussão saudável, né? Quem é a favor, quem é contra, o que acha, o que não acha, o que pensa, o que não pensa, isso enriquece a democracia. Mas temos que tomar cuidado com a forma que a gente fala para não ofender as pessoas, né? De repente, trazer mais problemas ainda para a gente. Então, eu passo sim, Floriza, eu mando, e eu até mando a enquete para você, que você está salva aqui nos nossos contatos, viu? Muito obrigada por participar aqui do nosso programa. Vamos então para um rápido intervalo e daqui a pouquinho a gente volta.
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8: 3:55.
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8: No quadro Campo é Notícia de hoje, a gente conversa com Guilherme Nastari, diretor da Datagro, que vai falar com a gente sobre a quarta etapa do circuito do indicador do boi Datagro na Estrada 2026, que acontece amanhã, dia 7 de maio. Guilherme, boa tarde, obrigada pela sua participação aqui no Bandeirantes Acontece.
9: Boa tarde a todos, é um prazer estar aqui no Bandeirantes. É uma honra para nós da família Datagro.
8: Guilherme, qual é o principal objetivo desta etapa do circuito do indicador do boi Datagro aqui em Goiânia?
9: O indicador do boi Datagro é um indicador que liquida o contrato da B3, contrato futuro do boi gordo na Bolsa de Valores aqui do Brasil, que é a B3. E o objetivo dessa rodada é disseminar todos os acontecimentos de mercado e metodologias para uma melhor utilização dessas ferramentas do mercado futuro para o produtor de pecuária, né, o boiadeiro aqui no Brasil. Tem sido um sucesso, as edições acontecem uma vez por mês em cada estado produtor e esta edição é aqui em Goiânia amanhã.
8: E por que que Goiânia foi escolhida para fazer, para ser a sede, né, a central desta edição?
9: Goiânia e o estado de Goiás são reconhecidos nacionalmente como produtores tradicionais da pecuária brasileira. Também é um estado importante que produz um dos resíduos utilizados no processo de produzir o boi gordo, que é o DDG e o WDG, que são resíduos do processo de produção de etanol de milho. É um grande estado produtor de grãos, que são todas matérias-primas e fontes para nutrição da pecuária de forma geral, não só da bovina, mas como de outros segmentos, como suínos e frangos também. Então, o estado de Goiás é uma liderança no Brasil para a produção de proteína que fica aqui no mercado doméstico e também vai para exportação.
8: Agora, Guilherme, como o indicador do boi da Tagro tem impactado no mercado da pecuária em todo o Brasil, desde a sua criação, né? Como que ele tem trazido resultados?
9: O indicador do boi da Tagro está sendo utilizado no mercado financeiro há mais ou menos 14 meses, está sendo um sucesso. Ele é o indicador que liquida o contrato futuro de boi gordo na B3, que é a Bolsa Brasileira. O sucesso a gente consegue medir pelo aumento da quantidade de contratos negociados, batendo níveis históricos praticamente em todos os meses. Isso faz com que o produtor, o boiadeiro ou a indústria tenha condição de se proteger em relação às variações de preço, que esses são os principais temas do evento de amanhã, que tem como objetivo disseminar as formas e os mecanismos para utilizar o indicador e o contrato futuro como instrumentos para se defender da variação de preço.
8: E esse evento de amanhã vai ser um workshop, Guilherme? Como é que faz para participar?
9: É um evento que é realizado em parceria, o parceiro oficial é a B3, com vários patrocinadores de todo o elo da cadeia, tanto do setor produtivo, né? Confinamentos, indústrias, frigoríficos e também das corretoras, as principais corretoras que operam no mercado futuro também estão presentes, máquinas e equipamentos, e a forma de participar é através dos convites, tanto feito pela Datagro quanto de seus patrocinadores.
8: E Guilherme, como que essa tendência, né, de pecuarista e investidores está neste momento, não só aqui no Brasil, mas principalmente no Brasil, mas no mundo, né? Essa relação de pecuaristas e investidores.
9: O momento é muito positivo, existe um reconhecimento da sociedade moderna do valor da proteína, né? Tá claro que a proteína é a fonte, uma das fontes mais eficientes e mais importantes da nutrição do ser humano em todas as regiões do mundo, e isso faz com que você tenha um aumento de preço ao longo dos anos. O produtor brasileiro tem mostrado eficiência no processo de produção, produzindo um produto com padrão internacional, com preço acessível, e está se tornando a maior região produtora de proteína animal do mundo. Não só mais de grãos, mas também de proteína. Então, é uma tendência muito importante. Os produtores estão aumentando as suas eficiências através de desenvolvimento de programas de genética, nutrição, em todo o Brasil. E no Goiás, não era para ser diferente, está sendo um boom aqui do processo de produção.
8: E qual que é a expectativa de público? Onde é que vai acontecer mesmo, Guilherme? A partir de que horas amanhã?
9: A partir das 14h, no Espaço Equatório, e a gente espera de 250 a 300 convidados.
8: Agora, Guilherme, é um momento também para fazer um networking, né? Não só para, lógico que é para aprender, se atualizar neste mercado, mas também para fazer network. Como que isso contribui para quem trabalha neste setor?
9: Com certeza é um dos pilares importantes, o principal é o conteúdo, né? Conteúdo independente que tem como objetivo disseminar a nossa visão e dos parceiros do ecossistema da Datagro, com não viés comercial para vender serviços ou produtos, mas para acompanhar as tendências de mercado. E o outro pilar certamente é de relacionamento, onde os agentes se encontram, conseguem interagir e criar novas conexões, tanto da cidade para o campo, quanto do campo para a cidade.
8: Tá certo, Guilherme. Tem mais alguma coisa que você gostaria de enfocar aqui para os nossos ouvintes sobre o evento de amanhã, que é a quarta etapa do circuito do indicador do boi da Tagro na estrada 2026?
9: Eu primeiro queria agradecer a parceria com o Grupo Bandeirantes, grande parceiro da família da Tagro de muitos anos, mais de 40 anos juntos, desenvolvendo projetos. Queria agradecer a oportunidade de estar falando aqui com vocês. O evento amanhã está lindo, está super bem organizado, está lotado, cheio de liderança da nossa região e do estado. Eu convido a todos ficarem conectados através das plataformas da Datagro, datagro.com e indicadordoboidatagro.com.br, e acompanhar o que vai ser discutido, ou de forma presencial para quem foi convidado, para quem não foi convidado, pelas plataformas da Datagro. Então, eu acho que vai ser um momento importante de troca para a gente acompanhar o que está acontecendo e quais são as conquistas desse indicador na Bolsa, que tem trazido bastante opção para a gente se defender dessas oscilações de preço e de mercado que tem acontecido nos últimos meses, principalmente com esses extremos aí, com as guerras que estão acontecendo no mundo.
8: Tá certo, muito obrigada pela sua participação, boa tarde e bom evento amanhã.
9: Muito obrigado, fiquem conectados, um abração.
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8: 4:06, vamos com o vídeo do repórter Marcos Linhares, que traz pra gente informações sobre o Hospital do Câncer Araújo Jorge, que lançou uma campanha do Imposto do Bem. Vamos acompanhar. Boa tarde, Marcos.
7: Boa tarde, Maria Tereza Lemes. O Hospital de Câncer Araújo Jorge lançou a campanha Imposto do Bem, que deve beneficiar cerca de 30 mil pacientes. A campanha incentiva contribuintes a destinarem parte do imposto de renda da pessoa física para apoiar a manutenção e o fortalecimento das atividades da instituição. A destinação pode ser feita por quem utiliza o modelo completo da declaração. É possível direcionar até 6% do imposto devido, sendo até 3% para fundos que apoiam projetos voltados a crianças e adolescentes e até 3% para ações destinadas à pessoa idosa. O valor é abatido do imposto sem custo adicional ao contribuinte. Referência no atendimento oncológico, o Araújo Jorge atende milhares de pacientes todos os anos, a maioria pelo Sistema Único de Saúde, o SUS. De acordo com a direção do hospital, a campanha busca ampliar a participação da sociedade no financiamento de serviços essenciais, especialmente diante do aumento da demanda e dos altos custos do tratamento contra o câncer. Esses recursos arrecadados serão utilizados no custeio das atividades da instituição e na manutenção dos atendimentos oferecidos. A campanha também inclui ações de conscientização com contadores, empresas parceiras e colaboradores para incentivar a adesão aos contribuintes. Então fica o convite ao ouvinte da Rádio Bandeirantes para que se informe com o seu contador e participe desse gesto simples, mas que faz uma grande diferença. Marcos Linhares, eu volto com você, Maria Tereza Lemes.
8: Obrigada por suas informações, muito importante essa campanha. Agora são 4:06. Escuta só essa notícia, um motociclista ficou preso debaixo de um ônibus do transporte coletivo na manhã de ontem no Jardim Nova Era, em Aparecida de Goiânia. Mas o que chamou a atenção foi a mobilização das pessoas e dos passageiros que estavam no local. Em meio ao desespero dele preso, quem está acompanhando a gente pelo YouTube pode ver, todos eles se juntaram e empurraram o ônibus, subiram o ônibus para poder fazer a retirada desta vítima. Nós conseguimos as imagens com o portal GO20, que publicou nas redes sociais esse vídeo. Vamos mostrar mais uma vez a mobilização das pessoas levantando o ônibus para tirar essa vítima debaixo do ônibus do transporte coletivo. Bom, ao ser retirado, o motociclista preferiu não aguardar o atendimento no local. Como o acidente aconteceu próximo a um CAIS e também a uma unidade de saúde, ele seguiu por conta própria até o UBS para receber o atendimento e, por enquanto, passa bem. Por enquanto não, né? Ele passa bem. Foi só mesmo mais um susto, machucado, mas aí a união fez a força realmente. E que força para tirar este ônibus do chão para que ele conseguisse sair debaixo do veículo. 4:08. Agora a gente vai falar com o repórter Luan Alves. É que a Equatorial Goiás abriu uma chamada para projetos culturais e antecipou a seleção de novas propostas para a Lei Goiáses 2026. Boa tarde, Luan. Quais as informações?
10: Ótima tarde para você, Maria Tereza Lemes, e para o ouvinte sintonizado aqui na Rádio Bandeirantes Goiânia. A Equatorial Goiás abriu uma nova chamada pública para projetos culturais aprovados na Lei Goiáses 2026. Produtores artísticos têm até o dia 24 de maio para inscrever propostas aptas à captação de recursos. A iniciativa faz parte do programa É Mais Cultura e busca fortalecer a produção cultural, ampliar o acesso da população à arte e valorizar as identidades regionais em todo o estado. A abertura da chamada ocorre após a Secretaria de Estado da Cultura divulgar os projetos aprovados nas categorias festivais e ações culturais dos municípios. Um novo lote voltado a outras áreas culturais ainda deve ser anunciado no próximo dia 20 de maio. Com isso, a Equatorial antecipou o chamamento para dar mais agilidade ao processo de seleção e garantir que os projetos cheguem mais rápido à população. Segundo a empresa, podem participar apenas propostas já aprovadas no programa Goiáses 2026 e que estejam dentro dos critérios da legislação estadual de incentivo à cultura. As iniciativas selecionadas recebem apoio institucional e passam por uma análise técnica que leva em conta a relevância cultural, alcance social e viabilidade de execução. A proposta também busca incentivar a democratização do acesso à cultura, fortalecer tradições locais e impulsionar o desenvolvimento socioeconômico em diferentes regiões de Goiás, incluindo municípios do interior. O gerente de relacionamento com o cliente da Equatorial, André Abrão, comenta a importância da iniciativa. Vamos ouvi-lo.
11: A Equatorial Goiás abre nova chamada pública para os projetos aprovados na Lei Goiáses 2026, como parte do nosso programa E Mais Cultura, que tem ali pelo site abertura das inscrições exclusivamente no projetosequatorial.com.br até o dia 24 de maio deste ano. A ideia é fazer essa abertura logo após a divulgação dos projetos que foram contemplados na Lei Goiáses nas categorias festivais e ações culturais dos municípios. A Equatorial entende que essa é uma forma de fortalecer ainda mais a cultura dentro do estado, ampliar a abertura para a população no contato com arte e fortalecer as identidades goianas. Então, faça a inscrição, a Equatorial fará uma análise técnica dos projetos e assim fará também a seleção daqueles que vão ser contemplados pela empresa.
10: As inscrições devem ser feitas exclusivamente pela internet no site projetosequatorial.com.br. Luan Alves, para a Rádio Bandeirantes, Goiânia.
8: Tá certo, obrigada, Luan, por suas informações. 4:11 e a Feira de Orquídeas e Rosas do Deserto vai movimentar a Aparecida de Goiânia nesta semana em comemoração ao Dia das Mães. Quem traz os detalhes é a repórter Vitória Farias. Boa tarde, Vitória.
12: Boa tarde, Maria Tereza. Boa tarde, você, ouvinte do Bandeirantes Acontece. Aparecida de Goiânia sediará neste final de semana a 4ª Feira de Orquídeas e Rosas do Deserto, especial Dia das Mães. Com entrada gratuita e apoio da Prefeitura de Aparecida, o evento ocorrerá na sexta e no sábado, das 8 da manhã às 8 da noite, e no domingo, das 8 às 5 horas da tarde, na sede da Associação Comercial e Industrial de Aparecida de Goiânia, na rua Gervásio Pinheiro, setor Village Garavelo. Os organizadores esperam reunir até 15 mil pessoas nos 3 dias de evento. Elas poderão conferir de perto a mais de 2 mil espécies de orquídeas em exposição. E as primeiras 200 pessoas que doarem 2 quilos de alimentos não perecíveis receberão uma muda de orquídea sem flor ou uma muda de rosa do deserto. O evento tem caráter solidário porque arrecadará alimentos para doação a famílias em situação de vulnerabilidade. Segundo Carol Araújo, secretária de Assistência Social de Aparecida, a ocasião não serve apenas para reunir a família e homenagear as mães, mas também para valorizar a flora do Cerrado e incentivar o turismo local, ao mesmo tempo em que promove a solidariedade por meio da doação de alimentos destinados a famílias em situação de vulnerabilidade. Mais informações podem ser obtidas pelo telefone 62 98501-4619. Vitória Farias, eu volto com você, Maria Tereza.
8: Obrigada, Vitória, por sua participação aqui no Bandeirantes Acontece. 4:13, vamos agora com a participação dos ouvintes respondendo à enquete do dia, que trouxe uma nova pesquisa para governo do estado, em que mostrou Marconi Perillo e Daniel Vilela empatados tecnicamente. O que que você acha desta nova pesquisa? Vamos ouvir.
13: Boa tarde, Maria Tereza, que tá falando da Jair do Parque Ateneu. Ontem você não passou o meu áudio, mas tudo bem. Eu falo com convicção porque eu fiquei o dia inteiro escutando. Mas tá bom, você pelo menos agradeceu. Ouviu, mas não passou. Mas isso não vem ao caso. Em relação à enquete...
14: Termina hoje o
13: prazo. Ah, eu não acredito nessas enquetes, não. Não acredito, porque quem tem coragem de votar no Marconi Perillo é ter... Nem chama por de retardado mais não, senão você não põe meu áudio no ar. Mas eu não acredito não, o Daniel vai ganhar. Tchau, obrigado.
15: Alô, menina aí da... Tudo beleza? Essa pesquisa é mentirosa. Esse Perillo aí, ninguém quer ver ele nem no cenário. Deus me livre desse Perillo, só se o povo estiver doido. É, mas tem alguns poucos que gostam de quem não presta. Cruz que é desse Perillo. Só Laura que resolveu salvar do sonho.
16: Boa tarde a todos aí da bancada. Essa enquete aí, não sei não, viu? Acho que o Marconi tá queimado no estado de Goiás, né? Ninguém quer saber de Marconi aqui em Goiás mais não. Marconi já deu o que tinha de dar. Acho que o senador de Moraes tá bem na frente desse povo aí. Pode ter certeza disso. Obrigado. Um abraço a todos aí.
17: Boa tarde, Maria Tereza Lemos. É o Bibiana aqui do setor Urias Magalhães. Deixa eu te falar. Esse 95 aí, mas é o seguinte. O Maguito Vilela, o Vilela vai ganhar no primeiro turno. Pois é. Isso aí já... Isso aí não dá nada não. Marconi já era já. Já passou a época do Marconi já. Pois é. Uma boa tarde, uma boa programação.
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1: 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Boa tarde, doutor, seja muito bem-vindo aqui no Bandeirantes Acontece.
2: Boa tarde, Maria Tereza, boa tarde a todos os seus ouvintes.
1: Doutor, quais são então os principais fatores, né? Como a gente falou aqui, teve um aumento de pedido de recuperação judicial. Quais são os principais fatores que têm levado este aumento de pedidos?
2: Hoje, eu diria que uma série de fatores levou o produtor rural a ajuizar um pedido de recuperação judicial, ou melhor, ao aumento dos pedidos de recuperações judiciais. O primeiro deles, eu posso citar, que é o aumento na taxa de juros, ou a taxa de juros elevada. Isso ela acaba pressionando as margens do produtor rural. E o produtor rural que trabalha mais alavancado, ou seja, aquele que já está endividado, ele sofre porque o crédito fica caro. Por outro lado, o produtor rural, ele também tem problemas de desafios climáticos, ele tem problema no aumento do custo dos insumos, por exemplo, dos fertilizantes. E, para você ter uma ideia, essa guerra no Oriente Médio, o problema no Estreito de Hormuz, acaba elevando o custo do óleo diesel. Isso aumenta o custo de produção. Então, todos esses fatores somados, ele acaba levando ao aumento do número de pedidos de recuperação judicial.
1: Doutor, mas isso é uma situação que você considera pontual ou que é uma tendência mais duradoura do setor?
2: O grande problema...

0: de empresa que mais buscam esse mecanismo de recuperação judicial no agronegócio?
1: O produtor rural, via de regra, ele exerce atividade na pessoa física. Uhum. Então, ele não precisa de se registrar na junta comercial, necessariamente, para exercer regularmente as atividades. Só que hoje a gente percebe que existe um problema generalizado, tanto para o... A gente pode dizer para o agronegócio. Estou falando tanto para quem planta, para a lavoura ou para gado. Então, é um problema generalizado do agro.
0: E como a recuperação judicial pode ajudar esses produtores neste momento que você está falando, né, de dificuldade, para ele se reestruturar de uma forma geral, que ele possa sair, né, dessa dificuldade?
1: O que acontece? A recuperação judicial, ela precisa ser encarada como uma ferramenta de gestão. Então, o produtor rural em dificuldade econômico-financeira, mas que tem as suas operações viáveis, ele pode se valer dessa lei para se reorganizar financeiramente. Então, na recuperação judicial, o produtor rural, ele irá apresentar um plano de recuperação judicial, onde ele vai dizer para os seus credores como é que ele pretende pagá-los. Então, a recuperação judicial permite essa negociação coletiva com os credores.
0: E quem está passando por essa dificuldade e pensa em fazer essa recuperação judicial, o que eles devem levar em conta, prestar atenção neste momento de tomar essa decisão?
1: O primeiro aspecto que é muito importante é que o produtor rural precisa estar muito atento à sua gestão, ao seu caixa, ao fluxo de caixa. Então, ele precisa acompanhar de maneira muito de perto a gestão financeira. Ele precisa estar com a sua contabilidade em dia. E aí, se possível, obviamente, contratar assessorias ou buscar ajuda, seja através de advogados, especialistas ou contadores, ou a ajuda de consultores financeiros, buscando uma solução, porque a recuperação judicial, ela é um remédio amargo, mas ela resolve um problema gigantesco também, né? De solução de crise generalizada.
0: E ela pode ser usada também como uma estratégia para poder, às vezes assim, ele está numa situação difícil, mas não chega a ser tão difícil quanto para pedir uma recuperação judicial. Mas ela pode ser usada como uma estratégia pro agricultor, pro produtor?
1: O que acontece? Normalmente, os produtores rurais, quando eles nos consultam, a situação ela já está bem difícil. Então, o ideal, o melhor dos mundos, seria que ou o produtor rural ou a empresa em dificuldade econômico-financeira, ela buscasse essa ajuda, esse auxílio, antes da situação ficar complicada financeiramente. Então, aos primeiros sinais de dificuldade, é hora de consultar um especialista para identificar, bom, é o momento ou não de entrar com uma recuperação? É o momento de tentar realizar algumas negociações individuais primeiro, antes de se ajuizar um pedido de recuperação judicial? Toda essa avaliação ela precisa ser feita de maneira muito individual, muito particular.
0: E como que o judiciário está lidando com essa questão do crescimento da recuperação judicial?
1: Especialmente na parte do agro, que é o tema da nossa conversa hoje, o Poder Judiciário, através do CNJ, editou um provimento que trata sobre uma série de observações que precisam ser acatadas pelos juízes que conduzem esses tipos de processo e pelos administradores judiciais também, com o objetivo de tentar sanar algumas dúvidas que existem nesse procedimento, porque a recuperação judicial ela é um processo complexo, especialmente para o produtor rural, ela, em razão de inúmeras dúvidas que existe, esse provimento do CNJ ele surge com o objetivo de elucidar e tentar facilitar, vamos dizer assim, entre aspas, o andamento desse tipo de processo.
0: E essa recuperação judicial tem algum

0: tempo que leva ela? Como que é em média?
1: Em média, é para ser um processo rápido, porque, por exemplo, quando a empresa ou o produtor rural ajuiza um pedido de recuperação judicial, ele tem um período de suspensão das ações. Uhum. Suspensão das cobranças. Esse prazo, ele é de 180 dias e mais 180 dias. Então, em tese, nesse período, vai ser realizada aí uma assembleia, negociação com os credores, etc. Só que a média de duração do processo, do ajuizamento até a homologação do plano, eu diria que uns 4 anos, 3, 4 anos.
0: E o que é que pode dar errado nesta recuperação judicial para o agricultor, para o produtor?
1: Depois que o produtor ajuiza o pedido de recuperação judicial, ele só pode desistir desse pedido antes do deferimento. O deferimento é uma das primeiras decisões que acontecem no processo. Uhum. Após o deferimento, o produtor rural, ele precisa da aprovação do plano dele. Ele pode desistir também em assembleia, mas com a anuência dos credores. Então, por isso é que o produtor, ele precisa contratar advogados especializados, uma consultoria especializada, porque a matéria, ela é muito nichada e muito específica.
0: Uhum.
1: Por quê? O dar errado em um processo de recuperação judicial é a convolação em falência. E aí é o encerramento da atividade.
0: Aí complica, né? Melhor ter procurado alguém antes para poder te ajudar, esclarecer dúvidas, fazer o caminho correto.
1: Exato.
0: Antes de chegar neste momento crucial.
1: Exato.
0: Doutor, para finalizar, que medidas podem ser adotadas para evitar que mais produtores rurais recorram à recuperação judicial?
1: Como eu disse anteriormente, a recuperação judicial, ela é uma ferramenta dentre inúmeras para ser resolvido um problema grande de crise financeira. Agora, ela, na minha opinião, ela é a última medida. Por quê? O produtor rural, ele ainda pode buscar o alongamento de dívida, seguindo o manual de crédito rural. Ele pode buscar a negociação individual com os seus credores, o que é difícil, mas é também possível. E enfim, ele pode buscar essa reestruturação, mas de maneira extrajudicial. Além da recuperação judicial, também existe a recuperação extrajudicial. Nela, o produtor rural, ele pode realizar, deve realizar a negociação antecedente ao ajuizamento do pedido de recuperação judicial. Então, você vê que, na verdade, existem inúmeras estratégias que podem ser adotadas de maneira anterior ao pedido de recuperação judicial. Mas, a depender do perfil da dívida, a depender da situação em que o produtor rural se encontra, muitas vezes a solução é só um pedido de recuperação judicial mesmo.
0: Talvez tenha que pular essas etapas de extrajudicial para poder... já que já deve ser muito grande, né? A situação só seria resolvida com a recuperação judicial.
1: Perfeito.
0: Doutor, tem mais alguma coisa que você acha importante reforçar para os nossos ouvintes?
1: Eu gostaria só de deixar essa mensagem final de que a recuperação judicial, ela é um instrumento de gestão de crise. Então, o produtor rural que se encontra em dificuldade econômico-financeira, ele pode utilizar a Lei 11.101 para se reestruturar, para reorganizar o seu passivo. E em razão dessas discussões já estar assim, na pauta da mídia, né?
0: Uhum.
1: A recuperação judicial, ela deixou de ser deixou de ser vista como uma falência. Então, ela, na verdade, é um momento que permite ao produtor rural se reestruturar, ele recomeçar de maneira mais organizada e mantendo a sua atividade, principalmente.
0: Tá certo. Doutor Guilherme, muito obrigada pela sua participação, pelos seus esclarecimentos aqui no Bandeirantes Acontece.
1: Muito obrigado.
0: Bom, a gente vai para um rápido intervalo, mas antes, vamos com a participação dos nossos ouvintes.
2: Jamais, isso aí tudo é furado. Quem tem dinheiro paga, né? Isso aí é furado, viu? É o Ademir aqui do Santo Tomão. Claro que é furada.
3: Boa tarde. Eu acredito nessa pesquisa, que o Marconi é conhecido o estado inteiro, né? Eu mesmo voto nele.
4: Boa tarde, Miro, aqui de Bela Vista, de Goiás. Marconi Perillo, e aquele Rincón da Getop, um dos maiores ladrões da história. Será que o povo tem a memória curta? Essa pesquisa é comprada, isso não existe. Isso é brincadeira. Marconi, meu Deus do céu.
5: Boa tarde, Maria Tereza, tudo bem? Milton do Residencial Eldorado. De vez em quando eu ouço a Floriza. A Floriza já é um patrimônio da esquerda de Goiás. Toda vez que ela abre a boca é para falar do Bolsonaro. Ei, Floriza. Ó, e sobre essa pesquisa aí, interessante. O Marconi Perillo, esses dias para trás, não estava nem com 10%. Todos os anos em que esse homem foi candidato, ele sempre manipulou as pesquisas. Na verdade, a pesquisa verdadeira não é essa. Isso aí, todo mundo, você vai nas ruas, você vê, e ainda o Caiado não entrou na campanha. Vai ser tipo assim, 55 a 16, a 20, vai ser, não tem nem como ser apertado. Essa pesquisa foi feita naquela cidadezinha do interior lá, onde a família da esposa dele mora. Isso aí não é pesquisa séria, não, isso é pesquisa bagunçada. Um abraço, Milton. Deus abençoe vocês.
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6: De volta com Bandeirantes Acontece na sua 98,7 FM. Agora são 4 horas e 36 minutos. A gente trouxe, estamos com uma enquete no ar sobre pesquisas eleitorais. E por falar em pesquisa, a Genial Quest, que foi divulgada hoje, dia 6 de maio, mostrou que o presidente Lula enfrenta cenário desfavorável aqui em Goiás. Goiás é o quinto estado onde Lula é mais desaprovado. O levantamento indica que o petista aparece atrás de todos os adversários avaliados no estado, com maior desvantagem contra o ex-governador Ronaldo Caiado. No confronto direto com o Caiado, Lula registra 26% das intenções de voto e o ex-governador alcança 51%, configurando a maior diferença entre os cenários analisados em Goiás. Já no cenário contra Flávio Bolsonaro, Lula apresenta 34% e Flávio 47%. Contra Romeu Zema, o cenário é mais equilibrado, mas ainda é desfavorável ao presidente Lula. Ele teria 33% e Romeu Zema 35%. A pesquisa ouviu 11.646 eleitores em 10 estados entre os dias 21 e 28 de abril. A margem de erro é de 3 pontos percentuais aqui para o estado de Goiás. Creio que não é nenhuma novidade, né? Que o Lula tem uma das maiores rejeições aqui no estado de Goiás. E o ex-governador Ronaldo Caiado tem uma aprovação acima de 80%. Então, este embate direto desfavoreceu, claro, o presidente aqui no estado de Goiás. Lula realmente não tem um eleitorado forte no estado. A direita aqui é mais forte, é mais presente e em todos os cenários ele perderia as eleições se fosse só aqui por Goiás. Inclusive perde para Romeu Zema. 4 horas e 39 minutos. Agora a gente vai falar sobre a defesa de Daniel Vorcaro, que entregou uma proposta de delação premiada à Polícia Federal e cita políticos em investigações do caso Master. O que todo mundo tanto esperava pode ser que aconteça em breve. A defesa entregou à Polícia Federal e à Procuradoria-Geral da República uma proposta de delação premiada relacionada às investigações do caso do Banco Master, que apura suspeitas de fraudes bilionárias no sistema financeiro. O material foi encaminhado às autoridades em um pendrive e já está em fase de análise. A PF, a Polícia Federal e também a Procuradoria-Geral agora avaliam se as informações apresentadas trazem provas inéditas e elementos relevantes para os inquéritos. Segundo os investigadores, esta etapa pode durar mais de 2 meses. A proposta foi organizada em anexos, dividido por personagens citados nas investigações. De acordo com o que foi apurado pela imprensa, Vorcaro detalha encontros, viagens, festas e reuniões com políticos, incluindo datas, horários e cidades. Pessoas com acesso ao conteúdo afirmaram que a delação menciona nomes ligados à direita, à esquerda e principalmente ao centro político. Depois desta análise inicial, devem começar a ser colhidos depoimentos do ex-banqueiro para estruturar oficialmente o acordo de colaboração que posteriormente deve ser enviado ao Supremo Tribunal Federal. Em março, Daniel Vocaro foi transferido de Presídio Federal de Brasília para a Superintendência da PF, justamente para negociar esta delação premiada. Depois de cerca de um mês e meio de reuniões frequentes com advogados, a proposta foi concluída. Segundo fontes ligadas ao caso, os pré-candidatos à presidência da República, Lula, Flávio Bolsonaro, não são citados no material. Também estariam fora da proposta nomes como Romeu Zema, Ronaldo Caiado, Augusto Cury, Renan Santos e Aldo Rebelo. No entanto, um ex-candidato à presidência, atualmente inelegível, aparecia em um desses anexos. Quem será que é, hein? Um ex-presidente, ex-candidato à presidência da República que atualmente está inelegível. Bom, Daniel Vocaro foi preso preventivamente pela segunda vez em 4 de março em São Paulo. O cunhado dele, Fabiano Zetel, também foi detido e permanece preso. Bom, é aquele negócio, né? Essa delação premiada do Daniel Vocaro, tanto esperada. Tem muita gente envolvida, como dizem, o buraco é muito, mas muito lá embaixo. Foram quase 2 meses para poder chegar nesta delação premiada. A defesa apresentou agora todos os nomes e todos os detalhes, pelo que foi informado aqui, né? Inclusive com as viagens, os encontros, as reuniões com políticos, e ele inclui as datas, os horários e também as cidades. Então é um material muito robusto que deve demorar aí meses para ser avaliado. Depois também tem como se fosse uma sabatina, né, com o Daniel Vocaro, para ele reafirmar tudo que foi apresentado pela defesa, e só aí vai ser dado andamento a essa delação premiada. Muita gente deve estar nervoso com esta situação, né, já que muita gente está envolvida no Banco Master. Bom, vamos aguardar e, claro, todos os detalhes você fica sabendo aqui na Rádio Bandeirantes Goiânia. 4:43, a gente vai trazer mais uma informação antes de ir para São Paulo com a Rádio Bandeirantes. É que os profissionais de educação de Goiânia vão fazer uma assembleia amanhã e podem entrar em greve. Olha só essa notícia. Os trabalhadores da Rede Municipal de Educação de Goiânia vão realizar uma assembleia geral. Segundo o Sindicato dos Trabalhadores em Educação de Goiás, o Sintego, o encontro acontece no CEPAL, no setor sul, devido à falta de avanços nas negociações com o município. Entre as pautas, os profissionais pedem um plano de carreira dos trabalhadores administrativos, o pagamento das progressões, além do reajuste do piso salarial dos professores e da data base. Docentes e demais servidores do setor participam da reunião que vai decidir os próximos passos da mobilização. Segundo informações, eles não têm uma resposta concreta das autoridades. Há 1 ano e 5 meses, o Sintego está tentando resolver as demandas da categoria, né, dos trabalhadores da educação. E amanhã deve ser um evento, uma assembleia decisiva para greve ou não. Vale lembrar que a categoria realizou greve em 2022, 2023 e 2024. Vamos a São Paulo.
7: O relógio marca 4:45 e você acompanha o repórter Bandeirantes. A chuva segue com força, principalmente no norte e no nordeste do país, com risco de temporais, de acordo com informações da Climatempo. Alguns prejuízos já são sentidos nas regiões. Os detalhes com o repórter Cacá Barbosa.
8: O número de desabrigados e desalojados volta a subir em Pernambuco após as fortes chuvas que atingiram o Grande Recife e a Zona da Mata nos últimos dias. Segundo o governo do estado, 2.882 pessoas seguem fora de casa, sendo 1.150 desabrigadas e 1.732 desalojadas, um aumento de 26,3% em relação ao dia anterior. Os temporais também deixaram 6 mortos e provocaram transtornos em diversos municípios, colocando 27 deles em situação de emergência. O governo federal já reconheceu os decretos de 23 cidades afetadas.
7: E atenção, para quem precisa transferir o título, o domicílio eleitoral, cadastrar a biometria ou resolver pendências com a Justiça Eleitoral, hoje é o último dia para resolver todas as pendências. As informações com a repórter Tayane Ribeiro.
9: Termina hoje o prazo para tirar o primeiro título de eleitor ou regularizar pendências junto à Justiça Eleitoral para votar nas eleições deste ano. O encerramento do cadastro vale para serviços como transferência de domicílio eleitoral, atualização dos dados cadastrais e regularização da situação eleitoral, no caso de títulos cancelados e suspensos. O atendimento pode ser feito online pelo site do TSE, o Tribunal Superior Eleitoral, mas alguns serviços exigem a ida presencial ao cartório. Além de não votar em outubro, as pessoas que não regularizarem a situação podem sofrer restrições administrativas, como obter passaporte, tomar posse em cargo público ou efetuar matrícula em instituição pública de ensino.
7: O relógio marca 4 horas e 47 minutos e obrigada por acompanhar o repórter Bandeirantes.
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4: Hoje o assunto é estacionamentos. Com o aumento da frota de veículos nas cidades brasileiras, o setor de estacionamentos continua sendo uma oportunidade interessante para quem quer empreender. Em regiões com grande circulação de pessoas, com áreas comerciais, hospitais, centros empresariais e estações de transporte, a procura por vagas costuma ser constante. O investimento inicial depende do tamanho do espaço e da estrutura, podendo incluir organização do terreno, sinalização, iluminação e sistemas de controle de entrada e saída de veículos. O faturamento varia conforme a quantidade de vagas e a localização, mas estacionamentos bem posicionados costumam ter fluxo diário de clientes. Para quem busca um negócio com demanda recorrente, a operação relativamente é simples. Esse pode ser um caminho interessante para começar a empreender. Boa sorte!
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7: 4:53, de volta com Bandeirantes Acontece, comigo aqui no estúdio, Luiz Gama, que daqui a pouquinho tá no Bandeirantes Esporte Clube. Boa tarde, Gama, o que vai ter no programa de hoje?
8: Muito boa tarde, Maria Tereza Lemes. Outro dia alguém andou comigo, falou, você tá falando o nome da Maria Tereza errada, ela não chama Lemos, é Lemes. Então, Lemes. Maria Tereza Lemes, boa tarde, um abraço para você, família Bandeirantes. Daqui a pouco, Bandeirantes Esporte Clube, né? O programa de hoje é muito especial, nós vamos ter uma notícia bombástica, né? Aqui na família Bandeirantes, hoje imperdível, o nosso Bandeirantes Esporte Clube. Uma notícia muito boa por um lado, péssima das péssimas por outro. Aguardem, daqui a pouco, a partir das 5 da tarde, uma notícia bombástica no nosso Bandeirantes Esporte Clube. Claro, nós vamos repercutir também, não é? A Liga dos Campeões, estamos no intervalo, Paris Saint-Germain em Munique, vai ganhando no Bayern de Munique por 1-0, tá pintando aí uma final não daquelas muito esperadas entre o Paris Saint-Germain e o Arsenal da Inglaterra. O Arsenal que nunca faturou essa competição, o Paris Saint-Germain já. Deve ser uma grande final, tecnicamente falando. Paris Saint-Germain, uma escola de muita técnica, o Arsenal, uma escola de muita tática. E naturalmente nós vamos falar muito do clássico Vila Nova em Goiás, Goiás e Vila no sábado, Maria Tereza Lemes. Por quê? Porque é um jogo que pode decidir demais a vida, né, dos dois clubes. Em caso de derrota, provavelmente o Goiás perde o seu treinador. Em caso de derrota do Vila Nova, o seu técnico não corre risco, mas a situação ótima que o Vila viveu aí por 15 dias vai para baixa da égua. O árbitro já está escalado, de novo, não será de Goiás, nem Vila, nem Goiás. Topam muito as escalas aqui do estado de Goiás em termos de arbitragem. E ele será Flávio Rodrigues de Souza apitar o jogo. Ele é de Ubatuba, é da Federação Paulista de Futebol. Ultimamente ele apitou a final do Campeonato Paulista. Tomara que não tenha grandes problemas a arbitragem do Flávio Rodrigues de Souza, que vem lá de São Paulo para apitar Goiás e Vila Nova, embora seja um clássico de Goiás, mas a arbitragem aí é da CBF e o paulista Flávio Rodrigues de Souza é quem foi escalado, Maria.
7: Obrigada, Gama, pelas suas informações. E ó, não percam, hein? Daqui a pouquinho, 5 horas da tarde, uma notícia bombástica aqui no Bandeirantes Esporte Clube.
8: É isso aí, até lá.
7: Até lá. 4 horas e 55 minutos. Antes da gente falar, ouvir os nossos ouvintes, ontem a participação de um ouvinte aqui falou sobre as podas de árvores realizadas pela Equatorial Goiás. Em resposta, a concessionária enviou uma nota para a gente explicativa. A Equatorial Goiás esclarece que, conforme a Constituição Federal, a gestão da vegetação em áreas urbanas, incluindo poda e manutenção de árvores, é de responsabilidade do Poder Público Municipal. No entanto, quando não há ação preventiva e a vegetação está muito próxima ou em contato com a rede elétrica, a distribuidora realiza o chamado livramento da rede. Esse serviço consiste exclusivamente na retirada de galhos que oferecem risco à segurança da população. A concessionária reforça que os serviços são executados em conformidade com as normas técnicas de segurança e ambientais vigente. Está dada a resposta. Então vamos para a participação dos ouvintes aqui na Rádio Bandeirantes.
9: Boa tarde, tudo bem? Esse Marconi Perillo aí já era. Bem, mas não. Fez coisa errada demais no passado. Cando. Deus me livre, vamos desse botabuê.
10: Ô Maria Tereza, boa tarde a você, os amigos da Rádio Bandeirantes. Quem está falando aqui é o Marcelo Amaral. Essa pesquisa aí do Marconi Perillo em primeiro lugar é a mesma pesquisa que estão falando que o Flávio Bolsonaro vai ganhar do Lula. Um abraço a todos.
11: Ô Maria, essa pesquisa é verdadeira e teu negócio. O Marconi é o novo prefeito, é o novo governador de Goiás. Ninguém ganha dele, não. É o único cara que fez as coisas para Goiás e foi ele. Ele foi roubado na eleição. Agora é hora de devolver o mandato para ele. Tá? É o Elias Taxista, que participa todo dia.
12: Boa tarde, Maria Tereza. Aqui é o Léo Lisboa. As pesquisas desse período é tudo enganosa. É de acordo com a conveniência de quem encomendou. Até o dia 6 de setembro, a partir do dia 6 de setembro é fantasiosa. Agora, a partir do dia 7, que vai falar a verdade, é que você vai saber qual que será a tendência dos candidatos que vão para o primeiro e segundo turno e se terá segundo turno. Eu garanto assim, de cara, pelo o Marco ter tido os mandatos, pelo menos em segundo lugar ele está, né? Agora não sei se vai ter segundo turno. Ok, obrigado, boa tarde, até mais.
13: Boa tarde, Rádio Bandeirantes. E aí, pesquisa? A pesquisa, ela é uma coisa que ela caminha para o lado certo. Você pode ver que, faltando 3 dias da eleição, a pesquisa diz que Lula ia ser eleito, e foi. E aqui em Goiás também diz que Caiado ia ser eleito, e foi. Diz que Mabel ia ser eleito, e foi. Então, o Caiado que se prepara, porque num termo nacional, o Caiado vai passar vergonha. Muito grande, né? Porque ele não consegue debater com Lula Inácio da Silva. Ele não dá conta, né? Ele vai tremer. Até porque a Polícia Federal fez algumas operações aqui em Goiás, que essas operações...
7: Tá certo, a opinião de todos os ouvintes aqui da Rádio Bandeirantes que mandaram mensagem. Conseguimos hoje colocar no ar todos os as opiniões aqui. Eu agradeço muito a participação de vocês por ter tirado um tempinho e mandado aqui o recado, a opinião sobre a enquete do dia. Agora são 4 horas e 59 minutos, quase 5 horas da tarde. Eu estou indo, mas amanhã estou de volta com mais Bandeirantes Acontece a partir das 3 horas da tarde. E claro, eu conto com a sua companhia. Até mais, tchau, tchau.
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0: Alô Brasil, Goiânia, 5:03, 5:03 da tarde.
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0: Sou eu e pode me chamar de seu amigo. Boa tarde, um grande abraço, minha gente querida do futebol. Tá na hora de mais uma edição do Bandeirantes Esporte Clube, o seu melhor programa de esportes no final do dia, início da noite. Quarta-feira, 6 de maio de 2026, céu limpinho em Goiânia, 28 graus de temperatura. Comigo na mesa de áudio, Antônio Macedo, daqui a pouco tem Zé do Norte na live Bandeirantes e Vitória Farias, com a produção do Luan Alves, área técnica Joaquim Quirino, coordenação João Batista Joãozão, diretoria comercial Thaís de Paula, direção geral Cid de Oliveira Reis. 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

0: salve, salve, meus amigos do Brasil! Olá, moçada, boa tarde, eu voltei! Que alegria mais uma vez abrir o microfone maior da Rádio Bandeirantes Goiânia aqui no Bandeirantes Esporte Clube, ao lado do meu ídolo, o Luiz Gamo, pai da emoção. Hoje é quarta-feira, quase na sexta, e aí eu já sinto dele aqui, ó. Chegando na sexta-feira, ele já tá mais em. Segunda-feira não teve programa, né? Mas toda segunda-feira, naturalmente, ele vinha um pouco mais aborrecido. Então hoje ele já vai estar meio termo, então só não aborreça ele muito. Seja bem-vindo, bem-vinda aqui no nosso canal do YouTube. Manda aí a sua participação e mensagem. E aí eu já vou te convocar. Ô doente, manda a sua participação, porque hoje a gente quer te ouvir demais. Porque hoje tem muita coisa pra gente falar, né? No 629-9847-6110. 629-9847-6110. Hoje de forma natural, muito elegante, como sempre. Luiz, e aí, pai da emoção? Cara, você tá tão bem trajado hoje.
1: Um abraço, genial da Bandeirantes, Pedro Henrique Geninho.
0: Eu fiquei longe de você uns dias, eu não uso mais paletó.
1: Pois é, um abraço, minha gente querida do futebol. Não volte, não retorne, né, aos seus hábitos antigos,
0: não,
1: amigo.
0: Não.
1: Calma, não vá se perder pelo meio do caminho.
0: Os hábitos antigos de me vestir mal?
1: Hã?
0: Você tá falando que eu me visto mal?
1: Não, outro dia você veio transmitir um jogo aqui com a camisa cavada.
0: Eu errei naquela lá, Luiz. Eu confesso, eu assumo, aquela lá foi muito mal.
1: É uma camisa que eu não sei nem pra dormir.
0: Aquela lá eu fui mal mesmo.
1: Você veio trabalhar. Não faça isso mais não, pelo amor de Deus.
0: Não, aquela eu fui mal, eu reconheço. Aquela lá eu falei, ah, eu vou um pouco mais largado hoje, mais jovial.
1: Não me irrite. Não faça como o Vila Nova. Não teve programa segunda porque o Vila jogou na segunda, ok?
0: Ok.
1: Mas ontem eu estava muito aborrecido e hoje eu ainda estou meio aborrecido.
0: Com o Tigrão?
1: Com o Tigrão e com muitos colegas meus da mídia. Eu comentei isso aqui ontem.
0: Por quê?
1: Eu vi um monte de gente dizendo, eu não tenho nada a ver com a vida de ninguém. Eu tô mal dando conta de cuidar da minha. Mas peraí, calma lá, meu Deus do céu. Eu não dou conta de ficar de boa ouvindo um monte de gente dizer que o Vila fez um jogaço.
0: Não, um monte de gente não, você ouvindo todo mundo.
1: Não, todo mundo não. Todo mundo, eu tô no mundo, eu vi o jogo.
0: Pois
1: eu...
0: é, mas você tá só contradizendo, mas todos que você ouviu, todos disseram a mesma coisa.
1: Não, todos não, a maioria. Agora eu queria saber com que olhos esses caras estão vendo jogo de futebol? Com que olhos esses caras estão enxergando jogo de futebol,
0: gente? É só você ver os números aí.
1: Que mané, número, rapaz? Número, o número foi Vila 1, Atlético, com um homem a menos, uma das piores equipes desse campeonato, também um.
0: Então é só você ver os melhores momentos, que aí talvez você mude de opinião um pouquinho.
1: Não,
0: porque o Vila jogou bem.
1: Melhores momentos não alteram o placar, já dizia o poeta. Você tá de brincadeira comigo. O Vila jogou mal, não acertou o gol, não botou a bola na rede, então não é futebol.
0: Ué, peraí, o Luan Poli foi eleito o melhor em campo, Luiz. Mas se o goleiro adversário é eleito o melhor do jogo, como que ele não acertou o gol? O Luan fez pelo menos 4 defesaças.
1: Acertar o gol que eu falo é botar a bola na rede, no pedacinho que
0: não,
1: a galera gosta
0: de. Tudo bem, o goleiro tá ali pra defender, ele fez um grande trabalho.
1: Então, o goleiro é adversário, ele não é do Vila, ele tá lá pra defender mesmo. E toda vez que ele defende, quem falhou foi quem chutou a bola, porque não chutou direito, porque não prestou atenção na posição ou no posicionamento do goleiro. Futebol é isso. Se o centroavante tá lá pra marcar, ele marca e é comemorado, ok. Da mesma forma o goleiro, ele tá lá e a posição dele é defender, ele defende, ele tem que ser comemorado. Quem não deu conta de passar pelo goleiro é que não jogou bem. Joga bem quem faz gol, joga bem é quem ganha jogo, joga bem é quem bota a bola na rede. O futebol desde o princípio, lá na Nova Zelândia, quando ainda nem existia bola, quando aquele montão de gente saía todo mundo correndo chutando uma raposa, desde essa época o princípio,
0: uma raposa?
1: O princípio é o mesmo, é,
0: eles chutavam uma raposa,
1: é. Você não sabe disso, não?
0: Não sabia disso, não, hein?
1: É, eu de vez em quando eu faço umas palestras nas universidades, eles me convidam pra falar sobre futebol, a origem do futebol. E a origem, aí vou ter que mudar de assunto aí, ó. A origem do futebol, ela se deu lá na Nova Zelândia. Os caras pegavam uma raposinha e soltava ela no campo aberto, ok?
0: Ah.
1: Ficavam uns 30 homens de cá, uns 30, 40, 35, 40 de lá, e aí eles começavam a chutar a raposa. Viva!
0: Que isso?
1: Eles iam chutando e tal, esbagaçando, estraçalhando a raposa, ela morria, eles continuavam chutando, um pra lá, outro pra cá, um pra lá, outro pra cá, até que ficava só a bexiga da raposa. Até estourar a bexiga da raposa e acabava o jogo.
0: Vixe Maria.
1: E aí a coisa foi evoluindo, até que...
0: Tá desse jeito hoje.
1: Até que chegando desse jeito.
0: Tá, volta agora o que você tava falando.
1: Não, mas eu preciso explicar. Você sabe por que são 11 jogadores?
0: Não.
1: Porque...
0: eu sei. Na verdade, eu sei.
1: Por quê?
0: Não, mas você é muito bom explicador. Você tá explicando.
1: Afinal, você não sabe.
0: Explicador,
1: né?
0: Olha que maravilha.
1: Hã?
0: Vai lá, explicador.
1: É porque lá na Universidade da Inglaterra, onde se desenvolveu a melhoria do jogo de futebol, aí começaram a botar uma classe contra outra. E nessa universidade, toda a classe, até hoje, só tem 10 alunos. Por quê? Porque 10 é o número máximo que alunos numa sala de aula conseguem serem perfeitamente ensinados. Se você botar 15 alunos, 20 alunos, o ensino não é legal.
0: Ué, na minha sala tinha 48?
1: Eu já estudei no colégio objetivo lá naquela sala especial grandona lá, que às vezes tinha 250, 300 alunos.
0: Lá no liceu de Goiânia tinha 48 alunos, bicho.
1: Pois é, está errado.
0: Então é por isso que deu ruim.
1: É, então, aí lá nessa universidade só tinham 10. E até hoje, 10 alunos por sala. Mas tinha um bedel também. Você sabe que é bedel, né?
0: Sei.
1: Aquele que fica vigiando a turma. Fica dedurando, passando ali pelo corredor.
0: Hoje a gente fala como o líder de... Da minha época, como que chamava?
1: O líder de classe?
0: É.
1: Não, mas o bedel é diferente. O bedel ficava ali vigiando. O que que acontece? Aí quando eles formaram os times, já começando a organizar o futebol, aí vão botar 10. Aí o bedel, e as filhas de uma égua sobra aí? Aí botaram mais um, por isso que são 11. Ao invés de 10, são 11.
0: Cara, que...
1: Por isso que não são 12.
0: Oh, meu Deus.
1: Por isso que não são 15.
0: O Bandeirantes Esporte Clube é um programa diferente demais.
1: É. Qualquer dia desse eu vou mostrar mais detalhes dessa palestra, porque ela é longa, ela demora mais ou menos uma hora e meia, a origem do futebol.
0: Tá vendo que eu te acalmei um pouquinho?
1: É, mas eu voltei a ficar raivoso, porque eu lembrei. O Vila não jogou bem, o Vila jogou mal, não ganhou do Atlético e parece que tá tudo bem. Não tá tudo bem, não. Tá tudo bem, não. Com aquela bolinha. Especialmente no segundo tempo, o Vila toma um cacete do Goiás na Serrinha que perde o caminho de casa. Ao invés de ir lá, voltar pro setor leste universitário, o Vila vai parar lá na região noroeste. Com aquela bolinha. É, aquela gracinha, fica metendo bola pra fora. Bola em cima do goleiro, é bola pra fora, é bola pra cima do goleiro. Meu filho, o Tigrão leva um cacete do Moxé na Serrinha que perde o caminho de casa. Viu, Guto Ferreira? Arruma esse time... Né? Ensina o caminho do gol, ensina o atalho pra chegar na rede, porque com aquela bolinha diante do Atlético, o Vila Nova não dá conta, não. Vila precisa jogar a bola que vinha jogando antes. Essa bolinha aí do Atlético, misericórdia. Então, pode parar, porque aí não dá, não.
0: Não, e deixa eu te falar uma coisa. Você ouviu a entrevista coletiva?
1: Claro.
0: Provavelmente. Você viu a bola.
1: Só que nessa rádio passou umas 14 vezes.
0: Inclusive,
1: já.
0: De novo, fazer um elogio a ela, porque ela fez uma ótima pergunta, que é a Ana Lívia, né? Lá do Futebol 62. Ela perguntou como fazer, né, pra recuperar a moral dos jogadores do Vila pensando no clássico. Você viu a resposta do Guto? O Guto olhou pra ela assim e falou assim: mas peraí, ué, só porque a gente tomou um gol parece que acabou o mundo? O Guto Ferreira, ele amenizou demais o resultado.
1: É porque o Guto Ferreira tá pensando que dirigir o Vila é igual dirigir o Goiás, como ele já dirigiu. Ele tá pensando que é igual dirigir Remo. O Vila é diferente mesmo. Pensa que a torcida do Vila tá feliz com o Gutão. Continua invicto.
0: Não, feliz
1: tá. Em casa. Tá com um olho nele e o outro na frigideira, filho. Porque todo mundo conhece essa história do Vila começar liderando o campeonato e depois ir pra baixa da égua.
0: Então o Guto, pra você também, ele tá errando? Ele errou em passar pano pro resultado?
1: Sim, ele tem que falar que nós erramos, ele tinha que falar, olha, tivemos esse problema, aquele outro problema. Não adianta querer encobrir, achar que o Vila Nova arrebentou, fez um jogaço diante do Atlético, porque não fez.
0: Não, pra ele foi o melhor jogo aí, sob o comando dele, eu concordo.
1: Deixa eu continuar pensando assim então. Enfrentar o Goiás na Serrinha. Deixa ele continuar pensando assim, pra você ver onde que ele vai parar.
0: O Goiás na Serrinha não é o Real Madrid, não, ué.
1: É exatamente isso que eu queria falar. Você me lembrou bem aqui do argumento. O Vila Nova empatou foi com o Atlético, não foi com o Paris Saint-Germain, que tá ganhando o Bayern de Munique indo pra final da Liga dos Campeões. O Vila não empatou com o Real Madrid, o Vila não empatou com o Barcelona, não empatou com o Atlético de São João del Rei.
0: Com um a mais.
1: A cidadezinha lá do interior de Minas Gerais. Foi contra esse time que o Vila Nova empatou em casa, empapuçado de gente. Os ingressos que o Vila tinha direito praticamente foram todos vendidos. Só sobrou ali o pedacinho que é dos visitantes. E ainda assim, ele me tropeça em casa, joga dois pontos no lixo. Você sabe que ele jogou dois pontos no lixo. Campeonato Brasileiro de Série B. Quem pensa em chegar na Série A e que joga dois pontos em casa no lixo, não sobe.
0: Mas vem cá, você tá jogando uma pressão desnecessária demais em cima do Vila, não,
1: eu tô aqui
0: nesse
1: dando,
0: momento?
1: Eu tô dando minha opinião.
0: Não, eu sei, ué.
1: Não me interessa se ela pressiona você, o Zé, a Maria, a Tereza, o Guto Ferreira e o Escambau. Tô dando a minha opinião. O Vila jogou mal diante de um time ruim. O Atlético é time ruim. O Atlético, o Vila não tem que bater nele em casa de 3-4. O Vila era o líder do campeonato, rapaz. Líder do campeonato. Invicto. Aí me pega o Atlético, aquele timeco. E aí? Ah, não, não dou conta, não.
0: Ô, Luiz, você sabe...
1: Dois pontos, esses dois pontos vão fazer falta demais.
0: Você sabe que você tá...
1: Aí vocês vão chorar depois?
0: Vem cá, você tá sendo...
1: Vocês que ficaram enchendo a bola do Guto, enchendo a bola do Vila, jogaço, que maravilha, melhor apresentação. Vocês vão chorar lágrimas de sangue com esses dois pontos jogados no lixo dentro do Onésio Brasileiro Orenga. Não pode, não pode e não pode. Como é que você vai chegar na Série A jogando dois pontos fora no lixo cê contra o Atlético? Não vai.
0: Deixa eu te falar um negócio.
1: Isso não pode.
0: Calma, você ficou com raiva demais. O jogo de sábado, ó, caso o Vila chegue e vença, o Goiás, ele compensa o empate contra o Atlético, ninguém vai ganhar todos os jogos, não.
1: Eu não tô falando que vai ganhar, mas você também não pode jogar dentro da sua casa dois pontos no lixo assim, não.
0: Uai, filho. Então, no futebol, não. se acontece assim, ó.
1: Puto ainda
0: no futebol, você tropeça aqui, e você compensa ali. É assim que funciona.
1: Eu sei, mas você não pode se conformar. Você tem que ficar indignado. E o Guto não ficou. Inclusive, ele falou, nessa mesma resposta, ele falou: não, pode ficar tranquilo, que não foi a última vez, não. Vai acontecer de novo. Vai acontecer mais vezes. Ah, pelo amor de Deus, velho. Aí não dá. Se você for normalizar um empate, um tropeço, um cara de derrota, como foi aquele empate do André Atlético, você não chega na Série A. Isso não pode ser normalizado. O Guto Ferreira tem que ser cobrado. Ele precisa ser cobrado. Porque ele não pode normalizar um tropeço quase vergonhoso que o Vila teve diante do Atlético jogando em casa diante da sua massa. É a síndrome do estádio lotado. Ô, Tigrão, livra-se dessa doença, pelo amor de Deus. Toma uma vacina, não tem não, aí não?
0: Da vacina?
1: É, contra a síndrome do estádio lotado.
0: Não, mas o Vila lotou o estado do Serra Dourada e foi campeão goiano, virando um jogo, inclusive, que ele tava perdendo de 2-0. O Vila lotou estádio.
1: Contra o Real Anápolis, né?
0: É, não interessa, mas chegou na decisão. Se era Real Anápolis ou não, não tava lá o Bayer Goiás, o PSG Atlético, não tava, mas quem tava lá era o Anápolis, por mérito. Aí é como se tivesse desmerecendo o título. Em outras, muitas vezes que o Vila encheu o Serra Dourada ou o Oba, eu trouxe esse dado aqui, ó. Inclusive é porque foi uma falha minha que eu não tô com os números. Acho que de 2023 para 2024, o Vila teve uma das maiores sequências como mandante do Brasil. Do Brasil! O Vila não perdia de ninguém, cara.
1: É, mas o Vila não
0: passou
1: existe.
0: Passou de, né? 20 jogos aí,
1: deixa eu contar um negócio.
0: 4 jogos.
1: Deixa eu te contar um negócio que você não tá sabendo também. O Vila não existe de 2023 para cá, não.
0: Não existe?
1: Não.
0: Ah, mas isso acontece, ué.
1: O Vila existe desde o século passado.
0: Você tá falando de síndrome de estado lotado.
1: Estado lotado.
0: O Vila tropeçou agora, gente. Pelo amor de Deus, parece que é o fim do planeta Terra. É,
1: só que tropeçou não pode, ou não poderia. Tropeçar em casa diante do Atlético?
0: Pô, se tá ruim pro Vila, que era o líder do campeonato, imagina pra quem tá no meio da tabela.
1: Eu não tô nem aí com quem tá no meio da tabela, eu tô aqui comentando o Vila Nova.
0: Não, mas
1: tio,
0: devia tá também, ué. Não. Porque a pressão, o pau que dá em Chico tem que tá em Francisco também, ué.
1: Ah, que o povo lá de São João do Rei pressione lá o Atlético. Que o povo lá de Belém do Pará pressiona o Paysandu, o time de lá. Aqui não, filho.
0: Ué, então, e o Goiás, que jogou bem pra caramba contra o Fortaleza, tomou de 4.
1: Quem falou que jogou bem?
0: No primeiro tempo? É. Ah, não. Então você não viu o jogo, não. Peraí.
1: Pelo amor de Deus. Como jogou bem, meu filho? Como jogou
0: Luiz,
1: bem?
0: Ô, Luiz, se tivesse ficado 3-0 pro Goiás contra o Fortaleza no primeiro tempo, tinha ficado barato pro Fortaleza.
1: Ah, que dia
0: mas que jogo
1: aprender?
0: Foi esse, ué?
1: Se não joga, tio. E outra coisa, o jogo não é de 45 minutos, um jogo de futebol tem 90 minutos.
0: Eu acabei de falar.
1: Hoje em dia
0: Goiás
1: são 100.
0: O Goiás jogou bem no primeiro tempo e o Fortaleza jogou bem no segundo.
1: Final do jogo foi quanto?
0: 4-1.
1: É o que interessa, meu filho. Isso é o que interessa. Como que o Guarani jogou bem, velho? Não, me ajuda aí. Ó, e outra coisa. Outra coisa. O Goiás, segundo tempo, teve uma tempestade lá naquela Fortaleza.
0: Não, então não pode chover. Não, não, pronto. Agora pode. Agora você encontrou a solução final. Por que que o Goiás perdeu? Porque choveu.
1: Porque tomou 4, foi por causa da chuva.
0: Ah, não, Luiz, pelo amor de Deus, passa amanhã, não o, passa. Agora eu sei que tá passando raiva em mim, eu cheguei aqui.
1: O desastre do Goiás, tomando 4 do Fortaleza, começou com uma falha do Tadeu, tomou o segundo gol, e aí depois não tinha condição de jogo. Não tinha condição de jogo. E o Verdão se ferrou. Mas aquele 4-1, ele não representa a bola que o Goiás tem pra jogar nesse brasileiro da Série B. O Goiás tem muito mais bola, tem muito mais futebol do que aquilo que nós vimos no 4-1, lá do Fortaleza. E é por isso que eu disse, se o Vila jogar aquela boliquinha que jogou dentro do Atlético, esse Goiás aí que tomou de 4 do Fortaleza, dá um pau no Vila.
0: Ah, pelo amor de Deus.
1: Não dá não?
0: Não, não dá não. Se o Vila jogar o que jogou contra o Atlético e o Goiás jogou o que jogou no segundo tempo contra o Fortaleza, então é pau do outro lado. E olha pra você ver, eu acabei de falar, pau que dá em Chico, dá em Francisco. É, são só formas diferentes de você ver. O Goiás jogou bem contra o Fortaleza no primeiro tempo e jogou muito mal no segundo. O Vila amassou o Atlético nos dois tempos, praticamente. O Atlético teve duas chances no jogo inteiro, é claro, mérito dele. Agora, eu até estive revendo o lance. Eu mesmo, particularmente, eu tinha visto uma falha gigantesca do Elias, mas eu amenizei ela um pedacinho. A falha continua, mas não foi tão grande como eu havia visto. Você sabe por quê? Você sabe quem que errou muito naquele lance ali? Pra mim, o Pedro Romano. O Pedro Romano é o zagueiro que...

0: Pedro Romano, que devia estar lá na posição dele, o cara tava lá na grande área.
1: Não, bicho. Mas zagueiro ataca, todo zagueiro desce.
0: Tá, mas naquele momento não.
1: O Brasil, todas as vezes que o zagueiro desce, tem que ficar ou um lateral ou um volante na cobertura. Agora, se o lateral e o volante que ficaram não dão conta, aí é outra história.
0: O Brasil, inclusive, perdeu aquele jogo pra Croácia lá, porque aquele imbecil daquele Fred, ele foi lá pra grande área, o cara era o primeiro volante, o que defendia o sistema defensivo, o Brasil ganhando de 1-0 aos 45 minutos do segundo tempo. O jogo tinha acabado, aquele infeliz foi lá pro ataque, perde a bola, contra-ataque da Croácia, a gente toma o gol e perde uns pênaltis.
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0: Olha aqui, ó, te fazendo convite, participe com a gente no 629-9847-6110. Para aí o seu carro, se você estiver no carro. Para aí um pouco do seu trabalho, se você estiver trabalhando. Pede uma licença ali para ir no banheiro, grava um áudio e aí participa com a gente aqui no Bandeirantes Esporte Clube. A galera que tá aqui no nosso canal do YouTube, abraçando Leonide Lemes, tá lembrando aqui que o Vila empatou com um a mais. O Sebastião, Geninho, esses dias eu tava andando, eu acho, que te vi. Só que eu vi um flash por segundo, final, sua placa no seu carro é final 5, não é não? Mas se não for você, cara, paciência. Mas se não for você, cara, a aparência parece muito com você. Sebastião, valeu demais, obrigado, mas a final da placa do meu carro é 4.
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0: O Dilermano tá aqui lembrando que o nome certo lá do líder que você falou de classe, era representante de classe, isso, exatamente. Eu nunca fui representante de classe, Luiz. É lamentável, né?
1: Eu também nunca fui, não. Nunca gostei disso, não.
0: Eu nunca fui. É uma que eu nunca gostei também. O João Messias, boa tarde, Geninho e Gama. Geninho, fala pro Gama que a sala do Colégio Objetivo que ele falou era chamada de Vaticano.
1: É isso mesmo. E a que eu falo é ali na rua Giulino com a Mato Grosso, no setor Coimbra.
0: Você estudou no...
1: Lá no
0: Objetivo?
1: Lá, estudei primeiro na Escola Técnica de Comércio de Campinas, lá do professor... Como é o nome dele, gente? Acho que é o professor Robson, ele já faleceu, foi secretário de Educação. E coladinho ali, muro, a gente tinha até um portãozinho da gente passar ali, de uma escola para outra, era o Colégio Objetivo do setor Coimbra, lá na rua Giulino, com Mato Grosso, de frente ao antigo mercado lá do setor Coimbra.
0: Olha aqui, o Carlos está lembrando, você está falando, ah, não pode jogar assim, perder e não sei o quê. Ele está falando que o ano passado o Coritiba perdeu lá no Couto Pereira do Paysandu de 5 e ele foi campeão no final.
1: Às vezes acontece, às vezes, nem sempre.
0: 5 horas e 25 minutos. Abraçando também o grande Kesley Rodrigues. Valeu, meu parceiro, tá aqui. Fala, genial. Grande abraço, meu amigo, que tá lá rodando, tá trabalhando. Motorista de aplicativo. Você que é motorista de aplicativo, tá sempre na audiência do Bandeirante Esporte Clube. Brigadão aí, obrigado pela carona. Você que é taxista, cara, a classe de taxistas também, né, Luiz? Uma audiência extraordinária, cara.
1: Show de bola.
0: Rodoviária, aeroporto.
1: Rodoviária de Goiânia, rodoviária de Campinas, aeroporto, galera tá sempre conosco.
0: Você pegou muito táxi na sua vida, Luiz?
1: Já peguei demais.
0: É. Ixi. Tinha uns táxis 24 horas, ficava ali na Avenida 10 do centro. Acho que não tem mais aquele trem lá, não.
1: Aquele ponto. Hoje os táxis não ficam no ponto, não.
0: 5 horas e 26 minutos.
1: A não ser esses, né? Desses lugares famosos, tipo rodoviária e tal. A gente não vê mais táxi parado aí, não.
0: Tem um lá perto da Praça da Bíblia também. 629-9847-6110. Sem delongas, Luiz, é o seguinte: tem um ponto que é importante ser brabo, diabo, com esse Vila do jogo contra o Atlético. O Goiás vem de 4 derrotas consecutivas, ok?
1: Sim.
0: Daniel tá pressionado?
1: Demais.
0: O Vila já não ganha há 2 jogos, não é isso?
1: De quem?
0: O Vila não vence, não. O Vila não vem, empatou com o Ceará 3-3 e agora empatou com o Atlético.

0: pelo placar de 1-1.
1: Sim.
0: É, pra você, o momento do Vila, evidentemente, até a tabela prova isso, é melhor. O Goiás tá com 4 derrotas seguidas, tá na zona do rebaixamento.
1: Sim.
0: E eu te pergunto, o Vila é favorito no clássico?
2: Não. Não é não. Esse é o tipo do clássico de equilíbrio total. Eu falei ontem, repito hoje, 50% pro Vila ganhar, 50% pro Goiás.
0: Um time que chega com 4 derrotas e o outro que chega lá na parte de cima da tabela, como que ele não é favorito?
2: Se fosse, por exemplo,
0: ele precisa fazer o quê pra ser? Então o Vila nunca vai ser favorito contra o Goiás. E vice-versa. O Goiás não vai ser favorito contra o Vila se ele chegar nessa condição.
2: Mas isso é raro realmente de acontecer. Mas é muito raro. Por isso que chama clássico. A gente dá o nome clássico. Clássico significa um jogo de muita fama. Um jogo famoso. E um jogo só ganha fama. Ele fica muito famoso quando ele tem uma série de ingredientes que não são normais e naturais em um jogo de futebol. Uma grande rivalidade, né? Uma grande vontade que o outro tem de ganhar. E assim, Goiás e Vila Nova é de verdade um grande clássico do futebol brasileiro. Então, amigo, você pode pegar o Vila lá, né? A pior equipe da história do Vila contra o Goiás. Equilíbrio. Da mesma forma, o Goiás está hoje aí com 4 derrotas, uma situação crítica, zona de rebaixamento, mas ninguém pode falar que o jogo não é equilibrado. Equilibradíssimo o clássico Goiás e Vila Nova. Essa é uma das principais características desse tipo de jogo que a gente chama de clássico.
0: Você está sabendo que o Goiás vem desfalcado, né?
2: Ele já está desfalcado há um tempão, né?
0: Nicolas não joga.
2: O seu melhor jogador está fora faz um tempão, que é o Lourenço.
0: A tendência é que o Lourenço esteja fora, mas vai tentar ir pro jogo. Vai tentar. Faz uma torção no joelho.
2: Mas não deveria, né? Se eu tentar voltar, vou tentar num clássico, é um negócio muito arriscado.
0: Porque ele muito pode, perigoso. Se não tem uma lesão grave, ele pode vir a ter, né?
2: Até porque o clássico é um jogo diferente. Todo mundo quer jogar mais do que dá conta, quer correr mais do que pode, quer dar o que tem e o que não tem. E aí, quem tá voltando de uma contusão séria pode se complicar ainda mais. É muito arriscado. A não ser que ele já esteja 100%, perfeitamente. Aí tudo bem. Mas do contrário, é arriscado você botar o Lourenço numa fria dessas.
0: Cadu também tá fora, então não tem o Nicolas, não tem o pode não vir a ter o Lourenço, não tem o Felipe Machado e não tem o Cadu. Então ele fica, o Daniel já não tem 4 jogadores. E aí eu te pergunto uma situação. Tem um atleta no Goiás desse time que ele já... Me parece que se houve uma lua de mel, ela acabou. Ela definitivamente, com a torcida, ela acabou. Que é o Anselmo Ramon. O Anselmo Ramon, ele é, na sua opinião, até agora, ele foi um jogador que correspondeu ao que se esperava? Ou ele é uma decepção?
2: Não, decepção não. Ele é um jogador que produziu muito no Goiás, apesar da idade, apesar da fase final da sua carreira, um jogador que produziu muito, ele veio para fazer gols, faz gols, o problema do Anselmo Ramon é como ele é um centroavante muito raiz e já veterano, então ele fica muito preso, né? Ele é um jogador que flutua muito pouco. Para o futebol dos dias de hoje, treinador não gosta muito, a torcida não gosta, imprensa pega no pé, mas ele é um jogadorzaço. Dentro do principal objetivo de um jogo de futebol, que é botar a bola na rede. Pouca gente nesse futebol brasileiro na Série B tem a qualidade que o Anselmo Ramon tem para botar a bola na rede. Agora, ele só bota a bola na rede quando ela chega para ele em condição de finalizar. Botar o Anselmo Ramon para ficar flutuando, saindo da área, ajudando a marcar ali os zagueiros, os volantes e tal. Isso não dá conta, isso não é dele. Nunca foi, imagina agora, no finalzinho da carreira. Mas assim, decepção, não. Ele poderia, né, render um pouco mais do ponto de vista físico, mas é um jogador em final de carreira. É um centroavante raiz. Só que, apesar de todos esses defeitos que o Anselmo Ramon tem, o Goiás não tem um outro jogador, né, que tem todas essas características que ele não tem. E a principal que ele tem, que é de botar a bola na rede. Então não adianta, você troca o Anselmo Ramon pelo Cadu, flutua, busca o jogo, ajuda na marcação e bota a bola na rede? Não. Então, entre o que tem lá, o Anselmo Ramon ainda é o melhor 9 que o Goiás tem. O Goiás não tem outro 9. Ainda não. melhor do que o Anselmo Ramon. Só se aparecer um milagreiro aí na base, né? Na janela que vem em julho, mas dentro do elenco do Goiás, ele é o melhor nove, é o nove mais raiz, é o nove mais goleador que tem em ele.
0: Olha, vem cá, a gente, por mérito dele, porque ele tá fazendo um bom trabalho, não deixou de fazer só porque o time tá vivendo um mau momento não, tá? Que eu tô falando do Michel Alves, certo?
2: Sim.
0: O ano passado, o Lucas Andrino, que era, né, o dirigente que comandava ali o futebol do Goiás, o Goiás viveu uma grande fase. Na Série B quase subiu, teve um primeiro turno histórico, inclusive, fez 35, 37 pontos, né? Não me lembro agora. E o Anselmo Ramon, você se lembra que ele era o único centroavante do elenco?
2: Lembro, não tinha nem reserva.
0: Ele não tinha sombra, não tinha. O que, no fim das contas, foi um tremendo erro do Andrino, do Mancini, que na janela que esteve aberta, eles não contrataram ninguém, correto?
2: Não.
0: O Michel Alves, ele tá cometendo o mesmo erro?
2: Talvez não seja erro, porque talvez não tenha encontrado, o que encontrou o Goiás não dá conta de pagar, enfim, e falar em Lucas Andrino, rapaz, eu tô com uma pulga na orelha, porque ele quase confessou o problema que,
0: Bem?
2: O Lucas Andrino.
0: Ah, tá.
2: Você viu? Ele quase confessou. Ele falou que tem que estar lá dentro e viu o que aconteceu.
0: Mas só faltou. Eu senti muita falta de um repórter perguntou, mas o que que aconteceu, ué?
2: Pois é, mas nós começaram a apertar e falou, vou falar da Juventude. Mas enfim, ele quase contou o fator extra, e que não é campo, né? Que fez com que o Goiás.
0: Ele citou assim, ó,
2: não
0: o subisse. Torcedor, ele sabe o que que aconteceu. Eu não sei o que que aconteceu, ué.
2: Não, mas ele falou que quem tava lá dentro é que sabe.
0: Não, ele citou, ele falou assim, ó. O torcedor do Goiás sabe o que que aconteceu. Ele falou, de jeito.
2: Alguma coisa aconteceu lá dentro e o Lucas Andrino, não precisa contar isso logo pro mundo.
0: Mas ele falou de autonomia, né? Ele usou o termo autonomia algumas vezes.
2: Pois é, parece que alguém andou dando palpite, andou...
0: Ou podando, né?
2: Ou escalando o time. 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
0: 5:33. 5:33. O Fernando tá aqui. O Anderson Ramon vai cravar dois contra os Panetones. Geninho, quem que é o Anderson Ramon?
2: Anderson Ramon?
0: Eu acho que ele não vai, esse cara aí, eu acho que ele não vai fazer gol não, porque eu acho que ele não joga.
2: Acho que ele não entrou no bid.
0: Eu acho que ele não tá no bid. O Anderson Ramon, eu acho que ele não joga. O Jusimar, o Vila pode ficar sem o Dela Torre e Rafael. Aí o Vila tá enrolado. O Vila pode ficar sem o Dela Torre?
2: Por quê?
0: Eu não sei, ué.
2: Rafael?
0: Não, o Rafa Silva provavelmente, porque saiu com um problema no joelho, né?
2: Ah, tá bom.
0: Que é isso?
2: O Zé do Norte dando aquela balinha de café pra nós aqui, aquela coffee.
0: Não, que balinha de café, passa amanhã, Zé. Não é obrigado pelo... Geninho, por que que o Anselmo não está treinando? Gabriel, ué, gente, tem essas informações, vamos fazer o seguinte, Luiz, vamos chamar esses meninos?
2: Bora lá.
0: E essa menina, 5:34, vem aí os três melhores repórteres do Rádio Esportivo Goiano, brasileiro, 5:35, o primeiro giro de informações do seu clube do coração. Informações do Vila. Boa tarde pra você, um abraço. E aí, Tandara Reis?
1: Boa tarde, Geninho. Um grande abraço pra você, pros companheiros de trabalho aí no estúdio. E é claro, um abraço especial pra todos que nos acompanham aqui no Bandeirantes Esporte Clube. E o elenco do Vila Nova se reapresentou ontem à tarde no CT Vila do Tigre e deu início à preparação para o jogo contra o Goiás, partida válida pela 8ª rodada da Série B do Campeonato Brasileiro. As duas equipes se enfrentam no sábado, às 16h, no estádio Ailê Pinheiro, e o Vila Nova tenta reencontrar o caminho das vitórias, já que nos dois últimos jogos acabou empatando contra o Atlético e contra o Ceará. Daqui a pouco a gente vai ouvir aqui no Bandeirantes Esporte Clube o técnico Guto Ferreira falando sobre como reerguer a moral dos jogadores depois do empate que sofreu na última rodada.
0: Tá ligado aí, Luiz, ou não?
2: Muito ligado.
0: Cadê, Luiz? Qual...
2: O que você quer?
0: Cadê o texto, Luiz?
2: O que você quer?
0: Cadê?
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0: E agora informações do Verdão que manda o clássico no estádio Ailê Pinheiro. Tá chegando o nosso Lucena. Boa tarde aí, Lucena.
3: Um grande abraço para você, amigo ligado aqui no Bandeirantes Esporte Clube desta quarta-feira. Vamos falar do time esmeraldino que continua trabalhando para o confronto de sábado, 16h, na Serrinha contra a equipe do Vila Nova. Os ingressos já estão à venda. Já trago mais informações em relação aí à presença do torcedor esmeraldino no jogo de sábado no Ali Pinheiro contra a equipe do Vila Nova. Técnico Daniel Paulista não conta com 3 jogadores importantíssimos no seu esquema de trabalho nesse início de temporada. Jogadores que estão entregues ao departamento médico. Time esmeraldino ainda tem até sexta-feira para o técnico Daniel Paulista corrigir os defeitos, que ele mesmo fala em coletiva daqui a pouquinho aqui no Bandeirantes Esporte Clube. Capricho nas finalizações e também atenção no sistema defensivo. Já, aqui no Bandeirantes Esporte Clube.
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0: E agora informações do Dragão do Brasil. O Atlético vai a Fortaleza, joga contra o Ceará também no próximo sábado. Informações rubro-negras. E aí, fala Igor Adorno.
4: E aí, Pedro Henrique, Geninho, ótima tarde. E aí, Luiz Gama, um grande abraço a vocês e, é claro, também a toda a audiência ligada aqui no Bandeirantes Esporte Clube. Falo diretamente aqui do CT Dragão do Brasil, a casa do Atlético, onde o Dragão trabalhou na tarde dessa quarta-feira, treino vespertino comandado pelo Eduardo Souza. Vamos ouvir também o volante Leandro Vilela, ele que conversou conosco. O Dragão já sai amanhã para o Ceará, para enfrentar a equipe do Ceará no próximo sábado pelo Campeonato Brasileiro da Série B, com alguns desfalques, principalmente no meio de campo. Eu te conto isso e muito mais, tudo sobre o Dragão, a partir de agora, aqui no Bandeirantes Esporte Clube.
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0: 5h39, 629-9847-6110. 629-9847-6110. Luiz, se esperava muito que o Atlético tivesse demitido o Eduardo Souza. A decisão de manutenção através do presidente Adson Batista foi assertiva?
2: Me parece que sim, né? O Atlético sabe que não tem. Quando eu digo Atlético, eu tô dizendo o presidente. O Adson sabe que não tem um timaço. Ele sabe que tem muitos problemas, de novo, no time que ele montou. Muita gente que não dá conta, que não tem capacidade técnica, às vezes não tem nem entrega, né? É pouco empenho, por isso às vezes o desempenho horroroso. Então ele sabe que o Eduardo não é de todo o culpado, ele não é o grande culpado, não é o maior culpado por esses resultados tão ruins do Atlético desse início de temporada. O Adson sabe que vai ter que fazer aquelas tais reflexões, e de novo muitas, porque tem muito jogador nesse time do Atlético que não dá conta de jogar a Série B dentro de um projeto de disputar a vaga para a Série A, um G6. O time do Atlético é muito ruim, cara, mas muito ruim. Tem problemas terríveis nas laterais.
0: Dos três é o pior, na sua opinião?
2: É o pior. O Atlético é o mais fraco da capital de Goiás. O Atlético é bem pior do que o Vila, muito pior do que a equipe do Goiás. O Adson tá apertado de costura para arrumar esse time do Atlético. O time não joga.
0: Vai ter que gastar dinheiro ou vai ter que ser muito criativo no mercado?
2: Não, aí tem que fazer as duas coisas. Vai ter que gastar muito dinheiro e tem que ter muita criatividade. Só um ou só o outro não vai rolar, não. Vai ficar caro. De novo, esse time ruim montado no início de competição por parte do time rubro-negro.
0: Olha, assim, eu não sei se você concorda, mas desse time do Atlético hoje, do principal, se tira alguns jogadores, que são jogadores que atuariam em quase todos os clubes da Série B. O Paulo Vitor é um baita goleiro, é um bom goleiro.
2: Bom goleiro.
0: O Adriano Martins joga em qualquer time da Série B.
2: Joga.
0: Adriano Martins. O Tito em quase todos.
2: Quase todos, ok.
0: Cristiano em boa parte dos times.
2: E só tem mais um, e aí acabou.
0: Que é o Igor Henrique?
2: É.
0: Só esse Igor Henrique, não. Esse Igor Henrique aí eu acho que não joga nem no Atlético.
2: Esse que tá aí, né? Esse que tá produzindo, nos últimos jogos, também eu acho que não jogaria. Não joga em lugar nenhum, mas enfim, é um cara que tem nome e tem bola pra jogar.
0: Agora os demais.
2: O resto é muito ruim.
0: Não, o Douglas Coutinho também tem, né? Gustavo Coutinho, perdão.
2: O Gustavo Coutinho ainda tem mercado, é um centroavante, é um 9, raiz, dá conta de jogar em muitos times da Série B. Acabou.
0: E a gente citou quantos? 1, 2, 3, 4, 5, 6. Uai, mas do time titular é mais de meio time.
2: Pois é, mas só...
0: Mas o time é tão ruim assim?
2: É ruim.
0: Hã?
2: O time é fraco.
0: Mas citando mais de meio time...
2: Ele não tem lateral, os laterais dele são horrorosos.
0: Olha aqui, se a gente for fazer uma comparação, me permita aqui.
2: O time dele tem algum jogador, mas é aleijado. Não, os laterais são horríveis, aí nós temos 2 volantes, não temos nenhum homem de criação que presta.
0: O Assis tá te decepcionando?
2: Demais. E os atacantes de beirada também são todos horrorosos.
0: Olha, se a gente for fazer uma comparação, a gente citou 6 bons jogadores, no mínimo bons, de Série B que o Atlético tem, tá? O Vila. O Elton Leite joga, eu acho que em qualquer time da Série B, não joga? Ou quase todos, vamos colocar assim?
2: Não, quase todos, por exemplo. Quase ele não vai jogar, ué.
0: Não, mas eu digo que tem condição pra jogar. Não que ele chegaria ali e tiraria o Tadeu, é, mas porque tem condição.
2: É o que eu tô dizendo, tem muito time aí que tem goleiro que é melhor do que o Elton Leite.
0: Vamos lá, o João Vieira joga?
2: É alguns times.
0: Muitos, não?
2: Não, alguns, uns 8, 10, talvez ele jogue.
0: O Dudu joga?
2: Uns 8 também, no máximo.
0: Marquinhos Gabriel joga?
2: Não.
0: Não?
2: Não, Marquinhos Gabriel joga uns 4 ou 5 só.
0: Paz do céu, mas você tá muito.
2: Ah, mas o Marquinhos Gabriel é esse Marquinhos Gabriel.
0: O Delator joga?
2: Joga em alguns também.
0: Só. É. O Janderson não joga?
2: Não.
0: O André Luiz não joga?
2: De forma alguma.
0: E o Rian?
2: É aposta, né, menino? Você tem que esperar mais.
0: O Elias?
2: Não, joga não.
0: O Igor, lateral esquerdo?
2: Não, de forma alguma.
0: Wagner Sati?
2: Nem misericórdia.
0: Joga no Vila, né?
2: Só no Vila.
0: E o Anderson Jesus joga?
2: No Vila.
0: Só?
2: Só.
0: E o Pedro Romano?
2: O Pedro Romano é aquela loucura, né?
0: Uai, então peraí, então você tá sendo muito incoerente.
2: Eu não tenho compromisso com a coerência, não.
0: Mas filho. Vem cá, ok, ué, mas então assuma.
2: Eu não tenho compromisso com coerência,
0: beleza,
2: não.
0: Beleza, mas então deixa eu te falar, você acabou de falar que o time do Atlético é muito inferior ao do Vila. O do Vila a gente citou 2, o Atlético tem 6, ué. Como que o time do Vila é melhor?
2: O time do Vila tem, eu já cansei de falar, tem que ensinar tudo.
0: Não, então me ensina porque eu esqueci.
2: Você sabe por que o time do Vila tá onde tá hoje?
0: Por causa do Guto Ferreira?
2: Porque tem um treinador que é o melhor de todos aí nessa Série B.
0: Quem é
2: o campeão dos acessos?
0: Não, então peraí, ô Adson, então tá, o problema tá resolvido. Você não vai precisar gastar essa fortuna toda de acordo com o Gama, não. Vem no Vila e tira o Guto.
2: Não, faz isso pra você ver o que, é que vai acontecer com o Atlético.
0: Vai, só isso.
2: O
0: Gama acabou de dar a chave do sucesso.
2: É, agora vai lá tirar o Guto do Vila.
0: E aí?
2: Vê se ele dá conta.
0: Se ele der conta ou não, não sei. Mas você acabou de falar que o sucesso do Vila hoje é só por causa de um treinador. O treinador não corre, não, Luiz.
2: Eu sei, mas o Guto, ele é o melhor de todos que tem nessa Série B. Tanto que quem é o campeão de acesso?
0: O Guto.
2: Pronto, acabou a conversa.
0: O...
2: Quer falar sobre a novela das 8? Ou você quer falar do novo BBB que vem aí? Ou você quer falar desse jogaço Paris Saint-Germain? O Bayern de Munique 0. Faltam 8 minutos pra acabar o jogo e o Paris Saint-Germain vai ser campeão.
0: A última novela que
2: porque vai ganhar do Arsenal.
0: Torre de Babel. Torre de Babel.
2: Ah, entendi. Você falou Torre do Babel.
0: Torre de Babel. E eu não assisto BBB. O Goiás. Tadeu joga em qualquer um, não joga?
2: Não, qualquer um não, alguns.
0: Mas muitos, né?
2: Sim, vai jogar.
0: O Diego Carte joga em muitos?
2: Alguns.
0: Mas joga mais do que o Elias, não joga?
2: Sim,
0: o evidente. Nicolas e o Nicolas.
2: O Nicolas é disparado melhor do que o Igor Luiz.
0: Do Igor, é. E Felipe Machado? Felipe Machado.
2: Igual os volantes do Vila mesmo.
0: Hã? Igual os volantes do Vila? Igual o Maranhão?
2: Não, os volantes do Vila estão jogando lá, ué.
0: Olha, o João Vieira e o Dudu.
2: É mais ou menos o mesmo.
0: Lucas nível. Rodrigues.
2: Esse é bom, esse é craque.
0: É.
2: Esse joga em quase todos.
0: GG.
2: Alguns.
0: Lucas Lima.
2: Joga em todos.
0: Todos?
2: Da série, bem todos.
0: Anselmo Ramon.
2: Muitos.
0: Joga Jean nos... Carlos.
2: O Jean Carlos joga em quase todos.
0: O outro é que acabou, né? É desse time titular.
2: Então, tinha o Lourenço pra gente falar que joga em quase todos também, né? Mas tá machucado.
0: Então, dito tudo isso, o melhor time é o do Goiás, o do Atlético é o segundo, o Vila é o pior. De acordo com o que você falou.
2: Se você for analisar, assim.
0: Então, o que diferencia o Vila na sua visão hoje é o técnico.
2: Exatamente, Guto Ferreira é o cara.
0: O Sebastião tá falando aqui que você tá mais perdido que segue em tiroteio.
2: Quem? Esse time do Vila. O Vila mudou o quê? Do Lousa pra cá?
0: O treinador.
2: Então! E com o Lousa, o que era esse time do Vila? Uma bosta! Todo torcedor do Vila mandava esse Lousa e o time do Vila pra puta que pariu todo dia. Inclusive aqui nessa rádio. Eu não sou louco, não, filho. Humberto Lousa tava aí outro dia com esse mesmo time. Todo mundo era xingado, ninguém valia bosta nenhuma. Tudo uma porcaria e pá, não sei o quê. Tanto é que eles mandaram o Lousa embora. Por que que eles mandaram o Lousa embora? Porque ele era feio? Ou porque ele era bonito demais? Não, porque...
0: É porque o resultado não veio.
2: Porque o time dele era uma porcaria, uma pereba de time. Aí, vamos buscar o Guto Ferreira. Ok. Aí o Guto chegou e arrumou aquela porcaria de time. O Guto é o cara? Ou não é? É o Guto, tá provado. Com o Lousa, esse time não jogava nada, vezes nada, vezes nada. Com o Guto, esse mesmo time tá jogando muito. E outra coisa, até nós falamos aqui, ó. Ele vai jogar, vai botar o time do Vila pra jogar aquilo que esse time dá conta de jogar até a janela de julho. Porque o Guto sabe que ele tá tirando leite de pedra e que ele, Vila Nova, vai ter que dar pro Guto Ferreira umas 4 ou 5 peças na janela de julho, porque senão não chega. Porque esse milagre que o Guto tá fazendo com esse time ruim do Vila Nova, ele tem tempo. Ele tem tempo de duração.
0: O Daniel Paulista é bom treinador?
2: É bom.
0: Então por que que ele não tá fazendo o time dele jogar?
2: É porque não é ótimo igual o Guto.
0: Mas o time dele é melhor do que o do Vila.
2: Sim, mas ele não é ótimo, ele é um bom treinador. Ótimo,
0: então,
2: é o Guto.
0: Então, peraí. Então,
2: na Série B, o se, Papa.
0: Se coloca o Guto nesse Goiás, então aí o Goiás vira o Real Madrid, então.
2: Vira. Na Série B, vira.
0: Esse Luiz tá... Ei, Luiz.
2: Bota o Guto Ferreira pra comandar o time do Goiás, pra você ver.
0: Não, não tira o Guto do Vila, não. Demorou pra ele vir,
2: eu só tô falando.
0: O torcedor do Vila vai ficar bravo.
2: Eu só tô falando que o Guto é o cara. Ele é tão diferenciado. O Guto é tão qualificado que ele pegou um time como um zaço no Vila Nova, um time criticado por todo mundo, por mim, por você, por todo mundo, por todo mundo, toda a torcida no Vila Nova, né? E fez esse time jogar bola, arrumar pontos que o Vila, ninguém dava, sequer imaginava que o Vila daria conta de jogar, porque o Guto é o cara, ele é o diferente dessa Série B.
0: O Josimar tá aqui, eu acho que quem tá salvando o Vila se chama Elton Leite. O Rony Santos, o Gama é engraçado demais. Sargento Nunes, o Geninho salvou o Gama no argumento. Ele começou a engasgar aí, o Geninho citou o Guto pra salvá-lo. Tavares, Geninho e Gama, o Anselmo e o Cadu podem não jogar no domingo. O Anselmo Ramos tem 3 dias que não treina, o Tavares falou.
2: O Anselmo Ramos?
0: O Anselmo Ramos não joga e o Cadu e o Anselmo também não jogam domingo, porque o jogo é sábado.
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0: O Dudu tá aqui. Esse Dudu é mais chato que dançar com a irmã na festa de aniversário, então comecei em carne no domingo. Para, Geninho, Gama não é obrigado a falar que você quer ouvir, ele tá dando a opinião dele. O Raul Alcântara tá aqui. Geninho, qual era a pesquisa do Gama sobre a torcida? Acho que a gente falou sobre isso ontem aqui no Boleiragem.
2: O quê?
0: Você falou que a torcida do Vila é a maior do estado.
2: Não foi eu que falei, não, foi a Atlas Intel, que é o maior instituto de pesquisa do mundo hoje, acertou.
0: Eles debocharam de você aqui ontem.
2: Eu não tenho nada a ver com isso, não. Vai, briga com a Atlas Intel, ele acertou.
0: O João que debochou.
2: Ô João, vai brigar lá com a Atlas Intel, o maior instituto de pesquisa do
0: Instituto Gama.
2: Não, Atlas Intel, tá aí, vai pegar, dá um Google aí pra você ver. Atlas Intel, pesquisa maior torcida em Goiás. Atlas Intel acertou as eleições dos Estados Unidos, acertou na Inglaterra, na Alemanha, no Chile, no Brasil. Atlas Intel é um instituto de pesquisa mundial e a Atlas Intel pesquisou e mostrou, né? Tá no Google aí, ó, que o Vila Nova tem a maior torcida de Goiás. Aí, quem quiser discutir com a ciência, vai lá e discute com os probabilísticos, né? Vai discutir com a estatística, aí pode discutir.
0: Ednei Rodrigues está aqui, concordo plenamente com o Gama, esse time do Vila Nova é muito ruim. O Guto tá fazendo milagres. O Carlos, quem subiu a fraquíssima Chapecoense o ano passado foi o treinador, pois ele não tinha time para conseguir o acesso. Quem subiu a Chape foi aquele Gilmar Dalpozo, né? O Cristiano, neste ponto o Gama está certo. Quantos pontos o Goiás deixou de ganhar por mexidas erradas e demoras nas substituições do Daniel? Esse ponto de vista ele está certo. O Eduardo, o Ariel do Galo da Comarca, Gama, por que não joga aí no Atlético? Ah, tá, ele tá perguntando, e o Ariel?
2: Comum, não dá conta não, já teve 1 milhão de oportunidades, não dá conta. Aliás, esse é um que vai, com toda certeza, perder o emprego logo, logo.
0: É, o Wellington Farias, esqueci do Marrone. Marrone não joga, não?
2: Não.
0: O Marrone jogou no Vasco, no Cruzeiro.
2: Ele jogou, o Bruno José também jogou no Cruzeiro, velho.
0: Sargento Nunes.
2: Manda um chute lá no time do Atlético.
0: O Marrone é titular em qualquer time. Geninho, você poderia checar isso aí. O Atlético não tomou o transfer ban. Será que pode contratar treinador até resolver isso daí? Pode, tá? Não interfere em nada. Se o Atlético demitiu o Eduardo Souza, mesmo com o transfer ban em vigor, não impede o Atlético de registrar treinador, não impede. Impede de registrar jogador. Treinador não, você pode contratar quando você quiser.
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0: Ainda o sargento mandou aqui, hein, Geninho, tô vendo esse PSG e Bayern, essa tal França vai vir muito forte na Copa do Mundo. É Désiré Doué, Kanté, Mbappé, Kitiquê, Dembélé, Olise. Só trombarmos, queremos conhecer outros franceses, o Sifudê.
2: Pelo amor de Deus.
0: Ou foi mal, gente. Eu fui ler do Sargento Nunes. Acabei que eu caí na dele.
2: Agora, eu tô falando isso há um tempo. A França é a melhor seleção do mundo hoje. É a principal favorita para ganhar a Copa. Depois da França vem a Espanha. Depois da Espanha vem a Argentina. E aí, correndo por fora, Portugal, Brasil, lá pelos quintos.
0: É isso aí. 5:53. Manda a sua opinião, ô doente. 629-9847-6110. Vamos só dar um aperitivo. Cadê a vinheta? Grita aí, Luiz.
2: Fala, doente.
5: Alô, é com você.
6: Alô, torcedor.
7: Boa tarde, Gama, Geninho.
0: Oi.
7: O Gama tá falando que o Vila não jogou bem. O coletivo do Vila jogou bem, sim. Por causa de um erro individual do Elias, que segurou a bola demais, em vez de ter tocado antes, ou cruzado a bola pra área, não. Foi dar um tapinha todo displicente pro Janderson. E o cara pegou a bola, foi no contra-ataque rapidão e fez o gol. Foi um erro individual. O Vila jogou bem coletivamente. Por causa de um erro individual, empatou o jogo. Só isso que aconteceu, ué. Agora parece que o empate tá tudo errado, tá tudo desgramado, acabou. Aí todo mundo pra baixo da égua. Não, ué, pelo amor de Deus, Gama. Ajuda nós aí, né? Pelo amor de Jesus, ué. Mauro Peixoto da Vila Redenção. Lê minha mensagem, Ninho.
0: Uai, tá lindo, ué. Você falou, inclusive. O povo tá vendo que o povo ficou bravo. Cê, aqui no nosso canal do Instagram, você lembra que a gente fez um vídeo agora há pouco? O povo tá falando aqui que o jeito que você colocou que o Vila não jogou nada.
2: Eu não.
0: São vozes da sua cabeça.
2: Não. Eu conheço futebol. Ó, bola, vocês não temam comigo, não. Eu tenho 45 anos vendo esse trem. Isso é bobagem. Isso é besteira. Vocês são apaixonados, vejo o jogo com coração. Eu vejo o jogo com muita frieza, com olhos da ciência, com olhos da técnica. Tá bom? Futebol é uma praia.
0: Olha,
2: que
0: a ciência foi maravilhosa.
2: Eu deito e rolo, tá bom? Então, esses apaixonados, não adianta. Não precisa, né? Se rasgar dessa forma. O que eu vi. O time do Vila não deu conta de ganhar do Atlético. É só isso. E quem é o Atlético? Uma pereba de time na Série B, minha gente.
0: Se eu te falar
2: essa
0: aqui,
2: é
0: calma.
2: A verdade nua e crua. Ela dói, dói. Mas o problema não é meu, é seu.
0: Hein, deixa eu. Você gosta de filme, não gosta?
2: Alguns.
0: Lá na Netflix, lá tem um filme que chama-se Vozes da Sua Cabeça. O povo tá falando que é um ótimo filme.
2: Vai ver. Eu não vejo filme de suspense. Eu não vejo filme de terror, até porque esses filmes são todos demoníacos. Eles são influenciados por Satanás e seus secretários. E eu, como um cristão apostólico, não caio nessas armadilhas, né? Não vejo filme, essas porcarias, filme de terror. Como é que chama?
0: Você gosta de filme de quê?
2: Eu gosto de filme de bang bang, tiro pra cá, tiro pra lá. Eu gosto de filme de máfia. Eu gosto de filme de índio. Essa galera aí, é comigo.
0: Filme de máfia. Indica um filme bom aí pro povo que tá assistindo.
2: Scarface, adoro Scarface.
0: Não, isso é antigo demais.
2: Não, tem o Scarface moderno agora.
0: E gol do Bayern, ó. Voltou pro jogo, hein?
2: É, mas tem que fazer mais um gol.
0: Agora já acabou.
2: Falta um minuto pra acabar o jogo, eu tenho que fazer mais um gol pra levar pra penal.
0: Né? É, mas sei lá, no futebol tudo pode acontecer. É,
2: se fosse o Real Madrid, podia esperar alguma coisa, esse
0: né? Time tem um pacto, né?
2: É, o Madrid parece um cão, chupando manga nessa. Quando ele ganha, agora tá fora.
0: Ó, assiste Alexandre Grande, você vai gostar.
2: Eu já vi Alexandre Grande, não gostei não.
0: Colin Farrell?
2: Quem?
0: Colin Farrell.
2: Não sei.
0: Não tem como.
2: Eu vi Alexandre
0: Troia.
2: Grande. O Troia é bom.
0: Não, bom não, o Troia é maravilhoso.
2: É bom, o Troia é bom.
0: 5:57, fala doente. Agora o João briga.
8: Estou indo para casa, saindo do trabalho, Moacir Cícero de Sá Júnior. Saudações atleticanas. O Gama é do professor Rubens, a escola técnica lá de Campinas.
2: Rubens Carneiro, lembrei.
0: Não lembrou não, você foi lembrado, Luiz.
2: Não, ele falou Rubens, aí eu lembrei. É o professor Rubens Carneiro, foi meu professor de educação moral e cívica. Você entrava na sala de aula com o professor Rubens, aí se você tivesse com essa camisa aí, desse jeito que tá a sua, ele falava, Geninho, estão te chamando lá na secretaria, por gentileza, vai lá. Aí você saía, chegava lá, não tinha ninguém. Cê, a hora que você voltava, falou, não, você não resolveu o seu problema, vai lá. Porque é todo mundo com o botão todo abotoado, até em cima, ele não aceitava nenhum botão desabotoado, não aceitava o colarinho de cá, torto pra lá, torto pra cá. Um extraordinário mestre.
0: Etiqueta.
2: É, ele era professor de educação moral e cívica. E era o dono da escola também.
0: É só isso. Deixa eu te falar um negócio.
2: Você não podia brigar com ele, não, senão eu te dava transferência.
0: O povo, eles não perdoam. Quando você fala, não adianta, o pessoal tem memória.
2: É.
0: O Felipe Naves mandou aqui, ó. Filme de terror é do demônio.
2: É.
0: Mas filme de tiro. É, e de máfia é de Deus. O Gama é muito incoerente.
2: Eu já falei, eu não tenho compromisso com coerência, não, filho. Pega a coerência e enfia no rabo, você tá maluco?
0: Ô, Luiz, o João vai ligar comigo aqui, ué.
2: Eu não tenho compromisso com coerência, não. Eu gosto de filme, é de bang bang. Eu gosto é de Billy the Kid. Eu gosto do Aldi Murphy, o pequenininho, o pistoleiro relâmpago.
0: Ô, João, eu não tenho John nada Wayne. A ver com isso, não, João.
2: Eu gosto do John Wayne, eu gosto do poderoso chefão, Robert De Niro, Andy Garcia. É dessa galera que eu gosto, tá de brincadeira comigo. Agora, eu vou ver Fred Krueger, sexta-feira, 13.
0: Aí, ó, você conhece.
2: A aparência do mal.
0: É, exorcismo.
2: O exorcista.
0: Não, mas tem o exorcismo também.
2: Esse eu não vi, não. Eu lembro do exorcista, um padre maluco.
0: Aí. Então assiste, velho.
2: Não, eu já li o livro, agora eu não
0: fala vou assistir isso, não. O Gama, fala, Gama, rapidinho. Fala, o cara mandou aqui, falou que o Gama vê Lagoa Azul.
2: Não, Lagoa Azul é lindo o filme, da Brooke Shields. Quando a Brooke Shields era a coisa mais linda do mundo, né? Misericórdia. Lagoa Azul eu vi umas 14 vezes.
0: Ai, meu Deus, o João vai brigar comigo, cara. É. Fala, doente.
2: Eu gosto
0: fala,
2: do Titanic.
0: Gama. É, Titanic é bom.
9: Fala Gama, fala Geninho. Cara, a situação do Vila hoje tá um pouco melhor que a do Goiás. Realmente é notório, mas depois desse clássico aí o Goiás vai se recuperar e o Vila vai entrar no parafuso, hein? Vai entrar no parafuso que o Goiás ainda está, mas vai sair. É isso aí, um abraço. Luiz do Crimeia Leste.
2: Acabou o jogo lá, ó. Pintou informação, pintou
0: PSG Nikitas. Tá na decisão? PSG está na final da Champions League, vai enfrentar a equipe do Arsenal. O Harry Kane até chegou a empatar para a equipe do Bayern de Munique. Ficou 1-1 o jogo, mas como o PSG tinha vencido o primeiro jogo por 5-4 lá na França, o PSG vai mais uma vez, pela vai segunda vez seguida, a final da Champions League, enfrenta o Arsenal em Budapeste.
10: Olha que situação, cara. O Paris Saint-Germain, ele gastou assim... O que ele tinha, o que ele não tinha, depois ele foi lá e teve de novo, ele trouxe Mbappé, ele montou o melhor ataque do mundo. Mbappé, Neymar e Messi. Você lembra? E tinha Cavani ainda. Cavani, Neymar, Mbappé, Messi, sei lá quem mais, Di Maria, o Diaba 4.
2: Rabiot.
10: Chegou numa decisão, né? Perdeu a final pro...
0: Bayern de Munique.
10: Pro Bayern de Munique. Perdeu aquela decisão pro Bayern, mas chegou em uma vez a decisão. Foi só tirar todo mundo, reformulou o time, colocou a galera mais jovem, foi campeão ano passado e agora tá na decisão de novo e tem muito mais time pra ser campeão de novo.
2: É mais ou menos a história que a gente tava falando do Guto Ferreira, daquele time comum do Vila. Ela arrumou o time comum do Vila. O Paris Saint-Germain tinha esse máximo, mas não tinha treinador. Treinador do Paris Saint-Germain, quando tinha Messi, Neymar, Mbappé, uma bosta, horror. Hoje não, tem o Luiz Henrique aí, o cara é fera, treinador que bota pra ferver. Enfim, se o Paris Saint-Germain tivesse naquele time um treinador estilo do Luiz Henrique, do Mourinho, né? Do Guardiola, o Paris Saint-Germain, ele tinha aquele time, mas o treinador deles era horrível.
10: Não, mas ele chegou a ter aquele time nas mãos, ele que não quis.
2: Quem?
10: O Luiz Henrique.
2: Não, eu tô falando, o time do Paris Saint-Germain tinha um técnico ruim. Eles não deram conta de arrumar um treinador top.
10: Não, mas o Luiz Henrique, quando ele foi contratado pelo PSG, ele teve aquele time nas mãos, só que ele abriu mão. Ele deixou embora o Neymar, deixou embora o Messi e deixou embora o Mbappé. Porque ele identificou que jogar pelos três era só colocar os três em campo. E aí ele buscou um time que jogasse coletivamente e não de forma individual. E deu certo, né? E tá dando muito certo. Parabéns pro PSG e parabéns pro Bayern também, que tem aí como que é o nome desse treinador?
2: Company.
10: O Company, que foi um baita de um zagueiro, né? Ídolo do Manchester City. Goiânia, 6:02, a gente volta já aqui no Bandeirantes Esporte Clube, 629-9847-6110. Cara, tá bombando de áudio, a gente vai colocar você, Duane.
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1: Goiânia, 6:07. Boa noite pra você. Boa ida pra sua casa. Você que tá no trânsito agora, trânsito difícil. Você tá na BR aí, 153, tá aí próximo do Serra Dourada, um congestionamento. Tá saindo de Goiânia caminho de Aparecida ou de Aparecida caminho de Goiânia. Calma, respira fundo, você vai chegar daqui a pouquinho em casa. Você tá aí na Leste Oeste, na Marginal Botafogo, você tá na Castelo Branco. É, aonde que é mais, hein, Luiz? T63, cara, Avenida 85.
2: Perimetral Norte.
1: Perimetral Norte, cara, calma, vai com tranquilidade. Daqui a pouquinho você vai estar chegando em casa. Galera toda tá recebendo. Que recebeu hoje, tem um monte de gente que recebeu hoje, tá com dinheiro no bolso, vai sair com a patroa, vai sair pra jantar, então calma, cara. Vai, ele comprou um buquê de rosa, hoje é aniversário da sua mulher, tá muito carinhoso e é isso aí. 6:08, vamos fazer o seguinte, cadê o giro de informações do seu clube do coração, um de cada, Goiás, Vila e Atlético, vamos lá.
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3: Meia Igor Henrique e o volante Cristiano são desfalques já confirmados para o confronto do próximo sábado contra o Ceará. Ambos cumprem suspensão automática. O Igor Henrique por ter tomado um cartão vermelho direto na última partida e o Cristiano por ter tomado o terceiro cartão amarelo também contra o Juventude. Fica a dúvida sobre as posições. Os favoritos para assumirem esse lado do Atlético seriam o Leandro Vilela e também o Ariel, mas também com algumas possibilidades, como o Matheus Índio concorrendo a essa vaga e o próprio Nathan Felipe, zagueiro, podendo jogar improvisado na posição de volante.
4: E a equipe sub-20 do Vila Nova empatou com o Botafogo de Ribeirão Preto por 2-2, partida válida pela quarta rodada da Série B do Campeonato Brasileiro Sub-20. O jogo foi no estádio Onésio Brasileiro Alvarenga e o Vila Nova sofreu empate aos 49 minutos do segundo tempo. Com o resultado, o Vila segue na segunda colocação do Grupo B, agora com 10 pontos somados. O primeiro colocado ainda é o Botafogo de Ribeirão Preto, que também tem 10 pontos somados, mas tem um saldo de gols melhor do que o da equipe colorada.
5: 12 mil ingressos foram colocados à disposição para quem quiser comparecer no estádio Alê Pinheiro no próximo sábado, na Serrinha, às 16h, para o confronto de Goiás e Vila Nova, oitava rodada do Campeonato Brasileiro da Série B. R$80 o preço da inteira nas cadeiras e R$40 o preço da meia. No tobogã, R$40 o preço da inteira, R$20 a meia e no espaço família da mesma forma, R$40 a inteira e R$20 a meia. Hoje, vendas no site ingresso.goiassc.com.br. A partir de amanhã, nas bilheterias principal do estádio Alê Pinheiro na Serrinha, a partir das 9h às 17h, a retirada de gratuidade, além também de compra de ingressos físicos. Só amanhã, então, na quinta-feira. Na sexta e no sábado, não haverá venda física e nem retirada de gratuidade. Lembrando, o jogo é de torcida única no próximo sábado para Goiás e Vila Nova.

0: pode me chamar de seu amigo. 6:11, 6:11 da noite aqui na Bandeirantes, a maior, a melhor, a grandona de Goiás, 98,7 FM. Bandeirantes. 6:11, cadê você? Fala, doente.
1: Boa noite, Ninho, boa noite, cama. Não vai subir ninguém, não vai subir ninguém.
0: Ei, de novo essa lereia. Trem canseiro.
1: Boa noite, Geninho, boa noite, Luizão. Pode me chamar de seu amigo. Mas vamos trabalhar com a lógica e com o si. Aquele jogo do Goiás-Fortaleza, a lógica era o Goiás ganhar o primeiro tempo 4-0. Segundo tempo, se o Tadeu tivesse bem na partida, tivesse ligado, só tomava 2 gols ali. E teve aquela bola do Anselmo Ramon, sozinho lá na área. Mas meu netinho ainda gritou, ó o gol, ó o gol. A bola chega no cara, sem pressão, ele cai. Eu acho que ele fez foi peidar, né? Mas já ficou de bom tamanho. E Vila, Goiás e Vila vai ser um jogão de bola, sabe? Zé Fanta, irmãos Claro, de Goiás.
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2: Boa tarde, Aninho. Boa tarde, Gama.
0: Opa.
2: Eu é o Edson, torcedor do Vila Nova. Ô, Gama, tem que parar um pouco de ser apaixonado e comentar com a razão. O time do Vila jogou bem, sim. É claro que aquele erro lá foi infantil demais. Mas não pode errar lá daquela forma, mas o jogo, contexto geral, o Vila foi superior os 90 minutos, mandou no jogo.
0: É, mandou no jogo e não ganhou. Num time com um homem a menos, uma pereba de time. Que jogaço, que coisa linda, né?
3: Isso acontece.
0: Que espetáculo. 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
4: Boa tarde, Adão de Aparecido de Goiânia, o Gama. Eu já falei quantas vezes, esse Vila Nova aí, eu sou Vila Novense, mas com o time mequinho desse aí, eu Gama, você quer que o Vila ganhe de quem? Eu? Meu Deus, como nós vamos fazer até que não vai chegar com Vila Nova até onde, hein? Porque com um time desse aí, líder, pode dizer quase líder do campeonato, um ponto atrás do líder. Com um time desse aí, tem que bater a palma ainda pra esse time aí.
3: Viu?
0: Pois é, ele falou que o time não vai logo a nenhum.
3: Pois é, que tem que bater a palma pra esse time.
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5: Alô, Geninho, Igama, boa tarde pra vocês. Saindo aqui de casa, de Trindade. Indo pro trabalho na HP Transporte. Tô ouvindo aí a rádio de vocês. Parabéns pelo programa. E o placar meu com o jogo do Vila Goiás é 2-0 Vila Nova. Não amou esse mochê. Vila!
0: Acaba bem animado, hein? 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
3: O José Filho tá aqui, eu acho que é a mesma pergunta que eu te fiz agora há pouco, talvez ele tá chegando agora, responda ele aqui, Luiz. Geninho e Gama, pra vocês, o Vila é favorito na Serrinha? Dali Tigrão, José tá lá em Barcelona, na Espanha.
0: Não, 50-50.
3: Pra mim é, pra mim o Vila é favorito.
6: Fala, Geninho, fala, Gama, boa tarde, aqui é o Carlos Eduardo de North Grafton, Estados Unidos. Deixa eu te falar, Geninha, aquela aposta lá que o passarinho lá, aquele passarinho brisado fez com você, ele já te pagou as duas caixas de cerveja? Que a torcida do Vila é fenomenal. Tigrão é o, Tigrão é o.
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7: Ô, Gama, ô, Geninho. Oi, boa tarde. Ô, Geninho, você é meu amigão, cabra. Aí aqui. Os torcedores do Goiás, torcedor mesmo, a gente sabe o que, que aconteceu no ano passado. Todo mundo sabe, a imprensa sabe. Só que a imprensa não fala, e todo mundo sabe. Que nós todos sabemos quem que manda lá no Goiás, que manda. Nós todo mundo sabe, isso aí nós sabemos, né? E sabe o que, que aconteceu também. Então não adianta falar não. Tchau.
3: Valeu, valeu demais, Pedro Varanda. Quando o Pedro Varanda some, o que, que acontece? O que, que nós faz?
0: A gente pensa que ele morreu.
3: Nós fica com medo dele ter feito a grande travessia.
0: Coitado, parece que ele tá firme. 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
9: E o Atlético corre o risco de ficar de fora novamente da Copa São Paulo de Futebol Júnior. A exemplo desse ano, de 2026, quando o Dragão não participou da principal competição de base do Brasil, a classificação para 2027 está em risco. Isso porque o Dragão é apenas o nono colocado do Campeonato Goiano Sub-20, competição que credencia 3 equipes goianas à Copa São Paulo. O Atlético tem mais 2 jogos na primeira fase dessa competição e necessita ficar pelo menos em oitavo para assim avançar às fases finais e quem sabe concorrer à vaga na Copa São Paulo do ano que vem.
10: E agora aqui no Bandeirantes Esporte Clube nós vamos falar sobre o centroavante Rafa Silva. O jogador deixou o campo de jogo no segundo tempo da partida contra o Atlético porque pediu para sair. Ele inclusive saiu mancando com dores no joelho e é dúvida para o jogo contra o Goiás. O Rafa Silva, que é um dos destaques da equipe colorada na campanha da Série B do Campeonato Brasileiro, já marcou 3 gols na competição, inclusive 2 deles foi contra o Ceará no empate na Arena Castelão na penúltima rodada. No entanto, nesse momento, ele é dúvida para o clássico contra o Goiás.
11: Para o confronto contra o Vila Nova no próximo sábado, 16h na Serrinha, o técnico Daniel Paulista não vai contar com 3 jogadores. 2 deles, inclusive, já desfalcaram o Verdão no último compromisso na derrota fora de casa para o Fortaleza pelo placar de 4-1. O volante Felipe Machado e também o outro volante, segundo volante Lourenço, entregues ao departamento médico. E mais uma baixa aconteceu justamente neste confronto contra a equipe do Fortaleza. O atacante Cadu, que entrou como titular pela primeira vez no Brasileiro da Série B no último domingo, acabou sentindo uma fisgada na coxa esquerda, foi submetido ao exame de ressonância magnética, detectado uma lesão e ele fica de fora dos 2 próximos compromissos do Goiás no Brasileiro da Série B. Ele não joga no próximo sábado, então, como centroavante, o garoto Cadu, recém-chegado da equipe do Atlético Mineiro. Com isso, técnico Daniel Paulista, mais uma vez, terá que colocar jogadores substitutos ali naquela posição. O Baldoria deve ser mantido como primeiro volante e o Luquinha fazendo a função de segundo volante. E lá no comando de ataque, a tendência é para o retorno do centroavante Anselmo Ramon, mais uma vez como titular esmeraldino no confronto contra o Vila Nova.
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3: Horas e 19 minutos, 6h19. A panela do Tadeu e do Lucas Lima vai derrubar o treinador do Goiás sábado. Anotem aí, Fabrício Ataídes. Eu acho que não tem isso não, né, Luiz, lá. Panela. Cara, o Tadeu, acho que o torcedor esmeraldino, uma visão de fora, tá? Acho que às vezes o torcedor, ele exagera muito com o Tadeu, na minha opinião. O Tadeu, se tem um momento ruim, a culpa é do Tadeu. Se tá acontecendo, se o time não tá ganhando, a culpa é só do Tadeu. Tadeu é paneleiro, Tadeu é isso, Tadeu derruba técnico. Cara, o problema é sempre só o Tadeu.
0: Quando o cara é bom, quando o cara é líder, ele é sempre cobrado. E tudo aponta pra ele. É por isso que o Tadeu é muito cobrado. É por isso que tudo de ruim bota na conta, nas costas do Tadeu. E nem sempre, quando acontece uma coisa maravilhosa, parabéns pra você nessa data querida pro Tadeu. Faz parte do jogo. A vida é assim.
3: O Anselmo Ramon teve contusão muscular grau 2, está fora do clássico. Felipe Naves está falando. Então o Anselmo Ramon é mais um fora. Se confirmar a informação, né? Cara, o Goiás vem bem desfalcado, hein, Luiz?
0: Seriam quatro desfalques, né?
3: E quatro titulares, né? Nicolas, Felipe Machado, Lourenço e Anselmo Ramon.
0: Anselmo Ramon.
3: Quatro titulares desse time. É, sem o Anselmo Ramon, pra escalar esse time, qual que seria a melhor opção? É porque é claro que ele tem que mudar, ele deve mudar até o esquema tático.
0: É, vai botar o Cadu de nove.
3: Não, o Cadu tá fora, tá machucado aí.
0: O outro Cadu.
3: Ah, o Cadu do Anápolis.
0: É. Só tem esse na porra.
3: Ou coloca o Pedrinho, né?
0: Não, o Pedrinho é jogador de beirada.
3: Uai, então ele vai mudar o esquema. Antigamente não se jogava com centroavante, não, Luiz. Jogava com dois jogadores abertos, 4-4-2.
0: Que antigamente é esse?
3: Olha, um antigamente, em 1993, 4, 5, 6, 7, 8, 9. Acho que até 2000 jogava de jeito, mais ou menos.
0: Pelo amor de Deus, nesse tempo que você tá falando aí, sempre teve Ronaldo Fenômeno.

0: bota um outro 9.
1: O Cadu, eu não acredito. Porque o Cadu é um jogador que ninguém entende nem porque que ele renovou o contrato.
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1: O Thales está falando aqui, ó. O Gama é o pica-pau dos dias de hoje. Ele não aceita perder uma. Pra um maluco que acredita que títulos não vale nada, que o que manda é torcida, se fosse assim, a China era a maior seleção do mundo.
0: A China não é joga bola, joga, filho. Tá de brincadeira comigo, velho.
1: Joga, tá na Copa.
0: Não, mas estão lá pra brincar, participar à toa. Não, não quer ganhar nada, não. O dia que a China quiser ganhar uma Copa do Mundo, fala, agora vamos jogar bola e vamos ganhar a Copa do Mundo, eles vão ganhar.
1: A China fez uma Copa do Mundo assim, relativa, acho que em 2002, né?
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1: Posso te falar aqui?
0: Ah.
1: Isso aqui vai um feeling, ok? Isso não é informação não, tá, gente? Tadeu no gol. Diego Caíto na lateral direita. O Lucas Ribeiro e Ramon Menezes na zaga. E o Djalma Santos na lateral esquerda, ok? O meio campo com Baldória, Lucas Rodrigues, GG, certo? Lucas Lima aberto. Jean Carlos aberto na outra. Aliás, ou o Lucas Lima por dentro. Jean Carlos e Pedrinho.
0: É, pode ser.
1: O time do Vila: Elton Leite, Rainer, Anderson Jesus e Thiago Pagnussati. O Pedro Romano, eu acho, caiu de novo.
0: Coitado.
1: E o Igor Luiz na lateral esquerda. O meio-campo do Vila, olha o que eu vou dizer, hein? Eu acredito que ele vai trazer uma surpresa ou duas, o Guto, nesse clássico. Na lateral esquerda, não duvidem do William Formiga começar o jogo. Não duvidem. O William Formiga começar o jogo na lateral esquerda. Meio campo de Maranhão. Tá ouvindo?
0: Tô ouvindo.
1: Maranhão, Dudu, João Vieira e Marquinhos Gabriel. Com o Rian ou o Janderson, ou o Rian e o Janderson, porque pode ser que o Delator também não jogue.
0: Deixa eu te contar um negócio aí, pode?
1: Pode.
0: Com esse time aí, Maranhão de volante, Formiga de lateral esquerda, o Jean Carlos já está eleito o melhor jogador da partida, vai desequilibrar em cima do Maranhão e em cima do Formiga, e o Goiás vai arrebentar o Vila nos 4 ou 5 pedaços. Formiga na esquerda, o que ele toma de bola nas costas é um negócio do outro mundo. E o Jean Carlos, nas costas dele, vai fazer festa. Assim, vai pisar nele, vai mijar nele. Ah, não, mas vai entrar o Maranhão na cobertura. Aí fica mais fácil ainda pro Jean Carlos. Dá conta, não. Ó, lateral esquerda, o William Formiga e o Maranhão de volante na cobertura. Tchau. Tchau, Tigrão.
1: Então, você acredita que se ele cogitar isso aí, ele erra na escalação?
0: Ele erra e perde o jogo. Ele não vai fazer isso, não.
1: Não?
0: Não, ele não vai botar os dois ruins de forma alguma. No mesmo time, Maranhão e o William Formiga, nem brincando.
1: O Maranhão, eu acredito que ele tem mais chance de ser titular no clássico do que o Formiga, tá? Por quê? O De La Torre, ele vai ser julgado amanhã. Se tratando de um clássico, da força que o Goiás tem de bastidor, você duvida que o De La Torre vai ser... Vai cair nesse...
0: É possível, né?
1: Hã?
0: É possível que ele pegue uma punição mais complicada.
1: Aí, sem o De La Torre, provavelmente sem o Rafa Silva também, provavelmente sem o Rafa Silva, o Vila não tem um terceiro centroavante. E aí, do
0: tem sim, ué.
1: Quem?
0: O Gustavo Puskas.
1: Mas é bom. Num clássico, é bom jogador, bem lembrado.
0: É bom.
1: Mas num clássico, pô, seria uma...

0: ousadia bem interessante do Guto, se ele vem com esse menino também, né? É bem lembrado, bem lembrado.
1: É bom jogador.
0: Né? É. Mas ele pode não vir com o Puskas de 9, que é pouco provável, eu não acredito. E exatamente vir com o Maranhão, que eu acredito que pode ser uma surpresa do Guto. Maranhão, Dudu, João Vieira e Marquinhos Gabriel. Com o Janderson e o Rian.
1: É uma provável escalação, mas o que eu tô dizendo, se meter Maranhão e Formiga no mesmo time, tchau pro Vila.
0: Seria uma outra situação bem como que é a palavra que eu digo? Não sei, mas eu vou te falar. Os dois times não têm um camisa 9. Pode não ter um 9, um centroavante, os dois fora.
1: 9 raiz, né? O Goiás tem dois fora e o Vila com dois fora
0: dois
1: também.
0: Dois fora, os
1: provavelmente.
0: Dois.
1: Provavelmente.
0: 6:28, 629-9847-6110. A gente volta já, você está no Bandeirantes Esporte Clube.
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3: O Atlético trabalhou aqui no CT Dragão do Brasil na tarde dessa quarta-feira. O trabalho iniciou às 16h. Antes disso, tivemos uma entrevista com o volante Leandro Vilela. Está previsto mais uma atividade para amanhã, no período vespertino. Essa mais cedo, em torno de 14h. Isso porque amanhã mesmo, na quinta-feira, o Dragão já pega voo rumo à Fortaleza, cidade do confronto contra o Ceará. No próximo sábado, às 19h, na Arena Castelão.
4: De La Torre marcou o gol do Vila Nova na partida contra o Atlético no empate por 1-1 na última segunda-feira. Ele não jogava desde a segunda rodada da Série B, quando foi expulso no empate contra o Sport, jogo fora de casa. No entanto, ele só jogou na segunda-feira porque estava sob um efeito suspensivo, porque ele está sim sendo punido pelo STJD por conta de uma conduta antidesportiva na partida contra o Confiança pela Copa do Brasil. Ele fica à disposição da comissão técnica colorada só enquanto não é julgado pelo STJD. E aí é a questão: amanhã De La Torre vai ser julgado novamente pelo Superior Tribunal de Justiça Desportiva e, dependendo do resultado desse julgamento, ele pode ficar fora do clássico contra o Goiás.
5: Além das ausências de Felipe Machado e Lourenço no setor de meio campo do time esmeraldino, o técnico Daniel Paulista não vai contar também com o lateral esquerdo Nicolas, que foi expulso no último confronto na derrota para a equipe do Fortaleza no último domingo. Djalma Silva é o mais cotado, inclusive com a possibilidade de fazer a sua estreia no brasileiro da Série B como titular no time esmeraldino ali na lateral esquerda. Em relação a algumas permanências, a tendência é que o zagueiro Ramon Menezes continue fazendo dupla de zaga com o Lucas Rodrigues e também com o Luquinha, mantido ali ao lado de Baldória, os dois primeiros homens de marcação no setor de meio campo do time esmeraldino. Outras duas novidades devem acontecer no banco de reservas: o retorno de Bruno Sávio, já liberado do departamento médico, a tendência é essa, e também novamente do atacante Cadu, aquele que veio do Anápolis e teve o seu contrato estendido até o final desta temporada, figurando como opções no banco de reservas do time esmeraldino para o jogo contra o Vila Nova no próximo sábado.
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7: Boa tarde, Pedro Henrique Geninho. Boa tarde, Gama. Mas eu acabei de ver um vídeo aí do Luiz Gama no Instagram, falando que se o Vila jogar igual jogou contra o Atlético, o Goiás vai golear. Cara, tem que um cara que narra tão bem futebol, mas pra ver e ler o jogo, ele é ruim demais. Ele tá indo contra 99% de todo mundo. Por um resultado que realmente foi ruim, ele falar que a partida foi desse nível, né? De que se jogar daquele jeito vai tomar uma goleada do Goiás. E as quatro últimas partidas do Goiás, ô Gama? Gama, você é um grande narrador da primeira prateleira, mas comentando futebol e falando sobre futebol, você tá louco. Ou você faz de sacanagem, né? Tenta ser um personagem, só pode.
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8: A Gama. Boa tarde, Geninho. Hoje você tá aí, né? Tá o jeitoso e o moroso. É o Ademir aqui do Santos Dumont. Gama, você tá falando a pura verdade, esse time nosso tá tudo ruim. Você falou a pura verdade, Gama. Você é muito bom. Deixa eu te falar, Gama, que é o Geninho que é bom tirador de leite, aquela história. E eu mandei que era reador e não sabia falar que era reador, né? É a cordinha de nós piar a vaca e amarrar o bezerro na pata dela pra tirar o leite. Nossa, você esqueceu, falou peia. Peia de piar cavalo. Veaco. Você pia ele pra pegar ele cedo. E a outra chama-se
9: eu arriador. Falei pra ele, tá vendo?
8: Muito que trem viu no lombo, viu, Gama? Mãe, a minha mãe pegava o riador, me dá o riador lá, e chegava a mutamba. Mas foi bom, Gama. Hoje eu tô com 70 anos e sou um homem honesto. Um abraço.
9: Você lembra, você, tá vendo? Obrigado.
2: Oh, parabéns meu pela querido, sua honestidade.
9: Como é maravilhoso esse áudio. Se a gente pegar o VAR aqui, foi exatamente o que eu falei, ele me corrigiu. Eu tava certo, ele corrigiu errado.
2: Você devia estar uma vergonha na sua cara.
9: Olha, rapaz, que coisa linda.
2: Você falou que era cabresto. Tá gravado aí. Você é um brincalhão.
9: É mesmo, eu falei cabresto. Mas então eu errei, o senhor errou
2: não,
9: também.
2: Não, não, errei não.
9: Errou. É claro que ele acabou de corrigir.
2: Aqui em Goiás... Aqui em Goiás.
9: Ah, não, Liz, você peia, é esperto, mas você não perde
2: peia
9: uma,
2: é pra piar a vaca e amarrar o bezerro na pata traseira da vaca. É peia. Arreador.
9: É verdade, como eu sou honesto, eu falei cabresto mesmo.
2: E é peia, o nome é peia. E a do cavalo é peia também. Só que a do cavalo é pequenininho. Você faz um 8 pra lá, um 8 pra cá, uns 3, 8 e peia o cavalo pra ele não dar longe. Quando tá no piquete. Porque senão você pega o prato de sal ou de milho e você tem que correr atrás do cavalo feito capeta. A gente pinha ele pra ele ficar ali pertinho e tal. Pra não ser esperto, porque o cavalo quando é veaco, chama o cavalo veaco.
9: Você mostra o pratinho. Você já andou de mula?
2: De quê?
9: Mula?
2: Demais, ó. Eu apanhei tanto por causa da desgrama da outra. Tenho ódio de mula e de burro por causa disso.
9: Porque qual que é a diferença da mula e do burro?
2: É, o burro, ele é mais idiota do que a mula. A mula é um pouco mais rápida, mais esperto. O burro é burro mesmo. O bicho é o capeta. Que dó,
9: cara, mas que resumo assim, mais rico, né? É um resumo rico. Qual que é a diferença? Uma que é um mais burro.
2: É, a mula é um pouquinho mais esperta. 6h37. E ela é mais bonita, né? Uma mula bonita é bonita mesmo. Burro meio gordinho, fica meio esquisito. A mula é sempre mais bonita também.
9: Então fala, doente.
10: Fala, doente, aqui é Allan Kardec, torcedor do Vila Nova. Gostaria de fazer um pedido, uma sugestão aí para a diretoria do Vila Nova. Ali no calçadão, em frente ao Oba, onde foi feita aquela rua do lazer, onde foi feito aquele calçamento, é necessário fazer o plantio de árvores ali, porque ficou sem nenhuma árvore sequer. Dia de jogo ali, 4 horas da tarde, ninguém vai aguentar ficar no sol ali, esperando para na bilheteria, ou até mesmo ali para tomar uma cerveja, comer um espetinho. Então fica a sugestão aí para fazer o plantio de árvores ali naquele calçadão. Eu fui renovar o sócio de grão lá, eu quase não aguentei ali o sol para chegar lá, né? Lá na sede lá do sócio de grão. Beleza? Um abraço a todos.
11: Fala, Gama, fala, Geninho, muito boa tarde.
9: Oi.
11: Rapaz, o Vila tinha que ter ganhado aquele jogo, porque tava ganhando de 1-0. Aí o delator me erra aquele gol lá, só ele o gol. A bola sobrou pra ele, passou pra todo mundo, sobrou pra ele lá na pequena área. E ele já, em vez de empurrar pro gol e correr pra, o abraço, ele jogou a bola pra lua. 2-0 ali naquele jogo, matava o jogo. Aí vacilou e empatou o jogo, né? Agora que vai pagar o pato é o Vila, que o Gás vai ganhar domingo, né? Vai ganhar sábado do Vila. Porque 5 derrotas seguidas não vai ter. Então o Vila vai perder o jogo pro Goiás. Vai ficar 2 jogos sem ganhar, né? E é o seguinte, o Nilton falou, rapaz, na jornada. Ele disse assim, ó. Não, não é de se preocupar não, porque eu já vi o Goiás em outras oportunidades, perder jogo assim no começo, oscilar depois no final, entendeu? Subir, eu já vi times, ele não falou Goiás no caso, né? Ele falou times, já vi times que oscilou no primeiro turno, no segundo turno, tá lá na Terra Prometida. Bom, só que esse ano é 2 clubes, né? Não é 4 igual os outros anos, né? Esse ano é 2, e não pode falar que é G6 não, porque é 2, porque se você chegar lá em terceiro lugar e perder pro sexto, tá fora. Então, o Campeonato Brasileiro é G2. Sobe 2 direto. Os outros 4 vai tentar a sorte, tá? Na repescagem. Então tá difícil, o Goiás não abriu o olho, o Atlético sobe não, viu? Um abraço, Giovano Souza.
2: Valeu, campeão. 6:40 em Goiânia.
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12: O segundo semestre aí do futebol goiano já começa a se movimentar. A FGF, Federação Goiana de Futebol, definiu hoje a data do Conselho Técnico da Divisão de Acesso. Divisão de Acesso que a gente teve a confirmação hoje que terá as 10 equipes, confirmando aí a participação do Crixás, que ainda era uma incógnita. Então teremos aí as 10 equipes. É, quem são as equipes? Goiânia e Goianésia, rebaixado na temporada do Goianão 2025, Rio Verde, Trindade, Tupi de Jussara, Grêmio Anápolis e Morrinhos, remanescentes da divisão de acesso da temporada de 2025, Bom Jesus, Mineiros e Crixás, esses três que subiram da terceira divisão para a segunda. O detalhe é que aumenta aí o número de equipes, a Napolina e Centro-Oeste que subiram na temporada passada, enfrentaram uma fórmula de disputa aí com 8 equipes, agora são 10 equipes, não as tradicionais 8 que já vinham sendo aí tradicionais no nosso futebol goiano. Então temos aí o aumento no número de equipes e também deve mudar a formatação do campeonato. Vai ser definido no próximo dia 13 de maio às 14:30 na sede da entidade.
2: Perfeito, perfeito. São 6:41. Queria só tocar num assunto rapidinho aqui, porque a Câmara Municipal de Goiânia aprovou uma lei que tem relação direta com Goiás, Vila Nova e Atlético. É uma lei que estabelece, né, o número mínimo de estacionamentos que os estádios precisam oferecer para que eles tenham os laudos, né, que capacita esses estádios a receber normalmente os jogos. Segundo a lei aprovada, e a lei parece que é de autoria do presidente da Câmara, Romário Policarpo.
9: É
2: de autoria dele, foi aprovada. A cada 180 metros de construção, uma vaga. 180 metros de construção, é obrigatório o clube, o estádio oferecer uma vaga de estacionamento. Na minha opinião, essa lei é ridícula, porque é muito pouco. É extremamente pouco. Por exemplo, né, a cada 180 metros, uma vaga. 1.800 metros de construção, 10 vagas. 18 mil metros, 100 vagas apenas. Quer dizer, 18 mil metros, amigo, é chão pra cacete. É muita coisa. 18 mil metros? Você tá ficando louco? É muito pouca vaga. Quer dizer, aí vai ficar essa bagunça de sempre aí, ó. No Vila, no Goiás, no estádio Antônio Ascioli. Se você pegar o tamanho todinho ali da Serrinha, né, ali são dois quarteirões emendados, né? Eu não sei exatamente a área, mas são pouquíssimas vagas que o Goiás tem a obrigação de oferecer de estacionamento. A lei acabou beneficiando por demais o Vila, o Goiás e o Atlético, porque eles vão ter que oferecer pouquíssimas vagas. Enfim, o torcedor é que se lasque. Se quiser, tem que ir pro jogo a pé. Tem que ir de ônibus e não tem ônibus. Tem que ir, teria que ir de metrô, não tem metrô. Não, vamos de monotrilho, mas não tem monotrilho. Então vamos de avião. Não, mas não pode, não. Lá não tem aeroporto. Lá não tem heliponto, sei de helicóptero. Como é que vai pro jogo, então? Vai a pé. Ou seja, ficou difícil. Essa lei aí, sei não. Achei a lei ridícula, fraca, né? Uma lei que beneficia os clubes e maltrata o torcedor, o público que deveria ser excelentemente bem tratado.
9: Mas assim, a questão do projeto, ela prevê no mínimo uma vaga, né? Esse não especificamente que é uma vaga a cada 180 metros.
2: Pelo que eu li, a cada 180 metros o clube é obrigado a oferecer uma vaga.
9: Pelo que eu vi aqui, assim, é no mínimo. Então pode ser que a cada 180 metros.
2: Não pode ter uma lei, de, no mínimo. Quanto que é o máximo? Isso não existe. Aí não seria lei, velho. Aí seria pior ainda.
9: É o que tá publicado.
2: Então, é pior.
9: Aqui, ó, o que tá publicado aqui, ó. A matéria prevê a garantia obrigatória de, no mínimo, uma vaga de estacionamento para cada 180 metros quadrados de área construída. Áreas cobertas destinadas às atividades esportivas, administrativas de apoio e de atendimento ao público.
2: Então, se você pegar a área construída ali na Serrinha, não vai dar nada.
9: Aqui, ó, a legislação municipal vigente enquadra os estádios nas mesmas regras aplicadas a grandes empreendimentos, geradores de tráfego com exigências elevadas de vagas de estacionamento. Que tá resumido aqui.
2: Pois é, é uma lei ridícula. Os clubes estão batendo palma, porque eles não vão ter obrigação nenhuma de arrumar estacionamento para você ir nos jogos. De novo, né? E agora, na forma da lei, você que se lasque para arrumar um lugar para botar o seu carro próximo do estádio,
12: mas
2: arrumando
12: tem
2: encrenca para quem é vizinho do estádio, e o clube fica com a obrigação de oferecer pouquíssimas vagas.
12: Tem uma situação também, sabe muito desse projeto? Saber como que ele tem servido, talvez seja uma das ideias, é que incentive o torcedor a utilizar o transporte público.
2: Foi o que eu acabei de falar. Só que não tem ônibus, não tem metrô, não tem nada para o torcedor para o estádio. Ele vai ter que ir a pé. Ou então deixar o carro, como está acontecendo, na porta dos prédios, na porta da casa das pessoas, na calçada, faz um inferno. Ó, se a Secretaria de Engenharia de Trânsito quiser arrebentar de ganhar dinheiro, no dia de jogo na Serrinha, no dia de jogo no Oba, ou no dia de jogo do Atlético, bota 10 guardas lá para multar. O que tem de bagunça? O cara estaciona na esquina, em cima da calçada, na frente do portão dos outros, é um inferno. Rapaz, a 7... Você que é presidente da Sete aí, você quer encher o cofre de dinheiro no dia de jogos aí, lá no Atlético, lá no Goiás ou lá no Vila, manda a galerinha lá multar pra você ver. É só zona, zona, zona, zona, porque não tem onde pôr o carro.
12: Luiz, mas vem
2: aí
12: cá.
2: Aí não tem jeito de ônibus, não tem metrô, não tem transporte público.
12: E o transporte é demorado, né?
2: E aí o cara pega e vai e bota o carro em cima da calçada mesmo, no estacionamento dos outros, nos prédios, e que se lasque todo mundo.
12: Vem cá, tem uma, a título de curiosidade, mas na sua visão, pelo desenho que Goiânia tá hoje, tá? O desenho de Goiânia, Goiânia cresceu de forma absurda em termos de população, de veículos. Goiânia tem mais veículo que gente. Tem, a população de Goiânia hoje é quanto, Luiz?
2: É 1.500.000 pessoas.
12: Quantos veículos tem?
2: 1.300.000 até outro dia registrados no Detran.
12: Quase um veículo por habitante.
2: É
12: muita coisa.
2: Fora as motos.
12: Goiânia, fora as motos. Então passa de 2 milhões. Goiânia hoje, ela não comporta, pelo desenho estrutural dela hoje, a capacidade... Desculpa. A quantidade de veículos que a cidade tem. Não comporta, gente.
2: Não.
12: Não tem como.
2: Se todo mundo sair de carro no mesmo dia, acabou.
12: Não tem como. Goiânia hoje, pelo desenho estrutural hoje, ela não comporta. Em horário de pico, Goiânia tá um caos, né? Mas a minha pergunta que fica para você, dentro da sua inteligência, qual seria a solução em praças esportivas? Quando eu digo praças, no Onésio Brasileiro Alvarenga, que não tem estacionamento, no estádio Aile Pinheiro, que não tem estacionamento, e no estádio Antônio Scioli, que não tem estacionamento.
2: A solução seria transporte coletivo com qualidade, alto investimento, com metrô, ainda que de superfície, ou um monotrilho, ou muitos ônibus. Mas cadê? Nem isso nós temos. Nem ônibus consegue. Nem de ônibus consegue atender, não é? Um show maior, um jogo de futebol aí com 10, e é só para 10 mil pessoas. Imagina se fosse, não é, no estádio do tamanho do Serra Dourada, sem o estacionamento do estádio Serra Dourada. É uma loucura. E ainda tem gente que defende o projeto do estádio da Serrinha chegar lá 25, 28, 30 mil pessoas. Como? Como é que vai botar 30 mil pessoas ali? É um negócio assim inviável, impossível de acontecer.
12: No Serra que você fala?
2: Na Serrinha.
12: 30 mil?
2: É.
12: Não, é impossível. Não, é impossível, não tem como.
2: Pois é, ué, mas tem um projeto lá pra aumentar o estádio, termina. Ali só tem uma parte.
12: É pra subir pra 25 mil.
2: Então, 25 mil pessoas ali, não tem jeito, não.
12: É.
2: Não tem como. Onde? Não tem nem jeito.
12: Mas você sabe pra onde que vai ampliar ali o projeto? O projeto, sabe aquela placa do lado oposto das cabines, não tem?
2: Tem.
12: A capacidade seria aumentada ali, mais um vão de arquibancada.
2: Pra cima.
12: E no tobogã.
2: Só ali?
12: Eu acredito que seja esse é o projeto.
2: Não, mas o projeto prevê também o aumento das arquibancadas ali no lado das cabines.
12: Não, outra coisa, assim, também um vão de arquibancada, me parece que ali onde que tem um telão atrás do gol.
2: Exato, né? No gol que dá pra Polícia Federal, lá pra Igreja Fonte da Vida, ali também vai ter quase um outro tobogã.
12: Mas ali perfeitamente, ali é possível fazer esse tipo de trabalho.
2: Sim, mas eu não tô falando que é impossível fazer a obra perfeitamente, só ter dinheiro agora. Encher de gente é que eu quero ver, como é que as pessoas vão entrar lá. Como é que esse povo vai chegar lá?
12: Não seria uma alternativa também fazer um estacionamento subterrâneo?
2: Não, ali o correto seria.
12: Não, atrás será das que é possível?
2: É possível. Atrás das cabines do Goiás tem um espaço, ali onde tem as cabines, tem um espaço que é um gramado que é utilizado ali para as escolinhas. Ali você pode botar uns 8 pisos para baixo, para fazer estacionamento, e mais uns 6 ou 8 para cima. Dá para fazer um gigantesco estacionamento ali, como tem na China.
12: Para cima? Do estádio?
2: É. Para cima e para baixo.
12: Você constrói uma rampa, talvez, né?
2: É, ué. Você pode fazer de cimento, você pode fazer de aço, de ferro. Na China tem. Isso aí é brincadeira, café pequeno. É, basta ter o dinheiro. E não é tão caramba assim, não. Mas dá pra fazer. Mas precisa da bala, né?
12: No Oba. Assim, os estádios.
2: Não,
12: no Oba hoje...
2: não tem onde fazer estádio, porque o Vila não tem área. Não tem onde fazer o estacionamento. Porque não tem área não, pra fazer.
12: Ninguém tem.
2: Não, o Goiás tem.
12: O Goiás é onde?
2: Onde que eu tô falando? Tem um campo de futebol inteirinho atrás das cabines ali, pronto pra fazer estacionamento. Ah, tá.
12: Ok. Mas ele tinha que destruir um patrimônio pra construir um estacionamento.
2: Mas ele ia fazer outro patrimônio. Estacionamento também é renda, é
12: mas
2: dinheiro.
12: Mas deixa eu te falar uma coisa.
2: Você bota ali estacionamento pra 2.000 carros, pra 1.500 carros, cobra 30
12: mas
2: conto
12: pra
2: cada
12: ele
2: um,
12: construir
2: é renda.
12: Esse estacionamento aí, toda aquela área atrás ali das cabines que você tá citando, inclusive muitas vezes a gente entra por ali... ou já entrou por ali, ali tinha que cair tudo, ia ter que derrubar lá tudo.
2: Sim, mas
12: tudo.
2: Porque não serve pra nada, não. Ali, pra começar, não serve pra escolinha, porque cai um pingo d'água ali e vira uma lagoa. Como é que os meninos vão treinar naquilo ali? Por água, barro.
12: Mas ali também dá acesso à concentração do clube. Até a concentração do clube ia cair.
2: Não. A concentração você pode deixar. Não usa aquele espaço da concentração.
12: Luiz,
2: não.
12: Mas a gente tá falando de 25 mil. É esse projeto. Eu entendi. E o projeto é uma alternativa, sim. Mas da maneira que. E olha que eu não sou engenheiro, não, hein, gente. Isso aqui é só de uma forma de uma pessoa que conhece ali a estrutura. A concentração do Goiás tá aqui, não tá?
2: Sim.
12: Pois é. Pra se construir. Esse estacionamento que comporte a capacidade do estádio, caso ele venha a ser concluído, todo aquele complexo restante ali, com exceção do ginásio, ele tem que cair, ué.
2: Não, da concentração não, não precisa. Do muro da concentração até onde tá as cabines, dá tranquilamente para fazer. Eu viajei bastante, por exemplo, quem conhece bastante Paris, você sabe que tem a Paris em cima e tem uma Paris embaixo, que é um negócio... maluco, completamente escandaloso, né? Os estacionamentos de Paris, é uma outra cidade subterrânea, dá pra fazer ali atrás das cabines, entre a concentração e as cabines atuais, dá pra fazer um estacionamento gigantesco, como eu expliquei, uns 8 pisos para baixo, uns 8 ou 10 para cima.
12: E no Atlético?
2: No Atlético não tem área também não. Não tem como fazer obra lá, não.
12: Eu não sei qual que é mais difícil. Se é Campinas, ali no do estádio do Dragão, ou se é no... Eu acho que do Vila seria... acredita nisso? O menos difícil, eu acho.
2: O Vila também não tem área pra fazer estacionamento.
12: Vai lá e compra Saneago, aquela área lá.
2: É, só se comprasse, né? Mas o Vila ganhou aquilo lá de presente, né? Então, não tem... Não
12: dá. Ué, mas que ganhou é dele, ué.
2: Pois é, que eu tô falando. Aí não dá conta de comprar o resto, não. É muito caro aquilo ali. Vale uma fortuna.
12: Aquela área lá?
2: É, tá louco. Aquilo
12: não, dinheiro não é... Como o Leonardo Rios diria, dinheiro não é problema, não. Dinheiro é solução.
2: É, solução pra quem tem.
12: Pois é, ele tem. Foi ele que falou.
2: Ele tem sobrando, né?
12: Ai, ai. 6:53. Vamos lá no Verdão, que vai mandar o clássico contra o Goiás. Sábado, meus amigos, cadê o Lucena?
5: Legal, chegando então novamente aqui no Bandeirantes Esporte Clube desta quarta-feira para trazer o nosso convidado, novamente o técnico Daniel Paulista, em um outro recorte em relação à sua coletiva, ainda depois da derrota no domingo passado em Fortaleza pelo placar de 4-1, a quarta derrota consecutiva do time esmeraldino, onde ele aborda nesse trecho da entrevista em relação à finalizações, capricho nas finalizações e também alguns erros que vem complicando o Goiás em relação a essas últimas 4 derrotas. Vamos ouvi-lo.
13: É um jogo onde nós temos que nos acostumar a não errar da maneira como nós estamos errando. E quando tivermos as oportunidades, matarmos os adversários, porque isso tem sido uma coisa que tem sido determinante. O Goiás, ele cria, ele joga um futebol vistoso, tanto dentro quanto fora, né? Contra o São Bernardo foi também uma situação que muitas oportunidades criadas, hoje mais uma vez, mas a efetividade, ela tem sido determinante, porque do outro lado existe qualidade, existe também um bom trabalho sendo feito pelos adversários. Existe também tomadas de decisões, e essas tomadas de decisões têm pesado muito contra nós. Então, assim, é um momento de reflexão, mas está havendo muito trabalho. Ninguém aqui está satisfeito com o futebol, com os resultados que vem acontecendo, e é dessa forma que a gente vai encarar mais uma semana, onde nós vamos ter que repensar algumas situações que aconteceram outras, pensar na melhor estratégia, na melhor escalação para enfrentar esse jogo diferente, que é um jogo que, além do que envolve toda a questão do momento da competição, tem também a rivalidade local, que é um jogo diferente.
14: Qual a sua parcela de responsabilidade por esse momento ruim do time?
13: Claro, eu tenho responsabilidade, e a responsabilidade, lógico, que não é pequena como treinador da equipe, mas todos aqui também têm que assumir a sua responsabilidade. O treinador, ele vai até um certo ponto, ele trabalha, ele luta junto com a comissão técnica, com todos. Os atletas têm se esforçado, mas nós também reconhecemos que não é o nosso melhor momento. Não é aquilo que nós gostaríamos, isso é fato. Mas nós temos que seguir trabalhando, temos que seguir lutando. É um momento complicado, mas é nos momentos de adversidade que também a gente encontra forças para buscar a recuperação. Não existe terra arrasada, não existe nada perdido, mas claro, o primeiro ponto para que a gente possa recuperar esse tempo que nós estamos deixando para trás é reconhecer o nosso momento e trabalhar em cima dele na busca pela melhora.
5: Tá aí, portanto, então, a fala do técnico Daniel Paulista. E vamos aos números do Goiás no Campeonato Brasileiro da Série B. Até agora foram 7 jogos, 2 vitórias, 1 empate e 4 derrotas. Marcou 7 gols, sofreu 12 e tem um saldo negativo de 5 gols. E até aqui na competição, nesses 7 jogos, só não tomou um gol. Na vitória em que venceu a equipe do Criciúma aqui na terceira rodada por 1-0 no estádio Alê Pinheiro, na Serrinha. Nos demais jogos, nos outros 6 jogos do brasileiro da Série B, o Goiás levou gols em todos os jogos. Fica aí a sua reflexão em cima do que o técnico Daniel Paulista acabou de falar aqui na Bandeirantes Goiânia.
2: Tá certo então, meu querido Divino Lucena, 6:57 em Goiânia.
12: Cadê o Tigrão Pai d'Égua, hein? Informações do Vila Lucena. Aliás, Lucena não.
2: Lucena de novo?
12: Tandara Reis, oi Tandara.
15: Beleza, Geninho, estamos de volta aqui no Bandeirantes Esporte Clube e agora a gente vai ouvir um convidado. O técnico Guto Ferreira falou após a partida contra o Athletic e foi questionado sobre como reerguer a moral do elenco para o jogo contra o Goiás após um empate amargo diante da equipe mineira. Ele foi irônico na sua resposta e destacou que o Vila Nova está preparado para enfrentar a equipe esmeraldina.
16: Acabou o mundo. Tomamos um gol, acabou. A moral que eles têm, dignidade de ter lutado o tempo todo, e não foi a primeira vez que aconteceu com a gente nessa temporada. Aconteceu fora de casa com o Sport. Nós levantamos a cabeça e fizemos uma sequência depois da partida do Sport. Então o grupo já mostrou do que é capaz e vem mostrando jogo a jogo do que é capaz. Vai ter muitos outros jogos como esse, muitos outros, não vai parar só nesse aqui não. Não pensa que vai ser uma luta fácil. Até agora não tivemos nada fácil e vamos continuar tendo dificuldades sim. Porque é uma competição extremamente competitiva, disputada. E a gente tem que ter a consciência que não tem nenhum super time. O Vila não é um super time, é um time que quer muito, que entrega muito, que tem qualidades. E não tem nenhum outro que é muito melhor do que o Vila. Tem outros bons times também. E todos competem dentro de uma proximidade muito grande. O que vai fazer a diferença é tudo que o Vila está deixando dentro de campo de esforço, de companheirismo, de energia e de qualidade também. E tudo que eles vêm treinando para poder fazer melhor. Sempre um pouco melhor na próxima vez. Vai acontecer situações punitivas como hoje. Nós acabamos sendo punidos. Mas mérito também pro Atlético, que dentro da estratégia deles conseguiram acertar uma bola lá e fazer o gol deles.
15: Tá aí o técnico Guto Ferreira falando um pouquinho sobre a equipe do Vila Nova, que segundo ele não tem um grande time, mas está preparada para lutar pelo acesso na Série B do Campeonato Brasileiro. O Vila Nova é o quarto colocado na competição com 13 pontos somados, não vence há duas rodadas, vem de 2 empates, mas segue invicto na competição. E no sábado enfrenta o Goiás, que passa por uma crise, vem de 4 derrotas consecutivas, mas vai jogar em casa no estádio Ailê Pinheiro.
2: É isso aí, valeu, Tandara. Informas, cadê o dragão do Brasil? Vamos fechar, cadê o dragão? Fala, Igor Adorno!
3: Beleza, genial, tô de volta aqui ao Bandeirantes Esporte Clube, diretamente do CT Dragão do Brasil, aqui na tarde dessa quarta-feira de muito trabalho. Treino realizado aqui às 4 horas e antes tivemos a entrevista do Leandro Vilela. Ele conversou conosco, o Leandro que vem sendo presença constante no meio de campo do Atlético, um jogador bastante regular e vem sendo também peça fundamental para o Eduardo Souza. E dentre outros assuntos, ele comentou sobre a fase atual do Atlético. Vamos ouvi-lo.
17: É uma semana de aquisição, como foram as duas últimas também. É, aqui no Atlético tem uma cultura de aquisição de força, que a gente sempre prioriza a parte física. É, e também algumas questões de correção de que a gente possa melhorar com vídeos e treinamentos. Hoje vai ser um treinamento bastante voltado para o jogo também. É, semana bem proveitosa, podemos dizer.
18: Boa tarde, Vilela. É, você tem se tornado um dos principais jogadores ali dessa equipe, quando entra, quando começa jogando também. É, e eu queria pegar o gancho justamente dessa resposta para perguntar para você como que tem sido a preparação física na visão de vocês, jogadores. Porque isso é um assunto que vem sendo muito tratado, da questão da queda de rendimento ali no segundo tempo, da queda da questão física. Como que vocês têm conversado em relação a isso ali no próprio elenco mesmo?
17: Cara, isso acho que é muito particular de cada pessoa que faz análise, assim. É, vou falar um pouquinho do meu contexto, do meu modo de ver essa questão. É, talvez a gente está atrelando muito a questão da parte física com as chances criadas que a gente teve, principalmente nos últimos jogos, no primeiro tempo, para o segundo tempo. É, foram números muito grandes no primeiro tempo, uma avalanche assim, e no segundo tempo, com correções das outras equipes, ajustes. Eu até me lembro nesse último jogo, durante o final ali do primeiro tempo, aí que o Allan Kardec chegou pro Barbieri pedindo para que fosse ajustado rapidamente a marcação, porque a gente estava criando muita chance e eles estavam bem incomodados. Então, com certeza ali no intervalo eles tiveram um ajuste de marcação. É, e eu acho que dificultou para nós que a gente pudesse criar mais chances de possibilidade de gol. E isso acabou ocasionando que talvez a gente não criando tanto, pareceu que a nossa equipe tenha baixado na parte física, mas eu vejo como as chances criadas foram menores no segundo tempo e pelo menos a minha maneira de fazer análise.
3: Boa tarde, Vilela. Ainda em cima disso que você falou, né, das chances criadas no primeiro tempo, o Atlético não conseguiu converter em gols, consequentemente o resultado não vem. E aí a cobrança por parte da torcida, até da imprensa, acaba sendo maior para o treinador, né? Até falou-se muito durante essa semana sobre o Eduardo Souza. Essa pressão em cima do trabalho dele é passada para vocês, jogadores? E se chega até vocês, como que vocês encaram isso também? A necessidade do resultado, porque apesar de ter jogado bem, quando o resultado não vem, as cobranças elas são inevitáveis, né?
17: É, ainda mais no Atlético. O Atlético é um clube que o volta e meia está na Série A, sempre está nas primeiras colocações. Então, hoje, pelo fato de não estar na parte de cima da tabela, vai gerar uma cobrança. Tem que entender, quem vem para cá vai saber que a cobrança ela faz parte do cotidiano, do dia a dia. É um clube que não te deixa relaxar em momento nenhum. E a gente, nós jogadores, que talvez tenham um pouquinho mais de rodagem, tem que assumir a parte da responsabilidade. O jogador tem que saber também que nem tudo que acontece dentro de campo fica só para o treinador. A questão de várias chances criadas, a gente converter, tem que converter. Eu não vejo colocar isso na conta do treinador. Seria diferente se a gente não estivesse produzindo, não estivesse criando, se ele não nos desse alternativas para que a gente pudesse criar, se não fosse passado nada para nós durante a semana em cima do adversário, que a gente pudesse produzir. Então, assim, a responsabilidade ela tem que ser num todo, né? Então, nós jogadores temos que assumir a nossa responsabilidade, saber que quando vem vitória vai ser bom para todo mundo, a gente vai poder ajudar todo mundo. Mas nesse ambiente do futebol já estou bem acostumado, quando as coisas não acontecem com vitória, a gente tem que saber lidar com isso e passar por isso. Eu acho que nós não estamos nem vivendo um momento ruim, assim. Claro que a colocação na tabela ela incomoda um pouco, mas acho que é muito pelo que, como foi o nosso início de campeonato, 3 derrotas seguidas, isso nos custou caro e tem nos custado caro. Então a gente está precisa recuperar, né? Mas acho que foi até falado ontem aqui dentro, faz um mês que a gente é concentrado para que a resposta que é falar, quando chegar o dia se normalizar.
3: Tá, então, esse é o Leandro Vilela, volante do Atlético. Ele que, por último, estava no Paysandu, inclusive sendo campeão no estádio Serra Dourada contra o Goiás naquela ocasião da Copa Verde do ano passado. Agora defende as cores do Dragão e está confirmado na viagem, inclusive um provável titular para o confronto contra o Ceará no próximo sábado, genial.
2: É isso aí, valeu demais. Valeu, Igor Adorno, grande Igor. Os meninos participando com a gente, Luiz. Turma boa, muitas notícias, muitas informações, são 7:06, 7:06, eu vou lá pra Fonte TV, daqui a pouco tem o nosso Universo Politeia desta noite, eu quero te deixar, meu querido Pedro Henrique Geninho, um abraço do tamanho do mundo, mas um abraço forte, um abraço apertado, porque, tá vendo, já comecei a gaguejar, eu estou emocionado, porque provavelmente aqui na Rádio Bandeirantes, esse é o último programa que faço ao lado do meu amigo, do meu irmão, desse genial, fantástico homem do rádio, na minha opinião, e de rádio eu conheço razoavelmente bem, um dos grandes radialistas da atualidade. O rádio principalmente no Brasil, né? Sempre teve artistas maravilhosos, né? Fantásticos em todas as suas épocas. Nós tivemos lá o início do rádio, depois, né? A metade do primeiro século passada, a segunda metade, estamos agora nesse terceiro milênio, o rádio foi evoluindo, foi mudando a sua forma, né, de ser, mas a arte, o talento sempre foi primordial para o sucesso no rádio. E você, meu querido Pedro Henrique Geninho, é um desses, né, que Deus colocou uma luz especial para comunicar, para falar. Tem uma sensibilidade acima da média, você tem um poder de comunicação maravilhoso. O rádio agradece a sua presença neste meio. Você é, com toda certeza, um dos maiores radialistas do Brasil. Você é titular absoluto em qualquer grande rádio do Brasil. Na Bandeirantes, na Globo, na CBN, na Itatiaia, na Clube do Pernambuco, na Liberal de Belém, na Guaíba, na Grenal. Qualquer rádio do Brasil, esse Pedro Henrique Geninho, nosso genial aqui da Bandeirantes, esse menino do buchão de Piracanjuba, é titular absoluto, porque tem muito talento, tem muita qualidade. Eu sei que você está indo para um novo projeto, projeto de vida, projeto profissional, projeto para sua família, projeto para sua profissão. Do fundo do meu coração, a notícia é boa porque você está indo para um novo projeto, ela é péssima porque a gente vai perder a sua qualidade, o seu talento, Deus queira que não seja por tanto tempo assim, e a gente vai perder o convívio, né? É seu, que é um convívio muito interessante, muito sadio e muito honesto. O Geninho, né? Todos nós temos muitos defeitos, alguém pode até enxergar um ou outro defeito nele, mas ele é um cara extremamente transparente, o que se passa com ele, ele não esconde, né? Seja dificuldade em casa, dificuldade na vida, dificuldade profissional, dificuldade de estrutura, de uma jornada, mas o seu profissionalismo, além do talento, você ainda é um cara que carrega um profissionalismo também, que é um negócio digno de todo o aplauso. O cuidado que você tem com o programa que você vai fazer, o cuidado que você tem com uma transmissão que você tem, é um cuidado que raramente vi nos meus 45 anos trabalhando, e olha que trabalhei com muita gente boa no rádio, na parte de produção, na parte artística, e você é completíssimo em todas essas áreas. Só não narra futebol, talvez porque não queira, nunca quis. Mas se meter a narrar futebol também acaba fazendo sucesso, porque é um talento nato. Eu lamento profundamente que a gente tenha se separado, né? E mas que esse seu novo projeto seja de muita luz, seja de extremo sucesso, de tantas e tantas vitórias para você, para sua casa, para sua família. Eu tenho certeza absoluta que você sai deixando portas abertas aqui na família Bandeirantes, porque você sempre foi um extraordinário profissional. Obrigado por esse convívio, pela oportunidade da gente caminhar junto por um momento aqui na Rádio Bandeirantes. Sucesso, sucesso, sucesso. Vou torcer todos os dias por ti. Vou ouvir você lá no novo projeto. Vou arrumar um jeito, um aplicativo, um YouTube. Vou estar sempre te vendo, te acompanhando e torcendo pelo seu sucesso. Vou orar sempre a Deus, ao meu Deus, para que ele te abençoe, Geninho, que ele endireite os seus caminhos, que ele quebre toda a barreira, que você seja sucesso, sucesso, sucesso em todos os dias da sua vida nesse novo projeto. E se Deus quiser, a gente deve se encontrar logo, logo pelos caminhos do esporte. Vá com Deus, obrigado por tudo e muito sucesso, meu irmão.
9: Luiz, despedir de você vai ser uma das coisas mais difíceis que eu vou fazer aqui, sinceramente, porque eu tô no rádio há 22 anos, eu sou um neném perto da história que o Gama tem. Mas de muitos companheiros que eu tive, eu vou levar muito o Luiz Gama comigo. Muito, honestamente. E eu me surpreendi definitivamente quando o João chegou em mim e falou assim, ó, eu contratei o Gama. O Gama vai fazer o Bandeirantes Esporte Clube. E eu fiquei assim, falei, caramba, o Gama é outro nível. Será que eu vou conseguir fazer parte junto com ele? E eu acho que dificilmente eu vou ter uma parceria com outra pessoa igual eu tive com o Gama, no rádio, honestamente. E foi tão natural a presença, trabalhar com o Gama aproximadamente 8 meses aqui no Bandeirantes Esporte Clube, que foi um programa que pegou pra todo mundo. Até para aqueles que não gostam da gente, às vezes não gosta de uma opinião que o Gama coloca, que eu coloco, da maneira com que eu conduzo, que ele conduz, mas é inevitável, todo mundo ouvia. Todo mundo ouvia. Eu amava e eu amei muito fazer um programa durante todo esse tempo com o Luiz Gama, o pai da emoção. Um dos grandes companheiros, cara, definitivamente que eu tive no rádio. Olha que eu trabalhei com muita gente boa, muita. Eu trabalhei com muita gente boa. Então, Luiz, eu quero dizer pra você que antes de você eu era um. E depois de ter estado do seu lado, com certeza, saiba disso, eu sou outro profissional, outro, completamente diferente. Em termos de ver como que a gente faz um trabalho, a responsabilidade que a gente precisa ter, o quanto a gente precisa se dedicar, estudar, porque na sua altura da sua profissão e de tudo que você construiu, você me ensinou, você me motivou, porque eu não tenho nem próximo do que você já construiu, do que você já tem. E se você ainda tem a vontade de estar conquistando e de estar crescendo ainda mais, então foi um dos grandes motivos que me fez espelhar em você. Você é de fato, saio daqui com você sendo um ídolo para mim, não tenha dúvida. E além disso, você é um grande amigo. Obrigado por tudo que fez mesmo por mim e por tanto que você me ensinou, o tanto que você me ajudou. E aquela coisa, você tem um jargão, e esse eu vou levar pro resto da minha vida. Eu vou sempre te chamar de meu amigo.
2: É isso aí, pode me chamar de seu amigo, Geninho. Vá com Deus.
9: É isso, pai da emoção. Esse aqui é um cara que eu amo muito, cara. Te amo, de verdade. Do fundo do meu coração.
2: O amor é recíproco. Por tudo,
9: né? Estarei sempre na companhia.
2: Já deu tudo certo na sua vida.
9: Goiânia 713.
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2: Goiânia, 7:17. Meus amigos do Brasil, cadê o doente? Vamos terminar aqui o Bandeirantes Esporte Clube de hoje. Hoje é 6 de maio. Olha, cara, olha que coincidência, bicho. Eu não tinha me atentado a isso. Você sabe que dia que o programa começou? No dia 6 de janeiro. Então hoje faz 1 ano e 4 meses do Bandeirantes Esporte Clube, né? 1 ano e 5 meses, né? 1 ano e 5 meses. 1 ano e 5 meses do Bandeirantes. É isso aí. 7:18, fala, doente!
3: Ô, Gama, boa tarde. Aqui é o João Mendes, fala aqui do Senador Canedo. Gama, cadê o Wellington Rato? Ele ainda tá no departamento médico?
4: Bom dia, Gama e Janinho, que é Marcos Rios. Fazer um comentário aí. Esse time do Vila Nova é um time comum, mas problema desse time do Vila Nova, hoje futebol é tudo japonês. Problema hoje, jogador tem que entrar concentrado. Olha esse time do Vila Nova com o Guto e olha esse Vila Nova com aquele Lousa. Rapaz, o Kakeloso só jogava pra trás, não tocava uma bola. Problema futebol é simples de falar, é concentração, é os caras querer. Olha, esse time do Vila é um time comum, mas se eles continuar com essa vontade de jogar, vai dar certo.
5: Fala, senhores, boa noite, Charlando Brito aqui. Rapaz, Geninho e Gama, o futebol goiano tá tão perebento, que a maior contratação, a estrela maior da galáxia do futebol goiano hoje chama-se Guto Ferreira, o técnico do Vila Nova. Pra vocês verem como tá tão chulezento o futebol goiano, que tá nesse ponto aí. E se não ganhar do Goiás, né, o clássico do Goiás e Vila, se não ganhar, esse cara que é a estrela, que é o tal, bam, já vai começar com a batatinha dele, começar a assar, a fritar, a sapecar. Eu não tô nem aí pra ele. Eu quero que meu dragão suba, o resto é resto. Um abraço pra todo mundo aí. Boa noite, cambada.
6: Boa noite, Geni. Boa noite, Gama. Rapaz, eu tô com a cabeça doendo até hoje. Paz, eu tava vendo o gol na televisão. Onde o Pedro Romano tava na hora daquele contra-ataque, rapaz? Não é possível, ele entra no jogo, dá aqueles carreirão assim, parece que vai 100 por hora. Aí faz uma cagada daquela, rapaz. Pelo amor de Deus, até hoje eu não conformei com aquele gol, não. Com aquele time ruim. O povo elogiando aquele time lá. Aquele time é horrível, aquele time lá. Vila, outro time, o Fortaleza, pega um time daquele lá, mete um empurra 10 nele. O time é muito fraco. Vila. Meu Deus, não tem nem o que falar mais.
7: Fala, Geninho, fala, Gama, beleza? Tô vendo aqui no rádio a opinião do Gama falando que outro dia desse o Vila tá um Andrade. É verdade, viu, Gama? Você tá certinho. Concordo com você em grau, gênero e número. A verdade é que esse estúdio aí tava alagado de tanto choro. Dos Vila Novenses, do Geninho principalmente. Rapaz, botaram o Vila, inclusive, lá. Vocês lembram da classificação? Que o Vila era oitavo, sétimo aí no Brasileirão, lá da metade lá. Foi o técnico que mudou o patamar do Vila. Isso é pura verdade. Tô com você, Gama. Você está coberto de razão. Abraço, Peixoto aqui, ligado no rádio com vocês, no melhor programa de esporte de Goiânia e região do Centro-Oeste. Digo mais. Um abraço, com Deus.
2: Valeu, meu irmão.
8: Boa tarde, Genial. Boa tarde, Gama. Geninho, eu tô aqui no CT Vila do Tigre. Que maravilha, viu? Hoje uma festa aqui de inauguração, mais dois campos aqui pra escola do Tigrão, ao qual meu filho faz parte aqui do Sub-12. Tô aqui, uma maravilha. Ainda não conhecia aqui esse espaço aqui. Tô impressionado, viu? Que estrutura fantástica do Tigrão. Fiquei muito feliz aqui. O Vila Nova tem só a ganhar com tudo que tá acontecendo aqui, viu? Que coisa maravilhosa, nova loja oficial do Tigrão, show ao vivo. É, esse Tigrão, eu vou te falar, viu? A Série B tá pedindo passagem, ele tem que ir pra Série A, Geninho. Genial, que ir pra Série A, que espetáculo esse CT aqui de treinamento do Tigrão. Um abraço a todos, aqui é o Rony Santos, um abraço.
9: Fala, Gama, fala, Geninho, grande abraço. Ouvindo mais cedo aí, eu achei bom demais, viu, o Nilton falando que o Vila é favorito. Então o Goiás ganha tranquilo. E eu vou estar lá assistindo o jogo e ouvindo.